0: condicionar o debate orçamental.
1: Parece-me que é uma até falta de respeito institucional para com o Parlamento e para com o país, condicionar à partida todo o debate orçamental, sabendo que poderia haver uma folga, até por causa destas medidas, para ser discutida efetivamente no Parlamento.
0: A também líder parlamentar do LIVRE relembra que o governo é minoritário e que, portanto, tem a obrigação de negociar com os partidos.
1: O governo governa em minoria, não tem um apoio alargado do Parlamento e, portanto, ainda tem uma obrigatoriedade maior, porque foi esse o resultado das eleições, de discutir com o Parlamento este tipo de medidas estruturais, principalmente numa altura de crise como a que estamos a viver.
0: Declarações de Isabel Mendes Lopes, também na Feira da Luz, em Lisboa. A votação final global do Orçamento do Estado para 2027 está marcada para o dia 24 de novembro, antes decorre a discussão na Generalidade, marcada para os dias 27 e 28 de outubro. André Ventura espera que a Comissão Parlamentar de Inquérito ao Ministro da Administração Interna possa iniciar trabalhos ainda antes da discussão do Orçamento do Estado. André Ventura diz mesmo que espera que se possa iniciar já nos próximos dias aquela que considera ser a Comissão Parlamentar de Inquérito mais importante da história do país.
2: O Presidente da Assembleia da República não solicitou ainda a entrega dos nomes constituintes da Comissão de Inquérito. Foi dado até, se não me engano, dia 28 deste mês para se constituírem as diligências, digamos assim, de sustentação da Comissão. Penso que em relação à outra Comissão de Inquérito, isso sim, já estão a ser pedidos os nomes. Espero que na segunda-feira possa resolver essa questão juntamente com a liderança de bancada sobre Luís Neves. A minha esperança é que a Comissão de Inquérito possa iniciar-se nos próximos dias e que consigamos ainda antes do Orçamento do Estado começar a fazer algum trabalho em relação a esta matéria.
0: André Ventura, em declarações à margem de um encontro de partidos europeus de extrema-direita, este sábado. Noutro tema, o líder do Chega deixou críticas a Donald Trump em relação à guerra contra o Irão. André Ventura, que já por diversas vezes demonstrou simpatia por políticas do líder norte-americano, desta vez critica Trump pela crise que a guerra está a causar no custo dos combustíveis e na economia mundial. André Ventura diz que o presidente norte-americano cometeu muitos erros no último mês.
3: There were a lot of mistakes.
4: Acredito que o presidente Trump cometeu muitos erros no último mês. Mesmo a guerra no Irão, creio que está a afetar toda a economia global. Gostaria que essa guerra não existisse, especialmente por causa de Portugal, Espanha, França e Itália. Estamos a pagar mais pelo preço desta guerra do que os próprios Estados Unidos. Não é justo que um país comece uma guerra e outros paguem o preço.
0: Declarações de André Ventura, feitas à margem do encontro dos Patriots Academy na Ericeira. Nos Estados Unidos, vários senadores pedem a Donald Trump que deixe Vladimir Putin de fora da cimeira do G20. Notícia avançada pelo The Washington Post, 14 senadores dos Estados Unidos enviaram uma carta em que pedem a Donald Trump que retire o convite ao presidente russo. Numa carta, os senadores acusam Vladimir Putin de ser o único responsável pela guerra da Rússia contra a Ucrânia e avisam que o presidente russo terá poucos incentivos para concordar com o cessar-fogo se não estiver isolado da comunidade internacional. Falamos agora de inteligência artificial. Agentes da OpenAI infiltraram-se de forma autónoma em plataformas do governo dos Estados Unidos. A Bloomberg avança que os modelos de inteligência artificial conseguiram interagir com o Departamento do Comércio e com o Departamento de Educação norte-americanos. Ainda assim, a gigante tecnológica OpenAI garante que nenhum dos incidentes configurou uma intrusão ilícita com fuga de dados. Maria Miguel Marques.
5: A empresa diz ter descoberto estes episódios recentemente durante uma auditoria. O New York Times relata que, no caso do Departamento de Educação, a tecnologia da OpenAI tentou piratear o site para recolher dados do Gabinete de Direitos Civis da instituição sem sucesso. A inteligência artificial conseguiu também extrair dados da página do Gabinete de Estatísticas norte-americano, integrado no Departamento do Comércio. Em paralelo, os agentes da OpenAI partilharam num fórum online dados públicos retirados do site da SEC. Este novo acesso junta-se a outro episódio conhecido esta semana de um agente da OpenAI que se infiltrou no site do governo australiano em junho. A OpenAI garante que os governos podem estar entre dezenas de entidades que em todo o mundo podem ser infiltradas pelos modelos de inteligência artificial. O CEO Sam Altman já tinha pedido na Assembleia Geral da ONU em Nova Iorque que os governos desempenhassem um maior papel na regulamentação da inteligência artificial, numa altura em que a OpenAI está a realizar uma revisão abrangente da atividade desalinhada dos modelos e a notificar as organizações quando identificam impactos potenciais nos sistemas. E apesar da resistência de vários países em abrandar a inteligência artificial, nomeadamente os Estados Unidos e a China, a OpenAI sublinha em comunicado que, a nível internacional, isto exige cooperação.
0: A jornalista Maria Miguel Marques a dar conta do mais recente episódio de acesso de inteligência artificial a ficheiros do governo norte-americano. Informações que surgem numa altura em que a OpenAI admite que agentes divulgaram autonomamente também 53 imagens de utilizadores do ChatGPT, mas recusa-se a dizer se tais imagens foram geradas por inteligência artificial e quando é que foram publicadas. Por esta hora, o incêndio na carregueira, Conselho da Chamusca, é combatido por mais de 250 bombeiros e 80 veículos. O fogo deflagrou por volta das 8 da noite numa zona de mato e eucaliptal. Segundo fonte do Comando Subregional de Lesíria do Tejo, a agência Lusa, o incêndio no distrito de Santarém não provocou feridos nem colocou em perigo habitações. No desporto, Jorge Jesus diz que não tem medo da Noruega e que a seleção portuguesa vai jogar ao ataque frente à seleção nórdica. Portugal vai este domingo a Oslo para a segunda jornada da Liga das Nações. Na conferência de imprensa da Antevisão à partida, o selecionador nacional reconhece qualidade no ataque norueguês, mas garante que Portugal também o tem.
6: Apesar de termos pouco tempo de trabalhar comigo, acredito muito naquilo que vamos fazer amanhã. Uma coisa de certeza absoluta. Não vou ter medo nenhum da Noruega. Zero. E vou lançar uma equipa que eu olho mais para ela até ofensivamente que defensivamente. Eu não vou olhar para o jogo em fazer uma escolha de jogadores porque a equipa da Noruega é muito forte ofensivamente. Vou olhar ao contrário. Ela é forte ofensivamente, então também quer ser.
0: Jorge Jesus pede também tempo e compreensão aos adeptos da seleção nacional.
6: Os jogos vão ser a minha base, eu não tive uma... não fui só eu, os selecionadores todos que entraram, não é? De todos que entraram já fui procurar quem ganhou, só eu e o treinador da França é que ganhou, mas nenhum ganhou no primeiro jogo de estreia. Mas estes jogos é aqui que eu, com a equipa, não é? Vou refletir, vamos analisar aquilo que fizemos bem, não fizemos bem, mas estamos a trabalhar em cima de jogo que é sério, não é pré-época, não houve uma base.
0: Jorge Jesus, na conferência de antevisão à partida frente à Noruega. Portugal joga este domingo em Oslo, a partir das 7h45 da tarde. Um jogo que conta com relato e análise aqui na Rádio Observador. Notícia de fecho nesta edição de 1 da manhã. A informação está de regresso à 1h30.
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Boa noite, eu sou Teresa Freire, é 1:30, hora de atualizar a informação. Com o orçamento do Estado a aproximar-se, o PCP está com expectativas zero acerca da proposta que o Governo vai apresentar. Em antecipação ao debate, o secretário-geral comunista apela ao Executivo que tenha uma política de ferro e fogo contra o aumento do custo de vida, mas não antecipa o voto dos comunistas enquanto a proposta não é conhecida. Também sobre este tema, o Livre acusou o Governo de falta de respeito institucional por dizer que a margem negocial é muito limitada ainda antes de reunir com os restantes partidos. Os encontros para apresentar as linhas gerais da proposta orçamental com os partidos arrancam esta semana. Na divisão, a co-porta-voz do Livre, Isabel Mendes Lopes, acusou o Executivo de estar já a condicionar o debate orçamental. A também líder parlamentar do Livre relembra que o Governo é minoritário e que, portanto, tem a obrigação de negociar. A votação final global do Orçamento do Estado para 2027 está marcada para o dia 24 de novembro, antes decorre a discussão na Generalidade nos dias 27 e 28 de outubro. André Ventura espera que a Comissão Parlamentar de Inquérito ao Ministro da Administração Interna possa iniciar trabalhos ainda antes da discussão do Orçamento do Estado. André Ventura espera que seja já nos próximos dias. Noutro tema, o líder do Chega deixa críticas a Donald Trump em relação à guerra contra o Irão. André Ventura, que já por diversas vezes demonstrou simpatia por políticas do presidente norte-americano, desta vez critica-o pela guerra contra o Irão, mais concretamente pela crise que está a causar no custo dos combustíveis e na economia mundial. André Ventura diz que Trump cometeu muitos erros no último mês. Nos Estados Unidos, vários senadores norte-americanos pedem a Donald Trump que deixe Vladimir Putin de fora da cimeira do G20. Notícia avançada pelo The Washington Post, 14 senadores enviaram uma carta em que pedem a Donald Trump que retire o convite ao presidente russo. Numa carta, os senadores acusam Vladimir Putin de ser o único responsável pela guerra entre Moscou e Kiev e avisam que o presidente russo terá poucos incentivos para concordar com o cessar-fogo se não estiver isolado da comunidade internacional.

No desporto, Jorge Jesus diz que não tem medo da Noruega e que a seleção portuguesa vai jogar ao ataque frente à seleção nórdica. Portugal vai este domingo a Oslo para a segunda jornada da Liga das Nações. Na conferência de imprensa da antevisão à partida, o selecionador nacional reconhece qualidade no ataque norueguês, mas garante que Portugal também o tem. Jorge Jesus pede também tempo e compreensão aos adeptos da seleção nacional. Portugal joga este domingo em Oslo a partir das 7h45 da tarde. Um jogo conta com relato e análise aqui na Rádio Observador. Notícia de fecho nesta síntese da 1h30. Informação está de regresso às 2h em ponto.

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1: Boa noite, a caminho das 2 da manhã, vamos conhecer os títulos em destaque a esta hora. Sobre o Orçamento do Estado, o PCP está com expectativas zero acerca da proposta que o Governo vai apresentar. André Ventura criticou Donald Trump em relação à guerra contra o Irão. E no desporto, Jorge Jesus diz que não tem medo da Noruega e que a seleção portuguesa vai jogar ao ataque frente à seleção nórdica.

0: 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São 2 horas. 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
1: Boa noite. O PCP está com expectativas zero acerca da proposta que o Governo vai apresentar para o Orçamento do Estado para 2027. Em antecipação ao debate, o secretário-geral comunista apela ao Executivo que tenha uma política de ferro e fogo contra o aumento do custo de vida, mas Paulo Raimundo não antecipa para já o voto dos comunistas.
2: Com rigor e com coerência, não posso dizer que nós vamos estar contra. Uma coisa que não conhecemos. Agora, uma coisa que sabemos é que se o Orçamento do Estado for mais um instrumento para dar andamento à política que está em curso, nós não nos podemos apoiar nisso. Não podemos apoiar uma política que seja contra o Serviço Nacional de Saúde. Não podemos apoiar uma política que seja pelo aumento das rendas, pelo aumento do custo de vida, pelo aumento da habitação, pelo aumento dos preços dos bens alimentares, pelo aumento dos combustíveis. Isto connosco não.
1: Declarações de Paulo Raimundo na Feira da Luz, em Lisboa. Também sobre este tema, o Livre acusa o Governo de falta de respeito institucional por dizer que a margem negocial é muito limitada, ainda antes de reunir com os restantes partidos. Os encontros para apresentar as linhas gerais da proposta orçamental com os partidos arrancam esta segunda-feira. Na antevisão, a co-porta-voz do Livre, Isabel Mendes Lopes, acusa o Executivo de estar já a condicionar o debate orçamental.
3: Parece-me que é uma... até falta de respeito institucional para com o Parlamento e para com o país, condicionar à partida todo o debate orçamental, sabendo que poderia haver uma folga, até por causa destas medidas, para ser discutida efetivamente no Parlamento.
1: A também líder parlamentar do Livre relembra que o Governo é minoritário e que, portanto, tem a obrigação de negociar.
3: O Governo governa em minoria, não tem um apoio alargado do Parlamento e, portanto, ainda tem uma obrigatoriedade maior, porque foi esse o resultado das eleições, de discutir com o Parlamento este tipo de medidas estruturais, principalmente numa altura de crise como a que estamos a viver.
1: Declarações de Isabel Mendes Lopes, também na Feira da Luz, em Lisboa. A votação final global do Orçamento do Estado para 2027 está marcada para o dia 24 de novembro, antes decorre a discussão na Generalidade, nos dias 27 e 28 de outubro. André Ventura espera que a Comissão Parlamentar de Inquérito ao Ministro da Administração Interna possa iniciar trabalhos ainda antes da discussão do Orçamento do Estado. O líder do Chega diz mesmo que espera que arranque já nos próximos dias aquela considera ser a Comissão Parlamentar de Inquérito mais importante da história do país.
4: O Presidente da Assembleia da República não solicitou ainda a entrega dos nomes constituintes da Comissão de Inquérito. Foi dado até, se não me engano, dia 28 deste mês para se constituírem as diligências, digamos assim, de sustentação da Comissão. Penso que em relação à outra Comissão de Inquérito, isso sim, já estão a ser pedidos os nomes. Espero que na segunda-feira possa resolver essa questão juntamente com a liderança de bancada sobre Luís Neves. A minha esperança é que a Comissão de Inquérito possa iniciar-se nos próximos dias e que consigamos ainda, antes do Orçamento do Estado, começar a fazer algum trabalho em relação a esta matéria.
1: Noutro tema, o líder do Chega deixou críticas a Donald Trump em relação à guerra contra o Irão. André Ventura, que já por diversas vezes demonstrou simpatia por políticas do líder norte-americano, desta vez critica Trump pela crise que a guerra está a causar no custo dos combustíveis e na economia mundial. André Ventura diz que o presidente norte-americano cometeu muitos erros no último mês.
5: There were a lot of mistakes.
6: Acredito que o presidente Trump cometeu muitos erros no último mês. Mesmo a guerra no Irão, creio que está a afetar toda a economia global. Gostaria que essa guerra não existisse, especialmente por causa de Portugal, Espanha, França e Itália. Estamos a pagar mais pelo preço desta guerra do que os próprios Estados Unidos. Não é justo que um país comece uma guerra e outros paguem o preço.
1: Declarações de André Ventura, feitas à margem de um encontro de partidos europeus de extrema-direita este sábado na Ericeira. Nos Estados Unidos, vários senadores pedem a Donald Trump que deixe Vladimir Putin de fora da cimeira do G20, notícia avançada pelo The Washington Post. 14 senadores dos Estados Unidos enviaram uma carta em que pedem a Donald Trump que retire o convite ao presidente russo. Numa carta, os senadores acusam Vladimir Putin de ser o único responsável pela guerra entre Moscou e Kiev e avisam que o presidente russo terá poucos incentivos para concordar com o cessar-fogo se não estiver isolado da comunidade internacional. Falamos agora de inteligência artificial. Agentes da OpenAI infiltraram-se de forma autónoma em plataformas do governo dos Estados Unidos. A Bloomberg avança que os modelos de inteligência artificial conseguiram interagir com o Departamento do Comércio e com o Departamento da Educação norte-americanos. Ainda assim, a gigante tecnológica OpenAI garante que nenhum dos incidentes configurou uma intrusão ilícita com fuga de dados. Maria Miguel Marques.
7: A empresa diz ter descoberto estes episódios recentemente durante uma auditoria. O New York Times relata que, no caso do Departamento de Educação, a tecnologia da OpenAI tentou piratear o site para recolher dados do Gabinete de Direitos Civis da instituição sem sucesso. A inteligência artificial conseguiu também extrair dados da página do Gabinete de Estatísticas norte-americano, integrado no Departamento do Comércio. Em paralelo, os agentes da OpenAI partilharam num fórum online dados públicos retirados do site da SEC. Este novo acesso junta-se a outro episódio conhecido esta semana de um agente da OpenAI que se infiltrou no site do governo australiano em junho. A OpenAI garante que os governos podem estar entre dezenas de entidades que em todo o mundo podem ser infiltradas pelos modelos de inteligência artificial. O CEO Sam Altman já tinha pedido na Assembleia Geral da ONU em Nova Iorque que os governos desempenhassem um maior papel na regulamentação da inteligência artificial, numa altura em que a OpenAI está a realizar uma revisão abrangente da atividade desalinhada dos modelos e a notificar as organizações quando identificam impactos potenciais nos sistemas. E apesar da resistência de vários países em abrandar a inteligência artificial, nomeadamente os Estados Unidos e a China, a OpenAI sublinha em comunicado que, a nível internacional, isto exige cooperação.
1: A jornalista Maria Miguel Marques a dar conta do mais recente episódio de acesso da inteligência artificial a ficheiros do governo norte-americano. Por esta hora, o incêndio na Chamusca, distrito de Santarém, é combatido por mais de 250 bombeiros e 80 veículos. O fogo deflagrou por volta das 8 da noite numa zona de mato e eucaliptal na Carregueira. Fonte do Comando Subregional da Lesíria do Tejo avançou à agência Lusa que o incêndio não provocou feridos nem colocou em perigo habitações. No desporto, Jorge Jesus diz que não tem medo da Noruega e que a seleção portuguesa vai jogar ao ataque. Portugal vai este domingo a Oslo para a segunda jornada da Liga das Nações. Na conferência de imprensa da antevisão à partida, o selecionador nacional reconhece qualidade no ataque norueguês, mas garante que Portugal também o tem.
8: Apesar de termos pouco tempo de trabalhar comigo, acredito muito naquilo que vamos fazer amanhã. Uma coisa de certeza absoluta. Não vou ter medo nenhum da Noruega. Zero. E vou lançar uma equipa que eu olho mais para ela até ofensivamente que defensivamente. Eu não vou olhar para o jogo em fazer uma escolha de jogadores porque a equipa da Noruega é muito forte ofensivamente. Vou olhar ao contrário. Ela é forte ofensivamente, eu também quero ser.
1: Jorge Jesus pede também tempo e compreensão aos adeptos da Seleção Nacional.
8: Os jogos vão ser a minha base. Não fui só eu, os selecionadores todos que entraram, não é? De todos que entraram, já fui procurar quem ganhou. Só eu e o treinador da França ganhou, mas nenhum ganhou no primeiro jogo de estreia. Mas estes jogos é aqui que eu, com a equipa, não é? Vou refletir, vamos analisar aquilo que fizemos bem, não fizemos bem, mas estamos a trabalhar em cima de jogo que é sério, não é pré-época, não houve uma base.
1: Jorge Jesus, na conferência de imprensa de antevisão à partida frente à Noruega, Portugal joga este domingo em Oslo a partir das 7h45 da tarde, um jogo que conta com relato e análise aqui na Rádio Observador. Ponto final neste jornal das 2 da manhã. A informação está de regresso às 2h30.
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noite, eu sou a Teresa Freire, são 2:30, hora de atualizar a informação. Por esta hora, o incêndio na Chamusca, distrito de Santarém, é combatido por mais de 250 bombeiros e 80 veículos. O fogo deflagrou por volta das 8 da noite numa zona de mato e eucaliptal na Carregueira. Fonte do Comando Subregional da Lesíria do Tejo avançou à agência Lusa que o incêndio não provocou feridos nem colocou em perigo habitações. Com o orçamento do Estado a aproximar-se, o PCP está com expectativas zero acerca da proposta que o Governo vai apresentar. Em antecipação ao debate, o secretário-geral comunista apela ao Executivo que tenha uma política de ferro e fogo contra o aumento do custo de vida, mas não antecipa o voto dos comunistas enquanto a proposta não é conhecida. Também sobre este tema, o Livre acusou o Governo de falta de respeito institucional por dizer que a margem negocial é muito limitada ainda antes de reunir com os restantes partidos. Os encontros para apresentar as linhas gerais da proposta orçamental com os partidos arrancam esta segunda-feira. Na Antevisão, a co-porta-voz do Livre, Isabel Mendes Lopes, acusou o Executivo de estar já a condicionar o debate orçamental. A também líder parlamentar do Livre relembra que o Governo é minoritário e que, portanto, tem a obrigação de negociar. A votação final global do Orçamento do Estado está marcada para o dia 24 de novembro, antes de correr a discussão na Generalidade nos dias 27 e 28 de outubro. André Ventura espera que a Comissão Parlamentar de Inquérito ao Ministro da Administração Interna possa iniciar trabalhos ainda antes da discussão do Orçamento de Estado. André Ventura espera que seja já, nos próximos dias. Noutro tema, o líder do Chega deixa críticas a Donald Trump em relação à guerra contra o Irão. André Ventura, que já por diversas vezes demonstrou simpatias por políticas de Donald Trump, desta vez critica o presidente norte-americano pela guerra contra o Irão, mais concretamente pela crise que está a causar no custo dos combustíveis e na economia mundial. André Ventura diz que Trump cometeu muitos erros no último mês. No desporto, Jorge Jesus diz que não tem medo da Noruega e que a seleção nacional portuguesa vai jogar ao ataque. Portugal vem este domingo a Oslo para a segunda jornada da Liga das Nações. Na conferência de imprensa da Antevisão à partida, o selecionador nacional reconhece qualidade no ataque norueguês, mas garante que Portugal também o tem. Jorge Jesus pede também tempo e compreensão aos adeptos da seleção nacional. Portugal joga este domingo em Oslo a partir das 7:45 da tarde, um jogo que conta com relato e análise aqui na Rádio Observador. Notícia de fecho nesta síntese das 2:30, às 3 em ponto, atualizamos esta e outras notícias.

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1: Boa noite, a caminho das 3 da manhã, vamos conhecer os títulos em destaque a esta hora. André Ventura espera que a Comissão Parlamentar de Inquérito ao Ministro da Administração Interna possa iniciar trabalhos ainda antes da discussão do Orçamento do Estado. Sobre o Orçamento do Estado, o PCP está com expectativas zero acerca da proposta que o Governo vai apresentar. E no desporto, Jorge Jesus diz que não tem medo da Noruega e que a seleção portuguesa vai jogar ao ataque.

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1: Boa noite. André Ventura espera que a Comissão Parlamentar de Inquérito ao Ministro da Administração Interna possa iniciar trabalhos ainda antes da discussão do Orçamento de Estado. O líder do Chega diz mesmo que espera que arranque já nos próximos dias aquela que considera ser a Comissão Parlamentar de Inquérito mais importante da história do país.
2: O Presidente da Assembleia da República não solicitou ainda a entrega dos nomes constituintes da Comissão de Inquérito. Foi dado até, se não me engano, dia 28 deste mês para se constituírem as diligências, digamos assim, de sustentação da Comissão. Penso que em relação à outra Comissão de Inquérito, isso sim, já estão a ser pedidos os nomes. Espero que na segunda-feira possa resolver essa questão juntamente com a liderança de bancada sobre Luís Neves. A minha esperança é que a Comissão de Inquérito possa iniciar-se nos próximos dias e que consigamos ainda antes do Orçamento do Estado começar a fazer algum trabalho em relação a esta matéria.
1: Declarações de André Ventura este sábado na Ericeira. O PCP está com expectativas zero acerca da proposta que o Governo vai apresentar para o Orçamento do Estado para 2027. Em antecipação ao debate, o secretário-geral comunista apela ao Executivo que tenha uma política de ferro e fogo contra o aumento do custo de vida, mas Paulo Raimundo não antecipa para já o voto dos comunistas.
3: Com rigor e com coerência não posso dizer que nós vamos estar contra. Uma coisa que não conhecemos. Agora, uma coisa que sabemos é que se o Orçamento do Estado for mais um instrumento para dar andamento à política que está em curso, nós não nos podemos apoiar nisso. Não podemos apoiar uma política que seja contra o Serviço Nacional de Saúde. Não podemos apoiar uma política que seja pelo aumento das rendas, pelo aumento do custo de vida, pelo aumento da habitação, pelo aumento dos preços dos bens alimentares, pelo aumento dos combustíveis. Isto connosco não.
1: Declarações de Paulo Raimundo na Feira da Luz em Lisboa. Também sobre este tema, o Livre acusa o Governo de falta de respeito institucional por dizer que a margem negocial é muito limitada ainda antes de reunir com os restantes partidos. Os encontros para apresentar as linhas gerais da proposta orçamental com os partidos arrancam esta segunda-feira. Na divisão, a co-porta-voz do Livre, Isabel Manos Lopes, acusa o Executivo de estar já a condicionar o debate orçamental.
4: Parece-me que é uma até falta de respeito institucional para com o Parlamento e para com o país, condicionar à partida todo o debate orçamental, sabendo que poderia haver uma folga, até por causa destas medidas, para ser discutida efetivamente no Parlamento.
1: A também líder parlamentar do Livre relembra que o Governo é minoritário e que, portanto, tem a obrigação de negociar.
4: O Governo governa em minoria, não tem um apoio alargado do Parlamento e, portanto, ainda tem uma obrigatoriedade maior, porque foi esse o resultado das eleições, de discutir com o Parlamento este tipo de medidas estruturais, principalmente numa altura de crise como a que estamos a viver.
1: Declarações de Isabel Mendes Lopes, também na Feira da Luz, em Lisboa, este sábado. A votação final global do Orçamento do Estado para 2027 está marcada para o dia 24 de novembro, antes de correr a discussão na Generalidade, nos dias 27 e 28 de outubro. Mário Centeno acusou o Primeiro-Ministro de governar sob o discurso do medo, sem dar explicações ao país. Em entrevista ao programa Conversa Capital, da Antena 1 e do Jornal de Negócios, o antigo Ministro das Finanças reage às declarações do Luís Montenegro, que disse que não quer ser o pai da austeridade, nem fazer com que Portugal regresse aos tempos de tragédia, numa referência à Troika. Mário Centeno desafia o Governo a esclarecer exatamente do que é que tem medo.
5: Eu acho que não é de ânimo leve que um Primeiro-Ministro diz aquilo que o Primeiro-Ministro Luís Montenegro disse a semana passada. O que temos que pedir a seguir, e ele tem que estar disposto a conceder-nos, que é saber o que é que está por trás daquela frase. E, portanto, eu acho que temos que respeitar aquilo que o Primeiro-Ministro nos deu a ouvir, ficar preocupados, não entrar em depressão. Foi uma das questões que eu não percebi muito bem, porque os primeiros-ministros normalmente tendem a ter discursos mais mobilizadores. Governar sob o medo é péssimo. E, portanto, quando o primeiro-ministro nos mete medo, nós vamos perguntar-nos a nós próprios o que é que ele sabe que nós não sabemos.
1: Mário Centeno, que garante ainda que as contas públicas enfrentam um déficit profundo, acredita ainda que se Bruxelas não redefinir as metas orçamentais impostas a Portugal, o Estado terá de efetuar um corte de 12 mil milhões de euros nos próximos 2 anos. Por esta hora, o incêndio na Chamusca, distrito de Santarém, é combatido por mais de 250 bombeiros e 80 veículos. O fogo deflagrou por volta das 8 da noite numa zona de mato e eucaliptal na Carregueira. Fonte do Comando Subregional da Lesíria do Tejo avançou à agência Lusa ao início da noite que o incêndio não provocou até ao momento feridos nem colocou em perigo habitações. Voltamos ao líder do Chega, que deixou críticas a Donald Trump em relação à guerra contra o Irão. André Ventura, que já por diversas vezes demonstrou simpatia por políticas do líder norte-americano, desta vez critica Trump pela crise que a guerra está a causar no custo dos combustíveis e na economia mundial. André Ventura diz que o presidente norte-americano cometeu muitos erros no último mês.
6: There were a lot of mistakes.
7: Acredito que o presidente Trump cometeu muitos erros no último mês. Mesmo a guerra no Irão, creio que está a afetar toda a economia global. Gostaria que essa guerra não existisse, especialmente por causa de Portugal, Espanha, França e Itália. Estamos a pagar mais pelo preço desta guerra do que os próprios Estados Unidos. Não é justo que um país comece uma guerra e outros paguem o preço.
1: Declarações de André Ventura, feitas à margem de um encontro de partidos europeus de extrema-direita este sábado na Ericeira. Falamos agora de inteligência artificial. Agentes da OpenAI infiltraram-se de forma autónoma em plataformas do governo dos Estados Unidos. A Bloomberg avança que os modelos de inteligência artificial conseguiram interagir com o Departamento do Comércio e da Educação norte-americanos. Ainda assim, a gigante tecnológica OpenAI garante que nenhum dos incidentes configurou uma intrusão ilícita com fuga de dados. Maria Miguel Marques.
8: A empresa diz ter descoberto estes episódios recentemente durante uma auditoria. O New York Times relata que, no caso do Departamento de Educação, a tecnologia da OpenAI tentou piratear o site para recolher dados do Gabinete de Direitos Civis da instituição sem sucesso. A inteligência artificial conseguiu também extrair dados da página do Gabinete de Estatísticas norte-americano, integrado no Departamento do Comércio. Em paralelo, os agentes da OpenAI partilharam num fórum online dados públicos retirados do site da SEC. Este novo acesso junta-se a outro episódio conhecido esta semana de um agente da OpenAI que se infiltrou no site do governo australiano em junho. A OpenAI garante que os governos podem estar entre dezenas de entidades que em todo o mundo podem ser infiltradas pelos modelos de inteligência artificial. O CEO Sam Altman já tinha pedido na Assembleia Geral da ONU em Nova Iorque que os governos desempenhassem um maior papel na regulamentação da inteligência artificial, numa altura em que a OpenAI está a realizar uma revisão abrangente da atividade desalinhada dos modelos e a notificar as organizações quando identificam impactos potenciais nos sistemas. E apesar da resistência de vários países em abrandar a inteligência artificial, nomeadamente os Estados Unidos e a China, a OpenAI sublinha em comunicado que a nível internacional, isto exige cooperação.
1: A jornalista Maria Miguel Marques a dar conta do mais recente episódio de acesso da inteligência artificial a ficheiros do governo norte-americano. No desporto, Jorge Jesus diz que não tem medo da Noruega e que a seleção portuguesa vai jogar ao ataque. Portugal vai este domingo a Oslo para a segunda jornada da Liga das Nações. Na conferência de imprensa da divisão à partida, o selecionador nacional reconhece qualidade no ataque norueguês, mas garante que Portugal também o tem.
9: Apesar de termos pouco tempo de trabalhar comigo, acredito muito naquilo que vamos fazer amanhã. Uma coisa de certeza absoluta. Não vou ter medo nenhum da Noruega. Zero. E vou lançar uma equipa que eu olho mais para ela até ofensivamente que defensivamente. Eu não vou olhar para o jogo em fazer uma escolha de jogadores porque a equipa da Noruega é muito forte ofensivamente. Vou olhar ao contrário. Ela é forte ofensivamente, também quer ser.
1: Jorge Jesus pede também tempo e compreensão aos adeptos da seleção nacional.
9: Os jogos vão ser a minha base. Não fui só eu, os selecionadores todos que entraram, não é? De todos que entraram, já fui procurar quem ganhou. Só eu e o treinador da França ganhou, mas nenhum ganhou no primeiro jogo de estreia. Mas estes jogos é aqui que eu, com a equipa, não é? vou refletir, vamos analisar aquilo que fizemos bem, não fizemos bem, mas estamos a trabalhar em cima de jogo que é sério, não é pré-época, não houve uma base.
1: Jorge Jesus, na conferência de imprensa, de antevisão à partida frente à Noruega. Portugal joga este domingo em Oslo, a partir das 7h45 da tarde, um jogo que conta com relato e análise aqui na Rádio Observador. Notícia de fecho nesta edição das 3 da manhã. Informação está de regresso às 3h30 com a síntese informativa.
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0: Boa noite, sou a Teresa Freire, são 3h30, hora de atualizar a informação. Com o orçamento do Estado a aproximar-se, o PCP está com expectativas zero acerca da proposta que o Governo vai apresentar. Em antecipação ao debate, o secretário-geral comunista apela ao Executivo que tenha uma política de ferro e fogo contra o aumento do custo de vida, mas não antecipa o voto dos comunistas, enquanto a proposta não é conhecida. Também sobre este tema, o Livre acusa o Governo de falta de respeito institucional por dizer que a margem negocial é muito limitada, ainda antes de reunir com os restantes partidos. Os encontros para apresentar as linhas gerais da proposta orçamental com os partidos arrancam esta segunda-feira. Na antevisão, a co-porta-voz do Livre, Isabel Mendes Lopes, acusa o Executivo de já estar a condicionar o debate orçamental. A também líder parlamentar do Livre relembra que o Governo é minoritário e que, portanto, tem a obrigação de negociar. Mário Centeno acusou o Primeiro-Ministro de governar sob o discurso do medo, sem dar explicações ao país. Em entrevista ao programa Conversa Capital, da Antena 1 e do Jornal de Negócios, o antigo Ministro das Finanças reage às declarações de Luís Montenegro, que disse que não quer ser o pai da austeridade nem fazer com que Portugal regresse a tempos de tragédia. Mário Centeno desafiou o Governo a esclarecer exatamente de que é que tem medo. O antigo Ministro garante ainda que as contas públicas enfrentam um déficit profundo. Acredita que se Bruxelas não redefinir as metas orçamentais impostas a Portugal, o Estado terá de efetuar um corte de 12 mil milhões de euros nos próximos 2 anos. André Ventura espera que a Comissão Parlamentar de Inquérito ao Ministro da Administração Interna possa iniciar trabalhos ainda antes da discussão do Orçamento de Estado. André Ventura espera que seja já, nos próximos dias. Noutro tema, o líder do Chega deixa críticas a Donald Trump em relação à guerra contra o Irão. André Ventura, que já por diversas vezes demonstrou simpatia por políticas de Donald Trump, desta vez critica o presidente norte-americano pela guerra contra o Irão, mais concretamente pela crise que está a causar no custo dos combustíveis e na economia mundial. André Ventura diz que Trump cometeu muitos erros no último mês. No desporto, Jorge Jesus diz que não tem medo da Noruega e que a seleção portuguesa vai jogar ao ataque. Portugal joga este domingo em Oslo para a segunda jornada da Liga das Nações. Na conferência de imprensa da antevisão à partida, o selecionador nacional reconhece qualidades no ataque norueguês, mas garante que Portugal também o tem. Jorge Jesus pede também tempo e compreensão aos adeptos da seleção nacional. Portugal joga este domingo em Oslo a partir das 7h45. O jogo conta com relato e análise aqui na Rádio Observador. Notícia de fecho neste síntese das 3h30. Às 4h, atualizamos esta e estas e outras notícias.
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1: Boa noite, a caminho das 4 da manhã, vamos conhecer os títulos em destaque esta hora. Sobre o Orçamento do Estado, o PCP está com expectativa zero acerca da proposta que o Governo vai apresentar. André Ventura critica Donald Trump em relação à guerra contra o Irão. E no desporto, Jorge Jesus diz que não tem medo da Noruega e que a seleção portuguesa vai jogar ao ataque este domingo.

0: 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São 4 horas. As notícias com Teresa Freire.
1: Boa noite. André Ventura espera que a Comissão Parlamentar de Inquérito ao Ministro da Administração Interna possa iniciar trabalhos ainda antes da discussão do Orçamento do Estado. O líder do Chega diz mesmo que espera que arranque já nos próximos dias aquela que considera ser a Comissão Parlamentar de Inquérito mais importante da história do país.
2: O Presidente da Assembleia da República não solicitou ainda a entrega dos nomes constituintes da Comissão de Inquérito. Foi dado até, se não me engano, dia 28 deste mês para se constituírem as diligências, digamos assim, de sustentação da Comissão. Penso que em relação à outra Comissão de Inquérito, isso sim, já estão a ser pedidos os nomes. Espero que na segunda-feira possa resolver essa questão juntamente com a liderança de bancada sobre Luís Neves. A minha esperança é que a Comissão de Inquérito possa iniciar-se nos próximos dias e que consigamos ainda, antes do Orçamento do Estado, começar a fazer algum trabalho em relação a esta matéria.
1: Declarações de André Ventura este sábado na Ericeira. Sobre o Orçamento de Estado, o LIVRE acusou o Governo de falta de respeito institucional por dizer que a margem negocial é muito limitada, ainda antes de reunir com os restantes partidos. Os encontros para apresentar as linhas gerais da proposta orçamental com os partidos arrancam esta segunda-feira. Na divisão, a co-porta-voz do LIVRE, Isabel Mendes Lopes, acusou o Executivo de estar já a condicionar o debate orçamental.
3: Parece-me que é até falta de respeito institucional para com o Parlamento e para com o país, condicionar à partida todo o debate orçamental, sabendo que poderia haver uma folga, até por causa destas medidas, para ser discutida efetivamente no Parlamento.
1: Isabel Mendes Lopes relembra que o Governo é minoritário e que, portanto, tem a obrigação de negociar.
3: O Governo governa em minoria, não tem um apoio alargado do Parlamento e, portanto, ainda tem uma obrigatoriedade maior, porque foi esse o resultado das eleições, de discutir com o Parlamento este tipo de medidas estruturais, principalmente numa altura de crise como a que estamos a viver.
1: Declarações de Isabel Mendes Lopes na Feira da Luz, em Lisboa. Já o PCP está com expectativas zero acerca da proposta que o Governo vai apresentar. Em antecipação ao debate, o secretário-geral comunista apela ao Executivo que tenha uma política de ferro e fogo contra o aumento do custo de vida, mas Paulo Raimundo não antecipa para já o voto dos comunistas.
4: Com rigor e com coerência, não posso dizer que nós vamos estar contra. Uma coisa que não conhecemos. Agora, uma coisa que sabemos é que se o Orçamento do Estado for mais um instrumento para dar andamento à política que está em curso, nós não nos podemos apoiar nisso. Não podemos apoiar uma política que seja contra o Serviço Nacional de Saúde. Não podemos apoiar uma política que seja pelo aumento das rendas, pelo aumento do custo de vida, pelo aumento da habitação, pelo aumento dos preços dos bens alimentares, pelo aumento dos combustíveis. Isto connosco não.
1: Declarações de Paulo Raimundo, também na Feira da Luz, em Lisboa. A votação final global do Orçamento do Estado para 2027 está marcada para o dia 24 de novembro, antes de correr a discussão na Generalidade, nos dias 27 e 28 de outubro. Mário Centeno acusou o Primeiro-Ministro de governar sob o discurso do medo sem dar explicações ao país. Em entrevista ao programa Conversa Capital, da Antena 1 e do Jornal de Negócios, o antigo Ministro das Finanças reage às declarações de Luís Montenegro, que disse na semana passada que não quer ser o pai da austeridade nem fazer com que Portugal regresse a tempos de tragédia, numa referência à Troika. Mário Centeno desafiou o Governo a esclarecer exatamente de que é que tem medo.
5: Eu acho que não é de ânimo leve que um primeiro-ministro diz aquilo que o primeiro-ministro Luís Montenegro disse a semana passada. O que temos que pedir a seguir, e ele tem que estar disposto a conceder-nos, que é saber o que é que está por trás daquela frase. E, portanto, eu acho que temos que respeitar aquilo que o primeiro-ministro nos deu a ouvir, ficar preocupados, não entrar em depressão. Foi uma das questões que eu não percebi muito bem, porque os primeiros-ministros normalmente tendem a ter discursos mais mobilizadores. Governar sob o medo é péssimo. E, portanto, quando o primeiro-ministro nos mete medo, nós vamos perguntar-nos a nós próprios o que é que ele sabe que nós não sabemos.
1: Mário Centeno, que garante ainda que as contas públicas enfrentam um déficit profundo, acredita também que se Bruxelas não redefinir as metas orçamentais impostas a Portugal, o Estado terá de efetuar um corte de 12 mil milhões de euros nos próximos 2 anos. Já está dominado o incêndio na Chamusca, distrito de Santarém. O fogo deflagrou por volta das 8 da noite numa zona de mato e eucaliptal na Carregueira. Por esta hora é combatido por mais de 200 bombeiros e 50 veículos. Um do Comando Subregional da Leziria do Tejo avançou à agência Lusa, ao início da noite, que o incêndio não tinha provocado feridos nem colocou em perigo habitações. Voltamos ao líder do Chega, que deixou críticas a Donald Trump em relação à guerra contra o Irão. André Ventura, que já por diversas vezes demonstrou simpatia por políticas do líder norte-americano, desta vez critica Trump pela crise que a guerra está a causar no custo dos combustíveis e na economia mundial. André Ventura diz que o presidente norte-americano cometeu muitos erros no último mês.
6: There were a lot of mistakes.
7: Acredito que o presidente Trump cometeu muitos erros no último mês. Mesmo a guerra no Irão, creio que está a afetar toda a economia global. Gostaria que essa guerra não existisse, especialmente por causa de Portugal, Espanha, França e Itália. Estamos a pagar mais pelo preço desta guerra do que os próprios Estados Unidos. Não é justo que um país comece uma guerra e outros paguem o preço.
1: Declarações de André Ventura, feitas à margem do encontro de partidos europeus de extrema-direita este sábado na Ericeira. O Irão confirma que está ciente de que os Estados Unidos não gostaram da proposta para reabrir o Estreito de Hormuz dentro de 7 dias. Ontem Donald Trump anunciou que rejeitou o plano apresentado por Teherão. Agora o chefe da diplomacia do Irão admite que ainda aguardam uma posição definitiva. Abbas Araghchi explica nas redes sociais que ainda não receberam nada dos mediadores. Os Estados Unidos enviaram emissários por todo o mundo a exigir medidas para isolar economicamente Teherão. A informação foi avançada pelo secretário do Tesouro norte-americano na rede social X, que diz que esses esforços estão a dar frutos. Scott Benson dá como exemplo a suspensão dos voos de uma companhia privada iraniana pela Turquia e pelo Oman, além da interrupção de todos os voos das companhias iranianas através dos Emirados Árabes Unidos. O responsável destaca ainda as medidas contra os bancos iranianos. Falamos agora de inteligência artificial. Agentes da OpenAI infiltraram-se de forma autónoma em plataformas do governo dos Estados Unidos. A Bloomberg avança que os modelos de inteligência artificial conseguiram interagir com o Departamento do Comércio e também com o da Educação. Ainda assim, a gigante tecnológica OpenAI garante que nenhum dos incidentes configurou uma intrusão ilícita com fuga de dados. Maria Miguel Marques.
8: A empresa diz ter descoberto estes episódios recentemente durante uma auditoria. O New York Times relata que, no caso do Departamento de Educação, a tecnologia da OpenAI tentou piratear o site para recolher dados do Gabinete de Direitos Civis da instituição sem sucesso. A inteligência artificial conseguiu também extrair dados da página do Gabinete de Estatísticas norte-americano integrado no Departamento do Comércio. Em paralelo, os agentes da OpenAI partilharam num fórum online dados públicos retirados do site da SEC. Este novo acesso junta-se a outro episódio conhecido esta semana de um agente da OpenAI que se infiltrou no site do governo australiano em junho. A OpenAI garante que os governos podem estar entre dezenas de entidades que em todo o mundo podem ser infiltradas pelos modelos de inteligência artificial. O CEO Sam Altman já tinha pedido na Assembleia Geral da ONU em Nova Iorque que os governos desempenhassem um maior papel na regulamentação da inteligência artificial, numa altura em que a OpenAI está a realizar uma revisão abrangente da atividade desalinhada dos modelos e a notificar as organizações quando identificam impactos potenciais nos sistemas. E apesar da resistência de vários países em abrandar a inteligência artificial, nomeadamente os Estados Unidos e a China, a OpenAI sublinha em comunicado que a nível internacional, isto exige cooperação.
1: A jornalista Maria Miguel Marques a dar conta do mais recente episódio de acesso da inteligência artificial a ficheiros do governo norte-americano. No desporto, Jorge Jesus diz que não tem medo da Noruega e que a seleção portuguesa vai jogar ao ataque. Portugal joga este domingo em Oslo para a segunda jornada da Liga das Nações. Na conferência de imprensa da antevisão à partida, o selecionador nacional reconhece qualidade no ataque norueguês, mas garante que Portugal também o tem.
9: Apesar de termos pouco tempo de trabalhar comigo, acredito muito naquilo que vamos fazer amanhã. Uma coisa de certeza absoluta. Não vou ter medo nenhum da Noruega. Zero. E vou lançar uma equipa que eu olho mais para ele até ofensivamente que defensivamente. Eu não vou olhar para o jogo em fazer uma escolha de jogadores, porque a equipa da Noruega é muito forte ofensivamente. Vou olhar ao contrário. Ele é forte ofensivamente, também quer ser.
1: Jorge Jesus pede também tempo e compreensão aos adeptos da seleção.
9: Os jogos vão ser a minha base. Eu não tive uma... Não fui só eu, os selecionadores todos que entraram, não é? De todos que entraram, já fui procurar quem é que ganhou. Só eu e o treinador da França que ganhou, mas nenhum ganhou no primeiro jogo de estreia. Mas os jogos, estes jogos, é aqui que eu, com a equipa, não é? Vou refletir, vamos analisar aquilo que fizemos bem, não fizemos bem, mas estamos a trabalhar em cima de jogo que é sério, não é pré-época, não houve uma base.
1: Jorge Jesus na conferência de antevisão à partida frente à Noruega. Portugal joga este domingo em Oslo a partir das 7h45 da tarde. O jogo conta com relato e análise aqui na Rádio Observador. Notícia de fecho nesta edição das 4 da manhã. A informação está de regresso às 4h30.
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Boa noite, eu sou a Teresa Freire, são 4h30, hora de atualizar a informação. Já está dominado o incêndio na Chamusca, distrito de Santarém. O fogo deflagrou por volta das 8 da noite, numa zona de mato e eucaliptal na Carregueira. Por esta hora é combatido por mais de 200 bombeiros e 50 veículos. Ponto do Comando Subregional da Lesíria do Tejo avançou à Agência Lusa, ao início da noite, que o incêndio não tinha provocado nem feridos, nem colocou habitações em perigo. Com o orçamento do Estado a aproximar-se, o PCP está com expectativas zero acerca da proposta que o Governo vai apresentar. Em antecipação ao debate, o secretário-geral comunista apela ao Executivo que tenha uma política de ferro e fogo contra o aumento do custo de vida, mas não antecipa o voto dos comunistas enquanto a proposta não é conhecida. Sobre o mesmo tema, o Livre acusa o Governo de falta de respeito institucional por dizer que a margem negocial é muito limitada ainda antes de reunir com os restantes partidos. Os encontros para apresentar as linhas gerais da proposta orçamental com os partidos arrancam esta segunda-feira. Na antevisão, a co-porta-voz do Livre, Isabel Mendes Lopes, acusa o Executivo de estar já a condicionar o debate orçamental. A também líder parlamentar do partido relembra que o Governo é minoritário e que, portanto, tem a obrigação de negociar. A votação final global do Orçamento do Estado para 2027 está marcada para o dia 24 de novembro, antes de decorrer a discussão na Generalidade, nos dias 27 e 28 de outubro. Mário Centeno acusou o Primeiro-Ministro de governar sobre o discurso do medo, sem dar explicações ao país. Em entrevista ao programa Conversas Capital, da Antena 1 e do Jornal de Negócios, o antigo Ministro das Finanças reage às declarações de Luís Montenegro, que disse que não quer ser o pai da austeridade, nem fazer com que Portugal regresse a tempos de tragédia, numa referência à Troika. Mário Centeno desafiou o Governo a esclarecer exatamente o que é que tem medo. O antigo ministro garante ainda que as contas públicas enfrentam um déficit profundo. André Ventura espera que a Comissão Parlamentar de Inquérito ao Ministro da Administração Interna possa iniciar trabalhos ainda antes da discussão do Orçamento do Estado. André Ventura espera que seja já nos próximos dias. Noutro tema, o líder do Chega deixa críticas a Donald Trump em relação à guerra contra o Irão. André Ventura, que já por diversas vezes demonstrou simpatia por políticas de Donald Trump, desta vez critica o presidente pela guerra contra o Irão, mais concretamente pela crise que está a causar no custo dos combustíveis e na economia mundial. André Ventura diz que Trump cometeu muitos erros no último mês. Ponto final nesta síntese das 4h30. A informação está de regresso às 5h.

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3: Já me está a fazer umas amêijoas.

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1: Bom dia, a caminho das 5 da manhã, vamos conhecer os títulos em destaque a esta hora. André Ventura espera que a Comissão Parlamentar de Inquérito ao Ministro da Administração Interna possa iniciar trabalhos nos próximos dias. Mário Centeno acusou o Primeiro-Ministro de governar sob o discurso do medo, sem dar explicações ao país. Na atualidade internacional, o Irão confirma que está ciente que os Estados Unidos não gostaram da proposta para reabrir o Estreito de Hormuz dentro de 7 dias.

0: Bom dia. André Ventura espera que a Comissão Parlamentar de Inquérito ao Ministro da Administração Interna possa iniciar trabalhos nos próximos dias. O líder do Chega considera ainda que esta é a Comissão Parlamentar de Inquérito mais importante da história do país.
1: O Presidente da Assembleia da República não solicitou ainda a entrega dos nomes constituintes da Comissão de Inquérito. Foi dado até, se não me engano, dia 28 deste mês para se constituírem as diligências, digamos assim, de sustentação da Comissão. Penso que em relação à outra Comissão de Inquérito, isso sim, já estão a ser pedidos os nomes. Espero que na segunda-feira possa resolver essa questão juntamente com a liderança de bancada sobre Luís Neves. A minha esperança é que a Comissão de Inquérito possa iniciar-se nos próximos dias e que consigamos ainda antes do Orçamento do Estado começar a fazer algum trabalho em relação a esta matéria.
0: Declarações de André Ventura este sábado na Ericeira. Sobre o Orçamento do Estado, o LIVRE acusa o Governo de falta de respeito institucional por dizer que a margem negocial é muito limitada ainda antes de reunir com os restantes partidos. Os encontros para apresentar as linhas gerais da proposta orçamental com os partidos arrancam esta semana. Na divisão, a co-porta-voz do LIVRE, Isabel Mendes Lopes, acusa o Executivo de estar já a condicionar o debate orçamental.
2: Parece-me que é uma até falta de respeito institucional para com o Parlamento e para com o país, condicionar à partida todo o debate orçamental, sabendo que poderia haver uma folga, até por causa destas medidas, para ser discutida efetivamente no Parlamento.
0: A também líder parlamentar do partido relembra que o Governo é minoritário e que, portanto, tem a obrigação de negociar.
2: O Governo governa em minoria, não tem um apoio alargado do Parlamento e, portanto, ainda tem uma obrigatoriedade maior, porque foi esse o resultado das eleições, de discutir com o Parlamento este tipo de medidas estruturais, principalmente numa altura de crise como a que estamos a viver.
0: Declarações de Isabel Mendes Lopes na Feira da Luz, em Lisboa. Já o PCP está com expectativas zero acerca da proposta que o Governo vai apresentar. Em antecipação ao debate, o secretário-geral comunista apela ao Executivo que tenha uma política de ferro e fogo contra o aumento do custo de vida, mas Paulo Raimundo não antecipa para já o voto dos comunistas.
3: Com rigor e com coerência, não posso dizer que nós vamos estar contra. Uma coisa que não conhecemos. Agora, uma coisa que sabemos é que se o Orçamento do Estado for mais um instrumento para dar andamento à política que está em curso, nós não nos podemos apoiar nisso. Não podemos apoiar uma política que seja contra o Serviço Nacional de Saúde. Não podemos apoiar uma política que seja pelo aumento das rendas, pelo aumento do custo de vida, pelo aumento da habitação, pelo aumento dos bens alimentares, pelo aumento dos combustíveis. Isso connosco não.
0: Declarações de Paulo Raimundo, também na Feira da Luz, em Lisboa. A votação final global do Orçamento do Estado para 2027 está marcada para o dia 24 de novembro, antes de correr a discussão, na Generalidade, nos dias 27 e 28 de outubro. Mário Centeno acusa o Primeiro-Ministro de governar sob o discurso do medo, sem dar explicações ao país. Em entrevista ao programa Conversa Capital, da Antena 1 e do Jornal de Negócios, o antigo Ministro das Finanças reage às declarações de Luís Montenegro, que disse que não quer ser o pai da austeridade, nem fazer com que Portugal regresse a tempos de tragédia. Numa referência à Troika, Mário Centeno desafiou o Governo a esclarecer as declarações.
4: Eu acho que não é de ânimo leve que um Primeiro-Ministro diz aquilo que o Primeiro-Ministro Luís Montenegro disse a semana passada. O que temos que pedir a seguir, e ele tem que estar disposto a conceder-nos, que é saber o que é que está por trás daquela frase. E, portanto, eu acho que temos que respeitar aquilo que o Primeiro-Ministro nos deu a ouvir, ficar preocupados, não entrar em depressão. Foi uma das questões que eu não percebi muito bem, porque os Primeiros-Ministros normalmente tendem a ter discursos mais mobilizadores. Governar sob o medo é péssimo. E, portanto, quando o Primeiro-Ministro nos mete medo, nós devemos perguntar-nos a nós próprios o que é que ele sabe que nós não sabemos.
0: Mário Centeno, que garante, diz ainda que as contas públicas enfrentam um déficit profundo e acredita que se Bruxelas não redefinir as metas orçamentais impostas a Portugal, o Estado terá de efetuar um corte de 12 mil milhões de euros nos próximos dois anos. Voltamos ao líder do Chega, que deixou críticas a Donald Trump em relação à guerra contra o Irão. André Ventura, que já por diversas vezes demonstrou simpatia por políticas do líder norte-americano, desta vez critica Trump pela crise que a guerra está a causar no custo dos combustíveis e na economia mundial. André Ventura diz que o presidente norte-americano cometeu muitos erros no último mês.
5: There were a lot of mistakes.
6: Acredito que o presidente Trump cometeu muitos erros no último mês,
5: Mesmo a guerra no Irão, creio que está a afetar toda a economia global. Gostaria que essa guerra não existisse, especialmente por causa de Portugal, Espanha, França e Itália. Estamos a pagar mais pelo preço desta guerra do que os próprios Estados Unidos. Não é justo que um país comece uma guerra e outros paguem o preço.
0: Declarações de André Ventura feitas à margem de um encontro de partidos europeus de extrema-direita este sábado na Ericeira. O Irão confirma que está ciente que os Estados Unidos não gostaram da proposta para reabrir o Estreito de Hormuz dentro de 7 dias. Ontem Donald Trump anunciou que rejeitou o plano apresentado por Teherão. Agora o chefe da diplomacia do Irão admite que ainda aguardam uma posição definitiva. Abbas Araghchi explica nas redes sociais que ainda não receberam nada dos mediadores. Os Estados Unidos enviaram emissários para todo o mundo a exigir medidas para isolar economicamente Teherão. A informação foi avançada pelo secretário do Tesouro norte-americano na rede social X, que diz que esses esforços estão a dar frutos. Scott Bessent dá como exemplo a suspensão dos voos de uma companhia privada iraniana pela Turquia e pelo Oman, além da interrupção de todos os voos das companhias iranianas através dos Emirados Árabes Unidos. O responsável destaca ainda as medidas contra os bancos iranianos. No desporto, Jorge Jesus diz que não tem medo da Noruega e que a seleção portuguesa vai jogar ao ataque. Portugal entra hoje em campo em Oslo para a segunda jornada da Liga das Nações. Na conferência de imprensa de antevisão à partida, o selecionador nacional reconhece qualidade no ataque norueguês, mas garante que Portugal também o tem.
6: Apesar de termos pouco tempo de trabalhar comigo, acredito muito naquilo que vamos fazer amanhã. Uma coisa de certeza absoluta. Não vou ter medo nenhum da Noruega. Zero. E vou lançar uma equipa que eu olho mais para ela até ofensivamente que defensivamente. Eu não vou olhar para o jogo em fazer uma escolha de jogadores porque a equipa da Noruega é muito forte ofensivamente. Vou olhar ao contrário. Ela é forte ofensivamente, também quer ser.
0: Jorge Jesus pede também tempo e compreensão aos adeptos da Seleção Nacional.
6: Os jogos vão ser a minha base, não fui só eu, os selecionadores todos que entraram, não é? De todos que entraram já fui procurar quem ganhou, só eu e o treinador da França ganhou, mas nenhum ganhou no primeiro jogo de estreia. Mas estes jogos é aqui que eu, com a equipa, não é? Vou refletir, vamos analisar aquilo que fizemos bem, não fizemos bem, mas estamos a trabalhar em cima de jogo que é sério, não é pré-época, não houve uma base.
0: Jorge Jesus, na conferência de antevisão à partida frente à Noruega. Portugal joga este domingo em Oslo a partir das 7h45 da tarde. O jogo conta com relato e análise aqui na Rádio Observador. Notícia de festa nesta edição das 5 da manhã. Informação está de regresso às 5h30.
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Bom dia, eu sou a Teresa Freire, são 5h30, hora de atualizar a informação. Com o orçamento do Estado a aproximar-se, o PCP está com expectativas zero acerca da proposta que o Governo vai apresentar. Em antecipação ao debate, o secretário-geral comunista apela ao Executivo que tenha uma política de ferro e fogo contra o aumento do custo de vida, mas não antecipa o voto dos comunistas enquanto a proposta não é conhecida. Também sobre este tema, o Livre acusou o Governo de falta de respeito institucional por dizer que a margem negocial é muito limitada, ainda antes de reunir com os restantes partidos. Os encontros para apresentar as linhas gerais da proposta orçamental com os partidos arrancam esta semana. Na divisão, a co-porta-voz do Livre, Isabel Mendes Lopes, acusou o Executivo de estar já a condicionar o debate orçamental. A também líder parlamentar do partido relembra que o Governo é minoritário e que, portanto, tem a obrigação de negociar. A votação final global do Orçamento do Estado está marcada para o dia 24 de novembro. Antes de correr a discussão, na Generalidade, arranca daqui a um mês, no dia 27 de outubro. Mário Centeno acusa o Primeiro-Ministro de governar sob o discurso do medo, sem dar explicações ao país. Em entrevista ao programa Conversa Capital, Antena 1 e do Jornal de Negócios, o antigo Ministro das Finanças reage às declarações de Luís Montenegro, que disse que não quer ser o pai da austeridade, nem fazer com que Portugal regresse aos tempos de tragédia, numa referência à Troika. Mário Centeno desafiou o Governo a esclarecer essas declarações. O antigo ministro diz ainda que as contas públicas enfrentam um déficit profundo e acredita que, se Bruxelas não redefinir as metas orçamentais de impostos a Portugal, o Estado terá de efetuar um corte de 12 mil milhões de euros nos próximos 2 anos. André Ventura espera que a Comissão Parlamentar de Inquérito ao Ministro da Administração Interna possa iniciar trabalhos ainda antes da discussão do Orçamento do Estado. André Ventura espera que seja já nos próximos dias. Noutro tema, o líder do Chega deixou críticas a Donald Trump em relação à guerra contra o Irão. André Ventura, que já por diversas vezes demonstrou simpatia por políticas de Donald Trump, desta vez critica o presidente norte-americano pela guerra contra o Irão, mais concretamente pela crise que está a causar no custo dos combustíveis e na economia mundial. André Ventura diz que Trump cometeu muitos erros no último mês. O Irão confirma que está ciente que os Estados Unidos não gostaram da proposta para reabrir o Estreito de Hormuz dentro de 7 dias. Na sexta-feira, Donald Trump anunciou que rejeitou o plano apresentado por Teherão. Agora, o chefe da diplomacia do Irão admite que ainda aguarda uma posição definitiva. Abbas Araghchi explica nas redes sociais que ainda não receberam nada por parte dos mediadores. No desporto, Jorge Jesus diz que não tem medo da Noruega e que a seleção portuguesa vai jogar ao ataque. Portugal vai a Estoril, a Oslo, para a segunda jornada da Liga das Nações. Na conferência de imprensa de antevisão à partida, o selecionador nacional reconheceu a qualidade no ataque norueguês, mas garante que Portugal também o tem. Jorge Jesus pede também tempo e compreensão aos adeptos da seleção nacional. Portugal joga este domingo em Oslo a partir das 7h45 da tarde. O jogo conta com relato e análise aqui na Rádio Observador. Notícia de fecho nesta síntese das 5h30. A informação está de regresso às 6h00.

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1: Bom dia, a caminho das 6 da manhã, vamos conhecer os títulos em destaque esta hora. Sobre o orçamento do Estado, o PCP está com expectativa zero acerca da proposta que o Governo vai apresentar. Já o Livre acusou o Governo de falta de respeito institucional. André Ventura criticou Donald Trump em relação à guerra contra o Irão. No desporto, Jorge Jesus diz que não tem medo da Noruega e que a seleção portuguesa vai hoje jogar ao ataque.

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1: Bom dia, começamos com o Orçamento do Estado. O Livre acusou o Governo de falta de respeito institucional por dizer que a margem negocial é muito limitada. Ainda antes de reunir com os restantes partidos, os encontros para apresentar as linhas gerais da proposta orçamental com os partidos arrancam esta segunda-feira. Na antevisão, a co-porta-voz do Livre, Isabel Mendes Lopes, acusou o Executivo de estar já a condicionar o debate orçamental.
2: Parece-me que é até falta de respeito institucional para com o Parlamento e para com o país, condicionar à partida todo o debate orçamental, sabendo que poderia haver uma folga, até por causa destas medidas, para ser discutida efetivamente no Parlamento.
1: Também líder parlamentar do partido relembra que o Governo é minoritário e que, portanto, tem a obrigação de negociar.
2: O Governo governa em minoria, não tem o apoio alargado do Parlamento e, portanto, ainda tem uma obrigatoriedade maior, porque foi esse o resultado das eleições, de discutir com o Parlamento este tipo de medidas estruturais, principalmente numa altura de crise como a que estamos a viver.
1: Declarações de Isabel Mendes Lopes na Feira da Luz, em Lisboa, este sábado. Já o PCP está com expectativas zero acerca da proposta que o Governo vai apresentar para o Orçamento do Estado. Em antecipação ao debate, o secretário-geral comunista apela ao Executivo que tenha uma política de ferro e fogo contra o aumento do custo de vida, mas Paulo Raimundo não antecipa para já o voto dos comunistas.
3: Com rigor e com coerência, não posso dizer que nós vamos estar contra. Uma coisa que não conhecemos. Agora, há uma coisa que sabemos, é que se o Orçamento do Estado for mais um instrumento para dar andamento à política que está em curso, nós não nos podemos apoiar nisso. Não podemos apoiar uma política que seja contra o Serviço Nacional de Saúde. Não podemos apoiar uma política que seja pelo aumento das vendas, pelo aumento do custo de vida, pelo aumento da habitação, pelo aumento dos bens alimentares, pelo aumento dos combustíveis. Isto connosco não.
1: Declarações de Paulo Raimundo, também na Feira da Luz, em Lisboa. A votação final global do Orçamento do Estado para 2027 está marcada para o dia 24 de novembro, antes de correr a discussão na Generalidade, que começa daqui a um mês. Mário Centeno acusou o Primeiro-Ministro de governar sob o discurso de medo, sem dar explicações ao país. Em entrevista ao programa Conversa Capital, da Antena 1 e do Jornal de Negócios, o antigo Ministro das Finanças reage às declarações de Luís Montenegro, que disse na semana passada que não quer ser o pai da austeridade, nem fazer com que Portugal regresse a tempos de tragédia, numa referência à Troika. Mário Centeno desafia o Governo a esclarecer as declarações.
4: Eu acho que não é de ânimo leve que um Primeiro-Ministro diz aquilo que o Primeiro-Ministro Luís Montenegro disse a semana passada. O que temos que pedir a seguir, e ele tem que estar disposto a conceder-nos, que é saber o que é que está por trás daquela frase. E, portanto, eu acho que temos que respeitar aquilo que o Primeiro-Ministro nos deu a ouvir, ficar preocupados, não entrar em depressão. Foi uma das questões que eu não percebi muito bem, porque os Primeiros-Ministros normalmente tendem a ter discursos mais mobilizadores. Governar sob o medo é péssimo. E, portanto, quando o Primeiro-Ministro nos mete medo, nós devemos perguntar-nos a nós próprios o que é que ele sabe que nós não sabemos.
1: Mário Centeno diz ainda que as contas públicas enfrentam um déficit profundo, acredita ainda que se Bruxelas não redefinir as metas orçamentais impostas a Portugal, o Estado terá de efetuar um corte de 12 mil milhões de euros nos próximos 2 anos. André Ventura espera que a Comissão Parlamentar de Inquérito ao Ministro da Administração Interna possa iniciar trabalhos nos próximos dias. O líder do Chega considera ainda que esta é a Comissão Parlamentar de Inquérito mais importante da história do país.
5: O Presidente da Assembleia da República não solicitou ainda a entrega dos nomes constituintes da Comissão de Inquérito. Foi dado até, se não me engano, dia 28 deste mês para se constituírem as diligências, digamos assim, de sustentação da Comissão. Penso que em relação à outra Comissão de Inquérito, isso sim, já estão a ser pedidos os nomes. Espero que na segunda-feira possa resolver essa questão juntamente com a liderança de bancada sobre Luís Neves. A minha esperança é que a Comissão de Inquérito possa iniciar-se nos próximos dias e que consigamos ainda antes do Orçamento do Estado começar a fazer algum trabalho em relação a esta matéria.
1: O líder do Chega deixa também críticas a Donald Trump em relação à guerra contra o Irão. André Ventura, que já por diversas vezes demonstrou simpatia por políticas do líder norte-americano, desta vez critica Trump pela crise que a guerra está a causar no custo dos combustíveis e na economia mundial.
6: There were a lot of mistakes. Acredito que o presidente Trump cometeu muitos erros no último mês. Mesmo a guerra no Irão, creio que está a afetar toda a economia global. Gostaria que essa guerra não existisse, especialmente por causa de Portugal, Espanha, França e Itália. Estamos a pagar mais pelo preço desta guerra do que os próprios Estados Unidos. Não é justo que um país comece uma guerra e outros paguem o preço.
1: Declarações de André Ventura feitas à margem do encontro de partidos europeus de extrema-direita este sábado na Ericeira. O Irão confirma que está ciente que os Estados Unidos não gostaram da proposta para reabrir o Estreito de Hormuz dentro de 7 dias. Esta sexta-feira, Donald Trump anunciou que rejeitou o plano apresentado por Teherão. Agora, o chefe de diplomacia do Irão admite que ainda aguarda uma posição definitiva. Abbas Araghchi argumenta nas redes sociais que ainda não receberam nada por parte dos mediadores. Os Estados Unidos enviaram emissários por todo o mundo a exigir medidas para isolar economicamente Teherão. A informação foi avançada pelo secretário do Tesouro norte-americano na rede social X, que diz que esses esforços estão a dar frutos. Scott Bessent dá como exemplo a suspensão dos voos de uma companhia privada iraniana pela Turquia e pelo Oman, além da interrupção de todos os voos das companhias iranianas através dos Emirados Árabes Unidos. O responsável destaca ainda as medidas contra os bancos iranianos. No desporto, Jorge Jesus diz que não tem medo da Noruega e que a seleção portuguesa vai hoje jogar ao ataque. Portugal entra em campo em Oslo para a segunda jornada da Liga das Nações. Na conferência de imprensa de antevisão à partida, o selecionador nacional reconhece qualidades no ataque norueguês, mas garante que Portugal também o tem.
7: Apesar de termos pouco tempo de trabalhar comigo, acredito muito naquilo que vamos fazer amanhã. Uma coisa de certeza absoluta. Não vou ter medo nenhum da Noruega. Zero. E vou lançar uma equipa que eu olho mais para ela até ofensivamente que defensivamente. Eu não vou olhar para o jogo em fazer uma escolha de jogadores porque a equipa da Noruega é muito forte ofensivamente. Vou olhar ao contrário. Ela é forte ofensivamente, também quer ser.
1: Jorge Jesus pede também tempo e compreensão aos adeptos da seleção nacional.
7: Os jogos vão ser a minha base, não fui só eu, os selecionadores todos que entraram, não é? De todos que entraram já fui procurar quem ganhou, só eu e o treinador da França ganhou, mas nenhum ganhou no primeiro jogo de estreia. Mas estes jogos é aqui que eu, com a equipa, não é? Vou refletir, vamos a analisar aquilo que fizemos bem, não fizemos bem, mas estamos a trabalhar em cima de jogo que é sério, não é pré-época, não houve uma base.
1: Jorge Jesus, na conferência de imprensa de antevisão à partida frente à Noruega. Portugal joga em Oslo a partir das 7h45 da tarde. Um jogo que conta com relato e análise aqui na Rádio Observador. Notícia de fecho nesta edição das 6 da manhã. Informação está de regresso às 6h30.
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5: Bom dia, eu sou a Teresa Freire, são 6:30, hora de atualizar a informação. Com o orçamento do Estado a aproximar-se, o PCP

muito limitada. Ainda antes de reunir com os restantes partidos, os encontros para apresentar as linhas gerais da proposta orçamental com os partidos arrancam esta segunda-feira. Na divisão, com o porta-voz do LIVRE, Isabel Menos Lopes, acusa o Executivo de estar já a condicionar o debate orçamental. A também líder parlamentar do partido relembra que o Governo é minoritário e que, portanto, tem a obrigação de negociar. Mário Centeno acusa o Primeiro-Ministro de governar sob o discurso do medo, sem dar explicações ao país. Em entrevista ao programa Conversa Capital da Antena 1 e do Jornal de Negócios, o antigo Ministro das Finanças reage às declarações de Luís Montenegro, que disse que não quer ser o pai da austeridade, nem fazer com que Portugal regresse a tempos de tragédia, numa referência à Troika. Mário Centeno desafia o Governo a esclarecer essas declarações. O antigo ministro diz ainda que as contas públicas enfrentam um déficit profundo. Acredita também que se Bruxelas não redefinir as metas orçamentais impostas a Portugal, o Estado terá de efetuar um corte de 12 mil milhões de euros nos próximos dois anos. André Ventura espera que a Comissão Parlamentar de Inquérito ao Ministro da Administração Interna possa iniciar os trabalhos ainda antes da discussão do Orçamento do Estado. O líder do Chega espera que seja já nos próximos dias. No outro tema, André Ventura deixou críticas a Donald Trump em relação à guerra contra o Irão. André Ventura, que já por diversas vezes demonstrou simpatia por políticas de Donald Trump, desta vez critica o presidente norte-americano pela guerra contra o Irão, mais concretamente pela crise que está a causar no custo dos combustíveis e na economia mundial. O Irão confirma que está ciente que os Estados Unidos não gostaram da proposta para reabrir o Estreito de Hormuz dentro de 7 dias. Esta sexta-feira, o Donald Trump anunciou que rejeitou o plano apresentado por Teherão. Agora, o chefe da diplomacia do Irão admite que ainda aguarda uma posição definitiva. Abbas Araghchi explica nas redes sociais que ainda não receberam nada por parte dos mediadores. No desporto, Jorge Jesus diz que não tem medo da Noruega e que a seleção portuguesa vai jogar ao ataque. Portugal joga este domingo em Oslo para a segunda jornada da Liga das Nações. Na conferência de imprensa de antevisão à partida, o selecionador nacional reconhece qualidade no ataque norueguês, mas garante que Portugal também o tem. Jorge Jesus pede também tempo e compreensão aos adeptos da seleção nacional. Portugal joga em Oslo a partir das 7h45 da tarde, um jogo que conta com relato e análise aqui na Rádio Observador. Notícia de fecho nesta síntese das 6h30 da manhã. A informação está de regresso às 7h em ponto, já com o jornalista Martim Madeira.

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6: Bom dia, vamos saber os títulos em destaque deste jornal das 7 da manhã. Falamos de Mário Centeno, que acusou o Primeiro-Ministro de governar sob o discurso do medo, sem dar explicações ao país. E vamos falar também de vários partidos que acusam o Governo de faltar ao respeito institucional e falam também sobre o Orçamento do Estado.

0: 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São 7 horas.
1: Bom dia, são 7 da manhã, está na hora de utilizar toda a informação aqui na Rádio Observador. Eu sou o Martim Madeira e começamos este Jornal das 7 com o Mário Centeno, que acusa o Primeiro-Ministro de governar sob o discurso do medo, sem dar explicações ao país. Em entrevista ao programa Conversa Capital, da Antena 1 e do Jornal de Negócios, o antigo Ministro das Finanças reage às declarações de Luís Montenegro, que disse que não quer ser o pai da austeridade, nem fazer com que Portugal regresse a tempos de tragédia, numa referência à Troika. Mário Centeno, então, desafia o Governo a esclarecer estas declarações.
2: Eu acho que não é de ânimo leve que um Primeiro-Ministro diz aquilo que o Primeiro-Ministro Luís Montenegro disse a semana passada. O que temos que pedir a seguir, e ele tem que estar disposto a conceder-nos, que é saber o que é que está por trás daquela frase. E, portanto, eu acho que temos que respeitar aquilo que o Primeiro-Ministro nos deu a ouvir, ficar preocupados, não entrar em depressão. Foi uma das questões que eu não percebi muito bem, porque os Primeiros-Ministros normalmente tendem a ter discursos mais mobilizadores. Governar sob o medo é péssimo. E, portanto, quando o Primeiro-Ministro nos mete medo, nós devemos perguntar-nos a nós próprios o que é que ele sabe que nós não sabemos.
1: Mário Centeno diz ainda que as contas públicas se enfrentam um déficit profundo. Acredita que, ainda que se Bruxelas não redefinir as metas orçamentais impostas a Portugal, o Estado terá de efetuar um corte de 12 mil milhões de euros nos próximos 2 anos. Falamos agora do Orçamento de Estado. O livro acusa o Governo de faltar ao respeito, de falta de respeito institucional por dizer que a margem negocial é muito limitada, ainda antes de reunir com os restantes partidos. Os encontros para apresentar as linhas gerais de proposta orçamental com os partidos arrancam esta semana na Antevisão. A co-porta-voz do livro, Isabel Mendes Lopes, acusa o Executivo de estar já a condicionar o debate do Orçamento de Estado.
3: Parece-me que é até falta de respeito institucional para com o Parlamento e para com o país, condicionar à partida todo o debate orçamental, sabendo que poderia haver uma folga, até por causa destas medidas, para ser discutida efetivamente no Parlamento.
1: Também líder parlamentar do partido relembra que o governo é minoritário e que, portanto, tem obrigação de negociar.
3: O governo governa em minoria, não tem um apoio alargado do Parlamento e, portanto, ainda tem uma obrigatoriedade maior, porque foi esse o resultado das eleições, de discutir com o Parlamento este tipo de medidas estruturais, principalmente numa altura de crise como a que estamos a viver.
1: Declarações de Isabel Mendes Lopes na Feira da Luz, em Lisboa. Já o PCP está com expectativas zero acerca da proposta que o Governo vai apresentar para o Orçamento do Estado. Em antecipação ao debate, o Secretário-Geral Comunista apela ao Executivo que tenha uma política de ferro e fogo contra o aumento do custo de vida. Mas Paulo Raimundo não antecipa para já qual o voto dos comunistas.
4: Com rigor e com coerência, não posso dizer que nós vamos estar contra. Uma coisa que não conhecemos. Agora, uma coisa que sabemos é que se o Orçamento do Estado for mais um instrumento para dar andamento à política que está em curso, nós não nos podemos apoiar nisso. Não podemos apoiar uma política que seja contra o Serviço Nacional de Saúde. Não podemos apoiar uma política que seja pelo aumento das rendas, pelo aumento do custo de vida, pelo aumento da habitação, pelo aumento dos preços dos bens alimentares, pelo aumento dos combustíveis. Isto connosco, não.
1: Declarações aqui de Paulo Raimundo, também na Feira da Luz, em Lisboa. A votação final do Orçamento de Estado para 2027 está marcada para o dia 24 de novembro, antes decorre a discussão na Generalidade, marcada para os dias 27 e 28 de outubro. André Ventura espera que a Comissão Parlamentar de Inquérito ao Ministro da Administração Interna possa iniciar trabalhos já nos próximos dias. O líder do Chega considera ainda que esta é a Comissão Parlamentar de Inquérito mais importante da história do país.
5: O Presidente da Assembleia da República não me solicitou ainda a entrega dos nomes constituintes da Comissão de Inquérito. Foi dado até, se não me engano, dia 28 deste mês para se constituírem as diligências, digamos assim, de sustentação da Comissão. Penso que em relação à outra Comissão de Inquérito, isso sim, já estão a ser pedidos os nomes. Espero que na segunda-feira possa resolver essa questão juntamente com a liderança de bancada sobre Luís Neves. A minha esperança é que a comissão de inquérito possa iniciar-se nos próximos dias e que consigamos ainda antes do orçamento do Estado começar a fazer algum trabalho em relação a esta matéria.
1: O líder do Chega deixa também críticas a Donald Trump em relação à guerra contra o Irão. André Ventura, que já demonstrou várias vezes simpatia pelas políticas do líder norte-americano, desta vez critica Trump pela crise que a guerra no Irão está a causar no custo dos combustíveis e na economia mundial. André Ventura diz que o presidente norte-americano cometeu muitos erros no último mês.
6: There were a lot of mistakes.
7: Acredito que o presidente Trump cometeu muitos erros no último mês. Mesmo a guerra no Irão, creio que está a afetar toda a economia global. Gostaria que essa guerra não existisse, especialmente por causa de Portugal, Espanha, França e Itália. Estamos a pagar mais pelo preço desta guerra do que os próprios Estados Unidos. Não é justo que um país comece uma guerra e outros paguem o preço.
1: Declarações de André Ventura feitas à margem de um encontro de partidos europeus de extrema-direita este sábado na Ericeira. E por falar no Irão, confirma que está ciente que os Estados Unidos não gostaram da proposta para reabrir o Estreito de Hormuz dentro de 7 dias. Ontem Donald Trump anunciou que rejeitou o plano apresentado por Teherão. Agora o chefe da diplomacia iraniana admite que ainda aguarda uma posição definitiva. Abbas Araghchi explica nas redes sociais que ainda não receberam nada dos mediadores. E os Estados Unidos enviaram emissários por todo o mundo a exigir medidas para isolar economicamente Teherão. A informação foi avançada pelo secretário do Tesouro norte-americano na rede social X, que diz que esses esforços estão a dar frutos. Scott Bessent dá como exemplos a suspensão dos voos de uma companhia privada iraniana pela Turquia e pela Oman, além da interrupção de todos os voos das companhias iranianas através dos Emirados Árabes Unidos. O responsável destaca ainda as medidas contra os bancos iranianos. No desporto, Jorge Jesus diz que não tem medo da Noruega e que a seleção portuguesa vai jogar ao ataque. Portugal entra em campo hoje, em Oslo, para a segunda jornada da Liga das Nações. Na conferência de imprensa da divisão à partida, o selecionador nacional reconhece a qualidade no ataque norueguês, mas garante que Portugal também tem essa mesma qualidade de ataque.
8: Apesar de termos pouco tempo de trabalhar comigo, acredito muito naquilo que vamos fazer amanhã. Coisa de certeza absoluta. Não vou ter medo nenhum da Noruega. Zero. E vou lançar uma equipa que eu olho mais para ela até ofensivamente que defensivamente. Eu não vou olhar para o jogo em fazer uma escolha de jogadores porque a equipa da Noruega é muito forte ofensivamente. Vou olhar ao contrário. Ela é forte ofensivamente, também quer ser.
1: Jorge Jesus também pede tempo e compreensão aos adeptos da seleção nacional.
8: Os jogos vão ser a minha base. Eu não tive uma... Não fui só eu, os selecionadores todos que entraram, não é? De todos que entraram, já fui procurar quem é que ganhou. Só eu e o treinador da França é que ganhou, mas nenhum ganhou no primeiro jogo de estreia. Mas estes jogos é aqui que eu, com a equipa, não é? Vou refletir, vamos analisar aquilo que fizemos bem, não fizemos bem, mas estamos a trabalhar em cima de jogo que é sério, não é pré-época, não houve uma base.
1: Jorge Jesus na conferência da divisão à partida frente à Noruega. Portugal joga este domingo, joga hoje em Oslo a partir das 7h45 da tarde, um jogo que conta com relato e análise aqui em direto na Rádio Observador. Notícia de fecho deste jornal das 7 da manhã. A informação está de regresso às 7h30 com a síntese de notícias. Até já.
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Bom dia, está com a Rádio Observadora, sou o Martim Madeira e está na hora de atualizar toda a informação com a síntese de notícias. Começamos com o Mário Centeno, que acusou o Primeiro-Ministro de estar a governar sob o discurso do medo e sem dar explicações ao país. Em entrevista ao programa Conversa Capital, da Antena 1 e do Jornal de Negócios, o antigo Ministro das Finanças reage às declarações de Luís Montenegro. O Primeiro-Ministro tinha dito que não queria ser o pai da austeridade, nem fazer com que Portugal regressasse a tempos de tragédia, numa referência à Troika. E, portanto, Mário Centeno desafia o Governo.

Acusa o governo de falta de respeito institucional por dizer que a margem negocial é muito limitada, ainda antes de reunir com os restantes partidos. Os encontros para apresentar as linhas gerais da proposta orçamental com os partidos arrancam esta semana e já na antevisão, a co-porta-voz do LIVRE, Isabel Mendes Lopes, acusou o Executivo de estar a condicionar o debate orçamental. Também relembra que o governo é minoritário e que tem a obrigação, portanto, de negociar. Já o PCP está com expectativas zero acerca da proposta que o governo vai apresentar para o Orçamento de Estado. Em antecipação a este debate, o secretário-geral comunista apela ao Executivo que tenha uma política de ferro e fogo contra o aumento do custo de vida. Mas Paulo Raimundo não antecipa para já qual é que vai ser o voto dos comunistas. A votação final deste Orçamento de Estado para 2027 está marcada para o dia 24 de novembro. Antes ainda vai decorrer a discussão na Generalidade, marcadas para os dias 27 e 28 de outubro. André Ventura espera que a Comissão Parlamentar de Inquérito ao Ministro da Administração Interna possa iniciar trabalhos já nos próximos dias. O líder do Chega considera também que esta é uma Comissão Parlamentar de Inquérito e é a Comissão Parlamentar de Inquérito mais importante da história do país. O líder do Chega, para além de mencionar o Ministro da Administração Interna, também faz críticas a Donald Trump em relação à guerra contra o Irão. André Ventura, que já por diversas vezes demonstrou simpatia por políticas do líder norte-americano, desta vez critica Trump pela crise que a guerra está a causar no custo dos combustíveis e também na economia global. André Ventura diz que o presidente norte-americano cometeu muitos erros no último mês e nestas declarações feitas à margem de um encontro de partidos europeus da extrema-direita este sábado na Iriçá. E o Irão confirma que está ciente que os Estados Unidos não gostaram da proposta para reabrir o Estreito de Hormuz dentro de 7 dias. Ontem Donald Trump anunciou que rejeitou o plano apresentado por Teherão e agora o chefe da diplomacia iraniana admite que ainda aguardam uma posição definitiva. Abbas Araghchi explica nas redes sociais que ainda não receberam nada por parte dos mediadores. Terminamos no desporto. Portugal vai jogar hoje contra a Noruega para a segunda jornada da Liga das Nações. Vai jogar em Oslo e Jorge Jesus diz que não tem medo da Noruega e que a seleção portuguesa vai mesmo jogar ao ataque. São as garantias dadas pelo selecionador nacional. Também pede paciência e compreensão aos adeptos da seleção nacional pela exibição que Portugal teve na última jornada. Diz que ainda tem muito pela frente e tem muitos jogos pela frente e que não teve, portanto, uma pré-época e pede, assim, tempo e compreensão a todos os portugueses. Portugal joga este domingo em Oslo a partir das 7h45. O jogo tem relato e análise aqui na Rádio Observador.

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4: Ficamos agora a conhecer os títulos do Jornal das 8, com a edição do Martim Madeira. Bom dia, Martim.
5: Bom dia, vamos falar de Mário Centeno, que critica as propostas do PS e do Chega sobre o IVA zero nos bens alimentares. Numa conversa ao programa Conversa Capital da Antena 1 e do Jornal de Negócios, também acusa o Primeiro-Ministro de estar a governar sob o discurso do medo, sem dar explicações ao país. E também vamos falar de André Ventura, que espera que a Comissão Parlamentar de Inquérito do Ministro da Administração Interna possa iniciar trabalhos nos próximos dias.

0: Muito bom dia, bom domingo. 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São 8 horas. Há notícias com Martim Madeira. Começamos o Jornal das 8 com a Mário Centeno. Criticou ontem as propostas do PS e do Chega sobre o IVA zero nos bens alimentares.
1: Em entrevista ao programa Conversa Capital, da Antena 1 e do Jornal de Negócios, Mário Centeno explica que há outras medidas que fazem mais sentido, como, por exemplo, alargar o valor do abono de família para um determinado grupo de famílias.
2: Não acho que seja uma boa medida, mas há boas medidas que se podem dar, para eu não estar sempre do contra. Medidas que usam a proteção social muito profunda que existe em Portugal. Por exemplo, o abono de família, para as tais famílias que têm filhos, que têm que os levar à escola, porque é a forma de compatibilizar o trabalho dos pais, que trabalhamos muitas horas em Portugal, muito mais do que na média europeia, e a escola dos miúdos. Esse era um apoio absolutamente óbvio num momento destes.
1: Mário Centeno acusa ainda nesta mesma entrevista o Primeiro-Ministro de governar sob o discurso do medo, sem dar explicações ao país. O Primeiro-Ministro disse que não queria ser o pai da austeridade, nem fazer com que Portugal regressasse aos tempos da tragédia, numa referência à Troika. E em reação a estas declarações, Mário Centeno desafia o Governo a esclarecer.
2: Eu acho que não é de ânimo leve que um Primeiro-Ministro diz aquilo que o Primeiro-Ministro Luís Montenegro disse a semana passada. O que temos que pedir a seguir, e ele tem que estar disposto a conceder-nos, que é saber o que é que está por trás daquela frase. E, portanto, eu acho que temos que respeitar aquilo que o Primeiro-Ministro nos deu a ouvir, ficar preocupados, não entrar em depressão. Foi uma das questões que eu não percebi muito bem, porque os Primeiros-Ministros normalmente tendem a ter discursos mais mobilizadores. Governar sob o medo é péssimo. E, portanto, quando o Primeiro-Ministro nos mete medo, nós vamos perguntar-nos a nós próprios o que é que ele sabe que nós não sabemos.
1: Centeno diz ainda que as contas públicas enfrentam um déficit profundo. Acredita também que, se Bruxelas não redefinir as metas orçamentais impostas a Portugal, o Estado terá de efetuar um corte de 12 mil milhões de euros nos próximos 2 anos.
0: André Ventura espera que a Comissão Parlamentar de Inquérito ao Ministro da Administração Interna possa iniciar trabalhos nos próximos dias.
1: O líder do Chega considera ainda que esta é a Comissão Parlamentar de Inquérito mais importante da história do país.
3: O Presidente da Assembleia da República não solicitou ainda a entrega dos nomes constituintes da Comissão de Inquérito. Foi dado até, se não me engano, dia 28 deste mês para se constituírem as diligências, digamos assim, de sustentação da Comissão. Penso que em relação à outra Comissão de Inquérito, isso sim, já estão a ser pedidos os nomes. Espero que na segunda-feira possa resolver essa questão juntamente com a liderança de bancada sobre Luís Neves. A minha esperança é que a Comissão de Inquérito possa iniciar-se nos próximos dias e que consigamos ainda antes do Orçamento do Estado começar a fazer algum trabalho em relação a esta matéria.
1: Declarações de André Ventura feitas à margem do encontro de partidos europeus de extrema-direita este sábado na Ericeira.
0: Vamos agora ao Orçamento do Estado. O LIVRE acusa o Governo de falta de respeito institucional por dizer que a margem negocial é muito limitada, mas antes de reunir com os partidos, com os restantes partidos.
1: Os encontros para apresentar as linhas gerais da proposta orçamental com os partidos arrancam esta semana. Na Antevisão, a co-porta-voz do LIVRE, Isabel Mendes Lopes, acusa o Executivo de estar já a condicionar o debate orçamental.
4: Parece-me que é uma... até falta de respeito institucional para com o Parlamento e para com o país, condicionar à partida todo o debate orçamental, sabendo que poderia haver uma folga, até por causa destas medidas, para ser discutida efetivamente no Parlamento.
1: A também líder parlamentar do partido relembra que o Governo é minoritário e que, portanto, tem a obrigação de negociar.
4: O Governo é minoria, não tem um apoio alargado do Parlamento e, portanto, ainda tem uma obrigatoriedade maior, porque foi esse o resultado das eleições, de discutir com o Parlamento este tipo de medidas estruturais, principalmente numa altura de crise como a que estamos a viver.
1: Declarações de Isabel Mendes Lopes na Feira da Luz, em Lisboa.
0: Já o PCP está com expectativas zero acerca dessa proposta que o Governo vai apresentar para o Orçamento do Estado.
1: Em antecipação ao debate, o secretário-geral comunista apela ao Executivo que tenha uma política de ferro e fogo contra o aumento do custo de vida, mas Paulo Raimundo não antecipa para já o voto dos comunistas.
5: Com rigor e com coerência, não posso dizer que nós vamos estar contra. Uma coisa que não conhecemos. Agora, há uma coisa que sabemos, é que se O Orçamento do Estado for mais um instrumento para dar andamento à política que está em curso, nós não nos podemos apoiar nisso. Não podemos apoiar uma política que seja contra o Serviço Nacional de Saúde. Não podemos apoiar uma política que seja pelo aumento das rendas, pelo aumento do custo de vida, pelo aumento da habitação, pelo aumento dos bens alimentares, pelo aumento dos combustíveis. Connosco, não.
1: Declarações de Paulo Raimundo também na Feira da Luz em Lisboa. A votação final do Orçamento de Estado para 2027 está marcada para o dia 24 de novembro, antes de decorrer a discussão na Generalidade, marcada para os dias 27 e 28 de outubro.
0: Regressamos ao líder do Chega. André Ventura deixou críticas a Donald Trump em relação à guerra contra o Irão.
1: Ventura, que já demonstrou simpatia por políticas e também pelo líder norte-americano, desta vez critica Trump pela crise que a guerra está a causar no custo dos combustíveis e na economia mundial. André Ventura diz que o presidente norte-americano cometeu muitos erros no último mês.
6: There were a lot of mistakes.
7: Acredito que o presidente Trump cometeu muitos erros no último mês. Mesmo a guerra no Irão, creio que está a afetar toda a economia global. Gostaria que essa guerra não existisse, especialmente por causa de Portugal, Espanha, França e Itália. Estamos a pagar mais pelo preço desta guerra do que os próprios Estados Unidos. Não é justo que um país comece uma guerra e outros paguem o preço.
1: Declarações de André Ventura feitas à margem de um encontro de partidos europeus de extrema-direita este sábado também na Iriceira.
0: Vamos ao Médio Oriente. O Irão confirma que está ciente que os Estados Unidos não gostaram da proposta para reabrir o Estreito de Hormuz dentro de 7 dias.
1: Ontem Donald Trump anunciou que rejeitou o plano apresentado por Teherão. Agora o chefe da diplomacia do Irão admite que ainda aguardam uma posição definitiva. Abbas Araghchi explica nas redes sociais que ainda não receberam nada dos mediadores.
0: E os Estados Unidos enviaram emissários por todo o mundo a exigir medidas para isolar economicamente Teherão.
1: A informação foi avançada pelo secretário do Tesouro norte-americano na rede social X, que diz que esses esforços estão a dar frutos. Scott Bessent dá como exemplo a suspensão dos voos de uma companhia privada iraniana pela Turquia e pela Oman, além da interrupção de todos os voos das companhias iranianas através dos Emirados Árabes Unidos. O responsável destaca ainda as medidas contra os bancos iranianos.
0: Falamos de inteligência artificial. Agentes da OpenAI infiltraram-se de forma autónoma em plataformas do governo dos Estados Unidos.
1: A Bloomberg avança que os modelos de inteligência artificial conseguiram interagir com o Departamento do Comércio e com o Departamento da Educação norte-americanos. Ainda assim, a gigante tecnológica OpenAI garante que nenhum dos incidentes configurou uma intrusão ilícita com fuga de dados. Maria Miguel Marques.
8: A empresa diz ter descoberto estes episódios recentemente durante uma auditoria. O New York Times relata que, no caso do Departamento de Educação, a tecnologia da OpenAI tentou piratear o site para recolher dados do Gabinete de Direitos Civis da instituição sem sucesso. A inteligência artificial conseguiu também extrair dados da página do Gabinete de Estatísticas norte-americano, integrado no Departamento do Comércio. Em paralelo, os agentes da OpenAI partilharam num fórum online dados públicos retirados do site da SEC. Este novo acesso junta-se a outro episódio conhecido esta semana de um agente da OpenAI que se infiltrou no site do governo australiano em junho. A OpenAI garante que os governos podem estar entre dezenas de entidades que em todo o mundo podem ser infiltradas pelos modelos de inteligência artificial. O CEO Sam Altman já tinha pedido na Assembleia Geral da ONU em Nova Iorque que os governos desempenhassem um maior papel na regulamentação da inteligência artificial, numa altura em que a OpenAI está a realizar uma revisão abrangente da atividade desalinhada dos modelos e a notificar as organizações quando identificam impactos potenciais nos sistemas. E apesar da resistência de vários países em abrandar a inteligência artificial, nomeadamente os Estados Unidos e a China, a OpenAI sublinha em comunicado que, a nível internacional, isto exige cooperação.
1: A jornalista Maria Miguel Marques a dar conta dos mais recentes episódios de acesso de inteligência artificial a fecheiros do governo norte-americano.
0: Vamos ao desporto. Jorge Jesus diz que não tem medo da Noruega e que a seleção portuguesa vai jogar ao ataque.
1: Portugal entra em campo hoje em Oslo para a segunda jornada da Liga das Nações e na conferência de imprensa da divisão à partida, o selecionador nacional reconhece a qualidade no ataque norueguês, mas garante que Portugal também tem essa mesma qualidade.
9: Apesar de termos pouco tempo de trabalhar comigo, acredito muito naquilo que vamos fazer amanhã. Coisa de certeza absoluta. Não vou ter medo nenhum da Noruega. Zero. E vou lançar uma equipa que eu olho mais para ele até ofensivamente que defensivamente. Eu não vou olhar para o jogo em fazer uma escolha de jogadores porque a equipa da Noruega é muito forte ofensivamente. Vou olhar ao contrário. Ele é forte ofensivamente, tem também que ser.
1: Jorge Jesus pede também tempo e compreensão aos adeptos da seleção nacional.
9: Os jogos vão ser a minha base. Eu não tive. Não fui só eu, os selecionadores todos que entraram, não é? De todos que entraram, já fui procurar quem é que ganhou. Só eu e o treinador da França é que ganhou, mas nenhum ganhou no primeiro jogo de estreia. Mas os jogos, estes jogos, é aqui que eu, com a equipa, não é? Vou refletir, vamos-nos analisar aquilo que fizemos bem, não fizemos bem, mas estamos a trabalhar em cima de jogo que é sério, não é pré-época, não houve uma base.
1: Jorge Jesus na conferência de antevisão à partida frente à Noruega.
0: Portugal joga hoje em Oslo, 7h45 da tarde, jogo com relato e análise aqui na Rádio Observador. Mais notícias com o Martim Madeira às 8h30.
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0: Muito bom dia, está com a Rádio Observador. Bom fim de semana, eu sou o Nelson Ferreira, faço-lhe companhia ao longo desta manhã. A esta hora, 20 graus em Lisboa, 18 no Porto, as duas cidades com algumas nuvens, mas com baixa probabilidade de chuva neste domingo, chuva que deve regressar, sim, a várias zonas do continente durante o dia de amanhã, aí sim já bem mais provável, principalmente a partir da tarde e também nas regiões do interior, mais particularmente. Máximas para hoje, 24 graus no Porto, 28 em Lisboa. Falamos de baterias dos carros elétricos, baterias de lítio. Portugal deve receber em breve uma fábrica de reciclagem destas baterias. É um tema em destaque no Operação Stop desta semana com o Alfredo Lavrador. Já cá tenho comigo o Alfredo Lavrador, o mundo automóvel sempre em destaque aqui na Rádio Observador para mais uma edição do Operação Stop. Alfredo, muito bem-vindo.
19: Obrigado, Nelson.
0: Olha, vamos falar de reciclagem e de baterias, não é? Que normalmente vão para o lixo, mas foi agora anunciado que até com a ajuda dos fundos do Plano de Recuperação e Resiliência vai ser construída em Portugal uma fábrica destinada à reciclagem de baterias de lítio e será a única na Europa Ocidental. Tenho aqui várias questões, Alfredo, vamos já aqui a uma primeira. Esta fábrica vem para Portugal porque a reciclagem de baterias velhas é uma solução muito poluente e nenhum outro país europeu a quis.
19: Assustaste logo.
0: É um bocadinho essencial. É uma pergunta, questões, não é?
19: É uma pergunta bem colocada. Mas antes disso, deixa-me só, para posicionar o assunto junto dos nossos ouvintes, a fabricação de baterias sempre teve dois problemas muito graves e todos eles relacionados com o ambiente. Uma é a extração dos metais, a maior parte deles são metais, que são necessários para produzir uma bateria, e essa extração ocorre sempre em países longínquos, África, sobretudo, em que as condições são muito más, e gerando muita, muita poluição. Depois, a segunda parte é a produção das baterias, verdadeiramente dita, que também gera poluição. Portanto, partindo deste princípio, a verdade é que a reciclagem das baterias para recuperar os metais utilizados na sua produção tem evoluído de forma impressionante. Aliás, tudo na vida, da medicina, em tudo o resto, e por que não nas baterias. Hoje é possível recuperar mais de 90%, em alguns casos até 98% dos materiais utilizados numa bateria velha, para com eles fabricar novas baterias com capacidade similar. Ou seja, a perda é mínima. Aliás, hoje em dia há mesmo empresas a desenvolver soluções que conseguem atingir 100% de recuperação de materiais velhos, de baterias usadas, tipo lítio, cobalto ou níquel, também o alumínio e o cobre, e até mesmo a grafite, calcula tu, que é carbono, mas é muito utilizado nos anos atuais. Como vês, está tudo bem encaminhado, porque deixamos de necessitar de tanto material minerado para produzir baterias novas, coisa que até aqui era uma constante, não havia praticamente reciclagem para recuperação de metais. Hoje em dia é possível recuperar, aparentemente em breve, muito em breve, até 100%.
0: Tinha aqui também uma outra questão que é relacionada com o facto de haver ou não outros países interessados em possuir esta fábrica de reciclagem de baterias, que vai aqui acabar em Portugal, mas havia outros interessados?
19: Isso não foi anunciado, mas o suponho que a tua questão é até que ponto é que isto é tão mau para o ambiente. E suponho que é uma questão partilhada com muitos dos nossos ouvintes, é tão mau para o ambiente que só Portugal é que quis uma fábrica destas. Não é verdade, isso não se confirma. Posso-te garantir que na Península Ibérica esta é a única fábrica que de momento vai existir. Mas para tranquilizar quem nos está a ouvir, posso avançar que há vários países que possuem instalações similares. E nenhum deles é problemático em termos, não é um país de terceiro mundo, é pouco mais ou menos. Posso dizer que a Noruega, que é um país particularmente belicoso em relação ao ambiente, recicla 12 milhões de toneladas de bateria por ano, numas instalações que possui no país. A Alemanha tem só 4 fábricas deste tipo para recuperar materiais para os acumuladores. E existindo mais 2 instalações fabris do género em solo europeu, respectivamente na Polónia e no Reino Unido. E sabes que hoje, com o recurso à hidrometalurgia, reciclar baterias é uma operação muito mais limpa e que, em termos ambientais, já não mete medo a ninguém.
0: A reciclagem de baterias, de facto, também teve aqui uma grande evolução, é cada vez mais amiga do ambiente e muito por culpa dessa hidrometalurgia. O que é isto, Alfredo?
19: Olha, para não estar a aborrecer quem está em casa a ouvir-nos ou no carro, a hidrometalurgia é uma técnica específica para extração e purificação dos metais. E recorre a reações químicas em meio aquoso, o que permite, francamente, poupar o ambiente, reduzir emissões tóxicas, reduzir basicamente os poluentes. E isso é a grande vantagem. É basicamente esta hidrometalurgia que torna tudo mais simples. Lembra-te que a bateria tem que ser destruída em milhares de pequenos pecadinhos mínimos para expor o metal que se pretende extrair e tudo isto é feito de uma forma hoje em dia muito mais evoluída e mais amiga do ambiente.
0: E esta questão da reciclagem de baterias parece-te a melhor solução? Quais são as vantagens de reciclar uma bateria de lítio?
19: Olha, é uma boa solução e agora é uma solução porque finalmente é possível reciclar uma bateria sem poluir tremendamente e simultaneamente deixar de recorrer em grande quantidade aos metais extraídos numa série de minas onde ninguém quer ir, a algures no meio da África. Sobretudo aquelas do cobalto, etc. Eu acho que há outra, eu e muita gente, não estou sozinho nesta ideia, há outra solução que começa já a dar os primeiros passos e que tem sobretudo pés para andar. Estamos a falar de utilizar hoje em dia toda a gente que pode que pode, que tem meios, mas sobretudo tem condições para recorrer a esta solução, aposta nos painéis solares, basicamente porque investe um bocadinho à cabeça, ok? Uhum. Mas a prazo deixa de prescindir de forma tão evidente da energia que compra aos operadores da rede elétrica. E as baterias, esta solução é muito mais interessante se for acompanhada por baterias estacionárias. As chamadas baterias estacionárias são aquelas acumuladores que servem para armazenar energia quando há sol, para depois utilizares quando deixa de haver sol. E a bateria de um carro pode estar morta, diz que está morta quando perde 70%. Perde, desculpa, 30% da sua capacidade inicial, uhum. Passa a ter apenas 70%, e essas baterias a 70%, uma vez retiradas do carro e adaptadas por empresas especializadas do mercado para baterias estacionárias, durante o resto da vida, porque nunca mais têm cargas rápidas, nunca mais têm que alimentar um motor potente, nunca mais são abusadas, digamos assim, em termos de utilização, permitindo que tenha uma vida confortável na velhice, entre aspas, e armazenando a energia que tu deixas de consumir à rede, o que é um excelente negócio. Eu acredito que, para muita gente que possa, as baterias estacionárias, em paralelo com os painéis solares, são a melhor solução para quem tem que mudar a bateria do seu carro, quando chega a essa altura. Agora, a reciclagem das baterias é excelente em termos de ambiente, porque deixas de minerar e deixas de poluir quando as produzes.
0: Ficam também mais baratas, imagino que não
19: fiquem. E ficam mais baratas, porque obviamente a partir do momento em que consegues ter o níquel, o cobalto, os metais que normalmente necessitas para produzir as baterias, passam a estar disponíveis mais baratos, o preço da bateria continua a baixar, tem vindo a baixar e vai baixar ainda mais.
0: Está feito o Operação Stop desta semana com o Alfredo Lavrador, o nosso especialista no mundo automóvel. Pode também, sempre que quiser, ouvir todos os episódios desta Operação Stop no site do Observador e nas plataformas de podcast. Obrigado, Alfredo. Um abraço.
19: Abraço, Nelson.
0: Oito horas 22 minutos.
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0: Vamos ter síntese de notícias às 8h30, logo depois o Aprender a Comer com a nutricionista Mariana Chaves. Vamos falar de coentros. Sabem que há pessoas que não gostam de coentros e a culpa é do ADN. É verdade, a Mariana Chaves vai explicar isso mesmo no Aprender a Comer desta semana, que vamos ouvir depois da síntese das 8h30, ainda antes do Jornal das 9, a versão Dúvidas de Ouvintes do Fora do Baralho. Para já, uma música que esta semana atingiu um recorde nos Estados Unidos, 23 semanas no número 1. É um recorde que ultrapassa Mariah Carey, que era detentora desse mesmo título. Choosing Texas, de Ella Langley, está a fazer história nos Estados Unidos e já se ouve aqui na Rádio Observadores.

Purchasing Texas, Ella Langley, recordista no top norte-americano. Nunca uma canção esteve tantas semanas no número 1. Esta está há 23 semanas. A música nova de Salvador Sobral, para ouvir até à síntese das 8h30, é um dueto com Ney Matogrosso e chama-se Bam Bam. 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

0: 8:30, síntese de notícias na Rádio Observador, edição com o Martim Madeira. Bom dia, Martim.
1: Bom dia, falamos de Mário Centeno, que critica as propostas do PS e do Chega sobre o IVA zero nos bens alimentares. Em entrevista ao programa Conversa Capital da Antena 1 e do Jornal de Negócios, Mário Centeno explica que há outras medidas que podem fazer mais sentido, como, por exemplo, alargar o valor do abono de família para um determinado grupo de famílias. Nesta entrevista, Centeno acusa ainda o Primeiro-Ministro de estar a governar sob o discurso do medo, sem dar explicações ao país. Isto porque o Primeiro-Ministro disse que não quer ser o pai da austeridade, nem fazer com que Portugal regresse a tempos de tragédia, numa referência à Troika. E em reação a estas declarações, Mário Centeno desafia então o Governo a esclarecer as palavras do chefe do Governo. Centeno diz ainda que as contas públicas enfrentam um déficit profundo e ainda acredita ainda também que, se Bruxelas não redefinir as metas orçamentais impostas a Portugal, o Estado terá de efetuar um corte de 12 mil milhões de euros nos próximos dois anos. E André Ventura espera que a Comissão Parlamentar de Inquérito ao Ministro da Administração Interna possa iniciar trabalhos nos próximos dias. O líder do Chega considera ainda que esta é a Comissão Parlamentar

e na economia mundial. André Ventura diz que o presidente norte-americano cometeu muitos erros no último mês. São todas as declarações à margem de um encontro dos partidos europeus de extrema-direita na Ericeira, que aconteceu no dia de ontem. Falamos agora do Orçamento de Estado. O Livre acusa o Governo de estar a faltar de falta de respeito institucional por dizer que a margem negocial é muito limitada, ainda antes de estar a reunir com os restantes partidos. Os encontros para apresentar as linhas gerais da proposta orçamental com os partidos arrancam esta semana e, com o porta-voz do Livre, Isabel Mendes Lopes, acusa o Executivo de já estar a condicionar o debate orçamental. Também relembra que o Governo é minoritário e, portanto, tem obrigação de negociar. Já do lado do PCP, diz que está com expectativas zero acerca da proposta que o Governo vai apresentar para o Orçamento de Estado. Em antecipação ao debate, o Secretário-Geral Comunista apela ao Executivo que tenha uma política de ferro e fogo contra o aumento do custo de vida, mas Paulo Raimundo não antecipa qual é que vai ser o voto dos comunistas. A votação final do Orçamento de Estado para 2027 está marcada para o dia 24 de novembro, antes de decorrer a discussão na Generalidade, marcada para os dias 27 e 28. De outubro. Falamos agora no desporto. Jorge Jesus diz que não tem medo da Noruega e que a seleção portuguesa vai jogar ao ataque. Portugal entra em campo em Oslo hoje para a segunda jornada da Liga das Nações. Na conferência de imprensa da divisão à partida, o selecionador nacional reconhece a qualidade no ataque norueguês, mas garante que Portugal não se vai retrair e que também tem essa qualidade e vai jogar ao ataque. Também pede tempo e compreensão aos adeptos da seleção nacional pela exibição do último jogo da primeira jornada. Jorge Jesus diz que não é como se fosse uma pré-época, tem jogos oficiais para jogar e, portanto, o tempo de habituação dos jogadores e de intrusão dos jogadores ainda vai demorar. Jorge Jesus diz que pede então compreensão aos adeptos da Seleção Nacional. Portugal joga hoje em Oslo a partir das 7h45 da tarde, um jogo que vai contar com relato e análise aqui também na Rádio Observador.

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3: 8 horas e 34 minutos, bom domingo com a Rádio Observador. Em Lisboa estão 20 graus, no Porto 18, as duas cidades com algumas nuvens, mais nublado a norte, mas é muito baixa a probabilidade de chuva ao longo deste domingo no território continental. O mapa do IPMA mostra sim chuva a partir de amanhã, mais para o interior, algumas zonas com possibilidade de trovoada nas regiões, por exemplo, de Vila Real, de Viseu e também de Évora e Beja. Para este domingo, a máxima não deve ultrapassar os 24 no Porto, os 28 em Lisboa, acima dos 30 nas regiões do interior, 33 para Évora e Beja, cidades mais quentes neste domingo. Vamos ao Aprender a Comer, falamos de coentros com a nutricionista Mariana Chaves. Daqui a pouco também temos a edição extra do Fora do Baralho a esclarecer dúvidas dos nossos ouvintes. 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

0: Já cá tenho comigo a Mariana Chaves para mais uma edição do Aprender a Comer com os melhores conselhos de nutrição, sempre aqui na Rádio Observadores. Olá, Mariana.
1: Olá, Nelson.
0: Olha, hoje vamos falar de uma erva aromática que divide aqui as famílias à mesa. Os coentros. Há quem os adore, há quem os afaste com o garfo. Mariana, os coentros são só para dar sabor ou fazem aqui alguma coisa de bom pela nossa saúde?
1: Fazem mais do que sabor, apesar de eu ser grande fã.
0: Uhum.
1: E já sei que...
0: Eu já me habituei. Já faz parte da...

0: da minha dieta, mas houve um tempo em que não fazia.
1: E há bastantes pessoas.
0: Olha, é a prova que se treina o paladar.
1: Exatamente, sem dúvida. E vale a pena.
0: Uhum.
1: Vale a pena porque aqui, em relação às ervas aromáticas, há aqui uma novidade neste tema. Porque durante anos nós só tínhamos estudos científicos focados em quê? Em altas doses. Portanto, em extratos concentrados, em cápsulas, e ninguém conseguia reproduzir isso em casa, obviamente. Portanto, era só um início de conversa sobre o quê, qual era o potencial daquela erva aromática. E em 2023 saiu numa revista científica que se chama Nutrients, um estudo que vocês vão ver que isto faz mesmo sentido. Portanto, foram investigadores do King's College que finalmente fizeram a pergunta certa, que é: e as doses de cozinha, como é que é?
0: Pois, porque normalmente aquilo é um raminho, não é? Umas pétalas.
1: Pronto, aquilo que qualquer um de nós pode pôr na panela, uhum, não é? Uhum. Isto faz sentido. Portanto, juntaram o quê? 142 estudos clínicos com 15 ervas aromáticas e especiarias. E a conclusão foi boa. Ou seja, as quantidades que já usamos na cozinha, para alguns destes, uhum, vão chegar para ver efeitos positivos na nossa saúde e, portanto, não é preciso voltarmos a pensar que apenas conseguimos isso em cápsulas.
0: E os coentros entraram aqui neste estudo também?
1: Entraram aqui num destes estudos, portanto, o estudo que existe não é enorme,
0: uhum,
1: e eu tenho sempre que fazer esta parte, não é? Esta contextualização. Não é enorme, mas já nos dá aqui uma indicação. Portanto, foi um estudo de 2018, numa revista científica do Paquistão, em que foram analisar o quê? Um grupo de pessoas com colesterol elevado e deram-lhes 2 gramas por dia de coentros em pó durante 40 dias. E esses 2 gramas, que é menos do que uma colher de chá, atenção, ao fim de 40 dias houve uma redução no colesterol total, no LDL e subiu um bocadinho o HDL.
0: Que é o bom, não é?
1: Que é o bom, exatamente. Também houve alguma descida na tensão arterial e no índice de massa corporal. E, portanto, temos aqui alguma indicação de que poderia ser bom.
0: Na massa corporal, eu estava aqui a ler a tua nota de 27.3 para 26.7.
1: Exatamente.
0: É qualquer coisa, não é? Bom, mas para uma coisa que o coentro, essencialmente, é para juntar na comida, não é? Às
1: Sim.
0: vezes em cima da sopa ou num arroz. O estudo olha para esse uso do coentro na cozinha.
1: Sim, olha, este é só um estudo, eu quero ser rigorosa, foi só um estudo, pronto. Porquê? Porquê que eu estou a dizer isto, Nelson? Porque só sobre a canela existem 41.
0: Pois.
1: E sobre o gengibre existem 24.
0: Bem mais estudado que o coentro,
1: muito
0: não?
1: Mais. Portanto, na prática, isto é uma pista boa,
0: uhum,
1: e nenhuma razão para nós não pormos os coentros na comida. Mas, obviamente, que nada disto tem a ver com medicações nem tratamentos. Isto tem só a ver com o facto de, realmente, parece que foi relevante naquele grupo de pessoas. Mas a pergunta que fazes é interessante, porque os coentros, aqui, neste estudo, foi sobre a semente do coentro moída.
0: Pois, porque quando a gente vai ao supermercado, pensa sempre num molho, não é? De coentros.
1: É verdade. E sobre esse molho ainda não sabemos absolutamente nada relevante nestes estudos.
0: Okay.
1: Nestes estudos. Portanto, o que sabemos é sobre a semente de coentro moída. Que é o quê? Que é aqueles... Existe à venda no supermercado os coentros em grão, não é? Na prateleira das especiarias. Muitas vezes nós associamos isso ao cheirinho do caril, mas também com pratos à coentrada.
0: Uhum.
1: E, portanto, é a mesma planta, atenção, só que são partes diferentes. E se fores a cheirar os coentros, toda a gente acho que consegue associar, se pensarem um bocadinho agora, lembram-se do cheiro a coentros, mas se fores a cheirar o grão de coentros, cheira completamente diferente.
0: É sério?
1: Completamente, porque a química é diferente. Ou seja, nós na folha temos um cheiro um bocadinho mais cítrico e na semente é mais adocicado e quase como se fosse um bocadinho, vá, puxando aqui ou que eles descrevem, quase como sendo um cheiro de casca de laranja.
0: Uhum.
1: E o que nós sabemos aplica-se à semente, não à folha. Mas o que eu quero dizer é que vale a pena ter um frasco de coentros em grão, porque, por exemplo, torra-se uns segundos numa frigideira e pode-se utilizar logo para cozinhar, mas também podemos moer. Tanto moer, imaginem, com um bocadinho de alho e esmagarmos, não é?
0: Uhum.
1: Como podemos pôr num, dois, três e fica um pó. E usamos isso num arroz, usamos isso numas cenouras assadas, numa sopa de lentilhas. Portanto, vale a pena. Estávamos a falar, como vocês se calhar se lembraram, de 2 gramas. Portanto, uma quantidade mínima.
0: Mínima.
1: Podemos guardar isso em pó também para utilizar nos dias seguintes. Não tem que ser na hora. É só.
0: Olha, há uma coisa engraçada sobre sabores quantos que é. Há muita gente que diz que sabe a sabão. Isto faz algum sentido?
1: Porque sabe mesmo. É
0: no início não gostava nada por causa disso. É um sabor intenso, de facto.
1: É verdade, é verdade. E não é birra. É genética, porque há um estudo grande feito nos Estados Unidos, em 2012, por uma empresa de genética que se chama 23andMe, que foi publicado numa revista que se chama Flavors. Eu estou a dizer isto porque muita gente gosta depois de pesquisar um bocadinho sobre isto. E o que é que eles fizeram? Eles cruzaram o DNA de dezenas de milhares de pessoas com a opinião delas sobre os coentros.
0: Ok.
1: E encontraram uma variante genética junto a um receptor do olfato que associava exatamente a esta percepção. Portanto, quem tem essa variante é hipersensível a uns compostos nas folhas dos coentros que são chamados aldeídos. E, portanto, estes aldeídos muito parecidos, existem, muito parecidos nos sabões e nos detergentes.
0: Ok.
1: Então, Nelson, o que acontece? O nosso cérebro, super inteligente, é que vai literalmente receber o sinal de sabão. Ou seja, okay, vai associar estes dois cheiros.
0: Isso quer dizer que nem para toda a gente, nem toda a gente tem esta opinião, não é? Se não,
1: sim,
0: tiver aquele marcador,
1: isso,
0: no ADN, já não tem essa sensação.
1: Eu claramente não tenho, não? Porque eu adoro coentros.
0: Eu se calhar devo ter um bocadinho. Então, mas para quem não gosta de coentros, há uma reconciliação possível, não é? Porque eu sou o exemplo disso.
1: É verdade, é verdade. É aquele velho ditado, água mole em pedra dura, sim, tanto bate até que fura. Mas eu vou tentar ajudar algumas famílias e, portanto, temos aqui três truques. Primeiro, picar muito fininho no que toca aqui, porque estávamos a falar que este aldeído existe mais nas folhas, não é?
0: Ok.
1: Portanto, já passámos dos grãos, que isso acho que todos nós conseguimos consumir. Então, aqui nas folhas, primeiro truque, picar bem fininho. Quanto mais inteira a folha estiver, mais intensa vai ser a libertação desse composto. Portanto, esse é o primeiro truque. Segundo, juntar acidez como limão, vinagre, lima, vai suavizar muito.
0: Uhum.
1: E por último, os coentros cozinhados, em vez de crus, vão sentir menos o cheiro. Portanto, o calor vai degradar parte desses aldeídos.
0: Uhum. Por isso é que eu já gosto muito de coentros cozinhados e não tanto na salada.
1: Exatamente, exatamente. Agora, mesmo assim, se não der, sirvam à parte, que é para poupar discussões à mesa.
0: Obrigado por essa dica, já tentei, ainda não resultou, mas tenho esperança que venha a acontecer. Mas Mariana, vamos aqui a uma queixa muito prática. Quando a gente compra um molho de coentros no supermercado, não é? ou na frutaria, ele parece que ao fim de alguns dias já está assim todo murcho, já não está bom para utilizar. O que é que isto acontece? E há truques para que não aconteça?
1: Há truques, claro, vou dar. Isso tem a ver com gestão de frigorífico, de arrumação.
0: Mas espera lá, frigorífico então é o sítio dele?
1: É o sítio dele,
0: ok,
1: exatamente. E mais aqui dois pormenores, que é um recipiente com água. Eu costumo usar aqueles recipientes onde vêm as azeitonas de vidro.
0: Uhum.
1: Portanto, o final com água, metes lá o ramo de coentros e depois pões um saco de plástico por cima. É como se fosse estufa.
0: Okay.
1: Ok. Usas aqueles elásticos de escritório só para prender.
0: Uhum.
1: E está na tua porta do frigorífico. E é aí que devem estar as ervas aromáticas. E assim conservam-se muito mais.
0: Não naquela parte de baixo das prateleiras?
1: De todo. Então aí vão estar todos a respirar os vegetais uns com os outros e uns começam a morrer muito mais rápido. Não. Okay. Portanto, eles vão para a prateleira.
0: Para a porta.
1: Sem dúvida. Para a porta,
0: boa,
1: exatamente.
0: Boa.
1: Agora, vou deixar aqui mais três truques que eu acho que fazem sentido. Isto três truques é difícil de dizer. Então, primeiro, os coentros, quando cozinhamos, devem entrar sempre no fim da cozedura.
0: Boa.
1: Pronto, nunca no início, ao contrário do louro e do alecrim, porque senão vão perder o aroma todo. Por exemplo, uma sopa que nós queremos que saiba a coentros, e desligamos o fogão, deixamos ali quase pronto para guardar, juntamos os coentros e passamos. Segundo truque, não deitei fora os talos.
0: É lá, então o que é que fazemos com eles?
1: É aí que está o aroma mais concentrado. Vais picar bem fininhos e aí vais juntar à tua sopa para passar, ou ao teu refogado, ou ao teu estufado. Guardem. E guardem as folhas para o fim.
0: Ok.
1: E a terceira. Então, piquem o molho inteirinho, mal cheguem a casa, se quiserem, para guardar para mais dias. Isto que estavas a dizer, que ele murcha logo.
0: Sim, sim.
1: Então, olha, picas logo, enches umas covetes de gelo com os coentros, um fio de azeite e um bocadinho de água, e aquilo vai para o congelador e já está para meses, três meses.
0: E atiras logo um cubo para a panela, não é?
1: Exatamente.
0: Muito bem, falamos de coentros esta semana no Aprender a Comer. É um tema tão interessante. Não falamos de salsa. Um dia deixo-te esse desafio, fazer aqui um time salsa versus time coentros. Mas já sabem, podem partilhar também este episódio com a família que não gosta tanto de coentros. Deixamos aqui alguns truques no Aprender a Comer desta semana com a Mariana Chaves. Obrigado e até para a semana.
1: Até para a semana, Nelson.

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0: Depois do Jornal das Nove, às histórias da Bíblia, para já vamos à edição especial ouvintes do programa Fora do Baralho.
2: Este é o Fora do Baralho especial ouvintes, em que os ases respondem às perguntas que são enviadas para foradobaralho@observador.pt, e esta semana tenho comigo o Jorge Fernandes para responder a questões sobre comentadores, principalmente comentadores televisivos que muito destaque têm na política nacional. Jorge, o nosso ouvinte Armando Fernandes aproveitou o regresso de Sebastião Bugalho ao comentário político fixo na CNN, onde já tinha estado, para lançar a seguinte pergunta. O que é que os ases acham sobre a presença de comentadores partidários nas televisões?
3: Bem, antes de mais agradecer ao nosso ouvinte pela pergunta. Eu acho esta pergunta muito... Eu acho que um dos problemas da democracia portuguesa, de facto, é a relação muito pouco saudável que existe de transumância entre política, comentário, porque, em primeiro lugar, parece que agora ter um espaço de comentário se tornou uma condição absolutamente necessária, não suficiente, mas que tornou-se uma espécie de condição necessária para que as pessoas consigam ter uma carreira bem-sucedida na política. Estou a pensar, por exemplo, num caso, António José Seguro, uns meses antes de anunciar a sua candidatura presidencial, foi ser comentador. Muito brevemente, mas enfim, mas foi. O Almirante agora é comentador, Marcos Mendes era comentador, portanto todas as pessoas, isto é só para citar o exemplo das últimas presidenciais, em que todas as pessoas que estiveram envolvidas ao mais alto nível naquela contenda, ou foram, ou imediatamente depois a seguir das eleições, tornaram-se comentadores. Por exemplo, Coutinho Figueiredo agora também é comentador. Portanto, há aqui um papel que torna tudo bastante obscuro, porque ninguém sabe exatamente como é que estas pessoas são escolhidas para comentadores, ok? Isso é a primeira coisa. Depois a segunda coisa, que para mim é um mistério, isto para mim é o maior mistério de todos, é porque é que alguém, algum espectador, quereria ver um comentador como Marcos Mendes ou Sebastião Bugalho, alguém claramente alinhado com o partido, seja ele que partido for, atenção, quando eu digo isto, é seja ele que partido for. É uma coisa extraordinária, porque é uma coisa, eu já vivi em vários países e assisto à televisão em vários países, por exemplo, aqui em Espanha, e não há ninguém, nenhum comentador político que seja uma pessoa que esteja na política ativa. Não existe, simplesmente. Eventualmente, um comento podem ir uma vez por mês dar uma entrevista, ou de três em três meses, mas fundamentalmente os comentadores são pessoas que são jornalistas, académicos, pessoas completamente que não têm, que não estão, nem não foram, nem nunca serão à partida, pessoas que estarão no boletim de voto de uma maneira ou de outra. E depois isto é muito curioso, eu não consigo entender qual é o apelo que isto tem para o espectador. O que é que um espectador espera de Sebastião Bugalho ou de Marcos Mendes? Não são particularmente inteligentes, não fazem comentário particularmente sofisticado. Quer dizer, que vão estar ali simplesmente a ler a cartilha do governo. E, portanto, aquilo fundamentalmente devia ser um espaço que tinha aquela coisa que passava quando há o espaço de propaganda eleitoral antes na semana das eleições, a dizer que o espaço que se segue é da responsabilidade das autoridades intervenientes. E, portanto, é absolutamente... Não adiciona rigorosamente nada ao debate político, porque eles só vão dizer o que a cartilha diz, não se vão desviar do que o governo ou do que o partido a que pertencem dizem, e portanto eu não consigo entender, mesmo para
2: mas
3: o debate político...
2: Mas distingue-se isso de um percurso como aquele que fez, por exemplo, Marcelo Rebelo de Sousa ou Luís Marques Mendes, que foram anos e anos comentadores antes das candidaturas à presidência
3: apesar
2: da República?
3: Apesar de tudo, distingue, porque o Marcelo Rebelo de Sousa começou nesta vida muito antes dos comentadores serem uma moda, ou alguma coisa que domina o espaço. Quer dizer, Marcelo Rebelo de Sousa anda nisto e vamos, digamos, fazer a justiça. Eu sou muitas vezes crítico de Marcelo Rebelo de Sousa, mas Marcelo Rebelo de Sousa, em 75, escrevia no Expresso, quer dizer, portanto, é uma pessoa que tem um percurso de intervenção política que já é muito antigo, quer dizer, não é uma pessoa, e ele chegou a Presidente da República muitos anos depois, mas é uma pessoa que intervinha politicamente no espaço público, fundamentalmente desde que havia democracia, desde que há democracia em Portugal, não é? E, portanto, apesar de tudo, isso é um bocadinho diferente. Marques Mendes, enfim, é um híbrido, digamos assim. Agora, o que para mim é incompreensível é como é que alguém que está a exercer funções políticas no ativo, por exemplo, Sebastião Bugalho, e ao mesmo tempo é comentador. Quer dizer, o que é que se espera daquela pessoa? Aquela pessoa, naturalmente, vai defender o seu partido. E, portanto, como existem N programas onde estão lá deputados, está o Pedro Pinto, do Chega, está a Isabel Lopes, do Livre. Quer dizer, aquilo é uma coisa completamente irrelevante, porque não traz rigorosamente nada. Aquilo simplesmente é, à tarde há debate no plenário, depois à noite eles vão debater para a televisão e, portanto, estão ao mesmo tempo a ser atores e a comentar os atores, o que é uma coisa extraordinária, é um paroxismo que eu não consigo entender. E a democracia portuguesa, isto é altamente pernicioso para a democracia portuguesa, porque há os grupos de mídia conseguiram, de facto, ter uma capacidade de criar ou de fomentar estas elites, e no fundo havia uma coisa em ciência política chamada a escolha antes da escolha. Se alguém tiver almejar ser Presidente da República, se não tiver o beneplácito
2: das audiências,
3: se não tiver o beneplácito de um grupo de mídia que patrocina a sua carreira enquanto comentador ou comentadora, a probabilidade de conseguir sequer lançar uma candidatura remotamente vencedora é muito baixa. Uhum. E, portanto, isto preocupa-me, porque estamos a transferir o poder sobre escolher quem é que serão as pessoas que poderão eventualmente vir fazer parte da elite política para um grupo de pessoas, que são as pessoas que comandam os grupos de mídia, que nós nem sabemos exatamente quais são os seus motivos, as suas motivações. Então, portanto, ou então, se eu pensar nas motivações, seriam motivações que não seriam propriamente, digamos, boas.
2: Deixa-me pegar nessa ideia para lançar aqui a outra pergunta também sobre este tema, que é da Filipa Rainho, e faz a seguinte questão: como é que os novos comentadores devem ser vistos, tendo em conta que não têm carreiras conhecidas e que muitas vezes aparecem do nada?
3: Bem, há um grupo, de facto, de comentadores que apareceram em Portugal que são patrocinados, ninguém sabe muito bem porquê. Estou a falar de pessoas como Adriana Cardoso, João Maria Joné, Maria Castelo Branco, um conjunto de pessoas que a única coisa, aparentemente, que as recomenda, ou digamos assim, a sua, é serem novos, dizer: bem, nós somos novos, nós representamos a nossa geração. Bem, primeiro, ninguém os elegeu representantes de nenhuma geração, nem para falar em nome de nada. Mas é interessante, porque as coisas de facto mudaram muito. Eu já sou velho o suficiente para me lembrar quando, que para ser comentador, ou para ser comentador numa televisão ou num jornal, era preciso ter uma carreira. Uma carreira, no sentido substantivo do termo, era preciso ter uma carreira, e não era uma carreira curta, quer dizer, era uma carreira com algumas provas dadas, ser um académico, ser um jornalista tarimbado, quer dizer, José Pacheco Pereira, para citar um exemplo, uma pessoa que faz comentário há muitos anos em Portugal, José Pacheco Pereira, António Barreto, Vasco Polido Valente, João Bernardo da Costa, Maria Filomena Mónica, enfim, estou-me a lembrar aqui de uma série de pessoas que, noutra geração, foram, enfim, quem se lembra dos anos 80, 90 e mesmo dos anos 2000, eram pessoas que tinham de facto um peso e apareciam como comentadores regulares sobre assuntos sociais e políticos em Portugal. Mas eram tudo pessoas que tinham carreiras, quer dizer, doutoramentos, tinham carreiras académicas, e agora ninguém percebe exatamente muito bem o que é que estas pessoas fazem. Mais, Estas pessoas tornaram-se comentadores profissionais. Eles vivem à base do comentário. Quer dizer, eu não sei exatamente qual é a profissão que eles têm, ou se têm profissões, são profissões de que eventualmente seriam aquilo, ou então estamos a formar aquilo que seriam os chamados facilitadores, digamos assim, pessoas que estão ali entre a política, o comentário, que frequentam os mesmos sítios, os mesmos ecossistemas de políticos, jornalistas, pessoas ligadas a empresas, e mais uma vez, nada disto é saudável, nada disto é bom para a sociedade e para a lisura da democracia portuguesa, mas infelizmente as televisões portuguesas, e eu acho que um dos motivos pelos quais isto sucedeu, e vou terminar aqui com isto, um dos motivos pelos quais isto sucedeu é que fazer comentário é barato. Quer dizer, se tiverem que, em vez de porem duas ou três pessoas a fazer comentários, se tiverem que mandar um jornalista para ele estar durante 5 ou 6 meses a fazer uma investigação, ou se tiverem que o mandar para a Ucrânia ou para Washington durante meses a fio e terem que arcar estes custos de fazer jornalismo no sentido mais puro e duro e mais nobre da palavra, isto sai caro, exige recursos. E pôr três ou quatro pessoas num estúdio a falar muitas vezes coisas que nem sabem muito bem exatamente o que é que estão a falar, horas a fio, é uma coisa que enche televisão, é barato e, portanto, dá para conseguirmos fazer um produto com custos absolutamente mínimos, e isto é mais um sinal da crise da comunicação social em Portugal.
2: Este Fora do Baralho especial ouvintes fica por aqui. Para nos escrever, fazer perguntas ou deixar comentários para que os ases respondam, basta enviar um e-mail para foradobaralho@observador.pt. Até para a semana.

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3: Vamos conhecer as notícias em destaque no Jornal das 9. Martim Madeira, bom dia.
4: Bom dia. A taxa de carbono, o imposto aplicado à gasolina e ao gasóleo, vai render este ano 763 milhões de euros ao Estado, é o que avança o Correio da Manhã. Falamos também de Mário Centeno, que acusa o Primeiro-Ministro de governar sob o discurso do medo, sem dar explicações ao país. E também Mário Centeno critica as propostas do PS e do Chega sobre o IVA zero nos bens alimentares.

0: Bom domingo com a Rádio Observador. São 9 horas. Vamos às notícias. Martim Madeira, a taxa de carbono, o imposto aplicado à gasolina e ao gasóleo, vai render este ano 763 milhões de euros ao Estado.
1: É o valor estimado da receita que o Estado vai arrecadar com este imposto sobre a gasolina e o gasóleo, num ano marcado pela subida dos preços dos combustíveis. Cerca de 60% da receita é transferida para o Fundo Ambiental, que financia, entre outras medidas, o transporte público nas áreas metropolitanas e comunidades intermunicipais, é o que avança o Correio da Manhã. O Governo já apelou aos portugueses para reduzirem o consumo de combustíveis, mas não anunciou qualquer suspensão da taxa de carbono. Este imposto é aplicado desde 2015 e pretende reduzir as emissões poluentes e apoiar a transição para energias mais limpas.
0: Mário Centeno acusou o Primeiro-Ministro de governar sobre o discurso do medo e sem dar explicações ao país.
1: Em entrevista ao programa Conversa Capital, da Antena 1 e do Jornal de Negócios, o antigo Ministro das Finanças e ex-governante do Banco de Portugal reage às declarações do chefe de governo. O Primeiro-Ministro disse que não quer ser o pai da austeridade, nem fazer com que Portugal regresse a tempos de tragédia, numa referência à Troika. Mário Centeno deixa então a pergunta: o que é que Montenegro sabe que Portugal não sabe?
2: Eu acho que não é de ânimo leve que um primeiro-ministro diz aquilo que o primeiro-ministro Luís Montenegro disse a semana passada. O que temos que pedir a seguir, e ele tem que estar disposto a conceder-nos, que é saber o que é que está por trás daquela frase. E, portanto, eu acho que temos que respeitar aquilo que o primeiro-ministro nos deu a ouvir, ficar preocupados, não entrar em depressão. Foi uma das questões que eu não percebi muito bem, porque os primeiros ministros normalmente tendem a ter discursos mais mobilizadores. Governar sob o medo é péssimo. E, portanto, quando o primeiro-ministro nos mete medo, nós devemos perguntar-nos a nós próprios o que é que ele sabe que nós não sabemos.
1: Nesta entrevista, Centeno critica ainda as propostas do PS e do Chega sobre o IVA zero nos bens alimentares. Explica que há outras medidas que fazem mais sentido.
2: Não acho que seja uma boa medida, mas há boas medidas que se podem dar, para eu não estar sempre do contra. Medidas que usam a proteção social muito profunda que existe em Portugal. Por exemplo, o abono de família, para as tais famílias que têm filhos, que têm que os levar à escola, porque é a forma de compatibilizar o trabalho dos pais, que trabalhamos muitas horas em Portugal, muito mais do que na média europeia, e a escola dos miúdos. Esse era um apoio absolutamente óbvio num momento destes.
1: Centeno diz ainda que as contas públicas enfrentam um déficit profundo. Acredita ainda que, se Bruxelas não redefinir as metas orçamentais impostas a Portugal, o Estado terá de efetuar um corte de 12 mil milhões de euros nos próximos dois anos.
0: André Ventura espera que a Comissão Parlamentar de Inquérito ao Ministro da Administração Interna possa iniciar trabalhos nos próximos dias.
1: O líder do Chega considera ainda que esta é a Comissão Parlamentar de Inquérito mais importante da história do país.
3: O Presidente da Assembleia da República não solicitou ainda a entrega dos nomes constituintes da Comissão de Inquérito. Foi dado até, se não me engano, dia 28 deste mês para se constituírem as diligências, digamos assim, de sustentação da Comissão. Penso que em relação à outra Comissão de Inquérito, isso sim, já estão a ser pedidos os nomes. Espero que na segunda-feira possa resolver essa questão juntamente com a liderança de bancada sobre Luís Neves. A minha esperança é que a Comissão de Inquérito possa iniciar-se nos próximos dias e que consigamos ainda, antes do Orçamento do Estado, começar a fazer algum trabalho em relação a esta matéria.
1: Declarações de André Ventura feitas à margem de um encontro de partidos europeus e de extrema-direita este sábado na Iricer.
0: Falamos agora do Orçamento do Estado. O LIVRE acusa o Governo de falta de respeito institucional por dizer que a margem negocial é muito limitada ainda antes de reunir com os restantes partidos.
1: Os encontros para apresentar as linhas gerais da proposta orçamental com os partidos arrancam esta semana. Na Antevisão, a co-porta-voz do LIVRE, Isabel Mendes Lopes, acusa o Executivo de estar já a condicionar o debate orçamental.
4: Parece-me que é até falta de respeito institucional para com o Parlamento e para com o país, condicionar à partida todo o debate orçamental, sabendo que poderia haver uma folga, até por causa destas medidas, para ser discutida efetivamente no Parlamento.
1: A também líder parlamentar do partido relembra que o Governo é minoritário e que, portanto, tem a obrigação de negociar.
4: O Governo governa em minoria, não tem um apoio alargado do Parlamento e, portanto, ainda tem uma obrigatoriedade maior, porque foi esse o resultado das eleições, de discutir com o Parlamento este tipo de medidas estruturais, principalmente numa altura de crise como a que estamos a viver.
1: Declarações de Isabel Mendes Lopes na Feira da Luz, em Lisboa.
0: Já o PCP está com expectativas zero acerca da proposta que o Governo vai apresentar para o Orçamento do Estado.
1: Em antecipação a este debate, o secretário-geral comunista apela ao Executivo para que tenha uma política de ferro e fogo contra o aumento do custo de vida. Paulo Raimundo não antecipa para já qual é que vai ser o voto dos comunistas.
5: Com rigor e com coerência não posso dizer que nós vamos estar contra. Uma coisa que não conhecemos. Agora, uma coisa que sabemos é que se o Orçamento do Estado for mais um instrumento para dar andamento à política que está em curso, nós não nos podemos apoiar nisso. Não podemos apoiar uma política que seja contra o Serviço Nacional de Saúde. Não podemos apoiar uma política que seja pelo aumento das rendas, pelo aumento do custo de vida, pelo aumento da habitação, pelo aumento dos preços dos bens alimentares, pelo aumento dos combustíveis. Isto connosco não.
1: Declarações de Paulo Raimundo, também na Feira da Luz, em Lisboa. A votação final global do Orçamento de Estado para 2027 está marcada para o dia 24 de novembro, antes de correr a discussão na Generalidade, marcada para os dias 27 e 28 de outubro.
0: Regressamos ao Oliveira do Chega. André Ventura deixa críticas a Donald Trump em relação à guerra contra o Irão.
1: Ventura, que já demonstrou simpatia por políticas e também pelo líder norte-americano, desta vez critica Trump pela crise que a guerra está a causar no custo de vida e nos custos dos combustíveis e também na economia mundial. André Ventura diz que o presidente norte-americano cometeu muitos erros no último mês nesta guerra no Irão.
6: There were a lot of mistakes.
7: Acredito que o presidente Trump cometeu muitos erros no último mês. Mesmo a guerra no Irão, creio que está a afetar toda a economia global. Gostaria que essa guerra não existisse, especialmente por causa de Portugal, Espanha, França e Itália. Estamos a pagar mais pelo preço desta guerra do que os próprios Estados Unidos. Não é justo que um país comece uma guerra e outros paguem o preço.
1: Declarações de André Ventura feitas à margem do encontro de partidos europeus de extrema-direita ontem, na Ericeira.
0: Por falar no Médio Oriente, o Irão confirma que está ciente que os Estados Unidos não gostaram da proposta para reabrir o Estreito de Hormuz dentro de 7 dias.
1: Ontem Donald Trump anunciou que rejeitou o plano apresentado por Teherão. Agora o chefe da diplomacia do Irão admite que ainda aguarda uma posição definitiva. Abbas Araghchi explica nas redes sociais que ainda não receberam nada dos mediadores.
0: E os Estados Unidos enviaram emissários por todo o mundo a exigir medidas para isolar economicamente Teherão.
1: A informação foi avançada pelo secretário do Tesouro norte-americano na rede social X, que diz que estes esforços estão a dar frutos. Scott Bessent dá como exemplos a suspensão dos voos de uma companhia privada iraniana pela Turquia e por Oman, além da interrupção de todos os voos das companhias iranianas através dos Emirados Árabes Unidos. O responsável destaca ainda as medidas contra os bancos iranianos.
0: Vamos ao desporto. Jorge Jesus diz que não tem medo da Noruega e que a seleção portuguesa vai jogar ao ataque.
1: Portugal entra em campo hoje em Oslo para a segunda jornada da Liga das Nações. Na conferência de imprensa da divisão à partida, o selecionador nacional reconhece a qualidade no ataque norueguês, mas garante que Portugal também tem essa qualidade e vai jogar ao ataque.
8: Apesar de termos pouco tempo de trabalhar comigo, acredito muito naquilo que vamos fazer amanhã. Uma coisa de certeza absoluta. Não vou ter medo nenhum da Noruega. Zero. E vou lançar uma equipa que eu olho mais para ela até ofensivamente que defensivamente. Eu não vou olhar para o jogo em fazer uma escolha de jogadores, porque a equipa da Noruega é muito forte ofensivamente. Vou olhar ao contrário. Ela é forte ofensivamente, também quer ser.
1: Jorge Jesus pede também tempo e compreensão aos adeptos da seleção nacional.
8: Os jogos vão ser a minha base. Não foi só eu, os selecionadores todos que entraram, não é? De todos que entraram, já fui procurar quem ganhou. Só eu e o treinador da França ganhou, mas nenhum ganhou no primeiro jogo de estreia. Mas estes jogos é aqui que eu, com a equipa, não é? Vou refletir, vamos analisar aquilo que fizemos bem, não fizemos bem, mas estamos a trabalhar em cima de jogo que é sério, não é pré-época, não houve uma base.
1: Jorge Jesus na conferência de divisão à partida frente à Noruega.
0: É um Noruega-Portugal que se joga em Oslo às 7h45 da tarde. Há relato e análise aqui na Rádio Observador.
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0: Bom domingo com a Rádio Observador, 9 e 12, 21 graus em Lisboa, 19 no Porto, alguma nebulosidade pelo território continental, mais nublado no litoral norte e centro do país, baixa probabilidade de chuva, chuva que deve regressar amanhã a grande parte do território continental, mais concentrada no interior, onde podem ocorrer períodos de trevoada e também mais a partir da tarde de segunda-feira. Os termómetros neste domingo vão chegar aos 24 no Porto, 27 em Viseu, 23 em Aveiro, 28 em Lisboa, 26 em Faro. 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

0: Porquê que Moisés nunca chegou a entrar na Terra Prometida? Este é o terceiro episódio da terceira temporada de As Histórias da Bíblia, o podcast da Rádio Observador, em que deciframos o livro mais impresso e distribuído da história da humanidade, mas não necessariamente o mais lido. Eu sou o João Francisco Gomes, sou jornalista e escrevo sobre religião no Observador.
1: Sou Daniel Nascimento, padre e professor na Universidade Católica Portuguesa.
2: Eu sou o João Basto, padre e colunista do Observador.
0: E esta semana vamos falar sobre uma das personagens centrais do Antigo Testamento e de toda a história bíblica, Moisés, o homem que resgatou o povo hebreu do Egito, na história épica do Êxodo e da travessia do Mar Vermelho, que trouxe do topo do monte as tábuas com os 10 mandamentos e que acabou por morrer às portas da Terra Prometida, onde nunca chegou a entrar. É na história atravessada pela vida de Moisés que encontramos alguns dos momentos mais importantes de toda a Bíblia. E é nestes textos que assentam as normas, regras, tradições e práticas que vão definir a religião judaica. Mas quem foi, afinal, Moisés? Como é que um hebreu nascido no cativeiro se transformou em libertador? Como foi a experiência como líder? Porquê é que ele não entrou na Terra Prometida? E será que existiu mesmo? Estas são as histórias da Bíblia. Olá a todos. Como sempre, quero aproveitar para lembrar os nossos ouvintes que a nossa caixa de e-mail, ashistoriasdabiblia@observador.pt, está sempre à disposição para perguntas, sugestões e comentários. Nós procuramos responder às perguntas dos nossos ouvintes num episódio especial, todas as quintas-feiras. Esse episódio é exclusivo do podcast, portanto não passa na Rádio Observador. E não se esqueça de seguir o programa nas plataformas habituais onde nos ouve para não perder nenhum episódio. Ora bem, nesta semana vamos falar sobre Moisés, uma figura absolutamente decisiva do Antigo Testamento. Moisés, na verdade, não é bem um estreante no nosso podcast. Quem tem acompanhado as histórias da Bíblia sabe que na primeira temporada nós já fizemos um episódio sobre o Êxodo, especificamente, e na segunda temporada falámos bastante de Moisés num outro episódio em que falámos sobre Josué, que foi o sucessor de Moisés. Mas esta semana queremos olhar especificamente para esta personagem, Moisés. E, Daniel, estamos a falar sobretudo de uma personagem literária mais do que uma figura histórica. É a pergunta que eu faço sempre.
1: É interessante que coloques a questão assim, porque, de facto, fora da Bíblia não há traços de Moisés. Na literatura egípcia, enfim, noutros contextos literários circunvizinhos, a arqueologia não nos dá provas da existência de Moisés. No entanto, é um personagem absolutamente central e é a figura principal do Pentateuco, ou seja, destes primeiros 5 livros da Bíblia, porque, embora seja no Êxodo que normalmente nos centremos, Êxodo, Levítico, Números e Deuteronómio vão-nos fazendo acompanhar a vida de Moisés de formas bastante diferentes. E talvez culturalmente saibamos muito sobre Moisés, sobretudo o seu nascimento, o seu crescimento, a literatura e sobretudo o cinema, as artes visuais vão desenvolver muito aquilo que é. E também, recuperando uma tradição já antiga da literatura não bíblica, mas desta literatura pós-bíblica, para-bíblica, literatura antiga que comenta e desenvolve os textos bíblicos, os midrashs e outro tipo de textos judaicos, vão-nos encher a história e a vida de Moisés com mais cor, com mais detalhes. Se olharmos para aquilo que o livro do Êxodo nos diz sobre Moisés, a forma como nasce, como depois, porque o povo de Israel é escravo e perseguido ali no Egito, a mãe tenta salvar o seu filho colocando-o numa cesta, depois é salvo, é resgatado ali pela filha do faraó, cresce na corte do faraó. Tudo isso é muito igual a outros exemplos literários. Há um famoso rei Sargon, ou Sargão, acho que se diz em português, exato, de Acado, uma espécie de fundador também meio mítico do Império Assírio, que, enfim, a literatura cuneiforme, que depois foi descoberta no século XIX, mostra-nos de que aconteceu-lhe a mesma coisa. Esta figura também foi, teve um nascimento secreto, também foi escondido em criança, também foi colocado numa cesta no rio, também foi resgatado do rio e depois subiu ao poder. E, portanto, há aqui, nesta vida inicial de Moisés, um certo paradigma literário que, por um lado, leva os autores a duvidar, digamos, dos traços históricos que aí estejam presentes, mas que também inserem Moisés numa tradição literária do Antigo Próximo Oriente.
0: João, e a partir da narrativa da Bíblia, conseguimos traçar uma biografia desta personagem, Moisés? O Daniel falava aqui deste facto, ou melhor, deste dado muito conhecido da história de Moisés, que é o nascimento e a questão da cesta, não é? Deixado no Rio Nilo numa cesta.
2: Sim, biografia conseguimos, mas talvez não biografia no sentido moderno. Ou seja, até porque, como o Daniel referiu, há poucas informações extra-bíblicas, aliás, não acho que não há nenhuma, portanto, e mesmo essa questão da biografia é sempre um bocadinho difícil, mas o que é que nós podemos saber? Moisés nasce no Egito num tempo de perseguição ao seu próprio povo, aos judeus. A sua primeira infância é dominada por um ciclo de figuras femininas, a irmã, a mãe e esta filha de Faraó. É curioso que quando Moisés é colocado nas águas e chega até à filha de Faraó, a irmã vai vendo se o Moisés está bem, se não é comido já por nenhum crocodilo ou coisa assim, e sugere à filha de Faraó, não percebemos bem como é que aquela relação nasce, para que seja uma mulher que ela conhece, que por acaso é a mãe de Moisés, a ser uma espécie também de ama. Portanto, ali também há umas relações assim um bocado esquisitas, mas também percebemos que ele não é propriamente um príncipe do Egito, no sentido em que nós não temos propriamente referências a uma educação cortesã e a uma posição política. O que nós sabemos é que, a certa altura, Moisés, antes deste êxodo nacional épico, há um êxodo pessoal. Moisés sai do palácio, confronta-se com o sofrimento que o seu povo passa, tem um fenómeno, um cenário, um episódio, mais do que cenário, de violência, matando um egípcio.
0: Que estava a maltratar um hebreu, não é?
2: Um hebreu. Os próprios hebreus ficam assim com um bocadinho de medo de Moisés. Moisés é colocado fora, porque Moisés, na verdade, tem uma identidade, se tivéssemos uma biografia moderna, tem uma identidade um bocado fragmentária, muito retalhada. Portanto, ele é hebreu entre egípcios, mas depois também é egípcio entre hebreus. Portanto, ele não pertence necessariamente a lado nenhum, a um sítio. Aliás, o próprio nome do filho de Moisés significa estrangeiro numa terra estrangeira, porque, entretanto, Moisés vai para o deserto, encontra um pastor, casa-se com a filha do pastor, tem um filho, etc. O próprio Moisés tem um bocadinho esta ideia de que a sua identidade está muito retalhada, porque é frequente ele referir-se à sua autoimagem como pesado de boca, pesado de língua, lábios incircuncisos. Ou seja, ele, neste fenómeno físico de dificuldade em falar, de uma espécie de gaguez, parece também se reflete aquilo que é uma gaguez pessoal. Moisés é que está, é um egípcio entre hebreus, um hebreu entre egípcios. Parece uma pessoa que é todo lado, mas na verdade não é de lado nenhum.
0: Estás a falar dessa fase da história em que Moisés sai, vai, encontra o pastor, casa-se com Séfora, não é? É nessa altura, mais ou menos, da narrativa que aparece o famoso episódio da Sarça Ardente, não é? Em que ele percebe a sua missão de vida, basicamente.
2: Exato. Sim, a certa altura ele parece que tem ali uma crise de identidade que é composta a partir deste episódio da Sarça Ardente, que é também um episódio onde Deus se diz ao mesmo tempo que não se diz. Isso contrapõe-se com a imagem do Faraó, que representa, como já falámos noutros episódios, uma espécie de divindade controlável e identificável numa só pessoa, e Deus que nunca se identifica, e mesmo quando dá um nome, dá assim um nome um bocado às fugidas, só para haver uma espécie de rastilho para se poder nomear.
0: Sobre esse tema, convido os nossos ouvintes a revisitarem o episódio da primeira temporada em que falámos sobre o nome próprio de Deus, em que falamos justamente sobre este episódio em específico. Mas, Daniel, logo neste início da vocação de Moisés, nós começamos a identificar um aspecto parece depois ser, enfim, constante ao longo da história, um aspecto da personalidade de Moisés, que é, ele fica com muitas dúvidas, acha que ninguém vai acreditar nele, que pede a Deus, quer dizer, algum sinal que o ajude depois a comprovar a veracidade daquele relato perante os hebreus. Isto depois, ao longo da vida, parece que vai acontecer, vão acontecer crises de autoridade, hesitações, dúvidas. Isto é uma... Estamos a falar, assim, de uma personagem...
1: É um personagem também muito moderno nesse sentido. Sim. Ou seja, o que é que eu quero dizer com isto? Que encaixa bem nos nossos paradigmas modernos de dúvidas e de crescimento interior, não é? Ainda agora, neste recente filme sobre a Odisseia, uma das críticas que se fizeram foi transformar o Ulisses num traumatizado, enfim, com traumas mais modernos ou pós-modernos, mais do que propriamente o retrato que a Odisseia lhe dá. No caso de Moisés, e isto é uma característica interessante da literatura bíblica, que na sua rapidez ou no seu caráter parco em detalhes, abre espaço para depois criarmos e construirmos o personagem. Uhum. Qualquer filme, desde o Príncipe do Egito ao Êxodo, o filme do Ridley Scott há uns anos, quer dizer, desenvolve este tema de Moisés que cresce ali no corpo do faraó, com Ramsés, que vai ser o futuro faraó. Enfim, é anónimo no texto bíblico, mas geralmente é um candidato adequado para ser esse faraó. Mas estes dramas de amizade e de sentir-se egípcio, mas depois descobrir que é hebreu, enfim, tudo isto encaixa bem nos nossos paradigmas modernos. Mas a literatura bíblica, de certa forma, permite isso precisamente porque nos dá espaço também para irmos construindo esse personagem. Também nestas dúvidas, que não são propriamente umas angústias de depressivos do século XXI, mas correspondem também a uma dinâmica muito bíblica de um paradigma, de um template, por assim dizer, profético, de chamamento profético. Muitos destes episódios da vida de Moisés, e não querendo estar a... Não é tanto pôr em causa a vida ou a historicidade de Moisés, mas dizer que muitos destes acontecimentos, sobretudo destes primeiros anos, o seu nascimento, a sua descoberta de si, a sua vocação neste episódio da Sarça Ardente, correspondem a modelos que vamos vendo reproduzidos noutros lugares da Bíblia. E, neste caso, este chamamento vocacional, Deus que aparece a alguém, Deus que dá uma missão a esse alguém que se sente indigno e diz não sou capaz, mas Deus depois dá um sinal, depois a história segue. Isso acontece com Moisés, acontece com outros profetas, acontece com outros personagens do Antigo Testamento, e portanto vemos aqui uma forma de contar a história muito, muito comum na Bíblia. Por exemplo, também o seu casamento com Séfora, a sua descoberta da mulher, um encontro junto a um poço, também isso é...
0: Que é salva de uns ladrões,
1: de uns pastores. Também isso já no livro do Gênesis vimos isso acontecer várias vezes.
0: Isso depois vai ser importante ao longo da história de Moisés. Como eu disse no início deste episódio, como já tivemos um episódio em que falámos especificamente sobre o Êxodo, vamos passar rapidamente por cima desses acontecimentos, as pragas do Egito, o Mar Vermelho, o faraó e a perseguição. Mas, João, vamos já para o outro lado do Mar Vermelho nesta história, quando Moisés consegue finalmente resgatar o povo hebreu. Estão livres, o faraó foi derrotado, mas aí começa um novo desafio, quer para o povo, quer também para a própria autoridade de Moisés, porque, enfim, eles começam a perguntar se valeu mesmo a pena seguir Moisés quando não tem comida, não tem rumo, não é?
2: O texto diz a certa altura que eles não escutam Moisés, por exemplo, não por falta de fogo e de trabalho duro. Pode não ser propriamente o facto de estarem a ser infiéis ou estarem a ser pouco agradecidos. Talvez eles realmente ainda não tenham a capacidade de receber a promessa, porque ainda têm esta falta de fogo e este hábito de trabalho duro próprio da escravidão. O deserto, de certa maneira, é um tempo, um espaço de tempo necessário para recuperar estas capacidades. Nós já vimos noutros episódios, até nesta temporada, a ideia de uma certa pedagogia que a Bíblia tem de poucos imediatos. E o deserto também tem esta função. Moisés aqui acaba por ser uma espécie de mediador, porque ele fala de Deus ao povo e fala do povo a Deus. O que não deixa de ser curioso, porque nós já vimos que Moisés era alguém que tinha algumas dificuldades a falar, não era propriamente um orador moderno, muito empolgado, e portanto uma pessoa com uma voz muito débil é aquela que é escolhida, também dentro destes modelos que Daniel falava, proféticos, de pessoas com muitas debilidades que depois são escolhidas, que têm que se superar quase a si mesmas ou assumir as suas fragilidades diante de Deus, são muito comuns. É curioso que na primeira parte da vida de Moisés ele faz muitos golpes, ou seja, ele mata o tal egípcio, o golpe com os faróis, com as pragas, o golpe no mar, o golpe na rocha, e ele agora vai passar de golpes para palavras. E há aqui uma espécie de transição que acontece.
0: E nós vamos encontrando ao longo dessa narrativa do deserto que Deus, de certa maneira, está do lado de Moisés, e vamos continuar a falar disso na segunda parte deste episódio das Histórias da Bíblia, e vamos tentar perceber porque é que Moisés, na verdade, nunca chegou a entrar mesmo na Terra Prometida. É já a seguir a um curto intervalo. Até já.

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3: São 9:30. Muito bom dia. Está com a Rádio Observador. Há síntese de notícias com o Martim Madeira. Bom dia, Martim.
4: Bom dia. A taxa de carbono, o imposto aplicado à gasolina e ao gasóleo, vai render este ano 763 milhões de euros ao Estado. É o valor estimado da receita que o Estado vai arrecadar com este imposto. Num ano marcado pela subida dos preços dos combustíveis, cerca de 60% da receita vai ser transferida para o Fundo Ambiental, que financia, entre outras medidas, o transporte público nas áreas metropolitanas e comunidades intermunicipais. É o que avança o Correio da Manhã. O Governo já apelou aos portugueses para reduzirem o consumo dos combustíveis, mas não anunciou qualquer suspensão da taxa de carbono. Este imposto é aplicado desde 2015 e pretende reduzir as emissões poluentes e apoiar a transição para energias mais limpas. Mário Centeno acusa o Primeiro-Ministro de governar sob o discurso do medo, sem dar explicações ao país. Em entrevista ao programa Conversa Capital, da Antena 1 e do Jornal de Negócios, o antigo Ministro das Finanças e ex-governante do Banco de Portugal reage às declarações do chefe de governo. O Primeiro-Ministro disse que não quer ser o pai da austeridade, nem fazer com que Portugal regresse a tempos de tragédia, numa referência à Troika. E, portanto, Mário Centeno deixa a pergunta: o que é que Montenegro sabe que Portugal não sabe? Centeno critica também as propostas do PS e do Chega sobre o IVA zero nos bens alimentares. Explica que há outras medidas que fazem mais sentido, como, por exemplo, alargar o abono de família. Centeno diz ainda que as contas públicas se enfrentam um déficit profundo e acredita que, se Bruxelas não redefinir as metas orçamentais impostas a Portugal, o Estado terá de efetuar um corte de 12 mil milhões de euros nos próximos dois anos. André Ventura espera que a Comissão Parlamentar de Inquérito ao Ministro da Administração Interna possa iniciar trabalho já nos próximos dias. O líder do Chega considera também que esta Comissão Parlamentar de Inquérito é a mais importante da história do país. Para além disso, deixa críticas a Donald Trump em relação à guerra no Irão. Ventura, que já demonstrou simpatia por políticas e pelo líder norte-americano, critica Trump, diz que o presidente norte-americano cometeu muitos erros no último mês e que a Europa está a pagar por esses erros muito mais do que os Estados Unidos estão a pagar por essa

0: estar já a condicionar o debate orçamental. Diz também que o governo é minoritário e, portanto, tem obrigação de negociar. Já o PCP está com expectativas zero acerca de propostas que o governo vai apresentar para o Orçamento de Estado. Diz Paulo Raimundo que espera que o apela ao Executivo para que tenha uma política de ferro e fogo contra o aumento do custo de vida. Paulo Raimundo não antecipa para já o voto dos comunistas. A votação vai ser no dia 24 de novembro. Antes vai decorrer a discussão na Generalidade do Orçamento de Estado para 2027, marcada para os dias 27 e 28 de outubro. Falamos ainda do desporto. A Seleção Nacional vai entrar em campo hoje em Oslo para a segunda jornada da Liga das Nações contra a Noruega. Jorge Jesus diz que não tem medo da Noruega e que a seleção portuguesa vai jogar ao ataque. O Selecionador Nacional reconhece a qualidade no ataque norueguês, mas garante que Portugal também tem essa qualidade. Pede ainda tempo e compreensão aos adeptos da Seleção Nacional e Portugal vai entrar em campo às 7h45 da tarde, um jogo que vai ter relato e análise aqui na Rádio Observador.
1: Fazemos a antevisão dessa partida depois das 11h30, nem mais uma edição de E o Campeão É. As notícias estão de regresso às 10 com o Miguel Viterbo Dias. Já de seguida, a segunda parte de As Histórias da Bíblia.

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0: segunda parte de As Histórias da Bíblia, com os padres João Basto e Daniel Nascimento. E esta semana estamos a falar sobre Moisés. Nós, na primeira parte, já estivemos a conversar um pouco sobre a primeira parte da vida de Moisés no Egito, como libertador do povo que lá estava escravizado. Depois da fuga e da travessia do Mar Vermelho, Moisés vê-se no deserto com um povo que olha para ele como líder. Mas, Daniel, como falávamos na primeira parte, a autoridade de Moisés é muitas vezes posta em causa. E, aliás, como o João dizia no final desta primeira parte, vão acontecer algumas situações em que o povo se sente que se meteu num beco sem saída, na prática, que não tem o que comer, não tem assim, um plano a curto prazo para o que fazer. Moisés perde a paciência, irrita-se, vai tentar falar com Deus, o povo também se irrita com ele. Se calhar esta pergunta pode ecoar aqui nos nossos ouvidos um pouco. Porquê é que Deus vai escolher um líder tão imperfeito para esta missão que é tão complicada de tirar o povo da escravidão e pô-lo na Terra Prometida?
1: Bem, eu acho que se olharmos para a vida de Moisés no seu todo, vemos essa imperfeição, essa impaciência, o seu pecado, a sua humanidade, se quisermos. Eu acho que isso também diz um bocadinho do que é a Bíblia, é um livro de humanidade. Deus escolhe homens na sua, enfim, numa vertente espiritual, diríamos assim, né? Deus escolhe homens e não anjos. Mas é interessante que, se perguntarmos a alguém o que sabe sobre a vida de Moisés, se calhar fica-se por aquilo que já se falou noutros episódios. Enfim, começámos aqui a falar hoje desta vocação, do nascimento, da vocação, das pragas, da libertação. E a história parece que acaba quando executa este milagre de fazer o povo passar através do Mar Vermelho. Mas o resto da história de Moisés, que é, no fundo, a maior parte deste bloco de textos, enfim, a partir de metade do livro do Êxodo, todos os outros livros a seguir até à sua morte no livro do Deuteronómio, mas sobretudo o livro dos Números, mostram-nos outras características de Moisés que acho que são interessantes, não é? E sobretudo Moisés vai ajudando o povo a perceber, a fazer este caminho de deserto e a perceber se Deus está no meio deles ou não. Há um episódio no livro do Êxodo ainda em que estão com sede, estão a vir passar o deserto, enfim, é uma altura difícil, não há água, e queixam-se. Moisés faz este milagre, golpeando a rocha, sai dali água. E depois o texto bíblico

0: diz-nos a questão fundamental. Deus está no meio de nós ou não? Deus está com o povo ou não? Deus está a acompanhar este povo ou não? Ou seja, na dificuldade, quando as coisas se tornam difíceis, reconhece-se Deus ou não? A resposta do povo, muitas vezes, é este protesto, este querer voltar para trás, este dizer que não valia a pena. Enfim, aquilo que é, corresponde a uma tendência muito humana de preferir, de certa forma,
1: conforto.
0: A previsibilidade e a certeza mais, enfim, já mais saber mais do que se conta da escravidão, do que propriamente a aventura difícil no deserto.
1: E no meio do deserto vamos encontrar o famoso episódio em que Moisés sobe ao Monte Sinai para receber os mandamentos. Esse talvez seja o momento fundamental em que Moisés se assume ali como o grande mediador entre Deus e o povo. É aí que há não só os 10 mandamentos, mas depois um longo discurso sobre as normas e as regras, uma série é no fundo um código penal, um código legal que ali está. Sobre, por exemplo, as instruções para construir a tenda do santuário, etc. Podemos até encontrar aí, de certa maneira, uma raiz para a religião judaica, para a religião do ponto de vista das práticas, etc. E depois, quando ele finalmente desce, vai encontrar ali um povo que, de certa maneira, está a ser infiel a Deus. Há o célebre momento do bezerro de ouro. Mais uma vez, nós falámos disto no último episódio, mais uma vez temos aqui estes ciclos de infidelidade e fidelidade do povo, punição, transgressão, redenção, etc. Como é que Moisés lida com isto tudo? Com estes questionamentos da sua autoridade e até da sua credibilidade.
2: Mesmo a imagem de ciclos de fidelidade e infidelidade pode ser insuficiente porque é pouco complexa para o texto propriamente narrado e que nós podemos ler. Porque não se tratam propriamente de coisas sucessivas. O povo está a ser fiel e depois é infiel. Muitas vezes não é isso que acontece. Porquê? Porque o Israel, até... Bom, creio que, não sei se está no Talmud ou no documentário à Escritura, é vista como uma noiva que se prostitui ainda debaixo do véu nupcial. Ou seja, não existe propriamente um período estável de fidelidade antes de uma espécie de apostasia ou de recusa a Deus. As coisas vão muito lado a lado. Talvez aqui, nesse sentido, valha a pena reforçar que não é assim tão claro que Moisés tenha recebido os mandamentos isoladamente no Sinai. Se nós formos olhar para o texto, o que acontece é que, no capítulo 19, Moisés termina de descer o Monte Sinai, por ordem de Deus, e é precisamente no momento em que Moisés está junto da comunidade que os mandamentos estão proclamados por Deus pela primeira vez. Segue-se depois também a cena do bezerro de ouro, que é acima de tudo uma resposta à ausência de resposta. Moisés está com Deus posteriormente e parece que o povo que tinha sido libertado do Egito precisa de uma presença palpável e de alguma estabilidade, que aquelas ausências de Moisés parece que não lhe dão, se bem que...
1: Bom, e a fome e a sede, sim, não é? Ou sim, seja, sim, sim. Ser fiel a este Deus não está a resolver os problemas de Deus, vamos tentar outro, não é?
2: Como é que se diz isto? A economia estúpido, portanto isto não é só não é só uma questão de estarmos a ser fiéis a Deus, pois isto também não tem resultados práticos. Há aqui então realmente que Deus é este? O bezerro de ouro tem um pormenor curioso, nós acho que vimos na primeira temporada isso, que isto tem agora algumas indicações de que aqui esta ideia do ouro, dos relâmpagos, de algum contexto metalúrgico, pode ter sido influenciado por realmente um conjunto de povos que viviam ali na zona da Península Arábica, etc., a sul de Israel, que acabaram por influenciar o culto monoteísta, a ideia que Deus vem do sul, poderá precisamente vir dali de uma zona onde o Deus estava muito relacionado com a questão metalúrgica e terá influenciado até este tipo de linguagens. A ideia de que o povo não sai só para uma terra prometida, mas para uma fidelidade a uma lei, que é uma parte importante da questão dos mandamentos, foi até reforçada no século XX, num livrinho muito pequeno chamado Introdução ao Espírito da Liturgia, em que o Bento XVI, Josef Ratzinger, escreveu que, ao contrário do que nós podemos imaginar, de que o povo saiu unicamente para uma terra de liberdade, o povo saiu para obedecer a uma lei. Deixar de obedecer a um faraó, a um deus inexistente, injusto, para passar a viver uma vida conforme uma lei. E que o facto dessa lei existir é o que lhe permite a liberdade. Muitas vezes nós achamos que a liberdade existe quando não há lei. O mundo bíblico acha o contrário. Só há liberdade quando existe lei.
1: Porque deixa de haver uma autoridade arbitrária.
2: Deixa de haver uma autoridade arbitrária, as coisas estão mais definidas e, portanto, as pessoas podem viver em liberdade dentro do campo da lei.
1: E a lei é...
0: Sim, e esse episódio do Bezerro de Ouro é interessante porque, se calhar, diríamos imediatamente que há um episódio de idolatria, uhum. Ou seja, eles vão construir um bezerro de ouro, ou seja, escolhem, quando não está a ver Moisés, adorar um outro deus. Não é questão de um outro deus, porque esse bezerro, no fundo, representa ou pode representar também a ideia da adoração a este mesmo deus. Mas é a questão de querer um deus à nossa maneira, um deus feito por nós, um deus que possamos ver, tocar, manipular, não é? Portanto, não é uma questão de este Deus não nos serve, vamos trocar por outro, não. Queremos nós controlar, entre aspas, sim, manipular este Deus. E, nesse sentido, toda a pedagogia que é feita nestes livros é perceber, não és tu que decides, uhum, mas o teu papel é escuta e obediência a esta lei. Não é? Aliás, em hebraico, bíblico, estas palavras que são diferentes em português são a mesma palavra, né? Escutar é obedecer, né? Escutar a voz de Deus é obedecer a voz de Deus.
1: E a lei tem, pois, um papel fundamental na religião judaica, a religião da lei, não é? Já agora só tentar perceber até o próprio contexto em que este texto foi escrito, é também uma forma de colocar uma origem divina na lei que já era... Melhor, naquilo que era a lei daquele povo?
0: Sim, o texto bíblico coloca, narrativiza isto, né? A entrega de uma lei que vem diretamente de Deus, mas corresponde em muitos casos a uma espécie de lei natural, né? Que é colocada no Sinai, que é legitimada. Enfim, os 10 mandamentos, isso não é... poderia... Não, o mais claro nem são os 10 mandamentos, mas depois uma série de preceitos que são colocados também a seguir aos 10 mandamentos como coisas ditadas por Deus, que têm a ver com a vida agrícola, com o que se faz com o boi que está ali a lavrar os campos, com o que se faz com a propriedade, o que se faz com a casa, né? E, portanto, percebe-se que são coisas que têm a ver com uma realidade não de um povo que está no deserto, mas de um povo que já está na terra prometida e que, de alguma forma, projeta para o seu passado, legitimando assim uma série de coisas que fazem parte da vivência não do tempo
1: do deserto,
0: Moisés, mas da vida já estabelecida na Terra Prometida.
1: E que fazia parte ali de um conjunto também de códigos legais da região. Muito bem, Daniela, a dada altura, agora retomando aqui o fio narrativo, a dada altura Moisés vai também entrar em crise com a própria família, sobretudo com os irmãos, Maria ou Miriam, uhum, e Arão. O que é que sabemos sobre quem eram estes irmãos, como é que eles aparecem aqui? Depois, o que é que acontece nesta história que surge depois no livro dos Números?
0: Sim, não ia dizer que aparecem aqui de paraquedas, mas aparecem um bocadinho
1: já
0: como...
1: Já vêm desde o início, sim.
0: O início, mas vão tendo um papel muito secundário. A Arão, por exemplo, logo desde o início, aparece como uma espécie de porta-voz de Moisés. Miriam também, ou Maria, nas nossas traduções em português geralmente mete-se Maria, mas Maria ou Miriam é o mesmo nome em hebraico. No desenvolvimento do texto acabam de ter um papel muito secundário. Arão depois vai ficar mais, parece, como uma figura típica do culto. E aqui colocam, questionam Moisés, porque Moisés toma uma outra mulher, uma mulher etíope, e de certa forma utilizam isso como desculpa neste episódio do Livro dos Números para pôr em causa a liderança de Moisés. Isto corresponde também a um padrão que se vai repetindo, não só a rebelião do povo que se queixa, que quer voltar para trás ou que acha que isto não valeu a pena, mas também a questão da autoridade de Moisés. Deus, como personagem aqui também vai repetidamente afirmando essa, essa legitimidade de Moisés estar aqui a liderar o povo.
1: E a crise familiar também acaba por ser uma, enfim, mais uma camada nesta, nestas várias crises de interiores e de relação de Moisés com,
0: sim, sim,
1: com,
0: isso mesmo,
1: com o povo ali. Finalmente, nós, quando chegamos ao, ao Livro dos Números, já passou mais de um ano desde a fuga do Egito, começa, enfim, a chegar aqui a hora de entrar na Terra Prometida. Começamos a ler sobre, por exemplo, os recenseamentos militares, a famosa história dos 12 espiões, falámos dela no, no episódio sobre Josué, que era um destes 12 espiões e há de ser o sucessor de Moisés. Na sequência dessa história, depois acaba por haver uma grande desmoralização ou desmotivação em relação ao, ao sucesso que se pode ter a tentar conquistar a Terra Prometida. Isso vai fazer com que Deus decida punir aquela geração, adicionando mais uns anos de deserto. Mas, Daniel, o próprio Moisés também vai acabar por ser punido e vai acabar por ser proibido de entrar na Terra Prometida. O que é que acontece aqui? Porque é que, afinal, o grande libertador, o que é que ele fez de mal para, para não poder, não ter direito a entrar na Terra Prometida?
0: O Livro dos Números, cujo nome parece-me sugerir uma espécie de lista de números, e começa, de facto, com o recenseamento do povo, enfim, tem dois de grandes recenseamentos nesse livro, mas é um livro que nos conta algo de muito essencial, e estes episódios da travessia do deserto, sobretudo este que referias, destes peões que são enviados para, para fazer, enfim, uma exploração provisória desta Terra Prometida, mostra-nos algo que está no centro e é muito central de toda esta dinâmica. E mostra, no fundo, outro grande problema e um grande, e um, talvez o pecado por excelência deste povo. Ter medo de entrar na Terra Prometida, não querer aceitar o dom de Deus, ter receio da dificuldade que é conquistar esta terra e confiar, né, confiar na promessa de Deus. E é essa desconfiança que vai levar à punição. Nós às vezes temos esta ideia de, bem, demoraram 40 anos, até nos parece um bocadinho estranho, se olhamos para o mapa, pensamos como é que é possível demorar 40 anos a fazer este, este percurso que é relativamente pequeno, mas o, até no próprio texto, os 40 anos não são um tempo que demora a chegar do ponto A ou do ponto B. No próprio texto vemos que isto demora meses. A questão é que os 40 anos, que é um número simbólico, que representa uma geração, é o castigo por essa desconfiança, por essa falta de confiança na palavra de Deus em querer entrar na Terra Prometida.
1: Portanto, eles demoram cerca de um ano até chegar às portas da Terra Prometida.
0: Exatamente.
1: E depois
0: os 40
1: têm que ficar
0: anos
1: ali
0: têm
1: mais...
0: a ver, sim, sim, tem a ver com essa ideia. No fundo, dizer que só vão chegar depois de 40 anos é, uma, é, é como dizer esta geração que saiu do Egito não vai ser a mesma que entra na Terra Prometida. Até, exato, de certa forma, como que indicando, tem que ser pessoas diferentes, tem que ser transformados nesta viagem. Esta é uma viagem de mudança, de transformação, de purificação. E só dois destes espiões que vão fazer esta exploração da terra dizem que não, vamos para a frente, vamos lá, que são Caleb e Josué, e são estes dois que são poupados deste castigo e, portanto,
1: e
0: são,
1: já
0: estes,
1: conseguem
0: são
1: entrar.
0: Estes dois que vão conseguir entrar.
1: Mas e o próprio
0: o texto
1: Moisés?
0: Não é muito explícito, de certa forma, estes primeiros líderes, também Moisés, Arão e Miriam, vão, entretanto, morrer, como que se juntando a esta primeira geração que...
1: Mas há ali um episódio, aquele episódio das águas de Meribá, que parece ser o... enfim, a gota d'água, digamos assim, ou parece ser o que espoleta ali a decisão de Deus acabar por não permitir...
0: Sim,
1: a...
0: Números 20, esse episódio das águas de Meribá é muito interessante, porque se o vermos, ficamos com uma certa dúvida. Mas o que é que ele fez de mal? Uhum. Foi porque não cumpriu
1: o que é que
0: exatamente
1: nessa...
0: as leis? É um episódio, de certa forma, repetido ou muito semelhante ao que, já vi, ao que eu já referi há bocadinho, deste episódio da água da rocha, em Êxodo 17. Portanto, no início da travessia, agora outra vez o povo tem sede e outra vez reclama e outra vez Moisés providencia uma solução com a ajuda de Deus. Deus diz para falar à rocha e a rocha iria de novo providenciar água. Moisés parece que em vez de falar, bate na rocha, bate duas vezes.
1: Porque isso já tinha resultado no passado.
0: Já tinha resultado no passado, a água vem à mesma, portanto parece que tudo correu bem, mas estranhamente há este castigo, não é, de Moisés e Arão não poderem conduzir o seu povo e entrar na terra prometida. Parece, digamos, um relato um bocadinho construído para explicar algo que acabou por não acontecer, que foi a entrada na terra prometida, mas pronto, no fundo, de certa forma, associa também Moisés a este castigo por este pecado da infidelidade e da desconfiança da palavra de Deus.
1: E nós vamos chegar ao fim da vida de Moisés com o livro do Deuteronómio, que é composto essencialmente por grandes discursos de Moisés, em que ele vai lembrando a fuga do Egito, os mandamentos, a lei, etc. Depois ele, no fim, abençoa as tribos de Israel e acaba por morrer no Monte Nebo, a ver a Terra Prometida, mas sim, sem entrar lá. Este dado, rapidamente, João, foi importante depois para o modo como a história e a tradição passaram a ver Moisés.
2: E quando dizes que a ver a Terra Prometida é mesmo verdade, porque o Monte Nebo está na atual Jordânia e vê-se mesmo no topo aquele planalto do Jordão.
0: Está diante de Jericó.
1: Há lá um pequeno santuário até desse,
2: sim.
1: Onde teria sido
2: a morte de Moisés. Portanto, é mesmo a ver, é morrer mesmo na praia. Acho que há aqui dois pontos. Primeiro, como o Daniel disse, há sempre a tendência de nós fabricarmos um Deus à nossa imagem e um Deus que nós podemos manipular. E o facto de Moisés morrer no Monte Nebo mostra que possivelmente Moisés também não é dono da promessa. E portanto, Moisés morre porque não é ele que detém o domínio sobre a promessa, sobre a terra prometida. Portanto, também ele tem que morrer para dar quase aqui um arco narrativo que nos ajuda a perceber também isto. Ou seja, não é só Deus que...
0: O ponto é, de certa forma, Moisés é este guia provisório para sair da escravidão, mas já na terra prometida o guia já não vai ser Moisés, nem o homem que sucede a Moisés, que é Josué. O guia é a lei. O guia é a lei.
2: Portanto, há aqui alguém que tem que morrer. Aqui, olha, no 007, No Time to Die, o James Bond tem que morrer para que a filha e a mulher vivam. Peço desculpa o spoiler. E acho que há aqui um bocadinho esta dimensão. Ou seja, o 007, este Moisés, tem que morrer para que a lei tome o seu verdadeiro protagonismo e ele não seja uma espécie de obstáculo. O que não deixa de ser curioso que a origem daquele povo também remeta para um espaço exterior, não é? O povo nasce no estrangeiro.
1: Muito bem, com esta referência ao 007 fica por aqui o terceiro episódio desta terceira temporada de As Histórias da Bíblia. No próximo episódio vamos avançar umas centenas de anos na história bíblica, até ao cativeiro em Babilónia, e vamos conhecer o profeta Daniel. Já sabem, podem enviar-nos perguntas, comentários e sugestões para ashistoriasdabiblia@observador.pt. Nós voltamos na próxima semana. Até lá. 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

0: Muito bom dia, está com a Rádio Observador, são 9h58. Manhã de domingo, a caminho do Jornal das 10, vai contar com a edição do Miguel Viterbo Dias. Eu sou o Nelson Ferreira, faço-lhe companhia até à uma. Já depois das notícias, vamos receber a Liliana Reis, especialista em Relações Internacionais, para a edição de hoje de Gabinete de Guerra. Ainda nesta primeira hora das manhãs, 360 de fim de semana. Ah, e o vencedor é depois das 10h30. Luís Rosa e Vítor Matos são os comentadores e avaliadores dos protagonistas da atualidade política em mais uma edição de E o Vencedor É. Hoje há futebol, mais logo, 7h45, Noruega-Portugal, segunda jornada da Liga das Nações. Há relato e emissão especial de desporto aqui na Rádio Observador. É um assunto em destaque também na edição desta manhã de E o Campeão É, depois das 11h30. Miguel Viterbo Dias, bom dia. Quais são as notícias em destaque às 10?
1: Bom dia. A taxa de carbono, o imposto aplicado à gasolina e ao gasóleo, vai render este ano mais de 750 milhões de euros ao Estado. À esquerda, os partidos têm poucas expectativas quanto ao orçamento do Estado e acusam até o governo de ser desleal ao dizer que a margem é mínima. Mário Centeno continua a usar da palavra, desta vez em entrevista à Antena 1 e ao Jornal de Negócios, acusa Luís Montenegro de governar sob o discurso do medo.
0: Notícias que vamos desenvolver já de seguida. Temperaturas há instantes 20 graus no Porto, 22 em Lisboa. Baixam um pouco as temperaturas neste domingo, aumenta a nubulosidade. Ainda assim, o mapa do IPMA não mostra chuva para este domingo, mas mostra chuva a partir de segunda-feira, principalmente durante a tarde de amanhã, principalmente no interior e onde podem também ocorrer alguns períodos de trovoada. Ainda assim, neste domingo, os termómetros não sobem além dos 24 no Porto, 28 é a máxima prevista para Lisboa. São 10 horas, vamos às notícias. Miguel, a taxa de carbono, o imposto aplicado à gasolina e ao gasóleo, vai render este ano ao Estado 750 milhões de euros.
1: É o valor estimado da receita que o Estado vai arrecadar com este imposto sobre a gasolina e o gasóleo, num ano marcado pela subida dos preços dos combustíveis. Cerca de 60% da receita é transferida para o Fundo Ambiental, que financia, entre outras medidas, o transporte público nas áreas metropolitanas e nas várias comunidades intermunicipais pelo país. As contas são avançadas pelo jornal Correio da Manhã. O Governo já pediu aos portugueses para reduzirem o consumo de combustíveis, mas não anunciou qualquer suspensão desta taxa de carbono. Este que é um imposto aplicado desde 2015, que pretende reduzir as emissões poluentes e apoiar a transição para energias mais limpas.
0: A poucas semanas da entrega do Orçamento do Estado, a esquerda mostra pouca confiança no documento que vai ser apresentado pelo Governo.
1: O LIVRE acusa o Executivo de falta de respeito institucional por dizer que a margem negocial é muito limitada, ainda antes de reunir com os partidos. Os encontros para apresentar as linhas gerais da proposta orçamental arrancam amanhã, com o PS e o Chega. E na antevisão dos encontros é o LIVRE, através de Isabel Mendes Lopes, que vem acusar o Governo de estar já a condicionar o debate orçamental.
2: Parece-me que é até falta de respeito institucional para com o Parlamento e para com o país, condicionar à partida todo o debate orçamental, sabendo que poderia haver uma folga, até por causa destas medidas, para ser discutida efetivamente no Parlamento.
1: Também líder parlamentar do partido relembra que o Governo é minoritário e, portanto, tem a obrigação de negociar.
2: O Governo governa em minoria, não tem um apoio alargado do Parlamento e, portanto, ainda tem uma obrigatoriedade maior, porque foi esse o resultado das eleições, de discutir com o Parlamento este tipo de medidas estruturais, principalmente numa altura de crise como a que estamos a viver.
1: Isabel Mendes Lopes aos jornalistas na Feira da Luz ontem à noite em Lisboa.
0: E o PCP parte ainda com menos expectativas para a negociação do Orçamento do Estado.
1: O secretário-geral comunista pede ao Governo uma política de ferro e fogo contra o aumento do custo de vida. Apesar de não se comprometer, ainda com sentido de voto, Paulo Raimundo deixa já críticas à estratégia de Luís Montenegro.
3: Com rigor e com coerência não posso dizer que nós vamos estar contra. Uma coisa que não conhecemos. Agora, uma coisa que sabemos é que se o Orçamento do Estado for mais um instrumento para dar andamento à política que está em curso, nós não nos podemos apoiar nisso. Não podemos apoiar uma política que seja contra o Serviço Nacional de Saúde. Não podemos apoiar uma política que seja pelo aumento das rendas, pelo aumento do custo de vida, pelo aumento da habitação, pelo aumento dos bens alimentares, pelo aumento dos combustíveis. Connosco, não.
1: Paulo Raimundo, que esteve também na Feira da Luz, em Lisboa, a votação final global do Orçamento do Estado para 2027, que está marcada para o dia 24 de novembro.
0: Mário Centeno acusa o primeiro-ministro de governar sob o discurso do medo.
1: E sem dar explicações ao país, em entrevista ao programa Conversa Capital, da Antena 1 e do Jornal de Negócios, o antigo ministro das Finanças e ex-governador do Banco de Portugal reage aos avisos de Luís Montenegro. O primeiro-ministro disse que não quer ser o pai da austeridade, nem fazer com que Portugal regresse a tempos de tragédia, numa referência ao período da Troika, e por isso Centeno pergunta o que é que Montenegro sabe que Portugal ainda não conhece.
4: Eu acho que não é de ânimo leve que um primeiro-ministro diz aquilo que o primeiro-ministro Luís Montenegro disse a semana passada. O que temos que pedir a seguir, e ele tem que estar disposto a conceder-nos, que é saber o que é que está por trás daquela frase. E, portanto, eu acho que temos que respeitar aquilo que o primeiro-ministro nos deu a ouvir, ficar preocupados, não entrar em depressão. Foi uma das questões que eu não percebi muito bem, porque os primeiros-ministros normalmente tendem a ter discursos mais mobilizadores. Governar sob o medo é péssimo. E, portanto, quando o primeiro-ministro nos mete medo, nós vamos perguntar-nos a nós próprios o que é que ele sabe que nós não sabemos.
1: Mário Centeno critica ainda as propostas do PS e do Chega sobre o IVA zero nos bens alimentares e considera que há outras medidas que podem fazer mais sentido.
4: Não acho que seja uma boa medida, mas há boas medidas que se podem dar, para eu não estar sempre do contra. Medidas que usam a proteção social muito profunda que existe em Portugal. Por exemplo, o abono de família, para as tais famílias que têm filhos, que têm que os levar à escola porque é a forma de compatibilizar o trabalho dos pais, que trabalhamos muitas horas em Portugal, muito mais do que na média europeia, e a escola dos miúdos. Esse era um apoio absolutamente óbvio num momento destes.
1: Mário Centeno, que lançou recentemente um livro sobre a passagem pelo governo, diz ainda que as contas públicas enfrentam um déficit profundo. Acredita que, se Bruxelas não redefinir as metas orçamentais impostas a Portugal, o Estado terá de efetuar um corte de 12 mil milhões de euros nos próximos 2 anos.
0: André Ventura espera que a comissão de inquérito a Luís Neves possa começar nos próximos dias.
1: E puxa dos galões para dizer que este é o inquérito parlamentar mais importante da história de Portugal.
5: There were a lot of mistakes.
6: Acredito que o presidente Trump cometeu muitos erros no último mês.
1: Não é este o registro de André Ventura, agora sim, sobre a Comissão Parlamentar de Inquérito.
7: O presidente da Assembleia da República não solicitou ainda a entrega dos nomes constituintes da Comissão de Inquérito. Foi dado até, se não me engano, dia 28 deste mês para se constituírem as diligências, digamos assim, de sustentação da Comissão. Penso que em relação à outra Comissão de Inquérito, isso sim, já estão a ser pedidos os nomes. Espero que na segunda-feira possa resolver essa questão juntamente com a liderança de bancada sobre Luís Neves. A minha esperança é que a Comissão de Inquérito possa iniciar-se nos próximos dias e que consigamos ainda, antes do Orçamento do Estado, começar a fazer algum trabalho em relação a esta matéria.
1: André Ventura aqui em português, à margem de um encontro de partidos europeus de extrema-direita que decorreu na Ericeira, onde falou também sobre Donald Trump, desta vez para criticar, apesar de André Ventura ter já demonstrado simpatia pelo líder norte-americano, esteve até na tomada de posse de Trump, desta vez critica o presidente dos Estados Unidos pelo conflito no Médio Oriente e pelos erros cometidos recentemente.
5: There were a lot of mistakes.
6: Acredito que o presidente Trump cometeu muitos erros no último mês. Mesmo a guerra no Irão, creio que está a afetar toda a economia global. Gostaria que essa guerra não existisse, especialmente por causa de Portugal, Espanha, França e Itália. Estamos a pagar mais pelo preço desta guerra do que os próprios Estados Unidos. Não é justo que um país comece uma guerra e outros paguem o preço.
1: André Ventura, ontem ao final do dia, à margem deste encontro de dirigentes de extrema-direita que decorreu na Ericeira.
0: No futebol, Jorge Jesus garante Portugal ao ataque frente à Noruega.
1: Portugal que entra hoje em campo em Oslo para a segunda jornada da Liga das Nações, depois da vitória frente ao País de Gales. Na antevisão da partida, o selecionador nacional reconhece qualidade no ataque norueguês, mas garante que Portugal também o tem.
8: Apesar de termos pouco tempo de trabalhar comigo, acredito muito naquilo que vamos fazer amanhã. Uma coisa de certeza absoluta, não vou ter medo nenhum da Noruega, zero. E vou lançar uma equipa que eu olho mais para ela até ofensivamente que defensivamente. Eu não vou olhar para o jogo em fazer uma escolha de jogadores, porque a equipa da Noruega é muito forte ofensivamente. Vou olhar ao contrário. Ela é forte ofensivamente, também quer ser.
1: Jorge Jesus, que não dá como garantida a titularidade de Cristiano Ronaldo e pede tempo e compreensão aos adeptos da Seleção Nacional.
8: Os jogos vão ser a minha base, não fui só eu, os selecionadores todos que entraram, não é? De todos que entraram já fui procurar quem ganhou, só eu e o treinador da França ganhou, mas nenhum ganhou no primeiro jogo de estreia. Mas os jogos, estes jogos, é aqui que eu, com a equipa, não é? Vou refletir, vamos-nos analisar aquilo que fizemos bem, não fizemos bem, mas estamos a trabalhar em cima de jogo que é sério, não é pré-época, não houve uma base.
1: Jorge Jesus na antevisão do jogo frente à Noruega na segunda jornada da Liga das Nações.
0: É às 7h45 e tem emissão especial de desporto com relato e análise aqui na Rádio Observador. A esta hora há outras notícias que estão a marcar a atualidade, Miguel.
1: A GNR registra mais de 2.600 casos de abandono e maus-tratos a animais desde 2024. Em comunicado, a Guarda Nacional Republicana diz que o Serviço de Proteção da Natureza e do Ambiente detectou mais de 980 ocorrências de abandono e mais de 1.600 casos relacionados com mortes e maus-tratos a animais. Entre janeiro de 2024 e o final de agosto do ano passado, os militares da GNR conseguiram resgatar e recuperar mais de 7.500 animais. Nos primeiros seis meses deste ano, contabiliza quase 2.900 resgates. O Irão diz que está ciente que os Estados Unidos não gostaram da proposta para reabrir o Estreito de Hormuz dentro de 7 dias. Ontem Donald Trump anunciou que rejeitou o plano apresentado por Teherão. Agora o chefe da diplomacia iraniana admite que ainda aguarda uma posição definitiva por parte dos Estados Unidos. O governo norte-americano que enviou emissários por todo o mundo a exigir medidas para isolar economicamente Teherão. A informação foi avançada pelo secretário do Tesouro norte-americano na rede social X, que diz que esses esforços estão a dar frutos. Scott Bessent dá como exemplo a suspensão dos voos de uma companhia privada iraniana pela Turquia e pelo Omã, além da interrupção de todos os voos das companhias iranianas através dos Emirados Árabes Unidos. O Brexit fez disparar os pedidos de nacionalidade britânica por parte dos imigrantes portugueses no Reino Unido. Segundo um estudo do ISCTE, divulgado pelo Público, entre 2016 e 2019, os pedidos de nacionalidade aumentaram mais de 230%, com o pico a ser atingido em 2021, quando mais de 3 mil portugueses obtiveram nacionalidade britânica. O mesmo aconteceu ao contrário, milhares de britânicos pediram também autorização de residência em Portugal antes do fim da saída da União Europeia.

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7: Bom dia, bem-vindos ao Gabinete de Guerra de domingo 27 de setembro. Bem-vinda também Liliana Reis, especialista em Relações Internacionais. Este plano para a reabertura do Estreito de Hormuz em 7 dias terá sido rejeitado por Donald Trump. Diz que não confia em Teherão para dar as garantias necessárias. Em que situação é que nos deixa esta nova tentativa de avanço que acabou por não se confirmar?
8: Bom dia, como eu dizia, bem, os principais aspectos da proposta iraniana eram, na verdade, exigências. Nós não tínhamos aqui um acordo de paz, mas sim uma proposta iraniana de troca. Por um lado, reabrir o Estreito de Hormuz e retomar as negociações em torno do programa nuclear, mas teriam que ser feitas em troca de concessões imediatas. E repare que os principais aspectos da proposta iraniana eram, em boa verdade, como eu já referi, reivindicações para os Estados Unidos. Por um lado, os Estados Unidos teriam que levantar o bloqueio naval aos portos iranianos. Depois, teriam que suspender as sanções às exportações do petróleo iraniano que vigoram. Também teriam que libertar cerca de 12 mil milhões de dólares de ativos iranianos congelados e teria também que haver um cessar-fogo no Líbano e Israel. Em contrapartida, o plano iraniano comprometia-se efetivamente à reabertura dos Estreitos de Hormuz em 6 dias. Mas repare, esta reabertura dos Estreitos de Hormuz só seria retomada depois dos Estados Unidos anuírem com todos os pontos da proposta iraniana. Ora, o que parece é que, na verdade, isto vai contra a estratégia de Donald Trump, que nós temos vindo a observar, que é manter a economia do Irão sob a máxima pressão, por um lado para obrigar Teherão a aceitar o acordo nuclear muito mais abrangente e por outro lado também pressionar o Irão, nomeadamente naquilo que nós sabemos que neste momento corre no Estreito de Hormuz. Ora, este plano que o Irão apresenta, pelo menos do meu ponto de vista, parece-me que o Irão iria receber benefícios económicos imediatos, mas os Estados Unidos apenas poderiam receber uma promessa de negociação, sobretudo em relação ao acordo nuclear. E por isso os Estados Unidos poderão ter considerado esta proposta insuficiente. Aliás, Donald Trump, eu também já vi agora de manhã, disse que o Irão está a tentar chegar a um acordo porque está a perder alguma margem de manobra do ponto de vista negocial. Agora, há aqui também outra dimensão que me parece muito importante ser sublinhada, é que esta proposta não se limitava também à relação entre os Estados Unidos e o Irão, mas implicava também Israel, no sul do Líbano, em relação ao Hezbollah, e a Arábia Saudita em relação aos Houthis, o que teria implicações naturalmente para todo o equilíbrio regional. Repare que a Arábia Saudita fez um apelo internacional a pedir a condenação dos Houthis nas Nações Unidas e também já veio transmitir que as escolas de Riad vão funcionar à distância na próxima semana por causa da nova onda de ataques dos Houthis. Este acordo também necessita, a aceitação deste acordo por parte dos Estados Unidos também necessitaria da anuência por parte de Israel e por parte da Arábia Saudita, uma vez que tinha o Líbano e o Iémen no seu acordo. Por isso, aquilo que me parece é que neste momento o objetivo do Irão também é ganhar tempo e aliviar a pressão. E sobretudo colocar os Estados Unidos na posição de quem tem que dizer não à diplomacia, repare, e dividir naturalmente a posição internacional de apoio aos Estados Unidos.
7: De que forma é que as eleições intercalares nos Estados Unidos podem também influenciar esta fase até novembro, ou seja, de Donald Trump pretender também ele ganhar tempo ou pretender ser mais ofensivo só após as eleições, de que forma é que isso também vai influenciando?
8: Naturalmente, as eleições intercalares têm aqui uma grande influência. Nós começamos a perceber que os norte-americanos estão mais preocupados com questões domésticas, nomeadamente com o impacto desta crise ao nível da economia norte-americana, que também está a ressentir-se, não é exclusivo da Europa. Nós temos vindo a alertar para, e a sentir, mais do que alertar, temos vindo a sentir no nosso bolso as implicações do conflito no Médio Oriente. Mas os norte-americanos também, e naturalmente que Donald Trump neste momento tem que ter muitas pinças para lidar com a questão iraniana, nomeadamente na possibilidade de erosão do próprio capital político, não apenas dele, mas sobretudo do Partido Republicano, que começa em várias sondagens a revelar aqui alguma possibilidade de decréscimo nas midterm elections, nas eleições intercalares.
7: Numa fase em que os dois países não se entendem, quem é que pode assumir aqui também um papel de moderação e de tentar desbloquear esta situação? Quem é que está em melhores condições para isso?
8: Bem, pelo menos Donald Trump na última semana encetou todos os esforços para que a China exercesse esse papel, eu não diria tanto de mediação entre os dois lados, mas sobretudo de pressão sobre o Irão. Parece que foi um dos pontos que foi falado entre Donald Trump e Xi Jinping, ou pelo menos por parte de Donald Trump pediu a Xi Jinping para encetar esses esforços no sentido de uma maior pressão, porque esta crise também está a afetar a China, não apenas do ponto de vista energético, mas das próprias rotas comerciais. Ainda assim, a posição que está a ser transmitida por parte da China é que a China não vai assumir esse papel de pressão em relação ao Irão, até porque também tem outro tipo de interesses na região e pretende também salvaguardá-los. Repare que nós neste momento estamos também a falar de uma guerra que está a expor a procura por parte das grandes potências ou daquelas que têm algum poder hegemónico, exercer influência, ou seja, criar esferas de influência em vários pontos do globo. E naturalmente que a China tem interesses também muito contundentes nesta região. Agora, há aqui um conjunto de atores, aliás, o ministro dos Negócios Estrangeiros iraniano, o Araghchi, já veio dizer também que poderá, aliás, veio apontar que o Paquistão pode assumir esse papel de mediação, mas algo que nós estamos a esquecer. Repare que nós já tivemos um acordo de cessar-fogo em abril de 2026, em junho e agosto também, aliás, os 60 dias, estou-me a recordar este último que nós tivemos a oportunidade até de comentar aqui no Gabinete de Guerra, com também muita prudência daquilo que poderia sair efetivamente deste cessar-fogo dos 60 dias. E o que é certo é que mesmo os possíveis mediadores começam a ter muitas dificuldades em levar qualquer uma das partes a recuar nas suas pretensões. E quanto mais se prolongar, naturalmente, quanto mais se prolongar, mais cada uma das partes, quer o Irão, quer os Estados Unidos, irão ganhar tempo para se posicionar de uma forma diferente nessa mesa negocial. Repare que nós também não sabemos os resultados das eleições intercalares. Ainda há pouco estávamos a falar sobre esse impacto do ponto de vista doméstico. Isto pode levar Donald Trump, naturalmente, se houver uma vitória por parte dos democratas, poderá condicionar a política externa norte-americana em relação ao Irão nos próximos meses. Ainda assim, vejo com alguma dificuldade que os Estados Unidos aceitem, sobretudo, a libertação dos 12 mil milhões de dólares, porque isso significaria recursos financeiros para o desenvolvimento do programa nuclear iraniano.
7: E até porque há também aqui uma informação recente do Secretário de Estado do Tesouro norte-americano de uma tentativa de lançar aqui um movimento diplomático para tentar isolar ainda mais a Teherão do ponto de vista económico. E, portanto, há também essa preocupação agora. Exatamente. Dos Estados Unidos.
8: Agora, os Estados Unidos, aquilo que procuram é conseguir arregimentar aliados para os perigos que o Irão representa, não apenas para os interesses norte-americanos, mas também para as várias democracias, nomeadamente para as democracias europeias. Ainda que, em relação à Europa, neste momento vê-se um completo foco, aliás, e o discurso de Ursula von der Leyen da União também na semana passada veio destapar que a preocupação europeia é muito mais com a ameaça russa do que propriamente com as ameaças que possam vir do Médio Oriente. Eu falo aqui no ameaças plural no Médio Oriente porque há efetivamente ameaças muito mais alargadas que não se esgotam no Irão. Mas, esta semana, o El Mundo também veio alertar que serviços de informações revelaram algumas possibilidades para que a Rússia venha a alargar algum tipo de ataques híbridos, nomeadamente através de drones, no Mediterrâneo, nomeadamente em Espanha, França e Itália. Ora, nós não sabemos se há efetivamente algum tipo de concertação também entre a Rússia e o Irão. Como nós sabemos, são aliados e parceiros até do ponto de vista militar. O Irão tem fornecido capacidades militares, não exclusivamente drones, também à Rússia durante estes anos da agressão à Ucrânia.
7: A Assembleia Geral das Nações Unidas consegue dar-nos algum sinal positivo ou otimista nos dois grandes conflitos dos últimos anos, o do Médio Oriente e também o da Ucrânia e da Rússia, ou não podemos sair com nenhum sorriso na cara com a expectativa de algum cenário mais positivo?
8: A pergunta que me coloca é efetivamente muito pertinente, mas, e para mim, que sou uma otimista por natureza, custa-me se calhar traçar uma direção não tão otimista, mas eu não estou efetivamente com grandes expectativas em relação à capacidade das Nações Unidas e os discursos de vários protagonistas destaparam em relação à sua capacidade de resolução, quer de um conflito, quer de outro. Repare que um dos conflitos, e nós temos dito isto muito poucas vezes, um dos conflitos é levado a cabo por um membro permanente do Conselho de Segurança contra um Estado soberano. É a Rússia que ataca, efetivamente, um dos Estados também das Nações Unidas, a Ucrânia. E é muito difícil, até pela sua capacidade de veto no Conselho de Segurança, sofrer algum tipo de pressão sobre si. Este é o primeiro elemento em relação à guerra da Ucrânia. Depois, em relação ao Médio Oriente, aquilo que nós começamos também a perceber é que, ao contrário do que é destapado, sobretudo pela opinião pública ocidental, quer na Europa, quer nos Estados Unidos, que muitas vezes tendem a considerar o Médio Oriente um bloco uníssono, ou seja, que estão todos os Estados do Médio Oriente estão com o Irão. Isso não é verdade. Ainda há pouco eu falava da Arábia Saudita, e nós vemos aqui uma situação, aliás, da Arábia Saudita, muito desconfortável com aquilo que tem sido o patrocínio do Irão em relação a vários grupos terroristas e que atuam como proxies do Irão em vários territórios. Não é só o Hamas em Gaza, mas também o Hezbollah no sul do Líbano e sobretudo para a Arábia Saudita, que preocupa muito mais, porque tem sofrido ataques a várias infraestruturas energéticas, os Houthis, e que têm também condicionado o estreito de Bab el-Mandeb, que condiciona naturalmente também uma das rotas mais importantes do ponto de vista comercial. E por isso, em relação ao conflito do Médio Oriente, nós não podemos dizer, não, os Estados Árabes estão com o Irão e depois os Estados Unidos contam efetivamente aqui com algumas democracias, até porque algumas democracias também começam a recuar. Aquilo que nós observamos é que efetivamente também há Estados Árabes que querem que os Estados Unidos saiam vencedores no Médio Oriente para garantir a estabilidade que lhes garantiu também alguma prosperidade e crescimento económico nos últimos anos. E por isso o Irão, também mesmo no quadro das Nações Unidas e do reforço do Sul Global, que tendencialmente é mais favorável ao Irão, ainda assim não conseguem agregar todo o apoio deste quadro. E o multilateralismo, aquilo que nós vimos, é que está a passar por tempos muito, muito sombrios, em que cada Estado procura maximizar os seus interesses e não consegue perceber as vantagens da cooperação num quadro multilateral.
7: Liliana Reis, muito obrigado por ter ajudado a nós
8: muito
7: neste
8: obrigada.
7: Gabinete de Guerra na Rádio Observador.
8: Um bom domingo.
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6: Luís Rosa, que vai estar connosco já de seguida na edição de hoje de O Vencedor É, também com o Vítor Matos. Antes disso, há síntese de notícias às 10h30. Para já, a música dos Descendentes. Esta chama-se Jasmine.

0: 10h30 na Rádio Observador, atualizamos as notícias. Nesta síntese que tem edição do Miguel Viterbo Dias. Bom dia, Miguel.
1: Bom dia. A taxa de carbono, o imposto aplicado à gasolina e ao gasóleo, vai render este ano 763 milhões de euros ao Estado. É o valor estimado de receita, num ano marcado pela subida dos preços dos combustíveis. Cerca de 60% da receita é transferida para o Fundo Ambiental, que financia, entre outras medidas, o transporte público na área metropolitana, nas áreas metropolitanas de Lisboa e do Porto, mas também nas várias comunidades intermunicipais espalhadas pelo país. As contas são avançadas pelo jornal Correio da Manhã, o governo que já pediu, entretanto, aos portugueses para reduzir o consumo de combustíveis, mas não anunciou qualquer suspensão da taxa de carbono, este que é um imposto aplicado desde 2015, que pretende reduzir as emissões poluentes e apoiar a transição para energias mais limpas. A poucas semanas da entrega do Orçamento do Estado, a esquerda mostra pouca confiança no documento que vai ser apresentado pelo Governo. O Livre acusa o Executivo de falta de respeito institucional por dizer que a margem negocial é muito limitada ainda antes de reunir com os restantes partidos. As reuniões arrancam amanhã com o PS e o Chega, mas a porta-voz do Livre, Isabel Mendes Lopes, lembra que o Governo é minoritário e, portanto, tem a obrigação de negociar. Ainda com menos expectativas parte do Partido Comunista Português, Paulo Raimundo espera uma política de ferro e fogo contra o aumento do custo de vida e deixa já críticas à estratégia de Luís Montenegro. Mário Centeno continua a usar da palavra, desta vez em entrevista ao programa Conversa Capital, da Antena 1 e do Jornal de Negócios, acusa o Primeiro-Ministro de governar sob o discurso do medo. Diz que, para estar a atiçar o passado da Troika, pergunta, aliás, que, o que é que Montenegro sabe que Portugal ainda não conhece sobre as contas públicas, e deixa também reparos às propostas de PS e Chega sobre o IVA zero nos bens alimentares. Diz que há outras medidas que podem fazer mais sentido. André Ventura espera que a Comissão de Inquérito Luís Neves possa começar nos próximos dias. E deixou também críticas à margem de um encontro de partidos europeus de extrema-direita que decorreu na Ericeira. Deixou críticas a Donald Trump, apesar de ter marcado presença na tomada de posse do presidente norte-americano. André Ventura critica Trump pelo conflito no Médio Oriente.

0: atenção aos adeptos da seleção neste arranque de ciclo. O jogo de hoje está marcado para quando faltarem 15 minutos para as 8 da noite.
1: Já de seguida à edição de hoje de E o Vencedor É, Luís Rosa e Vítor Matos são os nossos convidados.

0: E o vencedor é de domingo, 27 de setembro, hoje com o Vítor Matos e o Luís Rosa. Vítor, começo por ti. Mário Centeno tem sido um dos protagonistas em especial da última semana, enfim, tem sido bastante vocal nas últimas semanas, mas na última semana com a apresentação do livro, com um verdadeiro friso de costistas, incluindo o criador, António Costa, que também fez questão de marcar presença. O que é que está a querer Mário Centeno, ou como é que se está a tentar posicionar Mário Centeno nesta altura do campeonato?
1: Olá, bom dia. Essa é a questão. O para quê? Quer dizer, acho que todos percebemos qual é o objetivo. Mário Centeno não diz quando nem como, mas claramente quem tem um programa semanal, escreve um livro, já aceitou a possibilidade de ser primeiro-ministro, mas isso caiu por terra logo à nascença. Eu acho que claramente Mário Centeno está-se a preparar para quando chegar a oportunidade de poder ser primeiro-ministro, embora isso implique eventualmente uma liderança do Partido Socialista, a não ser que vá em barriga de aluguer de um líder, uma espécie de bicefalia, que é uma coisa que em Portugal nunca foi testada e sobre a qual eu tenho muitas dúvidas. Mas, em todo caso, eu acho que há aqui uma coisa que é de elogiar, que eu gosto sempre quando os políticos escrevem livros. Não me interessa se concordo ou se não concordo. É importante porque se dão ao escrutínio e porque permitem o escrutínio futuro quando passam a exercer funções. É pena que outros não o façam. Aliás, agora fazendo paralelo com Pedro Passos Coelho, que tem sido sempre um paralelo, acho que há dois homens providenciais, um à esquerda e um à direita, para o futuro. E Passos Coelho tem um livro na gaveta há muito tempo, que é o livro sobre o tempo do seu governo. Já falou de partes do livro em entrevistas, mas não sabemos do livro.
0: O que se algum também dia mostra, vai ver a luz do dia.
1: Sim, mas o que também mostra uma intencionalidade, não é? Porque se estivesse mesmo fora, se calhar
0: já tinha escrito as
1: já
0: memórias.
1: Tinha publicado o livro. Bom, em todo caso, acho que é interessante a entrevista que... Eu não li o livro, mas li a entrevista que Mário Centeno deu ao meu jornal, ao Expresso. Agora, antes de entrar aqui em debate com o Luís Rosa, também vou esperar para ver o que ele vai dizer. Mas vou lançar aqui alguns pontos que me parecem interessantes.
2: Vamos
1: a entrevista é longa.
2: Ouvintes, Vitor. Vamos agarrar os ouvintes para termos aqui.
1: Exatamente, é verdade, para isto ter algum interesse. há algumas coisas que me fazem alguma perplexidade na entrevista. As coisas são ditas com alguma subtileza. No entanto, Mário Centeno mantém a tese da conspiração de que alguém decidiu mudar politicamente o país com as buscas de... a António Costa. E já agora, vou parafrasear o próprio Mário Centeno na entrevista que tu, Miguel, acabaste de citar aí à Antena 1, que é bom, se sabe alguma coisa que diga. Quer dizer, se há uma conspiração por trás disto, enfim, convinha perceber quem é que agiu, quem é que teve esse interesse, quem é que quis derrubar o governo. Quem é que teve esse? Depois, está fixado na ideia, e não é só Mário Centeno, é também muitos socialistas, fixados na ideia de que Marcelo Rebelo de Sousa recusou um primeiro-ministro àquela maioria, uma maioria estável. Bom, é preciso olhar para o contexto, e aquela maioria foi tudo menos estável durante aquele tempo. É um paradoxo. Mas foi mais estável no tempo da geringonça do que foi durante a maioria do próprio governo. Portanto, o governo estava cheio de polémicas, estava enfraquecido, estava um governo desgastado. O próprio Presidente da República já tinha falado de uma maioria, não era uma maioria desgastada, mas o sentido era esse. Aliás, comparando com Cavaco Silva nos anos 90, a segunda maioria que teve. E não percebendo uma coisa, é que se Marcelo Rebelo de Sousa lhe tivesse dado

0: possibilidade de ser governo e Marcelo Rebelo de Sousa nestas coisas pensa à frente, ou seja, ele percebeu o contexto político que ia ser ter Mário Centeno em São Bento e Pedro Nuno Santos no Lar do Rato. E que mesmo que ele concordasse com isso no início, isto ia correr mal, ia correr muito mal a prazo. Ou seja, Marcelo Rebelo de Sousa ia-se ver na contingência, e ele percebeu isso, provavelmente ter que dissolver mais tarde. Porquê? Porque depois não batia a bota com o perdigota entre a maioria, o líder da maioria e o primeiro-ministro. É claro, quer dizer, podia ter tentado, mas era sempre uma solução muito, muito arriscada. E era muito arriscada, porque não preciso ir lá atrás. Basta ouvir o que Pedro Nuno Santos disse esta semana, aqui num artigo que foi citado pelo Observador, em que teceu bastantes críticas aos ministros das Finanças com os quais trabalhou, porque não davam a devida luz verde àquilo que eram as intenções dos ministros setoriais. E, portanto, está-se a ver o que é que ia acontecer mais cedo ou mais tarde. E pronto, eu, para terminar isto, quer dizer, para além das críticas ao líder do PS, que gostava de falar depois, né, no ponto seguinte, para dizer que isto é um exercício de um certo narcisismo que eu não digo enquanto de forma crítica, não aponto isto de forma crítica, mas é apenas uma constatação, porque uma constatação para alguém que quer ser líder de alguma coisa. Porque em política, se não houver narcisismo, não vale a pena. Quer dizer, se os próprios não acreditarem neles próprios e não acreditarem que são capazes de liderar o país, também não vale a pena meterem-se nisto. Eu de vez em quando faço uma pergunta aos políticos, a certos políticos, nas entrevistas que os deixam às vezes um bocado desconcertados, que é, desculpe lá, o que é que o senhor vê em si próprio para achar que pode e deve ser o líder do país? E às vezes dão-se umas desculpas farrapadas, ah, é porque tenho uma equipa e tenho... Não, é porque acreditam neles e porque acham que devem ser eles. E portanto, eu acho que os exercícios de narcisismo em política são bem-vindos.
1: São necessários, que é bem.
0: Necessários e bem-vindos. Prefiro isso do que as falsas hipocrisias e as falsas modéstias.
1: Luís, sobre este posicionamento de Mário Centeno e as iniciativas dos últimos dias.
2: Bem, olha, eu acho que vou desiludir já os ouvintes, não vão entrar aqui em grande polémica com o Vítor Matos. Não vou dizer outras coisas, mas concordo com algumas que o Vítor disse. Bem, eu, em primeiro lugar, eu fico contente por o meu livro, O Governador, As Memórias de Carlos Costa, ter feito escola, porque ele em 2022, quando eu lancei o livro, houve acusações de violação das regras das conversas privadas, como se conversas entre políticos fossem conversas sobre a vida privada de cada um deles, e não sobre a vida de todos nós, do Estado e da comunidade. Violação de segredo, fofoquices, enfim, Marcelo e Costa juraram que nunca escreveriam livros de memória e que todos os seus segredos iriam com eles por respectivos caixões, enfim. É o pior de uma herança salazarista da política do segredo. Entretanto, Ferro Rodrigues, Correia de Campos e agora Mário Centeno apresentaram os seus livros de memórias. No caso do Centeno, até António Costa esteve na apresentação e colocou-se na fila para comprar o livro. Enfim, é um bom exemplo da hipocrisia da esquerda. Bem, em relação à entrevista de Mário Centeno ao Expresso, que acho que é o ponto principal de hoje, a Antena 1 e a RTP, parece-me que está simplesmente a mostrar a Zé Luís Carneiro como é que deve fazer a oposição ao governo. Acho que, grosso modo, é essa a mensagem dos entrevistadores. Mas muito, muito mais interessante é a entrevista ao Expresso. E eu aqui, eu começo por dizer que eu acho muito interessante quando o Mário Centeno diz que Portugal é um país de esquerda. E a gente, o que estou a citar, e a gente naturalmente é de esquerda. É a gente que está a invocar Mário Viegas. E a gente naturalmente é de esquerda. A esquerda, com exceção destas duas últimas eleições, é maioritária. Bem, o professor Centeno, que aqui volto a citar, é um rapaz de números, resolveu apagar da história de uma só vez. O governo da AD de 1979, que ganhou a maioria absoluta em eleições. O governo da AD em 1980, que repetiu a maioria absoluta em eleições. O PSD de Cavaco, que ganhou em 87 e 91. Enfim, já não vou falar de Durão Barroso, de Passos Coelhos. Mas eu lamento se eu ler, mas os eleitores não mostram que Portugal é um país de esquerda. Depois, Centeno é uma espécie de sonso político, porque fala muito em democracia, enche a boca com a palavra democracia, e é mistificações, mas que na prática faz um bocadinho o contrário do que apregoa, porque omite muita coisa, e deturpa os factos e faz mesmo essas primeiras mistificações. Essas mesmas mistificações. A entrevista ao Expresso tem várias narrativas. A primeira é aquela que o Vítor acabou de dizer, é de que alguém, que ele não identifica, provocou uma implosão do governo, que na ótica de Centeno deve ter sido o melhor governo desde o 25 de Abril. Éramos felizes e não sabíamos, diz Mário Centeno. Bem, Centeno admite que a maioria absoluta do PS, somando geringonça à maioria absoluta do próprio partido, já ia há 8 anos, o governo estava em profundo desgaste. E eu omito um facto particular que bem sei que não tem importância para muitos dos meus colegas, mas tem uma grande importância para a população. Omito 75.800 pormenores em forma de notas de euros que Vítor Scária, colega de Centeno, me disse que tinha no seu gabinete. Portanto, depois do maior escândalo num governo, depois da maior mancha que alguma vez um primeiro-ministro sofreu na residência oficial do líder do governo, Centeno ainda acha que podia liderar um governo sem se submeter a eleições. Bem, isso diz bem do grau de fantasia de Centeno. Depois tem, em segundo lugar, tenta muito legitimamente demonstrar que o governo de Costa foi um extraordinário executivo, mas mudou o piso em quê? Quais são as reformas que fez? O uso das cativações que atirou o investimento público para mínimos históricos dos últimos 20 anos? É que se mudou o país foi para pior. Serviços públicos degradados, saúde com o dobro do orçamento e com pior serviço, escolas com falta de professores e alunos sem aulas, quebrando contratos de associações que até ajudavam muitos alunos mais pobres. Enfim, isto quase dava para fazer um programa inteiro só sobre a herança do governo Costa. E depois a segunda narrativa de entrevista tem a ver com o futuro. Porque Centeno faz um livro sobre o passado para preparar o futuro. E uma vez mais, democracia e democrata são palavras que enchem a boca de Mário Centeno. Mas ele, na prática, ele quer ser, já vários comentadores disseram isso, eu subscrevo, concordo, acho que ele quer ser o Mário Draghi português, ele realmente quer liderar um governo
0: tecnocrata, é um governo tecnocrata.
2: Quer liderar um governo, é claro na entrevista que é esse o objetivo dele. A não ser que ele queira, não há notícia que ele seja militante do PS, mesmo que for militante do PS, os estatutos impedem que ele seja candidato a líder durante um ano, se não estou em erro. Enfim, ele não quer ser militante do PS, não me parece todo entanto que era liderar um partido à esquerda. Portanto, o que é que Mário Centeno aposta? Ele aposta que ele assume explicitamente que a solução do Bloco Central deve ser encarada como a única alternativa a combater o Chega. E essa admissão, na minha opinião, tem um lado muito interessante e que muitas vezes é ignorado. É que Centeno diz preto no branco que o PS não tem condições para governar sozinho. Nem a esquerda, nem a extrema-esquerda conseguiram tão cedo ter força eleitoral para repetir geringotas. Mesmo olhando para as sondagens, o Chega e o PSD, muito provavelmente nos próximos anos, terão mais de 50% do Parlamento. Independentemente de se entender ou não se entender.
0: Mas posso dizer uma coisa? Que é...
2: Mas deixa-me só dizer isto. Fala à vontade. Que o que eu acho que é interessante é que Centeno tem consciência que o PSD algum dia fará ao PS aquilo que Costa fez a Passos. Que é legítimo.
0: Sim.
2: Costa rasgou as convenções constitucionais, que quem ganhava liderava o governo, e portanto o PS algum dia vai fazer isso ao PS. Bem, e portanto Centeno tem consciência disso. Portanto, o que é que eu acho que ele tenta fazer? Ele tenta chantagear o PSD para forçar um Bloco Central. Ele quer tentar dividir o PSD.
0: Chantagear não digo, isto é política.
2: Para forçar
0: não é...
2: a ideia de um Bloco Central, não. Precisamente aproveitando a ideia de que Passos Coelho tem a ideia de uma aliança à direita.
0: Isso não é chantagem, é política. É política, quer dizer.
2: É política, claro. Vamos dizer que não é.
0: O que eu vejo aqui é... Vamos ver, quer dizer, para já pode haver aqui um descompasso, porque se houver, eu acho que vai haver eleições antecipadas, portanto, não, eu penso que esta legislatura não vai chegar ao fim. E Mário Centeno pode estar fora de jogo por uma razão muito simples: é que quem estiver lá sentado é que vai a eleições. E o PS pode eventualmente ganhar as eleições, o que será péssimo para o PS, porque aquilo que tu disseste. Porque eu acho que se o. Portanto, o cenário é, na minha. Enfim, sim. O cenário número um. É PS ganha por uma margem pequena. Pequeno.
2: Mas a direita tem mais de 50%.
0: Luís Montenegro cai.
2: Sim. Vai
0: Passos. Vem Passos Coelho. Certo. Só que Passos já disse que não ia sem eleições.
2: Exato.
0: Pronto. Vamos considerar que há eleições.
2: Forçar, tem que forçar a demissão do governo e eleições.
0: Exatamente. Portanto, vamos aqui.
2: E vamos entrar num ciclo partidor de Espanha, que é termos várias eleições
0: sim.
2: consecutivas.
0: Eu não percebo é como é que Mário Centeno entra nesta equação. Ou Mário Centeno, alguém que não seja quem for o líder do PS.
2: Aparentemente, ele pensa que António José Seguro não vai para eleições e convoca um governo de Boxe.
0: O que eu acho interessante aqui é, vamos aqui outro cenário hipotético.
2: Sim.
0: Que é numa eleição tripartida que seria muitíssimo interessante, que era. Centeno, Passos e Ventura.
2: Sim.
0: São três figuras carismáticas. Sim. E eu penso que à esquerda, ou centro-esquerda, porque Mário Centeno não se pode, apesar de falar de esquerda, encher a boca com a esquerda, não é. Enfim, ele enganou bem a geringonça e enganou bem o PCP e o Bloco. Portanto, eles não têm saudades dele. Se ele tem saudades deles, eles não têm saudades dele.
2: Um homem de esquerda
0: convive. E eu penso que ele, ao centro. Portanto, ele é a única figura que eu vejo ao centro-esquerda capaz de dar um resultado sólido ao PS.
2: Certo. Concordo.
0: E é a pessoa que pode fazer pontes com, quer dizer, com o eleitorado de centro-direita e com o centro-direita. Certo. Já não creio que seja com Pedro Passos Coelho.
2: Não me parece também.
0: Mas, em todo caso, essa disponibilidade ou essa possibilidade de fazer um bloco central, o que é que faz? Não é a chantagem, como tu estavas a dizer, em relação ao PSD. Coloca o PSD num dilema que é ou prefere um moderado de centro-esquerda e que tem algumas pontes para o pacismo, nomeadamente na parte das contas, ou da parte da preocupação com as contas do país e com o Estado, com o funcionamento do Estado e com a despesa pública, isso tudo, e forçando o PSD a tomar uma clarificação, que é ou prefere fazer uma aliança ou uma possibilidade de um governo moderado, digamos assim. E isso é interessante na equação política. Agora,
2: é interessante, mas
0: eu acho que isto é interessante do ponto de vista da especulação, porque eu não estou a ver isto concretizar-se assim.
2: Qual é a questão que eu acho que é... Primeiro, não se vê que o Mário Centeno esteja disponível para entrar no chamado roteiro da carne assada. Hoje tem que ser militante, tem que ir lutar pela liderança do Partido Socialista, tem que ir para o terreno.
1: É não preciso predispor-se a essa...
2: O discurso dele é completamente oposto a isso.
0: É preciso meter as mãos na ignóbil porcaria do partido.
2: Política
0: partidária.
2: E aliás, do ponto de vista do cenário que ele está a tentar criar, é que é muito importante que ele seja independente, precisamente. Ele diz que é um homem de esquerda, mas é muito importante que ele não seja militante do PS. Precisamente para fazer melhores pontos com o eleitorado centro-direita, melhores pontos.
0: Sim, mas isso invalida qualquer tipo de ambição. A não ser que haja um líder do PS, vamos aqui pôr a hipótese de haver um candidato a líder do PS, que apresenta a Mário Centeno como seu candidato a primeiro-ministro.
2: Certo. Bom, que é uma coisa histórica.
1: Seria uma inovação. Deixem-me só introduzir aqui também uma outra variável nesta questão, que é Pedro Nuno Santos, que agora também tem estado particularmente ativo no Twitter e voltou a uma conferência no ISEG. O que é que poderá querer aqui o antigo líder do Partido Socialista?
2: Eu escolhi avaliar Pedro Nuno Santos porque eu acho que é muito interessante, porque temos falado muito nos últimos meses sobre as mudanças na direita, o Passos Coelho regressa, mas esta última semana tem sido muito forte. É uma mudança da esquerda, porque a esquerda em Portugal está efetivamente em crise. O espaço do trabalhismo, social-democracia do Partido Socialista, mas acima de tudo a esquerda, a extrema-esquerda marxista também está, não tem representação praticamente eleitoral. Eu acho que Pedro Nuno Santos é uma figura muito interessante, porque só existir esta ideia de um bloco central, o próprio PS também se vai dividir.
0: Sim, sim, sim.
2: O próprio PS também se vai dividir. E Pedro Nuno Santos acho que está a fazer essa leitura também. Aliás, é muito interessante. Ele participou num encontro com
0: o extremo-centro.
2: Da Associação de Estudantes do... Desculpa?
0: A referência ao extremo-centro.
2: Exatamente.
0: A crítica ao extremo-centro.
2: Participou num encontro promovido pela Associação de Estudantes do ISEC, com o João Coutinho Figueiredo, que o observador assistiu, e o Vítor estava a citar essa peça. Ele acusa o extremo-centro de Carneiro, mas mais importante, eu acho que isso é o mais importante da intervenção dele, é que critica o imobilismo da governação do Costa, diz que houve muitas coisas, estou a citar, houve muitas coisas que não se fez porque os políticos muito hábeis na gestão de conflitos, na procura de consensos, levam infelizmente e frequentemente Portugal à paralisia, isto é uma crítica direta a António Costa, e depois, muito importante, criticou todos os titulares da pasta de finanças, que só criam dificuldades aos ministros setoriais, que vou voltar a citar. As finanças... Aquilo a que se dedicam é complicar a vida das empresas públicas, enquanto os ministros setoriais têm de lutar contra as dificuldades que os ministérios das finanças colocam ao bom funcionamento das empresas públicas. Ele está aqui a atirar a Mário Centeno e a Fernando Medina. Pronto. E, portanto, eu acho que Centeno está aqui numa procura de um, não sei se é o extremo centro que Pedro Nunes fala, mas está à procura de colocar o Partido Socialista, como José Luís Carneiro tem feito, ao centro-esquerda, fazendo pontos com a direita. Pedro Nuno Santos é fiel a si mesmo. Eu não vislumbro. Voltando a falar de cenários, voltando a falar de hipóteses,
0: contradição.
2: Eu não, também estou a ver neste cenário Pedro Nuno Santos a criar um novo partido, a criar um D-Link, a tentar refundar.
0: Achas?
2: A esquerda mais radical.
0: Olha, e se fosse Mário Centeno, para especular, a criar assim uma espécie de amarres, assim, uma espécie de macronismo. Tu falaste dele se querer, ele podia ser um Macron, uma espécie de Macron.
2: Sim, não? Mas Macron é uma personagem que trabalhou no governo, com o governo do PS, foi ministro independente,
0: ele também
2: é verdade,
0: foi ministro independente,
2: mas a imagem dele é mais ao centro-direita, não é? Ele foi comer todos os partidos À direita, sim, também é o PS.
0: Podia ser um amarres com um pé esquerdo e um pé direito.
1: Não sei porque não consigo ver. Talvez a três pernas.
0: A três pernas.
2: Não consigo ver o Centeno fazer de Macron, mas pronto. Mas pode
0: não, mas isso é puro. Eu estava a escalar na escalar na especulação.
1: Das teorias. Vítor, sobre o Pedro Nuno Santos, já há pouco também deixaste agora.
0: Sim, não, eu queria falar, Pedro Nuno Santos, aqui numa perspectiva de Gélis Carneiro. Esta semana foi criticado pelo antecessor e pelo sucessor. Peço desculpa, falando aqui de sucessor que não existe, não é? Como é uma hipótese de Mário Centeno. Basicamente, Centeno fez críticas muito assertivas, não é? Porque o PS não fez a crítica certa, por exemplo, na descida do IRS, na opinião dele, promovida pelo governo, por deixar de fora as classes mais desfavorecidas. E criticou também a proposta do IVA zero, dando como exemplo uma coisa com alguma piada, que é dizer que se fossem comprar um queijo com trufas ao Corte Inglês, tinha
1: IVA zero.
0: Custa 55€ por...
2: Pecorino
1: com trufas.
0: Portanto, tinha o mesmo desconto. E, portanto, e depois foi criticado também por Pedro Nuno Santos, por causa da política de querer fazer pontes e por causa da política do extremo-centro. E, portanto, quando um líder de um partido que até está bem nas sondagens, mas tenta, há aqui uma tática de alguns líderes da oposição, que é fingirem-se de mortos. E não é que Luís Gélis Carneiro se finja de morto, mas não é tão ativo.
2: Lidera as sondagens.
0: Não é assim tão ativo, mas está à frente das sondagens. E, portanto, quer dizer, o interesse aqui do partido é ser eficaz. E, portanto, é para registar que internamente, ou semi-internamente, porque Centeno não é socialista, mas é da área...
2: Epá, mas é de esquerda.
0: É da esquerda, como ele próprio diz... E ele teve lá.
2: É de esquerda e pior. Pior não, e melhor. É de esquerda e acha que o PIB é todo de esquerda, historicamente.
0: Então, mas quer dizer, Luís, quer dizer, tivemos o António José Seguro com 66%. Quer dizer, essa discussão, eu acho que é uma discussão que eu acho estéril. Quer dizer,
2: é repetidamente por isso que eu concordo contigo.
0: É estéril,
2: porque o partido é de esquerda ou de direita, é ridículo.
0: Quer dizer, o país vai oscilando.
2: Claro, como é óbvio.
0: Vai oscilando.
2: É isso mesmo que eu penso também.
1: Vai oscilando no extremo centro.
2: Exato.
0: Não, o extremo centro oscila, não é? Porque os eleitores. Eu não creio que os eleitores a seguir à revolução votaram AD por serem todos de direita.
2: Com certeza, como é óbvio.
0: Ou votaram depois a seguir no PS por serem todos de esquerda, quer dizer...
2: Ou todos eles devíamos ter mais polémica, não temos a ter...
1: Deixem-me pedir-vos as opiniões para Centeno e para Pedro Nuno, Luís.
2: Bem, eu vou dar notas, a mesma nota aos dois, e pela mesma razão, vou dar um 14, porque estão a animar o espaço da esquerda. Portanto, epá, é chato que o Zé Luís Carneiro, é chato para eles, digo eu, Zé Luís Carneiro esteja a liderar as sondagens. Portanto, vieram animar o espaço da esquerda. Tínhamos animação à direita com Passos Coelho. Agora também temos animação à esquerda. Quem é que ganha? A opinião pública. Ganha o debate. Ganhamos nós, jornalistas, temos mais notícias. Portanto, parabéns aos dois, de um 14, a Mário Centeno e o Pedro Nuno Santos.
1: Vítor.
0: Olha, eu tinha notas mais baixas para dar, mas o Luís está aqui a puxar por mim, mas pronto, ok, vou...
2: Eu acho que o Pedro Sanches ainda vai fazer um Twitter com o 14 que eu lhe acabei de dizer.
0: Exato. Eu vou dar um 14 a Mário Centeno, porque os políticos que escrevem livros merecem todos boa nota, porque...
2: Subscreve totalmente.
0: E depois, mas a Pedro Nuno Santos, vou-lhe dar um 10, porque o resultado dele à frente do PS foi... desastroso. Eu percebi a ideia que ele também referiu lá da coragem, que mais vale ter coragem para fazer as coisas, mas quer dizer, ele deixou o PS ser ultrapassado para a extrema-direita e, portanto, calma. Há uma coisa que os políticos em geral, quando a vida lhes corre mal, têm um problema, mas é comum a todos. Não percebem o que lhes aconteceu. Têm muita dificuldade em perceber o que lhes aconteceu e às vezes dura uma vida. Convinha ter um bocadinho mais de calma.
1: Vítor Matos, Luís Rosa, muito obrigado por terem juntado a este e o Vestero.
2: Obrigado, bom dia.

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0: São 11 horas, muito bom dia. 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Vamos atualizar as notícias. O Jornal das 11 tem edição do Miguel Viterbo Dias. E começamos com a atualidade internacional. O Irão diz que está ciente que os Estados Unidos não gostaram da proposta para reabrir o Estreito de Hormuz dentro de 7 dias.
1: Ontem Donald Trump anunciou que rejeitou o plano apresentado por Teherão. Agora o chefe da diplomacia do Irão admite que ainda aguarda uma posição definitiva. No gabinete de guerra de hoje, na Rádio Observadora, a especialista em relações internacionais Liliana Reis explica a razão para os Estados Unidos terem rejeitado a proposta. Diz que o Irão teria benefícios financeiros, mas que os Estados Unidos tinham apenas uma promessa.
2: Parece-me que o Irão iria receber benefícios económicos imediatos, mas os Estados Unidos apenas poderiam receber uma promessa de negociação, sobretudo em relação ao acordo nuclear. E por isso os Estados Unidos poderão ter considerado esta proposta insuficiente. Aliás, Donald Trump, eu também já vi agora de manhã, disse que o Irão está a tentar chegar a um acordo porque está a perder alguma margem de manobra do ponto de vista negocial.
1: Liliana Reis, no gabinete de guerra da Rádio Observador, depois da rejeição da proposta iraniana, os Estados Unidos enviaram emissários por todo o mundo a exigir medidas para isolar economicamente Teherão. A informação foi avançada pelo secretário do Tesouro norte-americano na rede social X, que diz que esses esforços estão já a dar frutos.
0: Mais de 750 milhões de euros é este o valor que o Estado vai arrecadar com a taxa de carbono, é o imposto aplicado à gasolina e ao gasóleo.
1: É o valor estimado da receita que o Estado vai arrecadar num ano marcado pela subida do preço dos combustíveis. Cerca de 60% desta receita é transferida para o Fundo Ambiental, que financia, entre outras medidas, o transporte público nas áreas metropolitanas de Lisboa e do Porto e nas comunidades intermunicipais espalhadas pelo país. As contas são avançadas pelo jornal Correio da Manhã. O Governo que já pediu, entretanto, aos portugueses para reduzir o consumo de combustíveis, mas não anunciou qualquer suspensão da taxa de carbono. Este imposto é aplicado desde 2015 e pretende reduzir as emissões poluentes e apoiar a transição para energias mais limpas.
0: Ainda faltam algumas semanas para a entrega do Orçamento do Estado, mas a esquerda mostra pouca confiança no documento que vai ser apresentado pelo Governo.
1: O Livre acusa o Executivo de falta de respeito institucional por dizer que a margem negocial é muito limitada, ainda antes de reunir com os restantes partidos. Os encontros para apresentar as linhas gerais da proposta orçamental arrancam amanhã. Na antevisão do encontro, a porta-voz do Livre, Isabel Mendes Lopes, diz que o Governo está a tentar condicionar o debate.
3: Parece-me que é uma até falta de respeito institucional para com o Parlamento e para com o país, condicionar à partida todo o debate orçamental, sabendo que poderia haver uma folga, até por causa destas medidas, para ser discutida efetivamente no Parlamento.
1: Também o líder parlamentar do partido relembra que o governo é minoritário, tem por isso a obrigação de negociar. Declarações aos jornalistas de Isabel Mendes Lopes na Feira da Luz, em Lisboa, onde esteve também Paulo Raimundo, do PCP, que parte ainda com menos expectativas, pede uma política de ferro e fogo contra o aumento do custo de vida e, apesar de não se comprometer ainda com sentido de voto, deixa críticas à estratégia de Luís Montenegro.
4: Com rigor e com coerência não posso dizer que nós vamos estar contra. Uma coisa que não conhecemos. Agora, uma coisa que sabemos é que se o Orçamento do Estado for mais um instrumento para dar andamento à política que está em curso, nós não nos podemos apoiar nisso. Não podemos apoiar uma política que seja contra o Serviço Nacional de Saúde. Não podemos apoiar uma política que seja pelo aumento das rendas, pelo aumento do custo de vida, pelo aumento da habitação, pelo aumento dos bens alimentares, pelo aumento dos combustíveis. Isto connosco não.
1: Paulo Raimundo, na Feira da Luz em Lisboa, a votação final do Orçamento de Estado que está marcada para o dia 24 de novembro. A proposta terá que ser entregue até 10 de outubro.
0: Mário Centeno acusa o Primeiro-Ministro de governar sob o discurso do medo.
1: E sem dar explicações aos portugueses, foi em entrevista ao programa Conversa Capital, da Antena 1 e do Jornal de Negócios, que o antigo Ministro das Finanças e ex-governador do Banco de Portugal reage aos avisos de Luís Montenegro. O Primeiro-Ministro disse que não quer ser o pai da austeridade, nem fazer com que Portugal regresse a tempos de tragédia, numa referência à Troika. Por isso, Centeno pergunta, o que é que Montenegro sabe que Portugal ainda não conhece?
5: Eu acho que não é de ânimo leve que um primeiro-ministro diz aquilo que o primeiro-ministro Luís Montenegro disse a semana passada. O que temos que pedir a seguir, e ele tem que estar disposto a conceder-nos, que é saber o que é que está por trás daquela frase. E, portanto, eu acho que temos que respeitar aquilo que o primeiro-ministro nos deu a ouvir, ficar preocupados, não entrar em depressão. Foi uma das questões que eu não percebi muito bem, porque os primeiros ministros normalmente tendem a ter discursos mais mobilizadores. Governar sob o medo é péssimo. E, portanto, quando o Primeiro-Ministro nos mete medo, nós vamos perguntar-nos a nós próprios o que é que ele sabe que nós não sabemos.
1: Mário Centeno, que critica ainda as propostas do PS e do Chega sobre o IVA zero nos bens alimentares, diz que há outras medidas que podem fazer mais sentido no país.
5: Não acho que seja uma boa medida, mas há boas medidas que se podem dar, para eu não estar sempre do contra. Medidas que usam a proteção social muito profunda que existe em Portugal. Por exemplo, o abono de família, para as tais famílias que têm filhos, que têm que os levar à escola porque é a forma de compatibilizar o trabalho dos pais, que trabalhamos muitas horas em Portugal, muito mais do que na média europeia, e a escola dos miúdos. Esse era um apoio absolutamente óbvio num momento destes.
1: Mário Centeno, que lançou recentemente um livro sobre a passagem pelo governo, diz ainda que as contas públicas enfrentam um déficit profundo, diz que se Bruxelas não redefinir as metas orçamentais impostas a Portugal, o Estado terá de efetuar um corte de 12 mil milhões de euros durante os próximos 2 anos.
0: André Ventura espera que a Comissão de Inquérito a Luís Neves possa começar nos próximos dias.
1: E puxa dos galões, diz que este é o inquérito parlamentar mais importante na história do país.
6: O Presidente da Assembleia da República não solicitou ainda a entrega dos nomes constituintes da Comissão de Inquérito. Foi dado até, se não me engano, dia 28 deste mês para se constituírem as diligências, digamos assim, de sustentação da Comissão. Penso que em relação à outra Comissão de Inquérito, isso sim, já estão a ser pedidos os nomes. Espero que na segunda-feira possa resolver essa questão juntamente com a liderança de bancada sobre Luís Neves. A minha esperança é que a Comissão de Inquérito possa iniciar-se nos próximos dias e que consigamos ainda, antes do Orçamento do Estado, começar a fazer algum trabalho em relação a esta matéria.
1: André Ventura, à margem de um encontro de partidos europeus de extrema-direita na Ericeira, em que deixou críticas a Donald Trump.
7: There were a lot of mistakes.
8: Acredito que o Presidente Trump cometeu muitos erros no último mês. Mesmo a guerra no Irão, creio que está a afetar toda a economia global. Gostaria que essa guerra não existisse, especialmente por causa de Portugal, Espanha, França e Itália. Estamos a pagar mais pelo preço desta guerra do que os próprios Estados Unidos. Não é justo que um país comece uma guerra e outros paguem o preço.
1: André Ventura, no final do dia de ontem, à margem deste encontro de dirigentes de extrema-direita que decorreu na Ericeira.
0: Vamos ao futebol. Jorge Jesus garante Portugal ao ataque frente à Noruega.
1: Na segunda jornada da Liga das Nações, depois da vitória por 1-0 frente ao País de Gales, na antevisão deste jogo frente à Noruega, o selecionador nacional reconhece qualidade no ataque norueguês, ou não fosse o ponta-de-lança Erling Haaland, mas garante que Portugal também tem essa qualidade na frente.
9: Apesar de termos pouco tempo de trabalhar comigo, acredito muito naquilo que vamos fazer amanhã. Uma coisa de certeza absoluta. Não vou ter medo nenhum da Noruega. Zero. E vou lançar uma equipa que eu olho mais para ela até ofensivamente que defensivamente. Eu não vou olhar para o jogo em fazer uma escolha de jogadores porque a equipa da Noruega é muito forte ofensivamente. Vou olhar ao contrário. Ela é forte ofensivamente, também quer ser.
1: Jorge Jesus, que não dá como garantida a titularidade de Cristiano Ronaldo e pede tempo e compreensão aos adeptos.
9: Os jogos vão ser a minha base. Não fui só eu, os selecionadores todos que entraram, não é? De todos que entraram, já fui procurar quem ganhou. Só eu e o treinador da França ganhou, mas nenhum ganhou no primeiro jogo de estreia. Mas estes jogos é aqui que eu, com a equipa, não é? Vou refletir, vamos analisar aquilo que fizemos bem, não fizemos bem, mas estamos a trabalhar em cima de jogo que é sério, não é pré-época, não houve uma base.
1: Jorge Jesus, na antevisão do jogo desta tarde, desta noite, frente à Noruega, na segunda jornada da Liga das Nações.
0: 7h45, partida para acompanhar com relato e análise aqui na Rádio Observador. A esta hora, Miguel, outras notícias também em destaque?
1: Vários homens foram detidos numa base aérea britânica em Fairford, no sudoeste de Inglaterra, por suspeitas de crimes relacionados com explosivos. A polícia declarou um incidente grave e evacuou algumas propriedades nas proximidades. É o que avança o jornal político, sem especificar quantas pessoas estão envolvidas. A base tem sido utilizada pela Força Aérea dos Estados Unidos para operações militares contra o Irão. O governo ucraniano quer incentivar o regresso de 5 milhões de refugiados que continuam na Europa, incluindo os quase 69 mil que vivem em Portugal. A vice-ministra para a Política Social diz à agência Lusa que o regresso destas pessoas a casa deve ser voluntário e baseado numa decisão informada sobre as condições do país, enquanto durar a guerra com a Rússia. O Brexit fez disparar os pedidos de nacionalidade britânica por parte de imigrantes portugueses no Reino Unido, segundo um estudo do ISCTE divulgado pelo Jornal Público. Entre 2016 e 2019, os pedidos de nacionalidade aumentaram mais de 230%. O pico foi atingido em 2021, quando mais de 3 mil portugueses obtiveram passaporte britânico. O mesmo aconteceu também ao contrário. Milhares de britânicos pediram autorização de residência em Portugal antes de estar concluído esse acordo para a saída do Reino Unido da União Europeia.
0: Atualizamos as notícias às 11h30.
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0: 11h10, bom domingo, 25 graus a esta hora em Lisboa, com menos nebulosidade, mais nublado no litoral norte, com o Porto a registrar a esta hora 21. O mapa do IPMA não mostra chuva para este domingo, mas mostra chuva a partir de amanhã em grande parte do território continental, mais concentrada durante a tarde de segunda-feira no interior do país e com possibilidade de trovoada em regiões como Trás-os-Montes e também Alentejo. Ainda assim, as máximas neste domingo não vão além dos 28 em Lisboa, 24 no Porto e amanhã registra-se uma nova descida nos termómetros.
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0: Vamos esclarecer dúvidas de português com o linguista Marco Neves. Está aí o Português Suave desta semana.

0: Setembro passou a voar, o português suave, já sabe, eu ia dizer de segunda a sexta, como
1: não,
0: eu estou.
1: Quer dizer, as pessoas podem ouvir de segunda a sexta,
0: ouvir,
1: se quiserem,
0: verdade,
1: não é?
0: Se tiverem episódios em atraso, à quarta e ao domingo. Marco Neves, bem-vindo, olá.
1: Obrigado, olá João, e hoje vamos falar de português e de várias
0: hoje
1: línguas.
0: Hoje já não é o episódio
1: da batota. É um bocadinho, porque eu vou falar aqui de muitas outras línguas, mas vamos terminar com uma dúvida muito interessante que eu digo já qual é que é, porque eu acho que as pessoas vão estar interessadas, que é quando Afonso Henriques fundou Portugal, que língua é que ele falava? E vamos falar disso no final do episódio, está bem?
0: Muito bem.
1: Mas para já, língua das notícias. Não falamos já de Afonso Henriques, não Afonso Henriques, porque ele não está nas notícias, já foi há uns tempos. Fica mais para a frente. Agora, ontem, dia 26 de setembro, foi o Dia Europeu das Línguas, um dia em que a União Europeia celebra a diversidade linguística, e nós já falámos disso noutros anos. Eu gostava aqui de voltar a lembrar que a União Europeia, enquanto instituição, a União Europeia é constituída por vários países, cada um desses países tem um regime linguístico diferente, há várias línguas em muitos desses países, mas depois, a própria União Europeia tem línguas oficiais. Toda a legislação europeia é publicada nessas línguas oficiais e é uma instituição que, em contraste com muitas outras instituições internacionais, tem um elevado número de línguas oficiais. As Nações Unidas têm 6 línguas oficiais. A União Europeia tem 24 línguas. O princípio geral, que não é cumprido a 100%, é que seja, ou seja, que cada Estado tenha direito a emprestar, entre aspas, uma língua à União Europeia. Claro que há Estados que partilham a língua, não é? Portanto, a Áustria partilha a língua com a Alemanha, por exemplo, só para dar um exemplo, e com a Bélgica também, que também tem uma parte em que se fala alemão. Também há países que não deram nenhuma língua à União Europeia, como o Luxemburgo, que tem luxemburguês, mas não é oficial. Mas o princípio geral é aquele, e por isso ficámos com 24 línguas oficiais. Há algumas discussões sobre isto. Por exemplo, a Espanha está a tentar já há alguns anos que o catalão, o basco e o galego também sejam línguas oficiais da União Europeia. Não está a conseguir.
0: E temos agora muitos entraves, Marco, nesse sentido.
1: Há entraves económicos, porque é caro ter mais uma língua oficial. Os galegos, alguns galegos curiosamente dizem, e eu conheço vários que dizem isto e que dizem, e eu concordo com eles, o galego poderia entrar como variedade da língua, de uma língua que já é oficial. Aliás, há alguns deputados europeus galegos que falam em galego e são traduzidos pelos tradutores portugueses, porque conseguem perceber o que eles estão a dizer, mas isso é uma questão para outro episódio. Devo dizer também que há agora uma entre aspas, pequena polémica sobre o montenegrino, que poderá vir a tornar-se a 25ª língua oficial, mas tem uma característica particular, é muito, muito semelhante a uma língua que já existe e que já é oficial, que é o croata.
0: Okay. Portanto,
1: havia alguns, digamos, alguns responsáveis da União Europeia que preferiam que o montenegrino entrasse também como o croata e o montenegrino fossem considerados variedades da mesma língua, mas o governo do Montenegro não aceita, e por isso vamos mesmo ter uma 25ª língua quando Montenegro voltar a entrar, quando o Montenegro entrar na União Europeia. E pronto, foi só uma pequena...
0: Montenegro, país. Nós estamos aqui
1: país,
0: a falar
1: exatamente.
0: Do nosso
1: Sim,
0: primeiro-ministro.
1: Exatamente. Não, estamos a falar do país. Nós já falamos aqui muitas vezes de variedade, mas acho que não chegamos ao ponto de ter um primeiro-ministro com uma língua própria.
0: Não, fala, nunca se sabe, Marcos.
1: É, nunca se sabe.
0: Vamos,
1: um dia.
0: Não vamos
1: e no
0: língua.
1: Último episódio falámos de como a inteligência artificial anda a criar línguas diferentes, se calhar.
0: Exato.
1: Vamos ter um caso desses. Vamos ao mapa da língua.
0: Não vamos dar avançar. Ideias. Vamos ao mapa da língua, exatamente.
1: Não. E não vamos mudar de tema. Estas 24 línguas que eu falei ainda agora, posso dizer que fazem parte de várias famílias de línguas, e estou a falar só destas 24. Há uma delas que faz parte de uma família muito diferente das outras, que é, ou seja, temos uma língua oficial da União Europeia que é uma língua semítica, ou seja, da família do árabe, e esta língua é o maltês, portanto a língua de Malta. Depois temos o húngaro, o finlandês e o estónio. Estas três línguas fazem parte da família urálica, são, apesar de fazerem parte da mesma família, o finlandês e o estónio por um lado e o húngaro por outro são muito diferentes, portanto estão já distantes, já estão separados há muitos séculos e por isso são línguas muito, muito diferentes, mas fazem na sua origem parte da mesma família. E depois temos todas as outras que fazem parte de uma grande família chamada a família indo-europeia, também, tal como eu disse agora em relação ao húngaro e ao finlandês, as línguas indo-europeias também já estão separadas, muitas delas há muitos séculos e por isso são muito diferentes, e no caso das 24 línguas da União Europeia temos várias subfamílias, as línguas latinas, onde está o português, as línguas germânicas, onde está o inglês, o alemão, o neerlandês e por aí fora, as línguas eslavas, como o polaco, o búlgaro e mais umas quantas, as línguas bálticas, que são só duas neste caso, as línguas célticas, que é só uma, que é o gaélico irlandês, e temos ainda o grego, que faz parte de uma subfamília à parte. Todas estas famílias são primas, são todas primas. O português é primo do grego, primo do gaélico irlandês, primo do letão e do lituano, do búlgaro, do alemão. Somos todos primos.
0: Muito curioso estas famílias e como tudo organiza, não é? Eu já imaginava que o português pudesse estar aqui reunido com o espanhol, com o francês, o italiano. Com o romeno, por acaso, nunca tinha pensado. Mas é engraçado pensar nisto desta forma, como tudo está organizado.
1: Devo dizer que há línguas faladas na União Europeia que não estão nesta lista, como o basco, já falámos disso, não fazem parte porque não são oficiais, e o basco é muito, muito interessante porque também não faz parte nenhuma destas famílias, é completamente isolado, mas como não é uma das 24, não falei dele. E pronto, agora vamos àquele tema que eu prometi no início.
0: Vamos falar de alguém que anda desaparecido, não é? Nas notícias, pelo menos, mas agora no Português Suave está aqui a marcar presença, vamos a isso.
1: O João Miranda enviou-nos esta pergunta. Estava aqui a pensar, pergunta para o podcast, quando Dom Afonso Henriques fundou Portugal, ele devia falar galego ou alguma língua parecida. Quando é que surgiu o português e qual é a primeira referência à língua portuguesa? É possível, e muitos galegos fazem isto, dizer que de facto Dom Afonso Henriques falava galego. Fernando Venâncio, um linguista de que já falei aqui, dizia isso claramente no livro Assim Nasceu uma Língua, que também já partilhei por aqui e recomendo, que é um excelente livro sobre língua portuguesa. Há de facto uma referência à língua falada naquilo que é hoje a Galiza e o Norte de Portugal como galego na época, mas é uma referência única, a maior parte das pessoas não chamava nada de particular à língua, não dizia isto é galego, isto é português. Na época de Dom Afonso Henriques as pessoas escreviam, quem escrevia em latim, e tínhamos o latim também da igreja, tínhamos o latim dos documentos oficiais. Aquilo que se falava na rua, a maior parte das pessoas diria que era linguagem, ou seja, era um latim já muito alterado. As pessoas já tinham ideia, ou pelo menos os especialistas estão convencidos, de que as pessoas já tinham uma boa noção de que não era latim, ou seja, que a língua já tinha mudado.
0: Já era outra coisa.
1: Já era outra coisa, mas não se aplicava propriamente o nome. Mesmo quando começam a aparecer os primeiros documentos escritos, não havia propriamente um nome que aparecesse. Quando Dom Dinis, muito depois de Dom Afonso Henriques, começa a usar de forma mais regular o português, também não há nenhum documento na época que diga português. O nome português só aparece na década de 1430 num texto de Dom Pedro, o Infante das Sete Partidas. Só aí é que aparece a primeira referência à língua portuguesa. Não é quando é que aparece a língua portuguesa na escrita, isso é muito antes. É quando é que aparece uma referência ao nome português. Portanto, é esta a resposta, só por volta de 1430.
0: João Miranda, espero que tenha ficado esclarecido.
1: Mas deixa-me só dizer mais uma coisa, Dom Afonso Henriques falava de facto o mesmo que os galegos falavam.
0: Pois.
1: E que as pessoas do Norte de Portugal falavam, e o Norte de Portugal entendia de forma bastante lata. Por isso, sim, podemos dizer que Dom Afonso Henriques falava galego, ou podemos dizer que os galegos também falavam aquilo que veio a ser mais tarde o português. Ainda não havia uma distinção clara nessa altura entre as duas línguas. Tal como ainda hoje, muitos galegos e alguns portugueses continuam a dizer que não há, que as duas línguas são diferentes, mas podem não ser duas línguas, podem ser duas variedades de um mesmo sistema. Mas isso também é uma discussão de que já falámos aqui, até já cá tivemos o Ramon Pichel, não sei se te lembras, José.
0: Sim,
1: Ramon Pichel, a falar,
0: sim,
1: sobre isto.
0: Não foi há muito tempo.
1: Não foi há muito tempo, foi aqui há alguns meses. Mas devemos voltar depois ao tema. Agora vamos ao livro da semana.
0: Exatamente, vamos ver o que é que o Marco Neves tem aqui para nos sugerir esta semana.
1: Hoje trago eu aqui nos livros da semana, às vezes trago livros sobre língua, outras vezes trago livros em português particularmente importantes.
0: E hoje trago um livro sobre a língua gestual, ainda há uns também, 3, sim, 4 episódios.
1: Sim. Portanto, é variado, não é? Neste caso, eu trago um livro que não foi escrito originalmente em português, mas foi traduzido para português por um grande tradutor. O autor é Dante Alighieri, A Divina Comédia. Uhum. Dante, aliás, é muito importante na história das línguas latinas, porque ele é um dos primeiros que olha para as línguas latinas e tenta descrevê-las e dar-lhes nome, o que é muito curioso. Mas depois temos esta tradução de Vasco Graça Moura, que já não é recente, mas eu posso dizer que, e isto acontece em alguns casos, eu considero esta tradução para português um clássico da nossa língua. Nós não nos podemos esquecer que as traduções também fazem parte da tradição de cada língua. Os livros trazidos para a nossa língua são parte da nossa tradição linguística. E por isso Vasco Graça Moura escreveu esta tradução de Dante Alighieri, mantendo estrutura rítmica, estrutura de rimas, fez aqui uma obra tremenda. Eu posso só dizer os famosíssimos três primeiros versos. No meio do caminho em nossa vida, eu me encontrei por uma selva escura, porque a direita via era perdida. Isto, quem se lembrar do original, saberá, uhum, que é muito famoso, este início é muito famoso. Eu só queria dizer que temos aqui um clássico da nossa língua, que é uma tradução, e isto não é nenhuma contradição, as traduções também fazem parte de cada uma das culturas. E era, uhum, isto que eu queria hoje trazer aqui.
0: Marco Neves, o Livros, todas as semanas, ao domingo, sempre a surgir aqui na Rádio Observador. Como eu dizia ainda há pouco, há cerca de 2-3 episódios tivemos um livro que foi muito elogiado, Joana Bertolo, penso eu, uhum, sobre a língua gestual. Muitos ouvintes acabaram por agradecer essa sugestão, porque lá está, o português suave, nós falamos muito sobre a nossa língua, muitas vezes também sobre outras, um mirandês que esteve em destaque no passado domingo, mas queremos de certa forma também incluir e falar de outras línguas que influenciam diretamente a nossa, e portanto também é importante falarmos sobre isso neste programa, porque às vezes pensamos que as coisas não estão muito ligadas e depois vai saber.
1: Estão.
0: E estão realmente. Dúvidas, de regresso na quarta-feira, há um e-mail para onde pode enviar, e esse o Marco sabe de cor.
1: Sei.
0: Até eu acho que sabe de trás para a frente, mas nós vamos dizer.
1: Não
0: bem,
1: vou dizer de trás para a frente.
0: Nós português vamos dizer suave. Bem que é para que as suas dúvidas cheguem até cá.
1: Sim, portuguessuave@observador.pt, e o telefone é.
0: Também não vou dizer de trás para a frente, vou dizer em condições. 910024185. Queremos ouvir a sua voz, queremos ouvir as suas discussões entre amigos, o que quiser. O Marco Neves, o nosso ninja, está cá para esclarecer. Marco, mais um abraço.
1: Até quarta.
0: Até quarta. Um até lá.
1: Até quarta.
2: 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São 11h27. 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
2: 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Vamos fazer a antevisão desta partida com João Pinto, Luís Pinto Coelho e Pedro Henrique, já de seguida na edição de hoje de E o Campeão É, até à síntese das 11h30. Música nova de Milhanas, Surto é o disco que saiu na sexta-feira. Tem por lá esta Se o Jardim Secar. Bom domingo.

0: 11:30, síntese de notícias com o Miguel Viterbo Dias. Bom dia, Miguel.
1: Bom dia, há um incidente muito grave, assim é considerado pelas autoridades no Reino Unido. Vários homens foram presos numa base aérea britânica em Fairford, no sudoeste de Inglaterra, por suspeitas de crimes relacionados com explosivos. A polícia declarou este caso como um incidente grave e evacuou algumas propriedades nas proximidades desta base aérea, o que está a ser avançado pelo jornal Político, sem especificar ainda quantas pessoas estão envolvidas. Esta base tem sido utilizada pela Força Aérea Norte-Americana para operações militares contra o Irão. O Irão, que diz estar ciente de que os Estados Unidos não gostaram da proposta para reabrir o Estreito de Hormuz dentro de 7 dias. Ontem Donald Trump anunciou que rejeitou o plano apresentado por Teherão. Agora o chefe da diplomacia iraniana admite que ainda aguardam uma posição definitiva dos Estados Unidos. Depois da rejeição da proposta iraniana, os Estados Unidos, que já enviaram emissários para todo o mundo a exigir medidas para isolar economicamente o regime de Teherão. A informação foi avançada pelo site do Estado do Tesouro norte-americano na rede social X, que diz ainda que estes esforços estão a dar frutos. Na atualidade portuguesa, da política portuguesa e da economia, também a taxa de carbono, o imposto aplicado à gasolina ou gasóleo, vai render este ano 763 milhões de euros. É o valor estimado da receita que o Estado vai arrecadar. Cerca de 60% é transferida para o Fundo Ambiental, que financia, entre outras medidas, o transporte público nas áreas metropolitanas e também nas comunidades intermunicipais. As contas são avançadas pelo Correio da Manhã sobre este imposto, que existe desde 2015, com o objetivo de reduzir as emissões poluentes e apoiar a transição para energias mais limpas. O governo ucraniano quer incentivar o regresso de cerca de 5 milhões de refugiados que continuam na Europa, incluindo os quase 69 mil que vivem em Portugal. A vice-ministra para a Política Social diz à agência Lusa que o regresso destas pessoas a casa deve ser voluntário e baseado numa decisão informada sobre as condições do país enquanto durar a guerra com a Rússia.

0: Vamos falar de desporto já de seguida em mais uma edição de O Campeão É.
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0: Aqui está mais uma edição de E o Campeão É na Rádio Observador. É amanhã de domingo e vamos falar desse Noruega-Portugal. Não há medo, são as palavras de Jorge Jesus na antevisão desta segunda jornada da Liga das Nações, uma partida para a qual o selecionador antevê algumas mudanças, confirmou-as para o setor do meio-campo e também talvez na frente de ataque. Já lá vamos a essa análise do Noruega-Portugal, mas para já aproveito também a presença de João Pinto, Luís Pinto Coelho e Pedro Henriques para os questionar sobre este pedido de suspensão para Samu. O Benfica quer castigo para o avançado espanhol pelaquela altercação com Bá no final do clássico. João Pinto, vês aqui matéria para um castigo para o avançado portista?
1: Eu acho que não se chama altercação, acho que é uppercut, uma coisa assim do género. Bom dia. Sim, portanto, o Samu agride um jogador da equipa contrária, com um soco nas costas. O árbitro não vê, não consegue ver, não há maneira de ver. Até ilibo o VAR, porque realmente não sei se havia uma câmara com o ângulo que permitisse aquilo em tão pouco tempo. Mas depois as imagens surgem, percebe-se, valida-se que aquilo aconteceu e, portanto, sim, tem que haver um castigo. Acho que é do mais normal e básico. Se há um jogador que agride outro, tem que ser castigado.
0: Luís Pinto Coelho, tens uma visão diferente deste lance que, ao que parece, agora tem novas imagens vindas da bancada?
2: Sim, olá, bom dia. Sim, tenho. Primeiro, acho que não se pode utilizar imagens vindas da bancada, não é? Porque nem sei se as imagens são verdadeiras, se não são. Hoje em dia é preciso ter cuidado. E depois eu vi o que disseram os especialistas de arbitragem, que era um cartão amarelo. Hoje em dia o árbitro, não chegava ao árbitro, criámos o VAR, e agora já não chega ao VAR e ainda temos que andar a ver imagens da bancada. Eu acho que é um bocadinho o futebol português, andamos sempre atrás, andou-se uma semana a falar deste lance, acho que isto é quase um não assunto. Porque se isto der um castigo, então vamos ter muitos castigos ao longo, qualquer mínimo empurrão ou mínimo qualquer coisa vai ser um castigo. Mas também não é por aí que o Porto tem problemas. No jogar o Samu, joga o André Silva ou joga o Jiménez, não é por aí.
0: Pedro Henriques, não há de facto enquadramento legal para um castigo baseado nestas imagens que o Benfica alega agora?
3: Bom dia. Em primeiro lugar, dizer o seguinte: sempre que há um lance em que o árbitro toma uma decisão, e por isso o árbitro vai ter que ser ouvido, técnico e disciplinar, normalmente não se pode ir por cima, mesmo que essa decisão seja errada. Se o árbitro tem mostrado cartão amarelo ao Samu, claramente não podiam vir por cima. Não tendo mostrado nada, pode ter sido a interpretação de que ele não fez nada, e portanto, porque reparem que da sequência desses, daquele lance, ele depois mostra amarelos ao Tomás Araújo por protesto e ao Bá e ao Pito José, porque se empurraram mutuamente. E a questão aqui que se coloca é se o árbitro não se apercebe de nada em relação ao Samu, ou se apercebe, e isso agora depende do que, se houvesse um processo aberto, o árbitro tinha que ser chamado, e ele dizer, faz toda a diferença ele dizer, olha, eu vi, aquilo que eu vi do Samu não é nada especial, do que, no sentido que senti que eu valia o encosto, ou seja, mesmo que ele tivesse a fazer uma interpretação errada, era a interpretação dele, e a partir daí não há hipótese de vir por cima. Se o árbitro disser, eventualmente, que não se apercebe de nada no que diz respeito ao Samu e que, portanto, mostrou os amarelos, os três amarelos que mostrou o seguinte, foi daquilo que ele viu, portanto, não se apercebendo, aí há sempre abertura para fazer o tal que antes chamava-se sumaríssimo, agora tem outro nome. Depois há outra questão, que é as imagens. A Federação Portuguesa de Futebol, ou neste caso, é um jogo da Liga, portanto, para se fazer um juízo destes lances, por suposta agressão, o que quer que seja, não podem ser imagens da bancada, portanto, têm que ser imagens oficiais. E só há imagens oficiais daquelas que estão na cidade do futebol, que são as das câmaras. Se houver um ângulo inverso, um outro ângulo qualquer que demonstre aquilo que agora começou a aparecer em termos de internet, como imagens supostamente vindas da bancada, então aí poderá haver, portanto, a imagem poderá servir de prova e depois é a questão de perceber entre o que é um toque, um chega para lá, ou mesmo uma agressão, e isso tinha que ser com imagens muito claras e óbvias para fazer essa diferença. Portanto, há sempre margem para haver, para concluir, para haver essa possível abertura de processo para um possível castigo, mas para ir

0: isso é preciso que as imagens que vão servir de prova, além do árbitro dizer que não viu absolutamente nada e, portanto, não fez nenhuma interpretação daquele momento, é preciso que as imagens sejam oficiais, portanto, as imagens de outras que não oficiais não servem.
1: Muito bem, está esclarecida esta questão em destaque na imprensa desportiva também neste domingo. Avançamos para a análise este Noruega-Portugal, de mais logo à emissão especial de desporto na Rádio Observador, 7h45, apito inicial em Oslo. Jorge Jesus tem feito aqui na conferência de imprensa de ontem também um pedido de compreensão aos portugueses, dizendo que os jogos são a sua base, não tem tido treinos, não tem tido pré-época, por isso estão a trabalhar também no melhoramento das exibições portuguesas com base nos jogos que se vão realizando. Diz que não tem medo da Noruega, zero, e se a Noruega é forte a atacar, eu também quero ser. Palavras fortes de Jorge Jesus. João Pinto, parece-te a melhor abordagem para uma Noruega que vamos encontrar mais logo e que é fisicamente muito poderosa, tem no ataque a sua grande mais-valia. Portugal terá também de jogar ao ataque. Concordas com esta ideia de Jorge Jesus?
2: Concordo com a arrogância, concordo com a coragem, concordo com a atitude, isso sem dúvida. É olhar olhos nos olhos e ir para cima deles. Agora, aquilo que se percebe, até pela saída do Bruno Fernandes da lista dos convocados e, portanto, a certeza da sua ausência do 11, dá a ideia que Portugal se vai ter que corrigir o posicionamento do Bruno Fernandes. Eu, para mim, como também tirava o Cristiano Ronaldo do 11, o que fazia era arrumava a equipa toda, portanto, metia três homens no meio campo, dois extremos puros, que era ou o Trincão e o Conceição, ou o Trincão ou o Conceição de um dos lados e o Pedro Neto do outro, e depois o Gonçalo Ramos à frente. Porque é importante que Portugal tenha saída de bola, tenha a quem meter a bola na profundidade, e que depois, lá na frente, um dos extremos percebem, ou tenho uma solução de ataque e vou já para a baliza, ou então não tendo, volto para trás e faço rodar a bola. E só assim é que Portugal consegue explorar a profundidade da defesa norueguesa e as suas fragilidades e conseguir ter a bola. Portanto, acho que o jogo de ataque de Portugal passa muito por alterar o 11, alterar a maneira com que as peças estão em campo e depois, já que sai o Cristiano e sai o Bruno, provavelmente o Félix também teria que sair.
1: Luís Pinto Coelho, parece-me é garantido que Jorge Jesus tem uma predileção por Ruben Neves em vez de João Palhinha.
3: Sim, se calhar também o treinou mais tempo, não sei que jogos é que essa contabilidade, e se calhar o Ruben Neves percebe melhor o que o Jorge Jesus pretende do jogo. Eu estas afirmações de Jorge Jesus eu não dou grande significado, porque ele depois tem sempre muitas estas expressões que não tem medo. Eu acho que ele tem que ter medo e tem que abordar o jogo de uma forma com cautelas, porque se nós jogarmos olhos nos olhos eu acho que perdemos o jogo. E pelo que eu tenho visto, a Noruega tem um coletivo mais forte que Portugal. E eu acho que ao longo da carreira o Jorge Jesus perdeu muitos troféus um bocadinho por esta arrogância de achar sempre que consegue colocar a equipa dele muito rapidamente e superior aos adversários, e depois foi muitas vezes surpreendido. Espero que ele não tenha essa arrogância em termos de estratégia, que tenha sido só uma arrogância um bocadinho em termos de comunicação. Porque ele tem muitas vezes isto, ele há pouco tempo disse que os treinadores portugueses são os melhores do mundo. Qual é a necessidade de dizer isso quando não é verdade? Porque é que os treinadores portugueses são os melhores do mundo? O campeão do mundo é espanhol, o vencedor da Liga dos Campeões é espanhol, o vencedor da Primeira Liga é espanhol. Porque é que, por exemplo, acha que Portugal tem os melhores treinadores do mundo quando temos 3 ou 4 treinadores a treinar na Big Five? É aquelas frases de Jorge Jesus, falar por falar. Temos uma boa escola de treinadores, é verdade, temos vários treinadores de qualidade, mas Espanha tem, Itália tem, Alemanha tem, isso não serve de muito. Acho que ele vai mexer bastante, se calhar, no setor ofensivo. Eu acho que não tem sido falado, mas acredito que o Bernardo Silva possa ser o jogador a fazer o papel do Bruno Fernandes, embora do outro lado. Eu acho que ele vai sempre querer um jogador a partir do corredor que seja um médio, Ele utilizou o Bruno Fernandes à esquerda, se calhar vai utilizar o Bernardo Silva a partir do corredor direito e a fazer os movimentos interiores, e depois do outro lado um dos extremos, pode ser Leão, pode ser Pedro Neto, um jogador mais vertical. Na linha defensiva acho que vai ser a mesma, mas acho que do meio campo para a frente vamos ter bastantes alterações.
1: E uma delas poderá ser Cristiano Ronaldo. Pedro Henriques, Jorge Jesus se confirmou para o primeiro jogo a presença do capitão de Portugal para este jogo na Noruega. Já deixou mais entre linhas que poderá começar até no banco.
0: Sim, há aqui várias hipóteses. Hoje será dos 11 mais difíceis de se fazer, porque não se trata de um jogo isolado em que os melhores vão ao jogo. Eu não vou dizer melhores, no sentido daqueles que são um pouco à semelhança de termos adivinhado praticamente o 11 da seleção no jogo passado com o País de Gales. Era mais fácil. Agora há aqui várias questões. Eu acho que o Nuno Mendes vai a jogo, mas também não tenho certeza se ele está em condições físicas, por exemplo. Esse é um dado. Bruno Fernandes parece-me ser o dado mais adquirido, que ele não vai mesmo a jogo. E por isso há aqui duas hipóteses. Ou estas todas que estão
3: Bruno
0: aqui.
3: Bruno Fernandes e o Fábio Silva ficaram de fora. Ficaram de fora, o Bruno Fernandes e o Fábio Silva.
0: Pois, exatamente, pronto, estas são as certezas. Exatamente, obrigado, estas são as certezas. O Nuno Mendes, sabemos que aparentemente saiu com algumas limitações, mas é um daqueles jogos em que, se há jogo em que o Nuno Mendes tem que jogar, no meu ponto de vista, até este, até porque este é o jogo mais difícil no plano teórico que nós vamos ter. Portanto, todas estas soluções são possíveis, desde a questão de, até o Rafael Leão aparecer ali no lugar, porque ele disse que o Rafael Leão iria jogar quando jogasse noutra posição, que era aquela posição original que o próprio Jorge Jesus colocou, um género de ponta de lança, portanto alguém fazer o papel de Cristiano Ronaldo. Esta questão do Francisco Conceição ao Trincão, também alguns sites também apontam como a titularidade. Eu vou fazer uma coisa diferente, eu vou apostar no conservadorismo, olhando para este jogo como o jogo mais importante e não mexendo muito. Portanto, eu mantenho a linha defensiva toda, com o Renato, com o Ruben, depois com o Cancelo e com o Nuno Mendes, claro, o Diogo Costa, obviamente. Eu vou apostar numa coisa diferente, sabendo que o Ruben Neves é o homem preferido, entre aspas, e queria o Palhinha, quer dizer, não queria, eu acho que vai Palhinha a jogo, e vai ser João Neves com o Vitinha a fazer, digamos, o trio dentro ali, o trio. E depois, vou ser muito conservador na questão da colocação do João Félix com o Cristiano Ronaldo na equipa. Portanto, eu acho que o Cristiano Ronaldo, mesmo assim, fico com a ideia que se calhar vai entrar no 11 titular. Não tenho essa percepção.
1: Claro. João Pinto, a Alan não tira o sono a Renato Veiga, mas se calhar o defesa português acha isto porque tem ao lado Ruben, que conhece bem Alan. Esta poderá ser uma vantagem de Portugal para parar o gigante norueguês?
2: Isto é difícil pará-lo, é difícil pará-lo. Isto, o Rubén Dias já tem uns anitos de convívio com ele e provavelmente aquilo que mais gosta é ser da equipa dele, porque é muito difícil parar o Alan. Há bolas que não dá, e ele até não tem tido aqueles lances de explosão com 20 metros na frente, que era o prato forte dele, por exemplo, no Dortmund, em que ele arrancava a correr e era impossível de parar. É muito mais agora um jogador de área, um jogador de posicionamentos, mas melhorou muito no primeiro toque. É um jogador que é realmente infalível, ou pouco menos que isso, nos lances aéreos, também nos lances de apenas de um toque com os pés dentro da área. Portanto, é um jogador que precisa de muito pouco para fazer a diferença, tem sempre duas ou três oportunidades por jogo, dê para onde der, e portanto acho que o Renato Veiga tem muito que fazer, vai ter muito trabalho, tem muito estudo, e o jogo até lhe pode correr bem, basta ter uma falhazinha e é morto o artista. Seja como for, é o Haaland, portanto não há milagres.
1: Mas também deve ser Sheldrup e Auschners. Até se fala em Auschners para defesa esquerda, mas ele também, já estamos habituados, faz qualquer posição, não é?
2: Sim, eu espero que o Auschners jogue a lateral esquerdo, porque jogou muito mal no jogo com a Dinamarca. Foi muito fácil de passar por ele. E até por aí achava que era inteligente colocar um extremo puro, a atacar a faixa esquerda. O Auschners, no jogo com a Dinamarca, acabou substituído, acabou por ter influência nos dois gols da Dinamarca. E portanto acho que era uma peça a explorar, ter um jogador adaptado, ainda por cima de pé contrário. Se Portugal, se eles calharem a repetir a fórmula, nós temos o Antito.
1: Luís Pinto Coelho, queria também o teu comentário sobre Piatuszewski. Ainda quase não jogou, apenas uns minutos no Clássico, mas foi chamado para a seleção da Polónia, substitui o benfiquista Kaminski, que está lesionado. Era melhor que tivesse ficado no Porto para ir recuperando a melhor forma, ou esta chamada à seleção também motiva o jovem polaco?
3: Sim, obviamente que na questão física, ele, se calhar se ficasse no Porto era interessante continuar a trabalhar, continuar a sua integração e a recuperação já numa parte avançada, que ele já jogou no último jogo, era interessante. Mas eu sou sempre a favor dos jogadores a irem às suas seleções, porque há o lado anímico, motivacional, voltar à seleção, obviamente que é importante para um jovem da idade dele. Infelizmente foi por causa de uma lesão de um colega de seleção, do Kaminski, mas acho que é sempre importante para os jogadores estarem no universo da seleção, e acredito que também possa ser uma questão motivacional para ele.
1: Pedro Henriques, ainda nesta Liga das Nações, ontem tivemos um Inglaterra 2, Espanha 3. Espanha continua aqui com toda a força depois do Campeonato do Mundo. Poderá ser também a grande favorita a esta Liga das Nações?
0: Sim, a Espanha é claramente favorita a tudo, diz respeito a futebol bem masculino e feminino, mas pronto, futebol masculino, porque efetivamente tem excelentes jogadores, e tem sobretudo uma excelente equipa, e quando é jogos ou porque são mais difíceis, como é o caso deste jogo contra a Inglaterra, ou quando é aquelas fases finais em que depois é mata-mata e é preciso ganhar, seja como aconteceu depois contra Portugal, quando ganharam já perto do fim, eu acho que eles ainda têm essa superioridade, que advém da qualidade que têm, e ontem demonstraram isso, e que advém também do facto de irem acumulando vitórias e títulos, porque lá está, a parte emocional aqui conta muito. Uma equipa que normalmente perde a acabar, começa a tremer quando o jogo está a acabar, e uma equipa, ou neste caso uma seleção como a Espanha, que sabe que mais tarde ou mais cedo acaba por ganhar, eu acho que isso é uma vantagem.
1: Vamos avançar para os campeões deste domingo. Eu começaria aqui pelo João Pinto. João, para quem vai a tua nota de campeão neste domingo?
2: Daqui para a Seleção Nacional, um 18 de motivação, espero que cheguem lá e realmente façam do Jorge Jesus um grande selecionador, ou pelo menos comece esta aventura com uma boa exibição, depois de uma vitória. Eu não me lembro como é que o Luís Pinto Coelho a classificou, mas foi um suficiente menos, ou uma coisa assim do género. Espero que agora passemos a um muito bom neste jogo com a Noruega. Também uma nota alta, um 16 para o Leandro Barreiro, que marcou um golito e foi melhor em campo nesta vitória do Luxemburgo na Bulgária.
1: Luís Pinto Coelho, vamos ao teu campeão. Vais ao basquetebol com o Porto a conquistar ontem a Supertaça, terminou como campeão e também está a iniciar da melhor forma esta temporada.
3: Sim, claramente, até porque é a modalidade, a par do futebol, a modalidade coletiva que eu mais gosto é o basquetebol, por isso um 20 para o Porto. Foi um jogo difícil, o Porto teve muito tempo atrás do Sporting, mas no último quarto conseguiu virar o jogo, por isso um 20 para o basquetebol do Porto e um 18 para a seleção. Em jeito de motivação, eu confesso que não estou muito confiante, porque acho que vamos passar mal hoje, mas espero estar enganado. Espero que Portugal consiga comer um bom bacalhau da Noruega.
1: Pedro Henriques, quem é o teu campeão?
0: Também Seleção Nacional, nota 18, sobretudo pelo processo. Eu acho que, claro, que a Liga das Nações é algo que todos nós queremos ganhar, e até porque já ganhámos duas vezes, e é uma competição importante, mas naturalmente que as baterias têm que estar apontadas àquilo que é europeu e mundial, europeu daqui a dois anos, mundial daqui a quatro, e dentro dessa perspectiva e deste ciclo, agora novo, iniciado por Jorge Jesus, eu acho que estes quatro jogos, e mais os outros dois depois em novembro, fazem parte de um processo, e um processo que eu acho que é muito relevante e importante, porque acho que vai haver depois mudanças, eu acho que estes quatro mais dois jogos vão ser importantes para essas mudanças que eu acho que Jorge Jesus vai implementar, quer até a nível de jogadores que vão estar presentes, quer a nível, sobretudo, das posições e da forma como nós vamos jogar. E, portanto, mais pelo processo do que propriamente pelo jogo hoje, ganhar ou não, embora seja importante, aliás, queremos passar em primeiro, temos que ganhar, ou pelo menos não perder, nota 18 para a Seleção Nacional.
1: Pedro Henriques, João Pinto e Luís Pinto Coelho na edição deste domingo de E o Campeão É. O programa está de regresso amanhã, depois do Jornal da Uma. Bom fim de semana, campeões.

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4: A não perder mais logo uma emissão especial de desporto para acompanhar este Noruega-Portugal, estamos a caminho do Jornal do Meio-Dia. A atriz Bárbara Branco é a nossa convidada no Em 40 Minutos desta semana, para ouvir depois das notícias com o Miguel Viterbo Dias.
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0: 11 horas e 57 minutos. Muito bom dia, está com a Rádio Observador. Eu sou o Nelson Ferreira. Vou ter comigo o Miguel Viterbo Dias. Já de seguida traz-nos as notícias ao meio-dia. 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Olhamos para o estado do tempo a esta hora, com temperaturas em Lisboa a marcarem 27 graus, 22 no Porto, maior nebulosidade da Norte. Diz o IPMA que não deve chover ao longo deste domingo no continente, mas a partir de amanhã a chuva regressa ao território continental, principalmente ao interior, onde são esperados também períodos de trevoada. Amanhã as temperaturas baixam um pouco em todo o território continental. Por exemplo, no Porto não devem ultrapassar os 22, em Lisboa os 28, muito semelhantes nas regiões sul ao que acontece neste domingo. Também se espera uma máxima de 28 para Lisboa. O Porto não deve ir além dos 24 graus. Ficamos a conhecer agora as notícias em destaque no Jornal do Meio-Dia com o Miguel Viterbo Dias.
1: José Luís Carneiro acusa o Governo de querer atuar à margem da Assembleia da República no que toca à habitação. Críticas do secretário-geral do PS numa visita a Cabeceiras de Basto. Mário Centeno acusa o Primeiro-Ministro de governar sobre o discurso do medo. Pergunta o que é que Luís Montenegro sabe que Portugal ainda não conhece. Em Inglaterra, vários homens foram presos numa base aérea britânica por suspeitas de crimes relacionados com explosivos. Ainda não há muitos detalhes, mas o caso está a ser tratado como incidente grave e o Primeiro-Ministro britânico já foi notificado pelas autoridades.
0: Deixo-lhe também um destaque na Rádio Observador para depois do Jornal da Uma. Isto não passa na rádio. Juntei-me com o Tiago Pereira para escolher canções de Jorge Palma, daquelas menos óbvias, mas que provam o brilhantismo do músico português que morreu esta semana. Agora é meio-dia. Vamos às notícias. Miguel Viterbo Dias com o Jornal do Meio-Dia. Miguel, José Luís Carneiro acusou o Governo de querer atuar à margem da Assembleia da República no que toca à habitação.
1: O secretário-geral do PS está em Cabeceiras de Basto e critica a política do Governo para a habitação. Em causa está o novo regime do arrendamento urbano, com José Luís Carneiro a dizer que o Governo está à procura de uma carta branca do Parlamento.
2: É a falta de respeito pela Assembleia da República, porque quer uma autorização legislativa da Assembleia da República para poder fazer um decreto-lei fora do escrutínio da Assembleia, e portanto para nós é inaceitável, e em segundo lugar quer liberalizar os termos em que se promovem os desalojamentos de quem tem vidas já muito precárias.
1: José Luís Carneiro, em declarações aos jornalistas aqui captadas pela CNN Portugal, já sobre a resposta ao aumento de vida, ao aumento do custo de vida, o líder do PS pede mais medidas setoriais ao governo.
0: Mário Centeno acusa o Primeiro-Ministro de governar sob o discurso do medo.
1: E também sem dar explicações aos portugueses. Em entrevista ao programa Conversa Capital, da Antena 1 e do Jornal de Negócios, o antigo Ministro das Finanças e ex-governador do Banco de Portugal reage aos avisos de Luís Montenegro. O Primeiro-Ministro disse recentemente que não quer ser o pai da austeridade, nem fazer com que Portugal regresse aos tempos de tragédia, numa referência ao passado da Troika. E por isso Centeno pergunta o que é que Montenegro sabe que Portugal ainda não conhece.
3: Eu acho que não é de ânimo leve que um Primeiro-Ministro diz aquilo que o Primeiro-Ministro Luís Montenegro disse a semana passada. O que temos que pedir a seguir, e ele tem que estar disposto a conceder-nos, que é saber o que é que está por trás daquela frase. E, portanto, eu acho que temos que respeitar aquilo que o Primeiro-Ministro nos deu a ouvir, ficar preocupados, não entrar em depressão. Foi uma das questões que eu não percebi muito bem, porque os Primeiros-Ministros normalmente tendem a ter discursos mais mobilizadores. Governar sob o medo é péssimo. E, portanto, quando o Primeiro-Ministro nos mete medo, nós vamos perguntar-nos a nós próprios o que é que ele sabe que nós não sabemos.
1: Mário Centeno, que critica ainda as propostas do PS e do Chega sobre o IVA zero nos bens alimentares, diz que há outras medidas que podem fazer mais sentido na economia portuguesa.
3: Não acho que seja uma boa medida, mas há boas medidas que se podem dar, para eu não estar sempre do contra. Medidas que usam a proteção social muito profunda que existe em Portugal. Por exemplo, o abono de família, para as tais famílias que têm filhos, que têm que os levar à escola, porque é a forma de compatibilizar o trabalho dos pais, que trabalhamos muitas horas em Portugal, muito mais do que na média europeia, e a escola dos miúdos. Esse era um apoio absolutamente óbvio num momento destes.
1: Mário Centeno, que lançou recentemente um livro sobre a passagem pelo governo, diz que as contas públicas enfrentam ainda um déficit profundo. Acredita que, se Bruxelas não redefinir as metas orçamentais impostas a Portugal, o Estado terá de efetuar um corte de 12 mil milhões de euros durante os próximos 2 anos.
0: Vários homens foram presos numa base aérea britânica por suspeitas de crimes relacionados com explosivos.
1: A polícia declarou um incidente grave e evacuou algumas propriedades nas proximidades, é o que avança o político, sem especificar quantos homens estão envolvidos neste incidente na base aérea de Fairford, no sudoeste de Inglaterra. A BBC avança que a unidade de contra-terrorismo da polícia britânica está agora no local a investigar este incidente. O primeiro-ministro britânico, Andy Burnham, também já foi informado pelas autoridades. Esta base aérea tem sido utilizada pela Força Aérea dos Estados Unidos para operações militares contra o regime iraniano.
0: E o Irão diz que está ciente que os Estados Unidos não gostaram da proposta para reabrir o Estreito de Hormuz.
1: Donald Trump anunciou que rejeitou o plano apresentado por Teherão. Agora, o chefe da diplomacia do Irão admite ainda que aguarda uma posição definitiva por parte da administração norte-americana. No gabinete de guerra de hoje, a especialista em relações internacionais Liliana Reis explica a razão para os Estados Unidos terem rejeitado a proposta. Diz que o Irão teria benefícios financeiros e que os Estados Unidos apenas teriam a promessa de um acordo.
4: Parece-me que o Irão iria receber benefícios económicos imediatos, mas os Estados Unidos apenas poderiam receber uma promessa de negociação, sobretudo em relação ao acordo nuclear. E por isso os Estados Unidos poderão ter considerado esta proposta insuficiente. Aliás, Donald Trump, eu também já vi agora de manhã, disse que o Irão está a tentar chegar a um acordo porque está a perder alguma margem de manobra do ponto de vista negocial.
1: Liliana Reis explica também que, para os Estados Unidos aceitarem este acordo, era necessário a Arábia Saudita e Israel darem luz verde.
4: A aceitação deste acordo por parte dos Estados Unidos também necessitaria da anuência por parte de Israel e por parte da Arábia Saudita, uma vez que tinha o Líbano e o Iémen no seu acordo. Por isso, aquilo que me parece é que neste momento o objetivo do Irão também é ganhar tempo e aliviar a pressão. E sobretudo colocar os Estados Unidos na posição de quem tem que dizer não à diplomacia.
1: A especialista em relações internacionais Liliana Reis, no gabinete de guerra da Rádio Observador, depois da rejeição da proposta iraniana, os Estados Unidos enviaram emissários por todo o mundo a exigir medidas para isolar economicamente Teherão. A informação foi avançada pelo secretário do Tesouro norte-americano na rede social X, que diz que esses esforços estão a dar frutos.
0: A taxa de carbono, o imposto aplicado à gasolina e ao gasóleo, vai render este ano ao Estado mais de 750 milhões de euros.
1: É o valor estimado da receita que o Estado vai arrecadar com este imposto sobre a gasolina e gasóleo num ano marcado pela subida dos preços dos combustíveis. Cerca de 60% da receita é transferida para o Fundo Ambiental, que financia, entre outras medidas, o transporte público nas áreas metropolitanas e comunidades intermunicipais. As contas são avançadas pelo Correio da Manhã, o governo que já pediu aos portugueses para reduzir o consumo de combustíveis, mas não anunciou qualquer suspensão da taxa de carbono. Este imposto é aplicado desde 2015 e pretende reduzir as emissões poluentes e apoiar a transição para energias mais limpas.
0: Mais logo, há um Noruega-Portugal e Jorge Jesus diz que a seleção vai jogar ao ataque.
1: Entra hoje em campo a seleção portuguesa frente à Noruega, em Oslo, na segunda jornada da Liga das Nações. Na antevisão do jogo, o novo selecionador nacional reconhece qualidade no ataque da Noruega, mas garante que Portugal também a tem.
5: Apesar de termos pouco tempo de trabalhar comigo, acredito muito naquilo que vamos fazer amanhã. Uma coisa de certeza absoluta. Não vou ter medo nenhum da Noruega. Zero. E vou lançar uma equipa que eu olho mais para ela até ofensivamente que defensivamente. Eu não vou olhar para o jogo em fazer uma escolha de jogadores, porque a equipa da Noruega é muito forte ofensivamente. Vou olhar ao contrário. Ela é forte ofensivamente, também quer ser.
1: Jorge Jesus, que não dá como garantida a titularidade de Cristiano Ronaldo e pede também tempo e compreensão aos adeptos da Seleção Nacional.
0: Pode acompanhar este Noruega-Portugal, começa às 7h45, vai ter relato aqui na Rádio Observador. Vamos a outras notícias também, destaque esta hora, Miguel.
1: O governo ucraniano quer incentivar o regresso de cerca de 5 milhões de refugiados que continuam na Europa, incluindo os quase 69 mil que vivem em Portugal. A vice-ministra para a Política Social diz à agência Lusa que o regresso destas pessoas a casa deve ser voluntário e baseado numa decisão informada sobre as condições do país enquanto durar a guerra com a Rússia. O Brexit fez disparar os pedidos de nacionalidade britânica por parte de imigrantes portugueses no Reino Unido, segundo um estudo do ISCTE divulgado pelo Jornal Público. Entre 2016 e 2019, os pedidos de nacionalidade aumentaram mais de 230%, com o pico a ser atingido em 2021, quando mais de 3 mil portugueses obtiveram nacionalidade britânica. O mesmo aconteceu também ao contrário, milhares de britânicos pediram autorização de residência em Portugal antes da conclusão do acordo para a saída do Reino Unido da União Europeia.
0: Atualizamos as notícias ao meio-dia e meia.
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0: Meio-dia e 8 minutos. 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

0: Há pessoas que trazem consigo uma combinação rara, uma determinação à prova de bala e uma sensibilidade quase desconcertante. Quem a conhece garante que tem os pés assentes na terra, uma curiosidade insaciável pelas pessoas e uma maturidade que não pede licença à idade. É uma trabalhadora até ao limite, minuciosa no detalhe, mas deixou sempre que fosse o trabalho a falar mais alto, cresceu a ver o teatro por dentro. Constrói cada papel com rigor, sem atalhos, e traz uma generosidade para a cena que desarma quem está desse lado. Ganhou prémios, rasgados elogios, a admiração de um país inteiro, mas a sua verdadeira força não está no aplauso fácil. Está na coragem com quem que... daquela que protege o seu espaço, na generosidade com que se entrega a cada papel e na maturidade com que sabe exatamente quem é quando as luzes se apagam. Bárbara Branco, bem-vinda ao Em 40 Minutos. Estamos aqui a dizer em off, e isto é uma conversa que já tivemos há um ano e meio.
1: Cerca de um ano e meio já.
0: Muito mudou, com certeza, na tua vida, e vamos falar também sobre essas mudanças, mas antes de mais, seja muito bem-vinda aqui ao Em 40 Minutos da Rádio Observador. Esta aqui é a tua casa também agora.
1: Obrigada, é a minha casa, estamos a falar sobre isso, já me sinto super confortável aqui.
0: Vamos contar esta história em off. Um dia estava aqui no Observador, sabia que a Bárbara Branco ia ser a nova narradora do novo podcast Plus do Observador, já lá vamos falar sobre isso. E ela aparece-me do nada e eu: ah, Bárbara, estás aqui.
1: Super ambientada,
0: sim,
1: já tipo, está, olá,
0: estás
1: colega
0: em casa.
1: De trabalho.
0: Sim, já somos no fundo, agora também somos.
1: Agora também somos.
0: Olha, um ano e meio se passou. Eu lembro-me perfeitamente de termos terminado essa conversa a dizer: nós ainda vamos falar mais vezes. Não esperava que fosse em tão pouco tempo. O que é que mudou na tua vida até agora? E o que é que tens aprendido essencialmente com este ano e meio que passou?
1: Eu não me lembro muito bem em que sítio é que estava há um ano e meio, concretamente. Sinto-me, em geral, mais calma, mais, não sei, mais tranquila, mesmo a nível profissional, tentando ter o rigor de sempre e tentando agarrar o trabalho como sempre agarrei, porque também não sei fazer de outra forma, mas sinto-me mais tranquila. E sinto que também tenho atraído projetos diferentes. Acho que o que estou a fazer neste momento é um bocadinho representativo disso.
0: Tens dois em mãos
1: agora, estado a trabalhar. Sim. Mas estou numa fase muito boa. Já estava na altura, sinto isso. Mas
0: naquela
1: estou...
0: altura estavas a gravar A Herança.
1: Portanto, estava muito, muito cansada, certamente.
0: E lembro-me também de falares dessa calma que estava... Eu lembro-me até da citação que foi título desse episódio, e é muito interessante falarmos sobre isso, em que tu dizias...
1: Tenho muita raiva acumulada. Eu lembro-me de ter dito isso nessa entrevista.
0: É possível que tenhas dito, mas tu disseste que estavas finalmente a ganhar liberdade a fazer aquilo que estavas a fazer. Ou seja, a encontrar o teu espaço e o teu propósito naquilo que é o teu trabalho enquanto atriz.
1: Já não me lembrava disso, mas sim, 100%. E acho que estou cada vez mais alinhada com uma ideia qualquer de estar conectada com a minha essência e com o meu propósito a fazer o que faço. É isso, posso escolher, tenho a sorte de poder escolher os trabalhos que quero fazer. Tenho a sorte de continuar a trabalhar com pessoas que são maravilhosas e que me estimulam, e a fazer projetos interessantes e humanamente interessantes com pessoas boas. É isso, estou numa fase ótima.
0: Tu ouves isto muitas vezes: ai, a Bárbara é tão nova e já tão talentosa, já fez tanta coisa. E é verdade, já fizeste muita coisa para tão pouca idade que tens e ainda o que tens pela frente. O que é que tem feito verdadeiramente feliz nestes últimos tempos? Daquilo que tens feito, não só a nível profissional, porque tens tido papéis muito diferentes. E sei que há aí outros desejos de coisas que queres fazer, porque fui investigar tudo. Sou uma pessoa muito curiosa, mas o que é que te tem deixado verdadeiramente feliz ultimamente?
1: Olha, eu sinto que por ter começado a trabalhar muito cedo, rapidamente a minha vida se tornou muito focada no trabalho. Para o bem e para o mal. Não teria tido a oportunidade de fazer imensas coisas se não tivesse, se calhar, começado tão cedo e se não me tivesse fechado tanto para o trabalho tão cedo. Mas também acho que perdi outras coisas, nomeadamente da minha vida pessoal e de vivência com a minha família, com os meus amigos. E acho que já há um tempo para cá tenho vindo a tentar recuperar isso. Aproveitar os prazeres da vida, não sei, e sempre me fechei tanto no trabalho que me era muito difícil sair do trabalho e perceber quem é que eu sou sem ser atriz, que faz teatro, que faz novelas, que faz não sei o quê. Quem é que eu sou? Imagina, se eu não tivesse o meu trabalho, quem é que era esta pessoa?
0: Isso é um exercício fácil de se fazer.
1: Para mim não foi e não tem sido, porque foram muitos, muitos anos muito fechada, muito focada numa coisa só.
0: E as pessoas, quem te conhece e aprecia o teu trabalho, conhece-te enquanto atriz, não é? Tu também és uma pessoa que, e já vamos falar disso mais à frente, que seleciona muito bem aquelas partes que quer passar para o público, o lado mais pessoal. É uma forma também de te protegeres. Ou seja, acredito que esse exercício seja ainda mais difícil por isso.
1: Eu acho que é precisamente nesse resguardo e nesse fechar-me um bocadinho para o mundo mais público, é nesse espaço que eu me descubro. Ou seja, foi a partir do momento em que eu decidi resguardar-me um bocadinho mais e fechar-me um bocadinho mais que comecei a perceber que há muitas coisas na minha vida que ficaram por descobrir ao longo destes anos. Tipo, o que é que eu gosto de fazer? Que músicas é que eu gosto realmente de ouvir? O que é que eu gosto de ler? Gosto de ler todos os dias, gosto de ler determinadas coisas em determinados dias. Hoje apetece-me ouvir que tipo de música? E isto é muito estúpido, se calhar, mas até aqui na minha vida eu não tinha aberto espaço para isto. E agora começo a abrir e começo a perceber o que é que me apetece fazer. Tipo, qual é que seria a minha vida ideal? Qual é que é o meu ritmo? Qual é o ritmo do meu corpo? Tipo, ok, gosto de acordar a que horas? Um dia ideal para mim seria fazer o quê? Seria ir fazer exercício físico, tomar o pequeno almoço em casa, depois ir para o ensaio à tarde e depois à noite conseguir jantar com os meus pais? Tipo, o que é que eu gosto? O que é que me move na minha vida à parte do meu trabalho?
0: Sentes
1: estou nesta fase agora.
0: És agora uma pessoa mais de pessoas e de ligações profundas com essas pessoas que gostas. Falaste aqui dos teus pais, dos teus amigos.
1: Sim, tenho sentido muita falta dessa rede de apoio. Agora já não, que já começo outra vez a voltar a essas relações e a nutri-las com mais tempo. Eu sinto que antes me refugiava muito no trabalho. O trabalho era muito uma fuga para mim. Tipo, não posso, tenho ensaio, desculpa. E às vezes, se calhar, não me apetecia tanto, ou se calhar apetecia-me, mas não me forçava a ir. E eu acho que agora estou numa fase em que, às vezes, mesmo que não me apeteça, se calhar, fazer um desvio no caminho, ir visitar uma amiga ou ir visitar a minha avó, faço esse esforço. Porque, se calhar, daqui a uns anos, imagina, se eu deixar de trabalhar nesta área, eu não quero olhar para trás e perceber que estes anos foram todos só dedicados ao trabalho e dedicados à vida profissional. E sinto, se calhar, que no início da minha carreira abdicava muito dessas relações em prol de um percurso e de projetos e de coisas. Obviamente que queria conquistar e continuo a ter essas ambições e a querer muitas coisas, mas faz-me sentido nutrir também a nível pessoal estas relações e estes gostos e cultivar-me, porque isso também alimenta o meu trabalho de alguma forma.
0: O tal tempo de qualidade. Porque eu também acredito nisso, que o facto de estarmos, termos uma boa rede de segurança, uma rede de apoio, termos vida além do trabalho, também nos permite ter mais histórias e poder contá-las, mesmo sendo tu uma atriz, dá-nos riqueza, não é? Enriquece-nos perante os nossos pares, não é? As pessoas com quem lidamos todos os dias. Isso é ótimo.
1: Sim, e acabo por me conhecer melhor também. Já conheço as minhas manhas, quando é que eu estou a fugir de alguma situação, quando é que eu estou realmente a aproveitar e feliz. Eu acho que todas estas coisas, tudo aquilo que eu vivo e que eu sinto e que eu descubro e que eu exploro, enriquece o meu trabalho. E acredito que seja assim em todas as profissões, não é? Tudo o que tu tens a capacidade de viver e de experienciar vai acabar por nutrir o teu trabalho de alguma maneira. E acho que o meu trabalho é muito evidente isso, não é? Porque eu trabalho com o meu corpo, com as minhas emoções e parto sempre de quem eu sou. Mesmo que depois manipule o meu corpo e a minha voz para ser outras coisas, eu parto sempre desta pessoa, pronto, que sou eu e que... Que lá está, que tenho a minha vida e que passo pelas minhas tristezas e pelas minhas alegrias e pelo meu entusiasmo, e depois canalizo todas essas coisas que eu sinto para o meu trabalho e para as personagens que interpreto.
0: Voltando aqui para a tua área, a representação, toda a gente convive contigo e de entrevistas, de pessoas que falam sobre ti, falam de uma pessoa boa.
1: Uhum.
0: É fácil ser uma pessoa boa num meio onde há tantos pares, tantos egos, às vezes competição. Não sei se já testemunhaste isso na primeira pessoa.
1: Não, acho que não. Eu acho que isto transcende o meu meio de trabalho, isto transcende o trabalho da atriz. Tipo, a vida é difícil para toda a gente, para umas pessoas mais, para outras menos, mas acho que no fim do dia tu tentas fazer um esforço para sorrir ao outro e para não seres desagradável. Acho que isso é só o mínimo. Não é... Sei lá, é muito estranho estarmos a falar de tratar bem os outros como se, porque ser uma pessoa boa, o que é ser uma pessoa boa? Suponho eu que seja uma pessoa cujo trato é agradável. Uhum. Diria que se calhar te cumprimenta, que te sorri.
0: Ou seja, isso para ti...
1: Eu acho que isso para
0: não
1: mim é o mínimo
0: que seja negociável.
1: De ser humano.
0: Uhum.
1: Não é sobre sequer o meio dos atores e da representação e o meio artístico. Não é sequer sobre isso. É sobre, sei lá, tu às vezes tens a capacidade de, apesar das tuas frustrações e das dificuldades que passas no teu dia-a-dia, na vida, porque a vida é cheia de altos e baixos, tu teres a capacidade de, sei lá, de não mandar para cima dos outros as tuas frustrações. E eu acho que hoje em dia é muito difícil fazer isso. Estamos cada vez mais fechados em nós próprios, mas isso é tipo o mínimo para mim nas relações humanas. É tu seres uma pessoa, sei lá, que não é intratável.
0: Uhum, sim. O digital se calhar veio aqui abrir uma porta, porque ao mesmo tempo parece que estamos todos mais conectados, não é? Porque estamos uhum. todos à distância de uma mensagem, de uma simples chamada, o que for.
1: Mas
0: ao mesmo tempo, como é que tu, uma pessoa da Gen Z, uhum. nós temos os dois a mesma idade, lidas com esta questão das redes sociais? Hoje em dia é muito fácil cancelar alguém na internet, quer seja por opiniões, quer seja por posições. Como é que a Bárbara Branco, fora deste prisma da atriz, enquanto pessoa, lida com essa parte?
1: Vou-lhe perguntar, peraí.
0: 1, 2, 3, 4, 5?
1: Sim. Olha, a minha relação com as minhas redes sociais, pelo menos, é tipo, é QB. É como tudo na vida, é assim, é QB. Vou, promovo o meu trabalho, publico algumas coisas sobre a minha vida pessoal, sobre as coisas que eu faço, sobre o que ouço, o que leio, o que vejo, mas tento sempre manter alguma distância. Já me expus um bocadinho mais, agora estou numa fase em que vou lá, vejo as coisas que eu quero ver, publico aquilo que eu quero publicar e saio. Até porque eu já percebi que me faz mesmo muito mal quando me envolvo muito. Não que eu sinta na pele ódio ou que receba muitas mensagens, não estou mesmo numa fase em que isso aconteça, ainda bem.
0: Tu sentes que é um local cada vez mais ativista, no sentido de termos cada vez mais vozes, não digo diretamente a defender causas, mas mais, ou és do A ou és do B. Não sei se tu sentes isso.
1: Sim,
0: hoje
1: está
0: em
1: tudo
0: dia.
1: Muito, muito polarizado.
0: Uhum.
1: Acho que as redes sociais são um veículo importante para tu, sei lá, te posicionares, se sentires que o deves fazer, para tu chamares a atenção para esta ou para aquela causa, se sintas que o deves fazer. Mas só terminando aquilo que eu estava a dizer em relação às redes sociais, sim, dá-me mesmo muita ansiedade. E eu tenho-me debruçado um bocado sobre essa ideia. Às vezes tu abres um post qualquer, ou do, por exemplo, do Observador, uhum. e abres o post e vais aos comentários. E regra geral, a quantidade de comentários muito negativos é muito superior à quantidade de comentários positivos. É mesmo muito superior. E as pessoas falam com... escrevem, no caso, com um ódio, com... É mesmo... A mim perturba-me muito, porque eu acho que estamos a perder às vezes a capacidade de... sei lá, de ter um olhar otimista ou tolerante. Não estou a falar de todos os posts, como é que há posts muito, muito abjetos e muito questionáveis, e as pessoas também se revoltam com isso e também se fazem ouvir, está tudo certo. Mas sinto que isto, em geral, na vida, temos muito mais facilidade de olhar para as coisas negativas do que para as coisas positivas. Temos muito mais facilidade de criticar e de mandar alguém abaixo do que elogiar e puxar para cima. Ou, no limite, de nos abstermos de comentar para não ferir alguém.
0: Mas isso depois, e permite-me dizer-te isto, para as pessoas que o fazem, e se tu questionas essas pessoas, vão dizer: ah, mas eu tenho liberdade para eu fazer. Como é que se...
1: Pois, claro que sim, e está tudo certo.
0: Como é que se lida com essa dualidade?
1: Eu não estou a pôr em causa a
0: liberdade, não é?
1: Não estou a pôr em causa a liberdade de nos expressarmos, não é isso de todo. Aliás, eu seria a última pessoa a pôr em causa a liberdade do que quer que seja. Estou mesmo a falar de uma questão de ponto de vista, de estarmos a perder às vezes uma capacidade de olhar para a vida e olhar para as pessoas como, primeiro, como pessoas, como seres humanos que estão do outro lado, não é? E que vão ler ou vão ouvir ou vão ter acesso a certas coisas que são ditas e que pode ferir. Podem, aliás. E mesmo uma perspectiva em relação à vida. Parece que temos muito mais facilidade em olhar para as coisas más, para as coisas negativas. E eu contra mim falo porque muitas vezes também sou assim.
0: São aquelas que nos impactam mais também, se calhar. No meio de 100 comentários, se tivermos um negativo, se eu calhar acho... temos mais tendência a olhar para aquele. A maior parte das pessoas,
1: calhar,
0: digo eu, não sei.
1: Se calhar sim. Mas se pegares nisto, nessa ideia, e a transpuseres para a vida, eu acho que é mesmo o exercício mais difícil. Tu, lá está, novamente, no meio de uma vida que às vezes é difícil e com dificuldades e... com a crise da habitação e todas estas questões com as quais nós temos que lidar hoje em dia, às vezes é muito difícil ser solar e ser otimista, mas acho que é um exercício bom, tanto nas redes sociais como na vida, tentarmos, sei lá, não desumanizar a pessoa para já que está do outro lado do ecrã, seja ela quem for, e na vida tentarmos mesmo procurar as coisas boas, porque tenho 26 anos só ainda, mas acredito que isto passe num instante. Porque eu olho para trás e...
0: Passou realmente
1: no instante. E acredito que os anos que eu tenho pela frente também vão passar num instante. E se nós passarmos uma vida inteira a focar-nos nas coisas negativas e nas coisas más e nas coisas tristes, o que é que realmente levamos daqui?
0: Primeira parte já está. Já voltamos para a segunda esta semana com Bárbara Branco. Até já.
1: Até já.

0: A segunda parte tem 40 minutos para ouvir daqui a pouco, com a atriz Bárbara Branco, é a narradora do novo Podcast Plus do Observador.
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0: Já de seguida vamos atualizar notícias síntese do meio-dia e meia com o Miguel Viterbo Dias.
7: O atual Ministro da Administração Interna é um excelente Ministro da Administração Interna e Portugal precisa dele.
8: Nós não pedimos a demissão da Ministra da Saúde. Nós não pedimos a demissão do Ministro da Educação. Nós não pedimos a demissão do Ministro do Trabalho. 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
13: A moção de censura é rejeitada.
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0: Síntese de notícias agora na Rádio Observador, edição do Miguel Viterbo Dias. Boa tarde, Miguel.
18: Boa tarde. José Luís Carneiro acusa o Governo de querer atuar à margem da Assembleia da República no que toca à habitação. Em causa está o novo regime do arrendamento urbano, com José Luís Carneiro a dizer que o Governo quer uma carta branca do Parlamento para facilitar os despejos de quem já mora com poucas condições económicas. Já sobre a resposta ao aumento do custo de vida, José Luís Carneiro pede mais medidas setoriais ao governo liderado por Luís Montenegro. Mário Centeno, que acusa o primeiro-ministro de governar sobre o discurso do medo, em entrevista à Antena 1 e ao Jornal de Negócios, o antigo ministro das Finanças pergunta o que é que Montenegro sabe que Portugal não conhece, isto por causa das declarações em que diz que não quer ser o pai da austeridade, nem fazer com que Portugal regresse aos tempos da Troika. Mário Centeno, que critica ainda as propostas do PS e do Chega sobre o IVA zero nos bens alimentares, diz que há outras medidas que fazem mais sentido, como, por exemplo, o aumento do abono de família. Vários homens foram presos numa base aérea britânica por suspeitas de crimes relacionados com explosivos. A polícia declarou um incidente grave e evacuou algumas propriedades nas proximidades, é o que avança o Político, sem especificar quantos homens estão envolvidos neste incidente na base de Fairford, no sudoeste de Inglaterra. O primeiro-ministro britânico Andy Burnham também já foi informado. Esta base aérea tem sido utilizada pelas forças militares norte-americanas para operações contra o Irão. O governo ucraniano quer incentivar o regresso de cerca de 5 milhões de refugiados que continuam na Europa, incluindo os quase 69 mil que vivem em Portugal. A vice-ministra para a Política Social diz à agência Lusa que o regresso destas pessoas a casa deve ser voluntário e baseado numa decisão informada sobre as condições do país enquanto durar a guerra com a Ucrânia. Na atualidade nacional, a taxa de carbono, imposto aplicado à gasolina e ao gasóleo, vai render este ano mais de 750 milhões de euros ao Estado. Cerca de 60% da receita é transferida para o Fundo Ambiental, que financia, entre outras medidas, o transporte público nas áreas metropolitanas e comunidades intermunicipais. As contas são avançadas pelo jornal Correio da Manhã. Este imposto é aplicado desde 2015, pretende reduzir as emissões poluentes e também apoiar a transição para energias mais limpas. Portugal entra hoje em campo em Oslo, frente à Noruega, na segunda jornada da Liga das Nações. Jorge Jesus garante que a equipa quer estar ao ataque, apesar de reconhecer qualidade também na frente norueguesa, com o ponta-de-lança Erling Haaland. Haaland, mas garante que Portugal não tem medo. Jorge Jesus, que não dá como garantida a titularidade de Cristiano Ronaldo, e vai pedindo tempo e compreensão aos adeptos da Seleção Nacional para poder aplicar as ideias na equipa. Portugal entra em campo quando faltarem 15 minutos para as 8 da noite.

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0: bom podermos conhecer,
1: descobrir,
0: não, humanizar acima de tudo a pessoa que está, que estamos a ouvir, os nossos ouvintes neste caso, e a pessoa que eu tenho à minha frente. Vamos falar de projetos, que é uma palavra que se usa muito para...
1: Sim, socorro, nós temos que arranjar outra palavra para designar as coisas que fazemos, porque estamos sempre a dizer projetos.
0: É um novo projeto.
1: Novo projeto,
0: o que é
1: pausa
0: projeto?
1: Entre projetos.
0: Sim.
1: O teu projeto é sobre o quê? Ai.
0: É que eu ligo sempre, não sei se tu sentes isto, projeto a algo relacionado com
1: arquitetura.
0: A arquitetura,
1: óbvio, sim, percebo.
0: Precisa-se
1: vamos
0: de uma nova...
1: Dizer, queremos usar que palavra agora?
0: Não sei, vamos pensar até ao final do episódio.
1: Trabalho. Espetáculo, espetáculo podes usar.
0: Uhum. Sim.
1: Com o próximo espetáculo.
0: Sim, se bem que espetáculo é mais...
1: sim, não é bem a mesma
0: depois
1: coisa,
0: vamos
1: não é?
0: Entrar aqui numa questão de semântica.
1: Pronto, projeto.
0: Tu és a narradora do novo podcast Plus do Observador, Os Escândalos de uma Revolucionária.
1: Sim.
0: Falamos aqui de uma mulher, e esta história é muito interessante, porque no final desta nossa primeira parte, aliás, para quem nos ouve em rádio, este final da nossa primeira parte está só disponível em podcast, mas eu e a Bárbara estávamos a falar da questão da liberdade.
1: Uhum.
0: E aqui falamos de uma história, Anicila Paz, filha do último diretor da PIDE, que no fundo desafiou, no meu entender, e se tu podes me dizer isso melhor, essa questão da liberdade, não foi? Falamos de alguém que viveu a sua vida de uma forma muito independente, e esse ideal de liberdade está muito presente, não é?
1: E que, acima de tudo, foi muito desafiador, principalmente porque acredito que toda a educação dela fosse profundamente conservadora.
0: Uhum.
1: Tinha o pai que era o diretor da polícia política e, portanto, ela... ela ficar profundamente fascinada com Che Guevara, com o regime cubano, é mesmo, é uma pedrada no charco, não é? Uhum. Numa família profundamente conservadora, esta mulher afastou-se de todos esses ideais e foi literalmente para o polo oposto.
0: Exato.
1: Sim, é uma revolucionária. É. E eu acho que a história dela é fascinante principalmente por causa disso. Porque... pronto, por essa coragem de seguir o ideal,
0: não é?
1: Dela. Sim, e ou seja, ela acreditava num regime, ela acreditava numa coisa qualquer que ela decidiu seguir apaixonadamente contra tudo e contra todos. Pronto, e há muita coisa a dizer, isto é muito, muito tricky, muito, há muitos contornos na história da Annie que são, pronto, muito problemáticos de parte a parte, mas a verdade é que, pronto, é uma mulher de convicções que decidiu mudar o rumo da vida dela. E a verdade é que é incrível a forma... Pá, para mim o que mais me fascinou... Eu adorei, antes de mais quero dizer que eu adorei mesmo gravar este podcast. E não digo isto porque...
0: Possivelmente em tempo recorde. Porque é assim, tu chegaste cá uma segunda-feira, era quinta-feira, estávamos a contar isso na primeira parte, e tu, eu estava aqui, e tu apareces-me e eu... Ah, estás aqui, estás a gravar um novo podcast Plus... já acabaste? Ou ainda falta muito e tu? Já acabei.
1: Foi muito rápido.
0: Foi muito rápido.
1: Eu acho que o que demorou mais no podcast foi, e acredito que seja comum a todos os outros, que é encontrares um tom.
0: Uhum.
1: Como é que contamos esta história?
0: Porque tem de ser um tom neutro, não é? No sentido em que tu não podes tomar uma posição na história, não é?
1: Eu gosto de pensar assim. Se calhar se falares com outro narrador de outro dos episódios,
0: vai ter outra perspectiva.
1: Das histórias, vai ter outra perspectiva e vão dizer não, eu acho que o narrador é quem impõe um ritmo da história, e é verdade, mas que deve comunicar as intenções e não sei o quê. O que eu acho que deve acontecer, e foi isso que eu tentámos fazer na minha história, foi contá-la de forma neutra o suficiente para que as pessoas que a ouvissem pudessem tirar o que lhes servisse.
0: Uhum.
1: Mas ao mesmo tempo tentar contar a história com, sei lá, com princípio, meio e fim, não é? Com as intenções certas e dar-lhe muitas vezes o que eu tentei fazer. Porque eu imagino a Annie, uma mulher muito...
0: Tu criaste essa imagem na tua cabeça da
1: de
0: Annie.
1: Alguma maneira, ou seja, os guiões, a Inês fez a Inês, o João e a Tânia foram incríveis e fizeram
0: é que o João
1: um trabalho...
0: falou disso, o João Santos Duarte disse que de certa forma imaginou tu a seres a Annie. E isso é muito interessante, não é? Para alguém que é um narrador, ele poder formular essa imagem na cabeça daquilo
1: porque
0: que tu queres que seja.
1: O narrador é a via que tu tens para conhecer aquela história.
0: Uhum.
1: E de alguma maneira tu vais começar a associar as imagens que crias na tua cabeça àquela voz. E o que eu achei engraçado explorar muitas vezes, eu acredito que a Annie fosse uma mulher muito desafiadora e provocadora às vezes, sabes?
0: Aliás, só por esta sinopse dá para perceber... que deveria
1: super,
0: ser uma mulher
1: mas
0: super
1: assim, uma
0: provocadora.
1: Mas uma coisa um bocadinho às vezes... Eu chegava-me a arrepender de usar este adjetivo, mas às vezes um,

0: marota na voz, sabes?
1: Sim.
0: Tipo, provocadora. E então tentei trazer isso algumas vezes, porque acho que isso, sei lá, enriquecia algumas partes da história. Mas é isso, ou seja, é um balanço entre contares o que está a acontecer, não é? E leres aquele guião, mas de forma a deixar alguma liberdade, again, liberdade para as pessoas imaginarem sem estarem super condicionadas com aquilo que estão a ouvir. Pronto, quase como se estivesse a ler um livro. Tu estás a ler aquelas palavras e a tua cabeça vai construindo imagens. E era um bocadinho o que eu queria passar com isto. E atenção, eu estava a gravar e não tinha a menor ideia do resultado final. Eu estava a ler, nós repetíamos algumas vezes cada parágrafo, mas eu não tinha a menor ideia do resultado final. E quero mesmo dar os parabéns à sonoplastia e ao Franky Chaves, porque
1: Banda sonora, não é?
0: casa tudo tão bem. Estive ali no outro dia com ele e com o João a falarmos sobre o podcast no dia da estreia, e o Frankie começou a explicar como é que surgiram os primeiros acordes e as primeiras linhas, e às tantas ele começa a tocar, e é muito engraçado porque estás lá,
1: Sim, a
0: transporta-te
1: música
0: logo
1: também
0: para a
1: tem esse poder,
0: história.
1: não é? De
0: Super,
1: nos levar até aos lugares.
0: super. E falamos de música outra vez, mas sim, e foi super assertivo tudo. Fiquei muito contente e gravar foi uma maravilha, porque a equipa é excelente e
1: Tu
0: foi muito
1: falaste
0: fácil.
1: muito da questão dos guiões, ou seja, de estarem muito bem escritos ao ponto de simplificar muito o teu trabalho, não é? Tu, enquanto atriz, estás habituada a isso, não é? Quer seja no teatro, em televisão, tens a questão dos guiões. Tu disseste nessa entrevista que foram poucas as mudanças que vocês fizeram porque tudo estava muito bem montado e oleado para que corresse bem, não foi?
0: Sim, a verdade é que a base do meu trabalho é a palavra. Se eu vou fazer uma novela, eu tenho um guião com as cenas que tenho que decorar e tenho que dizer. Vou fazer um espetáculo, tenho aquela peça que é a base do meu trabalho. Portanto, eu parto sempre da palavra. E então meio que desenvolves uma sensibilidade quando as coisas não estão a fluir bem, tu sentes. E o que eu senti logo quando li este guião em casa, e tive que o ler em voz alta em casa, porque como era uma coisa narrada, às vezes há coisas escritas que quando são narradas não fluem tão
1: Sim.
0: bem. E o que eu sinto é que estes guiões foram super assertivos logo à partida. E uma coisa muito fixe que a Inês e o João e a Tânia fizeram muito bem foram os ganchos dos episódios. Eu acho que acabas sempre o episódio com vontade de ouvir o que vem a seguir. E é preciso um talento muito grande para fazer isso e para escrever bem. São 6 episódios. Eram muitas páginas de texto. Nós lemos muitas páginas de texto. E não sei, acho que eu não escrevo. Nunca escrevi nada, nem de ficção, nem o que quer que seja, para que seja lido ou para que seja representado. E acredito que seja um trabalho muito difícil, muito complexo. E foi super. Foi bom. Foi muito bom. Foi uma boa experiência.
1: Tu falaste aqui da questão da Anissa Lapaz, mas tu estavas a ser aqui a narradora. O que é cada Bárbara Branco aqui neste Podcast Plus? A tua voz, claro, não é?
0: Para além da minha voz. Na história em si, tipo, que paralelismos é que eu encontro?
1: Sim.
0: Eu acho que se calhar este impulso da Annie, às vezes meio inconsequente, de se mandar para uma coisa na qual ela acredita. Pronto, eu não nunca fiz nada que se equiparasse a estas decisões que ela tomou e a esta viragem.
1: Não sabes o dia.
0: Não sei o dia, não
1: Pode ser um
0: sei o dia.
1: ensaio.
0: Ora bem, também é verdade, tens razão. Não, mas esta. Sei lá, esta coisa de te mandares para uma convicção qualquer que tu tens, seja ela qual for, e viveres alinhada com uma ideia qualquer daquilo que tu acreditas, percebes? Tipo, ela mudou-se para Cuba, ela era muito mais radical às vezes do que até os próprios cubanos,
1: Sim.
0: mas sempre muito privilegiada. Ela tinha senhas de refeições, ela vivia como os cubanos. Mas depois, através das malas, diplomáticas, recebia algumas coisas que os pais lhe mandavam. Portanto, ela nunca deixou de ter alguns privilégios. Mas, sei lá, no fim do dia, o que eu acho que é impressionante, e eu acho que trago um bocadinho para a minha vida, não se calhar a nível político, mas nesta coisa de crença. Eu vou muito atrás das coisas em que acredito e luto muito por elas, e às vezes, até de forma inconsequente, mando-me para as coisas. Porque sinto que é para ali. Pronto, e acho que ela, de alguma maneira, fez isso com a vida dela.
1: E tem isso em comum, de certa forma. Para alguém que é muito expressivo, que está habituado a ter a imagem, na televisão, sabemos como é que é, no teatro também, no cinema a linguagem é diferente, mas a imagem está sempre presente. Aqui não há imagem. Temos os vídeos nas redes sociais em que tu explicas
0: eu a fazer carinhas.
1: A história.
0: Ah, não viste isso? Não viste a gravar ainda?
1: Não.
0: Pois, vais ver essas carinhas, essas expressões que estás a falar. Pronto, vais vê-las todas.
1: Ia-te perguntar isso mesmo. Ou seja, é nas expressões que tu exageras, naquilo que nós não vemos.
0: Sei lá, mesmo num trabalho de narração, eu agora estou a falar contigo.
1: Porque tu nunca tinhas feito nada deste género com esta densidade, não é?
0: Eu tinha, não com esta dimensão. Eu tinha feito um podcast, mas não como narrador. Quer dizer, era tipo um bocadinho narradora, mas era ficção mesmo. Era uma tradução do A Queda de Ingonish. Do Carpenter, do John Carpenter. E eu na altura fiz a protagonista, mas era muito mais, era uma personagem que eu estava a interpretar. Aqui não, aqui há uma narração. E eu acho que nessa narração, e tendo em conta essa distância da história, ou seja, não é uma personagem que está a contar a sua própria história, há uma distância, mas ao mesmo tempo tem que haver uma proximidade qualquer para tu sentires que, sei lá, que não está completamente desfasado.
1: Sim, sim.
0: Que é aquela pessoa que tu estás a conhecer, seja a Annie Silva Paz, seja quem for. Mas a verdade é que eu aqui a falar contigo, se calhar as pessoas só estão a ouvir a nossa voz, mas o nosso corpo está a comunicar também. E mesmo num trabalho como este, em que é só a voz que tu estás a usar, todo o corpo está convocado a contar a história. E toda a tua cara está convocada a contar a história. Agora, tens tudo aquilo que tu não podes fazer, ou com os olhos, ou com as mãos, que poderia ser um recurso usado em cinema, ou no teatro, ou na televisão, aqui tens que canalizar tudo para a voz. Mas, ou seja, o corpo está todo a trabalhar. É quase como se estivesse a fazer teatro. É quase como se estivesse a narrar uma peça de teatro. Para mim é a mesma coisa, no sentido em que está o meu corpo todo convocado, apesar de ser só a minha voz que está a ser ouvida.
1: Nós neste podcast, e falávamos disso aqui há bocadinho, a questão de termos aqui uma mulher revolucionária por si só. E é ouvir a história, ouvir estes 6 episódios, que vão perceber com certeza. Na tua vida diária, e o facto desta tua geração de atrizes, o que é que tu hoje consideras um gesto verdadeiramente revolucionário para a tua geração?
0: Olha, sinceramente, e pegando naquilo que estávamos a falar há pouco, tratares bem os outros e sorrires e teres a capacidade de ver as coisas bonitas da vida, acho que é um gesto super revolucionário hoje em dia. Tendo em conta que o caminho está a ser
1: eu
0: o
1: ia
0: oposto,
1: dizer isso, não é? Ou seja, é estranho acharmos isso revolucionário hoje em dia.
0: Poxa, não há nada mais revolucionário hoje em dia do que, sei lá, um gesto de amor, um sorriso a alguém que tu se calhar não conheces, mas por quem passas de manhã, ou dizes bom dia. Se calhar não há nada mais revolucionário que isso. O tu realmente olhares para o outro, prestares atenção aos outros, cuidares dos outros. Não sei, pelo menos é assim, neste momento na minha vida. Eu sinto que é isso que faz a diferença, tanto no meu trato com os outros como nos outros em relação a mim.
1: Os escândalos de uma revolucionária, novo podcast Plus do Observador, narração da Bárbara Branco, a banda sonora, como dizíamos há pouco, é do Frankie Chaves, está muito boa, casa tudo muito bem.
0: Eu acho que sim, eu sou suspeita,
1: nesta
0: não é?
1: Série de 6 episódios.
0: Se calhar é um bocado chato eu estar a dizer isto, mas eu acho mesmo que está um trabalho muito, muito bem feito.
1: A ouvir, em observador.pt e nas plataformas de podcast. Entretanto, a Bárbara Branco é uma pessoa que não sabe estar parada e está neste momento também em cena, naquela que é uma reabertura histórica, não é? Do Teatro Nacional Dona Maria II.
0: Também diria que sim, histórica.
1: Achei muito engraçado o facto de falares, deste uma entrevista há muito pouco tempo, em que disseste que é um edifício imponente, não é? Na cidade de Lisboa. E que muita gente olha para ele e se sente intimidado. E eu próprio sinto isso. E achei muito engraçado fazer essa comparação. O que é que traz esta peça que tu estás a interpretar, Macbeth, em que estás ao lado do Zé Raposo, estás com o Pedro Penin, que é uma pessoa que eu também sei que tu gostas muito de trabalhar, e esta história é muito curiosa porque, pelo que eu percebi, tu não ias fazer este papel.
0: Não. Ou seja, inicialmente quem tinha sido convidado, eu às vezes tenho um bocado de reticência em falar sobre estas coisas, mas sei lá, inicialmente
1: é
0: a pessoa que tinha sido convidada era a Rita Blanco, só que entretanto surgiram outras coisas, a Rita acabou por não conseguir fazer e o Pedro, pronto, convidou-me e, como é óbvio, eu aceitei, não havia sequer questão em relação a isto. Era o Macbeth na reabertura do Teatro Nacional, uma mega produção. Atenção, o teatro foi remodelado, há muitas coisas que as pessoas não conseguem ver porque foi muito mais uma mudança técnica e nos escritórios.
1: Ou seja, vocês vão
0: nas
1: sentir
0: condições
1: muito mais
0: para os trabalhadores
1: mudança.
0: Do que para o público. Há a livraria foi remodelada e vão sentir essa diferença. Mas na sala em si está tudo, manteve-se tudo igual. E como é óbvio, é um edifício histórico, toda a traça do edifício, claro, tem de ser mantida e preservada. Mas, por exemplo, as plataformas rotativas do palco foram todas mexidas, foram adicionados sistemas de segurança e todas essas plataformas estão a ser usadas no espetáculo.
1: Uhum.
0: Portanto, é um espetáculo que tecnicamente é uma loucura absoluta, super ambicioso. Tens as plataformas todas a mexer. Vou dizer, temos fogo no espetáculo. Temos fogo no espetáculo. A logística que é preciso para ter fogo num espetáculo, eu não sonhava. Pronto, então o Pedro decidiu encenar esta peça na reabertura. Porquê? Porque a 2 de dezembro de 64...
1: Há aqui uma ligação, não é?
0: Exatamente.
1: Vamos a isso.
0: Vamos a isso. A 2 de dezembro de 64, o teatro ardeu. O Teatro Nacional ardeu. Esteve não sei quantos anos em obras, não sei se foram 12 anos. Foi assim uma coisa louca. E que peça é que estava em cena quando o teatro ardeu? Macbeth. Portanto, o Pedro decidiu desafiar as odes e desafiar os maus presságios e pôr esta peça em cena nesta altura, nesta reabertura do Teatro Nacional. E pronto, e cá estamos nós a fazer este espetáculo, que é muito, muito ambicioso. É muito cansativo, principalmente para o Zé Raposo. Não sei se já tiveste cá o Zé, mas se tiveres em breve...
1: Também já vai em 40 minutos, certeza, já há algum tempo, sim.
0: Pronto, certeza que te vai falar disso. São 2 horas e meia em que ele está... Ele e todos, mas ele principalmente está ligado à ficha.
1: Uhum.
0: Só a partir do momento em que o espetáculo começa, a máquina Macbeth começa a matar e só termina no fim. Mas estou muito feliz. Eu adoro trabalhar com este grupo e adoro mesmo de coração trabalhar com o Pedro. Não me canso de dizer isto porque... É mesmo raro encontrar num encenador a medida certa entre o rigor a trabalhar, e o Pedro é super rigoroso e sabe o que quer do espetáculo, mas abre espaço suficiente para descobrir o espetáculo connosco também.
1: Uhum.
0: E dá-nos muita liberdade para experimentar e para propor e para rir. Nós rimos muito, somos um elenco, também acredito que tenha a ver com este elenco, sim, mas com o espaço que o Pedro nos dá.
1: E estamos a falar aqui de um texto de Shakespeare, ou seja, não nos podemos esquecer de...
0: Claro, é uma Macbeth de Shakespeare e não há... É uma peça violentíssima.
1: Uhum.
0: Agora...
1: Tu és uma vilã.
0: Sim, diria que sim, de alguma maneira. Não, mas ou seja, é uma peça tão violenta e tão pesada que poderia não haver espaço para brincarmos com o que estamos a fazer. E há esse espaço. Agora, este espetáculo, atenção, o Pedro normalmente faz adaptações. Neste caso é mesmo o texto original traduzido pelo Pedro. Portanto, estamos mesmo a fazer a peça Macbeth.
1: Uhum.
0: E tem sido um desafio interessante, também acredito, para o Pedro e para todos nós, levar esta tragédia a sério e levá-la ao limite, levá-la até ao fim. Mas tem sido um processo muito giro. Em relação à Lady Macbeth, especificamente, como é óbvio, é uma vilã, não é? Ela instiga a morte do rei. Para quem não conhece a história, basicamente há um rei no trono, que é o rei Duncan. E o Macbeth é um soldado, escocês também, que consegue coisas incríveis na batalha e acaba por ser promovido pelo rei, entre aspas, assim que ele chega à Escócia de volta da batalha, encontra 3 bruxas que lhe dizem, pronto, que lhe lançam, que lhe dão uma profecia relacionada com a ascensão dele ao trono da Escócia. E basicamente ele e a mulher decidem construir um plano para matar o rei. Pronto,
1: uhum.
0: Isto é a história muito resumidamente. Agora, há aqui muitas questões em relação à Lady Macbeth. E quanto tempo é que tens para falar sobre isto?
1: Temos, vamos a isso.
0: Em relação à Lady Macbeth, como é óbvio, ela é uma vilã. E o Macbeth é um vilão também. Eles matam, fazem coisas horríveis, planeiam e sonham com coisas horríveis.
1: Ou seja,
0: horríveis.
1: Só por aí já temos aqui uma grande densidade dramática da história.
0: Super, muito mesmo. Mas eu como pessoa que vai ter que interpretar a Lady Macbeth, não me serve de muito categorizá-la à partida como uma vilã.
1: Uhum.
0: Como é óbvio, eu leio o texto e percebo, pronto, é uma pessoa que eu não gostaria de ter como amiga.
1: Exato, ou seja, isso para o teu trabalho não é necessariamente importante.
0: Sim, sei lá, eu não me posso agarrar muito a essa ideia, porque eu acho que depois tira qualquer humanidade que ela possa ter, é-lhe retirada. Não que ela tenha que ter uma redenção, e eu durante muito tempo lutei contra isso. Aliás, eu durante muito tempo procurei uma redenção na Lady Macbeth e tive que fazer as pazes com o facto de, se calhar, ela é só uma mulher muito, muito má, que, pronto, que não se safa, é mesmo uma pessoa ruim. Mas não sei, na construção da personagem custa-me um bocadinho pô-la logo nessa categoria, porque eu acho que podemos perder muitas coisas no processo se dissermos logo que ela é uma mulher má. Se calhar há outras coisas nela que podem saltar à vista e pelas quais eu posso puxar, que se calhar a humanizam um bocadinho. Se calhar ela é só uma mulher muito ambiciosa, se calhar é uma mulher inconformada. Não sei, pode ser divertida. Ela pode ser uma mulher divertida, pode ser uma mulher alegre, apesar de tudo. E depois, como é óbvio, a história vai se desenrolando e se vira. Mas, não sei, tem sido muito enriquecedor trabalhar este texto, porque a cada ensaio, a cada vez que o leio, que volto a, sei lá, agora já estamos no palco e tudo mais, mas assim que volto ao papel, há sempre coisas novas a descobrir. E é um texto que não se esgota e por isso é que o estamos a representar centenas de anos depois.
1: Com esta ligação histórica.
0: Sim.
1: Ao dia 2 de dezembro.
0: Até agora, nós temos sido muito sortudos em relação a... Tipo, tendo em conta tudo o que nós estamos a desafiar ao nível da Maldição Macbeth, porque não sei se sabem, mas a Macbeth é uma peça conhecida no meio teatral como a peça escocesa, dizem que não se pode dizer o nome. Há imensos mitos à volta disto e o Pedro também explica isso no prólogo da peça. Diz-se que o Shakespeare usou mesmo feitiços reais e as bruxas não gostaram e amaldiçoaram a peça. Há assim uma data de mitos à volta disto.
1: Eu sou uma pessoa supersticiosa que acredita nesse tipo de coisas, não é?
0: Olha, eu costumo ser.
1: É?
0: Eu, sim, eu sou muito de energias, pronto, de alguma maneira. Mas
1: e
0: não sou nada supersticiosa em relação
1: até
0: a esta
1: agora?
0: Peça. Não estou nada supersticiosa em relação a esta peça. Estou muito confiante. Posso engolir isto tudo que eu estou a dizer. Atenção, pode de repente acontecer alguma coisa e eu penso assim, pronto, não devíamos ter nos metido nisto. Não, mas até agora está a correr muito bem.
1: Macbeth, no Teatro Nacional de Ana Maria II. Este programa revela muito dos nossos convidados aos nossos ouvintes. Aquilo que gostam, aquilo que não gostam, aquilo que os tira do sério. O que é que te inquieta, Bárbara Branco?
0: Pegar em, não sei, um texto, em situações, pôr-lhes amor em cima e transformá-las em coisas bonitas. É uma coisa que eu tenho tentado fazer na minha vida a vários níveis. E se calhar isso é uma coisa que me inquieta. Essa possibilidade de haver tanta coisa tão, tão difícil de gerir no mundo e nas vidas de cada um de nós. Mas se calhar se lhes pusermos amor em cima, conseguimos colher outro tipo de, sei lá, de amor e de alegria e de felicidade. E estou um bocadinho nessa fase.
1: Bárbara Branco, é sempre muito bom falar contigo.
0: Igualmente.
1: Porque,
0: obrigada.
1: E vamos voltar ao tema da juventude. Tens uma densidade e um mundo que para alguém tão jovem talvez não seja tão comum. E portanto, muito obrigado por isso. Muito obrigado por teres vindo ao Em 40 Minutos. E és sempre bem-vindo. Esta também é a tua casa agora a partir.
0: Bom, até daqui a um ano e meio. Até daqui a um ano e meio voltamos a encontrar.
1: Vamos a isso.

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0: Às Jornal da Uma, já de seguida na Rádio Observador, edição com Miguel Viterbo Dias. Estão 23 graus a esta hora no Porto e 28 em Lisboa, com mais nuvens no litoral norte e centro do país. Ainda assim, é muito baixa a probabilidade de chuva durante este domingo. Olhando aqui para o mapa do IPMA, vemos a chuva, sim, a partir de amanhã, espalhada aqui um pouco por todo o território continental, mais concentrada nas regiões do interior, onde podem também ocorrer alguns períodos de trevoada. Descem um pouco as temperaturas, principalmente no norte do país, mas, por exemplo, a máxima prevista para Lisboa é igual, quer para este domingo, quer para o dia de amanhã, 28 graus. Vamos às notícias com o Miguel Viterbo Dias. Está aí o Jornal da Uma. E Miguel, começamos este jornal com o Ministro da Reforma do Estado. Acredita que a AD vai ganhar as eleições com maioria absoluta em 2029.
1: Gonçalo Matias, em grande entrevista ao Observador, acredita no objetivo da maioria nas próximas eleições legislativas. Defendendo a estabilidade política, diz que o PSD e o CDS vão conseguir esse objetivo de Luís Montenegro em 2029.
2: Em 2029, quando tivermos eleições, ao fim de 4 anos de reformas, e quando os efeitos das reformas se sentirem verdadeiramente na vida das pessoas, eu não tenho a mais pequena dúvida que essas eleições serão ganhas pela AD com maioria absoluta.
1: Gonçalo Matias, que desvaloriza os casos à volta do colega de governo Luís Neves, diz que a situação do Ministro da Administração Interna não está no topo das preocupações dos portugueses.
2: Eu não estou a dizer que é um caso irrelevante, eu só estou a dizer é que o país se deve preocupar, e está certamente preocupado, se perguntar aos portugueses qual é o ranking das suas preocupações, garanto-lhe que o caso não está lá nesse ranking de preocupações. As preocupações dos portugueses estão com o nível de vida, estão com as suas dificuldades, estão com a educação dos seus filhos, estão com a saúde, estão com a burocracia, é aí que está a preocupação dos portugueses e das famílias e das empresas, e é sobre isso que nós estamos a trabalhar todos os dias.
1: Gonçalo Matias, em entrevista ao Subscuta da Rádio Observador, o Ministro Adjunto e da Reforma do Estado, que diz que as poupanças com a reforma da administração pública podem atingir os 6 mil milhões de euros de poupança. O Ministro, nesta entrevista, que tenta dar ainda uma interpretação às palavras do Ministro da Economia e da Ministra do Ambiente sobre as poupanças que devem ser feitas neste momento, diz que nas várias crises foram sempre pedidos esforços aos portugueses.
2: Se vivemos uma dificuldade coletiva, todos devemos contribuir coletivamente para
3: mas não...
2: Não
3: são os nossos hábitos individuais, neste caso muito concreto, que vão fazer baixar o preço dos combustíveis.
2: O que eu quero dizer com isso é que todos podemos atuar em conjunto. Enfim, vamos pensar, nós atravessámos várias crises em Portugal nas últimas décadas. Tivemos a crise financeira em 2011, tivemos o Covid que nos afetou a todos. Em todas essas
4: estamos
2: alturas...
4: permanentemente em crise.
2: É verdade, mas muitas delas também são internacionais. O Covid era internacional, esta agora é internacional. Em todos esses momentos foi pedido às pessoas um esforço coletivo.
1: Gonçalo Matias, Ministro Adjunto e da Reforma do Estado, em entrevista ao Observador, uma entrevista conduzida pelos jornalistas Luís Rosa e Miguel Santos Carrapatoso.
0: José Luís Carneiro acusou o Governo de querer atuar à margem da Assembleia da República no que toca à habitação.
1: O secretário-geral do PS está em cabeceiras de basto e critica a política do Governo para a habitação. Em causa está o novo regime do arrendamento urbano, com José Luís Carneiro, a dizer que o Governo quer uma carta branca do Parlamento.
5: Eu apelo ao Governo para que não queira legislar à margem da Assembleia da República no que respeita à liberalização dos despejos, particularmente nas grandes cidades, nos grandes meios urbanos. O Governo quer legislar à margem da Assembleia da República e isso não é aceitável, e também não é aceitável que se queira fragilizar a relação contratual com inquilinos que, vivendo nas grandes cidades, pessoas com idade, com escassez, tem muito que ver com pensões que são pensões baixas e que, naturalmente, nesta altura em que estão a olhar para o que se está a passar em Espanha, nomeadamente em Madrid, estão a ficar muito inquietas com aquilo que se está a passar.
1: José Luís Carneiro, em declarações aos jornalistas aqui captadas pela CNN Portugal, numa referência às manifestações em Madrid por causa do caso de uma senhora com 87 anos que foi despejada de casa. O secretário-geral do PS, que desvaloriza ainda a proposta da AD para limitar o acesso de estrangeiros ao Serviço Nacional de Saúde.
5: Neste momento, a minha preocupação é aquela que tem que ver com a vida das pessoas. E aquilo que tem que ver com a vida das pessoas é tomar medidas que diminuam os impactos do aumento dos combustíveis sobre a vida das pessoas, a redução do custo com os combustíveis, a redução dos custos com a eletricidade e com o gás, a redução dos custos com os bens alimentares, o apoio a setores económicos mais expostos a esta crise é aquilo que é fundamental. Sempre que há incapacidade ou incompetência do Governo responder a estas necessidades, procuram trazer temas laterais. E eu não me quero colocar nos temas laterais.
1: Secretário-Geral do PS, em declarações aos jornalistas nesta visita a Cabeceiras de Basto.
0: Mário Centeno acusa o Primeiro-Ministro de governar sob o discurso do medo.
1: E de não dar explicações suficientes ao país, em entrevista ao programa Conversa Capital, da Antena 1 e do Jornal de Negócios, o antigo Ministro das Finanças e ex-Governador do Banco de Portugal reage aos avisos de Luís Montenegro. O Primeiro-Ministro disse que não quer ser o pai da austeridade, nem fazer com que Portugal regresse a tempos de tragédia, numa referência à Troika, e por isso Centeno pergunta o que é que Montenegro sabe que Portugal ainda não conhece.
4: Eu acho que não é de ânimo leve que um Primeiro-Ministro diz aquilo que o Primeiro-Ministro Luís Montenegro disse a semana passada. O que temos que pedir a seguir, e ele tem que estar disposto a conceder-nos, que é saber o que é que está por trás daquela frase. E, portanto, eu acho que temos que respeitar aquilo que o Primeiro-Ministro nos deu a ouvir, ficar preocupados, não entrar em depressão. Foi uma das questões que eu não percebi muito bem, porque os Primeiros-Ministros normalmente tendem a ter discursos mais mobilizadores. Governar sob o medo é péssimo. E, portanto, quando o Primeiro-Ministro nos mete medo, nós vamos perguntar-nos a nós próprios o que é que ele sabe que nós não sabemos.
1: Mário Centeno, que lançou recentemente um livro sobre a passagem pelo governo, diz ainda que as contas públicas enfrentam um déficit profundo. Acredita que se Bruxelas não redefinir as metas orçamentais impostas a Portugal, o Estado terá de efetuar um corte de 12 mil milhões de euros nos próximos 2 anos.
0: Vários homens foram presos numa base aérea britânica por suspeitas de crimes relacionados com explosivos.
1: A polícia declarou um incidente grave e evacuou algumas propriedades nas proximidades. É o que avança o jornal político, sem especificar quantos homens estão envolvidos neste incidente na base de Fairford, no sudoeste de Inglaterra. A BBC avança que a unidade de contra-terrorismo da polícia britânica está agora no local a investigar o incidente. O primeiro-ministro britânico, Andy Burnham, também já foi informado. Esta base tem sido utilizada pela Força Aérea dos Estados Unidos para operações militares contra o regime iraniano.
0: E o Irão diz que está ciente que os Estados Unidos não gostaram da proposta para reabrir o Estreito de Hormuz.
1: Donald Trump rejeitou o plano apresentado por Teherão. O chefe da diplomacia do Irão admite que ainda aguarda uma posição definitiva da administração norte-americana. No gabinete de guerra de hoje, na Rádio Observador, a especialista em relações internacionais, Liliana Reis, explica a razão de os Estados Unidos terem rejeitado a proposta. Diz que o Irão teria benefícios financeiros e que os Estados Unidos apenas teriam a promessa de um acordo.
6: Parece-me que o Irão iria receber benefícios económicos imediatos, mas os Estados Unidos apenas poderiam receber uma promessa de negociação, sobretudo em relação ao acordo nuclear. E por isso os Estados Unidos poderão ter considerado esta proposta insuficiente. Aliás, Donald Trump, eu também já vi agora de manhã, disse que o Irão está a tentar chegar a um acordo porque está a perder alguma margem de manobra do ponto de vista negocial.
1: Liliana Reis explica também que para os Estados Unidos aceitarem o acordo era necessário a Arábia Saudita e Israel darem luz verde.
6: A aceitação deste acordo por parte dos Estados Unidos também necessitaria da anuência por parte de Israel e por parte da Arábia Saudita, uma vez que tinha o Líbano e o Iémen no seu acordo. Por isso, aquilo que me parece é que neste momento o objetivo do Irão também é ganhar tempo e aliviar a pressão. E sobretudo colocar os Estados Unidos na posição de quem tem que dizer não à diplomacia.
1: A especialista em relações internacionais Liliana Reis, no gabinete de guerra da Rádio Observador, depois da rejeição da proposta iraniana aos Estados Unidos, enviaram emissários a exigir medidas para isolar economicamente Teherão. A informação foi avançada pelo secretário do Tesouro norte-americano na rede social X, que diz ainda que esses esforços estão a dar frutos.
0: Olhamos ainda para outras notícias em destaque nesta tarde de domingo.
1: A taxa de carbono, o imposto aplicado à gasolina e ao gasóleo, vai render este ano mais de 750 milhões de euros ao Estado. É o valor estimado de receita que o Governo vai arrecadar com este imposto num ano marcado pela subida dos preços dos combustíveis. Cerca de 60% da receita é transferida para o Fundo Ambiental, que financia, entre outras medidas, o transporte público nas áreas metropolitanas de Lisboa e do Porto e também nas comunidades intermunicipais espalhadas por todo o país. Estas contas foram avançadas pelo jornal Correio da Manhã.
0: Fica por aqui o Jornal da Uma, edição do Miguel Viterbo Dias. Há mais notícias à 1:30.
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0: E fica também por aqui a edição deste domingo das manhãs 360 de fim de semana. Eu sou o Nelson Ferreira, deixo a emissão da Rádio Observador a cargo da Rita Camarneiro e já de seguida estarei com o Tiago Pereira numa edição especial do programa Isto Não Passa na Rádio, dedicada a Jorge Palma. Bom fim de semana.
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0: Cara de Anjo Mau, Jorge Palma na Rádio Observador, especial dedicado ao cantautor português que morreu esta semana. Tiago Pereira está comigo, é editor de cultura do Observador. Esta é também uma edição especial do Isto Não Passa na Rádio. Tiago, muito boa tarde, bem-vindo.
1: Nelson.
0: Foste que escolheste isto para a abertura do nosso especial?
1: Fui.
0: Porquê?
1: Acho que
0: não era um anjo mau, Jorge Palma.
1: Não, dependia do dia, era como tu.
0: Ou tu.
1: Exato.
0: Tinha esse lado do povo, tinha, era uma pessoa muito próxima de qualquer um de nós, transmitia essa imagem.
1: Transmitia essa imagem e digo eu que não, acho que não era...
0: Não era imagem.
1: Isso, não era fabricado, não é? Era daqueles, ele tinha, além de ter outras semelhanças ou proximidades, se quiseres, com o Zé Pedro.
0: Sim.
1: O famoso Zé Pedro dos Chutos.
0: Uma das proximidades seria o projeto Palmas Gang, não é?
1: Exato, que são os rapazes que estão a tocar neste momento. E que regravaram esta canção ao vivo no Johnny Guitar e depois saiu em disco. Aliás,
0: em 1993.
1: Exato. Tenho ideia que a última vez, talvez a última vez que tenha visto o Jorge Palma em palco tenha sido em 2022, acho eu. Acho que foi em 2022, quando se reuniu o Palmas Gang no Capitólio e tocaram, por exemplo, O Cara de Anjo Mau. Mas o que eu estava a dizer? O Zé Pedro também tinha esta coisa de ser o tipo porreiro.
0: Sim.
1: E era aquele tipo que tu encontravas na rua ou em qualquer circunstância, ou num concerto, que estava sempre a ver concertos, e ias lá, falavas com ele como se tivesses estado a beber umas cervejas com ele na noite anterior, tiravas uma foto. O Jorge Palma tinha esse lado também de como se fosse um super-herói, mas que andava a pé.
0: Uhum.
1: Entendes? Um tipo especial, mas que se confundia na multidão. Além disso, esta canção eu acho que dá jeito num dia como este, que é um dia triste, e é muito fácil cairmos na melancolia, que também fazia muito parte da obra do Jorge Palma, mas também lembrar que havia muito rock and roll, e que foi boa parte daquilo que o levou a fazer música e a fazer canções e a criar pela cidade.
0: É engraçado esse lado de rocker, porque estamos a falar de um músico que começa na clássica. É um aluno de conservatório.
1: E que muitas vezes associamos, ao piano, não é?
0: Sim.
1: Mas que ele apreciava bastante que lhe dessem uma guitarra elétrica com pedal de distorção e seguir em frente.
0: Já falamos mais um bocadinho de Jorge Palma nesta hora de rádio especial aqui na Rádio Observador. Olá, cá estamos nós outra vez, Jorge Palma agora em 2007.

0: faz parte do disco Voo Noturno, saiu em 2007. Olá, cá estamos nós outra vez. Tiago, 2007 é uma altura boa na carreira do Jorge Palma. Eu tenho ideia que o próprio Voo Noturno é o disco mais vendido na discografia do Jorge Palma, e muito por causa do grande sucesso em Costa de Mim. Uhum. Estamos aqui também a tentar fugir um bocadinho das óbvias que todos conhecemos e perceberem quantas ótimas canções tinha Jorge Palma em todos estes discos.
1: Este jogo difícil. Hoje é difícil.
0: Eu gosto muito de Encosta Também porque tem um belíssimo videoclipe em que está cheio de malta, o Reininho. Parece um encontro de amigos.
1: Sim.
0: Foi feito um videoclipe do Encosta Também, que é uma espécie de reunião de amigos daquela entourage do rock destas décadas em que Jorge Palma também deixou a sua marca. E tem aquele piano, não é?
1: Sim, é uma coisa interessante que é o Voo Noturno é um ótimo exemplo disso, que é o Jorge Palma podia, assim que voltou a ter uma atividade muito mais frequente, sobretudo nos palcos, podia ter-se dedicado à nostalgia, sem se preocupar com grande coisa. E ele nunca mostrou qualquer tipo de preocupação com isso. Ele foi sempre fazendo coisas. Notas aqui nesta canção, por exemplo, o tipo de arranjo, o tipo de canção que ele fez, os músicos com que se rodeou. Portanto, teve esse... um bocadinho também, por exemplo, como fez o Sérgio Godinho, não é?
0: Uhum.
1: Teve esse percurso de redescoberta, se quiseres.
0: O Sérgio Godinho tem os assessores, o Jorge Palma tinha os demitidos.
1: Exato.
0: Era a banda que o acompanhava nesta
1: Portanto,
0: altura.
1: Ironia capitalista. Não é?
0: Escolheste a Senta-te Aí, porquê?
1: Escolhi porque eu acho que há três fases no percurso do Jorge Palma, ou quatro, se quiseres. Há o início, nos anos 70, há a grande coleção de canções que se tornaram clássicos nos anos 80. Há os anos 90, que são feitos tanto de ausência como de experiência, e depois então os 2000 e daí para a frente, de regresso e reafirmação e reconquista de público antigo e descoberta de novo público. E nos anos 90, além do Palmas Gang, depois em 96 houve esta coisa dos Rio Grande. E ele é uma das vozes.
0: Ele pertence aos Rio Grande e depois ao outro projeto a seguir, que é os Cabeças no Ar.
1: Exato. Isso fez com que, além de ser um projeto muito singular e que marcou muita gente e diferentes gerações, não é? Porque tinha esse apelo. As músicas do João Gil e as letras do João Monge eram feitas de forma muito certeira. E esta canção, que é o Jorge Palma está a dar voz a um pai que está a dar um conselho a um filho, um conselho para a vida, vá, se quiseres, assenta que nem uma luva naquele lado muito... eu vou cantar a experiência de vida para quem me quiser ouvir. E ele, de facto, além de ser um grande compositor, era um extraordinário intérprete.
0: É por isso que muitos dizem que era um verdadeiro poeta, porque o poeta tem esse lado de observador daquilo que todos vemos nas nossas vidas normais.
1: Sim.
0: Na rua.
1: Sim.
0: Na cidade, no cotidiano,
1: claro.
0: No mundano.
1: E
0: ele tinha esse lado.
1: Tinha,
0: não é?
1: Esse lado, e depois tinha um lado que era, fazia isso também de dentro para fora. Pode parecer lugar comum, mas nós às vezes esquecemos que estas pessoas, como diz o outro, são pessoas como nós.
0: São pessoas como nós, sim.
1: E portanto fazem aquele exercício de... ou melhor, nós quando ouvimos as canções, porque é que nos identificamos? Porque, na verdade, na maior parte das vezes dói no mesmo sítio. E portanto, quando ele aperta a ferida, enfim.
0: Para alguém que estudou no conservatório e que vem até da clássica e se converte ao rock, depois também há um percurso de rua, de tocador do metro, quase. Também contempla essa imagem o próprio Jorge Palma, um bocadinho de...
1: É o cowboy solitário.
0: Meio fora da lei, cavalgando assim um bocadinho essa ideia também de relativamente desalinhado da indústria, digamos.
1: Ele tinha aquela canção famosa do Jeremias, o Fora da Lei. Para todos os efeitos, ele era o Jeremias, não é? Acho eu, para a maior parte dos fãs, ele era o Jeremias. Mas esta canção, ainda que não tenha sido escrita pelo Jorge Palma, tem um lado, como eu dizia, é um conselho, é uma lição de vida. E o que o Jorge Palma também despertou em muita gente foi uma espécie de sentimento de agradecimento. Há muita gente que tem uma canção como banda sonora de um momento da vida, ou quando ouve determinada canção ou a voz do Palma a cantar, regressa a certos sítios, a certas épocas, a certas pessoas.
0: Eu tenho essa relação com muitas das canções do Palma, é algo que está mesmo muito lá atrás na minha infância.
1: É
0: quase
1: uma memória afetiva e emocional, e ao mesmo tempo estavas sempre disposto a descobrir novas canções, a ir ao concerto e ver as coisas novas e os discos que já não são do teu tempo, entre aspas. E ele conseguia fazer essa mistura na perfeição.
0: Senta-te aí, Jorge Palma, num especial do Isto Não Passa na Rádio, aqui na Rádio Observador. Já vamos regressar às canções de Jorge Palma.
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4: É agora 1:30, está com a Rádio Observador. Muito boa tarde. E bom domingo, está na altura de atualizarmos a informação com Beatriz Félix.
5: Boa tarde, e começamos na política. José Luís Carneiro acusa o governo de querer atuar à margem da Assembleia da República no que toca à habitação. O secretário-geral do PS está em cabeceiras de basto e critica a política do governo para este setor em causa. O novo regime de arrendamento urbano, com José Luís Carneiro a dizer que o governo quer uma carta branca do Parlamento. Ora, o secretário-geral do PS desvaloriza ainda a proposta da AD para limitar o acesso de estrangeiros ao SNS e foram palavras, aliás, do secretário-geral do PS em declarações aos jornalistas numa visita a cabeceiras de basto, palavras que vamos ouvir daqui a pouco na edição das 14h. E Mário Centeno acusa o primeiro-ministro de governar sob o discurso do medo e sem dar explicações ao país. Foi numa entrevista ao programa Conversa Capital da Antena 1 e do Jornal de Negócios que o antigo ministro das Finanças e ex-governador do Banco de Portugal reagiu aos avisos de Montenegro. O primeiro-ministro disse que não quer ser o pai da austeridade nem fazer com que Portugal regresse aos tempos da tragédia, numa referência à Troika. Mário Centeno, que lançou recentemente um livro sobre a passagem pelo governo, diz ainda que as contas públicas enfrentam um déficit profundo. Acredita ainda que, se Bruxelas não redefinir metas orçamentais impostas a Portugal, o Estado terá de efetuar um corte de 12 mil milhões de euros nos próximos dois anos. E a taxa de carbono, o imposto aplicado à gasolina e ao gasóleo, vai render este ano mais de 750 milhões de euros ao Estado. É o valor estimado da receita que o Estado vai arrecadar com este imposto sobre a gasolina e o gasóleo, no ano marcado pela subida dos preços dos combustíveis. Cerca de 60% da receita é transferida para o Fundo Ambiental, que financia, entre outras medidas, o transporte público nas áreas metropolitanas e comunidades intermunicipais. Estas foram contas avançadas pelo Correio da Manhã. E vários homens foram presos numa base aérea britânica por suspeita de crimes relacionados com explosivos. A polícia declarou um incidente grave e evacuou algumas propriedades nas proximidades, é o que avança o político, sem especificar quantos homens estão envolvidos neste incidente na base de Fairford, no sudoeste da Inglaterra. A BBC avança que a unidade de contra-terrorismo da polícia britânica está agora no local a investigar. O primeiro-ministro britânico, Andy Burnham, já foi informado sobre o incidente. Esta base aérea tem sido usada pela Força Aérea dos Estados Unidos para operações militares contra o Irão. E falamos ainda de Israel, que vai impor um bloqueio geral na Cisjordânia ocupada durante uma semana. Uma ordem do ministro da Defesa israelita, de acordo com esta diretiva, diz Israel Katz, os trabalhadores palestinianos não vão poder entrar nos colonatos da Judeia e a Samaria, nomes bíblicos para a Cisjordânia, durante o feriado de Sukkot. Neste comunicado citado pela EF, o Ministério da Defesa de Israel garante ainda assim que os trabalhadores essenciais não serão impedidos de entrar. Segundo esta mesma nota, a decisão do ministro Katz foi tomada em conformidade com uma recomendação dos serviços de informações do exército israelita. Esta entrada de Israel de trabalhadores palestinianos que não desempenham funções essenciais está proibida desde os ataques liderados pelo Hamas a 7 de outubro de 2023.
4: E é o ponto final na síntese informativa da 1:30, mais notícias no Jornal das 14h, também com Beatriz Félix. Beatriz, até já.
5: Até já.
4: E já a seguir, segunda parte de Isto Não Passa na Rádio Especial sobre Jorge Palma.

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3: 1h35, fique com a segunda parte de Isto Não Passa na Rádio.

0: pouco o Tiago Pereira trazias aqui uma canção em que ele fazia de pai, não é? Dar conselhos a um filho. Agora temos essa evocação de, de uma criança que olha para alguém que o pode salvar ou ajudar.
1: As personagens iam mudando consoante o estado de espírito, consoante aquilo que... E depois também este exercício constante do corta e cola de palavras. Ele tinha um lado muito obsessivo com as palavras, com o espaço, com onde é que certa palavra cabia ou não.
0: É um grandíssimo letrista e esta canção que acabamos de ouvir é uma das que eu mais gosto nesse capítulo. Não diz que até acaba por ter outros êxitos, especialmente a Estrela do Mar, talvez seja das que mais se recorda desse Asas e Penas de 84.
1: Eu escolhi aqui outra canção. Esta faz parte do álbum do Bairro do Amor, em que é a Minha Senhora da Solidão, que tem várias curiosidades. É uma canção que parece uma oração, não é? Começa logo pelo título, que é o primeiro verso. É um clamor, é um quase que imaginamos alguém de mãos postas ou de joelhos a fazer uma súplica. Ao mesmo tempo é uma canção num tom elevado. Era uma canção que ao vivo era cantada assim em coro, como aqueles hinos que parece que são feitos de propósito para o estádio. Não foi o caso, mas depois ganhou esse corpo e às tantas...
0: Aquelas músicas em que se acende o isqueiro.
1: Mas aqui não, porque é isso, tinha esse lado dramático, né? Tinha um forte dramatismo esta canção, e tem. E depois cada um se apropriava da sua dor para fazer dessa oração coisa sua. E depois, assim com muita intensidade, mas e vê-se logo depois pelo início também que tem um lado, lá está, tem a ver com a técnica, com o estudo, tem um lado barroco no piano, tem nada era por acaso. E depois, e é mais uma prova de que tudo aquilo que foi influência, que foi referência, que foi aprendizagem do Jorge Palma, ele foi sempre usando ao longo de toda a vida de forma singular.

0: Morreu esta segunda-feira Jorge Palma, aos 76 anos, está a ser aqui homenageado na Rádio Observador numa hora de especial. Isto não passa na rádio, eu sou o Nelson Ferreira. Tenho comigo o Tiago Pereira, que recordou esta Minha Senhora da Solidão. Uma vida muito preenchida. Esta manhã estive a ler algumas coisas do Jorge Palma e surpreendem-me sempre informações que me eram desconhecidas, inclusive é tipo o número de países onde viveu e por onde viajou, o número de bandas e projetos em que ingressou ainda antes de começar a carreira como Jorge Palma. É alguém que trilhou um caminho na música que não aparece de um momento para o outro, não é? À guitarra ou ao piano, um cantautor começa com as suas canções. Há um trajeto que foi feito e que o trouxe até aqui, desde o Sindicato e outros projetos.
1: E nada disso era feito numa perspectiva de investimento, acho eu, de grande plano para construir uma carreira que passasse do ponto A ao ponto B para chegar ao C, que seria a consagração e a glória e etc, não é?
0: Parece-me também que era um músico muito generoso nas colaborações, porque há muito mais colaborações do que as que eu me recordava quando comecei a olhar melhor para a carreira do Jorge Palma. Há Mafalda Veiga, há o projeto com os Palmas Gang, Rio Grande, Cabeças no Ar, há no último disco Rui Reininho e Manuela Azevedo numa canção. Era um artista colaborativo nesse sentido, e mais recentemente também com os dois filhos, um espetáculo de julho que acabou por ser adiado já por razões de saúde de Jorge Palma, mas que deveria ter acontecido este ano.
1: E é engraçado porque não é que tenha graça especial. O Jorge Palma tinha esse lado de vagabundo, se quiseres, ou de fora da lei, ou de cowboy, enfim, cada um depois aplica o nome que quiser, mas depois tinha este lado muito terno e afetivo e de regresso sempre que era necessário, ou sempre que era quase instintivo, de voltar a uma base segura, de voltar a um porto seguro. Neste caso, os filhos foram decididamente essa base e esse porto, e depois quase dando uma volta completa, de fazer desse porto esse tal agente de colaboração. Passaram a ser quase como se fossem colegas de ofício, não é? Quase como se esse fosse o desígnio que era suposto, uma espécie de destino pré-traçado.
0: Ainda assim, continuamos também a recordá-lo sempre como alguém boémio, com pontos de contacto, por exemplo, com Shane McGowan ou Lou Reed, alguém que também tira prazer desse lado mais bom vivant da
1: vida. Tira prazer,
0: vida.
1: Mas que também que reconheceu quando depois passou do prazer para uma relação nada saudável, bem pelo contrário, e que isso influenciou as decisões que tomou na vida, influenciou também depois a obra e a criatividade, e cada passo dessa intimidade tinha depois uma banda sonora associada, tinha um disco associado, tinha um resultado associado, tinha uma forma de estar em palco associada, e quem o acompanhou ao longo dos anos foi vendo esses diferentes estados, ficando mais apreensivo, ficando mais descansado, ficando mais em espírito de celebração, dependia também do dia e da noite, sobretudo.
0: Olha, vamos a esta canção de vida que ele escreveu para o Carlos do Carmo, que o Carlos do Carmo chegou a gravar e que faz parte do Vida, o último trabalho discográfico do Jorge Palma, de 2023.

0: Canção de Vida, na versão para Carlos do Carmo, a que faz parte do disco Vida Último de Jorge Palma, editado em 2023. Há pouco estava-me a recordar em quantas são as canções que têm esse lado mais boémio, divertido, mordaz, sexy, diria. Canções como o Dame Lume, por exemplo, tem isso. Eu ouvi esta semana uma história interessantíssima de uma entrevista do Jorge Palma, eu creio que foi ao Fernando Alvim, em que ele explicava que a Dame Lume já existia. Ele escreveu em Paris para uma americana que conheceu, que era a Jenny, e ele cantou um bocadinho da música dizendo "You came in my life like a magic balloon in a glass of champagne". E eu fiquei super curioso, porque agora apetecia-me saber como é que a Dame Lume, como é que a Dame Lume seria escrita em inglês. Ele que escreveu as primeiras canções em inglês antes de se dedicar ao português, mas tinha esse o deixa-me rir, tem esse lado atrevido, não é? Parece um engate que estamos ali a sentir nos nossos ouvidos,
1: sim.
0: E que esperamos que corra bem no final. Tem esse lado também mordaz, irónico e sedutor. Em muitas dessas canções. O Portugal, Portugal, por exemplo, falavas dessa coisa das músicas que é com onde da nossa infância, ou que nos ficam na memória coletiva, é uma dessas canções. Eu adorava a canção em miúdo, mas tem esse lado, e ainda adoro, mas tem esse lado também do observador. Nunca me pareceu que ele fosse...
1: Esse então, sobretudo, de crítica, não é?
0: De crítica. Nunca sendo um cantor de intervenção.
1: Sim, claro.
0: Nunca ficando conotado com essa, com essa facção artística, digamos assim. Enfim, escolheste a canção O Fim, para fecharmos esta edição especial do Isto Não Passa na Rádio.
1: Que tem uma curiosidade, que é a canção que fecha o primeiro álbum em 1975, com Uma Viagem na Palma da Mão, e que depois foi recuperada, foi uma das canções que foi recuperada para o álbum Só, editado em 91, que é o álbum que faz a ponte geracional entre diferentes...
0: O Só ao vivo, depois é um grande sucesso também.
1: Também,
0: antes,
1: sim. É uma canção...
0: Tem vários discos ao vivo.
1: Sim, tem, de vários períodos, com vários objetivos, com mais ou menos sozinho, com mais ou menos banda.
0: Mas é alguém que reconhecemos essa característica. São músicas de ao vivo.
1: Claro, e ele fez
0: particular prazer nisso.
1: E ele fez há poucos anos.
0: É um performer.
1: Aquela celebração de. Fez vários concertos em que cada concerto era a recuperação de um álbum. Sim. Específico, não é? Fez essa maratona quase como se às vezes até parecia que os discos surgiam para justificar depois um regresso.
0: Exatamente.
1: A palco, uma presença constante no palco.
0: Não o consideram um músico de estúdio.
1: Sim,
0: parece, percebe, que as canções já nascem para serem tocadas.
1: Percebe. É claro que isso são tudo conclusões que nós tiramos a partir do nosso egoísmo saudável, eu diria, tal como compreender dizermos com toda a convicção, né, que certa canção foi escrita a pensar em determinada situação ou para ilustrar um particular sentimento ou emoção. Pode ter sido, pode não ter sido, tal como esta canção, O Fim, parece obviamente uma canção de despedida, parece uma canção perfeita para este momento agora, não é? Pode não ter sido. Mas e eu acho que isso é que também é magia, mas seja ou não seja, é uma canção melancólica extraordinária.
0: Jorge Palma, num especial de rádio comigo, Nelson Ferreira, e com o Tiago Pereira, Isto Não Passa na Rádio, que olhou para este músico, agora desaparecido, vai deixar muita saudade, mas também nos deixou grandes lemas, como enquanto houver estrada para andar, a gente vai continuar. Obrigado, Tiago. Um abraço.
1: Até para a semana.

0: Que belo episódio do Isto Não Passa na Rádio, disponível agora online. Daqui a pouco as notícias na Rádio Observadores.
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0: Muito boa tarde, bom domingo, está com a Rádio Observador e está na altura de escutarmos os títulos em destaque com Beatriz Félix.
3: E falamos de política, o ministro da Reforma do Estado acredita que a AD vai vencer as próximas eleições e com maioria absoluta. Neste jornal olhamos ainda para algumas críticas tanto de José Luís Carneiro como de Mário Centeno, ex-governador de Portugal, ao governo de Luís Montenegro. Há tempo ainda para olhar para o panorama internacional. O Irão diz que está ciente que os Estados Unidos não gostaram da proposta para reabrir o Estreito de Hormuz.
0: Ainda são 2 horas, vamos às notícias na Rádio Observador. Começa agora o Jornal das 2, edição da Beatriz Félix. E Beatriz, o ministro da Reforma do Estado, acredita que a AD vai vencer as próximas eleições com maioria absoluta.
3: Em entrevista ao Observador, Gonçalo Matias acredita que Luís Montenegro vai conseguir cumprir o objetivo da maioria absoluta quando as reformas começarem a ser sentidas pelos portugueses a tempo das legislativas de 2029.
4: Em 2029, quando tivermos eleições, ao fim de 4 anos de reformas, e quando os efeitos das reformas se sentirem verdadeiramente na vida das pessoas, eu não tenho a mais pequena dúvida que essas eleições serão ganhas pela AD com maioria absoluta.
3: O ministro adjunto e da Reforma do Estado, que relativiza os recados de Pedro Passos Coelho e diz que todos os estudos são úteis para ajudar a fazer reformas, acrescentando que o antigo primeiro-ministro está no grupo dos que querem resolver os problemas do país.
4: Nós estamos absolutamente concentrados em resolver os problemas das pessoas. Todos aqueles que nos queiram ajudar a resolver os problemas das pessoas são bem-vindos. Todos aqueles que não nos queiram ajudar a resolver ou queiram criar problemas, esses não são bem-vindos. Que não é,
5: e Pedro Passos Coelho está em que grupo?
4: Não sei, vamos ver. Não. Eu acredito que esteja em quem quer resolver. Né?
3: Gonçalo Matias, que defende o trabalho feito até ao momento, reconhece que há reformas de maior dimensão e outras mais simbólicas. O ministro desvaloriza também os casos com Luís Neves e diz que não é um assunto que preocupa os portugueses.
4: Eu não estou a dizer que é um caso irrelevante. Eu só estou a dizer é que o país se deve preocupar e está certamente preocupado. Se perguntar aos portugueses qual é o ranking das suas preocupações, garanto-lhe que o caso não está lá nesse ranking de preocupações. As preocupações dos portugueses estão com o nível de vida, estão com as suas dificuldades, estão com a educação dos seus filhos, estão com a saúde, estão com a burocracia. É aí que está a preocupação dos portugueses e das famílias e das empresas, e é sobre isso que nós estamos a trabalhar todos os dias.
3: Gonçalo Matias, a entrevista ao programa Sob Escuta da Rádio Observador, conduzida pelos jornalistas Miguel Santos Carrapatoso e Luís Rosa, em que diz ainda que os pedidos de poupança feitos pelos ministros da Economia e do Ambiente como resposta ao aumento do custo de vida fazem parte de um esforço que deve ser coletivo.
4: Se vivemos uma dificuldade coletiva, todos devemos contribuir coletivamente para
5: não... Mas não são os nossos hábitos individuais, neste caso muito concreto, que vão fazer baixar o preço dos combustíveis.
4: O que eu quero dizer com isso é que todos podemos atuar em conjunto. Enfim, vamos pensar, nós atravessámos várias crises em Portugal nas últimas décadas. Tivemos a crise financeira em 2011, tivemos o Covid que nos afetou a todos. Em todas essas
6: Estamos
4: alturas...
6: permanentemente em crise.
4: É verdade, mas muitas delas também são internacionais. O Covid era internacional, esta agora é internacional. Em todos esses momentos foi pedido às pessoas um esforço coletivo.
3: O ministro adjunto e da Reforma do Estado, Gonçalo Matias, numa entrevista ao Sob Escuta da Rádio Observador.
0: E continuamos na política. José Luís Carneiro acusa o governo de querer atuar à margem da Assembleia da República no que toca à habitação.
3: O secretário-geral do PS está em cabeceiras de basto e critica a política do governo para a habitação. A causa está o novo regime do arrendamento urbano, com José Luís Carneiro a dizer que o governo quer uma carta branca do Parlamento.
6: Eu apelo ao governo para que não queira legislar à margem da Assembleia da República no que respeita à liberalização dos despejos, particularmente nas grandes cidades, nos grandes meios urbanos. O governo quer legislar à margem da Assembleia da República, e isso não é aceitável, e também não é aceitável que se queira fragilizar a relação contratual com inquilinos que, vivendo nas grandes cidades, pessoas com idade, com escassez, tem muito que ver com pensões, que são pensões baixas, e que naturalmente nesta altura em que estão a olhar para o que se está a passar em Espanha, nomeadamente em Madrid, estão a ficar muito inquietas com aquilo que se está a passar.
3: José Luís Carneiro, em declarações aos jornalistas, aqui captadas pela CNN Portugal, numa referência às manifestações em Madrid por causa do caso de uma senhora com 87 anos que foi obrigada a deixar a casa onde vive há décadas. Ora, o secretário-geral do PS, que desvaloriza ainda a proposta que dá a AD para limitar o acesso aos estrangeiros no SNS.
6: Neste momento, a minha preocupação é aquela que tem que ver com a vida das pessoas. E aquilo que tem que ver com a vida das pessoas é tomar medidas que diminuam os impactos do aumento dos combustíveis sobre a vida das pessoas. A redução do custo com os combustíveis, a redução dos custos com a eletricidade e com o gás, a redução dos custos com os bens alimentares, o apoio a setores económicos mais expostos a esta crise é aquilo que é fundamental. Sempre que há incapacidade ou incompetência do governo responder a estas necessidades, procuram trazer temas laterais. E eu não me quero colocar nos temas laterais.
3: O secretário-geral do PS em declarações aos jornalistas numa visita a cabeceiras de basto.
0: E Mário Centeno acusa o primeiro-ministro de governar sob o discurso do medo.
3: E sem dar explicações ao país. Numa entrevista ao programa Conversa Capital, da Antena 1 e também do Jornal de Negócios, o antigo ministro das Finanças e ex-governador do Banco de Portugal reage aos avisos de Luís Montenegro. O primeiro-ministro diz que não quer ser o pai da austeridade, nem fazer com que Portugal regresse a tempos de tragédia, numa referência à Troika. E por isso Centeno pergunta o que é que Montenegro sabe que Portugal não conhece.
7: Eu acho que não é de ânimo leve que um primeiro-ministro diz aquilo que o primeiro-ministro Luís Montenegro disse a semana passada. O que temos que pedir a seguir, e ele tem que estar disposto a conceder-nos, que é saber o que é que está por trás daquela frase. E, portanto, eu acho que temos que respeitar aquilo que o primeiro-ministro nos deu a ouvir, ficar preocupados, não entrar em depressão. Foi uma das questões que eu não percebi muito bem, porque os primeiros-ministros normalmente tendem a ter discursos mais mobilizadores. Governar sob o medo é péssimo. E, portanto, quando o primeiro-ministro nos mete medo, nós devemos perguntar-nos a nós próprios o que é que ele sabe que nós não sabemos.
3: Mário Centeno, que lançou recentemente um livro sobre a passagem pelo governo, diz ainda que as contas públicas enfrentam um déficit profundo. Acredita ainda que, se Bruxelas não redefinir as metas orçamentais impostas a Portugal, o Estado terá de efetuar um corte de 12 mil milhões de euros nos próximos 2 anos.
0: E seguimos com a atualidade internacional. O Papa Leão XIV pede aos bispos franceses máxima vigilância contra os abusos sexuais na Igreja e vai reunir-se hoje com 7 vítimas destes abusos.
3: Durante uma reunião à porta fechada com os bispos franceses em Lourdes, o Papa reconheceu o trabalho feito nos últimos anos no combate aos abusos de menores cometidos por membros da Igreja. Leão XIV pede que esse trabalho continue com medidas de prevenção, proteção das vítimas e com a procura da verdade e da justiça, é o que avança a agência EFE. Leão XIV apelou ainda aos bispos para que tenham coragem de reconhecer as falhas e de reparar as feridas provocadas pelos abusos cometidos. Leão XIV tem esta tarde um encontro marcado com 7 vítimas destes abusos. Em França, uma investigação já identificou cerca de 330 mil casos de abusos sexuais cometidos por membros do clero entre os anos de 1950 e 2020.
0: E vários homens foram presos numa base aérea britânica por suspeitas de crimes relacionados com explosivos.
3: A polícia declarou um incidente grave e evacuou algumas propriedades nas proximidades. É o que avança o político, sem especificar quantos homens estão envolvidos neste incidente na base de Fairford, no sudoeste da Inglaterra. A BBC avança que esta unidade de contra-terrorismo da polícia britânica está agora no local a investigar. O primeiro-ministro britânico, Andy Burnham, também já foi informado sobre o incidente. Esta é uma base aérea que tem sido usada pela Força Aérea Norte-Americana para operações militares contra o Irão.
0: O Irão diz que está ciente que os Estados Unidos não gostaram da proposta para reabrir o Estreito de Hormuz.
3: Donald Trump anunciou que rejeitou o plano apresentado por Teherão. Agora, o chefe da diplomacia iraniana admite-se que ainda aguardam uma posição definitiva. No gabinete de guerra de hoje, a especialista em relações internacionais, Liliana Reis, explica a razão para os Estados Unidos terem rejeitado esta proposta. Afirma que o Irão teria benefícios financeiros e que os Estados Unidos apenas teriam a promessa de um acordo.
8: Parece-me que o Irão iria receber benefícios económicos imediatos, mas os Estados Unidos apenas poderiam receber uma promessa de negociação, sobretudo em relação ao acordo nuclear. E por isso os Estados Unidos poderão ter considerado esta proposta insuficiente. Aliás, Donald Trump, eu também já vi agora de manhã, disse que o Irão está a tentar chegar a um acordo porque está a perder alguma margem de manobra do ponto de vista negocial.
3: Liliana Reis explica também que para os Estados Unidos aceitarem este acordo era necessário a Arábia Saudita e Israel darem também uma luz verde.
8: A aceitação deste acordo por parte dos Estados Unidos também necessitaria da anuência por parte de Israel e por parte da Arábia Saudita, uma vez que tinha o Líbano e o Iémen no seu acordo. Por isso, aquilo que me parece é que neste momento o objetivo do Irão também é ganhar tempo e aliviar a pressão. E sobretudo colocar os Estados Unidos na posição de quem tem que dizer não à diplomacia.
3: A especialista em relações internacionais, Liliana Reis, no gabinete de guerra desta manhã na Rádio Observadores. Depois da rejeição da proposta iraniana, os Estados Unidos enviaram emissários por todo o mundo a exigir medidas para isolar economicamente Teherão, uma informação que foi avançada pelo secretário do Tesouro norte-americano na rede social X, que diz que esses esforços estão a dar frutos.
0: E é assim que fechamos o Jornal das 2 da tarde, edição da jornalista Beatriz Félix. Está de regresso às 2h30. Até já.
3: Até já.
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0: 2h11, daqui a pouco temos E o Resto é História.
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0: 12 minutos para lá das 2 da tarde. Fique com E o Resto é História desta semana. 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
2: Olá, seja bem-vindo a mais um episódio de E o Resto é História com Rui Ramos e João Miguel Tavares. Se o caro ouvinte é daqueles que se queixam de a atividade política tender a formar grupos dominantes que procuram por todos os meios controlar os recursos do Estado, então fica a saber que a sua queixa não tem nada de novo e que há cerca de 200 anos até ganhou um nome próprio. Devorismo. O termo devorismo deriva da palavra devorar, não é difícil de adivinhar, e ganhou um sentido pejorativo. Os tais políticos e grupos dominantes, saídos da vitória liberal de 1834, após 6 anos de guerra civil, eram acusados de devorarem os recursos públicos através da multiplicação de empregos e de negociatas, como se chamam hoje em dia, como se chamavam também na altura, através das quais o Estado beneficiava quem estava no poder. Segundo o Oliveira Martins, o grande historiador, o devorismo é especialmente ilustrado pela lei de abril de 1835, que colocou em hasta pública uma grande parte do património da Igreja, facilitando aos líderes liberais e aos seus amigos o acesso, evidentemente, a esse património. O fim oficial do devorismo ocorreria a 9 de setembro de 1836, com a Revolução de Setembro, que abriria caminho para a revisão constitucional de 1838. Bom, os ouvintes habituais do E o Resto é História já saberão por esta altura que o século XIX português, e não só o português, não é nada fácil de compreender, é muito complexo e que é por isso que o Rui Ramos gosta tanto dele.
3: Coisas complexas.
2: Gosto das coisas complexas, Rui.
3: Mas para se tornar compreensível.
2: É isso mesmo. Consegue explicar-nos o que é exatamente o devorismo e como é que ele desembocou na Revolução de Setembro, sem que nós próprios sintamos que os nossos cérebros estão a ser devorados pela complexidade desta história, que cumpre agora redondos 190 anos.
3: É verdade. Então vamos lá tentar explicar o devorismo de modo a toda a gente. Mas de modo a que toda a gente ficou o cérebro intacto.
2: Espero que sim, senão o nosso cérebro começa a se queixar.
3: Bem, falaste de 1834, o fim da Guerra Civil entre liberais, aqueles que nós quem nós chamamos liberais, e os miguelistas. Os liberais ganham, maio de 1834, Dom Miguel vai para o exílio. Agora, aqueles, eu disse aqueles a quem nós chamamos liberais, porque aqueles a quem nós chamamos liberais não tinham todas as mesmas ideias, nem formavam uma congregação política harmoniosa. Vou descrever aqui pelo menos 3 correntes que são importantes para compreender a história do devorismo e depois da Revolução de Setembro. Entre os liberais havia gente, por exemplo, como aquele que vai ser, na altura ainda não era, mas vai ser o Duque de Palmela. E o Duque de Palmela estava contra o Dom Miguel, porque achava que em 1826 o rei legítimo de Portugal era Dom Pedro, não era Dom Miguel. E que, portanto, a rainha era Dona Maria II, a filha de Dom Pedro. E Palmela também queria respeitar a carta constitucional dada ao país em 1826 por Dom Pedro, porque lhe parecia uma constituição próxima do modelo da monarquia britânica, que era que ele tinha como, que Palmela tinha como uma espécie de exemplo ou de ideal, onde o rei tinha grandes poderes a par do Parlamento, e onde o Parlamento estava dividido em 2 câmaras, uma Câmara dos Pares, onde estavam os aristocratas, e uma Câmara dos Comuns, onde estavam os deputados eleitos pelo país. Portanto, para Palmela, este modelo britânico era extraordinariamente preferível a qualquer outro modelo, parecia-lhe que era o modelo da carta, também lhe parecia que Dom Pedro era o rei, tinha, em 1826 era o rei legítimo de Portugal e por isso estava contra Dom Miguel. Uhum. Ora bem, havia outra gente que estava contra Dom Miguel por outras razões, como é, por exemplo, aqueles que não queriam exatamente uma monarquia constitucional como a França, mas queriam uma república. Uhum. Queriam uma república.
2: Já havia muitos republicanos na década de 30 do século XIX.
3: Já havia muitos republicanos na década de 30 do século XIX, só que tinham consciência de que talvez não pudessem ter uma república como a dos Estados Unidos. Uhum. Mas podiam ter aquilo que eles chamavam uma monarquia republicana. Isto é, um regime onde houvesse um rei, mas esse rei não mandasse nada e os poderes estivessem todos no Parlamento. Aliás, eles achavam que esse regime já tinha existido em Portugal. E tinha existido em Portugal entre 1820 e 1823, com a Constituição de 1822.
2: Uhum.
3: Portanto, esta gente tinha como ideal, estes republicanos tinham como ideal a Constituição de 1822. E a tal monarquia republicana. Os seus principais porta-vozes entre os chamados liberais eram dois irmãos do Porto, Manuel da Silva Passos e José da Silva Passos, eram os irmãos Passos, eram de uma família bastante rica, portanto eles muito abastados, e durante a Guerra Civil eles tinham estado ligados ao general Saldanha, e portanto às vezes eram conhecidos como saldanhistas, quer dizer, era o general Saldanha que estava à frente deles. Portanto, mas vamos ver, até agora já temos
2: dois
3: duas correntes.
2: Dois ganharam a guerra, mas não tinham nada a ver com
3: os outros. Já temos dois grupos, os do Palmela e estes dos irmãos Passos à volta de Saldanha, e são conhecidos como saldanhistas. Repare, o que é que eles têm em comum? A única coisa que eles têm em comum é ser inimigos de Dom Miguel.
2: Certo.
3: Mas por razões completamente diferentes. Isto é, Palmela é inimigo de Dom Miguel porque achava que Dom Miguel tinha violado a legitimidade dinástica e não queria uma monarquia como a da Grã-Bretanha.
2: Uhum.
3: E os Passos eram inimigos de Dom Miguel porque achavam que Dom Miguel não lhes deixava fazer uma monarquia republicana,
2: certo,
3: como em 1822.
2: E portanto, fica-se por aí?
3: Não se fica por aqui.
2: Claro, porque é o século XIX.
3: Porque
2: não
3: é o século XIX e porque temos de ir aos devoristas e vais ver que vamos chegar aos devoristas.
2: Então, estamos em palmelistas e saldanhistas.
3: Além dos palmelistas, dos saldanhistas, repito, os saldanhistas eram sobretudo, enfim, representados pelos irmãos Passos, embora Saldanha fosse a grande figura.
2: Mas ainda bem que não são passistas, porque hoje em dia
3: não
2: ficava confuso.
3: Exato, são saldanhistas. Aparece outra corrente. Quando é que aparece essa outra corrente? Aparece quando Dom Pedro, que era o imperador do Brasil, em 1826, ele em 1831 vai abdicar da coroa do Brasil e vem para a Europa liderar a luta pela restauração da sua filha, Dona Maria II, no trono de Portugal. Portanto, ele torna-se o líder dos chamados liberais, Dom Pedro. Com o título de Duque de Bragança. Enfim, houve uma altura em que ele achou que talvez pudesse voltar a ser rei de Portugal, mas depois considerou que era melhor manter a abdicação na filha Dona Maria II.
2: E o Duque de Palmela não ficou contente?
3: Não. Nem o Saldanha. Porquê? Porque Dom Pedro não se aliou a uns nem aos outros. Quer dizer, eles ao princípio, estes, os palmelistas e os saldanhistas, eram inimigos de morte entre eles, e quando chegaram o Dom Pedro, todos eles tentaram que Dom Pedro estivesse com eles. Dom Pedro percebeu que não lhe interessava estar com nenhum deles, e tentou formar uma corrente própria.
2: Uhum.
3: A dos amigos de Dom Pedro. Quem é que eram os amigos de Dom Pedro? Esta é a expressão. É mesmo,
2: amigos
3: de Dom
2: não
3: Pedro.
2: Eram os pedristas?
3: Não, eram os amigos de Dom Pedro. Eram conhecidos como amigos de Dom Pedro. E quem é que ele foi buscar para os amigos de Dom Pedro? Foi buscar umas figuras interessantes que eram antigos ministros dos governos de 1821-1823. Portanto,
2: então, mas esses eram os saldanhistas?
3: Não eram. Esses eram ministros. Esses eram ministros que tinham sido muito criticados pelos Passos, porque os irmãos Passos achavam que eles tinham sido muito moderados em 1821, 22
2: e 23. Não suficientemente republicanos.
3: E estes antigos ministros de 1821, 22, 23 vão se tornar os amigos de Dom Pedro. São figuras importantes como José da Silva Carvalho, que era o grão-mestre do Grande Oriente Lusitano, isto é, da principal federação maçónica.
2: E na altura a maçonaria tinha uma importância que não tem hoje
3: dia. Mas não estava toda com o José da Silva Carvalho, já iremos falar disso.
2: Claro que não.
3: E outra figura também muito importante é Agostinho José Freire. Portanto, tinham sido ministros. Quem é que são estes indivíduos? É preciso compreender estes indivíduos. Basicamente, eles também têm ideais republicanos como os irmãos Passos. Mas tinham-se convencido que para liberalizar Portugal era preciso o poder do rei, de uma monarquia forte. E, portanto, eram republicanos convertidos à monarquia. É assim que, na época, eles são descritos. Eu acho esta expressão curiosa. Eram republicanos convertidos ao poder do rei. Quer dizer, eles querem o poder do rei. Quer dizer, querem
2: certo.
3: Mesmo... Acham que, aliás, eles constantemente vão dizer todas as reformas que nós fizemos foi porque Dom Pedro...
2: Certo.
3: Foi com Dom Pedro. Sem Dom Pedro nós não os teríamos...
2: Enquanto os saldanhistas eram monárquicos convertidos à república.
3: Os saldanhistas são republicanos também. Não é assim. Os saldanhistas são... Os Passos são republicanos também. só que aceitam a monarquia porque acham que não podem ter mas uma monarquia que tem muito menos poderes do que aqueles que os amigos de Dom Pedro achavam que era necessário que tivesse para fazerem as reformas liberais que achavam que eram
2: importantes. Já tenho uma dentada no meu lóbulo direito.
3: Pronto, exato. Mas, portanto, aqueles que nós temos, estes amigos de Dom Pedro, é uma espécie de esquerda passada à direita, digamos assim. Isto é, de gente que tem ideias que são mais ou menos iguais, em termos de ideais, que são mais ou menos iguais às do Passos, mas acham que não se pode ter aquela monarquia republicana. Okay. Tem de ser mesmo uma monarquia a sério, porque o poder do rei é fundamental, o poder real é fundamental
2: para mudar o país. Então, e há três grupos ou ainda há mais?
3: Há três grupos.
2: Podemos ficar por aqui?
3: Há mais, vamos ficar por aqui. E o que é que acontece? Durante a Guerra Civil, nem mesmo o facto de eles terem de lutar contra Dom Miguel os vai unir. Portanto, eles estão constantemente em guerra entre eles. A conspirar entre eles, a correspondência entre eles é extraordinamente interessante durante a Guerra Civil com o Dom Miguel, porque aparentemente nós imaginaríamos que eles estivessem ali todos convencidos que era necessário lutar contra o Dom Miguel. Não, a prioridade deles é lutarem entre eles. Portanto, palmelistas, saldanhistas, amigos de Dom Pedro estão constantemente em intrigas e em confrontos entre eles. Aliás, a própria maçonaria é dividida, portanto, há duas federações maçónicas, aquela do José da Silva Carvalho, dos amigos de Dom Pedro, e a do general Saldanha, portanto, o Grande Oriente do Saldanha, portanto, e são duas maçonarias também em guerra entre si, os maçons também em guerra entre eles. Portanto, é uma divisão enorme entre os liberais, e são estes liberais que em 1834 ganham e passam a governar o país. E quem é que passa a governar o país? Porque nós chamamos de liberais, mas de facto eles têm ideias muito diferentes entre eles. A única coisa que os define é são inimigos de Dom Miguel, certo, mas depois até são mais inimigos uns dos outros do que às vezes, certo, de Dom Miguel.
2: Então foram os palmelistas, os saldanhistas ou os amigos de Dom Pedro?
3: O governo fica nas mãos dos amigos de Dom Pedro, porque Dom Pedro fica regente em nome da filha Dona Maria II, que é menor ainda. Okay. E, portanto, Dom Pedro assume a regência. Aliás, os saldanhistas vão contestar isso, dizem, não, Dom Pedro não pode ser regente. Começam a tentar contestar o poder de Dom Pedro, e depois, enfim, calam-se. Mas o que é que quer dizer Dom Pedro regente? Quer dizer que o governo fica nas mãos dos tais amigos de Dom Pedro, que é José da Silva Carvalho, Agostinho José Freire, e são eles que presidem este governo que vai organizar as primeiras eleições do liberalismo em maio de 1834, logo a seguir à Guerra Civil.
2: Na altura não eram muito honestas.
3: Nem na altura, nem depois. E vão naturalmente ganhar as eleições. Quer dizer, isto é eleger a maioria das deputadas. Nesta altura eles têm um nome, como é que eles chamam? É amigos de Dom Pedro, ou então os seus adversários chamam-lhe chamorros.
2: Chamorros.
3: São os chamorros, que é um termo espanhol para tosquiado, quer dizer, o cabelo curto, para quem usava cabelo curto. E, portanto, são os chamorros.
2: Mas eles usavam cabelo curto, era isso?
3: Enfim, devem... o nome devia ter graça. E também estavam ligados à Espanha. E, portanto,
2: ok. Chamorros.
3: Chamorros. Agora, portanto, os chamorros, aparentemente, no verão de 1834, estão ótimos. Quer dizer, têm o regente que exerce o poder do rei com eles, que é o Dom Pedro. Tem uma maioria na Câmara dos Deputados e também tem uma maioria na Câmara dos Pares, onde arranjam também os amigos que lá estão. Portanto, aparentemente,
2: estava
3: o país vai
2: ótimo.
3: Ser governado. O que é que acontece? O Dom Pedro, o Duque de Bragança, regente, vai adoecer gravemente e vai morrer em setembro de 1834. Isto é, logo a seguir à Guerra Civil, o vencedor da Guerra Civil morre. E é preciso aclamar Dona Maria II, rainha, embora ela ainda seja menor. Sim, mas ela seja menor, tem 15 anos, mas não há... Porque ninguém se entende sobre quem é que possa ser regente. O outro ainda sabia dizer que era o pai, etc., certo, mas ninguém se entende. E então, Dona Maria II é aclamada rainha.
2: E, mas com 15 anos não mandava muito na corte.
3: Mandava muito. Quer dizer,
2: com 15 anos já mandava muito?
3: Não, é uma rainha, quer dizer, é a filha de um rei, não é uma pessoa, não é uma adolescente de 15 anos.
2: Mas quer dizer, imagina se estivesse rodeada de pessoas que a podiam manipular?
3: Não, podiam influenciá-la. E esse é que é o grande problema dos chamorros, destes chamorros, dos amigos de Dom Pedro. É que os fidalgos que na corte, os fidalgos e sobretudo as fidalgas que na corte rodeiam a rainha, são grandes inimigos dos amigos de Dom Pedro. Isto é, detestam os amigos de Dom Pedro.
2: Portanto, são sobretudo as famílias... os amigos da Dona Maria são inimigos dos amigos de Dom Pedro.
3: É, exato. Bem, tu estás a tentar complicar isto, mas isto não é assim tão complicado como isso. Portanto, a rainha está rodeada de fidalgos e fidalgas que detestam, porque são aristocratas, detestam estes republicanos convertidos à monarquia que são chamorros, quer dizer. E, portanto, detestam o Silva Carvalho, detestam o Agostinho José Freire, detestam tudo isso. Os chamorros percebem que têm ali um problema, se têm uma rainha sob a influência dos seus, de gente que não gosta deles. E lembram-se de uma maneira de ultrapassar isso, que é casarem a rainha com um príncipe que seja amigo deles. Ah. E lembram-se que de um príncipe alemão que era cunhado de Dom Pedro.
2: Certo.
3: Portanto, irmão da mulher do Duque de Bragança.
2: Ok. Importam
3: o príncipe Augusto.
2: Importam o príncipe Augusto.
3: E casam-no com a rainha e, portanto, aparentemente, ótimo. O que é que lhes faz o príncipe Augusto? Morre como o Dom Pedro. Quer dizer, isto é uns meses depois, morre. Quer dizer, portanto, mas é tudo medo, é seguir uns aos outros. Portanto, eles de repente vêm.
2: Desde que ao menos o casamento não foi consumado, porque a rainha só tinha 15 anos.
3: Provavelmente não terá sido. Quer dizer, embora não tenha aí a certeza. Portanto, as coisas começam a correr mal quando a situação também não é fácil, e aí os amigos de Dom Pedro vão ter de fazer uma série de ginástica para tentar manter o poder.
2: Muito
3: já vamos
2: bem.
3: Falar
2: então
3: disso.
2: Sim, a ginástica fica para a segunda parte. Se quiserem também, estiquem um bocadinho as pernas e os braços e voltem já a seguir.
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5: Boa tarde. O ministro da Reforma do Estado acredita que a AD vai vencer as próximas eleições com maioria absoluta. Uma entrevista ao Observador, Gonçalo Matias acredita que Luís Montenegro vai conseguir cumprir o objetivo dessa maioria quando as reformas começarem a ser sentidas pelos portugueses. Ainda há tempo das legislativas de 2029. O ministro adjunto e da Reforma do Estado relativiza os recados de Pedro Passos Coelho e diz que todos os estudos são úteis para ajudar a fazer reformas. Acrescenta também que o antigo primeiro-ministro está no grupo dos que querem resolver os problemas do país. Gonçalo Matias defende também o trabalho feito até ao momento e reconhece que há reformas de maior dimensão e outras mais simbólicas. O ministro desvaloriza ainda assim os casos com Luís Neves e afirma que não é um assunto que preocupe os portugueses. Ainda na política, José Luís Carneiro acusa o governo de querer atuar à margem da Assembleia da República no que diz respeito à habitação. O secretário-geral do PS está em cabeceiras de basto e critica a política do governo para este setor. Em causa, o novo regime de arrendamento urbano, com José Luís Carneiro a dizer que o governo quer uma carta branca para o Parlamento. O secretário-geral do PS desvaloriza ainda a proposta da AD para limitar o acesso de estrangeiros ao Serviço Nacional de Saúde. E a taxa de carbono, o imposto aplicado à gasolina e ao gasóleo, vai render este ano mais de 750 milhões de euros ao Estado. É o valor estimado da receita que o Estado vai arrecadar com este imposto no ano marcado pela subida dos preços dos combustíveis. Cerca de 60% da receita é transferida para o Fundo Ambiental, que financia, entre outras medidas, o transporte público nas áreas metropolitanas e comunidades intermunicipais. E na atualidade internacional, vários homens foram presos numa base aérea britânica por suspeitas de crimes relacionados com explosivos. A polícia declarou um incidente grave e evacuou algumas propriedades nas proximidades. É o que avança o político sem explicar quantos homens estão envolvidos neste incidente na base de Fairford, no sudoeste da Inglaterra. A BBC avança que a unidade de contra-terrorismo da Polícia Britânica está agora no local a investigar. Andy Burnham, o primeiro-ministro, também já foi informado sobre o incidente. Esta base aérea tem sido usada pela Força Aérea dos Estados Unidos para operações militares contra o Irão. E fechamos a falar de Israel, que vem impor um bloqueio geral na Cisjordânia ocupada durante uma semana, a ordem do ministro da Defesa israelita. De acordo com esta diretiva, diz Israel Katz, os trabalhadores palestinianos não vão poder entrar nos colonatos da Cisjordânia durante o feriado de Sukkot. Neste comunicado citado pela EF, o Ministério da Defesa de Israel garante ainda assim que os trabalhadores essenciais não vão ser impedidos de entrar. Segundo esta mesma nota, a decisão do ministro Katz foi tomada em conformidade com outras recomendações dos serviços de informação do exército israelita. Esta entrada de trabalhadores palestinianos que não desempenham funções essenciais está proibida desde os ataques liderados pelo Hamas a 7 de outubro de 2023.
6: E é o ponto final na síntese informativa das 2h30, mais notícias no Jornal das 3 da tarde com Beatriz Félix. Até já.
5: Até lá.

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9: Olá, seja bem-vindo de volta a esta segunda parte de E o Resto é História. Nós estamos a falar dos

0: Esse segundo tinha acabado de ficar sem o pai e sem o marido.
1: E sem
0: uma
1: marido.
0: Tragédia.
1: E
0: ao menos arranjou um novo.
1: E sobretudo, eu acho que talvez os viúvos mais inconsoláveis não era a rainha, mas eram os amigos de Dom Pedro. A situação era, reparem, estamos a meses do fim da Guerra Civil. A situação em Portugal não é nada fácil.
0: A meses, quer dizer, tinham passado poucos meses do
1: tinham passado dois meses, tinham passado seis meses, sete meses da Guerra Civil, como estamos no princípio de 1835, a Guerra Civil tinha acabado em maio de 1834. Portanto, havia grandes despesas, havia um exército pouco par, e o regime, nesta altura, basicamente ainda é a ocupação do país pelo exército liberal. Em muitas regiões, a maior parte da população tinha estado com o Dom Miguel. E, portanto, eram populações hostis, ou pelo menos de quem os liberais suspeitavam. Era preciso manter o exército, era preciso pagar o exército, era preciso pagar também as dívidas que os liberais tinham contraído para financiar a guerra, dívidas nas praças financeiras, sobretudo em Londres. Era preciso pagar essas dívidas. E a receita fiscal do Estado era pouca. Durante a Guerra Civil tinha-se praticamente deixado de cobrar impostos em muitas áreas, as pessoas tinham deixado de pagar impostos. Os governos agora liberal também não queria começar a cobrar impostos à força, porque não sabia como é que a população ia ser reagir. Portanto, estava a viver sobretudo da receita da alfândega de Lisboa, dos impostos alfandegários.
0: Certo.
1: Mas essa receita, obviamente, não chegava,
0: não para, chegava pagar, para aquilo. E
1: para
0: havia censura
1: tudo.
0: Nessa altura? Ou havia muita liberdade
1: não,
0: de discussão?
1: Não, nesta altura não há censura. Há
0: portanto,
1: um espaço,
0: tudo isto está a ser discutido na praça pública.
1: Portanto, há um espaço público em Lisboa, há liberdade de imprensa, há liberdade de associação. Portanto, publicam-se muitos jornais, a organização de clubes políticos e mais. Organizaram-se, porque fazia parte das instituições previstas no liberalismo, organizou-se aquilo que era uma milícia de cidadãos, a Guarda Nacional.
0: Republicana? Não, ainda não.
1: Não era republicana.
0: Mas foi a que foi
1: ainda
0: a dar a republicana?
1: Não, esta
0: também
1: é outra.
0: Não.
1: Esta é outra.
0: Outra.
1: Esta Guarda Nacional é uma instituição copiada da França e consistia, portanto, numa milícia armada de cidadãos. Reparem que antes tinha havido as ordenanças, havia as ordenanças. Portanto, há uma tradição de a população armar-se para de manter a ordem. Portanto, esta é uma milícia que são de civis, mas têm armas e também têm uniformes. E, portanto, estão organizados em batalhões, etc. Ora bem, o que é que
0: mas
1: acontece?
0: Quem mandava neles?
1: Bem, os seus oficiais, só que estes oficiais começam a ser influenciados também pela luta política. E, portanto, há muita gente dentro destes das guardas nacionais que são inimigos dos chamorros. E, portanto, os chamorros, quando olham para a sociedade, por exemplo, a sociedade lisboeta, vêm-se a ser discutidos nos jornais, vêm-se a ser discutidos nos cafés, vêm-se a ser discutidos nos salões e vêm-se a ser discutidos dentro destes cidadãos armados.
0: Nas ruas.
1: E este problema dos cidadãos estarem armados e, portanto,
0: havia
1: as suas manifestações poderem representar atos de violência é importante. Obviamente, os chamorros têm o exército, ainda têm o exército, mas precisam de pagar ao exército para o exército estar do lado deles e de vez em quando não há dinheiro e o exército, de repente,
0: certo,
1: não é apagado. Estas guardas nacionais deram logo um sinal do que é que podiam fazer em março de 1835, quando o príncipe Augusto morreu e correu o rumor de que tinha sido envenenado pelo Duque de Palmela, ou que o Duque de Palmela tinha organizado, porque queria, enfim, queria qualquer coisa.
0: Mas ninguém
1: coisa,
0: envenenou
1: etc.
0: o senhor?
1: Não, ele morreu com uma doença, coitado, chegou cá, deve ter bebido água errada e apanhou qualquer coisa e pronto. Um alemão chegado aqui, quer dizer, aconteceu-lhe isso. Mas correu a suspeita. Exato. Sim, enfim.
0: Se calhar é.
1: Ninguém está habituado ao ambiente microbiano diferente daquele em que cresceu e viveu a sua maior parte do tempo. Mas há estas suspeitas sobre Palmela e uma das coisas que acontece em março de 35 é enormes arreaços, ataques ao Palácio do Palmela em Lisboa, tentativa de linchar o do Palmela, quer dizer, deu ideia do que é que esta gente armada podia fazer. Sim. Se de repente lhe apetecesse. O que é que isto...
0: Muita gente à beira de um ataque de nervos.
1: O que é que fez? Isto fez com que os tais amigos de Dom Pedro, os chamorros, percebessem que tinham de dividir a oposição, tinham de chegar a acordos com a oposição para poderem governar. E, portanto, o que eles vão fazer naqueles dois anos, entre 1834 e 1836... porque é necessário governar com o Parlamento, porque é necessário governar com liberdade, porque é um regime liberal,

0: Eles vão tentar negociar com os chefes da oposição acordos para limitar o número de opositores. Portanto, o primeiro é o Duque de Palmela, com quem eles chegam a um acordo, e de repente o Palmela aparece à frente de um governo de Chamorro em setembro de 1834. É um escândalo gigantesco, ninguém estava à espera daquilo. Mas eles lá conseguem vencer o Palmela. E depois do Palmela vão convencer o próprio Saldanha, quer dizer, chegar ao próprio Saldanha e tentar convencê-lo de que, bem, ele precisa deles para governar. Eu não vou descrever estas alianças.
1: Obrigado, Rui.
0: Se vão fazer e desfazer no Parlamento. Houve 5 governos em 2 anos. Entre 1834 e 86 há 5 governos. O Vasco Polido Valente tem um livro sobre esta época, a que chamou Os Devoristas, na sua edição de 1993, e depois na edição de 2007 chamou A Revolução Liberal
1: os Devoristas
0: e Os
1: é
0: Devoristas
1: mais...
0: como... Sim, mas entretanto mudou. Portanto, o poder, o que é que acontece nestes 2 anos? Não, o poder não esteve sempre, mas esteve quase sempre nas mãos destes antigos amigos de Dom Pedro, ora aliados a uns, ora aliados a outros. Portanto, o José da Silva Carvalho foi o ministro da Fazenda, muito frequentemente, e o Agostinho José Freire era o ministro do Reino, que é a pasta política, portanto, é o equivalente do Ministério hoje da Administração Interna, mas verdadeiramente era o ministro que organizava as eleições e, portanto, é a grande pasta
1: política.
0: Era
1: o ministro que ganhava as
0: eleições. E esta é a do Agostinho José Freire. Eles são muito diferentes, o José da Silva Carvalho e o Agostinho José Freire. O José da Silva Carvalho é um tipo corretíssimo, boa pessoa, portanto, fácil contacto, muito cordial, muito diplomata. O Agostinho José Freire é absolutamente desabrido, brusco, arrogante, e, portanto, mas eles completam-se um ao outro, quer dizer, um é, digamos,
1: e eles também, força, além de se completarem, eles também se entendiam, é
0: claro,
1: o que estás
0: amigos,
1: a dizer.
0: São, é uma parelha, que eles Sim. funcionam como uma espécie de parelha. Aliás, é o polícia bom e o polícia mau. O polícia bom é o José da Silva Carvalho, a polícia mau é o Agostinho José Freire. Agora, não é fácil, porque, agora podias perguntar porquê que os Palmela, Saldanha, porquê que eles... se convencem, se deixam convencer por José da Silva Carvalho e Agostinho José Freire. Basicamente porque eles são aqueles que parecem os mais capazes para governar o país. É, por exemplo, a opinião do Palmerston, que é o ministro dos Negócios Estrangeiros britânico, que durante muito tempo desconfiou muito já da Silva Carvalho e de Agostinho José Freire, porque, enfim, antigos gente com ideias republicanas, tipos danados, etc. Mas depois chegou a convencer, epá, estes tipos são os homens mais capazes que existem em Portugal, quer dizer, mais cabeça, mais capacidade administrativa. E, aliás, o José da Silva Carvalho, por exemplo, perante o Palmela, Palmela tratava um bocadinho o José da Silva Carvalho como um plebeu que tinha sido da década de 1820, um democrata de 1820, da Constituição de 1822, etc. E há uma carta do José da Silva Carvalho para o outro a dizer, o Palmela é um fidalgo, mas mas onde é que ele está a capacidade dele administrativa que eu tenho? Quer dizer, eu sei governar, quer dizer, eles não sabem. Eu sou, porque ele era um antigo magistrado, quer dizer, e portanto habituado à administração pública, etc. Sim. Eles consideram-se os mais capazes no governo, Sim. os melhores técnicos. Aliás, são também aqueles que têm os melhores contactos no estrangeiro e sobretudo dentro dos meios financeiros, através, aliás, de um financeiro espanhol, Mendizábal, e portanto... quando se tratava de obter recursos no estrangeiro, e isso era muito importante entre 1834 e 1836, não havia a receita fiscal, não era suficiente, era preciso obter créditos no estrangeiro, José da Silva Carvalho é aquele que tem os melhores contactos em Londres, entre os banqueiros, entre os financeiros, para arranjar dinheiro. E... portanto, era muito difícil dispensá-los, dizer... vamos governar sem o José da Silva Carvalho, sem o Agostinho José Freire.
1: E o Exército também tínhamos saído de uma guerra, havia muita gente, não é?
0: O Exército também, bem, o Exército sai de uma guerra, aí os José da Silva Carvalho e o Agostinho José Freire também têm um contacto importante, que é o contacto do Duque da Terceira, o General Duque da Terceira, que não era nada como o General Saldanha, é uma pessoa austera, moderado, conservador, e está ao lado dos amigos de Dom Pedro e tem uma certa ascendência no Exército. Agora, claro, o Exército precisava era de ser pago. Eles ainda têm, o José da Silva Carvalho e o Agostinho José Freire também têm a simpatia, ou, em geral, do embaixador inglês, que também acha que eles são... Os ingleses, determinadamente, convencem-se, eles são os tipos mais capazes para...
1: No meio desta, também te convence?
0: Gente, no meio desta gente toda, quer dizer, eles
1: também
0: são
1: ficas convencido disso, como historiador?
0: Muito provavelmente o José da Silva Carvalho é, quando se lê, enfim, os apontamentos dele, isso foi depois publicado, ele tem imensas notas, imensos apontamentos. Primeiro, é mesmo um liberal, e é talvez o mais liberal dos políticos desta época, no sentido em que é daqueles que diz, não, o Estado não pode ser tudo, é preciso deixar a iniciativa privada, confiar no mercado, não vamos sobrecarregar o país de impostos porque queremos que o país, porque queremos que os portugueses possam desenvolver a riqueza.
1: Essa, essa conversa lembra-me qualquer coisa. Bom, portanto, já existia há 190 anos.
0: Um leitor de Adam Smith, como o Gé da Silva Carvalho. Portanto, okay. Ele acreditava muito nisso e depois, claro, o que é que o fazia, às vezes, suspeito de uma parte dos conservadores? É que ele era bastante, vamos dizer, anticlerical e pouco religioso à maneira do Voltaire. Quer dizer, e isso definiu muito, quer dizer, de repente, okay. Para aqueles mais conservadores viam que não estava ali uma pessoa como eles, como por exemplo, para Palmela, portanto, o que é que não tem, o que é que Silva Carvalho não tem? É um plebeu, é um tipo que vem da burguesia da província, digamos assim, não é um fidalgo, e, por outro lado, não é nada religioso, quer dizer, não é nada, okay. Não é nada, então, muito pouco católico.
1: Mas o Silva,
0: é um liberal, quer dizer.
1: Se o Silva Carvalho é tudo isso, como é que ele acaba acusado de devorismo?
0: Bem, por duas, quer dizer, a acusação vem das oposições que acham insuportável o predomínio que eles têm, e de duas coisas que estão a acontecer entre 1834 e 1836 em Portugal. É que depois da Revolução Liberal há uma ocupação do Estado e um desenvolvimento, enfim, de lugares do Estado. Há uma ocupação do Estado que decorre de imensas vagas que foram criadas pelo despedimento ou fuga de funcionários miguelistas, portanto, têm de ser preenchidos com, apesar das amnistias, etc., há lugares para preencher. E depois há a criação de novas instituições, por exemplo, a administração local, é quando se criou os governadores civis, os administradores de conselho, regedores de paróquia, portanto, há muitos lugares para preencher. E, obviamente, o que é que acontece aos amigos de Dom Pedro, aos chamorros que estão no poder? São acusados de reservar estes lugares todos para os amigos deles. Quer dizer, isto é, de estarem a ocupar o Estado. E isto, basicamente, e era mais verdade, ou menos, não é? Verdade. Quer dizer, eles preferiam ter gente, claro, que estava com eles do que estar a dar lugares aos da oposição para depois conspirarem contra eles. Portanto, isso era mais ou menos fatal. Mas havia também uma outra coisa. É que o Estado, neste momento, tinha-se tornado proprietário de muita coisa em Portugal. Porque tinha havido nacionalizações. As nacionalizações são do quê? São nacionalizações, primeiro, dos bens da coroa. O que é que eram os bens da coroa? Não quero entrar agora, não quero complicar as coisas mais do que elas são necessárias, mas basicamente os bens da coroa são as terras e as rendas, isto é, aquilo que os camponeses pagavam em determinadas localidades, ou que as pessoas pagavam, terras e rendas que o rei tinha distribuído ou por familiares seus, ou por servidores seus, isto é, por fidalgos que tinham servido o rei. E quando eu estou a dizer falar do rei, estou a falar dos reis desde a Idade Média, isto é, durante centenas de anos, os reis, quando queriam compensar alguém, pagar os serviços de alguém, entregavam-lhe terras, entregavam-lhe rendas. Quando queriam manter os seus parentes, por exemplo, a rainha ou os infantes, davam-lhe terras também, que aliás estavam organizadas em duas casas, que era a casa das rainhas e a casa do infantado, quer dizer, a casa dos infantes. Portanto, os reis não davam subsídios, quer dizer, davam terras, diziam assim a um fidalgo que os tinha servido muito bem: muito bem, tu a partir de agora, naquela região de Évora, os impostos que as pessoas pagam ali passam a ser teus. E depois isso de gerações em gerações. Porquê é que isso nunca se tinha tido, nunca se tinha tornado propriedade dos fidalgos? Porque havia uma lei de Dom João I a dizer que estas terras, embora estivessem concedidas aos fidalgos, deveriam ser sempre consideradas bens da coroa, isto é, bens do rei. E o que é que os liberais fazem? Os liberais dizem que todas estas terras voltam ao Estado. Isto é, tudo isso tem de voltar ao Estado. Passam a ser bens do Estado. Portanto, todas estas terras são nacionalizadas outra vez. Portanto, os fidalgos, essa gente toda, perdeu essas rendas e essas terras todas, voltaram para o Estado. Portanto, tornaram-se bens nacionais. Também se tornaram bens nacionais outras terras e outros rendimentos, com outra origem, que são a origem dos mosteiros e dos conventos que foram extintos em 1834.
1: Que é um património gigante.
0: É um património acumulado desde a Idade Média e, mais uma vez, são bens que entram no Estado. Portanto, o Estado, em 1834, através da nacionalização dos bens da coroa, ou através da recuperação dos bens da coroa, vamos ser assim um bocado mais exatos, e através da extinção e expropriação dos conventos e dos mosteiros, ficou com imensas terras em Portugal, e algumas delas muito notórias, como por exemplo as Lesírias do Tejo, que eram as terras agrícolas das mais ricas, das mais produtivas de Portugal, e que de repente ficaram propriedade do Estado. Ora, o que é que José da Silva Carvalho queria fazer com estas terras e estas rendas todas? Ele queria formar com isto um fundo que sustentasse o crédito do Estado. Isto é, o Estado estava constantemente a pedir dinheiro emprestado no estrangeiro para pagar ao exército, para pagar a isto, e havia uma dúvida sobre, mas como é que, não cobrando os impostos, cobrando poucos impostos, como é que vai pagar os juros dos... como é que vai amortizar, certo, a dívida e pagar os juros? Bem, José da Silva Carvalho tinha a resposta dizendo: nós temos este imenso fundo de terras, de rendimentos, e vamos usar esse fundo para duas coisas. Uma, vamos vendê-lo e obter receitas com isso, vamos fazer vendê-lo, e vamos admitir que papéis de crédito, isto é, que os credores do Estado português possam usar esses papéis de crédito para comprar estas terras. Portanto, isto era uma forma...
1: Para diminuir a dívida do Estado?
0: Sim, isto era uma forma, mas isto era uma forma, sobretudo, de valorizar os papéis de crédito. Isto é, o Estado vinha pedir dinheiro e tu ficavas desconfiado e dizia: mas porque é que eu vou pedir dinheiro a estes tipos para que não têm receitas suficientes? Mas se eu te dissesse: não, mas você fica com títulos de dívida que vai poder depois usar para comprar, como se fosse dinheiro, comprar terras, estes bens. E a partir desse momento não quer dizer que tu fosses usá-los imediatamente para comprar as terras. O que tu sabias era aquilo parecia valer, passavam a estar garantidos por esse património. Quer dizer, exatamente. Okay. E, portanto, era essa a ideia de José da Silva Carvalho. Obviamente,
1: mas isso
0: ele
1: não
0: teve
1: é...
0: de começar...
1: Mas aí não há devurismo,
0: não,
1: em teoria.
0: Não, espera, mas em princípio ele teve de começar... Não, mas ele teve de começar a vender coisas.
1: Quer dizer, liquidez,
0: Uma das, em 1835, uma das vendas anunciadas é das Lesírias. E o que é que vai a dizer as oposições? As oposições vão dizer: isto está tudo a ser vendido aos amigos. Ele está a vender tudo isto aos amigos e mais, está a vender aos amigos e a preços de saldo.
1: Quer dizer.
0: E, portanto, é a ideia de que eles estão a devorar o Estado, isto é, estão a ocupar os lugares, os empregos públicos com os amigos deles. E agora vão começar a vender estes bens todos aos amigos deles,
1: certo,
0: também.
1: Bom, nós temos mais para devorar deste tema, mas vai ficar para o podcast. Para quem está a ouvir em direto em FM, eu te peço-me até para a semana.
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5: 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Vamos ouvir os títulos em destaque com a jornalista Beatriz Félix.
6: E falamos de política. O ministro da Reforma do Estado acredita numa vitória com maioria absoluta da AD nas próximas eleições. Ouvimos também algumas críticas da oposição de José Luís Carneiro, que acusa o governo de querer liberalizar o desalojamento à margem da Assembleia da República. E ainda tempo para a atualidade internacional. Falamos do Papa Leão XIV, que faz um apelo aos bispos franceses.

0: São agora 3 horas em ponto, vamos às notícias. Jornal das 3, com a edição de Beatriz Félix. E Beatriz, o ministro da Reforma do Estado, acredita que a AD vai vencer as próximas eleições com a maioria absoluta.
1: Foi numa entrevista ao Observador que Gonçalo Matias diz que acredita que Luís Montenegro vai conseguir cumprir o objetivo da maioria absoluta quando as reformas começarem a ser sentidas pelos portugueses e ainda há tempo das legislativas de 2029.
2: Em 2029, quando tivermos eleições, ao fim de 4 anos de reformas, e quando os efeitos das reformas se sentirem verdadeiramente na vida das pessoas, eu não tenho a mais pequena dúvida que essas eleições serão ganhas pela AD com maioria absoluta.
1: O ministro adjunto e da Reforma do Estado, que relativiza os recados de Pedro Passos Coelho e diz que todos os estudos são úteis para ajudar a fazer reformas, acrescentando que o antigo primeiro-ministro está no grupo dos que querem resolver os problemas do país.
2: Nós estamos absolutamente concentrados em resolver os problemas das pessoas. Todos aqueles que nos queiram ajudar a resolver os problemas das pessoas são bem-vindos. Todos aqueles que não nos queiram ajudar a resolver ou queiram criar problemas, esses não são bem-vindos. Que não é,
3: e Pedro Passos Coelho está em que grupo?
2: Não sei, vamos ver. Não, eu acredito que esteja em quem quer resolver. Né?
1: Gonçalo Matias, que defende o trabalho feito até o momento e reconhece que há reformas de maior dimensão e outras mais simbólicas, o ministro desvaloriza casos como o de Luís Neves, diz que não é um assunto que preocupa os portugueses.
2: Eu não estou a dizer que é um caso irrelevante, eu só estou a dizer é que o país se deve preocupar, e está certamente preocupado, se perguntar aos portugueses qual é o ranking das suas preocupações, garanto-lhe que o caso não está lá nesse ranking de preocupações. As preocupações dos portugueses estão com o nível de vida, estão com as suas dificuldades, estão com a educação dos seus filhos, estão com a saúde, estão com a burocracia, é aí que está a preocupação dos portugueses e das famílias e das empresas, e é sobre isso que nós estamos a trabalhar todos os dias.
1: Gonçalo Matias, a entrevista ao Sob Escuta da Rádio Observadores, uma entrevista conduzida pelos jornalistas Miguel Santos Carrapatoso e Luís Rosa, em que diz ainda que os pedidos de poupança feitos pelos ministros da Economia e do Ambiente como resposta ao aumento do custo de vida fazem parte de um esforço que deve ser coletivo.
2: Se vivemos uma dificuldade coletiva, todos devemos contribuir coletivamente para
3: mas não...
2: Não
3: são os nossos hábitos individuais, neste caso muito concreto, que vão fazer baixar o preço dos combustíveis.
2: O que eu quero dizer com isso é que todos podemos atuar em conjunto. Enfim, vamos pensar, nós atravessámos várias crises em Portugal nas últimas décadas. Tivemos a crise financeira em 2011, tivemos o Covid que nos afetou a todos. Em todas essas
4: estamos
2: alturas...
4: permanentemente em crise.
2: É verdade, mas muitas delas também são internacionais. O Covid era internacional, esta agora é internacional. Em todos esses momentos foi pedido às pessoas um esforço coletivo.
1: O ministro adjunto e da Reforma do Estado, Gonçalo Matias, em entrevista ao Sob Escuta do Observador.
0: Continuamos na política nacional. José Luís Carneiro acusa o governo de querer liberalizar o desalojamento à margem da Assembleia da República.
1: O secretário-geral do PS está em cabeceiras de basto, de visita, e critica a política do governo para este setor da habitação. Em causa está o novo regime de arrendamento urbano, com José Luís Carneiro a dizer que o governo quer uma carta branca do Parlamento.
5: Eu apelo ao governo para que não queira legislar à margem da Assembleia da República no que respeita à liberalização dos despejos, particularmente nas grandes cidades, nos grandes meios urbanos. O Governo quer legislar à margem da Assembleia da República, e isso não é aceitável, e também não é aceitável que se queira fragilizar a relação contratual com inquilinos que, vivendo nas grandes cidades, pessoas com idade, com escassez, tem muito que ver com pensões que são pensões baixas e que naturalmente nesta altura em que estão a olhar para o que se está a passar em Espanha, nomeadamente em Madrid, estão a ficar muito inquietas com aquilo que se está a passar.
1: José Luís Carneiro, em declarações aos jornalistas, em registros captados pela CNN, agora numa referência às manifestações em Madrid, por causa do caso de uma senhora com 87 anos que foi obrigada a deixar a casa onde vivia há décadas. O secretário-geral do PS desvaloriza também a proposta da AD para limitar o acesso de estrangeiros ao SNS.
5: Neste momento, a minha preocupação é aquela que tem que ver com a vida das pessoas. E aquilo que tem que ver com a vida das pessoas é... tomar medidas que diminuam os impactos do aumento dos combustíveis sobre a vida das pessoas, a redução do custo com os combustíveis, a redução dos custos com a eletricidade e com o gás, a redução dos custos com os bens alimentares, o apoio a setores económicos mais expostos a esta crise é aquilo que é fundamental. Sempre que há incapacidade ou incompetência do Governo responder a estas necessidades, procuram trazer temas laterais. E eu não me quero colocar nos temas laterais.
1: São as declarações e críticas do secretário-geral do PS sobre a atuação do Governo em diversos setores, como a habitação e a saúde, aqui em declarações aos jornalistas durante uma visita a Cabeceiras de Basto.
0: E seguimos com a atualidade internacional. O Papa Leão XIV pede aos bispos franceses máxima vigilância contra os abusos sexuais na Igreja e vai reunir-se hoje com 7 vítimas destes abusos.
1: Durante uma reunião à porta fechada com os bispos franceses em Lourdes, o Papa reconheceu o trabalho feito nos últimos anos no combate aos abusos de menores cometidos por membros do clero. Leão XIV pediu que esse trabalho continue com medidas de prevenção, proteção das vítimas e com a procura da verdade e da justiça. Apelou ainda aos bispos para que tenham a coragem de reconhecer as falhas e de reparar as feridas provocadas pelos abusos cometidos. O Papa Leão XIV tem esta tarde um encontro marcado com 7 vítimas desses abusos pela Igreja. Em França, uma investigação já identificou cerca de 300 mil casos de abusos sexuais cometidos por membros do clero entre os anos de 1950 e 2020.
0: E 5 homens foram presos numa base aérea britânica por suspeitas de tentar levar a cabo um atentado terrorista.
1: As autoridades britânicas já se pronunciaram e declararam um incidente grave. Algumas propriedades na área envolvente tiveram de ser evacuadas. As autoridades estiveram no local, falam agora numa tentativa de atentado terrorista na base de Fairford, no sudoeste de Inglaterra, uma base aérea que tem sido usada pela Força Aérea Norte-Americana dos Estados Unidos para operações militares contra o Irão.
0: E o Irão reconhece que os Estados Unidos não gostaram da proposta para reabrir o Estreito de Hormuz.
1: Donald Trump anunciou que rejeitou esse plano apresentado por Teherã, um plano para reabrir o Estreito em 7 dias. Agora, o chefe da diplomacia do Irão admite que ainda aguardam uma posição definitiva. No gabinete de guerra de hoje, a especialista em relações internacionais, Liliana Reis, explica a razão para os Estados Unidos terem rejeitado a proposta. Afirma que o Irão teria benefícios financeiros, mas que os Estados Unidos apenas teriam a promessa de um acordo.
4: Parece-me que o Irão iria receber benefícios económicos imediatos, mas os Estados Unidos apenas poderiam receber uma promessa de negociação, sobretudo em relação ao acordo nuclear. E por isso os Estados Unidos poderão ter considerado esta proposta insuficiente. Aliás, Donald Trump, eu também já vi agora de manhã, disse que o Irão está a tentar chegar a um acordo porque está a perder alguma margem de manobra do ponto de vista negocial.
1: Liliana Reis explica também que para os Estados Unidos aceitarem o acordo era necessário a Arábia Saudita e Israel darem luz verde.
4: A aceitação deste acordo por parte dos Estados Unidos também necessitaria da anuência por parte de Israel e por parte da Arábia Saudita, uma vez que tinha o Líbano e o Iémen no seu acordo. Por isso, aquilo que me parece é que neste momento o objetivo do Irão também é ganhar tempo e aliviar a pressão. E sobretudo colocar os Estados Unidos na posição de quem tem que dizer não à diplomacia.
1: A especialista em relações internacionais, Liliana Reis, no gabinete de guerra. Depois da rejeição da proposta iraniana, os Estados Unidos enviaram emissários por todo o mundo a exigir medidas para isolar economicamente Teherão, uma informação que foi avançada pelo secretário do Tesouro norte-americano na rede social X e que diz que esses esforços estão a dar frutos.
0: E são agora 3:09, vamos conhecer o noticiário local.
1: E começamos pelo Seixal. Amanhã o atendimento presencial da Câmara e das lojas de munícipe vai estar indisponível entre as 9 da manhã e o meio-dia. A autarquia explica que a interrupção serve para atualizar a plataforma de atendimento devido à entrada em vigor de uma nova legislação. Os serviços de águas e os pagamentos vão, no entanto, continuar disponíveis. Em Sintra, o novo horário do Shopping do Cacém está a gerar tensão entre a Câmara e o Teatro Mosca, que gera o Auditório Municipal António Silva. O Centro Comercial passa a fechar às 20h30 da noite, uma alteração que, segundo a Companhia de Teatro, dificulta o acesso do público aos espetáculos noturnos. O Teatro Mosca pede agora uma reunião urgente com a Câmara para encontrar uma solução. É o que avança o Jornal de Sintra. Em Oliveira das Mães, a Câmara vai testar o corte de trânsito na Avenida António José de Almeida. A circulação pode ser interrompida durante alguns dias ou ao longo de um fim de semana. O objetivo é então avaliar o impacto da medida nos moradores, no comércio e no trânsito. O Presidente da Câmara diz que estes testes permitem perceber os efeitos de futuras alterações com vista a uma mobilidade mais sustentável. Seguimos para Matosinhos. A PSP garante a manutenção dos agentes colocados no concelho, uma garantia dada numa reunião da autarquia com o Comandante Metropolitano do Porto. Foi também anunciado que os 200 novos agentes previstos para dezembro vão ser distribuídos pelos vários concelhos da área metropolitana do Porto. Para já não há indicação de quantos vão ficar em Matosinhos. Em Santarém vai haver um buzinão no dia 8 de outubro, junto à estação ferroviária. Os automobilistas são convidados a juntar-se a uma iniciativa do PCP e a usar as buzinas do carro para chamar a atenção aos congestionamentos frequentes nos acessos à estação. E terminamos na Batalha, em Leiria, porque já começam os preparativos para o Dia Mundial do Animal. No dia 4 de outubro vai acontecer uma caminhada. Começa às 9 da manhã, tem como objetivo ser um momento de convívio e atividade física e sensibilizar para a responsabilidade na relação com os animais de companhia. Os participantes podem e devem fazer-se acompanhar dos seus cães, desde que garantam a segurança durante toda a atividade.
0: E assim terminamos o Jornal das 3, edição da jornalista Beatriz Félix, às 3h30. Temos síntese de notícias. Até já.
1: Até já.
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0: 13 minutos para lá das 3 da tarde, está com a Rádio Observador. Daqui a pouco temos Fora do Baralho e hoje há jogo.
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0: São agora 3:14, fique com Fora do Baralho.
3: Usando uma velha expressão da política nacional, Pedro Passos Coelho anda por aí e continua a assombrar Luís Montenegro, o governo e a apelar a reformas e mais reformas, mas parece que esta postura pode estender-se aos socialistas, com Mário Centeno a fazer questão de aparecer e de ocupar espaço no contexto político nacional. Estas duas aparições ficam para a jogada da semana, na segunda parte deste episódio. Este é o Fora do Baralho, eu sou a Inês André Figueiredo e tenho comigo os ases Jorge Fernandes, Luís Aguiar Conraria e Susana Pralta. Esta semana fica apenas a faltar-nos o Nuno Garopa. Luís Aguiar Conraria, começamos por ti. Trazes espadas e vais dá-las a Carlos Moedas, que esta semana foi muito comentado, muito criticado nas redes sociais por causa de um texto de homenagem a Jorge Palma. Não sei se é por causa disso ou se as tuas espadas são para outra coisa.
21: As espadas são para outra coisa, mas também merecia as espadas por esse motivo. Portanto, fez um tweet basicamente a confundir as músicas do Sérgio Godinho, uma música icónica de Sérgio Godinho, que é o Primeiro Dia, como se fosse de Jorge Palma, e depois fez um segundo tweet com uma desculpa esfarrapada, quando mais valia assumir o erro. Pronto, portanto, não sei. A pessoa fica, digamos que a cidade de Lisboa não tem propriamente... Bem, não tem um presidente que aprecie muito a cultura associada à sua cidade, até porque várias vezes Jorge Palma cantou Lisboa e, portanto, podia ter aproveitado uma dessas músicas para fazer a sua homenagem. Mas pronto, é o que é. O motivo das minhas espadas volta a ser aquele tweet de há mais de um mês de Carlos Moedas, que tem a ver com aquela situação em Lisboa da turista que foi baleada. A turista foi baleada, houve uma pessoa que foi interrogada em tribunal e depois foi libertada, e Carlos Moedas fez um tweet a dizer que era inaceitável a decisão do tribunal de não manter a pessoa em prisão preventiva, dizendo, estou a citar, além do exemplo socialmente reprovável que se transmite, é também um sinal de falta de autoridade para as nossas forças de segurança, como presidente da capital repudio em absoluto terem libertado um criminoso. Portanto, isto são as palavras de Carlos Moedas há pouco mais de um mês. Ora, entretanto, outro dia apercebi-me, isto já aconteceu no início da semana passada, só que na semana passada não reparei nisso e, portanto, não incluí isto no meu naipe, os suspeitos dos tiros já estão detidos e estão em prisão preventiva. E o que é extraordinário é que não era este que foi interrogado. Portanto, Carlos Moedas explicitamente apelou à prisão de uma pessoa inocente. Não há outra forma de interpretar isto. Portanto, alguém que a polícia não liga àquele crime, que o tribunal não liga àquele crime, já estão pessoas presas preventivamente por aquele crime, o presidente da capital de Portugal apelou a que ficasse presa. Bem, isto é de uma gravidade extrema, extrema, e também quero aqui condenar muito os nossos jornalistas por não lhe perguntarem isto muitas vezes. Como é que é possível ele andar a passear sem que ninguém lhe pergunte: você ainda é a favor de prender um cidadão inocente, pelo menos do crime que é acusado? Poderá ser culpado de outros crimes, como é evidente, não disse sobre isso, não sei. E dado que isto também já se passou há 10 dias, portanto, em que os outros potenciais criminosos, alegados criminosos, estão em prisão preventiva, Carlos Moedas já teve 10 dias para mandar um tweet, para escrever um tweet a retratar-se desta situação. E não o fez. Portanto, isto é de uma gravidade extrema, isto é mais grave do que 99% das coisas que André Ventura já disse e já fez, aquele lado policial de André Ventura e fanfarrão. E isto é inqualificável e, portanto, isto merece umas espadas muito pretas e, olha, e acho que os lisboetas deviam ter vergonha do presidente da Câmara que têm.
3: Jorge Fernandes, tu escolheste ouros para António Costa, que esta semana foi repreendido, por assim dizer, por causa do próximo orçamento da União Europeia. Tens um naipe positivo, porquê?
2: Sempre. António Costa comigo é sempre naipes positivos. Não, eu acho que é importante, nós estamos a entrar numa fase muito importante na União Europeia, uma fase que vai ser decisiva, porque de facto é uma fase, a União, no fundo vai ser a primeira vez que se vai discutir dinheiro a sério na União Europeia, nesta nova realidade, que é a realidade do mundo pós-Trump, a realidade do mundo pós-invasão da Ucrânia, porque a última vez que se discutiu, no fundo, o quadro com os quadros comunitários de apoio, o orçamento europeu, digamos assim, estávamos ainda, portanto, foi em 2019, 20, enfim, portanto, ali na altura da pandemia, o quadro comunitário depois entrou em vigor em 21. E, portanto, agora realmente é a primeira vez em que estamos noutro mundo. E António Costa parece continuar a viver no mundo anterior, porque eu percebo que, eu percebo que é perfeitamente natural que ele tem que fazer, no fundo, o papel dele. E o papel dele é, no fundo, puxar por mais um orçamento mais generoso e mais forte para a União Europeia. Enquanto os Estados-membros têm naturalmente que fazer o seu papel. Agora, no fundo, há limites para a vergonha e para pensar, e o António Costa pensava que as vacas voavam, mas quer dizer, em Portugal é fácil e este aqui é o motivo pelo qual eu quero criticar António Costa. Em Portugal é fácil, digamos, controlar a narrativa e, no fundo, dobrar a realidade quase aos desejos políticos de uma pessoa, porque faz-se meia dúzia de chamadas, os jornalistas e os comentadores amigos vão para a televisão fazer o que tem que ser feito, escreve-se meia dúzia de artigos nos jornais e, portanto, os portugueses, os pequenos e médios intelectuais, acreditam que a realidade é aquilo que o Dr. Costa diz que é. Agora, quando se está no mundo da alta política, de facto, a realidade não é aquilo que ele diz que é. E a realidade, neste momento, em muitos países europeus, é extremamente complexa. Especialmente, os países grandes estão com dificuldades. França está com umas dificuldades financeiras, objetivas. A Alemanha está com problemas políticos fortíssimos. Está economicamente diminuída, digamos assim, apesar de continuar a ser a Alemanha, e portanto a situação da negociação é extremamente complexa, e António Costa, apesar de tudo, eu acho que ele tem que fazer o papel dele, digamos, de representante coletivo da União, mas acho que tem que manter há uma certa dignidade institucional do cargo, para não dizer coisas que são completamente fora da realidade, literalmente, quer dizer coisas que o possam envergonhar praticamente, porque está a falar de um mundo que não é um mundo real. E sob esse ponto de vista, e depois ainda há outro problema, para além da questão, digamos, desta dimensão dos fundos e do valor dos fundos, há a questão do tempo. Está a haver uma grande pressão, há uma sensação na Europa, especialmente por causa de França, que há muitas decisões que são importantes. Olha, a começar, por exemplo, o Banco Central Europeu, que há um rumor que Christine Lagarde vai sair para que seja ainda Macron a conseguir influenciar quem vai ser o sucessor no Banco Central Europeu, e portanto há aqui uma pressão extra para que as coisas fiquem fechadas rapidamente, que é para evitar que o ciclo político do próximo ano possa influenciar isto. E portanto, António Costa estar com pedidos ou esperanças absolutamente irrealistas torna isto ainda mais difícil.
5: Temos aqui um trunfo a ser usado pelo Luís Aguiar Conraria?
21: Eu faço uma leitura diferente do Jorge. Eu penso que, à porta fechada, a maioria, se não quase todos, os líderes dos países da União Europeia concordam com António Costa. E sabem que o orçamento da União Europeia tem de ser reforçado, sabem que tem de haver fontes de financiamento alternativas, sabem essas coisas todas e concordam. E, de facto, tem um problema político e, portanto, o caso na Alemanha é óbvio, não é? Portanto, as contestações, aqui a contestação surge logo depois dos resultados nas últimas eleições alemãs que deram avanços significativos à extrema-direita e também à esquerda radical. Mas todos, ou quase todos, concordarão com António Costa. E, portanto, eu não acho que o António Costa esteja a viver fora da realidade. Acho até provável que este tipo de coisa e atirar estas coisas para cima da mesa faça parte até de uma estratégia que esteja coordenada com alguns dos líderes desses países. Agora, evidentemente, cada um faz o seu papel e o papel dele é este.
5: Susana, também estás mais de acordo com o Luís ou com o Jorge?
22: Completamente, completamente de acordo com o Luís, como é óbvio. Eu diria até que, precisamente porque o mundo mudou, ou seja, como o Jorge disse bem, A União Europeia tem de se confrontar com o óbvio. Nós não vamos sobreviver neste mundo de superpotências e no fundo, no mundo que terminou com o multilateralismo, peço desculpa, com um orçamento que representa, grosso modo, 1% do rendimento nacional bruto da União Europeia. Quer dizer, o Orçamento Federal dos Estados Unidos é 23% do PIB americano. Eu não estou a dizer que o orçamento europeu... É claro que depois os orçamentos do Estado, de cada Estado, representam menos do que os entre 40% e 50% que representam os europeus. Portanto, tem que haver, obviamente, aqui uma reafetação das despesas, não é? Eu não estou a dizer que devemos ter mais despesa europeia em cima das dos Estados. Obviamente, o que tem de haver é uma transferência de responsabilidade para a União Europeia. Agora, nós não temos nenhuma hipótese a continuar a brincar com um orçamento de 1%. Quer dizer, isto é ter uns trocos ao pé de superpotências que estão a competir com outro tipo de dentes.
5: E vamos ficar em ti, Susana, que vais trazer copas para Nazaré Costa Cabral, presidente do Conselho das Finanças Públicas, que esta semana pediu responsabilidade aos atores políticos, numa altura que a discussão do orçamento do Estado está mesmo aí à porta.
22: Sim, a Nazaré Costa Cabral foi numa conferência de imprensa em que apresentou o novo cenário macroeconómico do Conselho de Finanças Públicas para a Economia Portuguesa. Pronto, que é um cenário que é até bastante positivo para 2026, mas começa a apontar algumas nuvens negras para 2027. É sabido, e aliás o Luís já falou disso aqui há umas semanas, há uma pressão do aumento dos juros que é geral, ou seja, Portugal está relativamente protegido dessa pressão do aumento dos juros, porque de facto as nossas contas públicas têm tido um desempenho bastante positivo nos últimos anos, mas é relativo, quer dizer que a nossa taxa de juros provavelmente vai aumentar menos do que a francesa, por exemplo, que o Jorge já aqui falou de França, mas não quer dizer que não aumente. Nós continuamos a ter uma dívida elevada, apesar de estar abaixo de 100% do PIB, isso tudo serem ótimas notícias, e o que a Nazaré Costa Cabral vem aqui dizer é, quer dizer, é o óbvio, é que em face destas pressões para aumento do custo de vida, das pressões para mitigar, para termos políticas que mitiguem esse custo, não podemos continuar com esta ideia que vamos ajudar toda a gente. E eu aqui associo as minhas copas à Nazaré Costa Cabral e ao Conselho das Finanças Públicas a paus para o Governo, porque o Governo não quer aceitar as medidas que a oposição sugere do IVA zero e de reduzir o IVA dos combustíveis e não sei o quê, porque não são medidas dirigidas aos setores da economia que mais necessitam de ajudas. E isso é bom, ainda bem que o Governo resiste a essas pressões. Agora, responde com políticas que também não são dirigidas, porque baixar o IRS, não só baixa o IRS a toda a gente, como não dá mais disponibilidade de dinheiro a quem mais sofre com o aumento do custo de vida, que são as pessoas que não pagam IRS, e, por exemplo, a questão das pensões, o Jorge já aqui falou dela, mas eu vou repetir, é muito importante. As pensões, para já, o Governo não está a ir necessariamente apenas às pensões mais baixas, está a ir a cerca de 50% dos pensionistas. Portanto, de um ponto de vista relativo, não são apenas as mais baixas. E, por outro lado, não é porque se tem uma pensão baixa que se é pobre. É preciso olhar para todo o rendimento do agregado familiar, porque muitas vezes uma pessoa tem uma pensão baixa, por exemplo, porque viveu de rendimentos ao longo da vida, isso não tem de rendimentos de capital, isso não tem mal nenhum, mas numa altura destas o Governo devia fazer era olhar para todas as famílias mais pobres, tanto as que têm pensionistas como as que não têm pensionistas, sobretudo as que têm crianças, e injetar dinheiro nessas famílias.
5: Fazemos agora uma curta pausa e voltamos dentro de momentos para a segunda parte do Fora do Baralho, onde vamos falar de Passos Coelho e de Mário Centeno.
0: Fora do Baralho, que regressa depois da síntese informativa da Rádio Observador. São agora 3:28.
1: Olho para o deputado André Ventura e faz-me lembrar o Lucky Luck. 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
0: Está com a Rádio Observador. Bom domingo. Vamos atualizar a informação com a jornalista Beatriz Félix.
9: Boa tarde. Sim, começamos na atualidade internacional. 5 homens foram presos numa base aérea britânica por suspeitas de tentar levar a cabo um atentado terrorista. As autoridades britânicas já se pronunciaram, declaram este um incidente grave. Algumas propriedades na área envolvente tiveram de ser evacuadas. As autoridades estiveram no local e falam agora na tentativa de um atentado terrorista nesta base de Fairford, no sudoeste da Inglaterra, que tem sido usada pela Força Aérea dos Estados Unidos para operações militares contra o Irão. Israel vem por um bloqueio geral na Cisjordânia ocupada durante uma semana, a ordem do ministro da Defesa israelita. De acordo com esta diretiva, diz Israel Katz, os trabalhadores palestinianos não vão poder entrar nos colonatos da Cisjordânia durante todo o feriado de Sukkot. Neste comunicado, também citado pela EF, o Ministério da Defesa de Israel garante ainda assim que os trabalhadores essenciais não vão ser impedidos de entrar. Segundo esta mesma nota, a decisão do ministro Katz foi tomada em conformidade com uma outra recomendação dos serviços de informação do exército israelita. A entrada em Israel de trabalhadores palestinianos que não desempenhem funções essenciais está proibida desde os ataques liderados pelo Hamas a 7 de outubro de 2023. Passamos à atualidade nacional para falar de política. O ministro da Reforma do Estado está convicto de que a AD vai vencer as próximas eleições com maioria absoluta. Foi numa entrevista ao Observador que Gonçalo Matias diz acreditar que Luís Montenegro vai conseguir cumprir o objetivo quando as reformas começarem a ser sentidas pelos portugueses, ainda há tempo das legislativas de 2029. O ministro adjunto e da Reforma do Estado, que relativiza também os recados de Pedro Passos Coelho e diz que todos os estudos são úteis para ajudar a fazer reformas, acrescentando que o antigo primeiro-ministro está no grupo dos que querem resolver os problemas do país. Gonçalo Matias defende também que o trabalho feito até ao momento é bastante e reconhece que há reformas de maior dimensão e outras mais simbólicas. Sobre o caso de Luís Neves, o sentido é para desvalorizar. E fechamos com José Luís Carneiro, que acusa o Governo de querer atuar à margem da Assembleia da República no que diz respeito à habitação. O secretário-geral do PS esteve de visita a cabeceiras de pasto e criticou a política do Governo para a habitação. Em causa, o novo regime de arrendamento urbano, com José Luís Carneiro a dizer que o Governo quer uma carta branca do Parlamento. Já sobre o setor da saúde, o secretário-geral do PS desvaloriza ainda a proposta da AD para limitar o acesso dos estrangeiros ao Serviço Nacional de Saúde.
0: E voltamos com mais informação no Jornal das 4 da tarde com Beatriz Félix. Beatriz, até já.
9: Até já.
0: Já a seguir, fique com a segunda parte de Fora do Baralho.

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4: São agora 3h34, está com a Rádio Observador e vamos espreitar o tempo para amanhã, 28 de setembro. Este mês passou mesmo rápido. Temos chuva um pouco por todo o território continental, mas em especial no interior centro e sul. Quanto a máximas, 25 graus para Braga, 25 é também a máxima em Viseu, 22 graus para o Porto, 25 em Aveiro, 28 para Coimbra, 27 em Leiria. Leiria aqui com possibilidade de trovoada. Já Santarém chega aos 30 graus com chuva. Lisboa, 28, Faro, 24 e Évora com 30 graus. 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
4: 3h35, bom domingo. Fique com a segunda parte de Fora do Baralho.
7: Pedro Passos Coelho deixou de ser discreto e aparentemente está para ficar. Não se sabe muito bem é como, quando, de que forma. Nas últimas semanas escreveu um longo prefácio no livro Portugal na Paz dos Bloqueios, de Pedro Gomes Sanches, e em novembro vai apresentar

0: pergunta tão difícil. É uma pergunta de facto difícil, porque para mim não tem explicação isto. Eu acho que... Vamos ver uma coisa. Vamos tentar perceber, acho eu, tentar perceber o que é que se está a passar. Pedro Passos Coelho saiu do governo de Portugal numa situação muito peculiar e uma situação muito... Enfim, que é o que foi a situação que todos sabemos o que é, e aqui temos que separar, digamos, aquilo que poderá ser o seu ressentimento pessoal ou quaisquer sentimentos pessoais que ele possa ter quanto a isso, isso é um problema só dele, que não tem nada a ver connosco, e depois há a questão política. Eu acho que há um grupo de pessoas em volta de, a minha leitura pelo menos, é que há um grupo de pessoas em torno de Pedro Passos Coelho que embeleza aquilo que é o legado de Pedro Passos Coelho e a ideia de que Pedro Passos Coelho tem uma ideia para o país. Eu ouço, fundamentalmente há duas ou três coisas. Em primeiro lugar, eu ouço Pedro Passos Coelho a dizer: bem, Montenegro não está a fazer reformas, verdade, e Montenegro não está a fazer reformas suficientes, mas eu nunca ouvi a Pedro Passos Coelho uma ideia para o país, porque diz-se por aí, diz-se, eu não sei exatamente muito bem, mas que Pedro Passos Coelho tem uma grande ideia para o país, que é a pessoa certa para o país, mas eu nunca percebi exatamente. Eu gostava de ver Passos Coelho sentar-se e explicar durante uma hora seguida, para além dos clichês, das bocas, dos inuendos que ele faz sobre Montenegro, e note-se que eu não sou particularmente, acho que quem ouve o nosso programa sabe perfeitamente que eu não gosto de Montenegro, nem acho Montenegro uma pessoa minimamente capaz para ocupar o cargo que ocupa. Agora, também não acho Pedro Passos Coelho uma pessoa particularmente capaz, quer dizer, criou-se o mito que ele salvou Portugal em 2000, nos anos da Troika, etc. Não salvou Portugal, quer dizer, quem salvou Portugal e quem resolveu a crise das dívidas, fundamentalmente foi Mário Draghi em 2012, quando faz aquela declaração que é a partir dali que as coisas mudam e que os países que estavam na altura em intervenção, as coisas mudam. Não houve uma reforma estrutural no tempo de Pedro Passos Coelho. Não há uma reforma. Eu gostava que me dissessem, sinceramente, houve esta reforma de Pedro Passos Coelho e esta reforma realmente mudou o rumo do país. Não houve, não existe. Quer dizer, ou alguém que me diga, pelo menos, senão posso estar enganado. E, portanto, eu acho que se criou aqui uma espécie de um sebastianismo em torno de Pedro Passos Coelho, que ninguém sabe muito bem porquê, na minha opinião, não se percebe muito bem porquê, não é alicerçada sequer numa governação especialmente boa. Pedro Passos Coelho foi, à falta de melhor termo, ele foi, como se costuma dizer, um daqueles... um gestor de massa falida. Ele foi um gestor de massa falida. Foi tomando medidas, algumas delas não particularmente inteligentes, privatizou o que tinha que privatizar, algumas das privatizações foram um erro, de resto. Agora, não há, quer dizer, a ideia que Pedro Passos Coelho foi um homem reformista e que foi graças à sua ação que Portugal deu a volta e que as coisas começaram a encarreirar-se, não é verdade, simplesmente. Não resiste a um teste da realidade. E, portanto, eu não consigo entender, com base em qual é o capital político, quais são as ideias políticas que Pedro Passos Coelho tem que o tornam assim tão capaz para ser o salvador da pátria. Sinceramente, eu não acho Montenegro capaz, mas também não acho Pedro Passos Coelho particularmente capaz, muito honestamente. Há um conjunto de pessoas nos jornais que são as viúvas negras do passismo que têm aqui este mito, esta ideia. Quer dizer, e já para não falar que depois há outros dois pontos que eu vou terminar agora, que é: em primeiro lugar, Passos Coelho não tem tropas no partido. Não tem, quer dizer, quem são as pessoas que estão com Passos Coelho para além de meia dúzia de comentadores e de notáveis que escrevem coisas nos jornais regularmente a dizer que Pedro Passos Coelho, que é Deus no céu e Pedro Passos Coelho na terra, que eu saiba não existe. E, quer dizer, e depois há outra questão, falta saber se os portugueses, do ponto de vista da popularidade, se quereriam Pedro Passos Coelho neste momento. Tenho muitas dúvidas sobre isso, muito honestamente. Passos Coelho, independentemente daquilo que nós possamos achar do seu mandato, e eu já expressei aqui o que é que eu acho do seu mandato, de facto, para a maioria dos portugueses não traz grandes recordações, e eu tenho muitas dúvidas que politicamente ele tem algum valor no mercado eleitoral.
1: Susana, também achas que Passos Coelho não tem uma ideia para o país? Mas deixa-me também só acrescentar: se a sombra constante feita a Luís Montenegro pode desorientar o primeiro-ministro?
2: Eu vou começar pela primeira pergunta. Eu concordo completamente com o Jorge. Eu já não tenho paciência para ver o Passos Coelho sempre a aparecer com este ar combalido e grave.

0: grave, como se ele realmente fosse uma pessoa muito séria, com uma reflexão profunda para o país e que no fundo, a quem no fundo o país cometeu esta injustiça terrível de não lhe dar o palco que ele merece para nos vir mostrar o caminho e salvar-nos, não sei do quê. Por amor de Deus, para já, ele não tem ideia nenhuma. Ele perdeu as eleições, quer dizer, eu sei que ele foi o partido mais votado, ele estava à cabeça do partido ou da coligação mais votada em 2015, porém, a configuração parlamentar retirou-lhe o poder de modo legítimo. Portanto, ele de facto perdeu as eleições, apesar de ter sido mais votado. Ou seja, perdeu as eleições no sentido de não ter conseguido, a partir daquelas eleições, construir uma maioria parlamentar que lhe permitisse governar. E depois disse realmente que ele nunca nos veio a apresentar nenhuma ideia. E depois, mesmo que Passos Coelho viesse a apresentar uma ideia, e aparentemente vem a ideia, eu também quero ir a isso, e que essa ideia fosse, no entender de Passos Coelho, absolutamente genial e realmente salvífica para este país, onde ele andou a dizer que vinha ao diabo e não sei o quê, quer dizer, isto é uma democracia e, portanto, a ideia de Passos Coelho só será genial no dia em que ele conseguir apresentá-la ao país, portanto, tem que ter uma, tem que a apresentar ao país e o país tem que a sufragar. O país, nós, as eleitoras e eleitores. Portanto, eu já não tenho paciência para esta... Eu não tenho paciência para figuras salvíficas e que não percebem a natureza do jogo democrático. Pronto, relativamente a isto de ele ter ideias ou não. Aparentemente vem aí o grande estudo dele e do Sérgio Sousa Pinto. Mais um estudo, mais um par de cabeças pensantes que supostamente têm a solução para os bloqueios do país, para as famosas reformas. Toda a gente a falar de reformas, sem saber, sem perceber que o que é isso de uma reforma? As políticas públicas são aquilo que o processo democrático nos entregar. E, portanto, eu não tenho, já não há pachorra, sinceramente. Eu acho que a direita, se quer ter alternativas a Montenegro, honestamente, entre Sebastião Bugalho e Pedro Passos Coelho, acho que realmente precisa de nos mostrar um bocadinho mais de substância e um bocadinho mais de seriedade para garantir que há alternância democrática neste país com qualidade. Se quiseres que eu responda à pergunta do... Eu acho que o Montenegro é um assarapantado independentemente de Passos Coelho. Acho que Passos Coelho obviamente vem piorar, não é? Portanto, estás a ver aquelas coisas giratórias que havia nos parques infantis, não sei se ainda há, não é? Quando tu montavas naquilo e depois aquilo andava à roda, não é? Eu acho que no fundo, quer dizer, o Montenegro já anda à roda numa coisa dessas. O Passos Coelho vai lá de vez em quando dar um empurrãozinho, mas também não me parece que seja ele a causa de termos um primeiro-ministro completamente perdido e sem rumo.
1: Luísa Guerra Conraria, estás alinhado com os restantes ases? Percebe-se que o antigo primeiro-ministro do partido que está no governo apareça constantemente a fazer esta pressão?
2: Pois, eu estava aqui a rir-me, tive de pôr o microfone em mute enquanto ouvia o Jorge e a Susana. Bem, aqui eu só consigo interpretar tudo o que Montenegro tem feito, e na verdade isto também depois vai alinhar com a segunda parte do nosso programa, ou aqui desta da segunda parte, que tem a ver com o Mário Centeno, com o ele estar à espera que haja uma situação política do país em que Montenegro não pode continuar como primeiro-ministro, que o Chega também não consiga impor como primeiro-ministro e que o vão buscar a ele. Esta é a única estratégia que eu vejo como possível. Porque tudo o resto que eu estou a ver é o que Jorge disse, este é um homem sem tropas, é um homem que teve hipótese de ir a eleições dentro do partido e que não foi, teve hipótese de ir a eleições presidenciais, provavelmente teria ganho, não sei, mas pelo menos teria dado luta, garantidamente. E não foi, e portanto parece-me que ele não está disponível para se sujeitar ao jogo político. E portanto isto só é compatível com estar à espera que o poder lhe caia ao colo, e este é o único cenário em que eu consigo imaginar o poder a cair-lhe ao colo. Uhum. Uma geringonça de direita.
1: Aqui do lado do PS parece que também há uma cara bem conhecida, que na verdade até já viu o nome ser levado ao Presidente da República como opção na altura da Operação Influencer. Isto está a aparecer de várias formas, com críticas, agora com um novo espaço de comentário na CNN. Susana, Mário Centeno na verdade nem sequer é militante do PS. De que forma é que se pode olhar para esta procura por espaço no contexto político?
0: Pois estamos na... É o clube dos cromos. Não, quer dizer, eu acho que uma pessoa que foi Ministro das Finanças e que foi Governador do Banco de Portugal e Presidente do Eurogrupo, etc., eu acho normal que ele queira opinar, e acho que Mário Centeno é uma voz do ponto de vista económico válida, ou seja, e que tem um contributo a dar. Por exemplo, já contrariamente a Passos Coelho desse ponto de vista, ou seja, do ponto de vista técnico, há assuntos nos quais a opinião de Mário Centeno merece ser ouvida, mas podemos concordar mais ou menos, mas enfim. Agora, se de facto depois há esta capa do Expresso de hoje, não é? Em que Mário Centeno aparece a dizer que as pessoas não têm quem votar, algo assim, que enfim, não é só isso, obviamente há todo o contexto disso, mas esta capa parece-me bastante explícita de uma pessoa que está a querer entrar como uma espécie de alternativa política à esquerda, mas eu também não sei muito bem o que é que quer dizer, também não sei, sinceramente, porque então à esquerda, ou seja, se do lado de Passos Coelho pode haver um cenário improvável de haver um governo qualquer, com a atual geometria parlamentar, no qual ele, por algum milagre institucional que apareça por aí, uma giga-joga, apareça como primeiro-ministro, do lado de Mário Centeno, não sei muito bem o que é que ele quer. Quer dizer, será que ele quer nos trazer de volta ao Bloco Central, neste momento, com os protagonistas existentes? É completamente impossível, portanto, não percebo.
2: Não leste a entrevista ainda, não é?
0: Ainda não li.
2: Acho que lendo a entrevista é essa a ideia que fica. E era essa a ponte que eu estava aqui a fazer, Passos Coelho e Mário Centeno. Quer dizer, eu acho que estas duas personagens estão a posicionar-se para uma situação. Uma coisa que Mário Centeno aqui insistiu bastante na entrevista é a necessidade de se formar uma maioria parlamentar. Dizer que é impossível governar sem uma maioria parlamentar, e até elogiou os primeiros 4 anos da geringonça por causa disso. E, portanto, se levarmos a teoria de Mário Centeno à prática, isso quer dizer que, muito provavelmente, nas próximas eleições, ou há uma maioria PSD-Chega, ou haverá uma maioria PSD-PS, ou seja, o Bloco Central. E ele não só mostra que não tem medo de nenhum Bloco Central, até diz porque é que, se houvesse um Bloco Central, isto haveria de se traduzir em mais votos para o Chega no futuro, só se a governação for má. E depois, claro, o que ele está ali a minha interpretação é que se está a oferecer para ser um eventual líder de uma giga-joga dessas, como tu agora lhe chamaste, de um Bloco Central. Porque ele, portanto, o Passos Coelho não tem tropas. No caso de Mário Centeno é pior do que isso, ele nem militante do Partido Socialista é, portanto, não pode ir sequer a jogo dentro do Partido Socialista, e mesmo quando se tornar militante, pelos vistos, é preciso esperar um ano antes de poder ser líder. Portanto, a minha interpretação é
1: essa. Mas ainda vai a tempo, tendo em conta o contexto político?
2: Não, de ser líder do PS, não, nem quer dizer, ser líder de um partido.
1: Era impossível.
2: Não, ser líder de um partido é muito difícil e ninguém o faz sem ter o aparelho. Portanto, e ele obviamente está fora do aparelho. Se ele se sujeitasse a uma eleição do Partido Socialista, seria humilhado. Agora, aquilo em que está a jogar é isto, é haver uma situação política em que o PSD não aceite... Agora esqueci-me do nome do líder do PS.
1: José Luís Carneiro?
3: O PSD
2: não aceita José Luís Carneiro como primeiro-ministro, e que o PS não aceite Montenegro como primeiro-ministro, e que seja necessário uma resposta, um encontro de consenso. E, portanto, aí seria, eventualmente, mais sentido. Ou ele acha que seria.
0: Porque ele já achou isso, não é? Nós sabemos que ele já achou isso. Ou seja, claro, é uma pessoa que, no fundo, quer ser primeiro-ministro por...
2: É dos pontos da entrevista onde se nota o incómodo dele. Ele claramente foge às perguntas nessa parte de quando o presidente falou o nome dele para ser primeiro-ministro. Aí ele foge mesmo à pergunta. É a única parte onde ele se sente mesmo incomodado na entrevista. Pelo menos foi a sensação que eu tive.
1: Mas dá para... voltou-se a falar dentro da direção, entre os dirigentes do PS, a recordar aquela expressão que ficou bem vincada quando Pedro Nuno Santos a utilizou, a do livre pensador. Com tudo isto, dá para achar que Mário Centeno é só um livre pensador da área socialista?
3: É para mim?
1: Era para o Luís, estava a dar continuidade, mas pode ser para qualquer um de vocês. Força.
2: Pega tu nisso, Jorge. Acho que livre pensador.
3: Eu acho que Mário Centeno, sinceramente, eu concordo com aquilo que o Luís e com a Susana disseram. Eu acho que Mário Centeno está a tentar, no fundo, construir uma imagem de uma espécie de reserva moral da nação, porque está a perceber, e bem, quer dizer, que podemos estar a caminhar para um momento em que estamos num impasse político, e especialmente considerando o perfil de presidente da República que temos, que é um perfil muito apagado, e é um perfil, eu acho que até um dia vale a pena falarmos sobre isso, mas é um perfil notoriamente apagado, e é um perfil centrista, e é um perfil perfil institucionalista e que não quer grandes aventuras. E eu acho que se chegarmos a um momento em que, por exemplo, o Chega fique em primeiro lugar nas eleições, mas haja uma maioria clara entre PS e PSD, Mário Centeno pode almejar emergir como uma espécie de solução vagamente patrocinada por Belém, quer dizer, já não numa lógica de governos de iniciativa presidencial, que já não existem, mas alguma coisa em que Belém, pelo menos, dê a sua conivência para que Centeno apareça assim como uma espécie de Mário Draghi, como exatamente o mesmo papel que Draghi teve em Itália, quando a Itália estava completamente bloqueada e Sérgio Mattarella, enfim, patrocinou a vinda de e os partidos centristas concordaram com a vinda de uma pessoa, de um técnico, digamos assim, um governo tecnocrata, para conseguir governar o país num momento de impasse e para tentar sair do impasse político. E se entende, acho que é muito mais por esse caminho. No fundo, ele investe nesse caminho para se posicionar como essa reserva moral da nação. Se por acaso, e quer dizer, eu acho que este tipo de entrevista ao Expresso e este patrocínio do Expresso não é uma coisa por acaso, quer dizer, isto há claramente aqui um apoio tácito, mas estas coisas, se alguém me disser uma capa de revista e com este tipo de destaque que teve José Luís Carneiro, eu gostava de saber, e porque eu não me lembro desde o início do seu mandato, e até porque, enfim, podemos estar aqui perante um caso, e aí eu não excluiria, e aí talvez esteja um bocadinho em discordância com o Luís, que é o costismo que não aprecia particularmente nem Carneiro, nem António José Seguro, pode tentar posicionar-se dentro do Partido Socialista atrás de Mário Centeno, uhum. E eventualmente Mário Centeno funcionar como António Costa funcionou em 2014, quando mandou embora António José Seguro. Portanto, esta figura extra que está assim a planar um bocadinho acima, digamos, da militância e da carne assada do dia-a-dia, pode ser o homem de mão do costismo para o golpe de mão dentro do partido.
1: Vamos ver, fechamos este episódio de uma forma diferente, não por boas razões. Jorge Palma morreu esta semana, foi um dos mais incontornáveis artistas nacionais, e por isso mesmo os Ases vão fazer-lhe uma homenagem. Luís Aguiar Conraria, és tu que vais dar essa voz, e enquanto isso vamos ouvir a música Dá-me Lume.
2: Pois, o Jorge Palma morreu, como disseste, e de facto o que dá identidade a um povo é a cultura partilhada, não é? Portanto, pouco há tão importante para a construção do património cultural de um país do que os seus artistas. E nós sabemos que esta semana que passou, um pouco por todo o mundo, houve muitos portugueses a ouvir as músicas dele no Spotify. E de facto ele foi um compositor e um letrista notável. Quer dizer, tinha versos deliciosos, como a falar nos cambiantes do sabor de uma lágrima, a dizer que a liberdade é uma maluca que sabe quando fala um beijo, todas essas coisas, não é? E depois, eu acho que há outra coisa que nos faz identificar muito com ele, é que todos, ou quase todos nós, em algum momento das nossas vidas, nos identificámos com alguma canção de Jorge Palma. Se fosse postarmos com Dor de Corno, ou o contrário, postarmos na embriaguez do início de uma relação amorosa, fosse postarmos no lado errado da noite, agora para citar diretamente na música dele. Eu acho que Jorge Palma tem uma canção diferente para cada estado de espírito, e todos ou quase todos já encontramos refúgio numa das suas canções. Mas pronto, acho que o Jorge Palma é para celebrar, e esse é o motivo da escolha desta música, que é uma música alegre e que nos deixa bem dispostos.
1: Este Fora do Baralho fica por aqui com esta homenagem a Jorge Palma. Até para a semana.

0: E não há quem não tenha sofrido com esta perda de Jorge Palma. Foi o Fora do Baralho, já disponível online. Estamos a 3 minutos das 4 da tarde.
1: Já está total. Ouvem-se aplausos, ouvem-se pessoas a celebrar, apitos, tudo. E vê-se uma coroa linda. A lua está à frente do sol. Eu até estou um pouco com falta de palavras, porque este é um momento mesmo único. Está uma loucura aqui. Isto é impressionante.
2: E está muito escuro? Está muito escuro e a temperatura baixou muito ou não?
1: Está totalmente escuro, vê-se. Baixou muito, vê-se uma coisa inacreditável. Vê-se estrelas no céu, as montanhas todas bem iluminadas com aquele gradiente de laranja amarelo que é característico, e o sol já começa a aparecer outra vez. Isto foi mesmo inacreditável.
3: Mas acho que sentimos aqui.
1: E voltaram os aplausos. Voltaram agora os aplausos, eu estou todo arrepiado.
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0: São quase 4 horas, está com a Rádio Observador. Vamos conhecer os títulos em destaque com Beatriz Félix.
11: E debruçamos-nos sobretudo sobre a atualidade internacional, de um caso que está a gerar muito descontentamento em Espanha. Uma mulher de 87 anos foi despejada. As Nações Unidas consideram que o país violou obrigações internacionais. Falamos também, esta é uma situação que está a gerar preocupação pelo país. A Associação de Inquilinos Lisbonenses alerta para o risco destes despejos acontecerem também em Portugal.

0: 4 horas em ponto, vamos às notícias. Começa agora o Jornal das 4, edição da jornalista Beatriz Félix. E Beatriz, a ONU considera que Espanha violou obrigações internacionais ao despejar uma mulher de 87 anos.
1: Este é um caso que tem estado a levar milhares de pessoas às ruas de Madrid em protesto. Mari Carmen, uma mulher de 87 anos com um grau de 50% de incapacidade, foi despejada da casa onde vivia há décadas. Isto aconteceu no dia 23 de setembro. Hoje, o relator especial das Nações Unidas para o direito a uma habitação adequada acusou Espanha de violação de obrigações internacionais. Cole do Casla explica que Espanha violou a medida cautelar ordenada em junho pelo Comitê dos Direitos Económicos, Sociais e Culturais das Nações Unidas de suspender o despejo até à resolução do mérito da causa. Além disso, recordou que o direito à habitação em Espanha está reconhecido no Direito Internacional dos Direitos Humanos. Este relator, Cole do Casla, sublinhou ainda que ninguém obrigou a Espanha a aceitar este mecanismo, mas que o país o aceitou, pelo que uma vez que Mari Carmen já foi despejada, Espanha já não pode cumprir essa ordem cautelar e foi aí que o tratado foi violado.
0: E Beatriz, o primeiro-ministro espanhol, diz que estão a ser pensadas medidas para resolver os problemas na habitação.
1: Sim, Pedro Sánchez assegurou hoje que o Executivo está a trabalhar para levar a Conselho de Ministros, na próxima terça-feira, um decreto sobre a habitação. O objetivo, diz o primeiro-ministro espanhol, é aliviar a situação de emergência habitacional que tem afetado milhares de pessoas em Espanha.
0: E por cá, a Associação de Inquilinos Lisbonenses alerta para o risco de despejos em Portugal como em Espanha.
1: Um aviso feito na voz do presidente da Associação, Pedro Ventura, em declarações à SIC Notícias, diz que as alterações ao regime do arrendamento aprovadas pelo governo deixaram os inquilinos mais desprotegidos e que por isso não fica assim tão longe o cenário espanhol.
2: É perfeitamente possível, porque estamos a falar da renovação de contratos, são novos contratos, se o inquilino não tiver capacidade de suportar a renda pode ser efetivamente expulso. E depois há aqui outro fator, mais de 60%, segundo a autoridade tributária dos contratos, não são declarados nas finanças e por isso mesmo, com este nível de informalidade, é óbvio que muitos inquilinos idosos e outros não idosos possam ser despejados.
1: E perante esta possibilidade, Pedro Ventura critica também o projeto de rendas moderadas do governo.
2: Quando o governo entende que uma renda moderada são 2.300 euros, aquilo que foi o efeito imediato do governo ter declarado isso foi que houve um aumento dos contratos entre os 2.000 e os 2.300 euros. É óbvio que todos os contratos terão uma tendência normal a colar-se a esse valor.
1: Pedro Ventura, o presidente da Associação de Inquilinos Lisbonenses, numa entrevista à SIC Notícias. Ainda esta semana, a plataforma Casa para Viver convocou uma vigília frente ao Parlamento para pedir aos grupos parlamentares que não passem um cheque em branco ao governo para facilitar os despejos e o aumento das rendas.
0: E há também críticas na política. José Luís Carneiro acusa o governo de querer liberalizar o desalojamento à margem da Assembleia da República.
1: O secretário-geral do PS esteve em Cabeceiras de Basto numa visita e foi nessa ocasião que aproveitou para criticar a política do governo sobre a habitação. Em causa está o novo regime de arrendamento urbano, com José Luís Carneiro a dizer que o governo quer uma carta branca do Parlamento.
3: Eu apelo ao governo para que não queira legislar à margem da Assembleia da República no que respeita à liberalização dos despejos, particularmente nas grandes cidades, nos grandes meios urbanos. O Governo quer legislar à margem da Assembleia da República e isso não é aceitável e também não é aceitável que se queira fragilizar a relação contratual com inquilinos que, vivendo nas grandes cidades, pessoas com idade, com escassez, tem muito que ver com pensões que são pensões baixas e que naturalmente nesta altura em que estão a olhar para o que se está a passar em Espanha, nomeadamente em Madrid, estão a ficar muito inquietas com aquilo que se está a passar.
1: José Luís Carneiro, em declarações aos jornalistas, em registros captados pela CNN Portugal, a fazer referência às manifestações que acontecem em Madrid e que levam muita gente já a acampar nas ruas da cidade por causa do caso de Mari Carmen, a mulher de 87 anos que foi obrigada a deixar a casa onde vivia há décadas. O secretário-geral do PS aproveitou também para falar de outros temas, desvaloriza também a proposta da AD para limitar o acesso de estrangeiros ao Serviço Nacional de Saúde.
3: Neste momento, a minha preocupação é aquela que tem que ver com a vida das pessoas. E aquilo que tem que ver com a vida das pessoas é tomar medidas que diminuam os impactos do aumento dos combustíveis sobre a vida das pessoas, a redução do custo com os combustíveis, a redução dos custos com a eletricidade e com o gás, a redução dos custos com os bens alimentares, o apoio a setores económicos mais expostos a esta crise é aquilo que é fundamental. Sempre que há incapacidade ou incompetência do Governo responder a estas necessidades, procuram trazer temas laterais. E eu não me quero colocar nos temas laterais.
1: São as críticas feitas pelo secretário-geral do PS, José Luís Carneiro, sobre vários temas, habitação e saúde, em declarações aos jornalistas numa visita a Cabeceiras de Basto.
0: E apesar das críticas que têm sido feitas ao Governo, o Ministro da Reforma do Estado acredita que a AD vai vencer as próximas eleições com maioria absoluta.
1: Em entrevista ao Observador, Gonçalo Matias acredita que Luís Montenegro vai conseguir cumprir o objetivo de chegar a essa maioria quando as reformas começarem a ser sentidas pelos portugueses e ainda a tempo das legislativas de 2029.
4: Em 2029, quando tivermos eleições, ao fim de 4 anos de reformas, e quando os efeitos das reformas se sentirem verdadeiramente na vida das pessoas, eu não tenho a mais pequena dúvida que essas eleições serão ganhas pela AD com maioria absoluta.
1: O ministro adjunto e da Reforma do Estado, que relativiza os recados de Pedro Passos Coelho e diz que todos os estudos são úteis para ajudar a fazer reformas, acrescentando que o antigo primeiro-ministro está no grupo daqueles que querem resolver os problemas do país.
4: Nós estamos absolutamente concentrados em resolver os problemas das pessoas. Todos aqueles que nos queiram ajudar a resolver os problemas das pessoas são bem-vindos. Todos aqueles que não nos queiram ajudar a resolver ou queiram criar problemas, esses não são bem-vindos. Que não é,
5: e Pedro Passos Coelho está em que grupo?
4: Não sei, vamos ver. Não. Eu acredito que esteja em quem quer resolver. Né?
1: Gonçalo Matias, a entrevista no Sob Escuta, programa da Rádio Observador, conduzido pelos jornalistas Miguel Santos Carrapatoso e Luís Rosa, em que dizia ainda que os pedidos de poupança feitos pelos ministros da Economia e do Ambiente como resposta ao aumento do custo de vida fazem parte de um esforço coletivo.
4: Eu não estou a dizer que é um caso irrelevante, eu só estou a dizer é que o país se deve preocupar e está certamente preocupado. Se perguntar aos portugueses qual é o ranking das suas preocupações, garanto-lhe que o caso não está lá nesse ranking de preocupações. As preocupações dos portugueses estão com o nível de vida, estão com as suas dificuldades, estão com a educação dos seus filhos, estão com a saúde, estão com a burocracia. É aí que está a preocupação dos portugueses e das famílias e das empresas, e é sobre isso que nós estamos a trabalhar todos os dias.
1: Aqui Gonçalo Matias, que desvaloriza também casos como o de Luís Neves, que diz que não é um assunto que preocupe os portugueses. Foram declarações do ministro adjunto e da Reforma do Estado, Gonçalo Matias, em entrevista ao Sob Escuta do Observador.
0: E é uma edição que vai, sob escuta, que vai passar depois do Jornal das 5 da tarde. E é assim que fechamos o Jornal das 4, edição da jornalista Beatriz Félix. Até já.
1: Até já.
0: 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E daqui a pouco temos conversas do fim do mundo.
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0: 10 minutos para lá das 4 da tarde, temos conversas do fim do mundo.

0: Sejam bem-vindos. O viajante desta semana é professor universitário, autor de muitos livros sobre comunicação e marketing. Deu aulas em várias universidades europeias, em África e também na América Latina. Dá palestras em todo o mundo e, claro, viaja. E muito. Neste momento contabiliza quase 90 países. Qual deles o mais vendável? Olá, Filipe Carreira. Olá. Carreira não. Carreira.
1: É fácil, Carreira. É como o
0: Porsche. Bem-vindo às conversas do fim do mundo. Então vamos começar por aqui. Os países vendem-se?
1: Os países vendem-se, eu acho que neste momento as pessoas estão demasiado comerciais com os países. Eu pessoalmente gosto de ir a países em que normalmente as pessoas não vão. E esse é que eu gosto mesmo de visitar.
0: Por exemplo?
1: O ano passado uma das coisas que fiz com muito gosto, andei a cavalo no meio das estepes no Cazaquistão.
0: Uau!
1: E só tinha casacos à minha volta, aliás, por acaso... Perdemos.
0: Não é uma chatice, porque
1: não.
0: Uma pessoa quando viaja para o Cazaquistão, presumo eu, quer estar com casacos, não é?
1: É, não, mas isso também é uma das coisas...
0: Se bem que há muita gente que viaja para Lisboa e depois não encontra cá lisboetas, não é? Mas isso é outra conversa.
1: Mas eu, por acaso, nisso tenho uma sorte fantástica.
0: Sim.
1: Uma sorte que estas coisas às vezes a sorte faz-se. Eu, onde quer que vá, eu costumo dizer que eu não visito países, eu infiltro-me. Porquê? Porque, habitualmente, com exceção de um que visitei, que foi Oman, eu conheço sempre pessoas, amigas lá. O que eu tenho...
0: Faz amigos?
1: Não é faz amigos, eu já tenho amigos.
0: Ok.
1: O que quer dizer que o meu normal é chegar a um aeroporto e não estar uma pessoa com um letreiro a dizer Senhor Carreira. É, pá, Filipe, vamos ali comer um... Por exemplo, no Vietnã, primeira coisa que me fizeram, vamos ali comer um pequeno almoço espetacular. E é assim... E isso para mim é uma forma de viajar completamente diferente, porque acabamos por fazer a vida dos locais. Por isso eu já dormi em casa de amigos, em hotéis que me colocaram lá, e às vezes nem hotéis. Eu agora lembro-me que me colocaram uma vez numa biblioteca pública na Roménia.
0: Uau!
1: Sim, é porque tinha quartos. Eu fiquei também admirado.
0: Dentro da biblioteca?
1: A biblioteca tinha quartos.
0: Mas, um anexo aos corredores de livros?
1: Não.
0: No fundo bibliográfico?
1: Eu tinha que entrar mesmo pela biblioteca. Aliás, uma das vezes até entrei à noite e pronto, estava lá os guardas da biblioteca e eu disse, bueno, vou para o quarto. Porque a biblioteca tem lá quartos para visitantes.
0: Ok.
1: E então...
0: Acordou mais esperto?
1: Sim, claro, é por osmose.
0: Se assim fosse, ui, toda a gente dormia em bibliotecas. Fantástico, portanto não é aquele viajante que gosta de ir aos países e tirar a fotografia onde toda a gente tira a fotografia,
1: não,
0: colocar a hashtag.
1: Não sou escravo do Instagram, não.
0: Por
1: não
0: isso.
1: Sou. Eu gosto de experiências completamente diferentes e muitas vezes não sei onde é que eu vou.
0: Uhum.
1: Não sei, não faço a mesma ideia. Agora mesmo regressamos do Canadá e uma das coisas que tivemos um dia livre tenho lá amigos, por acaso estes são sírios, e tivemos a dar umas pequenas voltas em Montreal. Acabamos a almoçar num restaurante sírio espetacular. Eu gosto muito de comida síria e uma das coisas mais interessantes é que foram chegando amigos meus que estão em Montreal, que alguns nem sabia que estavam lá, que eles fizeram uma surpresa, e estávamos junto à Basílica de Montreal, lá em cima, sentados a ver curiosamente a chover à frente e nós com um bocadinho de sol, e amigos a virem ter, que isso para mim é a coisa mais espetacular. Eu costumo dizer que eu não sou rico, mas tenho uma rica vida por causa disto.
0: Pois.
1: Porque quando uma pessoa tem, quando chega, está muito longe de casa e tem amigos que vêm ter...
0: Mas o Filipe também tem sorte, tem uma carreira internacional, não é? Isso permite-lhe ir colecionando.
1: Sorte também faz.
0: Pois, exato, claro, claro.
1: Isto é, eu a minha
0: tem,
1: própria
0: tem,
1: carreira...
0: A sua rede de contactos é vasta,
1: claro.
0: Não é?
1: Isso aí ajudou.
0: Isso ajuda.
1: E depois...
0: Mas podia não lhes ligar peva, não é? Portanto, não é?
1: Mas essa mas é uma outra vantagem que eu tenho.
0: Sim.
1: É que eu sou o patrão de mim próprio. E o meu patrão é um tipo espetacular, porque ele diz-me assim, é a primeira vez que vais a esse país, fica mais 2 ou 3 dias, porque assim dá para conhecer. Mas eu faço isso também de propósito, porque se eu vou para um país novo e vou dar uma formação, uma conferência, vou dar aulas numa universidade, eu não gosto de fazer aquela figura de aterrar no avião, de ir diretamente para a sala e sair a seguir e sem, pura e simplesmente, entender a cultura local. Então, eu faço sempre, digamos assim, obrigatório que eu visite o país, que eu me, lá está, infiltro no país. Por isso eu vou a coisas como aos supermercados. Eu visito supermercados, gosto de ir a supermercados, a mercados, a estações de comboios, porque eu aí, muito rapidamente, tenho uma noção do país. Sim. E para mim isso é extremamente importante, porque depois isso vai, no fundo, refletir-se naquilo que vai ser a minha apresentação, uhum, naquilo que vai ser o meu trabalho.
0: Também faz uma coisa que antigamente se fazia muito, agora, enfim, menos, porque as pessoas não consomem nada em papel, comprar jornais, por exemplo.
1: Em papel, não.
0: Não.
1: Eu agora devo dizer que...
0: Eu pergunto isso porque era uma coisa que eu fazia muito e que ainda isso, continuo mais ou menos a fazer.
1: Isso eu fazia há muitos anos
0: atrás. Mas vejo que há menos viajantes a fazer isso.
1: Eu agora tenho que confessar que me rendi à inteligência artificial. Apesar que...
0: E pede aos browsers, aos motores, para lhe fazerem...
1: Fazer tudo e
0: guias.
1: Mais uma coisa.
0: Ah.
1: E faço mesmo diálogos, uhum, com a inteligência artificial. Mas isso é apenas e só quando eu tenho, digamos assim, um furo que não estou com amigos.
0: Okay.
1: Porque quando estou com amigos, eu digo mesmo assim, é à vontade. Aliás, eu estava-me a lembrar, quando a primeira vez que estive no Irão, uma rapariga da mesma organização, eu trabalho com uma ONG chamada JCI, que é Junior Chamber International, e há uma... Há uma organização local em Isfahan e esta rapariga, a Mina, vem ter comigo ao hotel e pronto, eu sou uma pessoa bem conhecida nesta organização e ela vinha assim um bocado intimidada e vem ter comigo e diz-me assim, eu preparei aqui várias opções e abre-me o caderno. E eu digo assim, olha, vamos fazer assim, vais fechar o caderno e vais escolher a opção. Porquê? Porque vais-me dizer, preferes A, que não conheces, B, que não conheces, ou C, que não conheces. Não faço a mínima ideia.
0: Pois, então o Filipe colocou-se nas mãos da rapariga e confiou. Já teve muitas desilusões?
1: Até agora nunca.
0: Não. Pronto,
1: até agora nunca.
0: Que bom.
1: Até porque isto, eu por exemplo também quando vou a um restaurante, fiz isso ainda anteontem em Montreal. Com estes amigos sírios, eu disse, olha, eu não vou escolher a comida porque... Vocês é que sabem, neste restaurante, o que é melhor. Não sou eu. Por isso vocês escolhem, fazemos aqui uma misturada, uh-huh, e assim estamos bem e escolhemos o que quisermos.
0: Muito bem. O Filipe já conhece perto de 90 países.
1: Por acaso, agora com esta última viagem, atingi os 91.
0: Ah, boa. Então já ultrapassou a barreira dos 90 países.
1: Fazendo uma conta, porque eu costumo dizer que é 89 mais 2. Porque há dois países que não são reconhecidos internacionalmente que eu visitei. Um é a República Turca do Norte de Chipre.
0: Sim.
1: E a outra é uma terra muito estranha que se chama Transnistria.
0: Ah, sim. Aquela República...
1: Secessionista da Moldávia.
0: Exatamente.
1: Que é uma coisa...
0: Uma espécie de protetorado da Rússia, não é? É uma coisa híbrida. Ninguém percebe o que aquilo é, não é?
1: Aquilo é uma coisa... Eu achei muito interessante visitar.
0: Sim.
1: Eu tive direito a um visto de 10 horas.
0: 10 horas?
1: 10 horas, porque o visto é de 10 horas.
0: Mas isso não dá para nada.
1: Não dá, porque o país é pequenino. Deu, sim, para visitar a capital, Tiraspol, e uma cidade chamada Bender, uhum, que tem lá uma fortaleza turca muito interessante. Mas a parte mais interessante é que aquilo está congelado no tempo.
0: Pois.
1: Aquilo é União Soviética, 1990, com carros novos e telemóveis. Porque de resto... parou no tempo. Tem as estátuas do Lenin, tem os T-40 como monumentos, os tanques.
0: Os tanques, sim.
1: Os tanques. É uma coisa... E pronto, tudo à boa maneira soviética. Como eu, que já conheço a Rússia bastante bem, nunca vi tão...
0: Tão bem preservado.
1: Tão bem preservado.
0: Aquele brutalismo soviético.
1: Sim.
0: Tudo ali à mostra.
1: É uma coisa, mas é muito interessante. Eu achei uma viagem que eu queria fazer há muito tempo e os meus amigos moldavos deram-me a escolher. Nós temos aqui duas opções, lá está. Aí eu aí escolhi, uhum, porque queriam que eu fosse para uma adega, para experimentar vinhos e não sei o quê. E eu, por acaso, devo ser um dos poucos portugueses que não gosto de vinho. E deram-me essa possibilidade da Transnistria. Eu disse, quero a Transnistria.
0: Pois claro,
1: direitinho,
0: evidentemente.
1: Direitinho.
0: Eu percebo.
1: Apesar
0: isso.
1: De ser pouco tempo depois da invasão russa da Ucrânia, que eles por acaso ficaram assim na dúvida se eu quereria ir.
0: Ah, ok. porque é um país que está ali na região, não é?
1: E havia alguma instabilidade. A fronteira da Transnistria, de um lado é a Moldávia, do outro é a Ucrânia. E as tropas que lá estão são russas. Por isso.
0: 2 + 2, é somar, não é? Muito bem. Eu já teve muitas desilusões, países nos quais esteve, Filipe, em que pensou, isto não valeu mesmo nada a pena.
1: É assim, isso é um... digamos que eu tenho a pergunta contrária muitas vezes feita. Qual é o país que gostaste mais?
0: Qual foi?
1: Não, lá está. Não vou ser politicamente correto nisto. Não é por ser politicamente correto. É que não... dependem as experiências.
0: Sim.
1: Em termos de desilusão, eu só penso numa cidade... mas também me diverti imenso lá, mas é uma cidade que não tem nada de especial, que é Dallas, nos Estados Unidos. Não tem nada de especial. Apesar que até tive a oportunidade de uma coisa que eu me lembro da famosa série Dallas.
0: Sim?
1: Eu tive a oportunidade de ir ao Clube dos Barões do Petróleo.
0: Ok.
1: No topo de um arranha-céus e de repente é tudo em mármore, dentro. O que é uma coisa assim, é mesmo ostentação ao máximo, e tivemos uma festa no Clube dos Barões de Petróleo. Mas lá está, os meus amigos é que me levaram ao Clube dos Barões de Petróleo de Dallas.
0: E o que é que fazem os barões do Clube de Dallas, dentro do clube?
1: Pronto, ali
0: não fazem nada.
1: Ali, pelos vistos, são festas.
0: E deve ser
1: trocas de reservas, porque de resto, eu fui lá no âmbito de uma conferência na área da formação e de recursos humanos. E os meus amigos lá disseram: vamos a um sítio diferente. Foi a única coisa, mas lá está, são as experiências.
0: Ok, mas portanto, Dallas, não percebi, não gostou muito.
1: Dallas é uma cidade triste, okay. no sentido em que...
0: deserto e arranha-céus, não é? Eu nunca estive em Dallas, não sei.
1: Os Estados Unidos têm este problema que quando uma pessoa vai para o centro, é só arranha-céus. Quer dizer, e depois...
0: O centro, aquilo que nós chamamos a baixa downtown.
1: O que eu aprendi na escola como CBD.
0: CBD, o Central Business District. Muito bem.
1: E
0: também era bom aluno na geografia.
1: Eu sempre gostei de geografia, aliás. Todas as questões em termos de viagens, eu aqui tenho que confessar uma coisa. Eu, quando era miúdo, a minha família não tinha grandes posses. O meu pai era imigrante espanhol, que veio da Galiza, passou muitas dificuldades aqui não dava para fazermos viagens. Também era uma altura em que o som de ter-se num avião era muito caro. A minha primeira viagem foi a Cuba. Curiosamente, e foi porque eu consegui arranjar o dinheiro dentro da comissão de finalistas do Instituto Superior de Economia e Gestão. Mas eu estava. Uma das coisas que os meus pais me podiam oferecer que eu gostava mais era um Atlas.
0: Uh-huh.
1: E eu viajava com os dedos. Agora tenho uma satisfação imensa em ver que em muitos sítios onde os meus dedos foram, eu já lá estive também. Eu chego a determinados sítios e eu sei o que é que eu vou ver, o que é que eu estou à espera, e isso também me permite ter uma conexão melhor com os próprios locais, porque eu não apareço, eu sempre fui um bocadinho cromo nisto, eu conheço um bocado da história, um bocado da geografia, o que quer dizer que as conversas que eu tenho com as pessoas não são, digamos assim, muito básicas. Eu vou a perguntas um bocadinho mais, chamemos assim, sofisticadas.
0: Sim. Tenta alimentar a sua curiosidade, é
1: exatamente
0: isso?
1: Exatamente, porque eu sempre fui curioso. Quando era miúdo, eu tinha a possibilidade de ter, aí sim eram jornais papéis.
0: Uh-huh.
1: Havia um vizinho meu que era um jornalista famoso até há bem pouco tempo, Carneiro Jacinto.
0: Uhum.
1: Ele era assessor do Mário Soares, quer seja primeiro-ministro, quer seja presidente da República. E então ele morava na parede ao lado, em termos de edifício. Era um edifício ao lado, mas não era o mesmo edifício. E então... ele tinha acesso a uma quantidade de jornais, como assessor para a imprensa de ambos, do Mário Soares nessa altura.
0: Uhum.
1: E então ele passava-me os jornais, aliás era a esposa que me passava os jornais, e eu tinha um saco.
0: Boa,
1: eu só via a parte internacional, que na altura, por acaso, quando estamos a falar nos anos 80, os jornais tinham muito mais componente internacional.
0: Verdade.
1: agora não tanto, e normalmente internacional é sempre a mesma coisa. Digamos, uma pessoa abre os vários jornais e o internacional é sempre os mesmos assuntos.
0: São dois temas e quatro colunistas, e 17 colunistas.
1: Eu servisse um artigo sobre a situação.
0: E antigamente era ao contrário, 17 temas e dois colunistas.
1: Não, perdeu-se muitos correspondentes estrangeiro.
0: É verdade.
1: Eu, se houvesse um artigo sobre a situação dos cereais no Uzbequistão, era isso que eu ia ler. Isto é, por isso, eu era tão cromo quanto isso.
0: Por
1: isso, isso, curiosamente, tornou-se a minha base de que quando eu vou viajar, e por isso, se calhar, também estabeleço muitas relações de amizade.
0: Uhum.
1: Porque, para além de saber algumas coisas, eu depois também tenho um hábito assim um bocadinho estranho. Eu gozo muito com todos os países. Eu faço muitas piadas com todos os países. E agora tivemos numa conferência na República Dominicana e os argentinos são conhecidos por serem assim um bocado arrogantes, etc. E aliás, em toda a Latinoamérica, eu lembro-me uma vez que eu estava no México e uma amiga minha diz-me, que foi aí que eu notei,
0: uhum.
1: diz-me assim: epá, agora parecias mesmo um argentino. E eu, isso é um elogio ou é uma crítica? Não, arrogante como um argentino. E eu, ok. E então aí eu percebi. E então havia lá um colega argentino em que eu, ao mesmo tempo, estive sempre a gozar com ele.
0: Sim.
1: Sempre. E ele termina. Foi ótimo. Foi o melhor da viagem, foi conhecer-te.
0: Boa.
1: E eu estive todo o tempo a gozar com ele. E ele, claro, também gozava comigo e pronto.
0: Pois, mas para fazer troça de alguém é preciso saber, não é?
1: Não é só...
0: Não é só vacuidades e frivolidades. Muito bem, estamos na reta final da primeira parte das conversas do Fim do Mundo desta semana. Filipe, vamos abrir o álbum de viagem. Guarda consigo algum objeto, Filipe, que tenha trazido das suas viagens e que seja especial?
1: Bom, eu trago um que não trouxe aqui, até porque ele é tão grande.
0: Uh-huh.
1: Eu tenho uma...
0: Não cabia no estúdio?
1: Cabia, mas tinha que... O transporte era complicado. Eu ofereceram-me agora, a primeira vez que fui ao Irão, eu dei uma formação naquele que é o maior centro comercial do mundo. Toda a gente pensa que é o Dubai Mall, mas não é. É o Tehran Mall, que é ainda maior que o Dubai. E arranjaram lá uma sala de formação muito bonita e deram-me um tapete com a minha cara do meu tamanho.
0: Ok.
1: Isto é, pelo menos o torso e a cabeça.
0: Ok.
1: E
0: para pôr no
1: com
0: chão
1: a bandeira
0: ou na parede?
1: Com a bandeira, neste momento está na parede, uhum. na minha cozinha, porque era a única parede que eu tinha espaço para meter aquilo, porque é realmente enorme, é uma coisa extraordinária.
0: Boa, grande honra, então.
1: É, não, e eu pareço o Godzilla, porque eu estou... Não, a sério, é porque é a minha imagem...
0: Não me diga que está com um ar ameaçador
1: no
0: tapete.
1: Estou de braços cruzados e a silhueta de Tiarão está por baixo de mim.
0: Sim.
1: Por isso, é a mesma imagem de Godzilla, com a bandeira de Portugal e a do Irão.
0: Muito bem, Filipe o Feroz, sobre o skyline de Tiarão, a fechar a primeira parte das conversas do Fim do Mundo desta semana. Vamos fazer aqui uma curta pausa, regressamos já a seguir. Até já. 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
2: Bom domingo, são agora 4:30. Está na hora de notícias na Rádio Observador com Beatriz Félix.
3: E começamos na atualidade internacional. A Organização das Nações Unidas considera que a Espanha violou obrigações internacionais ao despejar uma mulher de 87 anos. Isto que é um caso que tem estado a levar milhares de pessoas às ruas de Madrid em protesto. Mari Carmen, uma mulher de 87 anos, foi despejada da casa onde vivia há décadas. Hoje, o relator especial das Nações Unidas para o Direito a uma Habitação Adequada acusou a Espanha de violar obrigações internacionais. Coldo Casla explica que a Espanha violou a medida cautelar ordenada em junho pelo Comitê dos Direitos Económicos, Sociais e Culturais da ONU de suspender o despejo até à resolução do mérito da causa. Além disso, recordou ainda o direito à habitação em Espanha, que está reconhecido no Direito Internacional dos Direitos Humanos. E o Papa Leão XIV pede aos bispos franceses vigilância máxima contra os abusos sexuais na Igreja e vai reunir-se hoje com 7 vítimas destes abusos. Durante uma reunião à porta fechada com bispos franceses em Lourdes, o Papa reconheceu o trabalho feito nos últimos anos no combate ao abuso de menores cometidos por membros do clero. Leão XIV pediu que esse trabalho continue com medidas de prevenção, proteção das vítimas e com a procura de verdade e da justiça. Apelou ainda aos bispos para que tenham coragem de reconhecer falhas e reparar feridas provocadas pelos abusos cometidos. Leão XIV tem agora para esta tarde um encontro marcado com 7 vítimas desses abusos. Há também novos dados que reportam que em França já foram identificados mais de 300 mil casos de abusos sexuais cometidos por membros do clero entre 1950 e 2020. Por cá, na política, o ministro da Reforma do Estado acredita que a AD vai vencer as próximas eleições com maioria absoluta. Foi uma convicção de Gonçalo Matias numa entrevista ao Observador. Acredita que Luís Montenegro vai conseguir cumprir o objetivo da maioria absoluta quando as reformas começarem a ser sentidas pelos portugueses a tempo das legislativas de 2029. O ministro adjunto e da Reforma do Estado relativiza os recados de Pedro Passos Coelho e diz que todos os estudos são úteis para ajudar a fazer reformas. Acrescenta que o antigo primeiro-ministro está no grupo dos que querem resolver os problemas do país. Gonçalo Matias defende também o trabalho feito até ao momento e reconhece que há reformas de maior dimensão e outras mais simbólicas. A fechar, José Luís Carneiro acusa o governo de querer liberalizar o desalojamento à margem da Assembleia da República. O secretário-geral do PS, numa visita a Cabeceiras de Basto, falou aos jornalistas e criticou a política do governo no setor da habitação. Em causa, um novo regime de arrendamento urbano, com José Luís Carneiro a dizer que quer uma carta branca do Parlamento. Mas não foi só sobre habitação que falou José Luís Carneiro, falou também sobre o setor de saúde. O secretário-geral do PS desvaloriza também a proposta da AD para limitar o acesso de estrangeiros ao Serviço Nacional de Saúde.
2: E as notícias estão de regresso à antena da Rádio Observador quando forem 5 da tarde, também com Beatriz Félix. Beatriz, até já.
3: Até já, Rita.
2: E já a seguir fique com a segunda parte de Conversas do Fim do Mundo.

0: penalti.
1: Não é nada penalti, não. Que tirou-se.
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5: São agora 4h34. 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

0: Estamos de regresso para a segunda parte das conversas do Fim do Mundo, esta semana com o professor universitário e formador e também palestrante Filipe Carrera. O Filipe já viajou a mais, já foi a mais de 90 países, 91, sim, 91, concretamente, sendo que o último foi o Canadá, não foi?
1: Ah, sim, não. Mas esse eu já o conhecia.
0: Já o conhecia. Eu, então qual foi o último?
1: O último que eu fiz pela primeira vez foi o Panamá.
0: Ah, o Panamá!
1: Em que, mais uma vez, tivemos com amigos que... Uhum. Aliás, eu tive...
0: Fez o estreito?
1: Sim, claro.
0: Quando
1: vai a cidade ao Panamá, tem que ir pelo menos a Miraflores, que é onde que é a parte mais próxima. E aliás, só muito rapidamente,
0: sim,
1: por causa destas coisas de ir com amigos, acabei numa noite a dançar a Pito Comboio, porque puseram lá essa
0: no
1: música
0: Panamá.
1: No Panamá. Quero dizer, eu tenho muitas. Eu costumo dizer que tenho tido muitas oportunidades de ser ridículo pelo mundo fora.
0: Mas é bom.
1: É.
0: Acho eu.
1: Ficam memórias. Eu não me vou esquecer que andei a dançar a Pito ao Comboio no Panamá. Isso vai ser difícil.
0: Mas
1: é demasiado traumático.
0: Se é para ser, que seja longe de casa, não é?
1: Sim, sim.
0: Ninguém
1: se conhece.
0: Mas há
1: vídeos.
0: Aqui
1: agora está tudo nas redes sociais, não é?
0: É verdade. E eu queria também levar um pouco a conversa por aí, porque o Filipe é especialista em marketing. Esta coisa das redes sociais, das pessoas quererem tirar fotografias em cima de pedras, de monumentos, ao lado de estátuas, à frente de fachadas de edifícios conhecidos, o que é que isto está a fazer ao turismo e às viagens, Filipe?
1: É assim.
0: E aos viajantes?
1: Tudo depende. Se eu estou da parte da indústria turística, eu tenho que admitir isso e tenho que até forçar isso.
0: Ou seja, é bom.
1: É bom. Portugal, durante a Troika, dá uma volta imensa com o turismo por causa de uma política muito clara de aposta em influencers.

0: dessa mesma
1: e que não
0: experiência.
1: Sai, às vezes essas experiências podem estar metidas de forma subliminar. Há uma série que a minha namorada Olga me fez ver um bocado, que é uma série sul-coreana.
0: Sim.
1: Que é uma coisa assim.
0: Traduzida e legendada, espero.
1: Claro, claro, claro. E nós acabamos por ir a um sítio ao pé de Interlaken.
0: Em que isso é onde? Na Coreia do Sul?
1: Não, peço desculpa, na Suíça.
0: Na Suíça.
1: Mas estavam lá camionetas de sul-coreanos e chineses.
0: Ui.
1: Porquê? Porque uma das cenas mais românticas dessa série é um indivíduo que é o protagonista da Coreia do Norte, que está a tocar piano num cais nesse lago. E então vai toda a gente lá tirar fotografias.
0: Ah.
1: E isto está a acontecer.
0: À semelhança do turismo Game of Thrones, não é?
1: Mas atenção, isto também está a acontecer com Portugal. Eu tive uma coisa, uma experiência
0: aliás,
1: assim.
0: Aliás, nós temos um exemplo, peço desculpa, Monsanto, não é?
1: Que sim, diz, sim, sim.
0: Monsanto na Beira Baixa, sim, que se divulga imenso.
1: Eu posso dizer que tive também um bocadinho essa experiência. Eu estava com um colega português numa conferência no Camboja, em Siem Reap. E nós estamos aquilo tinham os vários países, era uma noite de vários países, e então estamos no pavilhão da Coreia do Sul, e de repente vemos uma banda de feminina de K-pop a dançar num vídeo gigante, e começamos a olhar, aquilo é a Casa dos Bicos. E de repente era a Rua Augusta, era a Belém, E não é por acaso que, por exemplo, agora temos voos diretos de Lisboa a Seul.
0: Ah, ok.
1: Não é por acaso.
0: Pois.
1: É porque. E este tipo de. Já não é só as pessoas que fazem per si com o Instagram, com o TikTok, fazem publicidade a determinados sítios. É que há uma indústria cinematográfica que puxa pessoas e que vão buscar determinados detalhes que são absolutamente extraordinários, como o tal lago Interlaken, em que toda a gente vai tirar uma fotografia a um cais. Uma coisa estranha.
0: Onde alguém tocou piano, não é?
1: Onde alguém teoricamente tocou piano.
0: Muito bem, mas vamos então olhar, vamos sair do marketing digital e para as viagens do Filipe. 90 países, deve ter imensas histórias para contar, Filipe, ou não?
1: Sim, algumas complicadas.
0: Sim, vamos lá.
1: Então, pronto.
0: São essas que eu gosto.
1: Também
0: são essas que eu gosto.
1: Ora bem, não é uma questão de uma desilusão, foi uma experiência de vida. Eu tive a dar uma formação em abril de 2011, em Damasco.
0: E, na Síria.
1: Na Síria. A meio dessa formação, eu fui informado que havia combates ao pé da universidade. Isto é, eu estava lá quando a Guerra Civil começou.
0: Ui!
1: E então eu tive que organizar uma evacuação. Éramos 40 pessoas, tive que organizar essa evacuação, porque como liderava essa academia, debaixo de fogo de metralhadoras pesadas. Aquelas que, tipo antiaéreas das. Por isso aí foi uma situação complicada. Cerca de 200 pessoas morreram próximo, mas conseguimos salvar a todos. E depois, por acaso, fomos para outras instalações da Câmara de Comércio, e o que aconteceu foi que de repente os serviços secretos sírios também entraram lá para dentro, porque viram 40 pessoas entrar para dentro de um edifício que, por acaso, era no mesmo bairro em que morava o Assad, o ditador.
0: O Bashar al-Assad.
1: O Bashar al-Assad, o ditador de lá de serviço. E pronto, foi complicado. Mas a lição de vida foi que nós a seguir fomos jantar. E estávamos todos alegres a comer e não sei o quê. Eu tive aquela experiência de sair um bocadinho do meu corpo e olhar para a situação e pensar, estes indivíduos estão doidos. O país está a cair numa guerra civil, claramente. E estamos aqui a comer, a contar piadas, etc.
0: Quase em espírito titânico, é isso?
1: Eles é que tinham razão. É porque eles sabiam que aquele era o último jantar que nós íamos ter.
0: Pois.
1: Alguns deles iam ter que sair do país, outros se calhar iam morrer, outros ia lhes acontecer outra coisa qualquer. E isto é uma coisa que eu aprendi naquela situação, e que às vezes é uma coisa que eu tento explicar, porque também já dei formação no Iraque e trabalhei lá, e uma das coisas que às vezes nós não entendemos, principalmente agora um pouco nesta cultura que vivemos do ofensivo, é que o humor é uma forma de manter a saúde mental. E às vezes é mesmo o humor negro que se utiliza naquela

0: ocasiões. E eu aprendi imenso, aprendi imenso. E eu tenho, neste momento, muitos amigos sírios espalhados pelo mundo, até inclusive em Portugal, porque nessa altura foi uma espécie de ligação que criamos entre combatentes. Não estou a comparar de todo, que eu não tenho essa coragem.
1: Ficaram assim uma espécie de irmãos de armas, é isso?
0: Exatamente. Uhum. Exatamente.
1: Porque sobreviveram a uma situação limite, não é?
0: E eu, onde quer que eu os encontre, a alegria do reencontro é absolutamente extraordinária. E isso é. E eles, felizmente ou infelizmente, estão espalhados pelo mundo. Uhum. E então eu vou sempre encontrando.
1: Muito bem. Filipe, mas ainda não nos disse o país, qual é o país que gostou mais até hoje?
0: Pronto, eu tenho. Eu acho que há um país. Que,
1: entre os 91,
0: que eu diria que acho que toda a gente devia de ir lá. Sim. Uma vez na vida. E é o Irão.
1: Ok.
0: Isto porquê? O Irão, só para termos uma ideia, uma vez eu li qualquer coisa deste estilo, que há 15 climas distintos no mundo.
1: Uhum.
0: O Irão tem 12. Okay? Dos 15, o Irão tem 12.
1: Okay.
0: O que quer dizer que a paisagem é completamente diferente. Eu tive a oportunidade de viajar até ao famoso Estreito de Hormuz. Eu estive na Fortaleza Portuguesa, em Hormuz.
1: Okay.
0: E viajei, por exemplo, até Yaz, no meio do deserto. Eu estive quer no Golfo Pérsico, quer em Teherão. Ainda me falta visitar a parte mais a norte, uhum, junto ao Azerbaijão.
1: Mas devemos, nós que gostamos de viajar, devemos ir ao Irão?
0: Agora é
1: porque...
0: melhor não.
1: Não, agora não. Se bem que há viajantes.
0: Era isso que eu queria saber. Tem história, uhum, tem arquitetura, tem um povo super hospitaleiro. Super. É, aliás, aquela zona toda, eu, por exemplo, também gosto muito de ir à Síria porque eles também são extremamente hospitaleiros.
1: Uhum. Já foi ao Afeganistão?
0: Não, isso falta-me, é o que eu costumo dizer, falta-me para o meu bingo do Homeland Security.
1: Ah, mas gostava de ir? Eu pergunto isto porque eu tenho visto, sigo muitos viajantes que estão nesta altura no Afeganistão. Enfim, é verdade que muitos deles, os talibãs, proporcionam boas experiências porque estão a tentar lavar a imagem do regime, mas todos sublinham esse caráter amistoso e extraordinário que tem o Afeganistão, tal como tem o Irão. História, diversidade, receber bem, etc, etc.
0: Sim, eu, o Afeganistão, primeiro, não tenho lá amigos ainda. Quando eu tiver,
1: tem tratado isso.
0: Porque eu acho que um país como o Afeganistão tem que ser visitado com pessoas locais. Uhum. E eu, sinceramente, eu não gosto muito da experiência do guia, de ter o guia, lá está. Eu gosto mais de ter amigos que me levam e isso tem sido, por exemplo, eu depois de começar a guerra na Síria, eu ainda visitei a Síria mais duas vezes durante a guerra.
1: Okay.
0: E uma delas até levei os meus filhos.
1: Ah, boa. Quer dizer, é boa de extraordinário. Não deve ser, foi uma boa experiência?
0: Fantástica, fantástica. Mas lá está, eu fui com a minha rede de amigos.
1: Uhum.
0: Eu sabia onde ir, onde não ir. E aliás, eu aprendi isso quando foi dessa situação em 2011, que eu numa sexta-feira eu fiz um telefonema para casa a dizer assim: as notícias que vão sair da Síria vão ser más hoje. Não se preocupem, eu estou bem. No sábado eu telefonei: atenção, as notícias que vão sair agora ainda vão ser piores, mas não se preocupem que eu estou bem. E foi o dia em que fomos evacuados. Porque são coisas que uma pessoa consegue saber, desde que uma pessoa esteja bem ligada à rede local.
1: Uhum.
0: Por isso é que eu costumo dizer, eu não visito países, eu gosto é de me infiltrar.
1: Okay.
0: E assim eu tenho informação que, digamos assim, o turista com distraído não tem, nunca tem.
1: Ok. Se eu puser no título deste podcast "gosto de me infiltrar", as pessoas vão pensar que eu estou a entrevistar ou a conversar com um espião.
0: Às vezes,
1: não é nada...
0: às vezes pensam isso.
1: É, pensam.
0: Não, porque quero dizer, eu tive poucos meses antes da Primavera Árabe, poucos meses antes da Primavera Árabe começar na Tunísia. Depois estive na Guerra Civil na Síria. Depois também estive no Iraque, no Irão. Estive duas semanas antes da invasão da Ucrânia na Rússia, andar pela Rússia. E curiosamente, uma das coisas que vi, que eu ia a caminho de Kazan, aliás estava de regresso de Kazan para Moscou,
1: uhum,
0: e vejo um comboio cheio de tanques. E eu, olha, um comboio cheio de tanques, ia para a frente.
1: Muito bem, portanto tem o meu número de telefone. Já sabem, envie-me sempre uma mensagem para eu cautelar as minhas viagens
0: sempre,
1: também.
0: Sempre for a sítios estranhos é uma boa opção.
1: Muito bem, Filipe está na Dinamarca, 15 dias depois aquilo... Não, esperemos que não.
0: Na Dinamarca a única coisa que tive a oportunidade foi de voar por uns minutos um ultraligeiro. Pilotar.
1: Pilotou?
0: Sim, foi giro.
1: Boa.
0: 1000 metros de altitude, é giro porque se vê a Dinamarca toda. E depois, como é um ultraligeiro, aquela velocidade mínima é 40 km/h, o equivalente, e então dava para saltar de nuvem em nuvem.
1: Ok, um país muito ventoso também, não é?
0: Eu vi muitas eólicas lá embaixo.
1: É verdade, é verdade. Filipe, estamos a chegar ao fim, vamos a fazer check-out?
0: Vamos a isso.
1: Vamos embora, então vou pedir-lhe para completar as habituais frases. Na minha mala vai sempre...
0: Seguro de viagem. Aconselho vivamente. Há muita gente aí a viajar, a ir para sítios e depois a meter-se em despesas absolutamente absurdas, porque não tem isso.
1: Já preencheu a declaração?
0: Eu tenho um seguro de viagem anual já por causa disso.
1: Ok. Nunca se viu em apuros? Nunca teve de recorrer à
0: seguradora? Já tive uma operação em Malta.
1: Ui, então?
0: Sabe, aconteceu. Tive um pedra no rim e... Mas pronto, isso ainda foi ainda mais complicado, muito rapidamente. Porque eu tinha que sair no domingo.
1: Sim.
0: E tive que fazer a operação no domingo. E quando o médico volta depois da operação, eu já estou a marcar o voo da Ryanair na terça-feira para ir para Lisboa, porque tinha outro voo para o Vietnã na quarta-feira. E eu não queria perder.
1: Okay.
0: E a minha namorada Olga ficou furiosa comigo, porque eu decidi ir, eu ia para o Vietnã e para o Camboja, e depois voltava por um dia para ir para a Finlândia. E fiz isso tudo.
1: Ih, caramba, que globetrotter.
0: Pois.
1: Fantástico.
0: Mas pronto, foi uma situação que recorreu bem.
1: Lá lhe tiraram a pedra.
0: Tiraram a pedra.
1: Foi mais leve. Viagem com mais peripécias que realizei até hoje.
0: Mas certamente foi aquela que eu descrevi da Síria.
1: Síria.
0: Foi essa aí, quero dizer, acho que espero não ter nenhuma dessas outra vez.
1: Diga-me uma coisa, quem assiste a um momento histórico como esse, o início de uma guerra civil num país, depois fica sempre ligado a esse país ou não?
0: No meu caso, eu estou sempre ligado a todos os países, porque, por exemplo, agora mesmo o conflito entre a Rússia e a Ucrânia, eu tenho amigos russos, eu tenho amigos ucranianos. Quando a situação aquece na Moldávia, eu tenho amigos na Moldávia, já fui lá várias vezes. Quando o Médio Oriente todo, eu tenho estado em contacto com os meus amigos iranianos. Quando há mais bombardeamentos, eu pergunto sempre como é que as coisas estão, etc.
1: E o que é que eles vão respondendo?
0: É assim, eu sei que alguns deles são completamente, ou até se calhar a maioria deles, completamente contra o regime, e outros até trabalham para o regime. Por isso eu tenho amigos por tudo. Mas eles são um povo muito resiliente. É uma das coisas que nós aqui não temos a percepção, o que é ser resiliente, e às vezes nós pensamos, estarmos a ver um outro povo com os nossos olhos, com os nossos óculos, é um grande erro. E a pensar, não, eles já estão cansados, não. Eles já passaram tanta coisa.
1: Que vão aguentar mais, não é? Pois, o carimbo de passaporte ou o visto mais difícil de obter?
0: Não foi um visto, foi um processo. Porquê? Porque eu decidi ir à Arábia Saudita em 2021, ainda durante o Covid. E o meu check-in no aeroporto, eu ia preparado, demorou cerca de 1 hora e meia.
1: 2021, isso foi quando a Arábia Saudita se abriu ao turismo.
0: Sim, eu tive um dos primeiros vistos turísticos.
1: Ok.
0: Porque aquilo foi, aquilo eu tinha que fazer prova de não sei quantas coisas, em termos do Covid. Demorou, o indivíduo, coitado, no aeroporto de Lisboa, que me estava a fazer o check-in, estava a ver no computador dele e depois a telefonar para Frankfurt, porque eu fui com a Lufthansa, a telefonar para Frankfurt, é mais isto, e eu apresentava-lhe, tenho aqui, porque eu sou um tipo muito organizadinho, então tinha os papéis todos, eu tinha um dossiê completo para poder ir à Arábia Saudita.
1: Mas depois, o que é que lhe pediam? Vacinas, declarações,
0: eu depois tinha que ter, uma das coisas que eu me lembro, isso já foi em 2021, que eu tinha que ter uma app onde tinha que estar registado. Que depois eles até utilizaram essa app lá, depois eles me explicaram na Arábia Saudita, lá está, com os meus amigos na Arábia Saudita, explicaram-me que essa própria app agora também utilizam para multas de trânsito. Então, no fundo, é uma app do cidadão saudita, ou do residente saudita, e neste caso do visitante saudita. Mas foi o processo mais complicado, não foi um visto.
1: A recordação de viagem mais cara?
0: A recordação mais cara, eu normalmente não compro coisas caras, mas eu comprei uma vez uma coisa, qual não teve grande resultado, que foi uma moldura no Sri Lanka, que é feito um papel que a sua origem não é a celulose, mas sim as fezes de elefante. E levei para a minha namorada e disse: olha, está aqui uma moldura de fezes de elefante. E pronto, ela
1: não gosta da sua namorada.
0: Não achou muita piada, mas foi com todo o carinho que ofereci as fezes de elefante.
1: Tem cheiro? Tem que se fazer esta
0: não,
1: pergunta.
0: Não tem cheiro.
1: Eu peço desculpa aos ouvintes, mas tem que se fazer esta pergunta.
0: Não tem cheiro. Porque é papel, é okay. Papel.
1: Ok, muito, é bonito.
0: A celulose cheira muito mal.
1: É verdade, é verdade, é verdade. Refeição mais estranha, qual foi, Filipe?
0: A refeição mais estranha foi, eu comecei a comer sem saber, foi num restaurante mexicano, lá está, fui com amigos,
1: uh-huh.
0: E que um deles é um especialista em vinhos e comidas, etc. Então, ele levou-nos a um restaurante de comida pré-hispânica.
1: Okay.
0: Comida pré-hispânica. E eu, por acaso, estava com...
1: Comida pré-século XV.
0: Exato.
1: Século
0: XV. Sim, século. E então, tinham uns tacos, uhum. Ok, crocantes, e eram o que eles chamam de chipolinas, que são grilos.
1: Ah, sim.
0: É, pronto, estava bom, era crocante, mas pronto, não é coisa que eu tenha que comer outra vez obrigatoriamente, mas comi.
1: Tinham um bom sabor?
0: Muita proteína.
1: Gostava de viajar com, Filipe?
0: Bem, por acaso eu sou um ouvinte muito dos vossos podcasts. E há duas pessoas que eu acho muito interessante em termos da sua cultura histórica aqui na Rádio Observador.
1: Uhum.
0: E um é a Helena Matos,
1: uhum.
0: E outro é o Rui Ramos. E okay. Então devia ser muito interessante ir a determinados sítios, por exemplo, estar lá na Fortaleza em Ormuz e ter uma explicação a Rui Ramos. Isso que vai ser interessante.
1: Muito bem, então, quem sabe um dia, não é?
0: Nunca sabe.
1: Tudo se pode proporcionar. Chegámos ao fim, qual foi a música, Filipe?
0: A música é o Inventor, e tem uma história que é o seguinte.
1: O inventor Heróis do Mar.
0: Dos Heróis do Mar.
1: Anos 80.
0: E é uma música que me foi oferecida por uns amigos de infância, no momento em que eu decidi, aos 18 anos, eu tinha a possibilidade de ter dupla nacionalidade, ter nacionalidade espanhola, porque o meu pai é espanhol, ou ter só nacionalidade portuguesa. E na altura, curiosamente, se eu decidisse ter nacionalidade portuguesa, tinha um risco, que era fazer o serviço militar obrigatório. E eu escolhi ser português. Há pessoas, eu nasci português e escolhi ser português, apesar de ter que ir fazer o serviço militar obrigatório.
1: E fez?
0: Fiz 28 horas na Escola Prática de Administração Militar, porque houve muitas mulheres que apareceram lá. Mas para mim, eu gosto especialmente desta música, porque uma das coisas que muitas vezes me acontece é que eu sou o primeiro português que as pessoas conhecem nas minhas conferências, nas minhas formações, porque muitas vezes eu vou a sítios relativamente remotos e que não têm esse conhecimento.
1: Uhum.
0: Por isso eu sou um embaixador, e uma das coisas que eu gosto de explicar é que a bandeira portuguesa é a única bandeira que tem a representação do mundo. Não há outra bandeira.
1: Sim,
0: no
1: tem
0: mundo,
1: a esfera armilar, não é?
0: Não há outra bandeira no mundo com uma representação do mundo. E eu dou duas explicações para isso. Uma tem a ver com, lá está, os descobrimentos, o impacto que tivemos no mundo. E a outra, que é esta é, digamos assim, mais pessoal, é que para ser um bom português há que sair de Portugal.
1: Muito bem, é uma bela frase. Nós temos essa veia universalista, não é? Muito bem. Filipe Carrera, foi um gosto. Muito obrigado por ter vindo às conversas do Fim do Mundo. Gostei muito. Vamos fechar com essa música dos Heróis do Mar, O Inventor. Já sabes, estamos de regresso dois ou oito dias. Sejam bons e boas viagens. 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
0: 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Bom domingo, são 4h59. Vamos conhecer os títulos em destaque com a jornalista Beatriz Félix.
5: E há problemas na Gare do Oriente. Uma relote ardeu esta tarde na estação em Lisboa. Falamos também de atualidade internacional. A ONU considera que Espanha violou obrigações internacionais ao despejar uma mulher de 87 anos. E a pouco mais de 2 horas do encontro entre Portugal e Noruega, vamos ouvir as palavras do selecionador Jorge Jesus.
0: Cinco horas em ponto, temos notícias na Rádio Observador. Jornal das 5 da Rádio Observador, com a edição de Beatriz Félix. E Beatriz, uma roulotte de comida ardeu esta tarde na estação Gare do Oriente, em Lisboa.
5: O alerta para este incidente foi dado às 4 da tarde. Entretanto, os bombeiros já extinguiram as chamas. Não há feridos a registar, nem ordens de evacuação do espaço. De acordo com o que avançam os bombeiros chapadores de Lisboa em declarações à Rádio Observador, ainda assim, apesar de as chamas já terem sido extintas, os operacionais permanecem no local.
0: E passamos à atualidade internacional. A ONU considera que Espanha violou obrigações internacionais ao despejar uma mulher de 87 anos.
5: Este que é um caso que tem estado a levar milhares de pessoas às ruas de Madrid em protesto. Mari Carmen, uma mulher de 87 anos e com um grau de incapacidade de 50%, foi despejada da casa onde vivia há décadas. Hoje, o relator especial das Nações Unidas para o direito a uma habitação adequada acusou Espanha de violação de obrigações internacionais. Coldo Casla explica que Espanha violou a medida cautelar ordenada em junho pelo Comitê dos Direitos Económicos, Sociais e Culturais da ONU de suspender o despejo até à resolução do mérito da causa.
0: E Beatriz, o primeiro-ministro espanhol diz que já estão a ser pensadas medidas para resolver os problemas na habitação.
5: Sim, Pedro Sánchez assegurou hoje que o Executivo está a trabalhar para levar a Conselho de Ministros, na próxima terça-feira, um decreto sobre a habitação em que o objetivo é aliviar a situação de emergência habitacional que afeta milhões de espanhóis.
0: E por cá, a Associação de Inquilinos Lisbonenses alerta para o risco de despejos em Portugal como em Espanha.
5: Um aviso feito na voz do presidente da associação, Pedro Ventura, que em declarações à SIC Notícias diz que as alterações ao regime do arrendamento deixaram os inquilinos mais desprotegidos e que por isso não fica assim tão longe o cenário espanhol.
6: É perfeitamente possível, porque estamos a falar da renovação de contratos, são novos contratos, se o inquilino não tiver capacidade de suportar a renda pode ser efetivamente expulso. E depois há aqui outro fator, mais de 60%, segundo a autoridade tributária dos contratos, não são declarados nas finanças. E por isso mesmo, com este nível de informalidade, é óbvio que muitos inquilinos idosos e outros não idosos possam ser despejados.
5: Pedro Ventura, o presidente da Associação de Inquilinos Lisbonenses, em entrevista à SIC Notícias, perante esta possibilidade de despejos, o presidente desta associação critica ainda o projeto de rendas moderadas aprovado pelo governo.
0: E apesar das críticas que têm sido feitas ao governo, o ministro da Reforma do Estado acredita que a AD vai vencer as próximas eleições com maioria absoluta.
5: Uma convicção de Gonçalo Matias, mostrada em entrevista ao Observador. Gonçalo Matias acredita que Luís Montenegro vai conseguir cumprir o objetivo da maioria absoluta quando as reformas começarem a ser sentidas pelos portugueses e ainda há tempo das legislativas de 2029.
7: Em 2029, quando tivermos eleições, ao fim de 4 anos de reformas, e quando os efeitos das reformas se sentirem verdadeiramente na vida das pessoas, eu não tenho a mais pequena dúvida que essas eleições serão ganhas pela AD com maioria absoluta.
5: Gonçalo Matias, que defende o trabalho feito até ao momento e reconhece que há reformas de maior dimensão e outras mais simbólicas. O ministro, numa entrevista ao Subscuta da Rádio Observador, conduzida pelos jornalistas Miguel Santos Carrapatoso e Luís Rosa, em que diz ainda que os pedidos de poupança feitos pelos ministros da Economia e do Ambiente, como resposta ao aumento do custo de vida, fazem parte de um esforço coletivo.
7: Se vivemos uma dificuldade coletiva, todos devemos contribuir coletivamente para
8: não... são os nossos hábitos individuais, neste caso muito concreto, que vão fazer baixar o preço dos combustíveis.
7: O que eu quero dizer com isso é que todos podemos atuar em conjunto. Enfim, vamos pensar, nós atravessámos várias crises em Portugal nas últimas décadas. Tivemos a crise financeira em 2011, tivemos o Covid que nos afetou a todos. Em todas essas
9: estamos
7: alturas...
9: permanentemente em crise.
7: É verdade, mas muitas delas também são internacionais. O Covid era internacional, esta agora é internacional. Em todos esses momentos foi pedido às pessoas um esforço coletivo.
5: Gonçalo Matias, o ministro adjunto e da Reforma do Estado, em entrevista ao Subscuta do Observador.
0: E o Subscuta com Gonçalo Matias vai para o ar depois deste jornal. E no futebol, estamos a pouco mais de 2 horas do encontro entre Portugal e Noruega. Jorge Jesus garante um bom ataque da seleção à Noruega.
5: Portugal entra em campo hoje, em Oslo, para a segunda jornada da Liga das Nações. Na conferência de imprensa da Antevisão à partida, o selecionador nacional reconhece a qualidade no ataque português, mas diz que Portugal não fica atrás.
10: Apesar de termos pouco tempo de trabalhar comigo, acredito muito naquilo que vamos fazer amanhã. Uma coisa de certeza absoluta. Não vou ter medo nenhum da Noruega. Zero. E vou lançar uma equipa que eu olho mais para ela até ofensivamente que defensivamente. Eu não vou olhar para o jogo em fazer uma escolha de jogadores porque a equipa da Noruega é muito forte ofensivamente. Vou olhar ao contrário. Ela é forte ofensivamente, também quer ser.
5: Jorge Jesus, que não dá como garantida a titularidade de Cristiano Ronaldo e que pede tempo e compreensão aos adeptos da Seleção Nacional.
10: Os jogos vão ser a minha base, não fui só eu, os selecionadores todos que entraram, não é? De todos que entraram já fui procurar quem ganhou, só eu e o treinador da França ganhou, mas nenhum ganhou no primeiro jogo de estreia. Mas estes jogos é aqui que eu, com a equipa, não é? Vou refletir, vamos analisar aquilo que fizemos bem, não fizemos bem, mas estamos a trabalhar em cima de jogo que é sério, não é pré-época, não houve uma base.
5: São as palavras de Jorge Jesus na conferência de antevisão à partida frente à Noruega. Portugal joga hoje em Oslo a partir das 7h45 da tarde. Antes disso, um pouco antes, começa uma emissão especial de desporto para acompanhar este jogo, que conta com relato e análise em direto aqui na Rádio Observadores. E Rita, antes de fecharmos este jornal, tenho uma novidade para te contar. Mas antes disso, dizer-te que Portugal é conhecido por ter alguns dos melhores do mundo, como bem sabes. Cristiano Ronaldo é talvez o melhor exemplo, ou pelo menos aquele que mais conhecemos ou que mais nos conhece
0: é falado,
5: lá fora,
0: sim.
5: Não é? Mas e se eu te dissesse que Portugal também ganha na área da estética, da robótica e no controlo industrial?
0: A sério, temos CR7 em profissões do dia-a-dia?
5: Temos. Aliás, precisamente em 7 profissões. Isto porque Portugal está no 4º lugar do ranking mundial das profissões, do World Skills Xangai 2026. É um evento que aconteceu este fim de semana. É a melhor classificação de sempre dos portugueses neste concurso mundial. E em 7 profissões, Portugal leva para casa 7 medalhas. E entre os portugueses que receberam estas medalhas estão vários nomes. Vou-te dizer alguns deles. Nelson Ribeiro, que venceu na área do controle industrial, Dmitry Zivitsa, que ganhou na maquinação CNC, Daniel Silva e Eduardo Serra na robótica móvel, Leonor Silva na área do cabeleireiro, uma área pouco comum, e Marco Malheiros em soldadura. Mas além destas medalhas de excelência, também Diogo Botelho e Simão Alves receberam a distinção de melhores da nação na área de mecatrónica industrial. É impressionante, é impressionante. Uhum. E depois ainda Diogo Pinto e Lóris Segores conquistaram a prática em robótica industrial. Eu acho maravilhoso.
0: É, sim senhora, e muitos campeões a juntar ao mérito português reconhecido à volta do mundo.
5: É mesmo, é
0: espetacular.
5: Mesmo. Quem sabe se não vamos ganhar também nós um prémio.
0: É o ponto final no Jornal das 5 da tarde, edição da jornalista Beatriz Félix. É sempre bom acabar com boas notícias. Até já.
5: Até já.
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0: E daqui a pouco temos Sob Escuta com Gonçalo Matias.
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0: São agora 5:11, está com a Rádio Observador. Fique com Sob Escuta a Gonçalo Matias.
19: Bem-vindos ao programa Sob Escuta, o programa de grande entrevista da Rádio Observador. Temos connosco o Ministro Adjunto e da Reforma do Estado, Gonçalo Matias, para responder a um conjunto de perguntas sobre a atualidade política, a pasta da Reforma do Estado e a Reforma da Justiça Administrativa e Fiscal. Bem-vindo, Sr. Ministro.
20: Muito obrigado.
19: O Governo tem sido pressionado a responder ao aumento do custo de vida, em particular ao aumento do preço dos combustíveis, e tem dito repetidamente que não pode colocar em causa o equilíbrio orçamental. A questão é que há um limite para o grau de tolerância das pessoas. Já hoje, esta sexta-feira, quando estamos a gravar esta entrevista, houve alguns protestos dos camionistas. Se a crise se agravar, o Governo está disponível para acumular algum déficit orçamental, ou as contas certas são sacrossantas?
20: Bom, vamos ver. Antes de mais, muito obrigado. Vamos gostar aqui convosco. Há um consenso nacional que não é um consenso recente, é um consenso que tem décadas, desde a vinda da Troika para Portugal, o pedido de ajuda externa, que as contas certas são algo que os portugueses valorizam. Para além disso, também implica há compromissos internacionais, e houve um grande esforço dos portugueses. Os portugueses fizeram um grande esforço para recuperar credibilidade internacional. a mais recente, foi o aumento que a Fitch faz do rating da República Portuguesa. Este é um esforço que os portugueses fizeram ao longo de mais de uma década. E, portanto, o Governo deve respeito a este esforço que foi feito, deve respeito a este consenso que existe em torno das contas certas e nós entendemos que, neste momento, não há necessidade de pôr em causa esse princípio. É evidente que estamos a atravessar um momento muito difícil, não o nego, um momento que não depende de nós, que depende de uma conjuntura internacional,
19: prolongar no tempo.
20: De várias guerras, de dificuldade de abastecimento de combustíveis, que se pode prolongar no tempo e cujos efeitos nós desconhecemos neste momento. Neste momento, o que nós sabemos é que estamos a dar um apoio nesta matéria de 2.300 milhões de euros. É um apoio significativo. Apoio esse que se divide em 1.300 milhões de euros em apoio direto aos combustíveis, nomeadamente através do ISP, e depois 800 milhões de euros em rendimento, 400 milhões em reduções de IRS e 400 milhões em suplemento de pensões, que se já vai sentir em novembro, nos salários e nas pensões em novembro e em dezembro, e portanto estamos aqui com um apoio significativo que se divide no fundo em duas partes. Um apoio direto aos combustíveis e um apoio nos impostos. E porquê nos impostos? Pode perguntar-se. Então, mas porquê é que não põem todo este valor nos combustíveis? Não pomos todo este valor nos combustíveis porque entendemos que cabe às famílias, numa lógica de liberdade, cabe às famílias com mais dinheiro no bolso, porque inquestionavelmente isto vai trazer mais dinheiro aos portugueses, decidirem se querem destinar esse dinheiro extra aos combustíveis ou ao aumento dos bens alimentares ou ao aumento do custo de vida. Portanto, é numa lógica também de confiança nas pessoas e de distribuir equitativamente estes apoios que estamos a dar. Reparem, estamos a dar, volto a repetir o número, 2.300 milhões de euros e estamos a dar a esgotar a margem que temos para as contas certas. Mais uma vez, no futuro nós não sabemos o que vai acontecer, a situação internacional é complexa, mas neste momento esta é a atitude responsável que um governo deve ter e é a nossa opção política neste momento.
8: Falou em opções políticas. Há quem conteste a redução do IRS, alegando, ou argumentando que, melhor dizendo, enfim, pela realidade do nosso país, há 45% sensivelmente de pessoas que não pagam IRS e essas pessoas acabam por não ser contempladas com esta descida do IRS e também a descida do IRS é, podemos considerá-la modesta, para usar a expressão possível. Porquê é que o Governo tomou esta opção e não outras? Não havia alternativa?
20: Havia alternativas. Em primeiro lugar, eu não concordo que o apoio ao IRS seja irrisório. Estamos a falar de 400 milhões de euros em IRS e mais 400 milhões de euros em pensões. Sendo que o IRS também acaba por beneficiar as pensões. Portanto, não parece modesto, parece-me o que é possível neste momento. Depois, também não é verdade que as pessoas que não pagam impostos que não sejam beneficiadas. Desde logo, há um primeiro efeito económico que é de contenção da inflação. E ao conter a inflação, todas as pessoas estão a beneficiar por esse efeito. E depois, há um conjunto de medidas que eu não detalhei aqui, mas que estão neste pacote geral, como a botija solidária, como os apoios diretos a instituições de solidariedade social, como os apoios diretos às empresas de transportes, que evidentemente vão beneficiar também as pessoas que, não pagando IRS, estando abaixo desse limiar, acabam por beneficiar de outros apoios mais indiretos. Bem, no caso da botija solidária, é um apoio direto. Portanto, há aqui um pacote de apoios que acaba por beneficiar a sociedade portuguesa como um todo.
8: Disse que não era possível ir mais longe, ou foi uma opção não ir mais longe. A previsão é de haver um ligeiríssimo excedente de 0,5. Há quem questiona o porquê desse objetivo dos 0,5 de excedente. Não seria possível, face à situação que o país enfrenta, seguir outro caminho?
20: Vamos ver, como eu há pouco disse, nós não sabemos ainda o que vai acontecer na situação internacional. Nós não sabemos se vai melhorar
19: ou não. É possível que se tenha que entrar em déficit atualmente.
20: É possível que se tenha que tomar outras medidas. Nós neste momento não prevemos, eu não quero antecipar cenários, mas evidentemente que um governo responsável e prudente tem que colocar em cima da mesa todos esses cenários. Neste momento o nosso compromisso é contas certas e um apoio volto a dizer, muito significativo, que nós estamos a dar em várias áreas com várias componentes. Eu, quando há bocadinho falava da alternativa, estava a pensar, podíamos dedicar tudo isto aos combustíveis.
19: Mas deixa-me dar uma alternativa precisamente aí. Nós temos, é do conhecimento geral, que a configuração fiscal dos impostos sobre os combustíveis, ou seja, o peso fiscal no preço final dos combustíveis é muito alto, estamos a falar à volta de 60%. Isso é muito pesado, devido a razões ambientais. É possível que o governo analise esta estrutura fiscal e abaixe, porque isto é um governo de baixas impostos. É possível baixar esses impostos?
20: Nós
19: reconfigurar fiscalmente os impostos.
20: Há limites ao que se pode fazer em baixas de impostos, até impostos pela União Europeia. Portanto,
19: Mas nós não temos esse limite ainda.
20: Espanha foi por outro caminho, já foi censurado, não é o nosso caminho. Aliás, eu devo dizer que é um caminho que é relativamente isolado na Europa. Os outros países da Europa não estão a fazer isso. É claro que é muito tentador em Portugal comparar com Espanha, porque temos a única fronteira terrestre que temos. Mas, Luís, se for comparar com os preços na Alemanha, é evidente que os salários na Alemanha também são muito mais elevados, mas a estrutura de custo dos combustíveis é idêntica. Portugal está na média europeia do preço dos combustíveis, não está colado aos mais altos. Portanto, a comparação com a Espanha nesse aspecto é muito injusta, porque Espanha isoladamente escolheu um caminho que nós entendemos que não é o caminho mais adequado. E, portanto, esta é a estrutura de apoio que nós entendemos neste momento adequada e responsável.
8: Quando o Ministro da Economia aconselha os portugueses a pouparem ou não consumirem tanto em matéria de combustível para provocar uma baixa de preços, isso não provoca ou não causa ruído à mensagem do Governo? Como se fosse responsabilidade das famílias e de nós todos individualmente fazer ou contribuir para essa baixa de preços?
20: Não, eu penso que isso é uma observação de senso comum, isto é, se vivemos uma dificuldade coletiva, todos devemos contribuir coletivamente para
8: Mas não são os nossos hábitos individuais, neste caso muito concreto, que vão fazer baixar o preço dos combustíveis.
20: O que eu quero dizer com isso é que todos podemos atuar em conjunto. Enfim, vamos pensar, nós atravessámos várias crises em Portugal nas últimas décadas. Tivemos a crise financeira em 2011, tivemos o Covid que nos afetou a todos, em todas essas
19: Estamos
20: alturas.
19: Permanentemente em crise.
20: É verdade, mas muitas delas também são internacionais. O Covid era internacional, esta agora é internacional. Em todos esses momentos foi pedido às pessoas um esforço coletivo. O Covid, então, pediram-nos que ficássemos em casa. Não é isso que estamos a fazer agora. Mas, obviamente, que temos que ter consciência. Eu acho que isso é que é o ponto importante, que as pessoas percebam que estamos numa situação difícil, que não é responsabilidade dos portugueses nem do governo português. É uma situação internacional difícil e, portanto, espera-se de todos nós, governo, cidadãos em geral...
8: Esta frase é que se presta a essa leitura, era o ponto da questão.
20: O que eu quero dizer é, se me permite nas minhas palavras, uma atitude responsável de todos, a começar pelo governo, que toma estas medidas que, na minha opinião, são responsáveis, e depois estendendo-se pela população em geral.
8: Desde o início do ano, a AD tem aparecido sistematicamente em segundo ou até mesmo em terceiro lugar nas sondagens. Consegue compreender porquê? Porque este aparente trajetória descendente da AD?
20: Bom, vamos ver. Primeiro, as sondagens já nos mostraram ao longo dos últimos anos que não são ciência exata. Portanto, nós temos que pôr as sondagens em perspectiva. Agora, é evidente que num momento em que nós assistimos a esta crise, em que as pessoas vão aos postos de combustível e sentem imediatamente os efeitos da crise, é natural que exista um descontentamento e que esse descontentamento tenha como rosto imediato o governo, seja este ou qualquer outro. Se nós olharmos para a história recente do país, isso sempre assim foi, sempre assim aconteceu. O que eu acho, espero e estou muito confiante, é que, ultrapassada esta crise, que espero que seja ultrapassada, como todas foram ultrapassadas, nós temos que ter uma perspectiva histórica e estável sobre estas coisas, ultrapassada esta crise, as pessoas olhem para as medidas que o governo tomou, onde se incluem todas estas que estamos aqui a discutir. Olhem para o percurso que o governo fez. Olhem para as reformas que o governo, apesar da crise, conseguiu implementar e pensem que este governo lhes deu a melhor resposta possível e que Portugal está melhor do que estava. E vamos ver. Também, reparem, enquanto que a crise dos combustíveis se sente diariamente no bolso das pessoas, há fatores muito positivos que talvez as pessoas não sintam imediatamente no bolso, mas que a médio prazo se vão sentir, como a performance da economia portuguesa, como a elevação do rating da República. Portanto, há uma série de sinais positivos que nós não podemos agora esquecer, fingir que foram todos, que desapareceram todos.
19: Mas isso não mete dinheiro no bolso imediatamente.
20: Está bem, Luís, mas tem efeitos no comportamento da economia portuguesa. E uma crise é conjuntural. A nossa economia é estrutural. E, portanto, eu tenho confiança que os portugueses, aliás, se for ver essas sondagens, ninguém quer eleições. Se for ver essas sondagens, toda a gente quer que o governo cumpra a legislatura. E, portanto, temos que ler as sondagens na sua plenitude. Há algum descontentamento? Sim. Mas alguém quer eleições? Não, ninguém quer eleições. Toda a gente quer que o governo cumpra o seu mandato, para justamente poder avaliar no fim, e é isso que eu espero e peço, é que no fim se avalie, ao fim dos 4 anos que a Constituição deu ao governo, não, a Constituição atribui, e os portugueses votaram e desejaram, se possa depois avaliar o comportamento do governo ao longo destes anos.
8: Precisamente, e neste contexto, mais sondagens para o governo, aumento da contestação social, acredita que o Partido Socialista e o Chega terão a tentação de precipitar uma crise política?
20: Não acredito. Não acredito porque, a crer nas mesmas sondagens, e eu já pus as sondagens em perspectiva, mas a crer nas mesmas sondagens, a esmagadora maioria dos portugueses não quer eleições, o que significaria que quem provocasse eleições seria eleitoralmente punido por isso. Já agora, deixe-me, Miguel, só dizer alguma coisa a propósito já agora da reforma do Estado. É que o programa de reforma do Estado que nós estamos a empreender, e já vamos falar sobre ele, é um programa muito ambicioso e que vai melhorar muito a vida dos portugueses.
19: Mas
20: eu não queria entrar, eu só queria dar uma nota relacionada com isto. É que quem interromper esta legislatura, para além da instabilidade política que está a introduzir, está a impedir as reformas que nós estamos a fazer. E isso eu acho que é uma responsabilidade que é importante que, se isso acontecesse, coisa que eu não acredito, os portugueses estivessem bem presente. É que se estava a interromper um programa muito ambicioso de reformas que teria como efeito, ou que terá como efeito, porque eu não quero pôr no condicional, a melhoria da vida das pessoas. E isso é muito importante que esteja presente.
19: Atingir a maioria absoluta foi um objetivo assumido por Luís Montenegro na sua recandidatura à liderança do PSD. Acredita convictamente que esse objetivo ainda é alcançável?
20: Claro, em 2029, quando tivermos eleições, ao fim de 4 anos de reformas, e quando os efeitos das reformas se sentirem verdadeiramente na vida das pessoas, eu não tenho a mais pequena dúvida que essas eleições serão ganhas pela AD com maioria absoluta.
19: Muito bem. Vamos falar de outro assunto, o chamado caso Luís Neves. A CPI, a Comissão Parlamentar de Inquérito de Luís Neves, proposta pelo Chega, vai mesmo avançar. O objeto da CPI é muito alargado. O Chega quer escrutinar procedimentos administrativos concretos relacionados com o Construir Barcelos, com a apreensão de bens, com a perda de 200 pistolas Glock e também de criptoativos. Também quero perceber por que razão é que o ex-primeiro-ministro António Costa teve acesso a uma pendrive com dados pessoais de centenas de agentes de serviços secretos da PJ e por que razão a PJ não investigou a Operação Influencer. Luís Neves é o elemento que une todas estas pontas, todos estes temas. O Chega quer fazer uma caça ao homem que lhe fez frente e promover um julgamento na praça pública, ou este escrutínio político é legítimo?
20: Eu acho que nós temos várias investigações a decorrer, investigações judiciais, investigações nos órgãos próprios, e parecia mais prudente...
19: Uma auditoria determinada pelo Ministério da Justiça?
20: Exatamente, o próprio Ministério determinou uma auditoria. A mim parecia mais prudente que estas investigações tivessem o seu curso e depois, em função delas e até em resultado das investigações que são feitas e da prova que é produzida, o Parlamento fizesse a sua avaliação. Eu, em geral, acho que as CPIs substituírem-se aos tribunais e às auditorias não me parece um bom caminho. Mas, enfim, é o caminho que o Parlamento tomou. Vivemos numa democracia e, portanto, há que a respeitar. Mas eu teria preferido aguardar pelos resultados dessas investigações.
19: Como acabou de dizer, há várias investigações. O Procurador-Geral da República já confirmou várias investigações judiciais do Ministério Público, quer dizer, do Ministério Público em curso, que visam Luís Neves. Se o Ministro da Administração Interna for constituído e arguído, deixa de ter condições políticas para continuar no governo?
20: Essa avaliação só cabe ao Sr. Primeiro-Ministro, a mim não me cabe fazer qualquer avaliação desse tipo, e portanto essa é uma avaliação que eu não farei aqui neste momento. Não há juridicamente uma relação entre uma coisa e outra, e portanto é uma avaliação exclusivamente política que só pode ser feita pelo Sr. Primeiro-Ministro.
8: E se estivesse no lugar de Luís Neves, nestas circunstâncias?
20: Não estou, e portanto como não estou, não posso colocar-me num lugar onde eu não estou.
8: Mas reconhece que um caso como este traz óbvias dificuldades ao governo, à mensagem que o governo quer transmitir, ao ruído que traz ao debate público e político. Como é que se supera esta questão? Se não haverá uma altura em que entre o deve e o haver, será melhor deixar cair o ministro?
20: É uma avaliação que cabe ao primeiro-ministro, eu sobre isso não farei qualquer comentário. O que lhe posso dizer é que a minha forma de reagir é vir aqui falar sobre a reforma do Estado. E, sinceramente, parece-me muito mais relevante falar sobre as grandes reformas que o país está a fazer. E pode não ser só a reforma do Estado, podemos falar sobre outras, se quiserem, sobre os professores, sobre a imigração, podemos falar sobre várias outras reformas, sobre a habitação, sobre o cumprimento do PRR. Podemos falar sobre muitas outras coisas e sobre a reforma do Estado. Então, se me derem esse prazer, aqui estarei o tempo que quiserem. Agora, parece-me que isso é muito mais importante para o país do que a discussão sobre este caso ou aquela situação em concreto, que sinceramente não acrescenta muito ao país. Eu não estou a desvalorizar a importância das coisas, mas há instâncias para fazer essa investigação. Aquilo que interessa aos portugueses é como é que os vamos ajudar, como é que vão superar esta crise e como é que o país vai sair melhor, mais resiliente e mais forte desta situação.
19: O caso Luís Neves é um caso irrelevante?
20: Eu não estou a dizer que é um caso irrelevante, eu só estou a dizer é que o país se deve preocupar, e está certamente preocupado, se perguntar aos portugueses qual é o ranking das suas preocupações, garanto-lhe que o caso não está lá nesse ranking de preocupações. As preocupações dos portugueses estão com o nível de vida, estão com as suas dificuldades, estão com a educação dos seus filhos, estão com a saúde, estão com a burocracia, é aí que está a preocupação dos portugueses e das famílias e das empresas, e é sobre isso que nós estamos a trabalhar todos os dias.
8: Teremos a oportunidade de falar da reforma do Estado e de outras reformas que estão em curso. Antes disso, falaremos de uma figura que tem criticado o Governo por não haver reformas ou não haver as reformas porventura pretendidas por eles. Estou obviamente a falar de Pedro Passos Coelho, que tem sido um crítico muito vocal do rumo escolhido pelo Governo, ou da falta desse mesmo rumo. Consegue compreender o que move Pedro Passos Coelho?
20: Não, e já uma vez, penso que até mais do que uma vez aqui no Observador tinha respondido a isso. Eu trabalhei com Pedro Passos Coelho, fui secretário de Estado por 27 dias do último governo e, obviamente, que partilho a preocupação ou partilho a vontade de ver o país a implementar reformas. Isso é um objetivo que eu partilho. Partilho o objetivo de que essas reformas sejam feitas a um ritmo elevado. Naturalmente também partilho isso. E portanto, agora é preciso olharmos e pensarmos de que é que estamos a falar. De que reformas é que estamos a falar? Em concreto, de que é que estamos a falar? E vamos ver, eu sempre disse e tenho dito em várias ocasiões que a nossa visão de reforma do Estado não é uma visão filosófica ou conceptual. Isso é para quem está a fazer estudos e diagnósticos. A nossa visão de reforma do Estado é pragmática, é direta, é aquilo que resolve os problemas das pessoas. Onde é que estão os bloqueios e como é que nós podemos superar esses bloqueios? Todos os estudos que nos ajudem a identificar bloqueios, eu não tenho a pretensão de conhecer a verdade toda. Todos os estudos que nos ajudem a identificar bloqueios que nós possamos superar são muitíssimo bem-vindos. Eu tenho falado com todas as associações empresariais e profissionais e sindicais e de toda a espécie e muitas vezes indicam-nos dificuldades e problemas. Uns eu conhecia, outros não conhecia tão bem, e estamos a incorporar tudo isso neste movimento reformista que temos. Portanto, essa é a minha perspectiva. Está a falar com a pessoa certa, no sentido em que eu sou aqui talvez dos que mais... Enfim, não me quero comparar com outros. Certamente há um grande ímpeto reformista no governo, mas quem tem a pasta da reforma do Estado, todos os dias está preocupado em reformar e em reformar depressa. E, portanto, partilho totalmente esse objetivo.
19: Muito bem, vamos fazer um intervalo. Voltamos já para a segunda parte com esta conversa com o ministro Gonçalo Matias.
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0: 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Vamos às notícias com Beatriz Félix.
5: E começamos a falar de uma relota de comida que ardeu esta tarde na estação da Gare do Oriente, em Lisboa. O alerta foi dado às 4 da tarde. Entretanto, os bombeiros já conseguiram extinguir as chamas. Não há também quaisquer feridos a registar nem ordens de evacuação no espaço. De acordo com o que avançam os bombeiros sapadores de Lisboa à Rádio Observadores, ainda assim, ainda que as chamas já estejam extintas, os operacionais continuam no local. E na política, o ministro da Reforma do Estado acredita que a AD vai vencer as próximas eleições e com maioria absoluta. Em entrevista ao Observador, Gonçalo Matias acredita que Luís Montenegro vai conseguir cumprir esse objetivo, atingir a maioria, quando as reformas começarem a ser sentidas pelos portugueses e ainda há tempo das legislativas de 2029. O ministro adjunto e da Reforma do Estado que relativiza os recados de Pedro Passos Coelho e diz que todos os estudos são úteis para ajudar a fazer reformas, acrescentando que o antigo primeiro-ministro está no grupo dos que querem resolver os problemas do país. Gonçalo Matias defende que o trabalho feito até ao momento é significativo e reconhece que há reformas de maior dimensão e outras mais simbólicas. O ministro desvaloriza ainda outros casos, como o de Luís Neves, diz que não é um assunto que preocupe os portugueses. Passamos à atualidade internacional. A ONU considera que Espanha violou obrigações internacionais ao despejar uma mulher de 87 anos. Este é um caso que tem estado a levar milhares de pessoas às ruas de Madrid em protesto. Mari Carmen, uma mulher de 87 anos com um grau de incapacidade de 50%, foi despejada da casa onde vivia há décadas. Hoje, o relator especial das Nações Unidas para o Direito a uma Habitação Adequada acusou Espanha de violação de obrigações internacionais. Coldo Casla explica que Espanha violou a medida cautelar ordenada em junho pelo Comitê dos Direitos Económicos, Sociais e Culturais da ONU de suspender o despejo até à resolução do mérito de causa. E fechamos a falar do Papa Leão XIV, que pede aos bispos franceses vigilância máxima contra os abusos sexuais na Igreja. Vai estar reunido hoje com 7 vítimas destes abusos. Durante uma reunião à porta fechada com os bispos franceses em Lourdes, o Papa reconheceu o trabalho feito nos últimos anos no combate aos abusos de menores cometidos por membros do clero. Leão XIV pede que esse trabalho continue com medidas de prevenção, proteção das vítimas e com a procura da verdade e da justiça. Apelou ainda aos bispos para que tenham coragem de reconhecer as falhas e de apelar, de reparar, aliás, as feridas provocadas pelos abusos cometidos. Leão XIV tem também para esta tarde um encontro marcado com 7 vítimas desses abusos e de recordar alguns números. Em França, uma investigação já identificou cerca de 330 mil casos de abusos sexuais cometidos por membros do clero entre 1950 e 2020.
0: E é o ponto final na síntese informativa das 5h30. Desenvolvemos estas e outras notícias no Jornal das 6 com Beatriz Félix. Beatriz, até já.
5: Até já.

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10: Bem-vindos, estamos de regresso à segunda parte. Estamos a conversar com o Ministro Adjunto e de Reforma do Estado,

0: problemas, dificuldades. Há vários estudos que são feitos. Eu próprio, antes de ser ministro, tinha feito vários estudos e muitas propostas. E, portanto, eu acho que tudo isso é bem-vindo. Há várias associações que têm trabalhado sobre isto. Aliás, esse estudo que tem sido agora muito referido é no contexto da Associação Comercial do Porto, com outros académicos, e portanto tudo isso eu acho que é positivo. Não vejo como uma crítica, vejo como um incentivo a fazer as coisas.
1: E está expectante por conhecer o conteúdo desse estudo feito por Pedro Passos Coelho?
0: Naturalmente, entre outros, todos os estudos, eu recebo dezenas de estudos por semana, leio-os todos com muito interesse, muitas soluções vou incorporando nas nossas reformas, tudo isto é dinâmico. Por isso é que, repare, eu podia ter feito, nós podíamos ter feito quando chegámos ao governo, já agora deixe-me dizer isto, o nosso programa de governo tem 300 e tal medidas de reforma do Estado. 300 e tal medidas. Elas estão todas lá identificadas e elencadas. Portanto, quem quiser conhecer, vá ao programa de governo e elas estão lá. Mas repare que eu não apresentei no início do mandato um grande plano para a reforma do Estado. Porquê? Precisamente porque...
2: Não tem o Herto Paulo Portas, fez um PowerPoint.
0: Não me estava a referir a isso. Eu estou a dizer que não tive essa iniciativa, justamente porque a reforma do Estado consiste em resolver os problemas das pessoas, em colocar as pessoas e as empresas no centro da ação do Estado. E é isso que nós temos vindo a fazer. Em alguns casos, com medidas maiores, mais emblemáticas, olha, o Código dos Contratos Públicos, noutros casos com medidas mais pequenas, como, olhe, ter os cartões de cidadão dos nossos filhos nos nossos telemóveis. Todas elas são igualmente importantes, todas elas resolvem problemas. E é isso, portanto, se me diz, esse estudo tem alguma novidade, ainda bem, venha ele, porque assim são mais medidas que nós podemos ter para resolver os problemas das pessoas. Nós estamos absolutamente concentrados em resolver os problemas das pessoas. Todos aqueles que nos queiram ajudar a resolver os problemas das pessoas são bem-vindos. Todos aqueles que não nos queiram ajudar a resolver ou queiram criar problemas, esses não são bem-vindos.
1: Pedro Passos Coelho está em que grupo?
0: Não sei, vamos ver. Não. Eu acredito que esteja em quem quer resolver, naturalmente.
1: Mas usando expressões como políticos postiços que ficam como prostitutos, dizendo que o tempo se está a esgotar, isto é ajudar o governo?
0: Isso são expressões que ficam com quem as diz. Acho que aqui o mais importante, como digo, é quais são as soluções. Quais são as reformas? Quais são? E eu garanto que terei toda a abertura para as considerar. Acho que isso eu e o Governo, naturalmente.
1: Há pouco perguntávamos se está expectante com essas propostas que serão apresentadas por Pedro Passos Coelho, porque podem ter esse outro lado. Uma vez conhecido o programa político Sombra de Pedro Passos Coelho, isto de alguma forma pode ajudar o Governo. Por comparação, quando percebemos o que é que defende.
0: Eu não creio que um estudo feito por uma associação comercial seja um programa de governo sombra. Quantas associações há em Portugal? Patronais, sindicais, quantas há? Quantas têm os seus próprios programas? Posso aqui citar-lhes várias. Enfim, seria deselegante da minha parte me esquecer de algumas.
1: Dificilmente algum terá sido coordenado pelo antigo Primeiro-Ministro.
0: Está bem, mas todas elas, mas isso não quer dizer que as outras não tenham igual valor e não tenham boas propostas. Estou aqui a pensar em várias, até estou tentado a dizê-las, mas não quero para não ser deselegante com ninguém. Mas pensem nas associações patronais, nas associações sindicais, quantos estudos e quantas propostas há por aí, e que devo dizer-vos, o programa de governo tem muitas já propostas dessas incorporadas, outras nós temos vindo a recolher ao longo do caminho e muitas outras iremos recolher. Por isso é que a nossa ideia é esta, é de ir construindo soluções à medida que essas soluções vão sendo encontradas.
2: Muito bem, vamos falar da reforma do Estado. Perguntas muito concretas e simples. Quantas entidades já foram dissolvidas à conta da reforma do Estado? Quantas já foram criadas? E só uma ideia do impacto na despesa.
0: Muito bem, neste momento nós...
2: São perguntas muito concretas.
0: Muito concretas. Nós já extinguimos 35 entidades e extinguimos 300 dirigentes intermédios. Isto em 3 ministérios. A nossa perspectiva é continuar este trabalho e acrescentar a estes números ainda alguma coisa significativa.
2: Tem objetivos?
0: Não, porque repara, há muita assimetria entre ministérios. O Ministério da Reforma do Estado é um ministério que não tem entidades e portanto, obviamente, não tem essa dimensão. Há ministérios que têm uma dimensão maior. Portanto, não é possível fazer essa projeção, mas o que lhe posso dizer é de 35 vamos subir ainda alguma coisa e de 300 vamos ainda subir também alguma coisa. Portanto, estes são os números que nós temos.
2: Agora, qual foi o impacto na despesa? Quanto dinheiro que já se poupou?
0: Vamos ver. Aqui o nosso objetivo, e é por isso que eu não vou falar de números concretos nesse aspecto, porque o nosso objetivo não... não é o

0: objetivo dos cortes. Esta não é a reforma dos cortes. Portanto, nós não temos aqui o objetivo de cortar estas entidades todas. Estes números que lhes estou a dar já são números significativos. Mas, e a estes posso juntar ainda a fusão das secretarias gerais, posso dizer-lhe que estão 10 ministros a transitar para o Campus 21 com a libertação de todo o património, e estamos a falar de dezenas ou mesmo de centenas de milhões de euros. Mas, Luís, o nosso objetivo nunca foi o objetivo dos cortes. Esta não é a reforma dos cortes. Esta é a reforma da eficiência e do crescimento económico. E posso-lhe dizer que a União Europeia aponta para poupanças nos cortes na burocracia e na eficiência que rondam entre os 2% e os 5% do PIB. Só a carteira digital da empresa e a interoperabilidade em conjunto podem representar 1% a 2% do PIB. Isso em Portugal são 6 mil milhões de euros. Portanto, seria até ridículo da minha parte vir aqui apresentar os números dos cortes salariais de 300 dirigentes quando comparados com o crescimento económico que pode representar 2, 3, 4% do PIB.
1: Mas na prática está a dizer que a reforma do Estado pode levar a poupanças de 6 mil milhões de euros.
0: Pode, com certeza, é isso que eu estou a dizer, mas essas poupanças não vêm da redução do salário do dirigente, vêm do aumento de eficiência que isto tudo provoca e do crescimento económico, da atração de investimento, da atração de investimento de mais qualidade. Repare, uma empresa, quando está a decidir investir em Portugal, Espanha ou França, tem em conta todos estes elementos, tem em conta os custos de contexto. Se decidir vir a investir para Portugal, é muito dinheiro que entra no nosso país. São muitos postos de trabalho que são criados. Salários bem pagos que são criados.
1: É precisamente isso que eu também ia dizer, mas noutra perspectiva. Mas muitas entidades criadas estão a pagar melhor aos seus gestores. Por isso que eu estava a perguntar, também foram criadas novas estruturas. Não houve aqui uma mera substituição de entidades por outras?
0: Eu quando referi estes números, estou a falar em números líquidos. Sim. Ou seja, isto é a redução de estruturas. Já faz o dévio haver. Nós reduzimos 35 entidades e, portanto, isto já conta com as que foram criadas em substituição e eliminámos 300 cargos dirigentes e já conta com aqueles que foram, entretanto, nomeados. Portanto, quando nós criamos estruturas novas, essas estruturas novas, por exemplo, na energia, foi criada uma agência, mas essa agência absorveu 6 entidades. Na educação, a mesma coisa. Houve uma redução muito significativa de entidades. Mas estes números que eu estou a dar são os somatórios líquidos de todas estas entidades.
2: Há pouco não lhe perguntamos se existir o agravado da crise. Uma das formas de reagir a esse agravado da crise é contendo a despesa. Um ministro especialmente vocacionado para olhar para o Estado desse ponto de vista. Há margem para cortar despesa e como?
0: Há margem para cortar despesa através da eficiência. É muito possível ter mais eficiência no Estado.
2: Isso demora tempo, em termos de medidas
0: urgentes.
2: Sabe
0: porque é que não demora tempo? Porque nós hoje temos um grande aliado à nossa disposição que não tínhamos em 2011, quando tivemos a crise, e que mesmo durante o Covid também não tínhamos em 2020, que é a tecnologia e a inteligência artificial. Nós hoje conseguimos, e isso evolui a cada 3 meses, nós hoje conseguimos ter à nossa disposição mecanismos de gestão e de eficiência que nos permitem poupar milhões e milhões de euros. Estou a pensar em áreas como a saúde ou como a educação, onde a digitalização nos permite ser muito mais eficientes e capazes de racionalizar
1: custos. Isso não aconteceu com a questão dos exames. Um problema da tecnologia e da redução das estruturas intermédias, segundo o Partido Socialista, foram as causas do caos nos exames.
0: Eu evidentemente discordo desse diagnóstico. É evidente que houve dificuldades, não há qualquer dúvida sobre isso. Quando há transições tecnológicas, há sempre disrupções em qualquer setor. Aqui na rádio, quando introduziram inovações tecnológicas, também houve coisas que tiveram mais dificuldades naqueles períodos.
1: Era a vida de muitos jovens que estava ali.
0: Não estou a desvalorizar, Luís. Não estou mesmo a desvalorizar. Tenho consciência disso, tenho consciência da gravidade do que aconteceu, mas também tenho consciência de que demos um salto tecnológico e que estes problemas não se vão repetir no futuro e que estaremos melhor do que estávamos. Houve custos, sim, houve quem sofresse, sim, e temos toda a solidariedade e toda a empatia para com essas as pessoas que sofreram.
1: Mas o problema não foi da redução das estruturas intermédias, por exemplo?
0: Não, não, não. O problema foi de uma transição tecnológica que revelou problemas técnicos. E eu quero assumir desde já que podemos ter dificuldades de transição tecnológica noutros setores. Isso é normal que aconteça. Mas isso não nos deve impedir, porque, repare, nós perante as dificuldades podemos ter duas atitudes. Podemos amedrontar-nos e voltar para trás, para o papel e para a caneta, ou podemos assumir, perceber o que correu mal, corrigir e andar para a frente. Eu acho que em relação à tecnologia não há volta para trás. Temos que assumir que pode haver dificuldades, temos que fazer pilotos. Olha, por exemplo, eu vou lançar agora, ainda outro dia anunciei, se quiser podemos falar sobre isso, vou fazer pilotos no licenciamento urbanístico com inteligência artificial.
1: Já porque, falamos disso noutra entrevista
0: que lhe fizemos. Porquê é que vamos fazer pilotos? Mas agora estamos mesmo já a lançá-los, estive em Coimbra a semana passada. Porquê é que vamos fazer pilotos? Precisamente para poder ainda ajustar. Vamos começar com câmaras municipais que tenham uma preparação maior, mas também não sejam da maior dimensão para podermos ir fazendo esses pilotos. Vai haver erros, certamente.
1: O Ministério da Educação devia ter feito um piloto mais eficiente.
0: Mas fez um piloto.
1: E correu mal.
0: Bom, fez o piloto e depois avançou, mas o Ministério da Educação também tem uma dimensão que outras áreas não têm e um impacto que outras áreas não têm.
1: Deixa-me colocar aqui outro assunto que está na ordem do dia. No seu entendimento, a reforma do Estado visa também diminuir o peso do Estado na economia, julgo que o Gonçalo será um dos liberais deste governo. A entrada na REN não é contrária a esse
0: signo. Eu sou social-democrata. Diga.
1: Está bem, mas também no PSD também há uma ala liberal. Acho que isso não será errado. A entrada na REN não é contrária a esse signo.
0: Não, a entrada na REN é um interesse estratégico fundamental que tem justamente a ver também com a reforma do Estado e com os objetivos que nós temos. Vamos ver, nós precisamos de ter uma rede que tenha uma dimensão soberana, que garanta os objetivos do país, que
2: não
0: garanta...
2: Não é o papel do regulador. É um argumento de quem está contra esta reentrada.
0: Sim, mas não bastava, e não estava a bastar o papel do regulador, era preciso aqui ter uma intervenção na própria rede.
2: O que estava a acontecer?
0: Os factos mostram, por exemplo, as dificuldades de ligação à rede, as dificuldades de expansão da rede. Portanto, nós temos aqui desafios grandes enquanto país, porque estamos num momento de eletrificação do país, estamos num momento de aumento do consumo elétrico do país, o que aliás é positivo porque nos liberta da dependência dos combustíveis fósseis, porque nos liberta da dependência do gás ou do petróleo, porque nos permite aumentar as energias renováveis. Repare, Portugal tem dos maiores mixes mundiais de energias renováveis, nós estamos perto dos 80%. Portugal tem das energias mais baratas da União Europeia, não é por acaso que tem tido tanta procura de indústrias de consumo elevado de energia, tem das energias mais baratas precisamente por causa deste mix energético. Isto implica que a nossa rede tenha capacidade instalada e de expansão para acomodar tudo isto, para acomodar o aumento da produção renovável, porque quanto mais sustentáveis formos, também mais independentes somos. Se quiser, Miguel, isto é uma questão de soberania. Não é só uma questão de investimento ou uma questão regulatória, é mais do que isso. É uma questão de soberania. É garantir que nós temos controlo ou pelo menos informação sobre a nossa rede e o modo como ela é resiliente e o modo como ela responde aos desafios futuros do país.
2: E portanto, o governo de Pedro Passos Coelho esteve mal quando vendeu a participação da REN.
0: Nós não podemos comparar com...
1: Aqui a firma vendeu a empresa dos Estados chineses.
0: Nós não podemos comparar...
1: Ou seja, comparar... Pôs em causa a soberania que está a referir.
0: Não, porque nós não podemos comparar situações que não são comparáveis. Nessa altura, Portugal estava intervencionado. Havia um memorando da Troika. Esse memorando tinha exigências de alienação. Isso eram compromissos internacionais. Eu lembro-me bem, eu estava na presidência da República nessa altura, e lembro-me bem o que era a avaliação da Troika, que três meses vinha a Portugal e que se não estivesse cumprido o programa não passava o cheque. E se não passasse o cheque, nós não tínhamos dinheiro para pagar salários e pensões. Nós não podemos comparar essa situação com o que vivemos hoje.
2: Estamos na antecâmara da discussão do Orçamento do Estado para 2027. É uma última pergunta. O Partido Socialista já sinalizou que está disponível para realizar este orçamento, mas disse, e veio dizê-lo com bastante clareza, de que o orçamento para 2028 é outra conversa. Há aqui o risco de o Partido Socialista não viabilizar esse orçamento e o país entrar em duodécimos. Seria um drama para o governo, neste contexto, governar em duodécimos?
0: Estamos já a ver um cenário a 2 anos.
2: Só porque o Partido Socialista teve o cuidado de dizer que o orçamento para 2028
0: eu
2: é outra conversa.
0: Eu compreendo essa posição, não é? Cada orçamento é um orçamento, são anuais e, portanto, eu estou muito confiante na aprovação do orçamento este ano e devo dizer que estou muito confiante também na aprovação do orçamento do ano que vem, embora isso seja um cenário que ainda está muito distante e é difícil de antecipar. Por uma razão muito diferente, que não tem nada a ver com os duodécimos ou com as condições de governação, tem a ver com o projeto que nós temos para o país. Quando estas medidas começarem a sentir, e Luís e Miguel dizem as reformas, eu acho que já apresentei aqui muitas reformas e havia muitas mais para referir.
1: O mas tempo é que não dá para tudo.
0: Mas cá voltarei. Mas reparem, o Código de Contratos Públicos, quando é que entra em vigor? Dia 1 de outubro. Quando é que entra em vigor o regime da construção, de urbanização e edificação? De 1 de outubro. Portanto, estas coisas não estão ainda em vigor. Elas vão-se começar a sentir agora. E é só depois de entrar em vigor que as pessoas começam a sentir os seus efeitos, que nós podemos implementar, que a inteligência artificial pode ser usada para começar a acelerar, que os contratos públicos começam a sair, que as licenças começam a sair, que o licenciamento começa a ser muito mais rápido, que posso dizer-vos aqui que prevejo uma redução de tempos de licenciamento para 1/4 em relação ao que temos hoje. Isso vai começar a sentir-se, que o atendimento vai ser muito melhor e muito mais rápido, e isso precisa de tempo. Ora, daqui a 1 ano, daqui a 2 anos, esses efeitos começam a sentir-se e as pessoas naturalmente vão querer continuar a sentir os efeitos dos benefícios que as reformas lhes trazem. Ora, aí...
2: Sabe que está a dar razão ao meu espírito mais cínico de acreditar que o Partido Socialista hoje chega, não terão interesse nenhum em que o governo esteja em boa forma quando chegar a esse tempo.
0: Compreendo.
2: Portanto,
0: isso.
2: Terão interesse em precipitar uma crise política.
0: Compreendo isso, mas sabe que tem que fazer um cálculo entre os bons resultados que o governo vai ter, e registo a confiança que o Miguel tem no governo,
2: porque já
0: confessou que admite que em 2028 o país estará muito melhor, mas, e portanto, obviamente que a oposição não quer esses efeitos, mas há um cálculo que tem que fazer, que é saber se a punição eleitoral que vai ter por provocar uma crise compensa evitar que o país sinta os resultados. Agora vejam bem o cinismo deste pensamento, que é: o que é que eu prefiro? Prefiro ser punido eleitoralmente por prejudicar um governo que está a trabalhar bem, ou prefiro sofrer os efeitos de um governo que está a trabalhar bem? Ou seja, em todos os cenários, o governo é bom, está a trabalhar bem e merece chegar ao fim.
1: Muito obrigado por esta conversa, Sr. Ministro Adjunto e de Reforma do Estado. Fica por aqui o Sob Escuta, o programa de grande entrevista da Rádio Observador.
3: Sob Escuta, um episódio que ficará disponível em observador.pt e também nas plataformas digitais. 5 minutos para as 6 da tarde. Fique com Baby Rose, Landslide.

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4: São agora 5h59, está com a Rádio Observador. Vamos conhecer os títulos em destaque do jornal com Beatriz Félix.
5: E é uma baixa no panorama político. Morreu o antigo ministro do Trabalho, Eusébio Marques de Carvalho, aos 91 anos, ainda em clima de política. Ministro da Reforma do Estado, acredita que a AD vai vencer as próximas eleições e com maioria absoluta. Há ainda tempo para falar de atualidade internacional. Donald Trump diz que o alegado ataque terrorista relatado hoje nos Estados Unidos foi uma tentativa de atacar o território norte-americano.

0: 6 da tarde, temos notícias na Rádio Observador. Jornal das 6, com a edição de Beatriz Félix. E Beatriz, morreu o antigo ministro do Trabalho, Eusébio Marques de Carvalho, aos 91 anos.
1: Uma notícia que foi divulgada pela família, a agência Lusa. O advogado, também advogado, Eusébio Marques de Carvalho, morreu na madrugada deste sábado. Nasceu em julho de 1935, em Lisboa, e foi ministro do Trabalho entre 1978 e 1981, nos 4º e 6º governos constitucionais da AD, liderados por Carlos Mota Pinto e por Francisco Sá Carneiro. Foi também ministro da Reforma Administrativa no 7º Governo Constitucional da AD, já encabeçado por Francisco Pinto Balsemão. O funeral de Eusébio Marques de Carvalho vai acontecer na quarta-feira no Centro Funerário de Cascais, com chegada ao crematório de Alcabidez pelas 14h. A cremação acontece pelas 16h.
0: E o ministro da Reforma do Estado acredita que a AD vai vencer as próximas eleições com maioria absoluta.
1: Em entrevista ao Observador, Gonçalo Matias acredita que Luís Montenegro vai conseguir cumprir o objetivo da maioria absoluta quando as reformas começarem a ser sentidas pelos portugueses e a tempo das legislativas de 2029.
2: Em 2029, quando tivermos eleições, ao fim de 4 anos de reformas, e quando os efeitos das reformas se sentirem verdadeiramente na vida das pessoas, eu não tenho a mais pequena dúvida que essas eleições serão ganhas pela AD com maioria absoluta.
1: Gonçalo Matias, que defende o trabalho feito até ao momento e reconhece que há reformas de maior dimensão e outras mais simbólicas. Gonçalo Matias, nesta entrevista ao Subescuta da Rádio Observador, conduzida pelos jornalistas Miguel Santos Carrapatoso e Luís Rosa, em que diz ainda que os pedidos de poupança feitos pelos ministros da Economia e do Ambiente, como resposta ao aumento do custo de vida, fazem parte de um esforço coletivo.
2: Se vivemos uma dificuldade coletiva, todos devemos contribuir coletivamente para não...
3: os nossos hábitos individuais, neste caso muito concreto, que vão fazer baixar o preço dos combustíveis.
2: O que eu quero dizer com isso é que todos podemos atuar em conjunto. Enfim, vamos pensar, nós atravessámos várias crises em Portugal nas últimas décadas. Tivemos a crise financeira em 2011, tivemos o Covid, que nos afetou a todos. Em todas essas
4: estamos
2: alturas...
4: permanentemente em crise.
2: É verdade, mas muitas delas também são internacionais. O Covid era internacional, esta agora é internacional. Em todos esses momentos foi pedido às pessoas um esforço coletivo.
1: O ministro adjunto e da Reforma do Estado, em entrevista ao Subescuta da Rádio Observadores, fala ainda sobre o caso de Luís Neves, diz que não é assim tão importante para os portugueses.
0: E a ONU considera que Espanha violou obrigações internacionais ao despejar uma mulher de 87 anos.
1: Um caso que tem levado milhares de pessoas às ruas de Madrid em protesto e muitas também estão acampadas nas ruas da cidade. Protestam, aliás, em favor de Mari Carmen, uma mulher de 87 anos com um grau de 50% de incapacidade e que foi despejada da casa onde vivia há décadas. Hoje as Nações Unidas já se pronunciaram. O relator especial das Nações Unidas para o Direito a uma Habitação Adequada acusou Espanha de violação de obrigações internacionais. Coldo Casla explica que Espanha violou a medida cautelar ordenada em junho pelo Comitê dos Direitos Económicos, Sociais e Culturais da ONU de suspender o despejo até à resolução do mérito da causa.
0: E Beatriz, o primeiro-ministro espanhol, diz que já estão a ser pensadas medidas para resolver os problemas na habitação.
1: Pedro Sánchez assegurou hoje que o Executivo está a trabalhar para levar a Conselho de Ministros, já marcado para terça-feira, um decreto sobre habitação. O objetivo é aliviar a situação de emergência habitacional que tem afetado milhões de espanhóis.
0: E por cá, a Associação de Inquilinos Lisbonenses alerta para o risco de despejos em Portugal, assim como em Espanha.
1: Um aviso que foi feito pelo presidente da Associação, Pedro Ventura, em declarações à SIC Notícias, diz que as alterações ao regime de arrendamento têm deixado os inquilinos mais desprotegidos e que por isso não fica assim tão longe o cenário espanhol.
5: É perfeitamente possível, porque estamos a falar da renovação de contratos, são novos contratos, se o inquilino não tiver capacidade de suportar a renda pode ser efetivamente expulso. E depois há aqui outro fator, mais de 60%, segundo a autoridade tributária dos contratos, não são declarados nas finanças e por isso mesmo com este nível de informalidade é óbvio que muitos inquilinos idosos e outros não idosos possam ser despejados.
1: E perante esta possibilidade, Pedro Ventura critica o projeto de rendas moderadas do Governo.
5: Quando o Governo entende que uma renda moderada são 2.300 euros, aquilo que foi o efeito imediato do Governo ter declarado isso foi que houve um aumento dos contratos entre os 2.000 e os 2.300 euros. É óbvio que todos os contratos terão uma tendência normal a colar-se a esse valor.
1: Pedro Ventura, o Presidente da Associação de Inquilinos Lisbonenses, em entrevista à SIC Notícias.
0: José Luís Carneiro acusa o Governo de querer liberalizar o desalojamento à margem da Assembleia da República.
1: Foram declarações do secretário-geral do PS à margem de uma visita a Cabeceiras de Basto, em que criticou a política do Governo para a habitação em causa. O novo regime do arrendamento urbano, com José Luís Carneiro a dizer que o Governo quer uma carta branca para o Parlamento.
4: Eu apelo ao Governo para que não queira legislar à margem da Assembleia da República no que respeita à liberalização dos despejos, particularmente nas grandes cidades, nos grandes meios urbanos. O Governo quer legislar à margem da Assembleia da República e isso não é aceitável, e também não é aceitável que se queira fragilizar a relação contratual com inquilinos que, vivendo nas grandes cidades, pessoas com idade, com escassez, tem muito que ver com pensões que são pensões baixas e que, naturalmente, nesta altura em que estão a olhar para o que se está a passar em Espanha, nomeadamente em Madrid, estão a ficar muito inquietas com aquilo que se está a passar.
1: José Luís Carneiro, em declarações aos jornalistas captadas pela CNN, aqui numa referência às manifestações em Madrid, por causa de Mari Carmen, uma mulher de 87 anos, obrigada a deixar a casa onde vive há décadas. José Luís Carneiro falou de habitação, mas também de saúde. O secretário-geral do PS desvaloriza ainda a proposta da AD para limitar o acesso de estrangeiros ao Serviço Nacional de Saúde.
4: Neste momento, a minha preocupação é aquela que tem que ver com a vida das pessoas. E aquilo que tem que ver com a vida das pessoas é tomar medidas que diminuam os impactos do aumento dos combustíveis sobre a vida das pessoas. A redução do custo com os combustíveis, a redução dos custos com a eletricidade e com o gás, a redução dos custos com os bens alimentares, o apoio a setores económicos mais expostos a esta crise é aquilo que é fundamental. Sempre que há incapacidade ou incompetência do Governo responder a estas necessidades, procuram trazer temas laterais. E eu não me quero colocar nos temas laterais.
1: São as declarações do secretário-geral do PS, José Luís Carneiro, aos jornalistas numa visita a Cabeceiras de Basto.
0: De regresso à atualidade internacional, Donald Trump diz que o alegado ataque terrorista relatado hoje no Reino Unido foi uma tentativa de atacar os Estados Unidos.
1: Em causa está a suspeita de um ataque terrorista a uma base aérea utilizada pelos Estados Unidos para ataques estritamente limitados durante a guerra com o Irão. A polícia britânica retirou os moradores de casas nas proximidades dessa base. O caso, considerado de elevada gravidade, está a ser investigado pela polícia antiterrorismo e, entretanto, Donald Trump reagiu a este incidente. O presidente norte-americano diz que os alegados terroristas queriam causar grandes danos aos portos dos Estados Unidos e Trump acrescenta que a detenção feita pelo Reino Unido foi fantástica e que aqueles suspeitos já estavam a ser investigados.
0: A diplomacia iraniana garante que Teherão está pronto para negociar, mas também para uma guerra devastadora.
1: O ministro dos Negócios Estrangeiros do Irão diz à norte-americana NBC que as forças armadas do país estão preparadas para responder a qualquer agressão, mesmo que isso leve a uma guerra com proporções devastadoras. A declaração surge depois de Trump ter confirmado a rejeição do plano proposto pelo Irão para cessar hostilidades, sendo que a imprensa norte-americana indicou que os Estados Unidos estão a preparar novos ataques ao Irão, a começar já depois das eleições intercalares de novembro.
0: E no futebol, estamos a pouco mais de uma hora do encontro entre Portugal e Noruega. Jorge Jesus garante um bom ataque da seleção à Noruega.
1: Portugal entra em campo às 7h45 em Oslo para a segunda jornada da Liga das Nações. Na conferência de imprensa, dando visão à partida, o selecionador nacional reconhece qualidade no ataque português, mas garante que Portugal não fica atrás.
6: Apesar de termos pouco tempo de trabalhar comigo, acredito muito naquilo que vamos fazer amanhã. Uma coisa de certeza absoluta. Não vou ter medo nenhum da Noruega. Zero. E vou lançar uma equipa que eu olho mais para ela até ofensivamente que defensivamente. Eu não vou olhar para o jogo em fazer uma escolha de jogadores porque a equipa da Noruega é muito forte ofensivamente. Vou olhar ao contrário. Ela é forte ofensivamente, também quer ser.
1: Jorge Jesus, que não dá como garantia a titularidade de Cristiano Ronaldo e pede tempo e compreensão aos adeptos da Seleção Nacional.
6: Os jogos vão ser a minha base, eu não fui só eu, os selecionadores todos que entraram, não é? De todos que entraram, já fui procurar quem ganhou. Só eu e o treinador da França ganhou, mas nenhum ganhou no primeiro jogo de estreia. Mas os jogos, estes jogos, é aqui que eu, com a equipa, não é? Vou refletir, vamos-nos analisar aquilo que fizemos bem, não fizemos bem, mas estamos a trabalhar em cima de jogo que é sério, não é pré-época, não houve uma base.
1: São as palavras de Jorge Jesus na conferência de antevisão à partida frente à Noruega. Portugal joga daqui a pouco em Oslo a partir das 7h45 da tarde. Um jogo que conta com a emissão especial do desporto e com o relato e análise para ouvir em direto aqui na Rádio Observador.
0: E assim que fechamos o Jornal das 6 da tarde com a edição da jornalista Beatriz Félix. Está de regresso às 6h30. A Beatriz, até amanhã.
1: Até amanhã.
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0: 12 minutos para lá das 6 da tarde. Nesta hora temos as histórias da Bíblia e temos também aqui um homem bíblico, Vicente Figueira.
11: Porquê? Porque sou ruivo e parece com Isaú, o homem que trocou a primogenitura por um prato de lentilhas. Será que é isso?
0: Para que eu não sabia o que é que havia de dizer.
11: Olha, nem nada mal. Puxaste por mim. Chamaste-me bíblico. Eu não
0: te admito. Hoje temos um grande jogo, não é?
11: Temos, olha, por falar em referências bíblicas, hoje vamos ter um confronto de titãs. Cristiano Ronaldo pode jogar, Jorge Jesus não promete, mas também Erling Haaland, Noruega-Portugal. Vamos ter relato em direto desse jogo aqui a partir das 7h45. A emissão começa depois do Jornal das 7, Rita.
0: E na companhia de Vicente Figueira, fica agora com as histórias da Bíblia. Vicente, até um dia.
11: Até breve.
0: Até o próximo fim de semana.
11: Pode ser que sim.

0: Porquê é que Moisés nunca chegou a entrar na Terra Prometida? Este é o terceiro episódio da terceira temporada de As Histórias da Bíblia, o podcast da Rádio Observador, em que deciframos o livro mais impresso e distribuído da história da humanidade, mas não necessariamente o mais lido. Eu sou o João Francisco Gomes, sou jornalista e escrevo sobre religião no Observador.
1: Sou Daniel Nascimento, padre e professor na Universidade Católica Portuguesa.
2: Eu sou o João Basto, padre e colunista do Observador.
0: E esta semana vamos falar sobre uma das personagens centrais do Antigo Testamento e de toda a história bíblica, Moisés, o homem que resgatou o povo hebreu do Egito na história épica do Êxodo e da travessia do Mar Vermelho, que trouxe do topo do monte as tábuas com os 10 mandamentos e que acabou por morrer às portas da Terra Prometida, onde nunca chegou a entrar. É na história atravessada pela vida de Moisés que encontramos alguns dos momentos mais importantes de toda a Bíblia. E é nestes textos que assentam as normas, regras, tradições e práticas que vão definir a religião judaica. Mas quem foi, afinal, Moisés? Como é que um hebreu nascido no cativeiro se transformou em libertador? Como foi a experiência como líder? Porquê é que ele não entrou na Terra Prometida? E será que existiu mesmo? Estas são as histórias da Bíblia. Olá a todos. Como sempre, quero aproveitar para lembrar os nossos ouvintes que a nossa caixa de e-mail, ashistoriasdabiblia@observador.pt, está sempre à disposição para perguntas, sugestões e comentários. Nós procuramos responder às perguntas dos nossos ouvintes num episódio especial, todas as quintas-feiras. Esse episódio é exclusivo do podcast, portanto não passa na Rádio Observador. E não se esqueça de seguir o programa nas plataformas habituais onde nos ouve para não perder nenhum episódio. Ora bem, nesta semana vamos falar sobre Moisés, uma figura absolutamente decisiva do Antigo Testamento. Moisés, na verdade, não é bem um estreante no nosso podcast. Quem tem acompanhado as histórias da Bíblia sabe que na primeira temporada nós já fizemos um episódio sobre o Êxodo, especificamente, e na segunda temporada falámos bastante de Moisés num outro episódio em que falámos sobre Josué, que foi o sucessor de Moisés. Mas esta semana queremos olhar especificamente para esta personagem, Moisés. E, Daniel, estamos a falar sobretudo de uma personagem literária mais do que uma figura histórica. É a pergunta que eu faço sempre.
1: É interessante que coloques a questão assim, porque, de facto, fora da Bíblia não há traços de Moisés. Na literatura egípcia, enfim, noutros contextos literários circunvizinhos, a arqueologia não nos dá provas da existência de Moisés. No entanto, é um personagem absolutamente central e é a figura principal do Pentateuco, ou seja, destes primeiros 5 livros da Bíblia, porque, embora seja no Êxodo que normalmente nos centremos, Êxodo, Levítico, Números e Deuteronómio vão-nos fazendo acompanhar a vida de Moisés de formas bastante diferentes. E talvez culturalmente saibamos muito sobre Moisés, sobretudo o seu nascimento, o seu crescimento, a literatura e sobretudo o cinema, as artes visuais vão desenvolver muito aquilo que é. E também, recuperando uma tradição já antiga da literatura não bíblica, mas desta literatura pós-bíblica, para-bíblica, literatura antiga que comenta e desenvolve os textos bíblicos, os midrashs e outro tipo de textos judaicos, vão-nos encher a história e a vida de Moisés com mais cor, com mais detalhes. Se olharmos para aquilo que o livro do Êxodo nos diz sobre Moisés, a forma como nasce, como depois, porque o povo de Israel é escravo e perseguido ali no Egito, a mãe tenta salvar o seu filho colocando-o numa cesta, depois é salvo, é resgatado ali pela filha do faraó, cresce na corte do faraó. Tudo isso é muito igual a outros exemplos literários. Há um famoso rei Sargon, ou Sargão, acho que se diz em português. Exato. De Acado, uma espécie de fundador também meio mítico do Império Assírio, que enfim, a literatura cuneiforme, que depois foi descoberta no século XIX, mostra-nos de que aconteceu a mesma coisa. Esta figura também foi teve um nascimento secreto, também foi escondido em criança, também foi colocado numa cesta no rio, também foi resgatado do rio e depois subiu ao poder. E, portanto, há aqui, nesta vida inicial de Moisés, um certo paradigma literário que, por um lado, leva os autores a duvidar, digamos, dos traços históricos que aí estejam presentes, mas que também inserem Moisés numa tradição literária do Antigo Próximo Oriente.
0: João, e a partir da narrativa da Bíblia, conseguimos traçar uma biografia desta personagem, Moisés? O Daniel falava aqui deste facto, ou melhor, deste dado muito conhecido da história de Moisés, que é o nascimento e a questão da cesta, não é? Deixado no Rio Nilo numa cesta.
2: Sim, biografia conseguimos, mas talvez não biografia no sentido moderno. Ou seja, até porque, como o Daniel referiu, há poucas informações extra-bíblicas, aliás, não acho que não há nenhuma, portanto, e mesmo essa questão da biografia é sempre um bocadinho difícil, mas o que é que nós podemos saber? Moisés nasce no Egito num tempo de perseguição ao seu próprio povo, aos judeus. A sua primeira infância é dominada por um ciclo de figuras femininas, a irmã, a mãe e esta filha de Faraó. É curioso que quando Moisés é colocado nas águas e chega até à filha de Faraó, a irmã vai vendo se o Moisés está bem, não é comido já por nenhum crocodilo ou coisa assim, e sugere à filha de Faraó, não percebemos bem como é que aquela relação nasce, para que seja uma mulher que ela conhece, que por acaso é mãe de Moisés, a ser uma espécie também de ama. Portanto, há ali também umas relações assim um bocado esquisitas, mas também percebemos que ele não é propriamente um príncipe do Egito, no sentido em que nós não temos propriamente referências a uma educação cortesã, a uma posição política. O que nós sabemos é que, a certa altura, Moisés, antes deste êxodo nacional épico, há um êxodo pessoal. Moisés sai do palácio, confronta-se com o sofrimento que o seu povo passa, tem um fenómeno, um cenário, um episódio, mais do que cenário, de violência, matando um egípcio
0: que estava a maltratar um hebreu.
2: Um hebreu. Os próprios hebreus ficam assim com um bocadinho de medo de Moisés. Moisés é colocado fora, porque Moisés, na verdade, tem uma identidade, se tivéssemos uma biografia moderna, tem uma identidade um bocado fragmentária, muito retalhada. Portanto, ele é hebreu entre egípcios, mas depois também é egípcio entre hebreus. Portanto, ele não pertence necessariamente a lado nenhum, a um sítio. Aliás, o próprio nome do filho de Moisés significa estrangeiro numa terra estrangeira, porque, entretanto, Moisés vai para o deserto, encontra um pastor, casa-se com a filha do pastor, tem um filho, etc. O próprio Moisés tem um bocadinho esta ideia de que a sua identidade está muito retalhada, porque é frequente ele referir-se à sua autoimagem como pesado de boca, pesado de língua, lábios incircuncisos. Ou seja, ele, neste fenómeno físico de dificuldade em falar, de uma espécie de gaguez, parece também se reflete aquilo que é uma gaguez pessoal. Moisés, é que está, é um egípcio entre hebreus, um hebreu entre egípcios, parece uma pessoa que é todo lado, mas na verdade não é de lado nenhum.
0: Estás a falar dessa fase da história em que Moisés sai, vai, encontra o pastor, casa-se com Séfora, não é? É nessa altura, mais ou menos, da narrativa que aparece o famoso episódio da Sarça Ardente, não é? Em que ele percebe a sua missão de vida, basicamente.
2: Exato. Sim, a certa altura ele parece que tem ali uma crise de identidade que é composta a partir deste episódio da Sarça Ardente, que é também um episódio onde Deus se diz ao mesmo tempo que não se diz. Isso contrapõe-se com a imagem do Faraó, que representa, como já falámos noutros episódios, uma espécie de divindade controlável, identificável numa só pessoa, e Deus que nunca se identifica, e mesmo quando dá um nome, dá assim um nome um bocado às fugidas, só para haver uma espécie de rastilho para se poder nomear.
0: Sobre esse tema, convido os nossos ouvintes a revisitarem o episódio da primeira temporada em que falámos sobre o nome próprio de Deus, em que falamos justamente sobre este episódio em específico. Mas, Daniel, logo neste início da vocação de Moisés, nós começamos a identificar um aspecto parece depois ser, enfim, constante ao longo da história, um aspecto da personalidade de Moisés, que é, ele fica com muitas dúvidas, acha que ninguém vai acreditar nele, que pede a Deus, quer dizer, algum sinal que o ajude depois a comprovar a veracidade daquele relato perante os hebreus. Isto depois, ao longo da vida, parece que vai acontecer, vão acontecer crises de autoridade, hesitações, dúvidas. Isto é uma... Estamos a falar, assim, de uma personagem...
1: É um personagem também muito moderno nesse sentido. Ou seja, o que é que eu quero dizer com isto? Que encaixa bem nos nossos paradigmas modernos de dúvidas e de crescimento interior, não é? Ainda agora, neste recente filme sobre a Odisseia, uma das críticas que se fizeram foi transformar o Ulisses num traumatizado, enfim, com traumas mais modernos ou pós-modernos, mais do que propriamente o retrato que a Odisseia lhe dá. No caso de Moisés, e isto é uma característica interessante da literatura bíblica, que na sua rapidez ou no seu caráter parco em detalhes, abre espaço para depois criarmos e construirmos o personagem. Uhum. Qualquer filme, desde o Príncipe do Egito ou o Êxodo, o filme do Ridley Scott há uns anos, quer dizer, desenvolve este tema de Moisés que cresce ali no corpo do faraó, com Ramsés, uhum, que vai ser o futuro faraó. Enfim, é anónimo no texto bíblico, mas geralmente é um candidato adequado para ser esse faraó. Mas estes dramas de amizade e de sentir-se egípcio, mas depois descobrir que é hebreu, enfim, tudo isto encaixa bem nos nossos paradigmas modernos. Mas a literatura bíblica, de certa forma, permite isso, precisamente porque nos dá espaço também para irmos construindo esse personagem. Também nestas dúvidas, que não são propriamente umas angústias de depressivos do século XXI, mas correspondem também a uma dinâmica muito bíblica de um paradigma, de um template, por assim dizer, profético, de chamamento profético. Muitos destes episódios da vida de Moisés, e não querendo estar a... não é tanto pôr em causa a vida ou a historicidade de Moisés, mas dizer que muitos destes acontecimentos, sobretudo destes primeiros anos, o seu nascimento, a sua descoberta de si, a sua vocação neste episódio da Sarça Ardente, correspondem a modelos que vamos vendo reproduzidos noutros lugares da Bíblia. E, neste caso, este chamamento vocacional, Deus que aparece a alguém, Deus que dá uma missão a esse alguém que se sente indigno e diz não sou capaz, mas Deus depois dá um sinal, depois a história segue. Isso acontece com Moisés, acontece com outros profetas, acontece com outros personagens do Antigo Testamento, e portanto vemos aqui uma forma de contar a história muito, muito comum na Bíblia. Por exemplo, também o seu casamento com Séfora, a sua descoberta da mulher, um encontro junto a um poço, também isso é...
0: Que é salva de uns ladrões,
1: de uns pastores. Também isso, já no livro do Gênesis, vimos isso acontecer várias vezes.
0: Isso depois vai ser importante ao longo da história de Moisés. Como eu disse no início deste episódio, como já tivemos um episódio em que falámos especificamente sobre o Êxodo, vamos passar rapidamente por cima desses acontecimentos, as pragas do Egito, o Mar Vermelho, o faraó e a perseguição. Mas, João, vamos já para o outro lado do Mar Vermelho nesta história, quando Moisés consegue finalmente resgatar o povo hebreu. Estão livres, o faraó foi derrotado, mas aí começa um novo desafio, quer para o povo, quer também para a própria autoridade de Moisés, porque, enfim, eles começam a perguntar se valeu mesmo a pena seguir Moisés quando não têm comida, não têm rumo, não é?
2: O texto diz a certa altura que eles não escutam Moisés, por exemplo, não por falta de fogo e de trabalho duro. Pode não ser propriamente o facto de estarem a ser infiéis ou estarem a ser pouco agradecidos. Talvez eles realmente ainda não tenham a capacidade de receber a promessa, porque ainda têm esta falta de fogo e este hábito de trabalho duro próprio da escravidão. O deserto, de certa maneira, é um espaço-tempo necessário para recuperar estas capacidades. Nós já vimos noutros episódios, até nesta temporada, a ideia de uma certa pedagogia que a Bíblia tem de poucos imediatos. E o deserto também tem esta função. Moisés aqui acaba por ser uma espécie de mediador, porque ele fala de Deus ao povo e fala do povo a Deus. O que não deixa de ser curioso, porque nós já vimos que Moisés era alguém que tinha algumas dificuldades a falar, não era propriamente um orador moderno, muito empolgado, e portanto uma pessoa com uma voz muito débil é aquela que é escolhida, também dentro destes modelos que Daniel falava, proféticos, de pessoas com muitas debilidades, que depois são escolhidas, que têm que se superar quase a si mesmas, ou assumir as suas fragilidades diante de Deus, são muito comuns. É curioso que na primeira parte da vida de Moisés ele faz muitos golpes, ou seja, ele mata o tal egípcio, o golpe com os faróis, com as pragas, o golpe no mar, o golpe na rocha, e ele agora vai passar de golpes para palavras, e há aqui uma espécie de transição que acontece.
0: E nós vamos encontrando ao longo dessa narrativa do deserto que Deus, de certa maneira, está do lado de Moisés, e vamos continuar a falar disso na segunda parte deste episódio das Histórias da Bíblia, e vamos tentar perceber porque é que Moisés, na verdade, nunca chegou a entrar mesmo na Terra Prometida. É já a seguir a um curto intervalo. Até já.

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9: Rádio Observador, muito boa tarde. Já daqui a pouco, e até bem perto das 7, temos a segunda parte de As Histórias da Bíblia, logo depois do Jornal das 7, emissão especial de desporto para acompanhar o Noruega-Portugal. Para já, às 6h30... O essencial das notícias que estão a marcar este domingo, dia 27 de setembro, para ouvir agora mesmo com a Beatriz Félix.
10: Boa tarde. Morreu o antigo ministro do Trabalho, Eusébio Marques de Carvalho, aos 91 anos. A notícia foi divulgada pela família, a agência Lusa. O também advogado Eusébio Marques de Carvalho morreu na madrugada deste sábado. Nasceu em julho de 1935 em Lisboa e foi ministro do Trabalho entre 1978 e 1981, nos 4º e 6º governos constitucionais da AD, liderados por Carlos Mota Pinto e por Francisco Sá Carneiro. Foi também ministro da Reforma Administrativa no 7º Governo Constitucional da AD, liderado por Francisco Pinto Balsemão. O funeral de Eusébio Marques de Carvalho vai ser feito na quarta-feira no Centro Funerário de Cascais. A chegada ao crematório de Alcabidez é às 2 da tarde. A cremação acontece por volta das 4. E a Associação de Inquilinos Lisbonense alerta para o risco de despejos em Portugal, como aconteceu em Espanha. Um aviso feito na voz do presidente da Associação, Pedro Ventura, que em declarações já se diz que as alterações ao regime de arrendamento deixou os inquilinos mais desprotegidos e que por isso não fica assim tão longe o cenário espanhol. Perante esta possibilidade, Pedro Ventura critica o projeto de rendas moderadas do governo. Passamos à atualidade internacional. Donald Trump diz que o alegado ataque terrorista, relatado hoje no Reino Unido, foi uma tentativa de atacar os Estados Unidos. Em causa, a suspeita de um ataque terrorista a uma base aérea utilizada pelos Estados Unidos para ataques estritamente limitados durante a guerra com o Irão. A polícia britânica retirou hoje moradores de casas nas proximidades da base. O caso, considerado de elevada gravidade, está a ser investigado pela polícia antiterrorismo. Entretanto, Donald Trump já reagiu a este incidente. O presidente norte-americano diz que os alegados terroristas queriam causar grandes danos aos portos dos Estados Unidos. Donald Trump acrescenta também que a detenção feita pelo Reino Unido foi fantástica e que aqueles suspeitos já estariam a ser investigados. E fechamos a falar da diplomacia iraniana, que garante que Teherão está pronto para negociar, mas também para uma guerra devastadora. O ministro dos Negócios Estrangeiros do Irão, Abbas Araghchi, diz à norte-americana NBC que as forças armadas do país estão preparadas para responder a qualquer agressão, mesmo que isso leve a uma guerra com proporções devastadoras. Esta é uma declaração que surge depois de Trump ter confirmado a rejeição do plano proposto pelo Irão para cessar hostilidades. Segundo a imprensa norte-americana, indicou que os Estados Unidos estão a preparar novos ataques ao Irão, a começar já depois das eleições intercalares de novembro.
9: Ficam por aqui as notícias das 6h30, com a Beatriz Félix. Beatriz, um bom descanso.
10: Obrigada.
9: As notícias estão de regresso às 7 em ponto, já com a edição do Ricardo Lopes. É com ele a noite, barra, final de tarde, barra noite, por aqui na Rádio Observador, na informação. Já a seguir temos a segunda parte de As Histórias da Bíblia. Seis horas 33 minutos, Rádio Observador, um bom domingo.
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9: 6 horas 35 minutos, Rádio Observador, muito boa tarde, um bom domingo, boa viagem também, se for caso disso. Depois do Jornal das 7, que vai chegar à hora certa com a edição do Ricardo Lopes, vamos ter emissão especial de desporto para acompanhar o Noruega-Portugal, relato em direto do Diogo Varela, comentários do Augusto Inácio, do Luís Pinto Coelho e também do nosso áudio-árbitro Pedro Henrique. Até bem perto do Jornal das 7, a segunda parte de As Histórias da Bíblia.
14: Segunda parte de As Histórias da Bíblia, com os padres João Basto e Daniel Nascimento. E esta semana estamos a falar sobre Moisés. Nós, na primeira parte, já estivemos a conversar um pouco sobre a primeira parte da vida de Moisés no Egito, como libertador do povo que lá estava escravizado. Depois da fuga e da travessia do Mar Vermelho, Moisés vê-se no deserto, com um povo que olha para ele como líder. Mas, Daniel, como falávamos na primeira parte, a autoridade de Moisés é muitas vezes posta em causa, e, aliás, como o João dizia no final desta primeira parte, vão acontecer algumas situações em que o povo se sente que se meteu num beco sem saída, na prática, que não tem o que comer, não tem assim, um plano a curto prazo para o que fazer. Moisés perde a paciência, irrita-se, vai tentar falar com Deus, o povo também se irrita com ele. Se calhar esta pergunta pode ecoar aqui nos nossos ouvidos um pouco. Porquê é que Deus vai escolher um líder tão imperfeito para esta missão que é tão complicada de tirar o povo da escravidão e pô-lo na Terra Prometida?
15: Bem, eu acho que se olharmos para a vida de Moisés no seu todo, vemos essa imperfeição, essa impaciência, o seu pecado, a sua humanidade, se quisermos. Eu acho que isso também diz um bocadinho do que é a Bíblia, é um livro de humanidade. Deus escolhe homens na sua, enfim, numa vertente espiritual, diríamos assim, né? Deus escolhe homens

0: parece que acaba quando executa este milagre de fazer o povo passar através do Mar Vermelho. Mas o resto da história de Moisés, que é, no fundo, a maior parte deste bloco de textos, enfim, a partir de metade do livro do Êxodo, todos os outros livros a seguir até à sua morte no livro do Deuteronómio, mas sobretudo o livro dos Números, mostram-nos outras características de Moisés que acho que são interessantes, não é? E sobretudo Moisés vai ajudando o povo a perceber, a fazer este caminho de deserto e a perceber se Deus está no meio deles ou não. Há um episódio no livro do Êxodo ainda em que estão com sede, estão a vir passar o deserto, enfim, é uma altura difícil, não há água e queixam-se. Moisés faz este milagre, batendo, golpeando a rocha, sai dali água. E depois o texto bíblico diz-nos a questão fundamental: Deus está no meio de nós ou não? Deus está com o povo ou não? Deus está a acompanhar este povo ou não? Ou seja, na dificuldade, quando as coisas se tornam difíceis, reconhece-se Deus ou não? A resposta do povo, muitas vezes, é este protesto, este querer voltar para trás, este dizer que não valia a pena. Enfim, aquilo que é, corresponde a uma tendência muito humana de preferir, de certa forma,
1: conforto.
0: A previsibilidade e a certeza mais, enfim, já mais saber mais do que se conta da escravidão do que propriamente a aventura difícil no deserto.
1: E no meio do deserto vamos encontrar o famoso episódio em que Moisés sobe ao Monte Sinai para receber os mandamentos. Esse talvez seja o momento fundamental em que Moisés se assume ali como o grande mediador entre Deus e o povo. É aí que há não só os 10 mandamentos, mas depois um longo discurso sobre as normas e as regras, uma série de no fundo um código penal, um código legal que ali está, sobre, por exemplo, as instruções para construir a tenda do santuário, etc. Podemos até encontrar aí, de certa maneira, uma raiz para a religião judaica, para a religião do ponto de vista das práticas, etc. E depois, quando ele finalmente desce, vai encontrar ali um povo que, de certa maneira, está a ser infiel a Deus. Há o célebre momento do bezerro de ouro. Mais uma vez, nós falámos disto no último episódio, mais uma vez temos aqui estes ciclos de infidelidade e fidelidade do povo, punição, transgressão, redenção, etc. Como é que Moisés lida com isto tudo, com estes questionamentos da sua autoridade e até da sua credibilidade?
2: Mesmo a imagem de ciclos de fidelidade e infidelidade pode ser insuficiente porque é pouco complexa para o texto propriamente narrado e que nós podemos ler, porque não se tratam propriamente de coisas sucessivas. O povo está a ser fiel e depois é infiel. Não, muitas vezes não é isso que acontece. Porquê? Porque o Israel, até, bom, creio que, não sei se está no Talmud ou no documentário à Escritura, é vista como uma noiva que se prostitui ainda debaixo do véu nupcial. Ou seja, não existe propriamente um período estável de fidelidade antes de uma espécie de apostasia ou de recusa a Deus. As coisas vão muito lado a lado. Talvez aqui, nesse sentido, valha a pena reforçar que não é assim tão claro que Moisés tenha recebido os mandamentos isoladamente no Sinai. Se nós formos olhar para o texto, o que acontece é que, no capítulo 19, Moisés termina de descer o Monte Sinai, por ordem de Deus, e é precisamente no momento em que Moisés está junto da comunidade que os mandamentos estão proclamados por Deus pela primeira vez. Segue-se depois também a cena do bezerro de ouro, que é, acima de tudo, uma resposta à ausência de resposta. Moisés está com Deus, posteriormente, e parece que o povo que tinha sido libertado do Egito precisa de uma presença palpável e de alguma estabilidade, que aquelas ausências de Moisés parece que não lhe dão, se bem que...
1: Bom, e a fome e a sede, sim, né? Ou sim, seja, sim, sim. Ser fiel a este Deus não está a resolver os problemas de Deus, vamos tentar outro, não é?
2: Como é que se diz isto? A economia é estúpido, portanto isto não é só não é só uma questão de estarmos a ser fiéis a Deus, pois isto também não tem resultados práticos. Há aqui um... Pá, então realmente que Deus é este? O bezerro de ouro tem um pormenor curioso, nós acho que vimos na primeira temporada isso, que isso tem agora algumas indicações de que aqui esta ideia do ouro, dos relâmpagos, de ter alguns

0: de algum contexto metalúrgico, pode ter sido influenciado por realmente um conjunto de povos que viviam ali na zona da Península Arábica, etc., a sul de Israel, que acabaram por influenciar o culto monoteísta, a ideia que Deus vem do sul, poderá precisamente vir dali de uma zona onde o Deus estava muito relacionado com a questão metalúrgica e terá influenciado este tipo de linguagens. A ideia de que o povo não sai só para uma terra prometida, mas para uma fidelidade a uma lei, que é uma parte importante da questão dos mandamentos, foi até reforçada no século XX, num livrinho muito pequeno chamado Introdução ao Espírito da Liturgia, em que o Bento XVI e Josef Ratzinger escreveu que, ao contrário do que nós temos imaginado, que o povo saiu unicamente para uma terra de liberdade, o povo saiu para obedecer a uma lei. Deixar de obedecer a um faraó, um deus inexistente, injusto, para passar a viver uma vida conforme uma lei. E que o facto dessa lei existir é o que lhe permite a liberdade. Muitas vezes nós achamos que a liberdade existe quando não há lei. O mundo bíblico acha o contrário. Só há liberdade quando existe lei.
1: Porque deixa de haver uma autoridade arbitrária.
0: Deixa de haver uma autoridade arbitrária, as coisas estão mais definidas e, portanto, as pessoas podem viver em liberdade dentro do campo da lei.
1: E a lei é...
2: Sim, e esse episódio do Bezerro de Ouro é interessante porque, se calhar, diríamos imediatamente que há um episódio de idolatria, uhum. Ou seja, eles vão construir um bezerro de ouro, ou seja, escolhem, quando não está a vir Moisés, adorar um outro deus. Não é questão de um outro deus, porque esse bezerro, no fundo, representa ou pode representar também a ideia da adoração a este mesmo deus. Mas é a questão de querer um deus à nossa maneira, um deus feito por nós, um deus que possamos ver, tocar, manipular, não é? Portanto, não é uma questão de este Deus não nos serve, vamos trocar por outro, não. Queremos nós controlar, entre aspas, sim, manipular este Deus. E nesse sentido, toda a pedagogia que é feita nestes livros é perceber, não és tu que decides, uhum, mas o teu papel é escuta e obediência a esta lei, não é? Aliás, em hebraico, bíblico, estas palavras que são diferentes em português são a mesma palavra, né? Escutar é obedecer, né? Escutar a voz de Deus é obedecer a voz de Deus.
1: E a lei tem, pois, um papel fundamental na religião judaica, a religião da lei, não é? Já agora só tentar perceber até o próprio contexto em que este texto foi escrito, é também uma forma de colocar uma origem divina na lei que já era... Melhor, naquilo que era a lei daquele povo?
2: Sim, o texto bíblico coloca, narrativiza isto, né? A entrega de uma lei que vem, diretamente de Deus, mas corresponde em muitos casos a uma espécie de lei natural, né? Que é colocada no Sinai, que é legitimada. Enfim, os 10 mandamentos, isso não é... poderia... Não, o mais claro nem são os 10 mandamentos, mas depois uma série de preceitos que são colocados também a seguir aos 10 mandamentos como coisas ditadas por Deus, que têm a ver com a vida agrícola, com o que se faz com o boi que está ali a lavrar os campos, com o que se faz com a propriedade, o que se faz com a casa, né? E, portanto, percebe-se que são coisas que têm a ver com uma realidade não de um povo que está no deserto, mas de um povo que já está na terra prometida e que, de alguma forma, projeta para o seu passado, legitimando assim uma série de coisas que fazem parte da vivência, não do tempo
1: do deserto,
2: Moisés, mas da vida já estabelecida na Terra Prometida.
1: E que fazia parte ali de um conjunto também de códigos legais da região. Muito bem, Daniel, a dada altura, agora retomando aqui o fio narrativo, a dada altura Moisés vai também entrar em crise com a própria família, sobretudo com os irmãos, Maria ou Miriam, uhum, e Arão. O que é que sabemos sobre quem eram estes irmãos, como é que eles aparecem aqui, depois o que é que acontece nesta história que surge depois no livro dos Números?
2: Sim, Não ia dizer que aparecem aqui de paraquedas, mas aparecem um bocadinho.
1: Já vêm desde o início, sim.
2: Já vêm desde o início, mas vão tendo um papel muito secundário. A Arão, por exemplo, logo desde o início, aparece como uma espécie de porta-voz de Moisés. Miriam também, ou Maria, nas nossas traduções em português geralmente mete-se Maria, mas Maria ou Miriam é o mesmo nome em hebraico. No desenvolvimento do texto acabam de ter um papel muito secundário. Arão depois vai ficar mais, parece, como uma figura típica do culto. E aqui colocam, questionam Moisés, porque Moisés toma uma outra mulher, uma mulher etíope, e de certa forma utilizam isso como desculpa neste episódio do Livro dos Números para pôr em causa a liderança de Moisés. Isto corresponde também a um padrão que se vai repetindo, não só a rebelião do povo que se queixa, que quer voltar para trás ou que acha que isto não valeu a pena, mas também a questão da autoridade de Moisés. Deus como personagem aqui também vai repetidamente afirmando essa legitimidade de Moisés estar aqui a liderar o povo.
1: E a crise familiar também acaba por ser uma, enfim, mais uma camada nestas várias crises de interiores e de relação de Moisés com o povo ali. Finalmente, nós, quando chegamos ao Livro dos Números, já passou mais de um ano desde a fuga do Egito, começa, enfim, a chegar aqui a hora de entrar na Terra Prometida. Começamos a ler sobre, por exemplo, os recenseamentos militares, a famosa história dos 12 espiões, falámos dela no episódio sobre Josué, que era um destes 12 espiões e que há de ser o sucessor de Moisés. Na sequência dessa história, depois acaba por haver uma grande desmoralização ou desmotivação em relação ao sucesso que se pode ter a tentar conquistar a Terra Prometida. Isso vai fazer com que Deus decida punir aquela geração, adicionando mais uns anos de deserto. Mas, Daniel, o próprio Moisés também vai acabar por ser punido e vai acabar por ser proibido de entrar na Terra Prometida. O que é que acontece aqui? Porque é que, afinal, o grande libertador, o que é que ele fez de mal para não poder, não ter direito a entrar na Terra Prometida?
2: O Livro dos Números, cujo nome parece-me sugerir uma espécie de lista de números, e começa, de facto, com o recenseamento do povo. Enfim, tem dois de grandes recenseamentos nesse livro. Mas é um livro que nos conta algo de muito essencial, e estes episódios da travessia do deserto, sobretudo este que referias, destes peões que são enviados para fazer, enfim, uma exploração provisória desta Terra Prometida, mostra-nos algo que está no centro e é muito central de toda esta dinâmica. E mostra, no fundo, outro grande problema e talvez o pecado por excelência deste povo. Ter medo de entrar na Terra Prometida, não querer aceitar o dom de Deus, ter receio da dificuldade que é conquistar esta terra e confiar, né? Confiar na promessa de Deus. E é essa desconfiança que vai levar à punição. Nós às vezes temos esta ideia de, bem, demoraram 40 anos, até nos parece um bocadinho estranho, se olhamos para o mapa, pensamos como é que é possível demorar 40 anos a fazer este percurso que é relativamente pequeno, mas até no próprio texto, os 40 anos não são um tempo que demora a chegar do ponto A ou do ponto B. No próprio texto vemos que isto demora meses. A questão é que os 40 anos, que é um número simbólico, representa uma geração, é o castigo por essa desconfiança, por essa falta de confiança na palavra de Deus em querer entrar na Terra Prometida.
1: Portanto, eles demoram cerca de um ano até chegar às portas da Terra Prometida.
2: Exatamente.
1: E depois
2: os 40
1: tem que ficar
2: anos
1: ali
2: tem
1: mais...
2: a ver, sim, tem a ver com essa ideia. No fundo, dizer que só vão chegar depois de 40 anos é como dizer esta geração que saiu do Egito não vai ser a mesma que entra na Terra Prometida, não é? Até, de certa forma, como que indicando, tem que ser pessoas diferentes, tem que ser transformados nesta viagem. Esta é uma viagem de mudança, de transformação, de purificação. E só dois destes espiões que vão fazer esta exploração da terra dizem que não, vamos para a frente, vamos lá, que são Caleb e Josué, e são estes dois que são poupados deste castigo e, portanto,
1: e
2: são estes dois que vão conseguir entrar.
1: Mas e o próprio
2: o texto
1: Moisés?
2: Não é muito explícito, de certa forma, estes primeiros líderes, também Moisés, Arão e Miriam, vão entretanto morrer, como que se juntando a esta primeira geração que...
1: Mas há ali um episódio, aquele episódio das águas de Meribá, que parece ser o enfim, a gota d'água, digamos assim, ou parece ser o que espoleta ali a decisão de Deus acabar por não permitir...
2: Sim,
1: a...
2: Números 20, esse episódio das águas de Meribá é muito interessante, porque se o vermos, ficamos com uma certa dúvida. Mas o que é que ele fez de mal? Uhum. Foi porque não cumpriu exatamente
1: as leis?
2: É um episódio, de certa forma, repetido ou muito semelhante ao que, já vi, ao que eu já referi há bocadinho, deste episódio da água da rocha, em Êxodo 17. Portanto, no início da travessia, agora outra vez o povo tem sede e outra vez reclama e outra vez Moisés providencia uma solução com a ajuda de Deus. Deus diz para falar à rocha e a rocha iria de novo providenciar água. Moisés parece que em vez de falar bate na rocha e bate duas vezes.
1: Porque isso já tinha resultado no passado.
2: Já tinha resultado no passado, a água vem à mesma, portanto parece que tudo correu bem, mas estranhamente há este castigo. Não é? De Moisés e Arão não poderem conduzir o seu povo e entrar na terra prometida. Parece, digamos, um relato um bocadinho construído para explicar algo que acabou por não acontecer, que foi a entrada na terra prometida, mas pronto, no fundo, de certa forma, associa também Moisés a este castigo por este pecado da infidelidade e da desconfiança da palavra de Deus.
1: E nós vamos chegar ao fim da vida de Moisés com o livro do Deuteronómio, que é composto essencialmente por grandes discursos de Moisés, em que ele vai lembrando a fuga do Egito, os mandamentos, a lei, etc. Depois ele, no fim, abençoa as tribos de Israel e acaba por morrer no Monte Nebo a ver a Terra Prometida, mas sem entrar lá. Este dado, rapidamente, João, foi importante depois para o modo como a história e a tradição passaram a ver Moisés.
0: E quando dizes que a ver a Terra Prometida é mesmo verdade, porque o Monte Nebo está na atual Jordânia e vê-se mesmo no topo aquele planalto do Jordão.
2: Está
0: e
2: diante de Jericó.
1: Há lá um pequeno santuário até desse,
0: sim.
1: Onde teria sido a
0: morte de Moisés. Portanto, é mesmo a ver, é morrer mesmo na praia. Acho que há aqui dois pontos. Primeiro, como Daniel disse, há sempre a tendência de nós fabricarmos um Deus à nossa imagem e um Deus que nós podemos manipular. E o facto de Moisés morrer no Monte Nebo mostra que possivelmente Moisés também não é dono da promessa. E portanto, Moisés morre porque não é ele que detém o domínio sobre a promessa, sobre a terra prometida. Portanto, também ele tem que morrer para dar quase aqui um arco narrativo que nos ajuda a perceber também isto. Ou seja, não é só Deus que...
2: O ponto é, de certa forma, Moisés é este guia provisório para sair da escravidão, mas já na terra prometida o guia já não vai ser Moisés. Nem o homem que sucede a Moisés, que é Josué. O guia é a lei. O guia é
0: portanto,
2: a lei.
0: Há aqui alguém que tem que morrer. Aqui, olha, no 007 No Time To Die, o James Bond tem que morrer para que a filha e a mulher vivam. Peço desculpa o spoiler. E acho que há aqui um bocadinho esta dimensão. Ou seja, o 007, este Moisés, tem que morrer para que a lei tome o seu verdadeiro protagonismo e ele não seja uma espécie de obstáculo. O que não deixa de ser curioso que a origem daquele povo também remeta para um espaço exterior, não é? O povo nasce no estrangeiro.
1: Muito bem, com esta referência ao 007 fica por aqui o terceiro episódio desta terceira temporada de As Histórias da Bíblia. No próximo episódio vamos avançar umas centenas de anos na história bíblica, até ao cativeiro em Babilónia, e vamos conhecer o profeta Daniel. Já sabem, podem enviar-nos perguntas, comentários e sugestões para ashistoriasdabiblia@observador.pt. Nós voltamos na próxima semana. Até lá. 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
11: Jornal das 7 para ouvir já a seguir na Rádio Observador. Os principais destaques para conhecer agora mesmo. Bem-vindo, Ricardo Lopes.
12: Olá, Vicente. Na política nacional, o ministro da Reforma do Estado está confiante no trabalho do governo. Gonçalo Matias acredita que a AD vai vencer as próximas eleições com maioria absoluta. Já na atualidade internacional, Donald Trump destaca o trabalho de cooperação com o Reino Unido, que deteve hoje suspeitos de um ataque a uma base utilizada pelos Estados Unidos. Vamos ouvir o que disse Donald Trump e vamos também ficar a conhecer o 11 escolhido por Jorge Jesus neste segundo jogo à frente da seleção nacional.

0: Rádio Observador, muito boa tarde, são 7 em ponto. Vamos às notícias, uma edição do Ricardo Lopes. Ricardo, boa tarde mais uma vez. Começamos pela política nacional. O ministro da Reforma do Estado acredita que a Aliança Democrática vai vencer as próximas eleições e, Ricardo, com maioria absoluta.
1: Sim, uma crença demonstrada em entrevista ao Observador. Gonçalo Matias acredita que Luís Montenegro vai conseguir cumprir o objetivo da maioria absoluta, um cenário que deve acontecer, segundo o ministro, quando as reformas começarem a ser sentidas pelos portugueses, ainda há tempo das próximas eleições legislativas.
2: Em 2029, quando tivermos eleições, ao fim de 4 anos de reformas, e quando os efeitos das reformas se sentirem verdadeiramente na vida das pessoas, eu não tenho a mais pequena dúvida que essas eleições serão ganhas pela AD com maioria absoluta.
1: Gonçalo Matias defende o trabalho feito pelo Executivo até ao momento, reconhece que há reformas de maior dimensão e outras mais simbólicas. Sobre um tema da atualidade, explica que os pedidos de poupança feitos pelos ministros da Economia e também do Ambiente, como resposta ao aumento do custo de vida, fazem parte de um esforço coletivo.
2: Se vivemos uma dificuldade coletiva, todos devemos contribuir coletivamente para
3: mas não...
2: Não
3: são os nossos hábitos individuais, neste caso muito concreto, que vão fazer baixar o preço dos combustíveis.
2: O que eu quero dizer com isso é que todos podemos atuar em conjunto. Enfim, vamos pensar, nós atravessámos várias crises em Portugal nas últimas décadas. Tivemos a crise financeira em 2011, tivemos o Covid que nos afetou a todos. Em todas essas
4: Estamos
2: alturas...
4: permanentemente em crise.
2: É verdade, mas muitas delas também são internacionais. O Covid era internacional, esta agora é internacional. Em todos esses momentos foi pedido às pessoas um esforço coletivo.
1: As palavras do Ministro Adjunto e da Reforma do Estado em entrevista ao Sob Escuta do Observador.
0: E Ricardo, morreu o antigo Ministro do Trabalho, Eusébio Marques de Carvalho, aos 91 anos.
1: A notícia foi divulgada pela família, a agência Lusa. O também advogado Eusébio Marques de Carvalho morreu na madrugada deste sábado. Nasceu em julho de 1935 em Lisboa. Foi ministro do Trabalho entre 1978 e 81, no quarto e sexto governos constitucionais da AD, liderados por Carlos Mota Pinto e por Francisco Sá Carneiro. Foi também ministro da Reforma Administrativa no sétimo governo constitucional, liderado por Francisco Pinto Balsemão. O funeral de Eusébio Marques de Carvalho acontece na quarta-feira no Centro Funerário de Cascais.
0: Mudamos de página nesta edição das 7 e voltamos atenções para a atualidade internacional porque, Ricardo, a ONU considera que Espanha violou obrigações internacionais ao despejar uma mulher de 87 anos.
1: Ainda ontem aqui falámos de um protesto que levou mais de 25 mil pessoas às ruas de Madrid em solidariedade com Mari Carmen, uma mulher de 87 anos com um grau de 50% de incapacidade que foi despejada da casa onde vivia há 70 anos no centro da capital espanhola. Hoje o relator especial das Nações Unidas para o Direito a uma Habitação Adequada acusa a Espanha de violação de obrigações internacionais. Koldo Casla explica que Espanha violou a medida cautelar ordenada em junho pelo Comitê dos Direitos Económicos, Sociais e Culturais da ONU de suspender o despejo até à resolução do mérito da causa.
0: E Ricardo, o primeiro-ministro espanhol já teve a necessidade de se justificar. Pedro Sánchez garante que já estão a ser pensadas medidas para resolver os problemas na habitação.
1: Sim, Pedro Sánchez assegura hoje que o Executivo está a trabalhar para levar a Conselho de Ministros, já na próxima terça-feira, um decreto sobre a habitação. O objetivo passa por aliviar a situação de emergência habitacional que afeta milhões de espanhóis, é o que diz o chefe do governo.
0: E ainda sobre habitação, mas de regresso a Portugal, a Associação de Inquilinos Lisbonenses alerta para o risco de despejos em Portugal, tal como está a acontecer, Ricardo, em Espanha.
1: Um aviso feito na voz do presidente da associação, em declarações à SIC Notícias, Pedro Ventura, diz que as alterações ao regime do arrendamento deixaram os inquilinos mais desprotegidos e que o cenário português não fica assim tão longe do panorama espanhol.
5: É perfeitamente possível, porque estamos a falar da renovação de contratos, são novos contratos, se o inquilino não tiver capacidade de suportar a renda pode ser efetivamente expulso. E depois há aqui outro fator, mais de 60%, segundo a autoridade tributária dos contratos, não são declarados nas finanças e por isso mesmo, com este nível de informalidade, é óbvio que muitos inquilinos idosos e outros não idosos possam ser despejados.
1: Aviso deixado por Pedro Ventura, presidente da Associação de Inquilinos Lisbonense, em entrevista à SIC Notícias.
0: E de regresso ao cenário internacional, 5 pessoas foram detidas por suspeita de um ataque terrorista numa base aérea no Reino Unido, que é utilizada pelos Estados Unidos da América. Donald Trump já reagiu, Diz Ricardo que o ataque pretendia causar grandes danos.
1: E sublinha que este incidente foi uma tentativa de atacar diretamente os Estados Unidos. Em causa está a suspeita de um ataque terrorista a uma base aérea utilizada pelos Estados Unidos para ataques estritamente limitados durante a guerra com o Irã. O presidente norte-americano diz que os alegados terroristas já estavam a ser vigiados e destaca também a colaboração com as autoridades britânicas.
4: O Reino Unido foi fantástico. Trabalhar com os britânicos foi extraordinário. Já os tínhamos sob investigação. Estavam a preparar-se para causar grandes danos na nossa base e o trabalho conjunto com os britânicos correu muito bem. Trabalhámos com muita gente. Já os vigiávamos há bastante tempo e conseguimos apanhá-los.
1: Reação de Donald Trump, que falou esta tarde aos jornalistas após chegar a Illinois para jogar num torneio de golfe. A polícia britânica retirou hoje moradores de casas nas proximidades da base. O caso, considerado de elevada gravidade, está agora a ser investigado pela polícia antiterrorismo.
0: E no desporto, Ricardo, mais concretamente no basquetebol feminino, o Benfica conquistou esta tarde a Supertaça.
1: A equipa de Ricardo Vasconcelos venceu o Guedesa do Barreiro. É a quarta vez que as campeãs e detentoras da Taça de Portugal conquistam a Supertaça de basquetebol. As encarnadas chegaram ao intervalo da partida já a vencer por larga margem, 39-17, e na segunda parte acabaram por consumar uma vitória de 73-31. A jogadora do Benfica, Shaquille Anan, com 17 pontos marcados e 11 ressaltos, foi a MVP da partida.
0: E no futebol, estamos a menos de uma hora do encontro entre Noruega e Portugal. Jorge Jesus mexeu na equipa e deixou Cristiano Ronaldo no banco.
1: Exato, começa às 7h45, esta é a segunda jornada da Liga das Nações. Vamos ter emissão especial de desporto já a seguir a este jornal. Aqui connosco em estúdio já temos o Diogo Varela, que vai ser a voz da emoção a acompanhar esta partida. Olá Diogo, boa tarde. Jorge Jesus tinha prometido ontem uma equipa mais ofensiva, os 11 já são conhecidos, deixa o capitão no banco, mas confirma-se neste segundo jogo à frente da Seleção Nacional, parece que vamos ter uma equipa mais ao ataque.
6: Boa tarde, Ricardo. Efetivamente, podemos considerar que Portugal irá jogar mais ao ataque, até porque no jogo frente ao País de Gales, nessa estreia de Jorge Jesus à frente da seleção portuguesa, alinhou com Bruno Fernandes. Sabemos que não é um extremo de raiz, ou seja, Portugal terá jogado numa espécie de 4-3-3. Hoje Portugal joga em claro 4-4-2, até porque para o lugar de Bruno Fernandes entra Francisco Conceição, um extremo puro sim, do outro lado estará Pedro Neto. João Félix faz dupla com Gonçalo Ramos, que substitui precisamente o habitual capitão Cristiano Ronaldo. É de resto a única surpresa, a ausência de Ronaldo, sobretudo frente a uma equipa, uma seleção tão física como é o caso da Noruega. Mas vamos olhar ao 11 escolhido por JJ. Ao segundo jogo, Jorge Jesus volta a colocar Diogo Costa na baliza. A defesa também não mexe. João Cancelo, Ruben Dias, Renato Veiga e Nuno Mendes. Acaba por ser aqui também, digamos, uma pequena surpresa. Nuno Mendes saiu lesionado nessa primeira jornada, estava em dúvida, mas hoje volta a alinhar de início. Chico Conceição de um lado, Pedro Neto no outro, no centro, na zona do miolo, João Palhinha faz dupla com outro João Neves, depois na frente de ataque, João Félix e ainda Gonçalo Ramos, com o capitão hoje a ser Ruben Dias. Do lado da equipa norueguesa, Ståle Solbakken coloca dois benfiquistas de início, Freddy Korsnes e também Andreas Sjeldrup, com o principal destaque, não é que seja surpresa para os portugueses, Freddy Korsnes, qual pau para toda a obra, vai alinhar como lateral esquerdo. Está na zona defensiva da Noruega pela esquerda, Nyland é o guarda-redes, depois Riersen, Ayer, Egam e ainda Orsnes, meio-campo com Berge e também Patrick Berg, o capitão é Martin Odegaard, na frente de ataque Sjeldrup, Nusa e o avançado que mete medo a qualquer um, Erling Haaland, de mira apontada, Diogo Costa.
1: Diogo Varela a dar conta aqui dos 11 iniciais no jogo de Portugal frente à Noruega, com algumas surpresas, com Ronaldo no banco e Gonçalo Ramos a titular. Já a seguir damos início à emissão especial de desporto para acompanhar esta partida.
0: É logo depois deste Jornal das 7, onde para já, com 9 minutos para lá das 7 precisamente, e passa a redundância, vamos à minha informação de âmbito local.
1: Começamos pelo Seixal. Amanhã o atendimento presencial da Câmara e das lojas do município vai estar indisponível entre as 9 da manhã e o meio-dia. A autarquia explica que a interrupção serve para atualizar a plataforma de atendimento devido à entrada em vigor de uma nova lei. Os serviços de águas e os pagamentos vão, no entanto, continuar disponíveis. Em Sintra, o novo horário do shopping do Cacém está a gerar tensão entre a Câmara e o o Teatro Mosca, que gera o Auditório Municipal António Silva. O Centro Comercial passa a fechar assim às 8h30 da noite, uma alteração que, segundo a Companhia de Teatro, dificulta o acesso do público aos espetáculos noturnos. Em Oliveira das Meias, a Câmara vai testar o corte de trânsito na Avenida António José de Almeida. A circulação pode ser interrompida durante alguns dias ou ao longo de um fim de semana. O objetivo é avaliar o impacto da medida nos moradores, no comércio e no trânsito. Em Matosinhos, a PSP garante que a manutenção dos agentes colocados no concelho. A garantia foi dada numa reunião entre a Câmara e o Comandante Metropolitano do Porto. Foi também anunciado que os 200 novos agentes previstos para dezembro vão ser distribuídos pelos vários concelhos da área metropolitana do Porto. Para já, não há indicação de quantos vão ficar em Matosinhos. Em Santarém, vai haver um buzinão no dia 8 de outubro, junto à estação ferroviária. Os automobilistas são convidados a juntar-se a uma iniciativa do Partido Comunista Português e a usar as buzinas do carro para chamar a atenção aos congestionamentos frequentes no acesso à estação. Na Batalha, em Leiria, já começam os preparativos para o Dia Mundial do Animal. Acontece dia 4 de outubro. Vai acontecer uma cão-minhada, que é sempre muito giro. Começa às 9 da manhã e tem como objetivo ser um momento de convívio, atividade física e sensibilizar para a responsabilidade na relação com os animais de companhia. Os participantes podem fazer-se acompanhar dos seus cães, desde que garantam a segurança durante toda a atividade.
0: É na Batalha, mas estão todos convidados, não é, Ricardo? Exatamente. Lopes, fazendo uso. Essa coisa é que é quase proibido fazer trocadilhos com cão. Notícias de regresso no intervalo do jogo entre Noruega e Portugal, também com a edição do Ricardo Lopes. É com ele a noite informativa deste domingo por aqui na Rádio Observador. Um abraço, Ricardo. Até já.
2: Até já.
0: Já a seguir, emissão especial do Desporto Noruega-Portugal. Vamos até este país nórdico tentar ir buscar algo mais do que o habitual bacalhau. Vamos atrás dos três pontos.
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0: Sejam bem-vindos a uma noite em que, da Noruega, a comitiva Lusa quer trazer algo mais que o habitual. Hoje, seja com natas, à brás ou com um toque espiritual, mais que bacalhau, é dia de importar 3 pontos da Noruega. Segunda jornada do Grupo 4 da Liga A da Liga das Nações, segundo teste de Jorge Jesus enquanto Mister da Nação Valente e Imortal, é às 7h45, joga-se em Oslo, Noruega-Portugal, para ouvir aqui com o relato em direto do Diogo Varela. O campeão em título da Liga das Nações, a jogar em casa de uma das equipas sensação do último Mundial, os Vikings remam sem parar e na charneira trazem o temível Erling Haaland, que na carreira internacional leva 64 tiros em 56 jogos. Na primeira jornada deste grupo, os noruegueses venceram a Dinamarca por 3-2 num duelo de loucos e, atenção, em casa, os noruegueses não perdem há 14 jogos. Já do lado luso, na defesa do título da Liga das Nações, Jorge Jesus, ao comando, teve uma vitória por 1-0 em casa frente ao País de Gales e o Mister promete, face ao ataque afiado da Noruega, Portugal vai responder com um ataque pontiagudo. Os comentários e relatórios do jogo hoje ficam a cargo do Augusto Inácio e do Luís Pinto Coelho. Analisar o trabalho do árbitro François Letexier. Fica, como sempre, sem falta, a cargo do nosso áudio-árbitro Pedro Henriques. Na produção está a Maria Miguel Marques. O jogo tem apito inicial às 7h45. Nós começamos agora. Noruega-Portugal. Venham connosco.
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0: E com uma grande novidade na frente de ataque, talvez a mais notória de todas elas, vamos aos 11s de Noruega e Portugal. Jesus colocou o pai da nação no banco, não é assim?
2: Não é muito usual vermos Cristiano Ronaldo começar no banco, mas a verdade, Vicente, é que ao jogo 2 de Jorge Jesus à frente da seleção portuguesa, o habitual capitão e titular na frente de ataque, hoje começa no banco de suplentes. E pela frente até está, quiçá, a equipa mais física do grupo de Portugal, a Noruega, mas Jorge Jesus, na conferência de antevisão à partida, prometeu a não ter medo da Noruega e apostar num 11 ofensivo, e a verdade é que se compararmos ao 11 frente ao País de Gales, essa vitória por 1-0, Portugal efetivamente hoje vai jogar de forma mais ofensiva. Diogo Costa é o guarda-redes, a defesa também não mexe, o mesmo quarteto defensivo, João Cancelo à direita, Nuno Mendes recuperou daquele toque que sofreu frente ao País de Gales fisicamente e volta a ser titular no corredor canhoto. A dupla da defesa é Renato Veiga e Ruben Dias, hoje com a abraçadeira de capitão. O meio-campo com uma dupla novidade, João Palhinha e João Neves, dois Joões, começam lado a lado na zona do chamado miolo da seleção portuguesa, e vamos ter dois extremos puros, Francisco Conceição, no lugar do lesionado Bruno Fernandes, e Pedro Neto, que já tinha alinhado frente ao País de Gales. Portanto, Portugal irá jogar com estes dois extremos. A frente de ataque tem novamente João Félix no apoio ao ponta de lança, hoje Gonçalo Ramos a entrar para o lugar precisamente de Cristiano Ronaldo. Do outro lado, a equipa orientada por Stale Solbakken tem dois conhecidos dos portugueses, mais em concreto dos benfiquistas, Freddy Korsnes e também Andreas Schjeldrup, são titulares no 11 norueguês. E não é que seja novidade para os adeptos do Benfica e dos portugueses também. Freddy Korsnes habitualmente é um pau para toda a obra, ele é médio de raiz.
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2: Ele é médio de raiz, como já sabemos, Vicente, se calhar algum dia ainda o veremos jogar à baliza. Hoje atua como defesa esquerdo da Noruega. Sim, ouvinte, observador, ouviu bem. Freddy Korsnes vai ser o lateral esquerdo da Noruega, que na baliza tem Nyland, depois a defesa com Riersen, Tobjørn Eggem e Christopher Ayer, além de Freddy Korsnes. Meio campo em trio para Patrick Berg, Sander Berge e o capitão da equipa norueguesa, o conhecido Martin Odegaard. Na frente de ataque, duas flechas, António Nusa e o conhecido Andreas Schjeldrup. Na frente de ataque, é considerado o melhor ponta de lança da atualidade, o destemido Erling Haaland, como mira apontada à equipa de Diogo Costa. E não quero estar aqui a causar, enfim, nenhum susto, nenhum medo aos portugueses que nos ouvem, mas deste 11 inicial da Noruega, 5, praticamente metade do 11 norueguês, tem mais de 1,90m de altura. Não é 1,70m nem 1,80m, é mais de 1,90m. 5 homens da Noruega medem mais de 1,90m. e 90. Quanto à terceira equipa, é francesa, o árbitro é François Letizier, vai ter assistência de Cyril Munguier e ainda Mehdi Ramouni. O vídeo-árbitro da partida é belga, portanto também se entendem bem. Bram Van Driche é o vídeo-árbitro da partida, sendo que o vídeo-árbitro assistente é francês também, Nicolas Reinville, portanto toda uma equipa de arbitragem francesa, à exceção do vídeo-árbitro que é belga. Joga-se na capital da Noruega, joga-se em Oslo, estão 11 graus nesta altura e o estádio é o estádio Ullevaal para a segunda jornada deste grupo 4 da Liga das Nações, Liga A, a principal da Liga das Nações. Portugal defende esse título conquistado na temporada passada e são duas seleções, Vicente, que entre a vencer. Portugal, como sabemos, bateu o país de Gales por 1-0. A Noruega teve duelo de nórdicos frente à Dinamarca, também aqui em Oslo, volta a jogar em casa, bateu por 3-2 a seleção dinamarquesa.
0: Noruega-Portugal para ouvir com o relato em direto do Diogo Varela. No outro jogo do Grupo 4 da Liga A, da Liga das Nações, onde Portugal está envolvido, a Dinamarca recebeu e bateu esta tarde o País de Gales por 2-0. Jogo para acompanhar aqui com o relato do Diogo Varela, mas também os comentários do Augusto Inácio, do Luís Pinto Coelho. Augusto Inácio, muito bem-vindo. Temos aqui algumas alterações do lado de Jorge Jesus, que prometeu uma equipa mais atacante para fazer face ao temível ataque desta seleção norueguesa. Saem Ronaldo, Vitinha, Rubén Neves e Bruno Fernandes. Entram Francisco Conceição, os Palha-Brasas, Gonçalo Ramos, João Palhinha e João Neves. Temos uma equipa mais orientada para o ataque, sim.
3: Bem, boa tarde a todos. Estas alterações já eram mais ou menos previsíveis, porque o Jorge já tinha dito que iria fazê-las. Não sabia quem é que ia entrar agora no 11. A minha expectativa era saber quem é que entrava para o lado esquerdo, já que o Bruno Fernandes não iria jogar. Deixa-me abrir aqui um parênteses. Admira-me que o Jorge Jesus tivesse colocado o Bruno Fernandes no jogo com o País de Gales, já que ele ainda estava lesionado do Manchester United, e isto foi confirmado pelo próprio treinador, que eu não sabia. Mas de qualquer das maneiras, o Bruno Fernandes também, pela lesão ou sem lesão, não tinha feito um bom jogo em Alvalade, e viu-se que aquela fórmula de jogar da esquerda para dentro não resultou. E a minha expectativa era que é que ia jogar do lado esquerdo. Acabou por ser Francisco Conceição que se desloca para o lado direito, e o Pedro Neto é que vai jogar para o lado esquerdo, e já sabia mais ou menos também que o Cristiano Ronaldo não iria iniciar esta partida e que iria entrar o Gonçalo Ramos. Faltava saber do meio campo, pelas informações também viesse a perceber que o Palhinha iria jogar, mas faltava saber quem era o acompanhante do Palhinha no meio campo,
0: que foi João Neves.
3: João Neves, e percebe-se porquê, porque o Palhinha é mais um 6 puro, aquele que tapa realmente os buracos que estão ali do meio campo e dar criatividade e elasticidade ao outro elemento do meio campo, neste caso João Neves, que vai muito mais à frente do que o Vitinha, e inclusivamente pode rematar fora da área.
0: É mais box-to-box, nesse sentido.
3: É mais box-to-box. Agora, claramente que há aqui uma jogada tática, e a jogada tática é que o Jorge Jesus, como disse, não tem medo de jogar na Noruega. Eu acho que nenhum treinador tem medo. Falta é saber as pedras para dizer que não tem medo. E claramente, com estes dois pontas de lança, com dois avançados, João Félix e o Gonçalo Ramos, claramente é uma atitude de que realmente vamos ali para discutir o resultado também. Por isso, é uma equipa para a outra. A Noruega já não perde jogos há muito tempo em sua casa, salvo 14 ou 16 jogos.
0: São 14 jogos.
3: 14 jogos.
0: Há 14 jogos que não perdem.
3: Diria que é uma vantagem, pode ser pequena, mas é grande, na minha opinião, que o treinador da seleção da Noruega já está há 5 anos e meio a trabalhar com estes jogadores, já o conhecem bem.
0: Que é também um sintoma da cultura desportiva do
3: país.
0: Sim,
3: sim, mas está há 5 anos e meio.
2: É uma diferença gigante.
3: E o Jorge Jesus está a tentar remediar as coisas jogo após jogo, ou seja, dentro do jogo, dentro da competição.
2: E o Jorge Jesus falou disso na conferência da divisão. À exceção dele e do Zidane, mais ninguém dos estreantes ganhou ao primeiro jogo dos selecionadores.
3: Sim, mas se tivesse perdido não falava nisso.
2: Pois.
3: Não nisso. Isto é ser para si. Deixa-me dizer também que me parece, mas isso é só uma decisão minha, que a próxima convocatória da Seleção Nacional, quando for em novembro, eu diria que vai haver alterações. Porque há aqui jogadores que foram convocados porque não havia tempo nem espaço para muito
0: para
3: mais.
0: Para tentar uma outra configuração.
3: Exatamente. Sim. E eu acho que vai haver mais qualquer coisa. Além disso, Portugal tem aqui uma boa oportunidade também, já que não tem medo, já que eles têm 5 homens com 1,90m, já que nós somos uns caga-tacos que temos 1,70m, vamos para cima dos matelões e vamos dar cabo deles. Espero eu que sim, não é? Vamos ver se é isso que acontece.
0: E pegando precisamente esta questão da altura e do tamanho, Diogo Varela, aquilo que conversávamos antes desta emissão, uma preocupação que aventaste, se este talvez não seria o jogo de muitos em que poderia ter-se deixado Cristiano Ronaldo no banco, se este não seria um jogo para colocar Cristiano Ronaldo, porque o poderio físico do adversário se calhar requer um robô dessa natureza. Vamos também chamar o Luís Pedro Coelho aqui à conversa para responder
2: essa questão.
0: Também
2: para o Luís.
0: Porque, Luís, vamos saber a tua opinião sobre Cristiano Ronaldo no banco. É bom para a seleção?
4: Olá, boa noite a todos. Sim, eu penso que é bom. Eu acho que neste momento o Ronaldo não tem condições para ser titular da nossa seleção. Eu acho que pode acrescentar, partindo do banco, tudo um outro, sem número de coisas que pode ajudar na seleção. Acho que o rendimento de Ronaldo na seleção, acho que já não é para ser um titular indiscutível. Pode ser útil em alguns momentos. Acho que a seleção ganha mais com Gonçalo Ramos, até pode ganhar mais com o Fábio Silva e com outros jogadores mais jovens. Relativamente à questão da altura, eu estava aqui a ver, a altura média da seleção do 11 da Noruega é 1,86m e de Portugal é 1,81m, por isso são 5 centímetros que podem fazer diferença na bola parada.
2: Eu até achava que era pior, Luís. Pensei que fosse pior.
3: Oh, Luís, é só uma questão de aumentar os pitons e ficas equilibrado.
4: Mas é algo que temos que ter muito cuidado na bola parada, porque pode fazer alguma moça isso. Mas eu acho que eu gosto do 11 de Portugal. Agora, eu acho que Portugal hoje tem que ser um bocadinho mais calculista e não pressionar tão alto. E esse é o meu medo neste jogo. Se Portugal pressionar demasiado alto, a Noruega tem sempre uma arma que é terrível, que é estica na frente para um jogador que tem 1,95m e parece um armário. O jogador segura e depois toca para trás, e se o Odegaard recebe de frente para a partida, Portugal vai ter muitos problemas na transição defensiva. Eu acho que hoje Portugal teria que ter um bloco médio-baixo, e depois aproveitar a velocidade do Chico Conceição, do Pedro Neto, a capacidade para receber também do João Félix, porque se a gente se vai expor muito, como se expôs contra Gales, vamos passar mal hoje.
2: É que o problema do Haaland, além do 1,95m, habitualmente os jogadores muito altos não têm uma velocidade assim estonteante, mas o Haaland é muito rápido para a altura que tem, portanto consegue aliar esse fator. Joga na profundidade, vemos muitas vezes o Haaland no Manchester City a ser lançado na profundidade.
4: Eles têm dois extremos também muito rápidos e fortes no 1-1, se a gente se expõe
2: sim,
4: muito
2: o Nusa
4: e eles conseguem passar a primeira fase de pressão, é que a seleção da Noruega não é Gales, e a gente deu muito espaço a Gales em certos momentos no meio campo. Eu acho que aí o Jorge dos dois tem que ser um bocadinho mais calculista e olhar um bocadinho para isso e tentar jogar aqui um jogo de xadrez um bocadinho diferente.
2: Mas Luís, nesse ponto de vista, que era isso que eu e o Vicente também estávamos a falar, a questão de hoje jogar o Gonçalo Ramos e não jogar o Ronaldo, ou até mesmo o Fábio Silva, que também foi convocado para a seleção portuguesa, entre os três pontas de lança, tendo em conta que hoje pela frente há uma Noruega, entre o Fábio, o Ronaldo e também o Gonçalo, não parece que o Ronaldo fisicamente era capaz de ser o mais disponível dos três?
4: Sim, mas eu acho que isto aqui a gente
2: apesar
4: também
2: dos 42
4: vai tirar...
2: anos do Ronaldo, claro.
4: Sim, eu acho que a gente aqui também vai perceber melhor ao fim dos 4 jogos a gestão que foi feita. Eu acho que o Jorge Jesus quis dar a titularidade em Alvalade e está a pensar na titularidade na Dinamarca. Agora, ele faz aqui esta gestão. Também me parece que seria complicado para Ronaldo jogar 3 dias depois contra uma equipa muito forte em termos físicos. E eu acho que o Gonçalo Ramos consegue, no processo defensivo, dar mais à seleção. E neste processo da questão da pressão, baixando um bocadinho mais e tendo o Gonçalo Ramos e o João Félix a pressionar um pouco mais do que o Ronaldo também pode ser uma vantagem.
2: Faz sentido.
0: Augusto Inácio, vamos também aqui olhar para o adversário. Sabemos que Haaland na charneira é o nome mais conhecido, mas temos outros nomes conhecidos do futebol português, nomeadamente André Sheldrup e ainda também Oshens, militantes no Benfica, mas também Martin Odegaard do Arsenal, ainda Patrick Berg, aqui nomes que podem complicar a vida a Portugal. O Luís Pinto Coelho falava aqui da possibilidade de o jogo ser difícil para Portugal se Martin Odegaard conseguir olhar de frente para o jogo. É o grande organizador desta equipa da Noruega.
3: Sim, mas deixa-me acrescentar também que eu estou admirado que o Sheldrup vai ser titular, porque o Oscar Bob fez um excelente jogo também contra a Dinamarca.
0: Talvez aqui para conhecer o futebol português, por se
3: ter. Não sei, são ideias às vezes dos treinadores, não sei, mas sei que este jogador também fez um bom jogo.
2: E marcou, sim.
3: Eu diria que o Odegaard é realmente, costuma-se falar muito do maestro, mas é um jogador completo, é um jogador não só que alimenta o ataque, como também pauta o jogo e dá velocidade ao jogo que quer. Eu diria que é um jogador que também remata bem fora da área e assiste bem, e quando assiste é com grande qualidade. Diria que Portugal tem que ter alguém perto do Odegaard para ele não desenvolver o jogo. Agora, o Haaland é verdade que não tem aquela altura toda, mas o que eu gosto do Haaland é que ele antecipa as jogadas dentro da área, é aquele, pronto, o que é um goleador, é aquele que cheira onde é que a bola vai ter, é aquele que...
2: Ele procura a bola.
3: Era como o Jardel, ele fintava a gravidade das coisas, a bola batia no rabo e entrava de qualquer maneira, porque ele sentia e cheirava.
0: E a verdade é que se há uma bola que vai para as costas do segundo central, é muito difícil que ela não esteja lá.
3: Mas ele é um tipo

0: Ele não, ele antecipa. E quando antecipa, quando o central quer lá ir, já vai tarde.
1: Ele hoje até vai ter um central que bem conhece, treina com ele praticamente todos os dias, o Ruben Dias, são colegas de equipa.
0: Sim, mas sabes que ali é uma fração de segundo. Aquilo ali assim, ele parece que anda ali a fazer mosca morta, às vezes ali na pequena área, que está ali a andar, e de repente ele ataca. E às vezes a reação não é tão pronta.
1: Mas se calhar o Ruben já sabe essa manha.
0: Pois, mas é que o Ruben não sabe se a bola vai para o espaço.
2: Mas podemos dizer que não, o Haaland é sabe a manha
0: não,
2: do Ruben.
0: Não, é que o passe, quem tem a bola, tu não sabes se ele vai meter a bola no espaço vazio ou se vai mesmo meter a bola por cima do central.
1: É.
0: E tu ficas na dúvida, nunca sabes o que é que vai acontecer. Olha, o melhor é a bola não chegar à área, que é para o Haaland não fazer aquelas...
1: E recentemente, aproveitando a presença do Luís Pinto Coelho, recentemente, Luís, o próprio Diogo Costa, que está na nossa baliza da seleção...
2: Já foi a questão de adiar a questão.
1: Teve mais memórias com o Haaland nesse confronto entre o futebol
0: e
1: com o Porto.
0: E o Kivior também tem mais memórias.
1: E o City.
0: Kivior, porque
2: mais memórias, mas também boas.
1: O Haaland marca dois.
0: Isso.
1: Marca dois de
2: campo. Eu acho que não são só mais memórias. Diogo Costa bateu-se à altura, ou não?
1: Sim, bateu-se enquanto pôde.
3: Mas eu ia referir isto que o Augusto referiu. O Kivior é um grande central, é um central muito inteligente, mas teve muita dificuldade para parar o Haaland. É difícil, porque além do que, como o Augusto referiu, além da capacidade física, ele é muito inteligente. E depois, se aquilo são ali milésimos que ele conseguindo antecipar, e depois com o físico que tem, é muito difícil para um central. Vai ser um jogo duro hoje para a nossa dupla de centrais.
2: Vamos neste momento escutar os hinos que neste momento vão já tocando neste encontro entre Noruega e Portugal. Vamos começar por ouvir a portuguesa aqui à boleia da RTP.

Portuguesa, cantada em Oslo, na Noruega, a plenos pulmões por Jorge Jesus no segundo jogo que faz no banco pela Seleção Nacional. Vamos também, neste momento, escutar o hino da equipa da casa, o hino da Noruega. Já toca, sim, nós amamos este país, é a tradução do hino da Noruega. Vamos ouvir.

0: sim, nós amamos este país. É a tradução literal do hino da Noruega. A letra foi escrita pelo poeta Bjørnstjerne Bjørnson em 1859. A música foi composta pelo seu primo Richard Nordahl em 1864 e, apesar de ser amplamente utilizado pela população há mais de um século, foi formalmente adotada apenas como hino oficial em 2019. Mas, claramente, com muito mais história para contar este hino da Noruega, está quase a começar o encontro de Hugo Varela. Vamos recordar os 11.
1: Vamos a isso, Vicente. Começando pelo 11 da seleção valente e imortal. Portugal alinha com Diogo Costa para a baliza. Defesa com João Cancelo, Renato Veiga, Ruben Dias e Nuno Mendes. Meio campo com João Palhinha e outro João, João Neves. À frente há o terceiro João, é João Félix. Nos corredores, Francisco Conceição e Pedro Neto. O ponta de lança é Gonçalo Ramos. Quanto à equipa da Noruega, tem Nilan para a baliza. A defesa com Riersen, Egam, Ayer e ainda Fredrik Arsnes.

0: Beckham com Patrick Berg, Martin Odegaard e Sander Berge. O ataque da equipa da Noruega tem António Nusa, Andreas Sjeldrup e, por fim, Erling Haaland. Está praticamente tudo a postos para começar a rolar a bola em Oslo, no estádio Ullevaal, com frio, 10 graus.
1: Para nós é complicado.
0: Para eles
1: estamos
0: é verão.
1: Aqui, para aqui estamos a soar com um pouco mais de temperatura. É por isso que eu estava a estranhar tantos casacos, mas que realmente é um jogo que se joga na Noruega. Pedro Henriques também já connosco. François Letexier, um árbitro que já é nosso conhecido.
2: Ora, muito boa tarde a todos. Sim, e muito conhecido, até, ou ficou ainda mais conhecido depois do caso Prestiani, de ao jogo entre o Benfica e o Real Madrid. Era ele que estava lá a arbitrar. Francês, 37 anos. Toda a equipa de arbitragem, com exceção do VAR, é francesa, o VAR é belga, mas, portanto, deduzo que vão falar a mesma língua. É o primeiro jogo que ele está a fazer em termos da Liga das Nações. É internacional desde esta época, obviamente. É internacional desde 2017, mas é um árbitro muito experiente, só para termos uma ideia. Já arbitrou 14 jogos das equipas portuguesas. Nunca apitou a seleção A, destes 14 jogos, sub-21 duas vezes e com vitórias. Como disse, esta época já fez 4 jogos, um deles foi da Champions League da fase de qualificação, peço desculpa. Mas depois é um árbitro, só para, assim, de forma rápida, final da Liga Europa 25-26, final da Supertaça Europeia 23-24, final do Campeonato Europeu de Seleções em 2024, portanto é um árbitro topo de gama, de top class. Portanto, para um jogo de grau de dificuldade mais elevada, que se calhar é dos jogos mais importantes em termos do UEFA nesta fase.
1: Pedro Henriques na análise ao trabalho do árbitro, Augusto Inácio e Luís Pinto Coelho nos comentários. O relato é do Diogo Varela. Noruega-Portugal está a começar, Diogo.
0: Vai arrancar o jogo em Oslo. A primeira posse de bola vai pertencer ao conjunto norueguês. A equipa orientada por Ståle Solbakken não conta hoje com o David Wolf, está lesionado, tal como Bruno Fernandes, do lado português. Já rola a bola para a segunda jornada deste grupo 4 da Liga das Nações. O campeão em título, Portugal, a defender esse mesmo título, esse estatuto, frente aos noruegueses. Há a bola para a seleção nórdica. Corredor direito, a bola vai para a zona de Julian Riersen. Cá está o lateral direito da equipa norueguesa, ele que atua no Borussia Dortmund. Este é Freddy Korsnes. A combinação mais à direita, ao passe, tentativa de jogada no corredor interior, consegue afastar Nuno Mendes. A bola mais à frente, recuperou desse jogo frente ao País de Gales. Nuno Mendes estava em dúvida para a partida, mas a equipa médica da Seleção Nacional conseguiu recuperar o lateral do Paris Saint-Germain. A bola ainda para a seleção norueguesa, sempre muito forte fisicamente. A seleção, tal como Luís Pinto Coelho, que está aqui connosco nesta emissão especial do Desporto da Rádio Observador, o Luís sublinhou, 1,86m média de alturas por parte da seleção da Noruega, face a 1,81m de Portugal. Atenção à recuperação alta, Haaland vai deixar para Nusa, tenta furar, caiu, o árbitro diz que não há falta e depois recupera Portugal. É Diogo Costa cansado em jogar curto para Cancelo, vai deixar numa zona mais interior. Há bola ainda para os homens que hoje vestem com o equipamento alternativo. Portugal está a usar o branco e azul, o equipamento secundário, até porque a Noruega está a usar um primário de vermelho e depois no calção e na meia em tons mais azuis, também a corresponder com as cores da bandeira da Noruega, maioritariamente vermelho, e também com aquela cruz em azul e ainda tons de branco. A bola para o guarda-redes, Ojan Nieland, o guarda-redes que está na Alemanha, no RB Leipzig, a tocar a bola para a zona do meio-campo. Ainda a seleção de Ståle Solbakken com mais posse de bola nos primeiros 2 minutos deste jogo 2 do grupo 4 da Liga das Nações. Recuperação alta por parte de João Cancelo, vai na dividida com António Nusa, leva a melhor o extremo norueguês, António Nusa, ele que também joga na Alemanha, joga no RB Leipzig, é colega de equipa e seleção do guarda-redes Nieland.
3: Deixa-me dizer, Diogo, que o Austin parece que está a jogar na direita.
0: Sim.
3: E é o Reinisson, que é o número 14, está a jogar de defesa esquerda.
0: É essa troca, é um bom apontamento por parte do nosso Augusto Inácio, a ir para uma posição mais mais natural, vamos assim dizer, Freddy Korsnäs, a atuar no corredor direito. Ele que é destro, joga de pé direito.
4: Ele no jogo com a Dinamarca esteve muito mal à esquerda, e eu acho que é um bocadinho por aí, passa-no para a direita que ele sente-se mais confortável.
0: Pois, ele de facto, como nós já aqui dissemos, Luís, é efetivamente um pau para toda a obra, joga em todo o lado, mas acho que lhe é reconhecido que no corredor esquerdo defensivo é o calcanhar de Aquiles de Freddy Korsnäs. Ele que é médio centro de raiz, como se sabe, pode atuar também a defesa direita, a defesa esquerda, enfim, já fez várias posições, não só no Benfica, mas também aqui na seleção norueguesa.
1: E se for preciso, vai à bancada a vender umas queijadas.
0: Ele que já está com a cultura portuguesa enraizada. A bola para a seleção nacional é Diogo Costa, estava apertado, jogou para Nuno Mendes, recupera a Noruega e ganha lançamento. Efetuado de forma rápida, atenção Portugal, apanhado de contrapé, afasta Renato Veiga. Agora, claramente, há um jogador da Noruega que se eleva, os jogadores da seleção portuguesa pediram falta, o árbitro diz que não. Não considerou falta por parte do jogador nórdico. É verdade, Pedro Henriques, não, o jogo ainda não foi interrompido, mas há ali uma elevação. Creio que talvez para lá do limite, do permitido.
2: Não é? Pode ser que deem repetições, portanto, sem repetições é difícil dizer. O árbitro já teve ali outras situações, uma delas até foi com o Cancelo em situação ofensiva, em que o Cancelo fica no chão a pedir falta e o árbitro está a deixar a seguir, está a deixar a jogar.
0: Ora bem, o Pedro Henriques, o nosso áudio-árbitro da Rádio Observador, sempre com o olhar de lince, olhar de falcão a todos os lances desta partida. Também contamos com o Luís Pinto Coelho e o Augusto Inácio nos comentários e na análise a esta partida, e o Vicente Figueira, que vai coordenando esta emissão especial de desporto. Há a bola para a Noruega a partir do corredor canhoto. Lançamento para Riersen, o tal lateral do Borussia Dortmund, que habitualmente joga como lateral direito. Tem esta polivalência e hoje está a jogar à esquerda para que Freddy Korsnäs possa jogar na lateral direita. Portanto, como se percebe, os dois laterais da Noruega estão improvisados. Um lateral direito a jogar à esquerda e um médio centro a jogar à direita. A bola para a direita da defesa, bem entendido. A bola ainda para a seleção norueguesa. Tenta sair a partir de trás com Christopher Ayer, o central número 3 da Noruega, que mede qualquer coisa como 1,98m. É ele que muda a lâmpada sozinho lá em casa. Ainda a bola para Renato Veiga, a jogar atrás para Diogo Costa. E assim de repente, Augusto, passaram 5 minutos e remates, nem vê-los. Muita bola a meio campo, muita luta.
3: Sim, as equipas ainda não assentaram o jogo. Está a haver muita disputa, muito despique, pouco discernimento, pouca criatividade. Enfim, vamos deixar assentar o pó e ver como é que as equipas se vão prestar.
0: Luís, este estilo de jogo, assim com muita guerrilha, muita combatividade, favorece mais quem? A Noruega ou Portugal?
4: A Noruega, já se viu em alguns confrontos diretos, eles isso ganham-nos. Mas o jogo ainda está muito dividido. Eu acho que há uma fase de estudo ainda. Ninguém pegou no jogo, acho que aqui ainda está muito morno.
0: Sim, concordo contigo. A bola para Portugal, mais atrás vai chegar à zona de Rúben Dias, ele que hoje enverga a abraçadeira de capitão português na ausência de Cristiano Ronaldo, hoje relegado para o banco de suplentes. Está Gonçalo Ramos nessa frente de ataque, atenção, a bola nas costas, lá vai Chico, tenta furar, caiu e o árbitro diz que não há nada. Segue jogo com a queda do número 14, Chico Conceição. Os espalha-brasas.
1: Às vezes o que não tens em tamanho, tens em vontade.
0: É isso mesmo. Um homem não se mede aos palmos. E Francisco Conceição tem sempre essa corrente elétrica nas veias. 1,66m para Chico Conceição. Embora num lance dividido tenha acabado por cair, o árbitro francês acabou por deixar de jogar. François Letizier é o árbitro da partida. O jogo não para, impressionante. Já estamos com praticamente 7 minutos de jogo e não houve interrupções, excetuando lançamentos de linha lateral. O árbitro, o Pedro Henriques, praticamente não deu uso ao apito.
2: Sim, está a privilegiar esse tipo de contacto. Os jogadores estão, embora com outra reclamação, mas estão a aceitar e, portanto, o árbitro vai tirar partido disso até ao máximo que puder.
0: Vamos ver até onde. A bola para já na Noruega, a partir da retaguarda. Este é Egam. Um dos centrais vai deixar para Patrick Berg. Agora a falhar o passo, pode aproveitar Portugal. Atenção, era uma boa bola de Gonçalo Ramos, acaba por não entrar. Recupera a Noruega por Freddy Korsnes, a afastar o médio do Benfica para a zona de Nuno Mendes. Está adiantado no terreno, a meio do meio campo da Noruega. Portugal ataca agora no corredor canhoto. Vai tendo mais bola a seleção de Jorge Jesus. Ele que se apresentou de forma muito autoritária, muito destemida, nessa conferência de antevisão à partida, disse com todos os dentes da boca: não tenho medo da Noruega e vamos jogar ao ataque. Remate de longe, ainda há ressalto, nova bola de Félix e a bola novamente bloqueada na muralha. Sobra para Nuno Mendes, pode progredir no terreno, tentou arrancar o passe e há bola para Portugal. Agora sim, Augusto, a seleção portuguesa a pegar na bola.
3: Sim, estamos a tentar chegar à frente, os noruegueses estão a recuar também, porque sentem que pode haver algum perigo. Enfim, é Portugal a tentar mandar no jogo.
0: A bola para a seleção portuguesa, vai tudo atrás, até Ruben Dias. Ruben deixa com o João Neves. Ele que hoje é uma das novidades no 11 da seleção portuguesa. Há um trio de Joões em campo. João Neves, João Palhinha e João Félix. Vamos ver se algum dos Joões é feliz por Portugal esta noite em Oslo. Para já, Renato Veiga a deixar com Ruben Dias. Abertura à direita é para Chico. O espalha-brasas vai combinar com Cancelo. Novamente a bola atrás. Portugal vai tendo mais posse de bola. Tenta progredir no terreno. A Noruega bem instalada também de forma defensiva. Há a bola para Nuno Mendes, lado esquerdo. Tenta um slalom, não consegue. Perde a bola Portugal e a Noruega já recuperou. Tudo atrás em Nilan. Nilan bate de primeira, sem cerimónias, bola nas alturas. Vai lá Erling Haaland, vai também na dividida com Renato Veiga. E volta a ganhar a Noruega. E assim de repente, Luís Pinto Coelho, há pouco falámos ao minuto 5, já estamos praticamente com 10 e a toada do jogo pouco ou nada mudou.
4: Sim, está igual, ainda por cima o Arte está a deixar jogar muito, não há paragens, mas Portugal subiu um bocadinho, começou a ter um bocadinho mais de bola, meteu um bocadinho em sentido a Noruega.
0: Atenção a Nusa, tentou driblar a João Cancelo, sobra ainda a bola para Orsnes, abertura à direita é Sheldrup. A combinação entre os dois benfiquistas que estão em campo, a bola atrás seria para Alan, grande corte. Antecipação da defensiva portuguesa, já lá estava o homem do perigo, o camisola 9, Erling Haaland, com a mira apontada à baliza portuguesa. Sobra a bola à esquerda, é para o número 14 norueguês, é Julian Riersen, a deixar agora a bola para a zona de Christopher Ayer. A equipa orientada por Stale Solbakken, tal como Augusto Inácio sublinhou na antevisão desta partida, o técnico da Noruega, que já está há vários anos à frente da Noruega.
3: 5 anos e meio.
0: 5 anos e meio, desde 2001, que Solbakken vai orientando os noruegueses. Atenção à Noruega, muito perigo, grande corte de Renato Veiga, mais uma vez na antecipação. A bola ainda para a Noruega, houve mais uma queda de um jogador português, o árbitro a manter o critério, segue jogo. Jogo muito dividido, muito físico, o árbitro não interrompe. A bola ainda para a Noruega, há pouco, novamente, a seleção portuguesa desta feita, Renato Veiga, uma bela antecipação. E tem que ser aqui a chave, Augusto. Falávamos dessa arma maior que é Erling Haaland, que joga muito na antecipação. Os centrais portugueses também têm que o fazer.
3: Sim, mas o Renato Veiga fez um bom jogo contra o País de Gales na marcação. É verdade que fez algumas faltas, isso é verdade.
0: E muitas.
3: Mas esteve sempre em cima do avançado do País de Gales. E agora está a tentar fazer a mesma coisa. Agora deixa-me dizer, cada vez que Portugal vai à frente e que depois não tem oportunidade de progredir, o Gonçalo Ramos tem que ficar mais com a bola e não pode perder a bola com esta facilidade toda.
0: Bom passe de Francisco Conceição. Portugal agora varia ao centro do jogo, tudo à esquerda. A bola com alguma força. Vai ainda tentar recolher e consegue Pedro Neto. Vai na linha de fundo, o extremo do Chelsea. Corta para dentro. Ainda Pedro Neto, trabalhou-se. A bola mais atrás, passa por vários homens. Este é Palhinha. Ainda João Palhinha. Abriu à direita. Aí vem Chico Conceição no vértice da grande área. Cruzamento, desvio de cabeça, vai fora. Primeira ocasião de perigo. Foi na cabeça, adivinhem de quem? João Neves. Saltou, ganhou entre os nórdicos e ficou Luís Pinto Coelho o primeiro aviso de Portugal. Mas impressionante o que João Neves faz no meio de muita gente nórdica.
4: Sim, o João Neves é muito forte no jogo aéreo. Ele não é alto, mas é um jogador que ataca muito bem.
2: 1,74m.
4: O espaço aéreo. Eu lembro muito do João Pinto, o João Vieira Pinto, que também não era alto e era um jogador, um cabeceador nato, porque atacava muito bem. E atenção agora.
0: É, recuperação alta de Portugal, pode levar golo. Atenção, 3 para 2. A condução na zona interior é de Cancelo. A abertura vai marcar Portugal. Mal, Pedro Neto. Mal. Que decisão de Pedro Neto. Inacreditável. Luís, destas não podemos perder.
4: Sim, nestas transições Portugal tem que ser mais letal, não é? Porque senão vamos pagar caro esta desperdiçar oportunidades assim.
0: E agora pode aproveitar a Noruega já na grande área portuguesa. Bola cá, bola lá, Alan, de grande defesa! Espetacular, Diogo Costa! São Diogo! Apareceu no duelo inevitável com Erling Haaland. Para já, 1-0 favorável a Diogo Costa.
1: Há aqui contas para ajustar, Luís Pinto Coelho.
4: Sim, mas convém não dar muitas oportunidades destas ao Alan.
0: Foi o Veiga, foi o Renato Veiga.
3: Sim, mas
0: que ficou...
3: o Odegaard faz um passo fantástico, também. Extraordinário.
4: Fenomenal.
0: E a defesa do Diogo Costa, para também, que os nossos ouvintes percebam, vai defender com o joelho. Parecia até um guarda-redes, diria, de hóquei em patins. Defendeu com o joelho.
1: É, olha, uma boa tradição, um bom desporto do nosso país.
4: Hóquei em patins, ganhámos à Noruega. Isso aí
0: já não é mau.
3: Hóquei no gelo já não ganha.
1: Pois, eles patins é só no gelo, mas sem rodas não é patins.
0: Lá vem o canto para a Noruega. Equipa muito forte fisicamente, mas Portugal também tem essa fibra. Tal como há pouco vimos em João Neves. A bola batida para o segundo poste e já passou o perigo. Há um pontapé diretamente para lá da linha final. Bola para Diogo Costa. O remate pertenceu ao número 6 da Noruega. Médio de criação, Patrick Berg. Ele que é um dos obreiros do Bodø/Glimt. Equipa sensação da Noruega. E que vai também já escrevendo história além Noruega, já na Liga dos Campeões, na principal competição europeia de clubes. Este Patrick Berg, médio muito bom de bola. Há pouco Portugal a conseguir escapar desse remate perigosíssimo de Erling Haaland. Boa defesa de Diogo Costa. Depois do aviso de João Neves, o menino nascido em Tavira, tal como o Pedro Henriques também aqui disse, 1,74m, mas a altura é um mero dado, um mero número, porque nas alturas ganhou João Neves, pese embora 1,74m, no meio dos gigantes da Noruega. A bola ainda para os nórdicos. A partir do corredor direito, os vikings tentavam avançar, Portugal recupera, mas já a bola para a Noruega. A bola nos pés. De Martin Ødegaard, é perigoso, tentou o passe, a bola vai diretamente para Diogo Costa. E assim, com um quarto de hora cumprido, Vicente Figueira, na capital norueguesa, em Oslo, o resultado indica Noruega 0, Portugal também 0.
1: Portugal poderia ter feito um golo, grande jogada, grande saída para o ataque, que não foi concluída da melhor forma por Pedro Neto. O que é facto é que, pouco tempo depois, Alan a responder da melhor forma, um grande passo de Ødegaard e a fazer brilhar ou deixar brilhar Diogo Costa, que pouco ou nada fez no jogo frente ao País de Gales, não por culpa do guarda-redes, porque Portugal conseguiu algum domínio sobre este jogo. Já tivemos uma falta, Pedro Henriques, que não deu cartão.
0: É o primeiro.
1: Já deu cartão.
2: Deu cartão amarelo, porque ali uma transição, penso que sobre o Francisco Conceição. Se o Francisco, consegue meter a bola e não é travado e regularmente pecou o braço, tinha ali o corredor para correr e o árbitro considera já aqui uma falta tática.
1: E é só para dizer que Xavi não se estreou com uma vitória pela Holanda, mas ao segundo jogo conquistou 3 pontos, foi até à Sérvia vencer por 2-1. Neste caso, os Países Baixos partilham para já a liderança do grupo com a Grécia, que vai estando empatada a zeros com 15 minutos de jogo frente à Alemanha de Jürgen Klopp.
0: A bola para Portugal, transição Nuno Mendes, vai passar para um, já não passa pelo segundo, ganha o ressalto, agora há espaço, aí vem Nuno, abertura para Pedro Neto, cavalgada na esquerda, pode tirar o cruzamento, entrada da área, Félix, golo! Novamente, o menino bonito das Arábias, João Félix! É de Félix, é de Portugal! Que contra-ataque! Condução de Nuno Mendes. Deixou em Pedro Neto. Cruzamento atrasado. E na meia-lua que cola com a grande área. João Félix, dali, Augusto Inácio, chamou-lhe um penalti em movimento. É um passe para a baliza, qual também Pedro Gonçalves, como nos habituámos no Campeonato Português. E pela segunda jornada consecutiva, Augusto, Félix a marcar.
3: De maneira diferente, o gol com o País de Gales também foi ali na meia-lua que ele rematou.
0: Mas mais em força.
3: Bem colocado, mais em força.
0: Sim.
3: Este foi mais em colocação. Eu diria que isto, só, o João Félix só faz isto porque está com muita confiança. Porque senão não conseguia fazer isso. Noutros tempos, se calhar, ele precipitava-se mais. Está realmente de um bom ponto, de um bom momento de forma, o João Félix. Grande cruzamento do Pedro Neto. Uma boa jogada também de trás do Nuno Mendes. Eu diria que Portugal marca o golo, que podia ter acontecido já antes, mas também é verdade que a Noruega também o podia ter feito. Mas o jogo está a ficar vivo, está a ficar mexido, está a ficar com oportunidades, está a ficar realmente como eu esperava que tivesse ficado já desde o início da partida.
0: É o 14º golo de João Félix com a camisola A da seleção portuguesa. E Vicente Figueira, em Oslo, há boas notícias. Com 18 minutos, Noruega 0, Portugal 1.
1: Luís Pedro Coelho, um gol, aliás, que chega para a seleção nacional, também um pouco fruto da irreverência e da juventude e da força que vão tendo alguns destes jogadores da seleção nacional. João Félix, aqui também com Jorge Jesus, parece ter ganho uma nova vida. Ressuscitou, podemos dizer assim.
4: Sim, ele, como Augusto referiu, ele está moralizado, está bem. E depois mostrou muita classe aqui nesta finalização.
0: E Luís, vamos só ao canto. Há agora canto para Portugal. Levanta Chico, bola na área, vai haver desvio, mais um. Sobra ainda para jogadores da Noruega, não afastaram. Portugal pode aproveitar ainda a continuação do lance. Bola movimentada ao segundo poste. Há um cabeceamento. Corta Erling Haaland no meio da confusão. Também a emissão defensiva ainda mexe à entrada da área. Depois ponta, pé para a frente. Clava em gente. A bola para Portugal. Força, Luís, a palavra é tua.
4: Não, destacar também só a assistência do Pedro Neto. Teve discernimento, olhou, viu o Félix atrasado, meteu-lhe bem a bola e é um belo gol de Portugal. Muito bem.
0: Bola com Portugal, está a vencer por 1-0, novamente João Félix, tal como tinha feito frente ao País de Gales, praticamente 19 minutos e meio em Oslo, na capital norueguesa. Portugal está em vantagem, está a ganhar por 1-0 frente à poderosa Noruega. Hoje em dia já se pode classificar desta forma, seleção poderosa. Agora falta de João Cancelo a travar o extremo António Nusa e o árbitro vai dar amarelo. Ah, mas é para o banco português? É para Jesus?
1: Não, é para o adjunto.
3: Parece o João Deus.
0: O João Deus, o adjunto principal, talvez. E nesta falta, Pedro Henriques, eu não sei se o Cancelo viu o cartão, eu creio que não viu.
2: Eu não tenho a certeza, também não, porque está. Então, aliás, estamos agora neste momento, ou estou a receber as repetições da possível falta ali na perna esquerda. E agora.
0: Bem, a recepção do Nuz é inacreditável.
2: Eu estava a tentar perceber porque é que. Sim, foi para o João Deus o cartão amarelo, agora para o Cancelo, acho que não houve cartão amarelo.
0: Sim, vou aqui tentar
3: perceber. Não pareceu que fosse cartão amarelo.
1: Provavelmente
3: o que o Jorge Jesus estava a protestar era que a bola estava fora quando ele dominou a bola.
1: Okay.
2: Exato, isso. Quando ele dominou isso. O
0: cheiro. É, a realização diz que o amarelo é para Jorge Jesus. Teremos que aguardar para perceber se efetivamente
3: ele realmente
0: foi.
3: Protestou, mas a ideia com que eu fico foi para o João de Deus. Não sei se disse mais alguma palavra, sim, mais alguma coisa, não sei.
0: Para já, apenas o amarelo para Riersen do lado da Noruega, foi ao minuto 16. Cancelo desta feita não viu cartão, escapou esse amarelo. A bola ainda para a Noruega, vai de cabeça em cabeça e o remate vai diretamente para fora. E ainda bem, para Portugal. Não te cheguei a perguntar, Pedro, se o Cancelo merecia o cartão pela falta.
2: Não, foi ali, eu até tenho dúvidas que tenha havido falta ali,
0: pois,
2: um toque no pé e portanto é muito duvidoso, foi uma discussão de bola, não é aquela situação típica em que ele vai à perna do adversário e pode travar, não, a haver falta é na discussão de bola e portanto para mim livre direto a ser falta está tudo certo.
0: Tudo certo, ainda bem, portanto boa decisão por parte do árbitro francês, François Letizier. Portugal em vantagem na Noruega, 22 minutos, vai valendo o golo de João Félix. A Noruega que tem estado imbatível em casa. Relembro, esta seleção nórdica, a Noruega em casa não perde há 14 jogos, 14. Portugal pode quebrar essa invencibilidade duradoura da seleção de Ståle Solbakken. a entrar bem destemida, tal como JJ tinha prometido, o Luís Pinto Coelho. Se do outro lado está um dos melhores ataques do mundo, tendo em conta que tem o melhor número 9 da atualidade, Jorge Jesus não teve medo e jogou também para o ataque.
4: Sim, o jogo está bom, está dividido, Portugal está bem na partida, mas ainda há muita partida, atenção.
0: Sim.
4: E a Noruega também está bem, já teve oportunidades de golo. Combinha termos um bocadinho mais de bola, tentar ter a bola, desgastar-lhes um bocadinho na circulação, porque estamos a perder a bola muito rápido.
0: A bola para a seleção norueguesa, fica também aqui esse alerta do nosso Luís Pinto Coelho, hoje com apelo de todos nós, adeptos portugueses, ele que habitualmente connosco aqui nas emissões especiais de desporto da Rádio Observador, veste de azul e branco, o adepto do Futebol Clube do Porto hoje com a seleção portuguesa. E tem motivos para sorrir, Portugal está a vencer 1-0 a Noruega, mas atenção, aí vai a seleção do Viking, dos Vikings. A bola a ser trabalhada à entrada da área. É Sheldrup a deixar mais à direita. O passe agora vai entrar no cruzamento. Diogo não amarra e que corte! Que corte milagroso, inacreditável. Ainda há remate para fora. Mais uma vez a passar o perigo. Junto à baliza de Diogo Costa. Desta vez o guarda-redes português não iria ficar bem na fotografia. Diogo Costa tentou amarrar uma bola, agarrou para a frente e é Ruben Dias que faz Augusto Inácio um corte do outro mundo.
3: É, o Diogo Costa não abordou bem este lance, deu a oportunidade do Alan de poder rematar, mas o Ruben Dias, no último esforço, conseguiu salvar.
0: O próprio certo. Alan reconhece, ele faz aquele gesto.
1: Está por a pensar isso, no futuro na Liga Inglesa, é bom ter um defesa assim, não é?
3: Tantas vezes o Diogo Costa salva os seus colegas, que agora foi a vez do Ruben Dias salvar o Diogo Costa.
0: É verdade, também tem direito a errar. Os melhores também erram e Diogo Costa, sendo um dos melhores guarda-redes do mundo, também tem direito a esse erro. Felizmente não pagou cara a fatura, porque apareceu desta feita um são. Ruben Dias, Diogo Costa, que já foi
4: mas
0: são.
4: Mas a Noruega está a entrar com muita facilidade pelo lado direito.
0: É verdade.
4: O lado direito está a entrar com muita facilidade.
0: Eu não sei se
4: corrigir alguma coisa.
0: O Nuno Mendes, Luís, estará ali a guardar-se fisicamente. Estamos agora a ver uma arrancada enorme do Nuno e a ganhar o ressalto mais uma vez. Ele que, como sabemos, tem esta característica. É um jogador de muitos esticões, vai sempre no limite físico, no limite muscular, e depois também acaba por, naturalmente, ressentir-se. Por isso é que se lesiona tantas vezes frente ao País de Gales, sem ilusionado. E atenção, recupera Portugal. Mas não sei, Luís, se defensivamente o Nuno Mendes não está ali também a retrair-se um pouco.
4: Sim, poderá ser, e ele até tem o Pedro Neto na frente dele, que é um jogador que ajuda muito e é sempre muito concentrado, mas a Noruega está a entrar muito facilmente por aquele lado, sempre 2-1, temos que ter muita atenção a isso.
3: Olha, mas deixa-me dizer, quando foi o gol de Portugal, que o Nuno Mendes deu a bola ao Pedro Neto, eu já senti o Nuno Mendes não tão folgado a correr, não tão à
0: não
3: vontade
0: acompanhou
3: a correr,
0: assim até ao fim.
3: Não tão disponível nesse sentido. Eu acho que ele tem qualquer coisa e está-se ali a resguardar-se.
0: A verdade é que na conferência de imprensa de antevisão à partida, Jorge Jesus falou precisamente sobre Nuno Mendes. Ele, além de Bruno Fernandes, que revelou que não iria jogar nesta partida, perguntaram-lhe sobre Nuno Mendes e JJ referiu que o departamento médico da seleção tinha dado meia luz verde, ou seja, Nuno Mendes poderia fazer meia parte, digamos assim. Portanto, se calhar ao intervalo é candidato à saída. Eu até achava que o Nuno Mendes começaria no banco e depois saltaria para a segunda parte, é titular. Atenção a Portugal, novo ataque, lado esquerdo, e penso que há canto, exatamente. Canto para Portugal, conquistado por Pedro Neto, a partir do corredor esquerdo, e lá vem, bola parada atacante para Portugal, desta feita do lado esquerdo, com a seleção portuguesa também, a marcar forte presença nas bancadas da Noruega. Presença da massa adepta lusa em solo norueguês, em Oslo, no frio da Noruega, mas Portugal já conseguiu aquecer um pouco, pelo menos a minha voz, com o gol de João Félix. Lá vem o canto, bola movimentada, muito larga, segundo posto, Renato Veiga no cabeceamento e afasta a Noruega. Portugal ainda tem nova vaga de ataque, a tal ressaca do lance, vai voltar a ganhar bola a partir da esquerda, a tentativa de finta. Lá vem Portugal, cruzamento, primeiro poste e afasta a Noruega. Bola para Portugal, Mas, Augusto Inácio, eu gostei deste pontapé de canto, muito puxado já para lá do segundo poste, com o Renato Veiga a devolver para a zona do barulho.
3: Isto não é por acaso, isto há tempo a treinar.
0: É laboratório.
3: Paradas, há tempo a treinar.
0: Uhum.
3: Provavelmente o Jorge Jesus viu que no segundo poste não estava lá ninguém, estava mais concentrado na zona central, e a bola é colocada lá,
0: mais
3: e é preciso ter muita qualidade, mas também depois já há a devolução da bola, porque ali também é difícil marcar os golos. Acho que está aqui uma jogada bem estudada, o canto saiu bem, mas enfim, mas a defesa da Noruega conseguiu cortar aquela devolução do Renato Veiga para o centro da área.
0: O laboratório JJ, a pouco e pouco também começará a aparecer Jorge Jesus, segundo jogo à frente da seleção das Quinas. A seleção valente e imortal, Portugal, a vencer a Noruega por uma bola a zero, o mesmo resultado com que Portugal bateu o País de Gales. Para já bem, JJ com um saldo positivo, dois golos marcados, nenhum sofrido, com um jogo e 27 minutos do segundo. É esse o tempo do marcador, praticamente 28 minutos. Em Oslo, na capital da Noruega, joga-se no estádio Ullevaal, o estádio em que há poucos dias a Noruega derrotou a Dinamarca por 3-2. Lá vem Portugal para um novo ataque. Gonçalo Ramos tentou trabalhar a combinação depois. Não surgiu. Seria para Félix, já estava nas costas. A Noruega tenta sair e consegue. Atenção à Noruega, grande arrancada. E outra vez do lado esquerdo português. O Luís Pinto Coelho já tinha dado esse alerta. A Noruega vai no cruzamento. Corta Veiga e corta também Ruben Dias. Ainda à entrada da área vai haver pontapé. E há canto não, é pontapé de baliza. A bola terá desviado num homem da Noruega, bola para Portugal, mas é impressionante, Luís.
4: O central por ali fora parecia um TGV.
0: É uma autoestrada, o nosso lado esquerdo defensivo.
4: É, sim, está. Eu acho que o Jorge Jesus tem que afinar ali qualquer coisa, não sei se é mesmo no Nuno Mendes ou não. Mas se não está a 100%, é preferível pôr lá o Nuno Tavares.
0: E foi o central mesmo, o Ayer, que, como tu dizias, um autêntico TGV, foi por ali fora e
3: sim,
0: rematou.
3: Mas o jogo de Portugal, neste momento, está um jogo kamikaze. Tanto dá para marcar como dá para sofrer. E Portugal é que está a ganhar. Portugal é que tem que estar precavido, não é?
0: Sim, sim, sim. Portugal a tentar arriscar quase um tudo por tudo, quando não tem propriamente a necessidade de o fazer. É preciso colocar, como se diz na gíria do futebol, um cubo de gelo. Portugal não está a conseguir colocar o cubo no frio da Noruega.
1: Eles com o gelo lidam eles bem, não é?
0: Pois lidam. Olha, Noruega na área portuguesa, corta Renato Veiga e amarra... Ui, Diogo Costa, mas há... Não, é canto. Diogo Costa ficou a pedir alguma coisa. O árbitro não considerou nada. Vamos ver agora a repetição, creio. Pedro Henriques, neste lance, a envolver Diogo Costa e um homem da Noruega.
2: Estão a ver as repetições.
0: Aliás, este é outro lance.
2: Diogo Costa soca a bola para fora, para canto, portanto, não há falta sobre o Diogo.
0: Pois.
3: Ele largou a bola.
0: É isso mesmo. Acaba por largar a bola, Diogo Costa. Não sei, sinceramente, o que é que pedia ao árbitro. Canto para a Noruega, muita atenção. Meia hora de jogo, bola batida para o primeiro posto. Chute de cabeça, fora! Passa ao lado a tentativa aérea da Noruega. Diogo Costa desta feita ficou pregado ao relvado, creio que foi Erling Haaland, a dar uso a 1,95m, cabeceamento cruzado, não foi Haaland, não, foi outro homem no jogo aéreo, creio que é o Ayer, o tal, não, também não foi o Ayer, foi um dos gigantes.
3: Foi da esquerda aquele que está a jogar.
0: O Riersen. É isso mesmo, ele também
1: já
0: é muito alto.
1: Já tem amarelo.
0: Julian Riersen. Não é tão alto como os outros dois que referi, mas para lateral tem 1,85m, que não é coisa pouca. Bola para Portugal, mas de facto, Luís Pinto Coelho, agora estamos com bola, mas vou pegar nas palavras do Augusto Inácio. Portugal está um bocadinho kamikaze, estamos a arriscar muito.
4: E não tem sentido, Portugal está a ganhar o jogo, tem que circular a bola, tem que tentar desgastar os noruegueses com bola, não é? Bombear constantemente a bola e perdemos logo na segunda bola ou terceira dividida. Portugal tem que tentar ter bola, senão é complicado.
0: Luís, Pedro Henriques, aí por Mafra, não tens um bocadinho de gelo para pôr no jogo?
2: Não, mas é só para dizer que o cabeceamento foi o 17, foi o Wagen, acho que é central.
0: Ah,
2: não é?
0: Ok, obrigado, 17, sim. Não. Olha o remate, fora! Vai fora a tentativa portuguesa, desta feita Chico Conceição. tentou espalhar brasas no frio da Noruega, foi sozinho por ali fora, na zona interior, rematou cruzado de pé esquerdo e a bola a passar ao lado da baliza de Nyland, mais perto do golo Portugal.
1: E olha que sem brasas não há sauna, que é uma coisa também muito famosa nesse país.
0: Está agora caído Riersen. Obrigado, Pedro Henriques, também pela nota. O cabeceamento de Egam, um dos centrais, esse sim, bem mais alto. Egam tem 1,92m. Mas eu perguntava-te, um bocadinho em jeito de brincadeira, Pedro, aí por Mafra, não tens um bocadinho de gelo para pôr neste jogo?
2: Tenho muito e está na minha perna direita duas das corridas da manhã.
0: Opa, isso é que não, isso é que não. O nosso atleta, o Pedro Henriques. Bola para a Noruega, 32 minutos de jogo. Portugal está a vencer por 1-0 desde o minuto 17. O golo de João Félix voltou a marcar pela segunda jornada consecutiva nesta Liga das Nações. Aliás, é também a segunda, portanto marcou nas duas únicas jornadas realizadas. Esta ainda não, mas já com 32 minutos. Félix já com dois golos na competição. Os únicos dois de Portugal, na verdade.
1: E olha, é a segunda vez que João Félix marca em jogos consecutivos por Portugal. Este país de Gales e Noruega, três dias, tinha sido antes entre Croácia e Arménia, só que com 10 meses de intervalo.
0: Nusa, foi para ali fora. Ainda a bola para a Noruega. Bem, Nusa volta a ter uma recepção extraordinária. Voltou a evitar que a bola ultrapassasse a linha lateral. Deu tudo no lance, todo deitado no relvado. É um extraordinário jogador, Luís Pinto Coelho, este António Nusa.
4: Sim, é um craque, e a forma como ele depois desliza no relvado para não deixar a bola sair também, e rapidamente se levanta e vai de um para um.
0: Tem apenas 21 anos.
4: Sim, esta seleção da Noruega, eu acho que podemos dizer isso com alguma segurança, eu não diria que
0: é uma geração de ouro.
4: Que não é favorita, mas é uma das candidatas no próximo europeu, porque tem muita juventude e muita qualidade.
0: Aliás, já o demonstraram neste último campeonato do mundo.
4: Sim, sem dúvida.
0: É. A Noruega aqui com uma autêntica geração de ouro, vários nomes que apareceram no estrelato mundial. Remata de longe, amarra Nyland. Boa tentativa de Cancelo à lei da bomba.
3: Acho que foi o João Félix.
0: O Félix? Oh, sim, foi Félix, foi. Exatamente. João Félix tentou de longe, desta feita, com mais força no remate. A bola acabou defendida por Nyland. Bola para a seleção norueguesa. Portugal, agora sim, a tentar visar a baliza contrária. A Noruega tenta aproveitar o contra-ataque. Bola para o número 14 da Noruega. É Riersen. Riersen tem António Nusa, o homem de quem falávamos há pouco, o extremo do RB Leipzig. Deixou novamente com Riersen, cruzamento, corta Veiga. Só lá estava ele, Haaland ficou mais atrás. Parece-me que Erling Haaland está a ter uma marcação cerrada. O Renato Veiga, Augusto, parece a sombra do Erling Haaland.
3: Sim, mas também tem o apoio do Palhinha. Cada vez que ele sai com esse ponta de lança, o Palhinha fica ali assim.
0: Olha, Haaland, que defesa de Diogo Costa! Espetacular! E neste cara a cara, Diogo Costa 2, Erling Haaland 0. Voltou a levar a melhor o guarda-redes português. Cruzamento de Nusa para o segundo poste. Desta vez, os defesas de Portugal não conseguiram travar Haaland, mas travado sim foram as luvas de Diogo Costa, que apareceram a negar o golo de Haaland. Ele que, Luís Pinto Coelho, nesse jogo entre o Porto e o Manchester City, o 1-0 foi mais ou menos assim parecido. Desta vez o Diogo Costa conseguiu defender.
4: Sim, mas os nossos dois laterais estão com muita dificuldade. E isso, estão a ser muito expostos, sempre um para um, e agora outra vez o Cancelo exposto de um para um.
0: Sim.
4: E assim vamos acabar por sofrer, não há muita volta a dar, não é? Com estes posicionamentos e sempre a jogar de um para um, cá atrás vamos acabar por sofrer, porque o Haaland vai acabar por marcar e ter uma oportunidade para fazer o gol.
0: E agora perdeu a bola Nuno Mendes, tentou ser looky-look, mas esse só há um, mais rápido que a própria sombra, não conseguiu arrancar e perdeu a bola. Ataque da Noruega, já na área portuguesa, vai haver cruzamento, afasta Ruben Dias e depois também sacode o Nuno Mendes dali para fora. A Noruega está a começar a carregar no acelerador, novo ataque a partir da asa direita, muito perigo, atenção, bola para a zona interior. Este é Martin Odegaard a tentar construir o capitão e número 10 da Noruega e também do Arsenal, o campeão inglês. Martin Odegaard vai deixar para a retaguarda Portugal atrás da linha da bola com as 11 unidades.
3: E o, e o Palhinha no meio dos centrais.
0: E o Palhinha a fazer uma linha de 5. É muito boa a tua leitura, Augusto. Palhinha a baixar entre centrais, Portugal a defender com linha de 5. Bola para Nusa, frente a frente com João Cancelo. Ainda a bola para a Noruega. Portugal agora terá que sofrer um bocadinho nesta ponta final da primeira parte. Estamos com 37 minutos. Faltam 8 para chegarmos aos 45. Eventualmente mais tempo adicional mínimo. É verdade que esta primeira parte não teve grandes interrupções. Portanto, acredito, Pedro, que não vai haver grande tempo adicional mínimo.
2: Sim, tivemos um gol, propriamente dito. Tivemos aquele momento de ir ao banco, já agora tudo indica que foi mesmo para Jorge Jesus, o cartão amarelo. E, portanto, se calhar dá um minuto.
0: Atenção à Noruega, vai no corredor, cruzamento segundo posto, Haaland de fora. Mais uma vez Erling Haaland a cabecear para fora. O João Cancelo nem sabe de onde é que o Haaland veio. De repente olhou, estava uma torre por cima dele, Augusto.
3: Sim, mas eu estou de acordo com o Luís. Os nossos laterais hoje estão a ter muitas dificuldades. Um por uma razão, outro por outra. Mas está muito um contra um. Está muito desprotegido, não há cobertura e eles estão a ter essas dificuldades. E é por aí, tanto para a esquerda como para a direita, que a Noruega está a canalizar o jogo.
0: E uma combinação curiosa entre o Freddy Korsnes e com o Sheldrup. O Sheldrup serviu o Korsnes, que foi à linha cruzar, e depois lá apareceu o Haaland. Eu nem vou dizer, Luís Pinto Coelho, aquilo não era no segundo andar, aquilo era para ir no quinto ou no sexto andar. O Cancelo
1: era no terraço.
0: O Cancelo olhou.
4: Sim,
0: e já estava.
4: Mas os nossos extremos têm que apoiar muito mais, têm que estar muito mais próximos do lateral, porque o Korsnes vem por ali fora, faz uma tabelinha 2-1.
0: Sim.
4: E cruza completamente sozinho, não há acompanhamento. Acho que estamos expostos sem necessidade nenhuma. Portugal está a ganhar o jogo. Não consigo perceber porque é que os extremos não estão muito mais próximos do lateral. Não?
0: E eu, ou muito me engano, ou o Nuno Mendes ao intervalo vai sair. Há pouco o Nuno tem mais uma arrancada em que claramente acaba agarrado às coxas. Está quase, Pedro Henriques, como tu. O Nuno Mendes está quase a pôr gelo na coxa.
2: Só que eu tenho mais 30 anos do que ele.
0: Pois, é uma grande diferença. Bola com o guarda-redes da Noruega, Ørjan Nyland, a deixar curto para Patrick Berg, a baixar entre centrais. Deixou agora com Egam. Pode progredir, lá vai ele, sem medo. Egam, o 17, a deixar para o outro central. Este é Christopher Ayer. 5 minutos para o fim. Portugal a vencer por uma bola a 0 na Noruega. E vale o gol de Félix ao minuto 17, mas agora Portugal sofre. A bom sofrer. Antecipação de Cancelo. O passe não foi perfeito. E depois, claro, no contacto caiu, sem qualquer falta, o Chico Conceição. Aliás, era o João Neves. O Chico estava mais à direita. Bola para a Noruega. Vai tentar furar na zona interior portuguesa. E há falta. Falta por parte de um homem português. Foi Gonçalo Ramos, impressionante. Onde já andava o Gonçalo Ramos, parecia o Palhinha. Estava a defender quase junto à linha defensiva. É verdade, Luís, que o Gonçalo tem esta característica de ser muito solidário, vir atrás também na manobra defensiva, mas Portugal está claramente a encostar às boxes.
4: Sim, estamos com um bocadinho de dificuldade. O intervalo era importante, chegarmos com a vantagem para o Jorge Jesus aqui, depois conseguir mexer ali alguns posicionamentos, porque se a Noruega empata, depois a segunda parte ainda pode ser pior, vamos ver.
0: Sim, isto se fosse boxe, Portugal claramente encostado às cordas à espera do suar do gongo para o final do round. Bola movimentada para a área, ganha a Noruega, vai haver remate, corta Portugal! Mais uma vez a floresta de homens lusitanos levou o melhor desta feita. Foi remate do número 11, Sander Berge. Tentou remate no centro da área, acabou por Portugal levar a melhor sobre o homem que atua em Inglaterra no Fulham. Augusto?
3: Era o número 8.
0: Sim, o Sander Berge.
3: Sim. Só eu percebi que disseste 11.
0: Ah, sim, o 8-8, exato.
3: É isso.
0: O Sander Berge, o médio do Fulham.
3: Mas ele não foi espontâneo a rematar, que ele quis dominar e rematar. E sim, esse foi um momento em que deu a oportunidade da nossa defesa cortar a bola.
0: Levou ali algum tempo e Portugal conseguiu recompor-se ao lançamento para Freddy Korsnes. Aí está hoje lateral direito da Noruega, ele que no primeiro jogo frente à Dinamarca jogou à esquerda, como o Luís Pinto Coelho também já aqui disse, não foi um bom jogo de Ørjan no corredor esquerdo defensivo, embora a Noruega tenha batido o rival nórdico, a Dinamarca, por 3-2 em Oslo, aqui também, neste mesmo estádio. O Leval foi...
1: Dinamarca que hoje, Diogo, venceu o País de Gales no outro jogo do nosso grupo por 2-0.
0: Ora bem, Vicente, foi há 3 dias esse jogo, na passada quinta-feira, o duelo entre a Noruega e a Dinamarca, no mesmo dia de Portugal, País de Gales. A bola para a Noruega, 42 minutos, os vikings vão tendo mais bola, estão claramente mais perto do 1 igual do que Portugal do 0-2. Portugal com bola, mas Nuno Mendes mal, Nuno Mendes está... Ai, ai, ai, ai, ai, recuperação da Noruega e vem por aquele lado, claro, tudo aberto. Avança Orsnes, já se recompôs na posição Nuno Mendes. A bola para uma zona interior, atenção à Noruega. Orsnes, bem aberto, cruzamento, grande corte agora de Pedro Neto. Vai fazer a dobra e má recepção de Orsnes. Recupera Portugal. Augusto, Nuno Mendes, candidato à saída, ao intervalo?
3: Acaba já isto. Acaba já, porque nem ele se desgasta.
4: Olha a hora.
3: Porque isto o jogador pode não querer, mas perdes a bola, a primeira coisa que ele tem é uma reação de ganhas a bola. E esse esforço pode, se calhar, agravar alguma coisa que ele já possa ter. Por isso é que é bom que acabar e que o Jorge Jesus fale com ele a dizer como é que ele está. Mas, naturalmente, que nota-se, e todos nós vemos isto, que o Nuno Mendes não está bem.
0: Está muito complicado para Portugal, faltam 2 minutos, está quase, são mais 2 minutos e alguns pozinhos da compensação para Portugal ouvir o apito do árbitro François Letizier para o final da primeira parte. Portugal está a ganhar, mas está também, como se diz em bom português, com o credo na boca. A bola para a Noruega, pois claro, vai saindo agora com Patrick Berg. Berg a soltar para Egam. Egam abriu à esquerda, boa a antecipação de João Cancelo, lá vem Cancelo, e agora para quem Cancelo? Mau passe, contra-ataque da Noruega, Cancelo estava exposto, vai subir no 14, lá vem Riersen, a bola para uma zona interior, recolhe também o Martin Odegaard, este agora era Sander Berge, o 8, abertura em Orsnes, agora com Sheldrup, aí vem Andreas Sheldrup. Fez a finta, passou, a combinação cai, sem falta. Abre os braços, Letizier diz que é para seguir o jogo, não há nada. Mais um homem que cai, o árbitro também diz que não há falta. Nusa, remata, vai fora. Ainda há canto, terá havido um desvio, canto para a Noruega. Bem, agora tivemos um lance perfeitamente atabalhoado. Primeiro caiu o Sheldrup, depois cai um homem de Portugal que não consegui identificar. E acaba por fim o remate de Nusa. Pedro, estás agora a receber as imagens, o tal contacto entre o Palhinha e o Sheldrup.
2: O Palhinha faz ali a obstrução, faz, era falta, mas era falta, por acaso depois perde um bocado de impacto, porque depois a Noruega acaba por ficar com a bola e numa posição bastante vantajosa.
0: Agora está temos também o Francisco caído Conceição. Francisco, e é na coxa, parece-me.
2: Pois.
0: Agarrado à coxa esquerda.
2: Só que se entrar a equipa médica como entrou, já vamos ficar sem Francisco Conceição nos descontos.
0: Sim, não é que no pontapé de canto ele fosse fazer uma diferença extraordinária.
2: Mas ficar com menos um, falta. Olha, 2 minutos, tempo extra.
3: Mas pode ficar à entrada da área para que para não façam ali assim.
0: Pois, é isso, 2 minutos, Pedro. Concordas?
2: Sim, ainda por cima agora com esta paragenzinha que está ali a equipa médica portuguesa a assistir. Com aquela questão do gol, do cartão amarelo, eu tinha falado em 1 minuto, agora com esta paragem 2 minutos, mas ele está queixoso mesmo ali do lado esquerdo.
3: E o Rafael Leão vai fazer exercício de aquecimento.
2: É uma joelhada, olha, mas é uma joelhada sem falta, é joelho contra joelho, portanto é uma paralítica.
0: Exato, a chamada paralítica.
2: Só que em vez de ser na coxa, que essas doem muito, é joelho com joelho.
0: Vamos lá ver como é que recupera Francisco Conceição. Agora também vemos Cristiano Ronaldo de pé no banco, de braços cruzados, parecia o selecionador. Vai para aquecimento Rafael Leão, poderá haver mexidas ou já, ou pelo menos para a segunda parte. O que é certo é que há canto para a Noruega, para já Chico Conceição ainda recebe assistência médica dentro do relvado das 4 linhas. Se calhar, Luís, esta paragem até foi boa para Portugal.
4: Sim, mas parece-me que ele está com muitas dificuldades. Vamos ver. Ao intervalo também, mas ele está ali com muita dificuldade.
3: Essas doem, mas depois, no intervalo, isto depois passa, sabes?
0: É o spray milagroso.
3: Não, não, mas põe-se um bocadinho de gelo, é verdade. Depois dá-se uma pequena massagenzinha para ter, porque esta pancada.
0: Fala quem sabe.
1: É paralítica. É mais o impacto
3: que eu já, não, eu já tive isto e lá. E para tirar esta dor, demora. Não é só um dia nem dois. Demora mesmo, que ela fica lá marcada.
1: Se a dor é no osso, depois não dá para massajar
3: não
1: o osso.
3: Não é osso, é músculo. Aqui na zona lateral dói muito.
0: Fala quem sabe, o nosso Augusto Inácio, toda a experiência, não só dentro do relvado enquanto jogador e depois também mais tarde já na parte técnica enquanto treinador. A bola movimentada pela Noruega e a bola vai fora. Há um desvio de cabeça ao lado. Uma ocasião perigosíssima para a seleção norueguesa. Voltou a ser o número 8. O Sander Berge a ganhar nas alturas. Ele também é muito alto. Este médio do Fulham tem 1,95m. O Sander Berge, são vários, 1,90m e qualquer coisa. Cabeceamento ao lado, passou o perigo. Já estamos para lá dos 90 mais 2. Naturalmente o árbitro terá que compensar, até porque o jogo só agora reatou. Acredito, Pedro, isto vá aos 90 mais 4, talvez.
2: Se calhar, conhecendo o árbitro, se calhar vai aos 90 mais 3, vamos lá ver. Se calhar vai acabar ali antes dos 4. Não vai aos 4, mas sim aos 3.
0: Ok, vamos tentar perceber.
2: Vamos ver se isso vai ser assim.
0: Até onde é que estica François Letizier? Estamos quase a pisar esse 45 mais 3. Portugal tenta ganhar a bola, tenta arrancar. O que é o Pedro Neto? Acaba por cair a pedir falta, o árbitro diz que não. Já se levantou Pedro Neto, bola para Portugal que está momentaneamente... Não, já reentrou. Francisco Conceição está novamente no relvado, portanto voltamos a estar 11 contra 11. Ainda ataca a Noruega, vai suspirando Portugal, tenta reter esta última avalanche dos Vikings. Atenção à jogada, a conduzir-se Martin Odegaard, isto é Nusa. Nusa cruzou tenso, desvio de cabeça e defesa! Defesa de Diogo Costa! Mais um cabeceamento, adivinhem só, de Erling Haaland e Augusto.
3: Olha lá, está tal coisa.
0: Ele antecipa-se.
3: Ele antecipa-se, ele vai em contra da bola, só que pronto, a bola foi com pouca força e foi à figura. Mas lá está, o perigo está ali.
0: Como tu dizias, também trazendo à memória o bom conhecido matador Jardel, não é a bola que vai ter com ele, é ele que vai ter com a bola. E o Haaland nisto é muito cínico. Acaba a primeira parte, respira por fim Portugal. 45 minutos estão cumpridos e Portugal vai vencer por uma bola a zero na capital norueguesa, em Oslo. Vale o golo de João Félix ao minuto 17. Vicente, podemos fazer fu! Até que enfim, foi
1: verdade,
0: contra...
1: É verdade. E está-me a dar aqui alguma qualquer coisa de Bodoglint, o estilo de jogo desta equipa da Noruega aqui. Muito boa nas variações e Portugal a sofrer um pouco. Mas para já, João Félix a deixar-nos felizes, não é assim, Diogo?
0: É isso mesmo. Voltou a marcar pela segunda jornada consecutiva. Depois do golo que deu a vitória contra o País de Gales, dá agora vantagem em tempo de intervalo frente à Noruega. Vamos fazer curta pausa nesta emissão especial de desporto. Para já, com 45 minutos em Oslo, Noruega 0, Portugal 1.
1: Segunda jornada da Liga, aliás, do Grupo 4 da Liga A da Liga das Nações. Portugal vai vencendo no jogo que estamos a acompanhar com o relato em direto do Diogo Varela, também comentários e relatórios do jogo a cargo do Augusto Inácio e do Luís Pinto Coelho e a audio-arbitragem, como sempre, em sem falta, a cargo do nosso áudio-árbitro Pedro Henrique. Já daqui a pouco regressamos a esta emissão especial de desporto, uma curta pausa para atualizar as notícias e depois vamos regressar para os segundos 45 minutos desta seleção, segundo jogo de Jorge Jesus no comando técnico da equipa lusa.
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1: Rádio Observador, 38 minutos para lá, 18. Já daqui a pouco vamos retomar a emissão especial de desporto. Ao intervalo, Noruega 0, Portugal 1, gol de João Félix, primeiros 45 minutos da segunda jornada do Grupo 4 da Liga A, da Liga das Nações. Para já, é tempo de atualizar as notícias, uma edição do Ricardo Lopes. E boa noite, Ricardo. Começamos com um avião que aterrou de emergência no aeroporto Francisco Sá Carneiro. Vários passageiros tiveram de ser assistidos.
11: Foram 14 as pessoas que precisaram de ser assistidas no local. 4 delas foram transportadas para o hospital. O voo da Delta Airlines, que partiu de Barcelona com 296 pessoas a bordo, tinha como destino Boston, nos Estados Unidos. O Airbus A330 foi obrigado a aterrar de emergência no Porto depois de ter sido detectado fumo na cabine. Ainda antes da aterragem no aeroporto Francisco Sá Carneiro, foi acionado o nível 2 de alerta, o que fez com que

0: A Aliança Democrática vai vencer as próximas eleições com maioria absoluta.
1: Uma crença expressada em entrevista ao Observador, Gonçalo Matias, acredita que Luís Montenegro vai mesmo conseguir cumprir o objetivo da maioria absoluta, um cenário que deve acontecer, segundo o ministro, quando as reformas começarem a ser sentidas pelos portugueses, ainda a tempo das próximas eleições legislativas.
2: Em 2029, quando tivermos eleições, ao fim de 4 anos de reformas, e quando os efeitos das reformas se sentirem verdadeiramente na vida das pessoas, eu não tenho a mais pequena dúvida que essas eleições serão ganhas pela AD com maioria absoluta.
1: Gonçalo Matias defende o trabalho feito pelo Executivo até ao momento, reconhece que há reformas de maior dimensão e outras mais simbólicas. Sobre um tema da atualidade, explica que os pedidos de poupança feitos pelos ministros da Economia e do Ambiente, como resposta ao aumento do custo de vida, fazem parte de um esforço coletivo.
2: Se vivemos uma dificuldade coletiva, todos devemos contribuir coletivamente para
3: mas não...
2: Mas
3: são os nossos hábitos individuais, neste caso muito concreto, que vão fazer baixar o preço dos combustíveis.
2: O que eu quero dizer com isso é que todos podemos atuar em conjunto. Enfim, vamos pensar, nós atravessámos várias crises em Portugal nas últimas décadas. Tivemos a crise financeira em 2011, tivemos o Covid que nos afetou a todos. Em todas essas
4: Estamos
2: alturas...
4: permanentemente em crise.
2: É verdade, mas muitas delas também são internacionais. O Covid era internacional, esta agora é internacional. Em todos esses momentos foi pedido às pessoas um esforço coletivo.
1: Palavras do ministro adjunto e da Reforma do Estado em entrevista ao Sob Escuta do Observador.
0: E também a marcar este domingo a morte do antigo ministro do Trabalho, Eusébio Marques de Carvalho, aos 91 anos.
1: A notícia foi divulgada pela família, a agência Lusa. O também advogado Eusébio Marques de Carvalho morreu na madrugada deste sábado. Ele que nasceu em julho de 1935 em Lisboa, foi ministro do Trabalho entre 78 e 91 e foi também ministro da Reforma Administrativa no 7º Governo Constitucional, liderado por Francisco Pinto de Balsemão. O funeral de Eusébio Marques de Carvalho acontece na quarta-feira no Centro Funerário de Cascais.
0: E com atenções agora voltadas para o cenário internacional, a ONU considera que Espanha violou obrigações internacionais, Ricardo, ao despejar uma mulher de 87 anos.
1: Ainda ontem dávamos conta aqui de um protesto que levou mais de 25 mil pessoas às ruas de Madrid em solidariedade com Mari Carmen, uma mulher de 87 anos com um grau de 50% de incapacidade, que foi despejada da casa onde vivia há 70 anos no centro da capital espanhola. Hoje, o relator especial das Nações Unidas para o direito a uma habitação adequada acusa a Espanha de violação de obrigações internacionais. Coldo Casla explica que Espanha violou a medida cautelar ordenada em junho pelo Comitê dos Direitos Económicos, Sociais e Culturais da ONU, devia ter suspendido o despejo até à resolução do mérito da causa.
0: E, Ricardo, entretanto, o primeiro-ministro espanhol já se justificou. Pedro Sánchez garante que já estão a ser pensadas medidas para resolver os problemas da habitação no país.
1: E assegura que o Executivo está a trabalhar para levar a Conselho de Ministros já esta semana, concretamente na terça-feira, um decreto sobre a habitação. O objetivo passa por aliviar a situação de emergência habitacional que afeta milhões de espanhóis, é o que diz o chefe de governo.
0: E por cá, de regresso e também no tema da habitação, a Associação de Inquilinos Lisbonenses alerta para o risco de despejos em Portugal, tal como está a acontecer e como ouvimos, Ricardo, em Espanha.
1: Exatamente, um aviso feito na voz do presidente da associação, em declarações à SIC Notícias, Pedro Ventura, diz que as alterações no regime do arrendamento deixaram os inquilinos ainda mais desprotegidos e que o cenário português não fica assim tão longe do panorama espanhol.
5: É perfeitamente possível, porque estamos a falar da renovação de contratos, são novos contratos, se o inquilino não tiver capacidade de suportar a renda pode ser efetivamente expulso. E depois há aqui outro fator, mais de 60%, segundo a autoridade tributária dos contratos, não são declarados nas finanças e por isso mesmo, com este nível de informalidade, é óbvio que muitos inquilinos idosos e outros não idosos possam ser despejados.
1: É um aviso deixado por Pedro Ventura, presidente da Associação de Inquilinos Lisbonenses, em entrevista à SIC Notícias.
0: Voltamos à atualidade internacional. 5 pessoas foram detidas este domingo por suspeita de um ataque terrorista numa base aérea no Reino Unido, base que é utilizada pelos Estados Unidos da América. Ora, Donald Trump já reagiu e diz que o ataque pretendia causar grandes danos.
1: E diz que foi uma tentativa de atacar diretamente os Estados Unidos. Em causa está a suspeita de um ataque terrorista, uma base aérea utilizada pelos Estados Unidos para ataques estritamente limitados durante a guerra com o Irão. Ora, o presidente norte-americano diz que os alegados terroristas já estavam a ser vigiados e destaca a colaboração com as autoridades britânicas.
6: O Reino Unido foi fantástico. Trabalhar com os britânicos foi extraordinário. Já os tínhamos sob investigação. Estavam a preparar-se para causar grandes danos na nossa base e o trabalho conjunto com os britânicos correu muito bem. Trabalhámos com muita gente. Já os vigiávamos há bastante tempo e conseguimos apanhá-los.

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1: A reação de Donald Trump, que falou esta tarde aos jornalistas após chegar a Illinois para jogar um torneio de golfe. A polícia britânica retirou os moradores de casas nas proximidades da base. O caso está a ser considerado de elevada gravidade e está agora a ser investigado pela polícia antiterrorismo.
2: No desporto, este domingo, na Galiza, o atleta português Vasco Vilaça sagrou-se campeão mundial de triatlo.
1: Brilhou na cidade espanhola de Pontevedra. O português chegou à última prova do Mundial na liderança e confirmou o título. Vasco Vilaça ficou por milésimos de segundo em segundo lugar, perdeu o sprint final para Matthew Osser, mas o atleta australiano precisava de ficar 5 lugares à frente do português para roubar o título. Num resumo da prova, Vasco Vilaça recuperou terreno depois da natação, manteve-se sempre no grupo da frente durante o ciclismo e discutiu a vitória até ao fim da corrida para se tornar o novo campeão mundial de triatlo. Destaque também para Ricardo Batista, terminou esta finalíssima em quarto lugar, esteve sempre a lutar pelo pódio. Ainda assim, com este resultado, garantiu o terceiro lugar da classificação mundial. O Presidente da República já reagiu, fala numa conquista histórica para o desporto português. Numa nota, António José Seguro destaca o percurso do triatleta ao longo das 9 etapas do campeonato e parabeniza a extraordinária capacidade de superação. Também a Ministra da Juventude e Desporto, Margarida Balseiro Lopes, felicita Vasco Vilaça numa publicação na rede social X, destaca o enorme prestígio deste título para o desporto português. Recordo que Vanessa Fernandes foi a última a conseguir alcançar este feito há quase 20 anos, Vicente, já em 2007.
2: E no futebol, no jogo que estamos a acompanhar aqui na Rádio Observador, ao intervalo, a Seleção Nacional vai vencendo a Noruega por 1-0.
1: Golo apontado por João Félix aos 17 minutos. A assistência foi da responsabilidade de Pedro Neto num jogo em que Jorge Jesus mexeu no 11 inicial, deixou Cristiano Ronaldo no banco, algo que não acontecia já há 2 anos, desta vez deu lugar a Gonçalo Ramos, também João Neves, Francisco Conceição e Palhinha, que tinham sido suplentes na última jornada, começaram hoje a titular. Dar nota de outros resultados desta noite, nesta segunda jornada da Liga das Nações, a Alemanha está empatada a zeros com a Grécia e a Irlanda vai vencendo 3-0 Israel num jogo que acontece na Hungria, depois de vários apelos para a Federação Irlandesa boicotar a partida.
2: Tempo ainda neste espaço informativo para atualizar a informação de âmbito local que está a marcar este domingo, dia 27 de setembro, Ricardo.
1: E começamos na margem sul, no Seixal. Amanhã o atendimento presencial da Câmara e das lojas do município vai estar indisponível entre as 9 da manhã e o meio-dia. A autarquia explica que esta interrupção serve para atualizar a plataforma de atendimento. Devido à entrada em vigor de uma nova lei, os serviços de águas e os pagamentos vão, no entanto, continuar disponíveis. Em Sintra, o novo horário do Shopping do Cacém está a gerar alguma tensão entre a Câmara e o Teatro Mosca, que gera o Auditório Municipal António Silva. O centro comercial passa a fechar às 8h30 da noite, uma alteração que, segundo a Companhia de Teatro, dificulta o acesso do público aos espetáculos noturnos. O Teatro Mosca pede agora uma reunião urgente com a Câmara para encontrar uma solução. É o que avança o Jornal de Sintra. Em Oliveira das Meias, a Câmara vai testar o corte de trânsito na Avenida António José de Almeida. A circulação pode ser interrompida durante alguns dias ou ao longo de um fim de semana. O objetivo é avaliar o impacto na medida nos moradores, no comércio e também no trânsito. Em Matosinhos, a PSP garante a manutenção dos agentes colocados no concelho. A garantia foi dada numa reunião entre a Câmara e o Comandante Metropolitano do Porto. Foi também anunciado que os 200 novos agentes previstos para dezembro vão ser distribuídos pelos vários concelhos da área metropolitana do Porto. Para já, não há indicação de quantos vão ficar em Matosinhos. Em Santarém, vai haver um buzinão no dia 8 de outubro, junto à estação ferroviária. É uma iniciativa do PCP, quer usar as buzinas do carro para chamar a atenção aos congestionamentos frequentes no acesso à estação. Terminamos na Batalha, em Leiria. Já começam os preparativos para o Dia Mundial do Animal. No dia 4 de outubro vai acontecer uma caminhada, um belo conceito. Começa às 9 da manhã e tem como objetivo ser um momento de convívio e atividade física, além de sensibilizar para a responsabilidade na relação com os animais de companhia.
2: Notícias de regresso à antena da Rádio Observador, também com a edição do Ricardo Lopes, logo depois do encontro entre Noruega e Portugal, que ao intervalo portugueses vão vencendo por 1-0, quem sabe se será assim de notícias das 10h30, se o Jornal das 11 fica no ar, mas o que é certo é que vai voltar a ouvir o Ricardo Lopes esta noite por aqui. Um abraço, Ricardo, até já.
1: Até já.
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2: Estamos de regresso e às portas da segunda parte do, para já, Noruega 0, Portugal 1, segunda jornada do Grupo 4 da Liga A, da Liga das Nações. Portugal vai vencendo por 1-0, com mais uma vez gol de João Félix, que depois de ter marcado o gol da vitória na primeira jornada frente ao País de Gales, é também o autor do gol que para já vai valendo uma vantagem portuguesa. Uma vantagem portuguesa, Augusto Inácio, que apesar de conquistada com algum suor nesta primeira parte, está a ser algo difícil de defender, sobretudo do lado esquerdo da defesa portuguesa, do lado direito do ataque da Noruega, com Nuno Mendes a parecer, pelo menos, não uma má opção para esta segunda parte, um jogador que deverá sair desde já.
11: Está a ser muito sofrida esta parte final da Seleção Nacional. Um jogo nos primeiros minutos muito, muito, muito aguerrido, muito, muito contacto físico, muitas perdas de bola, muitas reações, sem esclarecimento parte a parte. Até que Portugal começou a assentar o seu jogo, começou-se a aproximar. Teve uma boa oportunidade de Pedro Neto, que demorou a arrematar, quis driblar a defesa da Noruega, perdeu a bola e logo a seguir o Haaland tem uma grande oportunidade.
2: Mas olha, parece-me que Nuno Mendes vai
11: entrar. Vai continuar. Não vai haver alterações nenhumas. Mas estava eu a dizer que depois o Diogo Costa salvou a equipa num remate do Haaland. E Portugal depois, naquele seu melhor período, no seu melhor momento, uma boa jogada do Pedro Neto, que fez um bom passo para o João Félix, à entrada da área, faz o golo, 1-0. Portugal ficou ali um bocadinho confortável, mas depois, a partir daí, a Noruega tomou conta do jogo e Portugal teve muita dificuldade, principalmente pelo lado esquerdo, nossa defesa, no momento com muita dificuldade, o Cancelo com muita dificuldade. É verdade que os nossos termos estão muito preocupados com os laterais deles, mas ficam sempre um contra um, o que é complicado.
2: Sim.
11: E acabou a primeira parte, ainda bem que acabou, havia de acabar, era já o jogo todo, não é?
2: Sim.
11: Mas ainda bem que acabou, porque Portugal estava a passar por um momento difícil.
2: E a verdade é que Portugal, sem alterações, vem bem vantagem mínima para esta segunda parte. Diogo Varela, é contigo. Noruega 0, Portugal 1, segunda parte desta segunda jornada da Liga das Nações.
12: Tudo a posto, Vicente, venha daí, mais 45 minutos, venham daí. E já apitou o árbitro da partida, François Letizier. Começa a segunda parte entre Noruega e Portugal. Portugal está em vantagem por 1-0, vale esse golo de João Félix ao minuto 17 da partida. Para já, uma tentativa de passe longo por parte da seleção portuguesa, vai diretamente para fora, há arremesso para um conhecido dos portugueses, mais em concreto dos benfiquistas, Freddy Korsnes, hoje o lateral direito da Noruega. À frente tem a companhia de outro benfiquista, o Andreas Sjeldrup, é uma asa toda ela das águias neste ataque norueguês. A bola para a seleção dos Vikings, corredor centro, um passe que vai chegar à zona de Patrick Berg, deixou com Sander Berge e agora é o médio do Fulham que vai construir. A partir de trás, deixa com Patrick Berg. O médio que também atua no Bodoglimt, passe longo para Allen, grande corte de Renato Veiga, já aparecia o Robozão na frente de ataque, mas primeiro o corte de Renato Veiga está a fazer um grande jogo. A bola ainda para a Noruega, bola tudo à esquerda para Nusa, António Nusa tenta a finta, vem no vértice, passa por um, por dois, por três, que jogada de Nusa, e aparece o carrinho impetuoso, mas in extremis de Renato Veiga, há cartão amarelo para um homem da Noruega numa entrada... Uma entrada também, ela parece-me, Pedro, ainda não tivemos a repetição, é verdade, dura sobre o Félix, mas antes há um corte que eu diria bem no limite de Renato Veiga, o árbitro considerou apenas e só bola.
13: Foi, e era isso que os noruegueses estavam a reclamar, provavelmente queriam essa falta, mas de qualquer maneira, agora sim, agora vou começar a receber as repetições, portanto para já, a ver se dá a imagem do... Sim, há falta... Não estava aqui a ver. Não, estão a dar o drible, peço desculpa. Aqui
12: sim, dá o lance do Renato
13: agora
12: Veiga.
13: Sim, pronto, vai. É assim, é meio bola e meio perna. Pronto. E o árbitro interpreta que aquela bola pé metida ali à frente. E o jogador também, da maneira como enrola. Agora estava a ver o jogador norueguês a enrolar de forma muito, muito agressiva. E o árbitro está a fazer o gesto de só bola, que, relativamente à situação do Renato Veiga.
12: Para já, bola para Portugal. François Letizier vai conversando com António Nusa a explicar que de facto é só bola por parte de Renato Veiga e depois resultou mais à frente no cartão amarelo para Frederik Arsnes, mas lá está Augusto Inácio. Agora no intervalo conversávamos lá fora em off, o Renato Veiga está uma exibição top level.
11: Sim, sim, é um bom central de marcação, já tinha feito um bom jogo contra o País de Gales, está a fazer também um bom jogo aqui na Noruega. Mas deixa-me dizer.
14: Até pescoço, com que... ele é bola até
12: é isso, Luís, é isso.
11: É muito bem, pelo menos para ele em sentido os meninos, que são grandes. Diria que este lance do Nusa só acontece porque o João Neves perdeu ali uma bola, não devia ter perdido e deu esta oportunidade, mas felizmente não houve perigo para Portugal.
12: Atenção, Nuno Mendes vai com pilha renovada. Nuno Mendes agora foi demais. A bola recuperada pela seleção da Noruega. Havia essa dúvida se Portugal iria mexer mais em concreto na zona de Nuno Mendes. Atenção ainda à Noruega, um passe à falta e há amarelo. Amarelo para João Palhinha. E muita atenção porque a falta é praticamente sobre a meia lua que cola com a grande área portuguesa. Portanto é um livre em posição muito perigosa. O João Palhinha, sim. Pedro Henrique, tem ali aquele braço maroto, não é? Aquela mãozinha.
13: Sim, ele impede ali a progressão, embora tenham dado a repetição muito em cima, plano fechado. É sobretudo, marcando a falta ali, tens que usar amarelo porque corta o ataque promotor. E há um bocadinho depois acabei por não concluir, por culpa minha, que o Alston depois tem ali uma falta tática porque faz uma falta que impede a saída enquanto ataque da equipa portuguesa. E daí o tal cartão amarelo ao minuto 47 ao Alston. Aqui é pelo local da falta, portanto é mesmo perigoso, acaba por impedir a progressão do jogador da Noruega, livre direto cartão amarelo por corte ataque promotor.
12: Já pegou na bola Martin Odegaard, ele que está a ver de frente a barreira de Portugal a ser organizada por Diogo Costa. Ainda também se vai recompondo Riersen, ele que acabou por sofrer essa falta de João Palhinha. Livre muito, muito perigoso à baliza portuguesa. Vamos lá ver quem é que do lado nórdico assume a cobrança do pontapé livre. O Diogo Costa continua a organizar a barreira. Uma barreira bem densa de Portugal. Junto à bola norueguesa Martin Odegaard. E também o próprio Riersen. Creio que vai ser o Odegaard a assumir. Cá vem o capitão da Noruega. Ele que também vai orientando as tropas no Arsenal. O campeão inglês. Martin Odegaard ou Riersen. Parece-me Odegaard. Está muito confiante o número 10 da Noruega. Minuto 50. Bola na zona interior. Corredor centro. Um livre frontal à baliza de Diogo Costa. Odegaard e Diogo. Ao que tudo indica vai ser mesmo o pé canhoto de Odegaard. Mas também está lá Riersen de pé direito. Vai apitar François Letizier. Atenção ao livre. Odegaard a bater. Defende Diogo. A recarga e golo. Gol da Noruega. Marca o inevitável Erling Haaland. Um igual. Empatam os Vikings. Defendeu Diogo Costa, ainda houve uma primeira tentativa de ressalto e é no segundo remate, já com o pé, que aparece o robôzão. Erling Haaland não se cansa de marcar. Tinha feito 2 frente à Dinamarca no jogo passado, marca novamente e vão 3 para a Haaland em 2 jogos. Continua com mais golos do que jogos ao serviço da seleção norueguesa e está empatado o jogo em Oslo. Agora com 51 minutos, já não são tão boas as notícias vindas do frio da Noruega. Noruega 1, Portugal também 1.
2: E Augusto Inácio, pegando nas palavras de Luís Pinto Coelho, se continua a dar espaço ao Haaland, ele lá de acabar de marcar. E aconteceu, muito espaço dado, aqui um lance parado de Portugal um pouco a dormir, no ponto de vista defensivo.
11: Não, a barreira está bem feita. O Diogo Costa estava ali a orientar a barreira. E depois tens os outros jogadores que não estão na barreira. Esses jogadores que não estão na barreira, é dos livres, cada vez que há um remate, mesmo que o guarda-redes não defenda, mas por acaso até defendeu, a primeira coisa que o jogador que não está na barreira tem que fazer é correr na proteção do seu guarda-redes. O que é que eu vi? Vi o Haaland ir, mais 2 jogadores da Noruega, vi o Pedro Neto parado, à espera de se o guarda-redes defendia a bola, se ficava com bola, se não ficava com bola, e nestas coisas não há hesitações, é correr para proteger o guarda-redes. E ninguém correu, a não ser o Nuno Mendes que correu, mais ninguém correu para proteger o guarda-redes, e apareceram 3 jogadores, um deles o Haaland, a fazer o gol do empate. Acho que é uma situação a rever pelos Jorge Jesus, como é evidente, porque golos destes podem aparecer a qualquer momento.
2: São 65 golos em 57 jogos internacionais, Luís Pinto Coelho. Aqui números que tornam sempre provável que venhamos a sofrer um golo deste jogador. Erling Haaland, que volta a fazer o gosto ao pé, aparece em qualquer lugar para o fazer.
14: Sim, isso, os números dele são incríveis. Acho que não há ninguém ao nível das seleções com este registro em termos de jogos e de golos. Mas eu acho que há, o Augusto já explicou muito bem, o próprio Diogo não teve brilhante, porque poderia ter conseguido sacudir a bola um pouco mais para o lado.
12: Também me pareceu, Luís, também me pareceu.
14: Ele não tinha muito espaço, mas poderia ter conseguido, e depois toda a gente a dormir, e obviamente, e Portugal defensivamente não está a ter um bom jogo.
2: Com grandes dificuldades, e agora atenção a Haaland.
12: É a bola corte para a seleção da Noruega, já houve um primeiro corte, ainda aos Vikings, a bola a ser trabalhada na área portuguesa, cruzamento, afasta Renato Veiga, desta vez o central português levou melhor sobre Erling Haaland. Que perigo.
11: Foi ao encontro da bola.
12: Foi
11: ao encontro da bola.
12: E a bola ainda da Noruega. Portugal voltou à tal toada do final da primeira parte. Luís, voltamos ao teu raciocínio. Está complicado para nós, está complicado.
14: Sim, e normalmente as equipas, atenção que agora pode ser perigoso para Portugal.
12: Sim, Portugal volta a ficar numa situação aflitiva. Ainda a Noruega com a bola, recuperação muito alta, será que marca Portugal? E marca! Golo de Portugal, que prenda do pai natal norueguês, Gonçalo Ramos! Golo! Portugal, Portugal, Portugal! Gonçalo Ramos aproveitou o brinde da Noruega. O guarda-redes Örjan Nyland quis fazer de pai natal, falhou o passe e fora da baliza. Gonçalo Ramos chamou-lhe um figo, picou a bola chapelada e Portugal aproveitou talvez a melhor fase da Noruega. Gonçalo Ramos contra a maré consegue encontrar o fundo da baliza e Portugal volta à frente do marcador. Minuto 56 em Oslo, Noruega 1, Portugal 2.
2: Não sei se isto foi aqui um agradecimento do guarda-redes norueguês pelo facto de Portugal ser um dos principais países importadores de bacalhau, mas grande presente aqui, Augusto Inácio.
11: Não, eu diria que hoje em dia os guarda-redes têm a mania que são todos Beckenbauers, sabem todos jogar com os pés, metem a bola onde querem. A real função deles é realmente é defender a baliza, não é jogar bem com os pés, isso é uma outra parte. Diria que Portugal, enfim...
2: É, olha, um gol caído do céu.
11: Como é que eu ia dizer? Portugal, eu não sei se rezou, se não rezou, se está com as mãos apontadas ao céu, este é daqueles golos que realmente num período complicado para Portugal aparece este brinde. Olha, é aproveitar.
2: Uhum. E houve alterações por parte da equipa de Jorge Jesus. Vitinha para a entrada de Rafael Leão. Houve mais uma mexida que eu não consegui acompanhar.
12: Vitinha e Leão.
2: Sim, entraram em campo, exatamente.
12: Vitinha e Rafael Leão com dupla entrada no lado português. As saídas por parte do Chico Conceição, creio.
14: E João Neves.
12: E o João Neves. Obrigado, Luís. Obrigado. Golo de Gonçalo Ramos. De facto, o Luís, Gonçalo Ramos, fez o que se pede a um ponta de lança. Se calhar na primeira grande oportunidade que teve na partida, não desperdiçou. Marcou.
14: Sim, muito bem nos dois momentos. Muito atento ao erro do guarda-redes e depois com muita frieza a finalizar. Muito bem. E Portugal tem que aproveitar. É um brinde, um belo bacalhau. E temos que aproveitar. Temos que aproveitar porque e agora atenção que pode ser perigoso outra vez.
12: É, Portugal pode voltar a chegar ao 3-1, há uma boa bola na zona interior, Félix, ainda Félix, abriu para Rafael Leão e na barra, a recarga para fora, não entra, inacreditável. Se há pouco Portugal pôde agradecer aos anjinhos, agora os anjinhos não quiseram nada connosco. Um primeiro remate, é verdade que a bola desvia, de Leão em Orsnes, vai à barra e depois a recarga de Gonçalo Ramos com a baliza, eu diria, praticamente escancarada. É verdade que aparece de surpresa, mas Gonçalo Ramos, nem a que propósito, Luís, estávamos a elogiá-lo, se calhar agora foi para contrariar-nos um bocadinho.
14: Sim, mas também é apanhado de surpresa.
12: É verdade, é verdade. Não era fácil, mas...
14: Não é uma bola difícil. Mas os noruegueses estão a cometer alguns erros naquela primeira fase de construção. Portugal tem que estar atento, agora temos o Leão também ali fresco na frente, a tentar aproveitar, a ver se fazíamos o terceiro golo e dávamos aqui uma machadada emocional na Noruega.
12: Atenção, porque continua a bola a rolar no meio-campo português. Portugal que já voltou para a frente do marcador. A Noruega empatou pelo inevitável Erling Haaland, mas respondeu rápido Portugal num espaço de 3 minutos dos 51. Ui, ui, ui, ui. E agora Portugal pode fazer mais um. Vai fazer e faz! É golo de Portugal! Pum, pum, pum! Ramos! Gol! Com Nyland a ficar muito mal na fotografia, o guarda-redes da Noruega voltou a ser amigo de Ramos e Ramos voltou a não desperdiçar. Driblou o guarda-redes e de baliza aberta encontrou pela segunda vez o fundo da baliza, o terceiro golo de Portugal em solo norueguês, na capital norueguesa. 59 minutos, pisca novamente o placar. Noruega 1, Portugal 3.
2: E se na primeira parte estamos falando de algumas desconcentrações de Portugal daquele lado direito da defesa, agora total desconcentração da Noruega pela segunda vez e Portugal não perdoar a fazer o 3-1, Augusto Inácio.
11: O futebol é muito bonito, não é? De um momento de aflição que nós estávamos a passar, de repente em poucos minutos marcámos dois golos, duas grandes ofertas do guarda-redes, mas este segundo golo, atenção, é também uma antecipação boa do Gonçalo Ramos e que de ângulo parece que é fácil, mas não é assim tão fácil, me fez o terceiro golo. Penso que Portugal ganha uma vantagem de dois golos. Vamos ver se o gol vai ser.
2: É, porque o gol está a ser analisado pela equipa de arbitragem, Pedro Henrique.
11: Não sei se é
2: poderá ser aqui
11: fora
2: de jogo
11: ou não.
13: Sim, pode ser. É exatamente a questão do fora de jogo. A bola vem do guarda-redes,
12: do Diogo
13: Costa. E agora estávamos aqui a ver para onde é que ela
12: vai.
13: Mas
12: o jogador que está fora de jogo, ele desinteressa-se, parece-me, da jogada.
13: Sim, não é essa. A questão é se o Gonçalo Ramos sai de fora de jogo.
12: Ah, o Gonçalo,
11: exato.
12: Sim.
11: A mim pareceu-me que ele, ao recuar, já está fora de jogo e depois vai à jogada. Quer dizer, está em fora de jogo, deixa de estar fora de jogo, mas vai à jogada. Enfim, é uma opinião muito, muito
13: não é
11: rápida.
13: Não, assim se analisa, Estou a tentar perceber, porque quanto é o momento que o Diogo Costa
11: isso.
14: É, se ele estiver fora de jogo,
11: e aí dá uma sensação que ele está adiantado.
13: Pois também. A questão é se no momento do passo do chute do Diogo Costa, o Gonçalo Ramos estiver em fora de jogo, não importa se ele vai para a esquerda ou para a direita,
11: sim,
13: porque ele é que vai buscar para a bola.
11: Exato, é aí. Foi aí que me pareceu.
14: É fora de jogo.
11: Claro.
12: Vai já estar no lado o golo a Portugal, não conta. Gonçalo Ramos não consegue bisar na partida, cortaram-lhe o bis, anulado por fora de jogo. Portugal ainda assim mantém-se a vantagem, 2-1, portanto, Vicente...
14: Este guarda-redes, olhando agora bem para a cara dele, eu parece que o conheço ali de Fremundo. Ele tem uma criação de capões que aquilo é uma maravilha.
11: Boa, Luís.
12: Que bem metida por parte do nosso Luís Pinto Coelho. À bola para Portugal, depois do gol anulado, Portugal está com confiança, galvanizou-se, a seleção valente e imortal, orientada por JJ nesta nova era de Jorge Jesus. Ainda a Noruega a ter bola a partir de trás, um pontapé na frente para a zona de Aurstas, muito espaço agora no corredor, atenção à Noruega, e corte de Renato Veiga, vai a todas. Creio que ainda haverá lançamento para a Noruega, exatamente.
14: Continuamos a dar um espaço, que não se entende. Portugal está a ganhar o jogo e continua a dar espaços.
12: Não
14: que,
12: faz
14: que
12: sentido
14: não,
12: mesmo
14: não se percebe,
12: isso.
14: Não, isto não.
12: A quantidade de espaço dado nas laterais defensivas portuguesas. Aí está a Noruega com bola. Vai tendo espaço. Agora na finta era Sheldrup. Aurstens deixou para o número 3, Ayer. Vai cair, o árbitro dá falta para a Noruega, e agora há confusão, toda a gente a empurrar o Félix dali para fora, e o próprio Félix vai reclamando com o árbitro, que claro, está com rédea curta. Bem, o Félix, Pedro Henriques, ali quase a crescer para o árbitro, nem estou a perceber bem porquê. Pedro...
13: Estava aqui, só para dizer que já agora que é o Gonçalo Ramos está adiantado, deram as linhas em relação ao
12: É o calcanhar, não é? É o calcanhar
13: pois
12: do Ramos.
13: É uma linhazinha à frente em relação ao 7 da equipa da Noruega. Vamos ao livre. Em relação ao livre, tudo certo. O João Félix tem que ter cuidado é com
12: Exato.
13: A maneira como cresceu para o árbitro.
12: Exatamente. Livre batido pela Noruega, corta Portugal na primeira, fase de construção, afasta dali para fora. Ainda mexe, vai voltar a ganhar nas alturas a Noruega. A segunda bola é de Portugal, pontapé na frente, foi Vitinha. Bola para a zona de Rafael Leão, vai primeiro Orsnes e há lançamento para Portugal. Vamos ver também, de certa forma, Augusto, o que é que Rafael Leão traz ao jogo, porque sabemos que o Leão é aquele tipo de jogador que demora a acordar.
11: Sim, mas ele quando tem espaço é quando ele dá aquelas arrancadas. Só que vamos ver... E a dúvida está aqui que Rafael Leão é que vamos ter. Se é um Rafael Leão preguiçoso e que não quer nada quase que o jogo, ou se está aí com aquelas arrancadas e fica galvanizado e depois participa mais no jogo. Vamos ver, nunca sei com que Rafael Leão é que temos.
12: Há bola ainda para Portugal, abertura à direita, pode haver cruzamento, alguma demora por parte da seleção portuguesa, a bola vai chegar novamente a Vitinha, pode cruzar, simula, vai construindo com a bola Vítor Ferreira, mais conhecido no mundo do futebol por Vitinha. Ainda o médio do Paris Saint-Germain. Agora sim, Portugal a respirar com bola. A Noruega vai defendendo atrás da bola. Portugal tenta a combinação na direita, não consegue. Bola para a Noruega, recupera Portugal. Muita perda de bola, de parte a parte. Ora ganhas tu, ora ganho eu. Bola em Diogo Costa, tudo atrás, até ao guarda-redes português. Diogo Costa que está totalmente vestido de amarelo. Na camisola, nos calções e nas meias. Ainda há bola para Renato Veiga. O passo com alguma força. Chegou Nuno Mendes. Bem, há um choque por parte... E vai ver cartão. Cartão amarelo para o número 3, Ayer. Mais parecia rugby. Há uma placagem autêntica em Nuno Mendes. Que, enfim, só foi travado Pedro Henriques.
14: Ayer que me doeu.
12: Ai que doeu. Ayer que doeu mesmo.
13: Trata-se da bola, vai contra o Nuno Mendes. E portanto este complemento desportivo vem penalizado com um cartão amarelo para o número 3 Aia.
12: Augusto, tu que também durante a tua carreira foste defesa esquerda, o Nuno Mendes foi buscar as pilhas aonde?
11: Mas isto às vezes tem a ver com os momentos em que o jogador sente ou não mais ou menos confiança, se está mais confortável ou menos confortável. Parece que ele na segunda parte vem mais confortável, mas cá qualquer coisa que às vezes o impede mais que qualquer coisa, é verdade. Agora, o que é, não sei, só eles é que sabem.
14: E no início do jogo ele podia estar ali um bocadinho a medo, não é? De tentar dar ali um pico ou não, e com as recaídas que ele tem tido, estar a medo, não é?
12: Jogo interrompido, Vicente Figueira, aproveitamos para carimbar nesta emissão especial do desporto da Rádio Observador, segunda jornada da Liga das Nações, no grupo 4 da Liga A. A Noruega tem 1, Portugal tem 2.
2: E neste momento a Noruega prepara-se para promover uma mega alteração na equipa que já vamos analisar. O que te pergunta Augusto Inácio é se não deverá também Jorge Jesus fazer qualquer coisa, nomeadamente nas laterais defensivas, onde a Noruega continua a encontrar espaço para assustar Portugal.
11: Pois é, mais ajustes táticos do que de jogadores. Mas se Jorge Jesus quer o jogo assim partido, desta maneira, porque acredita que é assim que vai ganhar o jogo, que remetem os jogadores não estarem a fazer a quase um contra um e dividir o jogo dessa maneira. Se for mais conservador e se recuar mais os extremos, a Noruega fica sem muito espaço para poder jogar pelos corredores porque estão mais preenchidos. Depende da postura e daquilo que era o nosso selecionador.
2: Luís Pedro Coelho, a tua opinião, o que é que deve ajustar Jorge Jesus, já que não promove as substituições? Continua a haver muita facilidade da Noruega, sobretudo do lado direito do ataque norueguês.
14: Sim, a questão do Nuno Mendes é importante perceber se ele está mesmo bem, se está confiante, porque tendo Leão pela frente, na frente dele, Leão não vai defender muito, por isso convém, é preferível às vezes ter o Nuno Tavares bem fisicamente, a não ter medo de fazer um pique, do que o Nuno Mendes um bocadinho a medo, acredito que o Ruben Neves também possa ser um jogador a entrar, até porque o Palhinha também já tem cartão amarelo.
12: E por falar em cartão amarelo, mais um desta feita para Renato Veiga, que Pedro Henriques quis ali pedir a camisola ao Alan, mas a camisola
13: sim,
12: só no fim do jogo.
13: Exatamente, sim. E é a questão de desinteressa-se também da bola, que é cruzada, e portanto vai na direção do Alan e empurra completamente, portanto, e portanto ele vive direto e cartão amarelo bem mexado.
12: Quis pedir à força, à camisola, um empurrão. O Alan não é que seja pequenino, mas o Renato Veiga de facto desinteressou-se, como disse o Pedro Henriques, da jogada, foi apenas ao homem, cartão amarelo, fica condicionado o central português. Atenção à Noruega, muito espaço na esquerda do ataque, Nusa. Vai num para um, agora num para dois, bem fechado por parte da seleção portuguesa. Bola na zona interior, Auschwitz picou mal para a zona de ninguém, afasta Portugal. Ainda sobra para homens da Noruega. Minuto 67, Portugal está em vantagem por 2-1. Já estivemos a ganhar por 3-1, houve golo anulado a Gonçalo Ramos, nessa altura que seria o 3-1. O golo anulado por fora de jogo, um calcanhar, muito poucos centímetros, a negarem o 3-1 para Portugal, e o bis de Gonçalo Ramos teria feito o segundo na conta pessoal, mas ainda há vantagem lusitana da Armada Lusa. Bola para Portugal, aliás para a Noruega, lado esquerdo outra vez Nusa, a António Nusa na finta, agora já tem estado mais protegido, mais marcado António Nusa. Ainda a Noruega a partir do corredor canhoto, vai deambulando jogo para a zona mais interior, outra vez fora. É com o corte e a canto para a Noruega. O último a tocar terá sido João Cancelo. E o corte que deu depois o canto para os noruegueses é sempre um momento de perigo. As bolas paradas, neste caso defensivas, na ótica portuguesa, bolas paradas atacantes para a Noruega. Lá vêm os nórdicos a tentar manter essa invencibilidade em casa. Querem ampliar para 15 jogos sem perder. Vem nessa sequência de 14 jogos sem conhecer o sabor da derrota em casa. Neste momento está a acontecer o cenário contrário. A Noruega está a perder. Mas lá vem o canto para Martin Ødegaard, o médio criativo desta Noruega e também do Arsenal de Londres. Levanta Ødegaard, bola na área, corta Portugal. Vai tentar sair na transição, a Noruega não deixa. E agora a queda de um jogador. Eu creio que o árbitro interrompe porque está agarrado à cabeça. O jogador português é o Gonçalo Ramos. Pareceu-me que foi isso, Pedro, que o árbitro terá
13: sim,
12: visto.
13: É exatamente por causa disso. Mas é choque de cabeças. Olha, que é um choque de cabeça com o Orsnes.
12: Aliás, é com o 4.
13: É com o 4. É um choque de cabeças, meramente casual. O árbitro não marcou falta, vai começar o jogo depois com bola ao sol. E,
12: o 4 é o Ødegaard.
13: É o Ødegaard. E como neste caso vai começar o jogo. Ah, não marcou falta? Marcou. Afinal, marcou falta. Pois, de qualquer maneira, marcou falta. E a questão da cabeça fazia com que o árbitro tivesse mesmo que interromper o jogo.
12: Uhum. Acabou por dar falta, considerou falta de Ødegaard sobre Gonçalo Ramos, que esteve momentaneamente no relvado, agarrado à cabeça, mas já está tudo bem com o ponta de lança português. Minuto 70, faltam 20 para acabar em Oslo. Portugal pode conseguir a segunda vitória em outros tantos jogos em dois, neste jogo que teoricamente é o mais difícil do grupo, a deslocação mais complicada, a ida à Noruega, neste grupo 4 da Liga A, da Liga das Nações. Portugal que já bateu o País de Gales, ainda há a Dinamarca, além da Noruega e do País de Gales, a Dinamarca, tal como o Vicente Figueira já aqui disse, hoje...
2: Venceu 2-0 o País de Gales.
12: Tal e qual, Vicente, a vitória dos dinamarqueses, portanto o País de Gales com duas derrotas, a Dinamarca com uma vitória e uma derrota, frente a esta Noruega. Nuno Mendes foi o último a tocar na bola, há lançamento para a Noruega, lançamento à direita para os Vikings, lançamento para Orsnes, o Nuno Mendes deixou uma segunda bola em campo, o jogo prossegue, lá vem a Noruega, ainda a seleção nórdica à entrada da grande área, pode haver cruzamento de Orsnes, prefere ainda combinar com a bola a ser cortada para Portugal, jogo confuso, bola fora e há bola para Portugal. 71 minutos de jogo, Luís Pinto Coelho, numa altura em que vamos ter substituições com Oscar Bob a entrar no lado da Noruega, a saída do Patrick Berg, portanto claramente uma substituição de cariz atacante.
14: Sim, mas outro malabarista,
12: é,
14: né?
12: É outra malabarista, mas o que eu tinha a perguntar, Luís, com 71 minutos o jogo está outra vez naquela fase muito confusa em que parece que a balança pode cair para qualquer lado.
14: Sim, pode surgir o terceiro golo de Portugal como o empate da Noruega. O Portugal não está a conseguir ter bola a gerir o jogo e eles também têm qualidade, isso é uma verdade. Mas eu acho que o Ruben Neves agora fazia sentido porque é um jogador mais cerebral, consegue ter essa qualidade de passe curto e longo do que propriamente Palhinha neste momento. Eu acho que fazia sentido ter o Ruben Neves. Vamos ver se o Jorge Jesus vai optar.
12: Eu não sei se não vai entrar o Ronaldo. Pelo menos víamos a finalizar exercícios de aquecimento.
14: Está a fazer pressão ao Jorge Jesus. Anda a passar à beira dele.
12: Augusto, concordarias com uma eventual entrada do Ronaldo nesta fase do jogo?
11: Não, nesta fase do jogo nós temos é que defender bem e contra-atacar melhor. Não é dividir o jogo. E o
12: então portanto... se é defender bem, o Ronaldo não entra nessas contas?
11: Não, nas minhas contas não.
12: Pois.
11: Porque estamos a ganhar. Agora, claramente, que é preciso também pressionar os centrais para não sair.
12: Uhum.
11: Talvez um outro jogador ali assim que pudesse fazer um papel, ou seja, jogar com um e com um por trás. Mas o Jorge Jesus parece que não gosta de jogar com o terceiro médio, gosta de jogar com dois avançados. Vamos ver se é isso que vai acontecer até ao fim.
12: É, vamos ver o que é que acontece. A Noruega está-se a aproximar da área portuguesa. Afasta Renato Veiga novamente. Na sombra de Erling Haaland, tem sido uma autêntica carraça. O central do Villarreal, em Espanha. Renato Veiga sobre Erling Haaland. Eles que já se tinham defrontado na Champions League. Portanto, não é um duelo inédito entre Renato Veiga e Erling Haaland. Veiga que foi o jogador que esteve nessa... conferência de imprensa de antevisão, juntamente com JJ, naturalmente. Ao lado do selecionador esteve Renato Veiga. Corta desta feita Cancelo. A Noruega continua a crescer. Minuto 74. Os Vikings acreditam. Bola no corredor canhoto. Nusa vai tentar ir na finta. Portugal está a fechar bem aquele corredor direito. Defensivo, neste caso, o corredor esquerdo da Noruega. O António Nusa.
11: O Pedro Neto dá uma grande ajuda.
12: Muito bem, o extremo Pedro Neto a dar essa ajuda a Cancelo. Duplo tampão para Portugal, frente a António Nusa, o malabarista. Agora também Oscar Bob, ele que sabe falar em bom português. Oscar Bob, a bola para Portugal a partir da retaguarda. O Oscar Bob, que ele que fala português porque ele creio que viveu no Porto, foi algo assim, não é?
2: Qualquer coisa desse estilo,
14: jogou
2: sim.
14: No Porto, jogou
12: no Porto, foi isso, Luís?
2: Passou em 2016.
14: Sim, nos escalões de formação.
12: Bem, mas ele
14: Porto,
12: aprendeu
14: Dragon
12: a falar
14: Force,
12: português
14: sim.
12: De uma forma incrível.
14: Sim, sim. E podia estar a jogar no Porto que não havia problema nenhum. Dava jeito.
12: Ele tem mesmo admiração por Portugal e mais em concreto pela cidade do Porto. O Oscar Bob, com essa passagem jovem, exatamente, 16, a 2015-2016, nos escalões jovens do Porto, mas fala mesmo num português fluente, impressionante. Agora falta de Martin Odegaard sobre Renato Veiga, e livre, Portugal respira com bola. Estamos a entrar, Vicente Figueira, nos 10 minutos finais. Ainda há boas notícias para Portugal. Noruega 1, Dinamarca, aliás... Noruega 1, Portugal 2.
2: Dinamarca vem depois.
12: Já foi, já
2: foi. E o cavaleiro da Dinamarca vai ter de acabar. 75 minutos, Noruega vai perdendo em casa com um Portugal que Augusto Inácio está a conseguir segurar esta vantagem também muito por causa dessa sombra, como diz aqui o Diogo Varela, que Renato Veiga vai fazendo. Erling Haaland, que já marcou, mas que desde então está um pouco afastado da baliza portuguesa.
11: Sim, mas Portugal tem que ter a bola mais em seu poder. Às vezes perde a bola com muita facilidade. Mas Portugal agora está com boas marcações, o Alan não está a aparecer. Mas é aquele jogador que não está a aparecer agora, mas foi preciso. Estou a acabar de falar, está ali ele a aparecer.
2: Uhum.
11: Por isso Portugal não pode deixar de dar espaço ao adversário de poder desenvolver o jogo, porque a bola vai entrar na pequena área e o Alan pode ser perigoso.
2: E Luís Pinto Coelho, não poderia entrar mais alguém para a defesa, também para dar a altura para eventualmente defender a área portuguesa dos ataques aéreos desta seleção com uma fita métrica um bocadinho mais comprida do que a nossa?
14: Olha, e atenção que há dois cartões amarelos para
12: o primeiro
14: Portugal,
12: para
14: João Cancelo
12: o
14: e,
12: Vitinha.
14: Depois, e antes para Vitinha.
12: Exatamente. Esta do Cancelo é uma autêntica Pizão. Solada, como tu dizes, Pedro.
13: Sim,
14: é. Se fosse em Portugal era uma semana a pedir vermelho.
12: A do Vitinha, por acaso, Pedro, não me apercebi o porquê do amarelo para o Vitinha.
14: Também foi por demorar tempo a bater a bola.
12: Ah, ok. Obrigado, Luís. Obrigado. E força, podes continuar o teu raciocínio, Luís.
14: Sim, Portugal também não tem muitas opções para o meio campo. Temos Ruben Neves, poderia aqui também tentar a questão de um outro central, mas eu acho que o Jorge Jesus não vai mexer na estrutura. Poderia tirar o Félix e colocar outro médio, o Ruben Neves, para tentar segurar o jogo, mas eu acho que o Jorge Jesus não quer fazer isso, mas o jogo está completamente partido, pode cair para qualquer lado.
2: Portugal vai vencendo na Noruega por 2-1 na segunda jornada do Grupo 4 da Liga A, da Liga das Nações. Portugal vai vencendo para já, virtualmente é líder do grupo, com 6 pontos, mais 3 do que a Noruega e mais 3 também que a Dinamarca, que hoje venceu o País de Gales por 2-0. Estamos a acompanhar tudo com o relato em direto do Diogo Varela.
12: A bola agora para a Noruega, Vicente, com Portugal a tentar pressionar muito alto, pressão alta por parte de várias unidades. Logo à cabeça também Gonçalo Ramos, sempre muito interventivo. A bola ainda com a seleção da Noruega, os Vikings até atacam a partir da esquerda. Toque de António Nusa, é Sheldrup, novamente Nusa, já na grande área. Tenta desenvencilhar-se da marcação contrária, picou para Sheldrup, muito espaço, a defesa de São Diogo, grande mancha de Diogo Costa no cara a cara com André Sheldrup. Boa mancha do guarda-redes português a levar a melhor sobre o extremo da Noruega. A bola para Nusa, outra vez do lado esquerdo. Portugal vai passando um bocadinho mal a partir da direita defensiva. Amarra Diogo Costa. Muito bem, Diogo a aparecer quando é preciso. A Noruega, Augusto, carrega muito nas duas laterais.
11: Sim, não é preciso fazer grandes defesas para se notar que está ali um grande guarda-redes. Esta saída a tapar o ângulo do Diogo Costa, talvez salvasse aqui um gol para a Noruega.
12: Sim, neste caso o Sheldrup, para tapar o ângulo ao Sheldrup.
11: Exatamente. Uhum. Eu diria que Portugal está a passar um mau bocado, como já tinha passado na primeira parte. Teve a sorte de Portugal fazer o segundo golo, depois teve o terceiro que foi anulado, mas praticamente Portugal tem sido inofensivo e tem dado muito, mas mesmo muito Noruega. E atenção, o jogo ainda não acabou. E Portugal tem que estar muito atento porque pode sofrer o segundo gol.
12: Tic-tac, tic-tac, o jogo continua, não para o relógio. A bola ainda para a seleção da Noruega. Este é Orsnes, vai deixar com Berge. Vai subindo na zona do meio-campo, Sander Berge. Depois, bola fora, arremesso, era Oscar Bob, o menino malabarista da Noruega. Este médio criativo de apenas 23 anos já jogou no Manchester City, agora atua no Fulham, também a Inglaterra, contratado por mais de 30 milhões de euros. O Fulham na altura de Marco Silva, ainda com Marco Silva na época passada, contratado ao Manchester City, Oscar Bob. Agora mais uma falta de Portugal sobre Martin Odegaard. E o jogo vai haver alterações. Ruben Neves e também Trincão. Saída de Palhinha, que já tinha cartão amarelo. E o Ramos. Cartão amarelo de Palhinha e também Gonçalo Ramos. Portanto, não será o Ronaldo, como há pouco estávamos eventualmente a analisar. É sim uma dupla troca, Augusto, e até mais para estancar lá atrás.
11: Ora bem, ficamos com mais um homem no meio-campo. E ficou o João Félix mais solto ali na frente. Portugal a proteger mais o seu meio-campo, que o Ruben Neves vem fresco e também sabe, como se fosse dar ali umas porradas, estou a brincar, sabe ser mais duro ali no meio-campo com a ajuda do Palhinha, Enfim, é um Portugal agora mais de contenção.
12: E de ataque móvel, não há ponta de lança.
11: Sim, de ataque móvel, mas é mais, eu acho que agora o Jorge está a pensar, não queremos sofrer gol. E se marcarmos tudo bem, mas não queremos sofrer gol. Vamos ver se vai conseguir.
12: Eu não sei, Luís, se, tendo em conta que saiu o Ramos e não entrou um ponta de lança, se o JJ não vai fazer aquilo que tinha falado do Rafael Leão poder jogar como o primeiro atacante. Para já está na esquerda, o Leão. Não. Mas...
14: eu acho que se vai manter na esquerda, vai jogar o Félix ali como falso 9.
12: Ah, ok.
14: E vai ter o Trincão por trás. E junto ali o duplo pivô com Vitinha e Ruben Neves e o Trincão no corredor central. Parece-me bem, acho que sim, acho que fazia sentido ter Ruben Neves no campo nesta altura para ter bola.
12: Vai trazer mais músculo ao meio-campo, 82 minutos em Oslo, na fria capital da Noruega. Há a bola para Portugal, Portugal que quer sair de lá com muito calor, quentinho com os 3 pontos. Está em situação de consegui-lo. 2-1 no marcador favorável a Portugal, quando estamos a caminhar para o minuto 82. Há recuperação de bola dos noruegueses, mas numa zona ainda muito recuada. Bola para o guarda-redes Nyland. Ele que já ficou ligado ao 2-1 de Portugal. Houve também troca na Noruega, com a saída de Nusa, o extremo, e a entrada de Strand Larsen. Muita atenção a este número 11 da Noruega, ele que é ponta de lança, 1,93m, joga no Crystal Palace de Inglaterra e, portanto, Luís, a Noruega ganha mais força aérea.
14: Sim, mais um para ir à fruta, não é?
2: Mas às vezes para apanhar, por exemplo, uvas, dá jeito de ser um pouco mais baixo, não é?
14: Sim, também é verdade. Não, e eles não têm o Sorlote, não é? Que senão era mais um problema. Mas o Nusa, para mim, estava a ser o melhor jogador da Noruega, o jogador que estava a criar mais problemas.
12: O Augusto concorda contigo.
14: Sim, agora tem outra referência, um bocadinho mais para o desespero, para o cruzamento, ter um jogador de outra envergadura física.
12: Estamos praticamente a chegar ao minuto 83, o jogo está muito bem aberto, pode cair para qualquer um dos lados. Pedro, ainda não estamos perto do minuto 90, mas já te vou pedir também assim o palpite de tempo adicional mínimo, por ti sei que acabava já.
15: Aqui para o lado mais português, mas de qualquer maneira, eu diria...
12: Creio que perdemos-te momentaneamente, sim, Pedro. Sim. Ah, agora sim, estás de volta.
15: Houve muitas incidências nesta segunda parte. Repara que já vamos com 2-6 amarelos. Uhum. Tivemos um golo, tivemos 2 golos, depois tivemos um terceiro golo que foi anulado. E depois temos já 3, 4, 5 paragens para sugestões. Portanto, eu tinha aqui pelo menos... pelas minhas contas, 6 minutos. Eu não acredito é que no plano internacional se dê tantos.
12: Pois. E até mesmo a nível do teu sem falta, já vamos aqui com 7 cartões amarelos, 3 do lado norueguês e 4 para Portugal, portanto, muito trabalhinho nesse programa do Pedro Henriques para analisar todos os lances de arbitragem, pelo menos já com 7 cartões de amarelo para análise. Há a bola no guarda-redes, Orjan Nyland. Nyland vai ter que esticar jogo, tenta futebol direto, a seleção norueguesa também a apostar no jogo aéreo. Bola de cabeça em cabeça, vai chegar a uma zona em que é portuguesa, a bola movimentada à direita, lá vem Portugal, tentativa de arrancada, é boa, atenção ainda, a bola no ataque português, o passe para Félix, vai disparar, vai à figura, tentativa de...
2: Trincão, creio.
12: Trincão, exatamente, o Félix estava mais à frente, foi o remate de Francisco Trincão.
2: Cabelo
12: o cabelo é difícil de distinguir. Entretanto, Augusto, já sabemos que vai a jogo, Bernardo Silva.
11: Sim, agora vamos ver quem é que vai sair. Eu, para mim, é capaz de sair o Pedro Neto e o Bernardo Silva meter-se mais por dentro para ter mais um homem no meio-campo.
12: O Pedro Neto teve agora uma excelente arrancada
11: sim,
12: na direita. Mais uma.
11: Mas acho que agora, se meteres a mão na boca, é capaz de rebentar, não sei.
12: Fazer
11: mas acho que vai ser isso. O Pedro Neto a sair e o Bernardo Silva metido um bocadinho mais por dentro do meio-campo, fazendo ali assim a dupla função de meio campo com o Sterren para não deixar subir o
12: outro. Grande arrancada de Oscar Bob, já deu para o remate, fora! Vai para fora a tentativa de Alan, valeu o corte, adivinhem só de quem? Renato Veiga a dar o corpo às balas e a evitar que o robôzão pudesse bisar na partida.
11: Melhor jogador em campo.
12: Que corte de Renato Veiga! Bem, o Renato Veiga hoje, Luís Pinto Coelho, já se valorizou mais uns quantos milhões.
14: E também no Mundial eu acho que ele foi dos melhores jogadores de Portugal. Acho que foi o melhor central de Portugal e teve sempre um nível muito alto.
12: Atenção ao pontapé de canto. Levanta, pois claro, Martin Ødegaard. É sempre o homem da bola parada para a Noruega. O capitão de equipa, Viking. Martin Ødegaard, canto à esquerda, vai ser canto aberto. A bola movimentada para o interior da área, desvio de cabeça, vai por cima. Passa por cima da barra de Diogo Costa, que me parece que sai aos papéis. Ele também ficou a pedir eventualmente uma falta.
15: Estas jogadas são... Os jogadores aqui é um bocadinho diferente do normal, que é o jogador colocar-se mesmo em cima do guarda-redes. Aqui os noruegueses são mais inteligentes, colocaram-se um bocadinho afastados para obrigar o Diogo Costa a ir lá à posição para tentar, mas no fundo está a interferir ali com a movimentação do Diogo Costa, e portanto o Diogo Costa quis chegar à bola e foi impedido por aquele jogador que estava lá à frente.
12: Augusto, ainda vais a tempo de preencher o Euro Milhões em cheio. Pedro Neto a sair, entrada de Bernardo Silva.
11: Aprendi com o Luís Pinto Coelho.
12: Luís, parece-te bem?
14: Sim, claramente, até porque o Bernardo vai ali, se calhar, ocupar mais corredor central. Ele tem jogado assim no Real Madrid.
12: Sim.
14: Junta ali mais um homem. Acho que sim, acho que faz sentido, até porque o Pedro Neto também já está muito desgastado.
12: É. E mesmo o Jorge Jesus, nessa conferência de antevisão, falou sobre o Bernardo Silva e disse que hoje em dia o vê a atuar numa posição mais interior do meio campo e até ao lado do número 8, quase mais a defender do que a atacar. Houve até uma pergunta sobre os modelos de treino da seleção portuguesa e o Bernardo Silva estava no lote dos médios defensivos. Portanto, vejam bem o posicionamento que irá agora ocupar. Cartão amarelo para Ruben Dias. Foi assim, Pedro Henriques?
2: Pedro?
15: Sim.
2: Alô, Mafra. Estava...
12: Alô.
15: Sim, cartão amarelo para Ruben Dias também. Há ali também um... Estava aqui a tentar perceber... Mas é no momento da substituição que há ali o cartão amarelo. Estava a tentar perceber, portanto, estão a dar o Pedro Neto, puxei agora para trás, o Pedro Neto estava a sair, não é? Na substituição.
12: Talvez por palavras, não?
15: Não percebi, depois estão a dar o público. Eu puxei aqui para trás a fita, já vou tentar perceber o que é que...
12: Fica combinado. Tentar perceber o porquê do amarelo para Ruben Dias. É o quinto do lado português, num total de 8 cartões amarelos já nesta partida. E agora... Agora uma falta, também não sei se não merecia cartão. Falta de Martin Ødegaard, que diz ao árbitro que foi piscina de João Félix, mas dá-lhe ali, diria Pedro, como nós dizemos, uma gravata.
2: É.
15: Sim, é falta, é falta.
2: Eles que remam muito bem estão a querer remar contra a maré, não é?
15: Sim, mas é falta, é falta.
12: Mas só falta ou podia haver algo mais?
15: Não, é ali um agarrar, pronto, o João Félix depois acaba por tirar partido daqueles braços, mas para mim só livre direto.
12: Ah, ok. Só livre, sem amarelo, foi também a decisão do Français Letizier. 1 minuto e meio para os 90. Jorge Jesus pode somar a segunda vitória à frente do leme português, à frente da Armada Lusa. Desta feita em mares noruegueses, pode pescar um belo bacalhau.
2: Podíamos dizer em mares nunca antes navegados, mas já lá navegámos muito, não é? Para ir buscar aquilo que o Natal nos dá.
12: Na deslocação teoricamente mais complicada deste Grupo 4, depois de bater o País de Gales, Portugal está a 1 minuto e mais alguma coisa da compensação para conseguir um resultado extraordinário. Perante uma Noruega, e Augusto, temos que sublinhar esse dado, o Solbakken, o selecionador norueguês, já leva praticamente 5 anos e meio de Noruega. JJ tem poucas semanas de seleção nacional.
11: Sim, mas...
12: Faz muita diferença.
11: Sim, isto depois vai ser estudado, um jogo com o Gales, o País de Gales, o jogo agora com a Noruega, retificar aqui coisas, mas houve muita coisa hoje, em Portugal, que não pode acontecer no jogo.
12: Sim.
11: Atenção,
12: é verdade,
11: não podemos estar iludido pelo resultado.
12: Sobretudo os laterais defensivos.
11: Sim, e as transições e a forma como Portugal está a ganhar e depois estica-se no jogo, divide o jogo, parte do jogo.
12: Já ia sendo mais uma casa do Nyland.
11: Mas agora a equipa portuguesa está mais compacta, está mais unida, está mais preenchida. Eu acho que era isso que já devia ter sido feito há algum tempo.
12: Pedro Henriques, há meia dúzia, é mais barato, são 6
15: então,
12: minutos.
15: Era o que eu tinha dito, eu dava 6 minutos, depois disse que no plano internacional não era normal, mas está certo o tempo.
12: Ok, está certo, 6 minutos é, É esse tempo que Portugal vai ter que aguentar até ao fim. 6 minutos, meia dúzia, venha daí para Portugal respirar e respirar de forma feliz. Em Oslo, na Noruega, 2-1, Portugal vai tentar aguentar o resultado. O passe de Orsnes para uma zona interior, Martin Odegaard procura o espaço, ainda o ressalto, é favorável, bola à esquerda, atenção no cruzamento, remata, marra! Diogo Costa! Depois da tentativa de Sheldrup, apareceu Diogo Costa, desta vez era mais fácil, mas conseguiu amarrar o Sheldrup, que hoje, ao que tudo indica, vai totalizar. Os 90 minutos do lado norueguês, Portugal ganha a bola em zona alta. Félix abriu para Rafael Leão. Onde andavas tu, Leão? Já há algum tempo não falava no nome de Rafael Leão, Augusto. Tu estás a abanar a cabeça.
11: Pois.
12: Não é?
11: É o aparece e desaparece.
12: O fantasma.
11: De vez em quando aparece o mágico e faz aparecer o Rafael Leão.
12: É o Dini. O Dini Leão. Há a bola ainda para Portugal. Recupera a Noruega. É, e vai construir a partir de trás, mas de facto o Luís Pinto Coelho, não querendo aqui estar a rasgar o Rafael Leão, mas ele de facto parece

0: O Jorge Jesus vai ter que gerir aqui um bocadinho estes egos também no balneário. Era difícil dois jogos seguidos de Leão não sair do banco. E o Jorge Jesus aí também é muito experiente e vai ter que
1: olha, mas por falar em egos, não irá entrar, ao que tudo indica, Ronaldo, hoje.
0: Sim, vai ser titular, se calhar, contra a Dinamarca, possivelmente é um bocadinho essa gestão. Mas o Gonçalo Ramos esteve muito bem e o João Félix também, boas exibições.
2: E Diogo Varela, só para dizer que no segundo jogo no comando técnico da seleção alemã, Jürgen Klopp ainda não provou o sabor da vitória. Depois de ter empatado uma bola frente aos Países Baixos de Xavi Hernández, hoje acabou por perder em casa por uma bola a zero frente a uma Grécia que teve Vangelis Pavlidis como titular, embora não tenha sido
0: o homem está confuso, até como com 42 jogadores ele nem deve saber o nome deles. Ele nem sabe o nome dos jogadores.
1: É verdade, a convocatória, no mínimo, exuberante de Jürgen Klopp para a Mannschaft, a seleção da Alemanha. Ui, mais um cartão. Bem, Pedro Henriques, hoje eu estou sem falta, é para lá da meia-noite. Agora foi o Trincão, o Francisco Trincão.
3: Sim, foi ali uma falta que ele fez, eu acho que até sem bola, se não tenho erro.
1: Sim, pareceu-me também. Mais um amarelo para Chico Trincão, Francisco Trincão. A bola para a seleção norueguesa. Já passaram 3 minutos de um total de 6. Metade está cumprida. Bola ainda para a Noruega. Bate, bate, coração português. Vamos lá, Portugal, aguenta.
3: Eles mostraram o Trincão na fotografia, mas acho que é o Bernardo que faz a falta sem bola.
4: Com essa ideia, fica com essa ideia.
1: É o Bernardo, é, pois é.
3: É o Bernardo. É o Bernardo.
1: A realização enganou-se.
0: É feinho, é feinho.
1: A realização enganou-se. É uma entrada do 10 no 10 sobre o Odegaard.
3: Exatamente.
1: Sim. Amarelo para Bernardo Silva, obrigado.
3: E agora puxei atrás e vê-se bem o árbitro a mostrar ao Bernardo. Vê-se bem, o Trincão está afastado da situação.
1: Foi a realização televisiva enganou-se. Agora corrigiram e mostraram o amarelo ao Bernardo Silva. Efetivamente, no site oficial da competição, o amarelo é para Bernardo Silva, no site da UEFA Nations League. A bola ainda para a Noruega, canto à esquerda, ai, ai, ai, ai, ai. Lá vem a força aérea norueguesa. Vamos aguentar, Portugal. Falta pouco, 1 minuto e meio. Vamos lá aguentar isto. 2-1 ainda para Portugal. Os noruegueses.
0: Vai o homem do capão. O homem do capão.
1: É verdade,
0: vai, lá para
1: vai à área, vai. O Nyland. O homem de Friamonde. Como disse o Luís Pinto Coelho.
2: Essa é excelente. Pode ser que tenha interesse lá passar a reforma.
1: Olha na área, vai para fora. Já passou o perigo. A tentativa norueguesa passou ao lado. Diogo Costa ri. Está a sorrir, mas o Diogo Costa voltou a sair aos papéis. Voltou a não sair bem. Foi o Haaland. Ganhou no jogo aéreo o Haaland. E a bola passou ao lado. Livrou-se de boa. O Diogo Costa hoje, Luís, nas saídas dos cantos, não está bem.
0: Ele viu que o negócio do colega está a dar frutos. Também quer.
2: E quem é que eu quero passar os fins de semana em Friamundo?
1: Querem todos ir para o mesmo ramo. Um minuto, bora lá Portugal, vamos aguentar. A recuperação de bola é norueguesa. A tentativa de transição defesa-ataque. Bola para Haaland. Abriu para Bob, recupera Nuno Mendes. Ainda tem pilhas para isto. Afasta a Noruega, pontapé na frente. Recupera Portugal, bola fora. Lançamento para os Vikings. É Oscar Bob para efetuar o arremesso. Agora deixa em Ortsnes. Freddy Ortsnes lança mais atrás. 95, quase 96. Portugal vai tentando ter bola. É Nyland. Vai o chuveirinho lá à frente. O guarda-redes a bombear jogo. Uma primeira cabeçada. Ainda nas alturas. Ganha a Noruega. Vai acabar. Está nosso. Está nosso. E está mesmo. Acabou. E que vitória. Que bacalhau para Portugal. Adivinhem só. Quem foi a Oslo vencer? A Noruega não perdia em casa há 14 jogos, 1-4, 14, e JJ ao segundo jogo venceu novamente. Depois do País de Gales, vence agora em plena capital norueguesa, vence em Oslo por 2-1. Luís Pinto Coelho, que vitória para Portugal!
0: Sim, a vitória no campo mais, teoricamente mais difícil do grupo. Portugal tem aqui 6 pontos, já está relativamente confortável depois desta vitória fora. A exibição não é deslumbrante, mas também estamos a jogar contra um adversário muito difícil.

0: campo muito difícil, pouco tempo ainda de Jorge Jesus, como o Augusto referiu há pouco, há muito ainda para melhorar. E normalmente as equipas de Jorge Jesus defendem muito bem e até nem precisam de muitos homens para defender muito bem. E para hoje, defensivamente, não esteve assim tão bem, deu muitos espaços. Tivemos alguma felicidade também, aproveitámos as ofertas do adversário, mas há margem para crescer, isso é o mais importante, e crescer em cima de vitórias é sempre muito melhor.
1: Grande triunfo português na Noruega. E de facto, Augusto Inácio, há aquela conhecida música: pouco importa se chegamos bem ou mal, o que importa é trazer a taça para Portugal. E Portugal hoje está a defender esse estatuto, o campeão da Liga das Nações. Como o Luís dizia, pode não ter sido a exibição mais de encher o olho, mas é uma vitória categórica.
2: Sim, mas acima de tudo, criar aqui um espírito com um novo treinador e um espírito de grupo que o Jorge Jesus quer implementar dentro do jogo. E as vitórias, não há nada melhor do que motivar e os jogadores acreditarem aquilo que está a ser feito. Agora, olhando para o jogo, e não podemos estar a iludir-nos com a vitória, que é uma grande vitória, diga-se, diria que Portugal, se calhar e provavelmente, está muito mais perto de perder do que ganhar. Porque as facilidades foram tantas que a Noruega só se pode queixar de si próprio. De Portugal, de positivo, realmente teve muita coisa boa, marcou o primeiro golo, aproveitou bem um brinde do guarda-redes.
1: Sim.
2: O Gonçalo Ramos foi frio a fazer o golo, depois teve um terceiro que foi anulado, mas diria que Portugal, quando entrou o Bernardo Silva e o Rubem Neves, e ficou preenchido mais o meio-campo, viu-se um Portugal mais unido, mais organizado, quase que não dando quase oportunidades nenhumas a não ser de bola parada à Noruega. Mas deixando de falar de um jogador da Noruega que me encheu o olho, o Nusa, que grande jogador que está ali, que grande extremo está ali, enquanto é pilhas, deu cabo da cabeça ao Cancelo, e foi ele realmente o fura-latas daquilo que se pode dizer, o desbloquear daquilo que podia ser os passos, que eram muitos, e deixando aquele jogador um contra um com o Cancelo, isto é a roleta russa. É,
1: sim.
2: Dás um tiro e as coisas podem ficar
1: felizmente correu bem para Portugal. Vicente Figueira, 14 jogos depois, a Noruega volta a perder em casa. Comprovamos que o melhor bacalhau é à portuguesa.
3: Que eles podem buscá-lo, mas quem o faz a abraço somos nós. E a verdade é que Portugal consegue uma vantagem. Foi um pouco, de alguma forma, Luís Pinto Coelho, aqui melhor a emenda do que o soneto, porque Portugal acaba por vencer este jogo, mas com grandes dificuldades, sobretudo no setor defensivo. Ainda assim, tivemos também destaque para a eficácia de Portugal na frente. O Portugal, praticamente, para além desse terceiro golo, depois anulado a Gonçalo Ramos, acaba por quase não fazer nada na segunda parte em termos ofensivos. Algo que é compreensível, como disseste ainda, tendo em conta o pouco tempo de Jorge Jesus, mesmo apesar desta entrada com uma equipa potencialmente mais ofensiva.
0: Sim, há variantes ainda que é difícil ainda, rotinas também, mas eu gostei do Gonçalo Ramos e do João Félix. Acho que pode ser aqui uma dupla muito, muito interessante. Agora, defensivamente é que eu acho que temos que melhorar bastante. E este sistema do Jorge Jesus expõe-nos um bocadinho. Eu estava a olhar para este jogo e estava a pensar, a gente a jogar com este espaço que está a dar, por exemplo, entre linhas, contra uma Espanha, será difícil. Agora, é preciso ver que também estávamos a jogar contra uma boa seleção no campo deles, e eu acho que houve apontamentos positivos. Acho que há margem para melhorar, obviamente, mas é uma exibição suficiente, mais da seleção portuguesa. Eu acho que contra o Gales foi suficiente menos, aqui já passamos para um suficiente mais.
3: Ok, mas ainda no domínio do suficiente, para já sem grandes brilhos, Portugal é líder do Grupo 4 da Liga A da Liga das Nações, a equipa que defende o título de campeão desta competição, leva 2 jogos, 2 vitórias, o primeiro frente a País de Gales, por 1-0, em Alvalade, com golo de João Félix, hoje com golo de João Félix e também de Gonçalo Ramos, que mereceu a titularidade, em detrimento de Cristiano Ronaldo, que não jogou 90 minutos. Vamos ouvir as declarações de João Félix, parece ter nova vida nesta seleção aos comandos de Jorge Jesus. Vamos ouvir o que diz à boleia da RTP.
4: Pontaria afinada, o segundo jogo consecutivo a marcar numa vitória de Portugal que é construída com base em quê?
5: Base em trabalho de equipa, sobretudo. Se todos puxarem para o mesmo lado, se todos estiverem a querer o mesmo, somos sem dúvida uma seleção muito forte, tal como fizemos no primeiro jogo. Neste também notou-se que estamos uma equipa muito forte, tanto taticamente como fisicamente. Estamos organizados, ofensivamente, defensivamente, e quando assim é, estamos sempre mais perto de ganhar.
4: Já sentiram mais aquilo que o novo selecionador pretende de vocês? Eu sei que o espaço é curto, mas pelo menos cá de fora deu essa ideia.
5: Sim, as dinâmicas estão lá, acho que estamos a corresponder bem às ideias do míster, acho que ele está contente. Esta vitória é muito importante, não era fácil vir aqui à Noruega e ganhar, conseguimos felizmente, mas como disse, é fruto do trabalho de toda a equipa. Se todos não estiverem bem, não conseguimos ganhar e precisamos de todos.
4: Dos últimos anos, pode-se dizer que está no melhor momento da sua carreira?
5: Estou a fazer o meu trabalho, as coisas estão a sair, estão a correr bem, espero que continue assim e que daqui para a frente seja ainda melhor.
4: Muito obrigado, João Félix, ele que foi o autor do...
3: Foram as perguntas dirigidas a João Félix na zona de entrevistas rápidas depois da vitória portuguesa em casa da Noruega por 2-1. Um marcador que voltou a ser aberto por João Félix, que depois de fazer o golo na passada jornada frente ao País de Gales, o golo da vitória, conseguiu também hoje abrir o marcador nesta vitória por 2-1 frente à Noruega. Vamos ouvir também agora Pedro Neto da Seleção Nacional, também à boleia da RTP.
4: Com um novo selecionador, com novas ideias, que importância é que tem isto?
6: Não, é muito importante. É um jogo muito difícil contra uma equipa muito física, muito intensa, na casa deles. Acho que fizemos um bom jogo, como é óbvio, com bola podíamos ter feito um bocadinho melhor. A verdade é que podíamos estar a ganhar 3-1, eu não vi o lance do fora de jogo, se está muito fora de jogo ou não, mas fora de casa acho que é uma grande vitória, às vezes há que sofrer também, e contentes pela vitória.
4: Estando lá dentro, o que é que vocês, para além dessa questão eventualmente de ter mais posse de bola, controlar um bocadinho melhor se calhar o jogo com bola eventualmente, defensivamente contra o País de Gales, o selecionador falou de uma boa exibição, hoje também o adversário era diferente, mas ainda assim com que sensação é que saem de todos os momentos do jogo?
6: Não, acho que defensivamente tivemos muito bem, mais uma vez é uma equipa muito difícil, jogadores muito dinâmicos, com grande intensidade, e viemos aqui fora ao estádio deles ganhar 2-1, acho que é um grande resultado, acho que se viu o querer da equipa, o querer arriscar, o querer pressionar alto. Eles também foram de vez em quando conseguindo, pela forma de jogar, criar superioridade na parte de trás deles, onde nós tentávamos pressionar e não tínhamos superioridade. Ajustámos um bocado na segunda parte, melhor, eles não tiveram tantas oportunidades do Alan da cabecear na área, e felizes acima de tudo pela vitória.
4: É difícil ali alguns momentos quando se joga ali do lado onde está o selecionador, não é?
6: Não, eu acho que faz parte, acho que acima de tudo o importante é ele querer sempre ajudar, querer sempre dar melhor, como é óbvio a orelha fica um bocadinho quente, mas é de bom agrado, e por isso é continuar a trabalhar e a ouvir, porque acho que estamos no bom caminho.
4: Muito obrigado, muito Pedro Neto.
3: As declarações de Pedro Neto aqui a reconhecer algumas dificuldades defensivas da Seleção Nacional, sobretudo nos momentos de pressão, porque é uma equipa que teve sempre alguma facilidade de encontrar espaço nas costas e sobretudo nos corredores desta equipa da Noruega, que teve também em Schjelderup, por exemplo, um dos homens mais inconformados, também por parte de Nusa, que já aqui mencionado pelo Augusto Inácio. Já daqui a pouco vamos ouvir os treinadores, neste caso Jorge Jesus, mas está na hora de fazer o relatório de jogo com o nosso adepto, hoje adepto da Seleção das Quinas, o Luís Bento Coelho.

0: Noruega 1, gol de Erling Haaland, que já marcou 65 golos em 57 jogos pela seleção norueguesa. E Portugal 2, com gol primeiro de João Félix, ao minuto 17, e também de Gonçalo Ramos, a responder ao gol do empate da Dinamarca. Jogo que acompanhamos com os comentários do Luís Pinto Coelho. Luís Pinto Coelho, vamos saber quem é que foi bom de bola do lado da seleção nacional neste segundo teste de Jorge Jesus no comando técnico.
1: Olha, vou atribuir aqui ao João Félix. Acho que vai ser um jogador extremamente importante na ideia de jogo do Jorge Jesus, e hoje mais uma vez esteve bem, fez um golo, esteve sereno, trabalhou também em prol da equipa, esteve sempre forte também no momento da pressão, e depois tem sempre muito discernimento, e o Jorge Jesus inteligente a aproveitar o bom momento de João Félix, e acho que pode ser sem dúvida alguma aqui um jogador preponderante nesta fase da seleção. E aquele golo é um golo de classe pura, de alguém que também está confiante e as coisas estão-lhe a correr bem. É um belo golo e uma boa exibição de João Félix.
0: E um a menos, tivemos alguém que possa ter sido considerado um jogador quase nulo por lado da seleção?
1: Eu vou atribuir aqui aos nossos dois laterais, quer Nuno Mendes, quer Cancelo. Não que tenham feito exibições más, obviamente que também se calhar o coletivo não ajudou, mas Nuno Mendes principalmente, porque a gente espera sempre algo de extraordinário, porque é o melhor defesa esquerdo do mundo, na minha opinião. Apareceu-me hoje um bocadinho a medo quando entrou no jogo, com medo se calhar de alguma recaída física, e João Cancelo também teve muita dificuldade para travar Nusa. Não foram exibições brilhantes, não foram más exibições, foram exibições suficiente menos, mas também um bocadinho por culpa do coletivo, mas não foram dois jogadores no seu melhor, eu diria assim.
0: E relativamente ao ouro do bandido, quem é que foi o melhor jogador do adversário? Qual é que é a pipeta de ouro que poderias, quem sabe até, fazer como o bacalhau, importar e nacionalizar? Luís Pinto
1: Coelho. O Nusa, acho que é um dos extremos que eu mais gosto neste momento do futebol mundial, e hoje esteve novamente muito bem. É muito rápido, é forte num para um, depois também é muito agressivo, mesmo na disputa dos duelos. Cancelo teve muita dificuldade, mesmo com a ajuda de colegas, muitas vezes dois para um ele conseguia criar perigo, depois já saiu esgotado, mas foi o jogador mais da Noruega e o jogador que mais criou problemas à seleção portuguesa.
0: E o que é que gostarias de dizer ao nosso querido Mister Jorge Jesus, o técnico da seleção nacional, depois desta... Olhando para o que fez no jogo, também de substituições e de 11 inicial.
1: Sim. Eu gostei do 11 inicial e também gostei das substituições. Eu acho que me parece ainda que a equipa se parte muito. Acho que no setor defensivo também ainda vamos ver uma evolução clara, porque o Jorge Jesus normalmente coloca as suas equipas a defender muito bem, mas pareceu-me que a gente ainda deu muitos espaços. Defensivamente permitimos muitas vezes um para um com adversários que são muito fortes, mas eu acho que há uma margem de progressão desta seleção, pouco tempo de trabalho. Ofensivamente alguns apontamentos bastante interessantes, e com a questão de João Félix à cabeça, mas defensivamente ainda um caminho bastante longo a percorrer, o que é normal, pouco tempo de trabalho.
0: E temos, para fechar, à boa moda do futebol português, o prognóstico de final do jogo, uma nota a esta exibição de Portugal, que arranca uma vitória na Noruega, sendo que os noruegueses não perdeu em casa há 14 jogos, Luís Pinto Coelho.
1: Sim, e temos de enaltecer isso. Obviamente que não é uma exibição exuberante de Portugal, permitimos bastantes oportunidades à Noruega, tivemos a pontinha de felicidade, aproveitar muito bem um erro do guarda-redes adversário, mas eu acho que é uma exibição suficiente mais de Portugal, que nos coloca bem na classificação, porque fomos vencer ao campo teoricamente mais difícil, e agora já vamos à Dinamarca um bocadinho mais confortáveis. A pressão está mais do lado da Dinamarca, porque já perdeu um jogo, tem que ganhar em casa para nos apanhar, e isso também pode ser interessante, jogarmos com essa possibilidade de até um empate na Dinamarca. Neste momento é um bom resultado para Portugal, por isso o prognóstico aqui para o próximo tempo é positivo, porque estamos confortáveis na tabela.
0: Está feito e entregue o relatório de jogo do Luís Pinto Coelho, analisa a vitória portuguesa em solo norueguês. Trouxemos algo mais que bacalhau, desta vez foram também os 3 pontos, pode ser que inventemos aqui o bacalhau a 3 pontos. Fica a sugestão, um grande abraço, Luís Pinto Coelho.
1: Um grande abraço.

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1: Relatório de jogo com a análise do Luís Pinto Coelho à vitória da Seleção Nacional em casa da Dinamarca, aliás, da Noruega, por 2 bolas. Uma vai ficar disponível em observador.pt e nas plataformas podcast. O próximo adversário de Portugal é precisamente a Dinamarca, Augusto Inácio, e é um clube, uma equipa, aliás, uma Seleção Nacional, que é também, de certa forma, portentosa do ponto de vista físico. Tem entre os seus jogadores Morten Hjulmand, também Victor Froholt, o tal dos pulmões, como nós vamos descrevendo aqui ao longo do campeonato português. Tendo em conta que vencemos esta equipa da Noruega, teremos também a capacidade física, em princípio, para debelar essa Dinamarca, ela por ela, do ponto de vista físico, digamos assim, entre estas duas seleções nórdicas.
2: Olha, eu acho que a Noruega é melhor que a Dinamarca, mas senti a Noruega hoje que também estava um bocadinho cansada em relação ao último jogo que fez, e pareceu-me que não foi tão expedita, tão enérgica naquilo que é o seu jogo. A Dinamarca é um pouco um jogo parecido com isto. Não podemos esquecer, também utiliza muito a fisicalidade, que esta palavra está na moda agora, no jogo, para tirar vantagem do adversário, principalmente naquele meio campo. Mas é uma equipa também que não tem os atributos técnicos na frente de ataque que tem a Noruega. É uma equipa que tem no seu meio campo o setor mais forte. Diria que é um jogo difícil, mas no plano teórico este seria o jogo mais difícil, mas não podemos descurar o valor da Dinamarca, que ganhou ao País de Gales hoje 2-0 e que também agora, com esta moral toda, também tem aspirações a fazer qualquer coisa neste grupo.
1: Portugal acaba por vencer a equipa da Noruega, que, a titulares, teve 2 velhos conhecidos no mesmo corredor, precisamente, 2 velhos conhecidos do futebol português, André Sjeldrup e também Fredrik Oschnes. Oschnes esteve um pouco abaixo, diria, que, apesar de ter tido muitas bolas na frente, não conseguiu colocá-las na área e não esteve bem na última definição. Já Sjeldrup voltou a mostrar o talento que tem na forma como se associa, sobretudo, no jogo de lateral, e também fazer uma espécie de jogo interior com os seus médios. Um belíssimo jogo de Sjeldrup também fica aqui.
2: O Auschwitz está a passar por problemas, aliás, ele já disse que está a passar por problemas, e nota-se que não é aquele Auschwitz realmente competitivo, agregador e intenso. Não, eu acho que ele está a gerir, se calhar, algum problema que tem físico e que não lhe permite realmente ele desenvolver mais o seu jogo. Tem mais influência no jogo que aquilo que teve hoje. Sjeldrup tentou, jogou primeiro na direita, Kunusa na esquerda, uhum, e depois passou para a esquerda com a entrada de Bode para o lado direito. Diria que o Sjeldrup também não teve naquela noite em que realmente também fizesse algum rasgo, tivesse alguma jogada brilhante, não teve. Enfim, já vi o Sjeldrup a fazer jogos muito melhores, embora tivesse a oportunidade muitas vezes de um contra um ligar o jogo com o Haaland e com o Odegaard. Diria que ele realmente, o Sjeldrup, não marcou a grande diferença do jogo que a Noruega precisava. De qualquer das maneiras, são 2 jogadores, um a crescer, que é o Sjeldrup, que também, como se sabe, não entrou no início de temporada com o Benfica e está a ter dificuldades até de jogar, porque o Prestiano agarrou o lugar do lado esquerdo. Agora tem tido oportunidade também, ultimamente, no Benfica, jogando na esquerda, e o Prestiano jogando atrás do Pavlidis no Benfica. Diria que é minutos de aproveitamento do Sjeldrup para ganhar mais ritmo competitivo, para marcar a diferença, como também fez a época passada.
1: E já daqui a pouco contamos a ouvir as declarações de Jorge Jesus. Já daqui a pouco também fica disponível em observador.pt e nas plataformas podcast a análise do Luís Pinto Coelho, esta vitória da Seleção Nacional em casa da Noruega, que não perdia em casa há 14 jogos, no relatório de jogo que está já daqui a pouco disponível em observador.pt e nas plataformas podcast. Marcou pela seleção da norueguesa o único gol dos noruegueses na noite de hoje Erling Haaland, o velho conhecido do futebol mundial, que em termos de padrão internacional, a jogar pela sua seleção, leva um total de 65 golos em 57 jogos, tem mais golos do que jogos feitos pela seleção da Noruega, uma marca muitíssimo difícil de ignorar, mas para já vamos também ouvir um homem que quase sempre marca quando tem direito a ir a jogo na seleção nacional, marcou o golo da vitória, aproveitou da melhor forma um grande erro do guarda-redes da Noruega e deu vitória a Portugal por 2-1, vamos ouvir Gonçalo Ramos, jogou a titular, fez os 90 minutos ao comando técnico de Jorge Jesus.
3: Acima de tudo é uma vitória muito importante, nós jogamos contra uma grande seleção, uma das melhores seleções de hoje em dia do futebol, então é sempre bom ganhar aqui, é também uma demonstração daquilo que nós somos como equipa, daquilo que nós estamos a trabalhar agora, conseguir uma vitória aqui, defender bem o resultado, continuar a tentar jogar, acho que isso é o mais importante.
4: Como é que têm sido estes dias de adaptação ao novo selecionador? São métodos muito diferentes entre Jorge Jesus e Roberto Martínez, já dá para perceber isso?
3: Sim, acho que basta ver o jogo para perceber que há algumas diferenças. Não é muito fácil treinar porque não temos muito tempo, é praticamente recuperar e mais, é mais assimilar informação do que fazê-la no campo, porque não temos grande oportunidade de treinos longos nem de grandes sessões de treino. E a grande diferença eu acho que é pressionar, nós estamos a pressionar mais alto, a querer sufocar mais os adversários.
4: Gonçalo Ramos tem estado quase sempre na seleção na sombra de Cristiano Ronaldo, que é um nome incontornável da nossa seleção. Hoje foi titular, correspondeu com um golo, podia ter feito outro, fez uma bela exibição. Que confiança, que níveis de confiança é que isso lhe dá para o futuro?
3: Marcar dá-me sempre confiança, seja a jogar a titular ou a vir do banco. Mais importante é ter minutos, é sentir que faço parte. Mais importante do que dizer que estou na sombra ou não estou na sombra é sentir a confiança do míster e também de todos os meus colegas.
4: Mas sente que ganha espaço com esta exibição que faz aqui hoje?
3: Eu diria que sim. Uma boa exibição, marquei o golo da vitória, a equipa ganhou num campo difícil. Mas isso é mais uma pergunta para o míster do que para mim. Eu, na minha opinião, acho que sim.
4: Muito obrigado, Gonçalo Ramos.
1: As declarações de Gonçalo Ramos, que eu lhe tinha dito que fez 90 minutos, mas que na verdade saiu ao minuto 81, rendido por Francisco Trincão, depois de fazer o golo da vitória da Seleção Nacional e de ter até feito o terceiro golo, mas anulado por fora de jogo, uma nesga de calcanhar. Vamos neste momento ouvir Jorge Jesus, a segunda conferência, aliás, segunda entrevista rápida depois de um jogo da Seleção Nacional. Vamos ouvir o técnico da Seleção das Esquinas, depois desta vitória na Noruega por 2-1, vamos ouvi-lo à boleia da RTP.
4: Hoje Gonçalo Ramos, também com esta exibição a nível individual, ganha mais espaço na sua equipe?
5: Não, ganha o mesmo espaço como os outros, tudo igual. Quando achar que ele tem que jogar, joga. Quando achar que não tem que jogar, não joga. O que é que acontece com os outros?
4: Com que ideia que ficou, Jorge, hoje? Falámos antes do jogo, da importância do processo, da forma como o Jorge queria que a seleção hoje atuasse. Saiu satisfeito depois desta vitória com aquilo que a sua equipa fez?
5: Repare, a gente não ganhou o Azerbaijão nem o Luxemburgo. Se eu sair satisfeito, a gente ganhámos talvez do top 5 da Europa, esta equipa está lá metida dentro, não tenho dúvida nenhuma. Portanto, tenho que ser satisfeito. Se me perguntar se esta equipa tem mais margem para crescer, claro que tem, não é? Eu estou a fazer experiências com jogos a sério, não é? E jogo após jogo vou tendo cada vez mais ideias depois para tomar decisões. Mas,
4: o que é que viu hoje diferente em relação ao jogo com o País de Gales que tenha gostado, de facto, que tenha sido já um upgrade naquilo que quer para a seleção?
5: Voltámos a ser muito bem organizados defensivamente e fomos mais criativos ofensivamente, que era aquilo que eu queria, também com a entrada de alguns jogadores mais criativos no princípio do jogo, fez com que a equipa fosse mais criativa ofensivamente, como eu disse. Fomos uma equipa sempre muito serena dentro do campo, mas podemos, como volto a acrescentar, podemos fazer melhor em que momento do jogo, defensivamente, na bola parada. Somos uma equipa na bola parada ofensivamente, não tem ideias, livres, cantos, cruzamentos, não há ainda um trabalho coletivo, é normal, não tive tempo para fazer. E pronto, e é isso.
4: Hoje não utilizou o Cristiano Ronaldo. Não. Por precaução, pela não. Questão física, o capitão da seleção ficou afastado dos colegas no final do jogo. Talvez aborrecido, é natural, mas porquê é que não o usou?
5: Não entrou. Eu estava a pensar em metê-lo no jogo, talvez uma hora, mas depois o jogo vai ditando outras coisas. O jogo foi ditando outras coisas. Achei que não era o momento para poder meter no jogo. Ainda tenho há mais dois jogos, mas não foi para proteger em termos físicos, porque ele estava em condições de poder jogar o tempo que eu quisesse. Mas eu achei.
4: Mas é só por opção, Jorge.
5: E por opção, só que eu achei que não era, naquele momento, não era o momento ideal para ele entrar. Precisava de um jogador com outras características neste momento. mas isso não quer dizer que ele esteja fora das opções, pelo contrário, se calhar agora que a Dinamarca já é ele que vai jogar.
4: Muito obrigado, Jorge, e parabéns também por esta vitória.
1: As declarações de Jorge Jesus na zona de entrevistas rápidas depois da vitória da Seleção Nacional em casa da Noruega por 2-1. Em casa de uma seleção que Jorge Jesus coloca no top 5 da Europa. Não sei se concordarás, Augustinás, o que é certo é que com bons valores e também com uma boa filosofia desportiva, esta equipa da Noruega impressionou no Mundial e continua a dar algumas cartas, nomeadamente por quem traz a charneira, por Erling Haaland. Mas me recordo que havia ao longo desta semana um reels de Instagram, como se costuma dizer hoje em dia, que explicava a questão do sucesso desportivo desta equipa da Noruega e deste país Noruega, não só no futebol. Pelos desportos de inverno será natural por causa da natureza climática do país, mas o que é facto é que é um país que, para produzir uma medalha olímpica nos Jogos Olímpicos de Verão, precisa apenas de 9 mil habitantes, enquanto, por exemplo, um país como os Estados Unidos, que é o país mais medalhado de sempre, tem uma medalha a cada 100 mil habitantes. É prova de que há também aqui uma cultura desportiva que começa desde cedo. Todos os noruegueses são incentivados a praticar desporto, Augusto Inácio, e também até aos 11 anos, há aqui um dado interessante, seja qual for o desporto, as métricas de decisão para quem vence, marcadores, resultados, são coisas que não existem, pelo menos até aos 11 anos de idade, no desporto na Noruega. Isso também prova que um país de 5 milhões de pessoas pode ter muito a dizer no futebol, quando nós temos um país de 10 milhões, um país mais pequeno que os outros. Aqui a cultura desportiva interessante é deste país.
2: Eu vi esse vídeo, vi essa história toda. Vale a pena ver, recomendo.
1: Eu também recomendo. O trabalho do jornalista Luís Pedro da Bola.
2: Exatamente.
1: Que está disponível no Instagram da Bola.
2: Exatamente. E eu tive, por acaso, até vi hoje. Vi hoje, aí por volta das 3 da tarde. Diria que está ali um belo exemplo do que é isto do desporto. Em vez de estarmos aqui a arranjar campeões e a pressionar miúdos já com 9, 10, 11 ou 12 anos, às vezes compra-se botas, mas eu gosto mais de jogar hockey patins, pai. Não, usa umas botas de futebol, vá com hockey patins, não dá nada, o futebol é que dá dinheiro. Muitas vezes influenciados por isso mesmo, para praticar, é deixar os miúdos praticar o desporto que quiserem.
1: Os miúdos da Noruega são incentivados a praticar, sobretudo em idade mais jovem, vários desportos.
2: Vários desportos, e depois escolham aquilo que quiserem. Mas é interessante a forma como eles veem o desporto e como eles estão a crescer. Eu acho que isto não é um caso de estudo, é um caso de exemplo. E acho que os melhores exemplos devem ser seguidos. E eu acho que Portugal, como também não tem tantos habitantes quanto isso, podia olhar para a Noruega e aprender alguma coisa.
1: E já daqui a pouco vamos ter o nosso relatório do jogo com o Augusto Inácio, logo depois também analisar o trabalho do árbitro François Letexier, o árbitro francês que apitou esta vitória da Seleção Nacional em casa da Seleção da Noruega. Vamos neste momento partir para o relatório do jogo com o Augusto Inácio.

0: segunda jornada da Liga das Nações, Grupo 4 da Liga A. Portugal venceu, depois de ter vencido o País de Gales na primeira jornada, por 1-0 em casa da Noruega, que não perdia nos seus domínios há 14 jogos. Venceu por 2-1 num jogo em que Augusto Inácio, na primeira parte, Portugal até acabou por começar bem depois daquele período inicial em que as equipas estiveram a estudar-se, mas eu diria que depois do gol de Portugal, depois do gol de João Félix, houve muitas dificuldades da seleção nacional em travar o esquema ofensivo da equipa da Noruega, que quer do lado esquerdo, mas sobretudo do lado direito do ataque norueguês, foi sempre encontrando espaços para assustar Portugal, sobretudo com Alan na área e com boas respostas na primeira parte de Diogo Costa.
1: Olha, deixa-me dizer que o Jorge Jesus disse que Portugal queria criatividade e queria atacar e queria pressionar alto. Isso realmente foi conseguido. E depois disse que havia um equilíbrio também, porque defensivamente a equipa também esteve bem. Mas o que é certo é que Portugal deu muito espaço para que a Noruega pudesse desenvolver o jogo que tão bem gosta. É verdade que nos tempos de jogo em que as coisas não estavam a correr bem nem para um lado nem para o outro, foi Portugal aquele que conseguiu assentar mais depressa ao seu jogo, e foi num desses momentos que Portugal fez o golo através de João Félix, que parece-me estar a atravessar, né, talvez o melhor momento da carreira, e que está a passar por uma grande confiança, ao ponto de praticamente ele não rematar a baliza. Ele fez um passo à baliza e fez um 1-0. Mas curiosamente, quando se esperava que Portugal pelo menos tivesse um outro tipo de atenção naquele meio-campo para a Noruega não poder desenvolver o jogo, até porque Portugal só tinha ali dois elementos, que eram o Palhinha e o João Neves, curiosamente estava eu a dizer, Portugal arriscou partir o jogo. Partiu o jogo de uma forma em que está a ganhar e estava sujeito a tudo. Estava sujeito a marcar o segundo gol, estava sujeito a sofrer o gol do empate, mas foi um risco que foi assumido e que as coisas correram bem. Se calhar hoje estávamos a falar de outra coisa, se Portugal não tivesse ganho o jogo, estávamos a falar para que é que Portugal se expôs tanto depois de estar a ganhar por 1-0. Mas pronto, aquilo, viu-se que Portugal estava completamente aflito, principalmente pelas faixas laterais e principalmente pelo lado esquerdo, pelo lado de Nuno Mendes, em que realmente a Noruega atacou muito. Diria que o Cancelo praticamente nunca saiu do seu meio campo.
0: E teve também pela frente um temível jogador, o jogador do Leipzig, o Nusa, que fez o belíssimo jogo.
1: Que foi o melhor jogador para mim da Noruega, excelente jogador, fiquei com uma excelente impressão dele, não o conhecia sinceramente.
0: Joga no Leipzig.
1: Joga no Leipzig na Alemanha. Mas fiquei a perceber que Portugal, depois, por muita vontade que tivesse, realmente acabou aquela primeira parte, isto é que é a verdade, com a corda na garganta, como costuma dizer, e não criou assim grandes lances de perigo para a baliza do adversário. Bom, esperava-se que na segunda parte retificasse-se ali alguma coisa, mas o que é certo é que Portugal aproveitou.
0: Entra na segunda parte com a mesma equipa e praticamente a perder, porque o gol de Haaland chega ao sexto minuto da segunda parte, ao minuto 51.
1: Sim, mas era isso que eu queria dizer, é que Portugal começa a segunda parte e foi a Noruega realmente a tomar conta do jogo, e ganhou aquele livre, e depois é isto que também de certeza absoluta que o Jorge Jesus vai dizer aos jogadores e vai mostrar no vídeo. Cada vez que há um livro daquela natureza, em que estão homens na barreira, estão dois também a fazer, não é ao lado da barreira, mas ali para não facilitar o ângulo de remate do jogador que vai marcar o livre. Todos os outros, as indicações que normalmente têm, e que os jogadores às vezes nem é preciso dizer nada, e eles também têm que ser inteligentes lá dentro e têm que perceber, cada vez que há um remate à baliza, e não se sabe se o guarda-redes vai defender, se a bola vai ao posto, se a bola vai por cima, se a bola vai ao lado, não se sabe. Mas há uma coisa que eles têm que saber: cada vez que partir o remate do marcador do livre, eles têm que correr imediatamente para o guarda-redes, na direção do guarda-redes, para o poder proteger no caso de ele defender a bola. E não é que o Diogo Costa defendeu a bola e depois só o Nuno Mendes é que foi, o Pedro Neto pelo menos foi aquele que foi mais visível, ficou na linha da área. E depois é o gol do Haaland e faz um, e as coisas aí podiam ser complicado, e complicaram-se, mas entretanto, enfim, estamos perto do Natal, ainda falta algum tempo, apareceu um bacalhau e o guarda-redes, que o guarda-redes deu
0: foi mesmo espiritual, porque caiu do céu.
1: Caiu do céu, mas também aqui tem que ser um mérito
0: à finalização do Gonçalo Ramos, e à interseção.
1: Sim, mas não é só a interseção. É que parece que é fácil. Ah, o guarda-redes não está na baliza, é só picar a bola por cima do guarda-redes e a bola entra. Não é fácil a execução. Tecnicamente tens de ser muito bom para fazeres aquilo. E o que é certo é que foi bem aproveitado por Gonçalo Ramos, e que depois deu uma alma tão grande a Portugal que logo a seguir tivemos o 3-1. Pronto, estava fora do jogo, mas tivemos o 3-1. E depois
0: mas também por causa de um erro do guarda-redes, que parecia também, nessa altura, como disse o Luís Pinto Coelho, sim, que estava
1: era capão,
0: a passar.
1: Nasceu em frio muito.
0: Fazer uma criação de capões.
1: Exatamente. mas o que é certo é que o gol não contou, mas estava 2-1. Tanto 2-1, e aí é que comecei a perceber, digo assim, pronto, agora Portugal está a jogar para o resultado. Porque se diz assim, mas Portugal antes não estava a jogar para o resultado. Estava a jogar para ganhar, mas estava de uma forma em que podia acontecer tudo. Receber o gol do empate, marcar o terceiro gol. Embora me parecesse a mim, estava mais perto do gol do empate do que o terceiro gol. Mas depois aí o Jorge Jesus foi muito inteligente, resguardou aquele meio campo, a entrada do Rubem Neves e do Bernardo Silva, tirando o Pedro Neto, colocou mais um homem no meio campo. Eu diria que só através de bola parada, de cantos ou de livros laterais, é que a Noruega podia incomodar Portugal. E eu diria também, quando saiu o Nusa, eu diria que foi um alívio, porque ele ali podia partir e qualquer coisa, e quando digo partir não é partir pernas, era partir uma jogada boa, podia cavar faltas dentro da área, podia ser penaltis, não sei. Diria que quando saiu o Nusa eu respirei de alívio e disse assim, bem, o outro que vai entrar de certeza que não é melhor que o Nusa.
0: Mas depois mais tarde, não diretamente para a entrada de Nusa, porque entrou Larsen para a entrada de Nusa, mas com a saída de Berg entrou Oscar Bob, também um malabarista desta equipa da Noruega.
1: Sim, mas não mexeu muito no jogo.
0: Não te assustou?
1: Não me assustou, porque pareceu-me a mim que é um jogador que precisa de algum tempo de estar no jogo para entrar no ritmo. Ele praticamente pegava na bola, tocava a bola para um colega. Não riscou, não fez um contra um, não foi incisivo. Não me pareceu que tivesse mexido no jogo, e acho que não foi uma substituição. Que eu tinha dito, que fiquei surpreso, porque é que o Jaldo estava a jogar e não estava a jogar o Bob, porque ele tinha feito um bom jogo com a Dinamarca. Mas a entrar, não é jogador de entrada, já percebi, é um jogador de jogar de início, ou então a entrar, acho que não marca diferença nenhuma. Mas diria que sim, que é uma grande vitória, é preciso não esquecer isso, muita coisa para melhorar. Jorge Jesus falou ali nas bolas paradas que não teve tempo, principalmente nos cantos a nosso favor, que não há ali uma jogada estudada, é a bola metida lá para cima e alguém há de saltar e alguém há de ganhar a bola. As coisas não são assim, têm que ser trabalhadas, não houve esse tempo. Mas fica ao registro, uma grande vitória ao fim de 14 jogos que a Noruega não perdia em casa. Perdeu agora e foi com Portugal. Mérito para Portugal, mas claramente que, se me disseres assim para mim, olha, tens mais 10 jogos, quantos jogos é que Portugal vai ganhar assim? Se calhar muito poucos.
0: É muito poucos. E a verdade é que Jorge Jesus acaba por dizer, ainda há pouco, na zona de entrevistas rápidas, por confessar que, de alguma forma, parece estar a fazer experiências, a ter de experimentar em jogos que contam e que são a valer. Portanto, levar duas vitórias em treino em competição, como às vezes lhe chamam o Gabriel Alves, a verdade é que Jorge Jesus, para já, consegue manter essa sua postura de homem difícil de vencer, um homem que traz consigo a vitória.
1: Não, é muito bom. É muito bom para o trajeto que está a ser trilhado por ele e pela seleção. É bom porque os jogadores acreditam cada vez mais nas ideias do treinador. Repara aquilo que o Pedro Neto disse, que trouxe algumas ideias e que os jogadores gostam daquele projeto. Eu diria que é muito bom porque estás a trabalhar sobre vitórias, mesmo não jogando bem, mesmo tendo aqui ou lá algumas fragilidades, essa é muito melhor depois quando voltares outra vez ao outro jogo, ou quando voltares outra vez para a seleção noutra convocatória, já vens com um espírito completamente diferente, porque a vitória traz isso.
0: E tu há bocadinho falavas de João Félix, fez um belíssimo jogo, fez mais um golo, e há pouco o Luís Pinto Coelho, no relatório do jogo dele, disse que Félix vai ser importante para esta ideia de Jesus. E de facto o jogador está, dirias tu, mais confiante. Eu recordo palavras de Jorge Jesus em conferência de imprensa da divisão ao jogo País de Gales, a dizer que Portugal precisa de criativos e que é preciso dar espaço a um criativo, como João Félix o é. Será que também João Félix vai, de alguma forma, ter em Jesus o treinador que o compreende, o treinador que compreende o futebol que ele precisa de praticar, esse futebol um bocadinho mais solto, talvez de algumas obrigações, e mais capaz de rasgos?
1: Olha, aqui no Observador, não é por estar a puxar a brasa à minha sardinha.
0: Não, mas puxa.
1: Não é isso, mas no Observador eu já tinha dito em vários jogos que a seleção jogava que eu achava que o João Félix, o melhor lugar para ele era sempre jogar um avançado solto, traz a ponta de lança, andar solto, não lhe dando grandes missões naquilo que é corredores, naquilo que é pressão, nada disso. E o João Félix foi aí que se mostrou no Benfica, embora diferenciado aqui da esquerda para dentro, mas metia-se muito perto do ponto de lança, fez muitos gols assim. Mas claramente vê-se que é um jogador que tem pezinhos, como se costuma dizer, tem ideias, tem técnica, é um jogador que respira muita confiança. Isto ele deve muito ao Jorge Jesus, porque o Jorge Jesus no Al-Nassr se calhar deu-lhe essa confiança, e ele chega à Seleção Nacional e o Jorge Jesus continua a apostar dele como titular. Ele sabe o que é que o Jorge Jesus quer e ele tenta fazer, e eu nunca vi É a primeira vez que eu vi com o jogo Portugal-País de Gales, o João Félix a trabalhar tanto para a equipa, sem bola, como fez aquele jogo. Eu nunca tinha visto. E vi realmente um jogador mais completo. E hoje tornei a ver essa situação. Ou seja, o João Félix está a crescer com esta idade como jogador, está a ficar um jogador diferente, está a ficar um jogador mais competitivo, e a seleção só fica a ganhar com ele, e claramente que ele tem que olhar para o Jesus e agradecer a oportunidade que o Jesus tem lhe dado.
0: Não vamos poder deixar passar uma informação importante nesta equipa da Seleção Nacional. Ora, Cristiano Ronaldo começou o jogo no banco, terminou o jogo no banco, e Jorge Jesus disse até ter pensado lançar o jogador, mas que as exigências do jogo pediram outro tipo de substituições. Fica também aqui a prova, talvez, de que Jesus tem a situação Cristiano Ronaldo controlada, de alguma forma, que o jogador está e conta, mas quando o treinador quiser, e só quando o treinador quiser. De resto, ficou também essa promessa de que será, em princípio, titular frente à Dinamarca.
1: Olha, eu entendo aquilo que o Jorge Jesus diz, porque eu acho que estava na cara que o Cristiano Ronaldo iria entrar, não sabíamos a que minuto, mas que iria entrar. Mas realmente é verdade, o jogo às vezes pede outras coisas que não aquelas com que a gente tinha ideia inicial. E eu diria que, aliás, o Cristiano Ronaldo, antes do jogo com o País de Gales, disse em conferência de imprensa, na véspera do jogo com o País de Gales, que estava pronto para a seleção, seja a jogar, seja a entrar, seja a sair, para aquilo que a Seleção Nacional, ou seja, mostrou-se disponível para fazer tudo o que fosse possível para ajudar a Seleção Nacional. E Jorge Jesus entendeu que este jogo, da maneira como estava, se dissesse assim, Portugal está a ganhar 3-1, eu acho que o Cristiano Ronaldo tinha entrado. Mas está 2-1, há um resultado para defender, e há um resultado para realmente colocarmos na frente da classificação. E também pareceu a mim, aliás eu disse aqui, não parecia a mim que se fosse o momento ideal do Cristiano Ronaldo poder entrar da maneira como estava o jogo. Ou seja, praticamente o Jorge Jesus concorda comigo ou eu concordo com ele, porque ele é que decide, eu é que tenho que concordar com ele. Mas de qualquer maneira, essa foi a ideia. Agora fiquei também com a perspectiva de que no próximo jogo com a Dinamarca vai ser João Félix e Cristiano Ronaldo os titulares.
0: Mais uma vez. E é uma parceria que, de resto, até se revelou interessante. No jogo frente ao País de Gales, Ronaldo parece ter melhorado um bocadinho o seu jogo ofensivo com esse apoio de João Félix, que também, de alguma forma, compreende os movimentos do avançado português.
1: Sim, mas eu olhei para o Cristiano Ronaldo, que eu fui lá ver o jogo ao estádio com o País de Gales. Pareceu-me a mim que o Cristiano Ronaldo, como não fez bem a pré-temporada, precisa de mais tempo de jogo, mais tempo de treino, porque pareceu-me que estava um bocadinho preso a destreza, o momento em que tem que atacar a bola.
0: Precisa de mais treino ou precisa de mais descanso aqui? Também
1: não, porque ele realmente ele não tem pré-temporada. Tu sabes, este tipo de animais competitivos, sim, eles precisam de alguma coisa que os alimente. E se tu tiveres ali 4, 5, 6 dias sem teres aquela coisa da reação, da finalização, da maneira como metes o pé, aquilo que nós falámos do Haaland, que vai à procura do espaço e tentares marcar o golo, eu acho que faltou alguma reação em relação às oportunidades que teve. Eu acho que no próximo jogo ele vai estar muito melhor nesse sentido. Vamos ver se vai ser verdade ou não o que eu estou a dizer.
0: Augusto Inácio, para fecharmos este relatório do jogo, o que é que foi o pior esta noite em Oslo, nesta vitória portuguesa, por 2-1 em casa da Noruega, 14 jogos depois da Noruega não provar o sabor da derrota no seu terreno?
1: Olha, o pior pode parecer, se calhar, um paradoxo aquilo que eu vou dizer, mas foi a forma como Portugal estava a ganhar 1-0 e deixou partir o jogo para cair para um lado ou para cair para o outro. Acho que foi muito perigoso, mas felizmente as coisas correram bem para Portugal.
0: E para fechar este relatório, o que é que foi o melhor desta noite de Portugal, em Oslo, frente à Noruega? Foi um jogador em específico? Foi uma atitude geral da equipa? O que é que vais destacar?
1: Gostei da forma corajosa como o Jorge Jesus disse que não tinha medo da Noruega, estava-se a referir que iria discutir o jogo no campo da Noruega. E discutiu. Realmente a nossa frente de ataque foi uma frente de ataque que tentou chegar lá. Não muitas vezes é verdade, mas tentou chegar lá. Mas que demonstrou que não teve medo de partir o jogo inclusivamente, embora eu achasse perigoso, de que era assim que podia ganhar. A aposta dele foi ganha, está feita. A nível individual, para mim, Renato Veiga foi o melhor jogador em campo e a seguir foi o João Félix.
0: Está feito e entregue o relatório de jogo do Augusto Inácio da vitória portuguesa em casa da Noruega, segunda jornada do Grupo 4 da Liga A da Liga das Nações, segundo compromisso de Jorge Jesus no comando técnico da seleção, segunda vitória também com o segundo golo de João Félix, que parece ser o nome da era Jorge Jesus. Está feito e entregue o relatório de jogo do Augusto Inácio. Um grande abraço, Augusto, e até a breve, porque vamos sempre ouvindo Augusto aqui com notas 0-20 aos protagonistas do dia no mundo do desporto em sede de O Campeão. É um abraço.
1: Um abraço.

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1: A análise do Augusto Inácio à vitória de Portugal em Oslo, frente à Noruega, vai ficar disponível em observador.pt e nas plataformas podcast já daqui a pouco. Nesta altura, vamos ouvir o Kjeldrup, jogador da Noruega, milita no Benfica, falas neste momento aos microfones da RTP. Vamos ouvir o que diz o jogador norueguês depois de uma derrota caseira frente a Portugal.
2: You said Portugal was a very tough team.
1: Disse que Portugal era uma equipa muito complicada
2: really tough for
1: e
2: both,
1: o jogo
2: sides.
1: Foi muito duro para os dois lados.
3: Yes, of course, we knew it was going to be a tough game because of the quality Portugal, but we also know we have a lot of quality and at home.
4: Sabemos que eles têm muito, nós também temos muita qualidade, jogamos em casa.
3: Yeah, I would say the whole team is a bit disappointed that
4: toda a equipa está muito decepcionada.
3: Yeah, we lost today and
4: perdemos hoje.
3: Didn't get a draw, but not the 3 points. So
4: yeah. E perdemos três pontos.
2: What do you think that Norway missed on the game today?
4: O que é que falhou na Noruega? O que é que deveriam ter feito diferente?
3: No, was the last quality in the last third. We have a lot of chances.
4: Foi qualidade no último terço do terreno. Tivemos muitas oportunidades para marcar gols.
3: If we score so much chances, of course the result could be different.
4: Tivéssemos concretizado essas oportunidades, o resultado teria sido diferente.
3: A mistake, so
4: também fizemos alguns erros.
2: You were somehow surprised by the way that Portugal showed.
4: Estou surpreendido pela forma como Portugal jogou hoje. O 11 inicial, especialmente, foi algo que o surpreendeu.
2: The way that Portugal played today.
4: E a forma como Portugal jogou.
3: The way they played, we expected.
4: Não estávamos à espera que jogassem assim.
3: For starting 11, maybe.
4: Em relação ao 11 inicial,
3: Cristiano to play.
4: Esperava que o Cristiano Ronaldo jogasse.
3: Yeah, I was surprised that he didn't play today.
4: Fiquei surpreendido pelo Ronaldo não jogar. Mas eles têm muitos jogadores ótimos que estiveram à altura.
1: As declarações de Kjeldrup emitidas há pouco pela RTP, que aqui recuperámos na Rádio Observador. Vamos também ouvir as declarações de Oshens, o jogador do Benfica, capitão encarnado, que hoje jogou a lateral direito na seleção norueguesa. Vai também falar aos microfones da Sport, aliás, da RTP. Vamos ouvir o que diz o capitão de equipa do Benfica, hoje adversário de Portugal, derrotado frente à seleção nacional com golos de João Félix e golo também de Gonçalo Ramos. Vamos ouvir o que diz Frederic Auschwitz à boleia da RTP.
2: Exatamente, o médio que joga no Sport Lisboa Benfica, Oshness. It was a tough game. You were surprised by the way that
4: um jogo difícil, ficou surpreendido pela forma como Portugal se apresentou hoje.
3: I was a little bit hard to expect.
4: Não é mais ou menos dentro do que esperava. Ainda não jogaram muitos jogos com um novo jogador, mas não houve assim grandes surpresas.
3: Yeah, they showed their quality.
4: Mostraram a qualidade que têm.
3: When they scored with
4: quando marcaram com João Félix e com Gonçalo Ramos. Mostraram a qualidade que têm. Estamos decepcionados, claro, com o resultado. Mas é futebol e por vezes isto acontece.
2: Normally used on the national team on the left side when you play as a defender today, you played on the right side.
4: Hoje jogou mais pelo lado direito, costuma jogar pelo lado esquerdo. Foi uma opção do selecionador.
2: To take advantage of your knowledge on Benfica.
4: Até para tirar proveito do conhecimento que tem do futebol português através do Benfica. Sim, creio que sim.
3: I know a little bit,
4: claro que eu sei, sei jogar before, também daquele lado direito, já joguei lá.
3: Yeah, he's more used to play on the left side, but
4: embora esteja mais habituado a jogar do lado esquerdo, mas acho que
3: really good game and I think we handled it fine. Of course, he's a player I know very well, so we know each other
4: and conhecemos muito bem. E é um jogador que é fácil jogar.
2: With Jesus, probably Portugal must a more offensive team.
4: Com Jesus, a seleção é mais ofensiva, sentiu isso?
3: Yeah, but I think when they score,
4: quando marcaram o primeiro golo,
3: we dominate more the game.
4: Passamos a dominar mais o jogo. Eles ficaram numa posição mais defensiva no jogo.
3: Mindset, maybe. I think we played a little bit more offensive and they defended quite
4: nós mais ofensivamente, mas Portugal defendeu bastante bem. Sim, somos uma equipa que gosta de ter a bola, somos pacientes,
3: quite dominant, so
4: gostamos de dominar.
3: It's not easy to come here,
4: não é fácil vir aqui e ganhar, mas Portugal esteve bem, jogou bem, mostraram a classe que tem nos golos. É um resultado justo.
3: I think it would be fair if we win,
4: acho que justo seria se nós ganhássemos. Mas o futebol é assim por vezes. Penso que fizemos um bom jogo.
3: Yeah, sometimes you don't always score on your chances.
4: Nem sempre concretizamos as hipóteses que temos, mas acho que não seria estranho se tivéssemos marcado mais dois ou três golos. Frederic Auschwitz.
1: As declarações de Frederic Auschwitz, que aqui escutámos à boleia da RTP, diretamente a partir de Oslo, na Noruega, onde Portugal venceu a equipa norueguesa por 2-1 na segunda jornada da Liga das Nações, grupo 4 da Liga A, Portugal campeão em título na defesa do troféu. Para já, vitórias, duas vitórias em dois jogos para Jorge Jesus, a primeira por 1-0 frente ao País de Gales na primeira jornada deste grupo. Hoje, vitória sofrida em casa da Noruega por 2-1, recordando a marcha do marcador. Marcou primeiro João Félix ao minuto 17, depois de ter marcado o golo da vitória frente ao País de Gales na última jornada. Abriu também o marcador na Noruega. Portugal esteve a vencer desde então. O jogo acabou por partir-se um pouco, com muitas ameaças à baliza na primeira parte. Erling Haaland na segunda ao minuto 51, a responder da melhor maneira a um cabeceamento, depois de uma defesa de Diogo Costa, à frente da baliza Erling Haaland, a conseguir fazer esse primeiro golo. Só que pouco tempo depois, com um bacalhau oferecido pelo norueguês da baliza, Gonçalo Ramos fez o 2-1 para Portugal com um chapéu por cima do guarda-redes depois deste lhe ter passado a bola de alguma forma ao tentar sair a jogar. O que é facto é que Portugal ainda chegou ao terceiro golo, apontado por Gonçalo Ramos também, mas anulado por fora de jogo. E por falar em fora de jogo, está na altura de analisar o trabalho da equipa de arbitragem, hoje liderada pelo francês François Letexier. Está na hora do Sem Falta com o nosso áudio-árbitro Pedro Henriques.
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0: E está dado o apito inicial para mais um Sem Falta. Acompanhamos na noite de hoje o segundo compromisso de Jorge Jesus no comando técnico da Seleção Nacional, segunda jornada do Grupo 4 da Liga A da Liga das Nações. Portugal consegue mais uma vitória, desta feita por 2-1, frente a uma Noruega com muitos e bons valores. A arbitragem foi do francês François Letexier. Pedro Henriques, vamos começar a análise. Vamos ao lá. Minuto 16, amarelo para o norueguês Reiersen. Bem mostrado.
1: Sim, Julian Reiersen colocou sobre o braço esquerdo à frente do corpo do Conceição, de Francisco Conceição, quando ele, depois de driblar, ia a progredir pelo corredor direito. Um género de falta tática, bem sancionado disciplinarmente, portanto tudo certo.
0: Temos depois, Pedro, ao minuto 20, um amarelo para Jorge Jesus no banco. Já sabes, confirmaste que foi para Jorge Jesus,
1: sim,
0: e não
1: sim,
0: para
1: foi,
0: João
1: foi para Jorge
0: Deus.
1: Jesus. Okay. Foi. Porque o problema é que na televisão, quando o árbitro está a apontar o cartão amarelo para Jorge Jesus, tem três elementos da equipa técnica à frente dele. E, portanto, ficava a dúvida. João Deus era o que estava mais à frente. Mas foi mesmo para o Jorge Jesus, porque depois, puxando o filme atrás, viu-se. É aquela situação em que o Nusa supostamente minou a bola dentro das quatro linhas para o Jorge Jesus, fora das quatro linhas, e há de contínuo, depois até houve uma falta do jogador português, e o Jorge Jesus protestou, levantou o braço e depois correu na direção do assistente. E é este comportamento, não é só o protesto, é o correr na direção do assistente. E, portanto, cartão amarelo para o Jorge Jesus.
0: Temos depois, ao minuto 47, o amarelo também para um homem conhecido do nosso futebol, apesar de norueguês, Fredrik Aursnes. Bem mostrado,
1: certo.
0: Pedro.
1: Sim, é aquela tesourada sobre o João Félix e que evita que o Félix saísse em contra-ataque, portanto foi ali à saída da área portuguesa. Portanto, estamos a falar de uma entrada dura, negligente, uma falta tática. A questão é que os noruegueses estavam a reclamar porque Portugal recupera a bola, para mim de forma correta, com um esticado de perna do Renato Veiga, e o árbitro entendeu que foi na bola, e também foi na bola, ali um ligeiro toque também no pé, mas é mais na bola do que no pé, e o árbitro e os noruegueses queriam a tal falta a favor deles, porque era a mesma entrada da área.
0: Ao minuto 49, amarelo para um homem de Portugal, desta feita para João Palhinha, bem mostrado também.
1: Sim, é um corte-ataque prometedor, ele vem atrás do Reiersen, assim, Reiersen, Julian Reiersen, e com a sua mão esquerda agarra e puxa o braço direito do jogador e vem ali atrás, ou seja, a jogada até acontece ali uns 20 metros antes, 15, 20 metros, e ele vem ali a puxar, e até o momento em que ele acaba, porque aí já mesmo ali na meia-lua, a entrada da área, portanto, livre direto, cartão amarelo bem mostrado.
0: Ao minuto 58, há um golo anulado a Portugal, marcado por Gonçalo Ramos, e seria, neste caso, o terceiro golo de Portugal, que poderia ter deixado o resultado 3-1, mas o golo, depois de validado, foi revertido pelo VAR, porque há ali um calcanhar maroto.
1: Sim, pronto, em primeiro lugar, dizer que o momento que conta é o momento do passe do Diogo Costa para o Gonçalo Ramos, e quando paramos as imagens, ou quando o VAR para as imagens, não é o fora de jogo semiautomático, mas é usado no Mundial, mas é o fora de jogo que há a linha azul e vermelha, e portanto percebe-se que há tal calcanhar e que estava portanto adiantado. Porque é que este lance é difícil para o árbitro assistente e pode gerar algumas dúvidas? É por dois motivos. Em primeiro lugar, para o árbitro assistente, porque o passe é feito do Diogo Costa. Ora, repara, o Diogo Costa está, sei lá, 55, 60 metros do árbitro assistente, e portanto o árbitro assistente tem que ver o jogador, tem que olhar para a frente para ver se há jogadores fora de jogo, e tem que ao mesmo tempo olhar para onde a bola parte. Se já é difícil normalmente, porque não consegues pôr os olhos nos dois sítios, com um passo que é feito a mais de 60 metros em relação ao assistente, torna-se mais difícil. Segundo momento, é porque o Gonçalo Ramos está a recuperar, ou seja, está a sair de fora de jogo para jogo, faz uma corrida inicial porque está a recuperar a posição no campo, porque a bola foi para trás, passada para o Diogo Costa, pela equipa portuguesa, e ele está a recuperar. E portanto ele está a sair de fora de jogo para jogo, e depois, quando a bola é metida, é que volta outra vez a fazer a corrida em direção da bola. E este movimento é difícil. Importante, gol bem anulado, fora de jogo.
0: Temos ao minuto 64, aliás, Pedro, mais um amarelo para um homem norueguês, desta vez foi Ayer.
1: Sim, o Christopher Ayer viu bem o cartão amarelo, faz uma obstrução com contacto, é aquele lance em que ele vai contra o Nuno Mendes passa a bola, vai a correr porventura para ir buscar uma bola mais à frente, tipo tabelinha, e o Ayer, a única coisa que faz é ir com o corpo contra ele, obstrução com contacto, compreendente incorreto, porque o objetivo é destruir a jogada e parar o jogador português, cartão amarelo é mexer.
0: Temos depois, Pedro Higgs, ao minuto 68, um amarelo para Renato Veiga, muito interventivo no jogo, aqui acabou por ver cartão, acredito que bem.
1: Sim, aqui viu bem o cartão amarelo, é aquele lance sobre o Haaland em que a bola está no ar e sei lá, uns 8, 9 metros, mas à vontade, no ar e longe e distante, e ele, Renato Veiga, vai com os dois braços contra o Haaland e empurra e manda ao chão, portanto com o objetivo também de parar a jogada, e portanto cartão amarelo bem mostrado.
0: Temos quase 10 minutos depois, na verdade 8 minutos depois, um amarelo para Vitinho ao minuto 76, também bem exibido.
1: Certo. Bem exibido. O pontapé livre foi de Portugal, na forma como Portugal estava a sair, portanto já fora da área, da área portuguesa. O Vitinha vai à bola, depois não vai, volta para trás e depois desinteressa-se e deixa para o colega. E portanto esta é uma perda de tempo que o árbitro assinou com o cartão amarelo.
0: Temos depois ao minuto 76 também amarelo e para Cancelo. Bem mostrado, Pedro.
1: Sim, é na sequência do lance, é o pisão. Ele tem a bola dominada e perde e de repente o Sheldrew vai ficar com a bola e o Cancelo estica o pé direito e pisão, o tal pisão, peito do pé de sola, cuspitões no peito do pé também direto do Sheldrew e, portanto, este pisão bem sancionado com o respectivo cartão amarelo.
0: E no minuto favorito do novo selecionador nacional, no minuto 808, de Pedro Henriques, ao minuto 88, amarelo para Rubén Dias, não sei se
1: esta
0: por protestos ou...
1: Pois. Porque o Pedro Neto está a ser substituído, fica-se com a ideia, até porque a discussão também a nível de árbitros neste momento é esta. Então, mas se o Pedro Neto demorou mais de 10 segundos, o árbitro só tem que penalizar a equipa com aquela situação que o colega não entra na substituição e tem que ficar um minuto lá fora. Portanto, não se percebe porque é que o árbitro foi em relação ao Pedro Neto, porque depois vê-se o Pedro Neto a olhar para trás, até se ficou na ideia que o Pedro Neto também podia ter sido advertido. Não foi. O Rubén Dias foi falar com o árbitro e é nesta conversa, e depois quando acaba o jogo o Rubén Dias vai voltar a falar com o árbitro de forma tranquila, obviamente. Portanto, há qualquer coisa que se passou ali, mal entendido. O facto é que o árbitro mostrou cartão amarelo, protestos, palavras, não faço ideia.
0: E ao minuto 93, amarelo para Bernardo Silva, justifica-se, sim, nem tentou jogar a bola.
1: Exatamente, é aquela entrada fora de tempo, sem bola, sob o Odegaard. Na transmissão apareceu, para quem viu o jogo, Trincão a ser advertido, mas não, a entrada foi do Bernardo Silva e, portanto, o cartão amarelo é para o Bernardo Silva. No direto é que se enganaram lá na regia a colocar o cartão amarelo. Por isso, bem mostrado neste caso.
0: Temos, por isso, Pedro Henriques, uma arbitragem de François Letixier, francês, que acredito que seja globalmente positiva.
1: Sim,
0: agora resta saber que nota merece.
1: Vou dar nota 6. Repara que podia ter tido mais impacto se o golo passa, porque o assistente, eu sei que o grau de dificuldade deste lance é enorme, mas se passa, tinha impacto no jogo, porque ele já estava a ganhar.

0: critério muito apertado, cartão amarelo ao banco, cartão amarelo ao Rubem Dias, enfim, há aqui alguns cartões amarelos que, no meu ponto de vista, podiam ter tido outra leitura. De qualquer maneira, arbitragem positiva, com o golo bem no lado. Eu acho que isto é o lance mais importante, é o golo bem no lado a Portugal por fora de jogo, neste caso bem o VAR nessa intervenção. Demasiados cartões em relação ao número de faltas, critério demasiado apertado. De qualquer maneira, nota positiva, nota 6.
1: Nota 6 para François Letexier, o árbitro francês que apitou a vitória de Portugal na Noruega por 2-1. Arbitragem globalmente positiva, que merece nota 6, numa vitória em que Portugal pôs fim a um conjunto de 14 jogos sem perder em casa para os noruegueses. Pedro Henriques, vamos também ouvindo, para além do sem falta, vamos também ouvindo Pedro Henriques, sem sede, e o campeão Eco, notas de 0 a 20 aos protagonistas do dia no mundo do desporto, aqui na Rádio Observador, de segunda a sexta, depois de 1 da tarde e também aos fins de semana pela manhã. Um grande abraço, Pedro.
0: Um abraço, até amanhã.

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1: Sem falta com a análise do áudio-árbitro Pedro Henriques, o nosso áudio-árbitro ao trabalho de François Letexier na vitória de Portugal frente à Noruega por 2 bolas. Uma vai ficar disponível em observador.pt e nas plataformas podcast já daqui a pouco. Por agora, vamos ouvir as declarações de Jorge Jesus. Já fala na sala de conferências de imprensa do estádio onde Portugal venceu a Noruega. Vamos ouvir as declarações do técnico da Seleção Nacional. 2 jogos, 2 vitórias para Jorge Jesus. Vamos ouvir o que diz.
2: Parece-me que a equipa esteve irrepreensível.
3: Sim, quando tu ganhas em Oslo, neste caso a Noruega, tens que estar muito bem, porque é uma equipa com muita qualidade do ponto de vista atlético, do ponto de vista técnico, até tático. É uma equipa que sabe encurtar espaços com muito, muito bem, naquilo que eu também olho para hoje para o futebol atual, e acho que esta equipa está muito bem treinada. E foi uma vitória que acreditámos que poderíamos ganhar aqui. Trabalhámos em função muito do que poderíamos fazer na nossa organização defensiva, que nos desse alguma sustentabilidade para depois podermos ofensivamente sermos uma equipa mais criativa com o que fomos com Gales. Isso aconteceu. E parabéns já aos jogadores, e agora há que recuperar. Já está aí a Dinamarca, mas foi uma excelente vitória.
4: CMTV?
5: Boa noite, Mister Rita Cotrim, em direto para a CMTV. Falou agora da Dinamarca. Pergunto-lhe já se, depois do jogo de hoje e da exibição e gol de Gonçalo Ramos, se justifica já a titularidade para o próximo jogo, e pergunto-lhe também qual o motivo pelo qual Cristiano Ronaldo não se ter juntado à equipa agora no final do jogo.
3: Não, o facto do Gonçalo Ramos ter feito um gol não justifica nada, como também não justifica o João Félix, fez 2 golos. Cada jogo tem uma estratégia, tem uma dinâmica, e eu como treinador tenho que escolher aqueles que acho que são melhores para que? Para o jogo. O Cris hoje não jogou porque o jogo modificou as minhas ideias. A minha ideia era que ele jogasse na segunda parte, mas face ao que estava acontecendo no resultado, achei que não era momento para o pôr no jogo, e não o coloquei. Isso não quer dizer que agora que é Dinamarca não seja ele a jogar, como não quer dizer, como eu fiz hoje 4 alterações, que a Dinamarca também sou capaz de fazer 4 ou 5.
4: RTP.
6: Jorge Jesus, boa noite. Gonçalo Ventura em direto para a RTP. Até pelo legado, pelo aquilo que o Jorge Jesus acabou de dizer relativamente ao Cristiano, que sentiu que podia metê-lo na segunda parte, se o jogo tivesse outra dinâmica, é para si uma situação difícil, tendo em conta também o estatuto do jogador, gerir esta situação da suplência dele. E eu volto a insistir na questão que foi feita para a minha colega. Gostava de ter visto o Cristiano Ronaldo, eu pelo menos não o vi, junto os colegas a agradecer aos adeptos no final, até porque é o capitão da seleção. Obrigado.
3: Vou responder no fim pela segunda pergunta. Particularmente, se quer que lhe diga, vocês estão a dizer, e como é óbvio, acredito 100%, mas nem me apercebi. Apercebi-me depois do jogo, como já me fizeram várias. Fizeram várias questões em relação a isso. Só

0: Ele é que pode responder. O que é um facto é que não é por ter hoje não jogado que seja um jogador que não conto com ele, conto exatamente com ele. Aliás, antes do jogo eu disse-lhe a ele, não te vou meter de início, mas durante o jogo eu vou-te colocar no jogo. Só que o futebol é isto. O futebol dita-te coisas que neste caso eu achava que não justificava fazer a modificação de um ponta-de-lança, neste caso com as características do Cris, sabendo que temos já um jogo aí com a Dinamarca, e não quer dizer que ele não possa ser a primeira opção agora no jogo da Dinamarca.
1: Sport TV. Jorge, muito boa noite. Permita-me insistir nesta questão. Claro que todos gostamos de falar mais de futebol, mas tendo em conta o peso de Cristiano Ronaldo, vai procurar junto do capitão perceber porque de facto não foi junto dos companheiros para agradecer aos adeptos, tendo em conta também o conhecimento que nós temos de ser de um técnico exigente e que gosta de agrupar o grupo. Passando a redundância.
0: Tenho que falar com ele, não é? Mas eu conheço-o muito bem. Claro que a seleção portuguesa é a seleção portuguesa. Não é a mesma coisa com o clube, mas para mim não é nenhuma novidade. Mas a seleção é de todos nós, e eu como capitão da equipa não posso neste momento, não sei responder concretamente em relação ao pensamento dele, mas só depois de falar com ele.
2: Muito bem, Jornal Record.
3: Boa noite, Mister. O treinador da Noruega, o selecionador da Noruega, esteve aqui e disse que Portugal, que a Noruega, aliás, foi muito melhor que Portugal. Foi de longe melhor equipa do que Portugal, mas não conseguiu vencer. Criou mais oportunidades, mas não conseguiu vencer. Peço-lhe um comentário sobre isto, e por outro lado gostava também que analisasse a exibição do João Palhinha, que hoje foi a opção para jogar ali naquela posição 6. Jogou mais perto da defesa, se cumpriu com aquilo que lhe pediu.
0: É uma opinião de um colega meu que eu tenho que respeitar. Ele viu o jogo diferente do meu, mas também posso ver o jogo como ele viu. Se ele acha que o facto de ter estar mais perto da nossa área em situações ofensivas, mais que o que teve Portugal, nós não chegámos tantas vezes ao golo, mas das vezes que chegámos fizemos a valer, dois golos valeram. Um que foi invalidado, outra bola que bateu no poste, não é? Portanto, tivemos quatro situações, três golos e uma possível golo. A Noruega teve uma outra oportunidade de golo, teve, principalmente no jogo aéreo, nas bolas para o Haaland, onde ele é um jogador muito perigoso, porque ele sabe ocupar normalmente o espaço ou do último ou do penúltimo jogador. Os jogadores grandes é assim que têm que saber se posicionar para que o cruzamento entre. Mas eu acho que o Veiga, o Renato Veiga e o Ruben tiveram muito bem, principalmente na segunda parte. Na primeira parte ainda deixámos com que o Haaland fizesse algumas finalizações dentro da área de cabeça. E quando tu consegues parar um avançado com esta qualidade, tens que estar bem a defender. Em relação ao João Palhinha, fez aquilo que defensivamente que era importante neste jogo. Entrou muitas vezes a três para dar alguma estabilidade à equipa a defender. Quando a Noruega ganhava tanto o flanco esquerdo como o flanco direito, mais o flanco esquerdo, porque no flanco direito normalmente não saiam em cruzamento, normalmente saiam com o jogador a entrar nas diagonais, para que não fosse um cruzamento, mas fosse um cruzamento passe para as entradas do Patrick Berg, que era o jogador que chegava e a equipa aí na primeira parte teve bem, não teve tão bem a fechar os cruzamentos, eu não gosto muito de comentar a opinião dos meus colegas, porque eu tenho a minha forma de ver o jogo, ele tem a forma de ver o jogo, e respeito a ideia dele.
4: Muito bem, Jornal da Bola.
5: Olá, boa noite, Jorge. Perguntava-lhe também por uma questão mais individual, que tem a ver com a aposta no João Neves. Já tinha dito que ele ia ser titular. Se calhar as pessoas estavam à espera que ele fosse titular no lugar do Bruno Fernandes, mas ele acaba por surgir ali em dupla com o Palhinha. E eu pergunto-lhe, o João, pelas características que tem, por ser um jogador intenso, adequa-se mais à sua forma de ver os jogos, ao seu modelo de jogo, do que o Vitinha, por exemplo?
0: Desculpa, não percebi. Desculpa, o fim, como é que foi?
5: O João Sim. Neves, atendendo ao seu modelo de jogo, à forma como o Jorge olha para o jogo, se calhar é um jogador mais agressivo do que o Vitinha, adequa-se mais à sua forma de olhar para o jogo do que o próprio Vitinha?
0: Não, repara, quando tu jogas 3 em 3 dias, 4 em 4 dias, muitas das vezes a alteração dos jogadores tem a ver com a condição física de jogo após jogo. Se me perguntares, os dois num patamar normal de não estarem fatigados do jogo, adapta-se mais ao Vitinha, por ter outras dinâmicas, como é óbvio. Mas o João também as tem. São dois jogadores que estão muito ligados um ao outro pelo jogo que fazem no Paris Saint-Germain. Eu entendo, a minha forma de olhar para o jogo, entendo que o Vitinha nunca pode ser um médio defensivo como é no Paris Saint-Germain. O Vitinha é um jogador com uma dinâmica de jogo muito alta, que não pode estar amarrado, e por isso é que eu dou-lhe na seleção, dou-lhe outra responsabilidade, que é aquilo que eu quero que ele faça, e cada vez vai fazer melhor. Tenho certeza disso.
4: Agência Lusa.
6: Olá, Jorge, aqui Luís Garopa da Lusa. Eu gostaria que falasse um pouco do segundo golo. Acontece numa altura que a Noruega tinha acabado de empatar e de repente o guarda-redes faz aquele erro que o Gonçalo Ramos aproveitou muito bem com o chapéu. Que eu só lhe pergunto também se assume que Portugal teve um pouco a sorte do jogo, já que esse lance acabou por ser determinante depois no resto do jogo e na vitória de Portugal.
0: Se você analisar para o jogo e achar que Portugal teve a sorte do jogo porque tecnicamente um jogador falhou, até um jogador falhou, o keeper, ao querer colocar a bola dentro, não é nada que a gente não tivesse, não é trabalhado no campo, mas trabalhado teoricamente, porque foi assim que nós falámos de deixar o corredor aberto para a bola entrar ali dentro. A verdade seja dita, nunca seria com o Gonçalo Ramos, seria sempre com outro jogador. Mas não podemos analisar que não teve a sorte do jogo porque o jogador falhou tecnicamente aquela jogada. Então, sempre que um jogador falha os passes, a sorte do jogo é decidida por aí. Isso não vejo o jogo assim.
4: Muito bem, creio que a imprensa portuguesa estará toda concluída. A português também? E de onde?
7: Do Brasil, do Diário Lance do Brasil. Boa noite, mister. Tenho uma pergunta sobre o futebol brasileiro, já que o colega fez uma pergunta que eu tinha pensado em fazer. O senhor é muito respeitado no Brasil e ontem o senhor fez um comentário sobre uma das razões pela qual o Brasil não tem produzido muitos craques ultimamente. Gostaria de saber a sua opinião.
0: Não tem produzido?
7: Isso. Não, em relação ao trabalho de base. A minha pergunta hoje é em relação ao sucesso dos técnicos portugueses no Brasil. Ultimamente tem fazido muito sucesso e estão entre os treinadores das melhores equipes do país. Eu gostaria de saber qual a sua opinião sobre isso. Por que os treinadores portugueses fazem tanto sucesso no Brasil ultimamente? Obrigado.
0: Por quê? Porque os treinadores portugueses nestes últimos anos, sei lá, 10 anos, criaram uma metodologia de treino que não é igual para todos, como é óbvio, porque isto o treino é criatividade, mas uns vão copiando os outros. E isso faz com que essa qualidade faça a diferença quando, neste caso estamos a falar no Brasil, quando eles estão à frente de equipas com qualidade de jogadores. Porque
8: e ficamos aqui com a última pergunta dirigida a Jorge Jesus, uma pergunta internacional relacionada não tanto com o jogo e com a vitória de Portugal por 2 bolas, uma frente à Noruega, mas antes com a minha questão dos treinadores do português no Brasil, onde Jorge Jesus passou também com enorme sucesso. O que é facto é que hoje, ao segundo jogo, no comando técnico da Seleção Nacional, segunda vitória de Jorge Jesus.
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8: Fica por aqui mais uma emissão especial de Desporto. 14 jogos depois, a Noruega volta a perder em casa. A culpa foi toda nossa. Segundo jogo de Jorge Jesus à frente da seleção. Segunda vitória e toma lá um bacalhau. Noruega 1, Portugal 2. O relato foi do Diogo Varela. Os comentários e relatório do jogo hoje ficaram a cargo do Augusto Inácio e do Luís Pinto Coelho. A análise ao trabalho do árbitro François Letexier foi pelour, como sempre, sem falta do nosso áudio-árbitro Pedro Henriques. Na produção contámos com a Maria Miguel Marques. As notícias foram chegando com a edição do Ricardo López, que está quase de regresso com a edição das 11 da noite. O Desporto volta já na quinta-feira, dia 1 de outubro. Temos Dinamarca-Portugal também a contar para a Liga das Nações e para ouvir com relato em direto aqui na Rádio Observador.
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8: Jornal das 11 está quase aí, até lá bem perto. Temos tempo para escutar a nova dos Ganso, que vão passar no próximo dia 27 de novembro pelo Art Club do Porto para celebrar 10 anos. Chama-se Mal Vestido. Deixem-se ficar. Toda...

0: Rádio Observador, a caminho do Jornal das 11, os principais destaques para conhecer agora. Bem-vindo de volta, Ricardo Lopes.
1: Olá, Vicente. Hoje foi um grande dia para o desporto nacional. No futebol vamos falar da vitória de Portugal frente à Noruega. A seleção venceu em Oslo por 2-1. No triatlo, quase 20 anos depois, Portugal volta a ter um campeão mundial. Falo de Vasco Vilaça. Vamos também ouvir a reação do presidente da Confederação do Desporto de Portugal. Tempo ainda para a atualidade internacional. Donald Trump destaca o trabalho da cooperação com o Reino Unido, que deteve hoje suspeitos de um ataque a uma base utilizada pelos Estados Unidos.

0: 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Muito boa noite, são 11 horas. Vamos às notícias, uma edição do Ricardo Lopes. E Ricardo, boa noite. Mais uma vez, começamos este jornal a falar de desporto. Portugal venceu esta noite a Noruega por 2-1 com golos de João Félix e Gonçalo Ramos.
1: Há 14 jogos que a Noruega não perdia em casa, mas esta noite em Oslo, Portugal entrou a controlar o jogo e chegou à vantagem logo aos 17 minutos com um gol de João Félix. Na segunda parte, o inevitável Erling Haaland empatou a partida aos 51 minutos, mas 3 minutos depois, Gonçalo Ramos voltou a colocar Portugal à frente do marcador, ele que ainda bisou, mas viu o gol anulado por fora de jogo. Na zona de entrevistas rápidas, Jorge Jesus, que soma 2 vitórias em 2 jogos, destaca a evolução ofensiva da equipa, mas reconhece Vicente que ainda há muito a melhorar.
2: Voltámos a ser muito bem organizados defensivamente e fomos mais criativos ofensivamente, que era aquilo que eu queria, também com a entrada de alguns jogadores mais criativos no princípio do jogo, fez com que a equipa fosse mais criativa ofensivamente, como eu disse. Fomos uma equipa sempre muito serena dentro do campo, mas podemos, como volto a acrescentar, podemos fazer melhor.
1: Nesta segunda jornada da Liga das Nações, o selecionador português mexeu no 11 inicial, deixou Cristiano Ronaldo no banco, algo que já não acontecia há 2 anos. Jorge Jesus garante que a decisão não teve a ver com gestão física e deixa em aberto o regresso do capitão à titularidade já no próximo jogo.
2: Não era o momento para poder meter no jogo, não foi para proteger em termos físicos, porque ele estava em condições de poder jogar o tempo que eu quisesse. Só que eu achei que não era, naquele momento não era o momento ideal para ele entrar. Precisava de um jogador com outras características neste momento. Mas isso não quer dizer que ele esteja fora das opções. Pelo contrário, se calhar agora que a Dinamarca já é ele que vai jogar.
1: Explicações de Jorge Jesus, que hoje apostou na titularidade de Gonçalo Ramos, Palhinha, Francisco Conceição e João Neves. O próximo jogo da seleção é já na próxima quinta-feira, frente à Dinamarca, e certamente aqui
0: vai
1: com...
0: Vai ter Latin Direto e emissão especial de desporto aqui na quinta-feira, dia 1 de outubro. Hoje, dia 27 de setembro, um ótimo dia para o desporto português. Também este domingo, Ricardo, Vasco Vilaça sagrou-se campeão do mundo de triatlo.
1: E quase 20 anos depois, Portugal volta assim a ter um campeão mundial de triatlo. Vasco Vilaça brilhou na cidade espanhola de Pontevedra. O português chegou à última prova do Mundial na liderança e confirmou o título. Vasco Vilaça ficou por milésimos de segundo em segundo lugar. Perdeu o sprint final para Matthew Osser, mas o atleta australiano precisava de ficar 5 lugares à frente para roubar o título. Num resumo da prova, Vasco Vilaça recuperou terreno depois da natação, manteve-se no grupo da frente durante o ciclismo e discutiu a vitória até ao fim da corrida para se tornar o novo campeão mundial de triatlo. Destaque também para Ricardo Batista, terminou esta finalíssima em 4º lugar, esteve sempre a lutar pelo pódio, ainda assim com este resultado garantiu o 3º lugar da classificação geral. Na análise a esta conquista, Daniel Monteiro, presidente da Confederação do Desporto de Portugal, diz à Rádio Observador que o triatlo português tem vindo a apresentar uma consistência extraordinária.
3: O triatlo português tem vindo a dar grandes alegrias ao país. Nos últimos anos tem tido uma consistência a nível internacional e nas equipas não só séniores, mas também nos escalões de formação extraordinária. E, portanto, isto é o resultado de uma consistência que a modalidade tem vindo a apresentar no plano internacional. E quando se está a este nível, com esta consistência, com atletas extraordinários, a este nível, tudo é possível e basta ver que eu arrisco-me a dizer que não é todos os dias, ou se calhar nunca tivemos numa modalidade olímpica, 2 atletas portugueses em 3 lugares do pódio.
1: Daniel Monteiro esteve a acompanhar esta prova em Pontevedra e descreve à Rádio Observador a euforia dos portugueses presentes na cidade espanhola.
3: Estivemos todos juntos, eu arrisco-me a dizer que eram centenas de pessoas à porta do local da competição que estavam a aguardar os atletas nacionais. E foram completamente engolidos pelas, como digo, eram mais 100 pessoas a aguardar pelos atletas portugueses e foi um momento extraordinário, de grande festa, de grande celebração, e é um feito extraordinário para o desporto português.
1: Palavras do presidente da Confederação do Desporto de Portugal, à Rádio Observador, entrevistado pela jornalista Maria Miguel Marques. O presidente da República também já reagiu numa nota publicada no site da presidência. António José Seguro fala numa conquista histórica para o desporto português e destaca o percurso do triatleta ao longo das 9 etapas do campeonato. Também a ministra da Juventude e do Desporto, Margarida Balseiro Lopes, felicita Vasco Vilaça numa publicação na rede social X, sublinha que este é um título de enorme prestígio para o desporto português. Recordo que Vanessa Fernandes foi a última a conquistar este título há quase 20 anos, em 2007.
0: Mudamos de tema nesta edição das 11, isto porque um avião aterrou de emergência no aeroporto Francisco Sá Carneiro, no Porto, e, Ricardo, vários passageiros tiveram de ser assistidos.
1: Foram 14 as pessoas que precisaram de ser assistidas no local, 4 delas foram transportadas para o hospital. O voo da Delta Airlines partiu de Barcelona, com 296 pessoas a bordo, tinha como destino Boston, nos Estados Unidos. O Airbus A330 foi obrigado a aterrar de emergência no Porto depois de ter sido detectado fumo na cabine. Ainda antes da aterragem, no aeroporto Francisco Sá Carneiro, foi acionado o nível 2 de alerta, o que permitiu que as equipas de emergência estivessem prontas para a chegada do avião. Segundo o Comando Distrital de Operações de Socorro do Porto, no local estiveram cerca de 60 operacionais. O alerta de emergência no aeroporto já foi dado, entretanto, como terminado.
0: E também a marcar a atualidade nacional, este domingo, as palavras do ministro da Reforma do Estado, que acredita, Ricardo, que a Aliança Democrática vai vencer as próximas eleições e com maioria absoluta.
1: Sim, uma crença expressada em entrevista ao Observador, Gonçalo Matias acredita que Luís Montenegro vai mesmo conseguir cumprir o objetivo da maioria absoluta, um cenário que deve acontecer, segundo o ministro, quando as reformas começarem a ser sentidas pelos portugueses, ainda há tempo das próximas eleições legislativas.
4: Em 2029, quando tivermos eleições, ao fim de 4 anos de reformas, e quando os efeitos das reformas se sentirem verdadeiramente na vida das pessoas, eu não tenho a mais pequena dúvida que essas eleições serão ganhas pela AD com maioria absoluta.
1: Gonçalo Matias defende o trabalho feito pelo Executivo até ao momento. Sobre um tema da atualidade, explica que os pedidos de poupança feitos pelos ministros da Economia e também pela Ministra do Ambiente, como resposta ao aumento do custo de vida, fazem parte de um esforço coletivo.
4: Se vivemos uma dificuldade coletiva, todos devemos contribuir coletivamente para
5: mas não...
4: Não
5: são os nossos hábitos individuais, neste caso muito concreto, que vão fazer baixar o preço dos combustíveis.
4: O que eu quero dizer com isso é que todos podemos atuar em conjunto. Enfim, vamos pensar, nós atravessámos várias crises em Portugal nas últimas décadas. Tivemos a crise financeira em 2011, tivemos o Covid que nos afetou a todos. Em todas essas
6: estamos
4: alturas...
6: permanentemente em crise.
4: É verdade, mas muitas delas também são internacionais. O Covid era internacional, esta agora é internacional. Em todos esses momentos foi pedido às pessoas um esforço coletivo.
1: As palavras do Ministro Adjunto e da Reforma do Estado em entrevista ao Sob Escuta da Rádio Observador.
0: E também a marcar este domingo, na atualidade nacional, morreu o antigo Ministro do Trabalho, Eusébio Marques de Carvalho, aos 91 anos.
1: A confirmação da morte foi dada pela família, à agência Lusa. O também advogado Eusébio Marques de Carvalho morreu na madrugada deste sábado, nasceu em julho de 1935 em Lisboa, foi ministro do Trabalho entre 1978 e 1981. Foi também ministro da Reforma Administrativa no 7º Governo Constitucional, liderado por Francisco Pinto Balsemão. O funeral de Eusébio Marques de Carvalho acontece na quarta-feira no Centro Funerário de Cascais.
0: E agora, de atenções voltadas para o cenário internacional, seguimos com a ONU, que considera que Espanha violou obrigações internacionais, isto, Ricardo, ao despejar uma mulher de 87 anos.
1: Ainda ontem dávamos conta de um protesto que levou mais de 25 mil pessoas às ruas de Madrid em solidariedade com Mari Carmen, uma mulher de 87 anos com um grau de incapacidade de 50%, que foi despejada da casa onde vivia há 70 anos no centro da capital espanhola. Hoje o relator especial das Nações Unidas para o direito a uma habitação adequada acusa a Espanha de violação de obrigações internacionais, explica que Espanha violou a medida cautelar ordenada em junho pelo Comitê dos Direitos Económicos, Sociais e Culturais da ONU de suspender o despejo até à resolução do mérito de causa.
0: E, Ricardo, o primeiro-ministro espanhol já reagiu. Pedro Sánchez garante que já estão a ser pensadas medidas para resolver os problemas na habitação.
1: Precisamente, e assegura inclusive que o Executivo está a trabalhar para levar a Conselho de Ministros já na próxima terça-feira um decreto sobre habitação. O objetivo passa por aliviar a situação de emergência habitacional que afeta milhões de espanhóis, é o que diz Pedro Sánchez.
0: E passamos de Espanha para a Inglaterra ainda com palavras vindas do Estado Unidos, 5 pessoas foram detidas por suspeita de um ataque terrorista numa base aérea no Reino Unido, que é utilizada pelos norte-americanos. Ora, Donald Trump já reagiu, diz que o ataque pretendia causar grandes danos.
1: E sublinha que este incidente foi uma tentativa de atacar os Estados Unidos. Em causa está a suspeita de um ataque terrorista a uma base aérea utilizada pelos Estados Unidos para ataques estritamente limitados durante a guerra com o Irão. O presidente norte-americano diz que os alegados terroristas já estavam a ser vigiados e destaca a colaboração com as autoridades britânicas.
6: O Reino Unido foi fantástico. Trabalhar com os britânicos foi extraordinário. Já os tínhamos sob investigação. Estavam a preparar-se para causar grandes danos na nossa base e o trabalho conjunto com os britânicos correu muito bem. Trabalhámos com muita gente. Já os vigiávamos há bastante tempo e conseguimos apanhá-los.
1: Explicações de Donald Trump, que falou esta tarde aos jornalistas após chegar a Illinois para jogar um torneio de golfe. A polícia britânica retirou hoje moradores de casas nas proximidades da base. O caso está a ser considerado de elevada gravidade e está agora a ser investigado pela polícia antiterrorismo.
0: Notícia de fecho desta edição das 11 da noite com o Ricardo Lopes, que está de regresso com uma síntese de notícias quando forem 11h30. Eu, já que eu não vou estar, provavelmente vou vir para casa. Ricardo, um abraço. Até já.
1: Bom descanso.
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0: 13 minutos para lá das 11 da noite. As notícias estão de regresso com a edição do Ricardo Leiro às 11h30. Ele fica até à meia-noite. Depois, a partir da meia-noite e meia, vai seguir na companhia da informação do Miguel Pina Andrade. Da noite de hoje, já disponível em observador.pt, tem os relatórios do jogo de Luís Pinto Coelho e Augusto Inácio, com a análise à vitória de Portugal frente à Noruega por 2-1. E tem também o Sem Falta, com análise ao trabalho da equipa de arbitragem. Eu sou Vicente Figueira, de regresso na próxima quinta-feira, dia 1 de outubro. Temos emissão especial para ouvir Dinamarca-Portugal. Boa viagem, notícias de regresso às 11h30. Já sabem, a velha máxima, deixe-se ficar. Bom resto de fim de semana.

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3: Muito boa noite. 11h30 da noite, interrompemos a música na Rádio Observador para uma breve atualização de notícias. Portugal venceu esta noite a Noruega por 2-1, com golos de João Félix e Gonçalo Ramos. Há 14 jogos que a Noruega não perdia em casa, mas esta noite, em Oslo, Portugal entrou a controlar o jogo e chegou à vantagem logo aos 17 minutos com o golo de João Félix. Na segunda parte, o inevitável Erling Haaland empatou a partida aos 51 minutos, mas 3 minutos depois, Gonçalo Ramos voltou a colocar Portugal à frente do marcador, ele que ainda avisou, mas viu o golo anulado por fora de jogo. Na zona de entrevistas rápidas, Jorge Jesus, que soma 2 vitórias em 2 jogos ao serviço da Seleção Nacional, destaca a evolução da equipa a nível ofensivo, mas reconhece que ainda há muito a melhorar. O selecionador português deixou Cristiano Ronaldo no banco, algo que já não acontecia há 2 anos. Jorge Jesus garante que a decisão não teve a ver com a gestão física e deixa em aberto o regresso do capitão à titularidade já no próximo jogo. Este foi um ótimo dia para o desporto português. Também este domingo, Vasco Vilaça sagrou-se campeão do mundo de triatlo. Quase 20 anos depois, Portugal volta assim a ter um campeão mundial de triatlo. Vasco Vilaça brilhou na cidade espanhola de Pontevedra. O português chegou à última prova do mundial na liderança e confirmou o título. O triatleta recuperou terreno depois da natação, manteve-se no grupo da frente durante o ciclismo e discutiu a vitória até ao fim da corrida para se tornar o novo campeão mundial de triatlo. O Presidente da República reagiu. Numa nota publicada no site da Presidência, António José Seguro fala numa conquista histórica para o desporto português e destaca o percurso do triatleta ao longo das 9 etapas do campeonato. Também a Ministra da Juventude e do Desporto, Margarida Balcer Lopes, felicita Vasco Vilaça numa publicação na rede social X, sublinha que este título é um enorme prestígio para o desporto português. Também a marcar a atualidade deste domingo, um avião aterrou de emergência no aeroporto Francisco Sá Carneiro, no Porto. Vários passageiros tiveram de ser assistidos, 14 pessoas precisaram de ser assistidas, 4 delas foram para o hospital. O voo da Delta Airlines, que partiu de Barcelona com 296 pessoas a bordo, tinha como destino Boston, nos Estados Unidos. O Airbus A330 foi obrigado a aterrar de emergência no Porto, depois de ter sido detectado fumo na cabine. Ainda antes da aterragem, no aeroporto Francisco Sá Carneiro foi acionado do nível 2 de alerta, o que fez com que as equipas de emergência estivessem prontas para a chegada do avião. O alerta de emergência no aeroporto já foi dado como terminado. Na política nacional, o ministro da Reforma do Estado acredita que a AD vai vencer as próximas eleições com maioria absoluta. É uma crença expressada em entrevista ao Observador. Gonçalo Matias acredita que Luís Montenegro vai conseguir cumprir o objetivo da maioria absoluta. Morreu o antigo ministro do Trabalho, Eusébio Marques de Carvalho, aos 91 anos. A notícia foi divulgada pela família à agência Lusa. O também advogado Eusébio Marques de Carvalho morreu na madrugada deste sábado. Nasceu em julho de 1935 em Lisboa. Foi ministro do Trabalho entre 1978 e 81. Foi também ministro da Reforma Administrativa no 7º Governo Constitucional, liderado por Francisco Pinto Balsemão. O funeral de Eusébio Marques de Carvalho acontece na quarta-feira no Centro Funerário de Cascais. Tudo dito nesta síntese informativa, a informação regressa à meia-noite em ponto. Até lá.

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7: Muito boa noite. Bem perto da meia-noite, ficamos a conhecer os títulos em destaque a esta hora. Hoje foi um grande dia para o desporto nacional. No futebol, vamos falar da vitória de Portugal frente à Noruega. A seleção venceu em Oslo por 2-1. Também no triatlo, quase 20 anos depois, Portugal volta a ter um campeão mundial. Falo de Vasco Vilaça. Tempo ainda para a atualidade internacional. Donald Trump destaca o trabalho de cooperação com o Reino Unido, que deteve hoje suspeitos de um ataque a uma base aérea utilizada pelos Estados Unidos.

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1: Muito boa noite. Começamos este jornal a falar de desporto. Portugal venceu esta noite a Noruega por 2-1 com golos de João Félix e Gonçalo Ramos. Há 14 jogos que a Noruega não perdia em casa, mas esta noite em Oslo, Portugal entrou a controlar o jogo e chegou à vantagem logo ao minuto 17 com um golo de João Félix. Na segunda parte, o inevitável Erling Haaland empatou a partida aos 51 minutos. Três minutos depois, Gonçalo Ramos voltou a colocar Portugal à frente no marcador, ele que ainda bisou, mas viu o golo anulado por fora de jogo. Na zona de entrevistas rápidas, Jorge Jesus, que soma duas vitórias em dois jogos, destaca a evolução ofensiva da equipa, mas reconhece que ainda há muito a melhorar.
2: Voltámos a ser muito bem organizados defensivamente e fomos mais criativos ofensivamente, que era aquilo que eu queria, também com a entrada de alguns jogadores mais criativos no princípio do jogo, fez com que a equipa fosse mais criativa ofensivamente, como eu disse. Fomos uma equipa sempre muito serena dentro do campo, mas podemos, como volta a acrescentar, podemos fazer melhor.
1: Nesta segunda jornada da Liga das Nações, o selecionador português mexeu no 11 inicial e deixou Cristiano Ronaldo no banco, algo que não acontecia há 2 anos. Jorge Jesus garante que a decisão não teve a ver com a gestão física e deixa em aberto o regresso do capitão à titularidade já no próximo jogo.
2: Não era o momento para poder meter no jogo, não foi para proteger em termos físicos, porque ele estava em condições de poder jogar o tempo que eu quisesse, só que eu achei que não era, naquele momento não era o momento ideal para ele entrar, precisava de um jogador com outras características neste momento, mas isso não quer dizer que ele esteja fora das opções, pelo contrário, se calhar agora que a Dinamarca já é ele que vai jogar.
1: As explicações do selecionador nacional, que hoje apostou na titularidade de Gonçalo Ramos, Palhinha, Francisco Conceição e João Neves. O próximo jogo da seleção é já na próxima quinta-feira, frente à Dinamarca. Um ótimo dia para o desporto português. Também este domingo, Vasco Vilaça sagrou-se campeão do mundo de triatlo. Quase 20 anos depois, Portugal volta assim a ter um campeão mundial nesta modalidade. Vasco Vilaça brilhou na cidade espanhola de Pontevedra. O português chegou à última prova do Mundial na liderança e confirmou o título. Vasco Vilaça ficou por milésimos de segundo em segundo lugar, perdeu o sprint final para Matthew Hosser, mas o atleta australiano precisava de ficar 5 lugares à frente do português para roubar o título. Destaque também para Ricardo Batista, terminou esta finalíssima em quarto lugar, esteve sempre a lutar pelo pódio, ainda assim com este resultado garantiu o terceiro lugar da classificação mundial. Na análise a esta conquista, Daniel Monteiro, presidente da Confederação do Desporto de Portugal, diz à Rádio Observador que o triatlo português tem vindo a apresentar uma consistência extraordinária.
3: O triatlo português tem vindo a dar grandes alegrias ao país. Nos últimos anos tem tido uma consistência a nível internacional e nas equipas não só séniores, mas também nas escolas de formação extraordinária. E, portanto, isto é o resultado de uma consistência que a modalidade tem vindo a apresentar no plano internacional. E quando está a este nível, com esta consistência, com atletas extraordinários a este nível, tudo é possível e basta ver que eu arrisco-me a dizer que não é todos os dias, ou se calhar nunca tivemos numa modalidade olímpica, dois atletas portugueses em 3 lugares do pódio.
1: Daniel Monteiro, que esteve a assistir à prova e descreve a euforia dos portugueses presentes na cidade espanhola.
3: Estivemos todos juntos, eu arrisco-me a dizer que eram centenas de pessoas à porta do local da competição, que estavam a aguardar os atletas nacionais e que foram completamente engolidos pelas, como digo, eram mais de 100 pessoas a aguardar pelos atletas portugueses, e foi um momento extraordinário, de grande festa, de grande celebração, e é um feito extraordinário para o desporto português.
1: Palavras do presidente da Confederação do Desporto de Portugal à Rádio Observador, entrevistado pela jornalista Maria Miguel Marques. Também o presidente da República reagiu a esta conquista numa nota publicada no site da Presidência. António José Seguro fala numa conquista histórica para o desporto português e destaca o percurso do triatleta ao longo das 9 etapas do campeonato. Também a ministra do Desporto, Margarida Balcer Lopes, felicitou Vasco Vilaça numa publicação na rede social X. Sublinha que este título é um enorme prestígio para o desporto português. Recordo que Vanessa Fernandes foi a última a conseguir tal feito há quase 20 anos, em 2007. Mudamos de tema, um avião aterrou de emergência no aeroporto Francisco Sá Carneiro, no Porto. Vários passageiros tiveram de ser assistidos. 14 pessoas precisaram de assistência no local. 4 delas foram transportadas para o hospital. Este voo da Delta Airlines partiu de Barcelona com 296 pessoas a bordo. Tinha como destino Boston, nos Estados Unidos. Mas este Airbus A330 foi obrigado a aterrar de emergência no Porto depois de ter sido detectado fumo na cabine. Ainda antes da aterragem no aeroporto Francisco Sá Carneiro, foi assinado o nível 2 de alerta, o que fez com que as equipas de emergência estivessem prontas para a chegada do avião. Segundo o Comando Distrital de Operações de Socorro do Porto, no local estiveram cerca de 60 operacionais. O alerta de emergência no aeroporto já foi, no entanto, dado como terminado. Na política nacional, o ministro da Reforma do Estado acredita que a AD vai vencer as próximas eleições com maioria absoluta. É uma declaração feita em entrevista ao Observador. Gonçalo Matias acredita mesmo que Luís Montenegro vai conseguir cumprir o objetivo de alcançar uma maioria absoluta. Um cenário que deve acontecer, segundo o ministro, quando os portugueses começarem a sentir as reformas, ainda há tempo das próximas eleições legislativas.
4: Em 2029, quando tivermos eleições, ao fim de 4 anos de reformas, e quando os efeitos das reformas se sentirem verdadeiramente na vida das pessoas, eu não tenho a mais pequena dúvida que essas eleições serão ganhas pela AD com maioria absoluta.
1: Confiança de Gonçalo Matias, que defende o trabalho feito pelo governo até ao momento, reconhece que há reformas de maior dimensão e outras mais simbólicas. Sobre um tema da atualidade, Gonçalo Matias explica que os pedidos de poupança feitos pelo Ministro da Economia e também pela Ministra do Ambiente, como uma resposta ao aumento do custo de vida, fazem parte de um esforço coletivo. Mudamos de tema, vários argumentistas e realizadores portugueses acusam a Sociedade Portuguesa de Autores de falta de transparência na gestão e distribuição dos direitos do audiovisual. Em causa estão verbas cobradas pela utilização de filmes, séries e telenovelas que, depois de serem distribuídas pelos respectivos autores, vários profissionais dizem ao Observador que passam anos sem receber alguns desses direitos, acusam a SPA de condicionar os pagamentos. Há ainda queixas sobre a forma como são feitas as contas e também sobre a dificuldade em perceber que valores correspondem a cada obra ou emissão. A própria SPA reconhece ao Observador que não tem cumprido o regulamento na distribuição dos direitos do audiovisual, mas rejeita, ainda assim, várias das acusações dos autores, justifica o modelo com a proteção da classe e garante que vai alterar as regras já a partir do próximo ano. Este caso chegou aos tribunais e uma fonte judicial ouvida pelo Observador admite que algumas das práticas denunciadas podem estar em conflito com a lei. Este é um artigo que faz manchete no Observador a esta hora, da autoria do jornalista António Moura dos Santos, e será também o tema da História do Dia desta segunda-feira da Rádio Observador. Viramos agora a nossa atenção para a atualidade internacional. 5 pessoas foram detidas por suspeitas de um ataque terrorista numa base aérea no Reino Unido, que é utilizada pelos Estados Unidos. Donald Trump já reagiu, diz que este ataque pretendia causar grandes danos e sublinha que este incidente foi uma tentativa de atacar os Estados Unidos. Em causa está a suspeita de um ataque terrorista a uma base aérea utilizada pelos Estados Unidos para ataques estritamente limitados durante a guerra com o Irão. O presidente norte-americano diz que os alegados terroristas já estavam a ser vigiados e destaca a colaboração com as autoridades britânicas.
5: O Reino Unido foi fantástico. Trabalhar com os britânicos foi extraordinário. Já os tínhamos sob investigação. Estavam a preparar-se para causar grandes danos na nossa base e o trabalho conjunto com os britânicos correu muito bem. Trabalhámos com muita gente. Já os vigiávamos há bastante tempo e conseguimos apanhá-los.
1: Reação de Donald Trump, que falou ao final da tarde aos jornalistas após chegar a Illinois para jogar um torneio de golfe. A polícia britânica retirou hoje moradores de casas nas proximidades da base. O caso está a ser considerado de elevada gravidade e vai agora ser investigado pela polícia antiterrorismo. Notícia de fecho deste Jornal da Meia-Noite. Eu sou o Ricardo Lopes, estou de saída, mas a informação está de regresso em formato de síntese à meia-noite e meia, já com a edição do jornalista Miguel Pina Andrade. Está com a Rádio Observador e está muito bem. Deixe-se ficar. Boa noite.
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1: A China quer uma nova ordem mundial. Para isso tem que destruir a que existe. A segurança é o mais precioso dos bens. 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

0: Muito boa noite, está com a Rádio Observador. O meu nome é Miguel Pina Andrade. Em minuto e meio tempo de atualizar toda a informação. Jorge Jesus continua a vencer aos comandos da Seleção Nacional. Portugal bateu a Noruega por 2-1 e leva já 6 pontos na presente edição da Liga das Nações. João Félix abriu o marcador aos 17 minutos. Erling Haaland fez o empate aos 51. O gol da vitória foi da autoria de Gonçalo Ramos, que ainda bisou, mas o golo acabou por ser anulado por fora de jogo. O selecionador nacional fez alterações no 11 inicial, deixou Cristiano Ronaldo no banco e fez 4 alterações na equipa. No final da partida, Jorge Jesus afirmou que o jogo não estava a pedir a entrada do capitão da seleção portuguesa e deixa em aberto o regresso de Cristiano Ronaldo à titularidade já no próximo encontro, que é na quinta-feira e é frente à Dinamarca. Ainda no desporto, Vasco Vilaça sagrou-se campeão mundial de triatlo, um título que Portugal não conquistava há 20 anos. O atleta português chegou à última prova do Mundial na liderança e confirmou o título. Destaque também para Ricardo Batista, terminou esta finalíssima em quarto lugar, esteve sempre a lutar pelo pódio, ainda assim com este resultado garantiu o terceiro lugar da classificação mundial. Na análise a esta conquista, Daniel Monteiro, presidente da Confederação do Desporto de Portugal, diz à Rádio Observador que o triatlo português tem vindo a apresentar uma consistência extraordinária. Depois do calor, a semana vai começar com um mau tempo. O IPMA colocou 7 distritos de Portugal continental sob aviso amarelo. Está prevista trovoada, precipitação forte e também a queda de granizo. Beja, Bragança, Castelo Branco, Évora, Faro, Guarda e também Porto Alegre vão estar sob aviso amarelo entre o meio-dia e as 9 da noite desta segunda-feira. O Instituto Português do Mar e da Atmosfera prevê também rajadas de vento entre os 70 e os 90 km por hora. Vários argumentistas e realizadores portugueses acusam a Sociedade Portuguesa de Autores de falta de transparência na gestão e distribuição dos direitos do audiovisual. Em causa estão verbas cobradas pela utilização de filmes, séries e telenovelas que depois devem ser distribuídas pelos respectivos autores. Vários profissionais dizem ao Observador que passaram anos sem receber alguns desses direitos, acusam mesmo a SPA de condicionar os pagamentos. A própria Sociedade Portuguesa de Autores reconhece ao Observador que não tem cumprido o regulamento na distribuição dos direitos do audiovisual, mas rejeita ainda assim várias das acusações dos autores, justifica o modelo com a proteção da classe e garante que vai alterar as regras a partir do próximo ano. Este é um artigo que faz manchete a esta hora no Observador, é assinado pelo jornalista de cultura António Moura dos Santos e vai ser o tema da história do dia desta segunda-feira na Rádio Observador. Na atualidade internacional, 5 pessoas foram detidas por suspeita de um ataque terrorista a uma base aérea no Reino Unido, que é utilizada pelos Estados Unidos. Donald Trump já reagiu, diz que o ataque pretendia mesmo causar grandes danos. Sublinha ao presidente dos Estados Unidos que este incidente foi uma tentativa de atacar o país. Em causa está a suspeita de um ataque terrorista a uma base aérea utilizada pelos norte-americanos para ataques estritamente limitados durante a guerra com o Irão. É notícia de fecho desta síntese informativa. Estou de regresso para atualizar toda a informação quando for uma da manhã. Até já.
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Boa noite, meia-noite e 59, antes do Jornal da Uma, conhecemos os títulos em destaque nesta edição. Jorge Jesus continua a vencer aos comandos da Seleção Nacional. Portugal bateu a Noruega por 2-1 e leva já 6 pontos na Liga das Nações. Ouvimos as palavras do selecionador nacional. E ainda vários argumentistas e realizadores portugueses acusam a Sociedade Portuguesa de Autores de falta de transparência na gestão e distribuição dos direitos do audiovisual.

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1: Boa noite. Jorge Jesus continua a vencer aos comandos da Seleção Nacional. Portugal bateu a Noruega por 2-1 e leva já 6 pontos na Liga das Nações. João Félix abriu o marcador aos 17 minutos. Erling Haaland fez o empate aos 51. O golo da vitória foi da autoria de Gonçalo Ramos, que ainda bisou, mas esse golo acabou por ser anulado por fora de jogo. Na zona de entrevistas rápidas, Jorge Jesus diz que ainda há muito a melhorar, mas sublinha a evolução ofensiva da equipa.
2: Voltamos a ser muito bem organizados defensivamente e fomos mais criativos ofensivamente, que era aquilo que eu queria, também com a entrada de alguns jogadores mais criativos no princípio do jogo, fez com que a equipa fosse mais criativa ofensivamente, como eu disse. Fomos uma equipa sempre muito serena dentro do campo, mas podemos, como volto a acrescentar, podemos fazer melhor.
1: O selecionador nacional fez alterações no 11, deixou Cristiano Ronaldo no banco e fez 4 alterações na equipa, face ao encontro frente ao País de Gales. Jorge Jesus afirma que o jogo não estava a pedir a entrada do capitão da seleção portuguesa e deixa em aberto